0: O Chega ficou do lado certo da história porque nós dissemos desde o início que esta era uma oportunidade histórica. E se fosse histórica, era para corrigir. O que é que acontece com esta versão da PSU, que será, em princípio, aprovada amanhã no Parlamento, com os votos contra do Chega? É que deixará tudo exatamente na mesma.
1: André Ventura, esta noite na grande entrevista na RTP. As votações na especialidade da PSU terminaram esta quarta-feira no Parlamento. A proposta do PSD com o CDS foi consensualizada com o PS e é aprovada na íntegra, ponto a ponto. O secretário-geral do Partido Socialista acusou o governo de estar sem agenda para a economia. José Luís Carneiro considera que a economia portuguesa está a perder competitividade internacional.
2: Aquilo que eu tenho sentido no governo é que vejo que o governo está hoje sem agenda para a economia. E isso é preocupante, porque a economia está a perder competitividade internacional. E para termos competitividade internacional, nós temos de ter inserção na economia global. A economia portuguesa está a entrar num processo de quebra. Nós perdemos competitividade em 57% dos nossos mercados externos. E temos de olhar para uma das variáveis fundamentais da nossa economia, que é a economia do mar.
1: O secretário-geral do Partido Socialista, em declarações aos jornalistas em Sines, no âmbito da rota pela economia do mar, depois de uma reunião com o Conselho de Administração dos Portos de Sines e do Algarve. O primeiro-ministro justificou o déficit orçamental de 0,7% do PIB no primeiro trimestre, com várias contingências, em causa às contas do Instituto Nacional de Estatística, que revelaram que Portugal arrancou o ano com um déficit orçamental de 0,7% do PIB. Luís Montenegro fala em situações de crise, como as tempestades que assolaram o país no início do ano ou o conflito no Médio Oriente, para justificar este déficit orçamental. O primeiro-ministro lamenta não ter tido um trimestre como gostaria.
3: Nós não tivemos um trimestre como aquilo que gostaríamos de ter tido e, do ponto de vista orçamental, tivemos este reflexo. Nós tivemos de dar moratórias às empresas e às pessoas também, às portuguesas e aos portugueses que têm crédito à habitação, por exemplo. Nós tivemos de acudir a despesas imediatas de recuperação. Nós tivemos de dar apoios suplementares com o desconto no imposto sobre os produtos petrolíferos por via do IVA para que o impacto do aumento do preço não fosse tão grande, e isso tem incidências orçamentais.
1: As declarações de Luís Montenegro em Nova Iorque, depois de uma passagem pela missão permanente de Portugal na ONU. Lá fora, uma notícia de última hora, um sismo de magnitude 7,1 atingiu a Venezuela, a alerta de tsunami. O terremoto foi sentido em vários países das Caraíbas. Segundo o Serviço Geológico dos Estados Unidos, o sismo ocorreu por volta das 10 da noite, hora de Lisboa, 6 da tarde locais, com o epicentro perto da costa de Sucre, no norte do país, quanto à profundidade foi de cerca de 10 km, o que aumenta o potencial para provocar fortes vibrações à superfície. O Centro de Alerta de Tsunamis dos Estados Unidos emitiu, entretanto, um aviso para a região das Caraíbas, indicando que o sismo poderá gerar ondas perigosas junto à costa venezuelana e de áreas próximas. Donald Trump diz que pediu ao presidente turco para o país não entrar na guerra do Irão. Em conferência de imprensa na Casa Branca, o presidente norte-americano considerou ainda que se a Turquia entrasse na guerra seria do lado do Irão, por não serem amigos de Israel. É o que diz o presidente, que também adiantou que os Estados Unidos podem avançar com uma potencial venda de caças F-35 à Turquia. Considera que este é um país importante em termos militares e, na mesma ocasião, Donald Trump voltou a pôr em dúvida o papel dos Estados Unidos no ataque a uma escola feminina no Irão, no primeiro dia do conflito, diz não ter visto nada que o tenha levado a acreditar que tenham sido os Estados Unidos. E o secretário-geral, o secretário da Energia dos Estados Unidos diz que 20 milhões de barris de petróleo saíram do Estreito de Hormuz nas últimas 24 horas. A informação foi avançada no Fórum Global de Energia da Reuters, em Nova Iorque. De acordo com Al Jazeera, o responsável afirma que qualquer atraso no regresso aos níveis normais de transporte de petróleo está relacionado com a presença de minas iranianas naquela via marítima. e mais decisões no Campeonato do Mundo de Futebol. As contas do Grupo C já estão fechadas. Brasil e Marrocos qualificaram-se em primeiro e em segundo lugar, respectivamente. A Escócia fica em terceiro, já o Haiti fica de fora do Mundial. Antes foi a vez do Grupo B fechar as contas. A Suíça e o Canadá qualificaram-se em primeiro e segundo lugar. A Bósnia ficou em terceiro lugar e aguarda para saber se vai ser um dos melhores terceiros. Quanto ao Qatar, ficou em último e está eliminado do Mundial de Futebol. Daqui a cerca de uma hora começam-se a fechar as contas do Grupo A. Joga a África do Sul com a Coreia e a República Checa com o México. No Porto arrancou esta quarta-feira o Festival Literário Babel. São 6 dias dedicados aos livros, com a presença de escritores galardoados com o Prémio Nobel. Hoje a inauguração contou com a presença do Presidente da República, Joana Moreira.
4: Foi com casa cheia e sob o signo dos livros que arrancou esta quarta-feira no Porto a primeira edição do Babel, aquilo que a organização já considera o maior festival literário alguma vez realizado em Portugal. Esta manhã o pontapé de saída aconteceu com a presença do Presidente da República, António José Seguro, na cerimónia de abertura, num discurso dedicado ao papel da cultura e da leitura na democracia. O chefe de Estado defendeu uma lei do mecenato mais atrativa, capaz de incentivar a cooperação entre entidades públicas e privadas no financiamento de projetos culturais. Seguro destacou precisamente o Babel como exemplo dessa colaboração e lembrou que o livro continua a ser um instrumento essencial contra o extremismo, o esquecimento e a exclusão. Depois da sessão de abertura, o Presidente visitou ainda a expansão da Livraria Lelo, uma nova ala projetada por Álvaro Sousa Vieira, e ainda ficou a conhecer a instalação A4, do artista chinês Ai Weiwei. São dois dos elementos que marcam esta nova fase de crescimento da histórica livraria, que curiosamente em 2026 completa 120 anos. Com mais de 150 jornalistas acreditados, cerca de 1000 profissionais envolvidos na organização, o Babel reúne uma programação que junta literatura, música, exposições e debates, tudo isto até à próxima segunda-feira. Entre os convidados estão autores de grande renome, como Margaret Atwood ou Julian Barnes, e vencedores de prémios Nobel, como é o caso de Laszlo Kranorkai. É uma edição inaugural que pretende colocar o Porto no mapa dos grandes festivais literários internacionais.
1: Joana Moreira, a jornalista do Observador, a acompanhar o arranque do Festival Literário Babel no Porto, que decorre até segunda-feira. Voltamos à notícia sobre o terremoto na Venezuela, isto porque o Presidente da República já garantiu que está a acompanhar a situação. Numa nota no site da Presidência da República, António José Seguro manifesta a profunda consternação perante o forte sismo que atingiu a Venezuela e garante que está a acompanhar com preocupação os desenvolvimentos da situação. Deixa uma mensagem de solidariedade e de esperança para o povo venezuelano. É o ponto final neste Jornal da Uma. A informação volta a ser atualizada à 1h30, mas agora temos Minuto 90.
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0: Abrimos agora o Minuto 90 da Rádio Observador. Boa noite, o meu nome é Teresa Freire. Comigo está o jornalista Diogo Varela. Estivemos a acompanhar os minutos finais de dois jogos do Grupo C, Marrocos, Haiti, Escócia, Brasil. Olá, Diogo, tudo bem?
1: Olá, Teresa.
0: Vamos às notas da crónica. Olhamos para estes dois jogos. Começamos pela pérola. Quem é que foi para ti o melhor?
1: Olha, do jogo do Brasil, que estivemos a acompanhar, o jogo entre a Escócia e o Brasil, a pérola tem que ser naturalmente Vinícius Júnior, ele que consegue fazer dois golos, está em ponto de reboçado, ainda por cima o Brasil no último jogo perdeu a Rafinha, ele que é também uma das referências do ataque. Ainda assim, Vini Júnior continua a bailar, hoje contribuiu com mais dois golos e nesta edição do Campeonato do Mundo já vai com 4 golos e 1 assistência, está a carregar este Brasil rumo ao pentacampeonato.
0: E quanto ao Joker, o que é que foi improvável neste jogo?
1: O joker deste jogo acaba por ser o guarda-redes, Alisson Becker, e é improvável porque é verdade que a Escócia tem sempre uma palavra a dizer, ainda assim a seleção do Brasil se conseguiu vencer este jogo por 3-0, muito pode agradecer ao guarda-redes, Alisson Becker, porque foi travando tudo o que a Escócia tentou e não tentou. O guarda-redes que chegou a estar em dúvida se seria ou não o titular na baliza da Canarinha, uma vez que também não terminou a época como titular no Liverpool, ainda assim mereceu a confiança de Ancelotti e está a Teresa a justificar o porquê.
0: E agora temos a sentença, o que é que fica deste jogo?
1: Fica o Brasil como primeiro classificado e porque também tinha de certa forma essa responsabilidade, vamos assim dizer, neste grupo C, terminou com os mesmos pontos que Marrocos, acaba por ganhar o grupo apenas pela diferença de golos, mas é um Brasil que foi de pior para melhor. Começou com esse empate frente a Marrocos, recuperou frente ao Haiti e hoje no duelo aqui com a Escócia, Teresa mostrou que vem claramente rumo ao Hexa e consegue o primeiro lugar do grupo.
0: E agora temos a mentira, o que é que deveria ter acontecido, mas não aconteceu?
1: A mentira acaba por ser a primeira parte da Escócia, uma Escócia que até sabia que Marrocos estava em dificuldades frente ao Haiti, esteve a perder por 2 vezes a seleção marroquina e a Escócia até a certa altura, se vencesse o Brasil, poderia até espreitar um primeiro lugar no grupo, mas independentemente disso, se vencesse a seleção brasileira, ficaria em segundo. Portanto, a Escócia estava aqui com possibilidades em aberto, Teresa. Portanto, acaba por desperdiçar uma oportunidade de qualificação direta, vai ter que esperar por outras seleções para perceber como é que sai a questão dos melhores terceiros classificados, porque a Escócia fica com 3 pontos, mas mais do que isso, fica com uma diferença negativa de 3 golos, curiosamente 3 golos que sofreu nesta derrota frente ao Brasil.
0: O jornalista Diogo Varela, com o balanço deste jogo entre a Escócia e o Brasil, do Grupo C, vamos agora analisar o jogo entre o Marrocos e o Haiti. Voltamos a abrir o Minuto 90 da Rádio Observador. O meu nome é Teresa Freire e comigo está o jornalista Diogo Varela. Vamos analisar o segundo jogo que fechou as contas do Grupo C, o Marrocos-Haiti. Olá, Diogo.
1: Olá,
0: vamos
1: Teresa.
0: Começar pela tua pérola. Quem é que foi?
1: A pérola é o capitão de Marrocos e a referência a Achraf Hakimi, o lateral direito que, embora seja defesa, está em toda a linha, marca um golo, assiste para outro e foi incansável durante os 90 minutos, sempre a correr para trás, para a frente. Foi, diria Teresa, um verdadeiro capitão, porque se Marrocos esteve por 2 vezes em desvantagem e conseguiu dar a volta a essa mesma desvantagem, muito pode agradecer a Hakimi, que nunca desistiu, nunca deu o jogo por perdido e conseguiu levar Marrocos a um triunfo insuficiente para o primeiro lugar do grupo, mas suficiente para a qualificação direta.
0: E quanto ao Joker, o que é que foi improvável neste jogo?
1: Improvável. Desde já vou dar um Joker geral ao Haiti, porque foi uma seleção muito combativa faz os dois primeiros golos nesta edição do Campeonato do Mundo e ali a certa altura até ficámos com dúvidas se não conseguiria mesmo o primeiro ponto de sempre. E vou personificar em Wilson Isidor, que ao minuto 43 faz um dos grandes golos desta edição e portanto é também ele o herói improvável.
0: E agora temos a sentença, o que é que fica deste jogo?
1: Fica Marrocos a passar em segundo, recordando que a seleção marroquina na última edição, em 2022, no Qatar, até ficou como quarto classificado, foi ao jogo do terceiro e quarto, pelo caminho eliminou Portugal, inclusive, não é de boa memória para nós, portugueses. A seleção marroquina teve a melhor campanha da história de Marrocos, bem entendido. Aqui passa uma vez mais a fase de grupos, está nos 16avos de final, não passa em primeiro, passa em segundo, mas em igualdade pontual com o Brasil, apenas perdendo na tal diferença de golos. Ainda assim, para Haiti é uma sentença já esperada, acaba por ficar fora, eliminada no último lugar do grupo, mas muita atenção, porque o Haiti neste último jogo mostrou que se calhar poderia ter conseguido qualquer coisinha a mais. Ainda assim, é aquele pequeno passo na escadaria do Haiti.
0: E fechamos com a mentira, o que é que deveria ter acontecido, mas não aconteceu, Diogo.
1: A mentira, Teresa, vai claramente para Marrocos, que apesar de ter vencido o jogo, esperava-se que vencesse por goleada, até porque precisava mesmo de golear para destronar o Brasil de um hipotético primeiro lugar, decidiu-se mesmo nesses detalhes dos golos, mas não aconteceu. O Marrocos esteve a perder duas vezes, recuperou dessa desvantagem e acabou a vencer, mas teve aqui um jogo muito mais complicado do que era esperado, portanto a mentira vai para um jogo em que Marrocos sim vence, mas não vence por goleada.
0: O jornalista Diogo Varela, com a crónica deste Marrocos-Haiti, do Grupo C, as contas já estão fechadas. E fica por aqui.
1: Obrigado,
0: é a crónica
1: Teresa.
0: Do jogo. Obrigada.

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Boa noite, eu sou a Teresa Freire. É 1:30, hora de atualizar a informação. André Ventura diz que o Chega vai votar contra a PSU na votação final global no Parlamento, marcada para esta quinta-feira, depois do acordo entre o PSD e o PS sobre a prestação social única, com o Chega de fora do entendimento. André Ventura afirma que o partido está do lado certo, diz que com a nova prestação tudo vai ficar na mesma. O secretário-geral do Partido Socialista acusou o governo de estar sem agenda para a economia. José Luís Carneiro, em Sines, considera que a economia portuguesa está a perder competitividade internacional. O primeiro-ministro justificou o déficit orçamental de 0,7% do PIB no primeiro trimestre com várias contingências em causa às contas do Instituto Nacional de Estatística, que revelaram que Portugal arrancou o ano com um déficit orçamental de 0,7% do PIB. Em Nova Iorque, Luís Montenegro fala em situações de crise, como as tempestades que assolaram o país ou o conflito do Médio Oriente. Para justificar este déficit, o primeiro-ministro lamenta não ter tido um trimestre como gostaria. Lá fora, uma notícia de última hora: um sismo de magnitude 7,1 atingiu a Venezuela e há alerta de tsunami. O terremoto foi sentido em vários países das Caraíbas. Segundo o Serviço Geológico dos Estados Unidos, o sismo ocorreu por volta das 10 da noite, hora de Lisboa, 6 da tarde locais, com epicentro perto da costa de Sucre, no norte do país, quanto à profundidade mais de cerca de 10 km, o que aumenta o potencial para provocar fortes vibrações à superfície. Entretanto, o Presidente da República já reagiu, manifesta profunda consternação perante este sismo que atingiu a Venezuela e garante que está a acompanhar os desenvolvimentos da situação. António José Seguro, numa nota no site da Presidência da República, garante que dirige, aliás, uma mensagem ao povo venezuelano e aos portugueses que aí residentes e às autoridades da República da Venezuela, dirige uma mensagem de solidariedade e de esperança. Mais decisões no Campeonato do Mundo. As contas do Grupo C já estão fechadas. Brasil e Marrocos qualificaram-se em primeiro e em segundo lugar, respectivamente. A Escócia fica em terceiro. O Haiti fica fora do Mundial, ficou em quarto lugar. Antes foi a vez do Grupo B. Suíça e Canadá qualificaram-se. Já a Bósnia fica em terceiro lugar e aguarda para saber se vai ser um dos melhores terceiros. O Qatar ficou em último e está eliminado do Mundial de Futebol. Daqui a pouco arrancam mais dois jogos do Grupo A, África do Sul, Coreia e República Checa, México, também para fechar as contas deste grupo. Ponto final nesta síntese da 1:30. A informação está de volta às 2:00.

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Boa noite, são quase 2 da manhã. Vamos conhecer os títulos em destaque a esta hora. Um sismo de magnitude 7,2 atingiu a Venezuela e que seguiu de uma réplica ainda mais forte de 7,5. O Chega vai votar contra a prestação social única na votação final global amanhã no Parlamento. E mais decisões no Campeonato do Mundo de Futebol. Esta hora arrancam os jogos finais do Grupo A.

0: 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São 2 horas. 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
1: Boa noite. Começamos pelo sismo de magnitude 7,2 que atingiu a Venezuela e que se seguiu de uma réplica ainda mais forte de 7,5. O terremoto foi sentido em vários países das Caraíbas, mas com especial foco na capital venezuelana, Caracas. Segundo o Serviço Geológico dos Estados Unidos, o sismo ocorreu às 22:04 de Lisboa. A réplica chegou 1 minuto depois, tendo em conta que é bastante raro que a réplica seja mais forte que o próprio sismo. Este sismo teve epicentro perto da costa de Sucre, no norte do país. Quanto à profundidade, foi de cerca de 10 quilómetros. O governo venezuelano veio já confirmar a queda de vários edifícios em Caracas e a existência de muitos feridos, sem precisar. As autoridades pedem às pessoas para não permanecerem em casa ou no escritório. Para não permanecerem em casa ou nos escritórios. Devem registar-se ainda dezenas de réplicas nas próximas horas e dias, algumas potencialmente superiores a uma magnitude de 5 ou de 6. Entretanto, o Presidente da República Portuguesa manifestou consternação e garante que está a acompanhar a situação. Numa nota no site da Presidência da República, António José Seguro escreve que está a acompanhar todos os desenvolvimentos, dirigindo uma mensagem de solidariedade e de esperança às autoridades, a todo o povo venezuelano e à comunidade portuguesa que vive no país. Donald Trump diz que pediu ao presidente turco para o país não entrar na guerra do Irão. Em conferência de imprensa na Casa Branca, o presidente norte-americano considerou ainda que se a Turquia entrasse na guerra, seria do lado do Irão. Donald Trump adianta ainda que os Estados Unidos podem avançar com uma potencial venda de caças F-35 à Turquia e voltou ainda a pôr em dúvida o papel dos Estados Unidos no ataque a uma escola feminina no Irão no primeiro dia do conflito. O secretário da Energia dos Estados Unidos diz que 20 milhões de barris de petróleo saíram do Estreito de Hormuz nas últimas 24 horas. A informação foi avançada no Fórum Global de Energia da Reuters, em Nova Iorque. De acordo com a Al Jazeera, o responsável afirma que qualquer atraso no regresso aos níveis normais de transporte de petróleo está relacionado com a presença de minas iranianas naquela via marítima. E na atualidade nacional, o André Ventura diz que o Chega vai votar contra a PSU na votação final global no Parlamento, marcada para esta quinta-feira, depois do acordo entre o PSD e o PS sobre a prestação social única, com o Chega de fora do entendimento. André Ventura afirma que o partido está do lado certo, diz que com a nova prestação tudo vai ficar na mesma.
2: O Chega ficou do lado certo da história porque nós dissemos desde o início que esta era uma oportunidade histórica. E se fosse histórica, era para corrigir. O que é que acontece com esta versão da PSU, que será, em princípio, aprovada amanhã no Parlamento, com os votos contra do Chega? É que deixará tudo exatamente na mesma.
1: André Ventura, esta noite, na grande entrevista na RTP, as votações na especialidade da PSU terminaram esta quarta-feira no Parlamento. A proposta do PSD e CDS, consensualizada com o PS, foi aprovada na íntegra, ponto a ponto. O secretário-geral do Partido Socialista acusa o governo de estar sem agenda para a economia. José Luís Carneiro considera que a economia portuguesa está a perder competitividade internacional.
3: Aquilo que eu tenho sentido no governo é que vejo que o governo está hoje sem agenda para a economia. E isso é preocupante porque a economia está a perder competitividade internacional. E para termos competitividade internacional, nós temos de ter inserção na economia global. A economia portuguesa está a entrar num processo de quebra. Nós perdemos competitividade em 57% dos nossos mercados externos. E temos de olhar para uma das variáveis fundamentais da nossa economia, que é a economia do mar.
1: O secretário-geral do Partido Socialista, em declarações aos jornalistas em Sines, no âmbito da Rota pela Economia do Mar, depois de uma reunião com o Conselho de Administração dos Portos de Sines e do Algarve. O primeiro-ministro justifica o déficit orçamental de 0,7% do PIB no primeiro trimestre, com várias contingências em causa às contas do Instituto Nacional de Estatística, que revelaram que Portugal arrancou o ano com um déficit orçamental de 0,7% do PIB. Luís Montenegro fala em situações de crise, como as tempestades que assolaram o país no início do ano, ou o conflito no Médio Oriente, para justificar este déficit. O primeiro-ministro lamenta não ter tido um primeiro trimestre como gostaria.
4: Nós não tivemos um trimestre como aquilo que gostaríamos de ter tido, E do ponto de vista orçamental tivemos este reflexo. Nós tivemos de dar moratórias às empresas e às pessoas também, às portuguesas e aos portugueses que têm crédito à habitação, por exemplo. Nós tivemos de acudir a despesas imediatas de recuperação. Nós tivemos de dar apoios suplementares com um desconto no imposto sobre os produtos petrolíferos por via do IVA para que o impacto do aumento do preço não fosse tão grande, e isso tem incidências orçamentais.
1: As declarações de Luís Montenegro em Nova Iorque, depois de uma passagem pela missão permanente de Portugal na ONU. Mais decisões no Campeonato do Mundo de Futebol. As contas do Grupo C e do Grupo B já estão fechadas. Brasil, Marrocos, Suíça e Canadá qualificaram-se para a próxima fase. A Escócia e a Bósnia ficaram em terceiro. O Haiti e o Qatar ficaram em último e, por isso, foram eliminados do Mundial de Futebol. E a esta hora arrancam os dois últimos jogos do Grupo A. África do Sul e a Chequia contra o México. A acompanhar estes dois jogos em simultâneo vai estar o jornalista Martim Madeira. Boa noite, Martim. Como estão os 11?
5: Sim, já temos os 11 destes dois jogos. Vamos começar pelo líder deste grupo, o México. Está a jogar neste precisamente contra a Chequia, ainda vai no nulo, está 0-0, mas o México, que alinha num 4-3-3, joga em casa no Estádio Azteca, está na baliza Rangel. Depois os quatro da defesa são Jorge Sánchez na direita e Chaves no lado esquerdo. Já os dois centrais são Montes e Reyes. Os três do meio-campo temos Edson Álvarez, o capitão, número 4 na posição número 6. Depois Gilberto Mora e Luís Romo a completar este meio campo. Os três da frente, na extrema direita está Alvarado. No lado esquerdo está o homem que marcou o primeiro golo deste Mundial, Quinhonhas. E na frente está o Guilherme Martínez. Já do lado da Chequia está num 3-4-2-1. Na baliza vai começar Matei Kovar. Depois os três centrais são Holz, Renache e Krejci, que é o capitão também e número 7 desta equipa. Peculiar ver um central com o número 7, mas Krejci é o capitão desta equipa e o central principal desta Chequia. Depois os quatro, na lateral esquerda está Doudera e na lateral direita está Kofal. Os dois do meio campo, o duplo pivô deste meio campo está com Sadilek e Serv. Depois os três da frente são Vizinski, Sulke e Ljosek. Já vamos agora ao jogo da África do Sul com a Coreia do Sul. A África do Sul, que alinha num 4-2-3-1, na baliza está um dos top 10 guarda-redes do mundo, pelo menos foi classificado assim no prémio Levi Yashin do ano passado, ficou em nono lugar, Rowan Williams, o capitão desta equipa da África do Sul. Os quatro da defesa, no lado direito está Mudau, do lado esquerdo está Modiba e no centro está Mbozaki e Okon. Depois os dois médios mais recuados são Sithole e Mbata. E o número 10 e médio centro ofensivo desta equipa é Mofokeng. Do lado direito do ataque está Mazeko, do lado esquerdo Apolis e na frente está Makgopa. Já do lado da Coreia do Sul, a linha num 3-4-2-1, na baliza está Seng Gyu, os três centrais são Lee, Kim Min-jae, o capitão desta equipa, na ausência de Yeung Min-son, está agora Kim Min-jae a capitão, e do lado esquerdo da defesa, na central esquerdo desta defesa, está Gi Yuk Lee. Depois, nos quatro do meio campo, no lado direito está Seol, do lado esquerdo está Lee, no meio Inbeom e Paik, e depois os três da frente são Kang In-Lee, Wang Yishan e está também o ponta-de-lança Yeo Gyu. Estes dois jogos são importantes, apesar de no México-Chequia o México já ter garantido a classificação e o primeiro lugar deste grupo A. No entanto, para a Chequia este jogo é importante. Isto porque a Chequia está em terceiro lugar, não consegue, de acordo com a classificação, estar entre os oito melhores terceiros. Portanto, vai procurar aqui a vitória contra a Chequia, a vitória contra o México, para conseguir ultrapassar a Coreia do Sul, que está em segundo lugar. Já a Coreia do Sul está a lutar com a África do do Sul e também procura manter este segundo lugar, daí também que precisar de uma vitória, ou no caso da Chequia empatar com o México, só precisa de um empate. Já a África do Sul tem os mesmos pontos que a Chequia, e se ganhar a Coreia do Sul e a Chequia perder com o México, se calhar podemos ter a África do Sul a passar em segundo lugar. Portanto, estes, o segundo, o terceiro e o quarto lugar ainda estão ao rubro neste grupo A, apesar do México já ter classificado e já ter garantido esta passagem no primeiro lugar deste grupo.
1: O jornalista Martim Madeira, que vai acompanhar estes dois jogos do grupo A, portanto com algumas coisas ainda em aberto. É o ponto final neste Jornal das 2 da manhã. A informação está de regresso às 2:30.
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6: Limpamos locais de morte. É certamente o outdoor mais macabro das estradas portuguesas e o que mais tem intrigado todos aqueles que por ele passam. O principal responsável por estes cartazes está comigo, Pedro Badoni, fundador, CEO e porta-voz da Death Clean, a empresa portuguesa de limpezas técnicas especializadas, pioneira em Portugal e única, certificada e acreditada internacionalmente na Europa. O Pedro é engenheiro do ambiente, foi bombeiro sapador 16 anos e trabalhou na área da proteção civil até criar esta empresa e especializar-se na intervenção e gestão de incidentes em cenários contaminados por agentes químicos e biológicos em contextos de terrorismo e de guerra. Desde então, tem prosseguido lá fora a sua formação na área NRB, que é nuclear, radiológica, biológica, química e explosiva. Vamos falar com alguém cujo negócio de vida é lidar de perto com o sangue e a morte, a equipa que limpa o que mais ninguém quer e deve limpar. Fica o aviso, arranca aqui uma conversa, no mínimo, imprópria para a hora de jantar. Olá Pedro, e obrigado por ter aceitado este meu convite. Bem-vindo à Rádio Observador.
7: Olá João, obrigado, com muito gosto.
6: É um grande prazer estar aqui a falar contigo. Tu és tubalense, portanto da cidade do Sado, onde estudaste toda a vida, até viste cá para Lisboa estudar Ciências do Ambiente, não é? Sim, tu és engenheiro do ambiente. E é engraçado, porque tu desde pequeno querias ser bombeiro. Quando as pessoas dizem aos miúdos, o que é que queres ser? E tu, bombeiro, era assim um sonho. Até que entraste aos 26 anos no teu trabalho de sonho, que era ser bombeiro, bombeiro sapador. Lidar com estas coisas.
7: É verdade, é um trabalho de sonho. Consegui entrar. Não é fácil entrar para, para os chapadores. É muito exigente a parte de entrada, a recruta também. Mas consegui realizar o meu sonho.
6: Foste 18 anos. E depois é curioso, porque foi aí, enquanto sapador bombeiro, que tu fizeste esta formação em TAT, SBV, isto é Suporte Básico de Vida, imagino.
7: Sim, sim, sim. Isso
6: mesmo. DAE.
7: E outras situações.
6: Sim. Foi nesta situação e neste trabalho que viste os teus primeiros cadáveres. Portanto, em mortes, acidentes, mortes
7: sim,
6: em casa.
7: Isso mesmo. Portanto, nós na altura, a Companhia Bombeiros Sapadores de Setúbal fazia o levantamento de cadáveres. Portanto, após ocorrer uma morte, o corpo era necessário que ser removido, posto de noção de medicina legal, e era a companhia em Setúbal que fazia essa remoção. Passado uns anos, deixou de o fazer e foi entregue a outras entidades. Aí foi a primeira vez que lidei com situações de morte, algumas até traumáticas, porque nem todas são situações de morte natural em casa.
6: Sim.
7: E despertou um pouco. Mas mesmo assim, nessa altura, quando despertou, não foi o suficiente para partir para este projeto que nasceu em 2008.
6: Tu, entretanto, eu tenho um amigo meu, sapador também, que diz que cada vez mais, Pedro, se confronta com isto, a solidão, as mortes em casa. A casa cheira mal, os vizinhos dizem, e há de facto um velhote que morreu sozinho, estava há uma semana e tal, morto, já em estado avançado de decomposição, que sabes isso melhor que ninguém, mas porque aconteciam muitas mortes em casa, porque não tem família que os acolha e que os queira.
7: E continua a acontecer, aliás.
6: Cada vez mais, há muitos
7: casos.
6: Nós
7: no verão temos mais situações de trabalho para nós, não quer dizer que hajam mais mortes, há mais decomposições, porque o calor aparece, portanto, aumenta,
6: a temperatura varia
7: aumenta,
6: muito, claro.
7: E um corpo, estando 2-3 dias, já entra em decomposição e dá o alerta aos vizinhos a nível do odor.
6: Exatamente.
7: No inverno demora mais tempo.
6: Aprendi contigo que o odor à morte é assim um odor pronto, específico, como o sangue, será ferro, assim umas coisas, não é? E aprendi contigo que o pior odor de todos, mais do que um corpo em decomposição, é aquelas arcas frigoríficas.
7: Verdade.
6: Com carne e peixe.
7: Carne e peixe, é verdade.
6: Quando aquilo deixa de funcionar e se misturam os cheiros e apodrece.
7: É verdade. Bem pior, bem pior.
6: É pior do que um corpo em composição.
7: É pior.
6: Mas
7: é.
6: A culpa, eu lembro de fazer um trekking na Serra de Castro Laboreiro e ver uma vaca meio comida por lobos, com um buraco aberto, já cheio de vermes e coisas, e que era um cheiro que já à distância se sentia.
7: Mas no exterior, o cheiro também é um pouco mais intenso, apesar de nós não termos esse tipo de limpeza no exterior, mas o cheiro é mais intenso. E o cheiro de animal também no exterior torna-se um pouco mais intenso. É um cheiro diferente, portanto, ambos, seja um cadáver humano ou de um animal, são odores muito desagradáveis.
6: Sim.
7: Mas no exterior e no animal é bem mais intenso do que dentro de uma casa ou um corpo.
6: Já vamos falar deste. Em 2008 viste este filme Cleaner, nasceu a tua empresa também neste ano. A tua empresa é a maioridade este ano. Faz 18 anos.
7: Faz 18 anos, é verdade.
6: A partir de agora és maior.
7: Um bom ponto de vista.
6: Exato. Pronto, tu juntaste a tua veia de empreendedorismo e fundaste a Death Clean. Já vamos falar disso, que tem a ver com risco biológico, intervenções em locais contaminados, risco para a saúde pública, estudos internacionais também na área do bioterrorismo. Tu te foste mestrando na área do nuclear, radiológica, biológica e química, não é? Na Tor Vergata, em Roma.
7: Sim, em Roma, sim. Estou a completar isso.
6: E vais
7: mesmo.
6: Agora, este mês de maio, vais para...
7: Para a semana.
6: Knoxville,
7: Knoxville,
6: Tennessee.
7: Portanto, para Body Farm.
6: Body Farm é aquelas famosas onde
7: quinta
6: se acumulam os cadáveres.
7: Isso mesmo, em composição para estudar. Fui aceito
6: mesmo
7: o ano
6: estudar.
7: Passado, isso mesmo. Onde o FBI faz o seu treino também.
6: Exato.
7: Acredito ainda que se calhar sou um dos, ou o único, um dos primeiros portugueses a poder frequentar a escola.
6: Mas
7: vou
6: é
7: saber quando mais estiver.
6: Exato, mas é fantástico.
7: Mas é algo
6: tu...
7: fora do comum, realmente, sim.
6: E tu, de facto, tens mesmo esta empresa que tu fazes parte desta, abre, não é? Desta, é
7: sim,
6: de,
7: da associação.
6: Estás do quatro diretores.
7: Isso mesmo.
6: Desta American Biorecovery Association, és o único representante europeu.
7: Sim, sim.
6: Além do único português, não é?
7: Nós tivemos, sim, o único português.
6: No board desta empresa.
7: É verdade, porque... que somos a única empresa certificada, eu sou o único técnico certificado, certificando também os meus colaboradores, algo que eu sempre tive interesse em não só aprender, mas aprender como deve de ser.
6: Exatamente.
7: De forma especializada,
6: com quem sabe, a sério.
7: E com quem sabe. E
6: é
7: tive a sorte
6: bom.
7: De ter uma grande ajuda americana quando há alguns anos
6: tu
7: comecei
6: isso,
7: a frequentar.
6: Isso nota-se e louvo-te imenso, Pedro, porque és um super lutador para aquilo que tu gostas. Eu vou fazer isto porque é fazer isto bem. Não há cá nada melhor. Vou fazer eu e vou inventar eu, vou fazer um plano e vou levar isto a bom porto. Como tem acontecido, ainda bem, mas depois que eu vou ver as tuas certificações e nunca mais acaba as coisas, as matérias perigosas, as coisas, o técnico de cheiro, o técnico.
7: Ou seja, tudo o que é relacionado
6: incrível.
7: Com esta área,
6: por grandes
7: adoro,
6: institutos e grandes
7: estudar,
6: americanos.
7: Sim, certo.
6: E vais voar para fora se for preciso, mas eu quero ser a pessoa certa e de facto tens conseguido, tens perseguido essa carreira e essa tua especialidade, que é extraordinário. Vais então para uma body farm, meu Deus. Nós, também fala-se da radiação nuclear e nós, as pessoas. Não se sabem, nós todos os dias estamos expostos à radiação nuclear. Sempre que abrimos o micro-ondas, ou estamos ao pé de um frigorífico, ou comemos uma banana.
7: Ou quando andamos de avião.
6: Exatamente.
7: Também,
6: aqui também há o radon dos materiais de construção.
7: Sim, isso mesmo.
6: Sempre
7: também.
6: Fizemos o raio-x e os tacos são óbvios, mas há outras coisas. Objetos domésticos, a argila das caixas de areia dos gatos tem bentonita. Que é, o papel das revistas que são brilhantes também emite radiação. As pessoas não sabem, mas só que é o mínimo e não faz mal. Mas nós temos sempre sujeito a isto. Uma pergunta ou outra interessante. Porquê foste casar a Las Vegas? Mas o que...
7: Verdade também.
6: Casar-te em Las Vegas,
7: é incrível,
6: mas what happens in Vegas?
7: Não ficou lá.
6: Trouxe.
7: E continuamos tudo
6: é extraordinário.
7: Bom.
6: Sim, é muito verdade. Engraçado. Isto já há 14 aninhos.
7: Ou seja, foi juntar, foi uma viagem...
6: Tu vais lá todos os anos também, não é?
7: Lá todos os anos. Já fui duas vezes a Vegas, por acaso, na altura do casamento e depois
6: muito
7: em questões de formação, treino, a
6: sim,
7: conferência,
6: exatamente.
7: Por
6: okay.
7: vezes...
6: Okay.
7: Encontros em diferentes estados. Calhou e foi uma aventura muito engraçada. Muito
6: mesmo tipo como a gente vê nos filmes.
7: Eu fui até fardado de bombeiro, inclusive, portanto, um pouco se calhar como se vê nos filmes.
6: Ah, boa. O que é quando os teus filhos tens dois miúdos, uma miúda e um miúdo, ela já maior, já tem 18 anos. Nasceu no mesmo ano, 2008, foi um ano fantástico para ti.
7: Eu fui no ano anterior, portanto, agora faz 19, portanto, okay. estamos aqui muito próximos.
6: E o teu rapaz de 11 anos do futebol, que tu acompanhas no futebol, quando eles põem a profissão do pai, o que é que eles põem?
7: Engraçado. O meu mais novo começou por dizer que o pai limpa ketchup. Incrível, não é? Mas agora no quinto ano já
6: sim,
7: existe. E
6: é
7: engraçado
6: anos.
7: Que quando partilha informação com professores, há curiosidade em é aquela empresa. E o miúdo diz, sim, é. Eles ficam, não digo fascinados, mas incrível. Está aqui o filho do criador da empresa que tanto se fala na rua.
6: Limpamos locais de morte, suicídios, homicídios de composições. O primeiro cartaz que eu vi teu foi aqui na A5, eu moro ali em Oeiras. E começaste a pôr, na C19, foi logo o primeiro. É de facto um outdoor macabro, mas muito curioso. Uma incrível campanha de marketing. Aprendi graças a isso alguns conceitos que eu não sabia de marketing, como uma indústria que não tem benchmark. Não tens pares para te poder comparar com mais ninguém.
7: Sim.
6: E isto do Ocean Blue, esta coisa do chama-se Oceano Azul em marketing, marketing e gestão, que visa criar novos espaços de mercado que não são explorados ainda.
7: Nunca pensei alcançar com o outdoor esse nível.
6: É incrível, de notoriedade.
7: A primeira, portanto,
6: o desenho está giro, o nome é fantástico também. Escolheste tu?
7: Sim.
6: Death Clean é extraordinário, bem. Funciona muito bem. Até lá fora gostam disso e dizem.
7: Lá fora é muito curioso, é muito curioso. Tanto que há muita gente que diz, se eu soubesse, tinha posto o nome igual.
6: Ah, é incrível. Exato, os teus concorrentes.
7: É verdade.
6: Mas de facto, num mês o teu site multiplicou por 10 as visualizações graças a este auto. Isto funciona. De facto.
7: Ou seja, dar a conhecer para quando
6: quando for, infelizmente, quando houver um caso
7: isso
6: em que é
7: mesmo.
6: Lembrem-se de nós. Mas as pessoas, ao princípio havia também muitos créditos, as pessoas ligavam, isto é um filme, é uma série, isto é um escape room, é um jogo.
7: Não digo telefonemas a esse ponto. Sim. Houve alguns comentários que encontrei em redes sociais, etc. Houve até comentários que ligaram, houve até chamadas que fizeram a criticar a mensagem do outdoor.
6: Ah, ok. E nós achavam que é muito gráfico, muito. Isto é uma coisa triste, lidar com a morte.
7: Demasiado direto, mas nós informamos que é um serviço que existe. E quando há uma necessidade de alguém, é importante alguém ter a solução.
6: Exatamente. E seja um amigo de alguém que morre. Olha, experimentem esta empresa, pronto, que
7: isso
6: faz?
7: Mesmo. Porque na altura, quando acontece um evento traumático, as pessoas não estão com cabeça de fazer uma pesquisa correta.
6: A quente, não consegue.
7: No meio, na internet.
6: Estás toda a razão.
7: Ou perguntam a alguém. E esse alguém é que tem cabeça mais fria, está mais capaz de poder ajudar e auxiliar.
6: E é muito engraçado, outra coisa que foste inteligente, o deathclean.com. Pronto, as pessoas vão ao site e veem os filmes, os que são possíveis ver, não é? O TikTok já te mandou tirar. O TikTok já te obrigou a remover alguns vídeos mais gráficos, de facto, aquilo.
7: Já.
6: Porque a vossa profissão de limpar os lugares de crime ou de eventos traumáticos, não o corpo já não está lá quando vocês chegam.
7: Não.
6: Não tem uma remoção de corpo.
7: Isso, não.
6: São as autoridades que se encarregam de
7: isso
6: fazer.
7: Mesmo.
6: Pode ser uma funerária, pode ser um bombeiro, pode
7: sim.
6: ser.
7: Normalmente é isso, é funerária ou os bombeiros locais que têm que
6: ter. Têm para limpar os vestígios.
7: Ou seja, repor a normalidade do espaço.
6: Tornar a ter paredes brancas e
7: para
6: não com a massa encefálica nem
7: pingos. A pessoa que não viu ou que não convém ver, às vezes acontece, um familiar é que
6: exatamente.
7: Se depara com
6: tu tiveste
7: com
6: os casos desses, a mãe e o que sabe que o filho foi ali morto com um halter enquanto estava a dormir.
7: Sim,
6: e uma mãe vai querer ver o quarto do filho como aquilo ficou,
7: obviamente.
6: De certeza.
7: E já tivemos situações que os próprios pais dormem no quarto do filho, por exemplo, o filho comete suicídio na sala e os ficam na casa durante a noite, nós chegamos. Saem e voltam por aí. É muito complicado. Nós lidamos com essa parte também.
6: Sim.
7: Apesar de não termos uma relação familiar, há uma empatia. Um ser
6: dizes,
7: humano
6: às vezes fiquei em partilha com o homem porque ele nem morreu-lhe a mulher, morreu-lhe a filha, morreu-lhe a enteada.
7: É complicado, sim.
6: E fiquei um bocado a fazer partilha com o homem porque não tinha outra hipótese. Vocês têm psicólogos na vossa equipe? Vocês são pouquinhos, não são? 10, 12 pessoas?
7: Sim, à volta de 10,
6: Há uns part-time, outros permanentes?
7: Isso mesmo. Nós tentamos na fase do que no verão ter mais pessoas para trabalhar porque quando aparece mais casos.
6: Sim.
7: Tivemos o ano passado, por acaso, um estudo muito interessante do mestrado de uma aluna que fez sobre a nossa empresa também um estudo único, pioneiro, sobre a parte psicológica de quem trabalha nesta área. E digamos que não tivemos nada de assinalar, nem a parte do atendimento, nem a parte dos técnicos, que fosse necessário acompanhar.
6: Deve
7: a parte
6: ser muito duro, com certeza, em certos casos.
7: É. Existe uma grande preparação e quando chegamos ao local já existe aquela parte, é trabalho, não é a parte familiar.
6: Vestem
7: que
6: claramente. O equipamento, como é que é? EPI, com a EPI vestem o fato profissional.
7: Isso mesmo.
6: O efeito destas séries, o CSI, o Dexter, lembro do cego, os pingos de sangue, só me lembro do Dexter sempre. O efeito, isto não é bem o que vocês fazem.
7: Não.
6: Eles vão
7: não.
6: analisar antes o local do crime.
7: Isso mesmo.
6: Vocês entram a seguir.
7: Isso mesmo.
6: Mas o efeito tem mais pessoas a quererem ser recrutadas por causa disto?
7: Tem sim. Não só...
6: Como foram para as áreas forenses,
7: isso mesmo.
6: Apareceu o curso, não é?
7: Não só tiraram o curso, como depois entendemos que há muita colocação. Há muita gente com licenciatura nessa área forense, mas depois não tem devida colocação. Então olham para nós talvez como uma solução de poderem aplicar os seus conhecimentos, mas a verdade, e para quem nos está a ouvir, a nossa realidade é muito, muito diferente, é oposta. Nós vamos apagar o que lá está. Não temos relação com nenhum agente de autoridade, com a parte da polícia judiciário no local. Nós entramos após a investigação, entramos para repor a normalidade, entramos para fazer aquilo que a família não deverá fazer e deverá ser feito por profissionais, seja quem tenha uma licenciatura em ciências forenses.
6: Pois
7: seja,
6: isto alguém para, que tenha... para recrutar não é preciso ser um.
7: Não,
6: mas,
7: não, nada.
6: Tem que ter sangue frio, tem que ter um horário flexível. Vocês têm um centro de atendimento 24 horas.
7: Correto.
6: E com ligação no Porto, ligação em Lisboa e a vossa sede, quem estou, na sua terra, né? Terra natal. Mas, de facto, tem que ter estas qualidades. O sangue frio, tem que ter alguma coragem para ir a estes sítios e alguma flexibilidade também mental para aguentar
7: mental
6: com isto.
7: Mental e física, porque estar com fato até na altura do calor é muito desgastante.
6: Suas logo muitas horas, 5 minutos e às vezes estás 6, 7, 8 horas.
7: Isso mesmo. A hidratação, o descanso não é a mesma coisa, porque estamos num cenário contaminado, não podemos tirar a máscara junto a um local contaminado e começar a hidratar, temos que sair. Portanto, há muitas técnicas, há muitos passos que têm que ser cumpridos, respeitar muitas normas para não colocar em risco a vida, portanto, a parte da saúde do técnico, que nem a parte psicológica também, portanto, não poderemos lidar com isso como uma limpeza normal.
6: Nasceu em 2008, então, tu viste este filme, Cleaner, este filme é de 2007, com o Samuel L. Jackson, o Ed Harris e a Eva Mendes, e é muito chique porque ele é um polícia aposentado, não é? Reformado, que se dedica a limpezas locais de crime, tu vestistas, olha um nicho tão engraçado aqui, e é engraçado porque toda esta história é gira, porque o filme, a história do filme é muito gira, porque creio que houve um crime, imagina alguém que dizem que é morte natural,
7: isso mesmo,
6: entra uma pessoa para fazer a limpeza do crime
7: e que o oculta, portanto,
6: e vem-se a descobrir, exato, vem-se a descobrir que afinal a empresa, ele que fez a limpeza é que foi o perpetrador, digamos, o criminoso, e portanto para esconder os seus é incrível, a ideia é ótima. E de facto o filme é muito bom, disseste, olha, isto é uma ideia gira, não há cá mercado. Será que há mercado para isto? Percebeste que havia mercado para isto em Portugal? Não, nós somos 10 milhões, 11 milhões.
7: É assim, eu na altura iniciei um projeto.
6: Sim.
7: E quando contava a muita gente, o pessoal ria-se.
6: Claro. Estás louco, isso é na América e tal.
7: Verdade.
6: No Brasil.
7: Exatamente essas palavras. Eu na altura, como estava nos bombeiros chapadores, ou seja, não, que não dependia deste negócio, disse, um projeto iniciou e comecei a ver o que é que o mercado respondia. Nós, o primeiro ano, os primeiros anos tínhamos 3, 4 trabalhos por ano, era algo muito insignificante. Algumas reportagens também na altura deram algum conhecimento da empresa, alguma notoriedade, mas também era algo muito pontual.
6: As desinfecções de quarto de hotel, onde tinham estado as pessoas infectadas com H1N1.
7: Que na altura foi 2009 que apareceu
6: a gripe das aves,
7: isso
6: exatamente.
7: Mesmo, isso mesmo.
6: Foram chamados para algumas infecções.
7: Sim, mas era coisa muito pontual.
6: Aqui e ali, sim. E de vocês é engraçado porque tu começaste isto com um colega teu, o Zé Guilherme.
7: Isso mesmo.
6: Pronto, que entretanto em 2014 abandonou este projeto. Tu desfizeste dele, Pedro, sem deixar vestígios.
7: É um grande amigo. E se eu ouvir aqui a nossa conversa, eu sabe
6: já
7: que tu vai verdade.
6: Já tinha os dois algum treino em situações de pressão civil e tal.
7: E continuamos a ser grandes amigos ainda, cada um, claro, que seguiu o seu caminho.
6: Exatamente.
7: Isso mesmo.
6: Já recebeste pedidos estranhos que tu percebeste que podiam ser criminosos para ajudar a executar crimes? Ou que tiveste alguma suspeita? Sem dizer nomes?
7: Não.
6: Até agora
7: já tivemos, foi situações de... Parecia que alguém iria cometer um suicídio.
6: Ok. E que já preparados para...
7: Isso mesmo.
6: Vai haver um senhor
7: a brincar ou não, desconfiámos. E algumas chamadas brincadeiras, por vezes, acontece.
6: Muito bem. E depois, em 2014, o ébola, as pessoas te falaram, te aflitas nessa altura?
7: É assim, houve, mas como nunca...
6: Ou com o Covid?
7: E como não chegou cá a Portugal, mas... E com o Covid, sim.
6: É muito
7: importante. Com o Covid foi algo mesmo...
6: Foi um boom.
7: Nós tínhamos o centro de atendimento quase por triagem, praticamente. Não conseguimos dar resposta a grande porcentagem dos pedidos.
6: Neste momento tens este do tenavírus, este cruzeiro, o navio de cruzeiro, que não foi impedido de atracar em Cabo Verde, depois nas Canárias,
7: mesmo,
6: se não me
7: engano. Sim.
6: Mas não é nada. Neste ano de casos, não achamos, vocês podiam ser chamados?
7: Sim.
6: Porque morreram lá 3 pessoas, pelo menos?
7: Sim, poderíamos. Agora, normalmente esse tipo... Quando o antivírus é mais de animal, portanto, para pessoa, a estirpe pode passar pessoa para pessoa.
6: Mas zoonose, sim.
7: Sim, pode haver alguma contaminação na altura, mas é mais com a presença do indivíduo, seja o portador e o transmissor do vírus. Não quer dizer que, obviamente, o espaço necessita depois de uma correta desinfecção e limpeza.
6: Uhum.
7: Mas eu, como costumo dizer, casos como este, tirando a situação do navio, existe, do cruzeiro existem muitos sítios até na parte habitacional e que se dá pouca importância.
6: É a única acreditada na Europa, faz questão disso, foste pioneiro aqui em Portugal, e se não me engano a terceira na Europa, há 3.
7: Sim, não,
6: mas é a única acreditada, certificada,
7: mesmo,
6: à séria,
7: sim.
6: Que faz questão. Havia duas em Espanha, havia duas
7: havia, em havia uma na Bélgica na altura, okay. que iniciei em 2008,
6: okay.
7: que foi a primeira a ser certificada pela ABRA na Europa, okay. Que depois desistiu já há muitos anos.
6: Já ah, muitos ok, anos já não continua.
7: Não,
6: porque tu voltaste a ser primeiro.
7: Já há muitos anos e depois eu okay, continuo a ser okay. A única certificada.
6: Riscos biológico, mas também químico, radiológico e nuclear, estás preparado para isso. Vocês não ficam com todos os casos? Quanto que vos sugerem?
7: Ah, não.
6: Há uns que dizem não podemos, ou não queremos, ou não estamos interessados.
7: Sim,
6: ou...
7: o que entendemos é que é falta de sensibilidade e de literacia. E entender que se não for feito por nós, se for a família ou uma empresa não habilitada,
6: empresas tradicionais,
7: que não tem o conhecimento suficiente. Claro. E não tem, porque se assim
6: até
7: fosse,
6: é um bocado ilegal fazerem isso, não é?
7: É mesmo ilegal, não poderão fazer. Porque é risco biológico, terão de ter devida formação. EPI e que limpa o pó à segunda-feira, não vai poder à terça-feira limpar restos mortais no ser humano.
6: Exatamente.
7: Não é,
6: e vai para o lixo.
7: E vai para o lixo comum, o distinto do resíduo também.
6: E ficar mal limpo, como tu dizes, origina um trauma que pode ser maior que se verificar um...
1: Boa noite, eu sou a Teresa Freire, são 2:30, hora de atualizar a informação. Começamos pelo sismo de magnitude 7,2 que atingiu a Venezuela e que se seguiu de uma réplica ainda mais forte de 7,5. O terremoto foi sentido em vários países das Caraíbas, mas com um especial foco na capital venezuelana, Caracas. Segundo o Serviço Geológico dos Estados Unidos, o sismo ocorreu às 10 horas da noite, 4 minutos de Lisboa. A réplica chegou um minuto depois, tendo em conta que é bastante raro que a réplica que seja mais forte que o próprio sismo. O governo venezuelano veio já confirmar a queda de vários edifícios na capital e a existência de muitos feridos, sem precisar. As autoridades pedem às pessoas para não permanecerem dentro de casas ou escritórios. Devem registrar-se ainda dezenas de réplicas nas próximas horas e dias, algumas potencialmente superiores a magnitude 5 ou 6. Entretanto, o Presidente da República Portuguesa manifestou consternação e garante que está a acompanhar a situação. Numa nota no site da Presidência, António José Seguro escreve que está a acompanhar todos os desenvolvimentos, dirige ainda uma mensagem de solidariedade e de esperança às autoridades, a todo o povo venezuelano e à comunidade portuguesa que vive no país. Na atualidade nacional, André Ventura diz que o Chega vai votar contra a PSU na votação final global no Parlamento, que está marcada para esta quinta-feira. Depois do acordo entre PSD e PS sobre a prestação social única, com o Chega de fora do entendimento, André Ventura afirma que o partido está do lado certo, diz que com a nova prestação tudo vai ficar na mesma. O secretário-geral do Partido Socialista acusou o governo de estar sem agenda para a economia. José Luís Carneiro, em Sines, considera que a economia portuguesa está a perder competitividade internacional. Já o primeiro-ministro justifica o déficit orçamental de 0,7% no PIB no primeiro trimestre, com várias contingências. Em causa às contas do Instituto Nacional de Estatística, que revelaram que Portugal arrancou o ano com um déficit orçamental de 0,7% do PIB. Em Nova Iorque, Luís Montenegro fala em situações de crise, como as tempestades que assolaram o país ou o conflito no Médio Oriente, para justificar este déficit. O primeiro-ministro lamenta não ter tido um trimestre como gostaria. Mais decisões no Campeonato do Mundo de Futebol. Em esta hora jogam as quatro seleções do Grupo A, África do Sul com a Coreia do Sul e a Chequia com o México. A acompanhar estes dois jogos em simultâneo está o jornalista Martim Madeira. Boa noite, Martim. Como está a correr esta primeira parte?
5: Olha, vamos começar pelo jogo que até agora teve mais momentos, o da África do Sul com a Coreia do Sul. Há poucos minutos, mesmo antes de entrarmos para esta síntese, há dois minutos mais ou menos, houve uma grande oportunidade da África do Sul. Houve um remate que foi defendido pelo guarda-redes coreano Seung-gyu, que depois dessa defesa houve outra recarga mesmo em cima do guarda-redes, com uma baliza totalmente aberta, e Seung-gyu conseguiu ainda levantar-se e defender novamente essa recarga por parte da África do Sul. E portanto aqui um momento muito importante nesta partida, porque claro, se por acaso a África do Sul se adiantasse no marcador, então significaria que a Coreia do Sul cairia um bocadinho em termos de... cairia um bocadinho em termos de pontos, porque depois a Chequia poderia passar para a frente caso vença, mas esse jogo também está 0-0, portanto aqui a África do Sul também podia ter ganho alguns pontos e subir para o terceiro e ser um dos melhores terceiros. Não se sabe, e só dizer agora que por agora, em termos de... vamos depois mais para a frente ver, analisar mais ou menos quais é que são os chaveamentos possíveis deste grupo, que por agora está tudo 0-0.
1: Faremos isso no Jornal das Três. Por enquanto esta síntese fica por aqui. aqui. A informação está de volta às 3 em ponto.

0: Estamos a conversar com o Pedro Badon, ele é fundador, CEO e porta-voz da DeathClean, empresa portuguesa de limpezas técnicas especializadas, pioneira em Portugal e única certificada internacionalmente na Europa. Estamos a falar aqui de empresas que fazem isto e que não deviam. Há sempre uma há quem queira fazer isto, mas sem especialização, o que é mau. Portanto, há sempre esta necessidade de formação. Tu todos os anos vais aos Estados Unidos atualizar-te e continuas com isto todos os anos, como já falámos disso. Há uma formação anual e há também materiais que vocês importam de lá, não é? Quer de máquinas, quer de próprios materiais, tem que vir de barco, não sei o quê, não é? Não há companhias aéreas que querem trazer coisas perigosas, inflamáveis.
1: Sim, se for a nível de produtos, temos duas soluções. Ou encontramos alguém na Europa que consiga fazer essa distribuição, porque, por exemplo, em Inglaterra também há algumas empresas.
0: Vocês usam, não há cá mercado que isso, vocês
1: é assim,
0: usam
1: 80,
0: aparelhos e
1: 80%
0: materiais
1: dos produtos
0: são importados.
1: Que terão de ser importados. Porquê? Porque é um mercado que já o explora há muitos anos.
0: Sim.
1: E que nós aqui não conseguimos ter algo que seja igual.
0: Sim,
1: e testar um produto numa intervenção não funciona assim, neste tipo de trabalho.
0: Produtos, materiais e máquinas, claro.
1: Isso, a nível de máquinas, 100% são importadas. Em Portugal não conseguimos encontrar. Por vezes conseguimos algum fornecedor na Europa que lá está, que importa dos Estados Unidos e distribui, e nós vamos adquirir, mas é sempre muito complicado e com custos muito elevados, seja o produto, seja a máquina. EPI, equipamento de proteção individual.
0: Aqueles consegue ser todos completos, com as máscaras,
1: isso mesmo,
0: máscaras anti-odor e anti-não sei quê.
1: Sim,
0: não é?
1: Temos vários tipos de equipamentos de proteção individual.
0: Este PP, FFP2V, este tipo de coisas que vocês usaram?
1: Sim, tem a ver com a parte de proteção a nível filtrante, P2, P3, de partículas.
0: Isto resulta com, por exemplo, aquele Surstroming, aquele arenque apodrecido na lata que na Suécia é considerado o pior cheiro do mundo.
1: Nós temos uma malta para abrir.
0: Ainda não abrimos,
1: mas temos, puxa, lá temos.
0: Só pode ser no ar livre, nunca abram isso, nunca dentro de casa, acho que isso é perigosíssimo. Remover cheiros implica também purificadores de ar. Para uma casa ficar, depois de um cadáver que lá teve em decomposição, é preciso 2 ou 3 dias para desodorizar e para...
1: Nós, ou seja, o que nós fazemos é recriar aquilo que a natureza ia demorar meses ou anos por vezes. Fazemos em poucos dias.
0: Tem que ser.
1: Com técnicas, produtos e com máquinas próprias para conseguir recriar e remover, digamos, iluminar e não disfarçar o mau odor.
0: Exatamente. O sangue é sempre um risco biológico, não é? Porque
1: Correto.
0: Pode estar portador de vírus, infecto ou contagioso, qualquer coisa. E a vocês é incrível. Há quem diga que limpar-me disso com lexívia, mas a lexívia não é, é um mito, não é?
1: Primeiro,
0: não limpa.
1: A lexívia não limpa, nem nos engordurante. Logo aí já estamos já a falhar. A lexívia, o que poderá ser.
0: Mas é o que a gente vê também muito nos filmes, não sei o quê.
1: Um higienizante,
0: a traseira do carro, com lexívia. Mas depois o luminol e os ultravioletas descobrem a mesma sangue.
1: Ah, claramente.
0: Depois da lexívia passar, que é um ácido.
1: Sim, porque a lexívia não está a limpar. Está no fundo, é um produto tóxico, um produto corrosivo, um produto que até é muito perigoso.

0: Por exemplo, eu vi uns filmes vossos, os tacos do Soalho.
1: Ah, sim, de,
0: o sangue cai no taco. Vocês têm que levantar o taco mesmo. E a madeira e às vezes ir até ao cimento do chão.
1: Verdade,
0: isto durante aqueles fluidos.
1: Ou seja, basta imaginar água a infiltrar no chão.
0: Sim, portanto, levanta tudo. Poça,
1: vai infiltrar. O mesmo acontece com o sangue. Mas a diferença é que o sangue vai entrar em decomposição, se já não está.
0: Sim.
1: Vai entrar em composição, vai emanar odores, fungos, bactérias, essencialmente, portanto vai acabar por apodrecer. E
0: portanto,
1: o que nós notamos é que muitas
0: zonas.
1: Empresas chegam, passam a esfregona, onde depois a seguir vai haver claramente contaminação, vai haver maus odores, o trabalho
0: depois
1: não
0: vai acabar por levantar, empolar, não é?
1: É? O desconhecimento nesta área existe muito, então esses erros serão cometidos.
0: Há outras coisas que vocês também têm a ver com, por exemplo, os dejetos de pombos, ou sobretudo de ratos, porque isso é uma... Estou a falar nos hoarders, por exemplo, nos acumuladores intensivos. É uma coisa que vocês cada vez mais têm, não é?
1: Temos muitos casos, muitos mesmo. Insalubridade e acumulação.
0: Insalubridade, as pessoas, uma descompensação qualquer.
1: Sim.
0: Até às vezes vocês dizem celebridades, a gente não pode falar o que se a gente falasse, meu Deus. Mas até há pessoas que começam a acumular, uma descompensação qualquer, mental.
1: Normalmente as pessoas moram sozinhas, perderam alguém. Isso está associado a um síndrome.
0: Sim, uma falta.
1: Isso mesmo. E nós temos muitos casos mais casos de insalubridade do que acumulação. Portanto, casas que temos uma casa de banho com fezes humanas que não é limpa durante anos.
0: Aquele homem que tinha as fraldas.
1: Sim, uma pilha de fraldas atrás da porta e guardava porque iria apresentar.
0: Com fezes e com urina, porque eu queria que fosse prova que o engenheiro de cima estava a mandar radiações.
1: Isso mesmo, sim, verdade.
0: Então vivia com aquilo.
1: É verdade.
0: E nesse tinha um problema de esgotos.
1: De água em casa. Era uma situação muito, muito caótica, em que não é a única, não será, não foi a primeira.
0: Sim.
1: E certeza que não foi.
0: Chama muitas vezes por causa disso, não é?
1: Sim.
0: Acontece cada vez mais.
1: Temos mais, sim, cada vez mais.
0: Aquela em Sesimbra há uns anos, duas adultas e uma criança de 4 anos que viviam no meio do lixo, com três pisos, com lixo, dejetos humanos, animais. Aquela moradia que tinha uma criança com 2 ou 3 anos e tinha 7 gatos. Vocês apanharam estes casos?
1: Sim, sete gatos.
0: Em decomposição com a
1: isso
0: mãe
1: mesmo,
0: e a avó.
1: Isso foi na Quinta do Conde em Sesimbra. Foi um caso muito mau, E conseguimos intervir porque a CPCJ
0: foi retirar a criança.
1: E a partir daí acabou por sair a mãe e a avó. E tivemos a oportunidade de fazer a intervenção, porque por vezes não é possível, desde que a pessoa terá que autorizar, mesmo que seja saúde pública, terem que ir para tribunal e demora muito tempo. Se há uma criança, é mais célebre.
0: Sim, claro. Os lençóis que são sempre incinerados, não é? Nos processos de composição têm que ser eliminados.
1: Sim, portanto, tudo o que é material, o que nós chamamos de resíduos de risco biológico, só que o caso em contentores.
0: Os colchões têm que ser rasgados e todos desmontados, mola a mola.
1: Sim.
0: Não dá para aproveitar um colchão, lavar muito bem.
1: Não dá.
0: Não dá.
1: E nós temos provas de um colchão cortado e por baixo de toda a infiltração que houve.
0: Ah, pois. Fica-se, não sei quantos, 60 litros, não sei quantos litros.
1: É assim, ainda há uma quantidade, ainda há algum peso, nós temos que separar o teste, o contaminado, o não contaminado.
0: Pois é,
1: a parte
0: tecido.
1: Da mola do tecido. Há muitos seguidores que nos perguntam, mas por que razão vocês estão a cortar, se isso pode ir tudo para queimar? Não se queima. As coisas vão, queima-se dentro de um contentor, não se queima no quintal.
0: Exatamente.
1: Na parte de trás da casa.
0: Está,
1: não é?
0: Está, é como os hospitais,
1: funciona.
0: Não é? Tem este biohazard, não é?
1: Exatamente
0: estes,
1: igual. O destino é o mesmo. Autoclave, incineração.
0: Os hospitais têm aquelas chaminés grandes porque têm disposição, têm que dispor, não é? Eliminar aquelas coisas que vêm das agulhas e que vêm não sei o quê e que as pessoas têm que
1: hoje
0: estar
1: em dia
0: fora.
1: Já existe mais um cuidado nessa incineração.
0: Autoclave são uma espécie de micro-ondas gigantes.
1: Isso mesmo, correto. É conforme o tipo de resíduo. Normalmente o que é cortante vai para a incineração. O nosso material é mais para o autoclave, só se for alguma peça anatómica ou algo identificável.
0: Exatamente.
1: Que deverá ir para a incineração. Mas o destino é esse, é o resíduo hospitalar, resíduo perigoso.
0: Vocês aí têm, isto é um outsourcing que vocês fazem, tem uma empresa na Chamusca, o que é?
1: Não é nossa. Ou seja, uma empresa, sim.
0: Fazem por fora, não é?
1: Sim, ou seja, entregamos o resíduo.
0: Como tu dizes,
1: os
0: resíduos é um grande negócio.
1: Ou seja, para nós somos considerados o produtor e o transportador. Existe depois quem faz a iluminação, que entregamos a um grande operador que faz o tratamento final.
0: Que dão o destino devido aos resíduos
1: isso
0: contaminados
1: mesmo.
0: Com os quais vocês lidam. As outras empresas não põem os resíduos nos sítios certos.
1: Ou seja, nós temos uma guia do ambiente associada a esse mesmo trajeto de resíduos,
0: sim.
1: Em que uma empresa comum nunca terá essa guia para apresentar.
0: Então não pode haver, não há fiscalização? Não há,
1: há uma
0: não
1: grande ausência de fiscalização.
0: Há uma lacuna grande nesta área, não é?
1: Apesar de nós participarmos muito, mesmo com o ACT, com a Agência de Presença do Ambiente, tentamos ao máximo mostrar que há uma necessidade, há uma lacuna, por vezes as respostas não surgem. Mesmo quem tem vontade de mudar algo, não consegue mudar na base, tem que ir ao
0: exatamente,
1: topo.
0: Exatamente.
1: E isso demora muito tempo.
0: Esta é sempre um trabalho muito complicado. Estou a pensar aqui em mais casos que vocês tiveram. Em Pedrógão Grande, por exemplo, vai fazer 10 anos para o ano que vem, foram chamados por duas situações. Estes grandes incêndios, que fizeram 66 mortos, 250 feridos, tiveram este problema com uma viatura

0: Ação Civil que recolheu vítimas no local, e esta outra viatura que
1: serviu
0: de arca provisória, arca frigorífica, mas teve uma avaria e, portanto, que apodreceu um bocado lá dentro.
2: Ou seja, a própria viatura da Proteção Civil, que é um pesado, não estava a funcionar a parte frio. Então nós tivemos que tratar de tudo aquilo que lá ficou depois de remover os cadáveres.
0: Os fluidos e os cheiros.
2: E depois foi necessário encontrar também a parte do Instituto Nacional de Medicina Legal e Proteção Civil um sítio, uma morgue improvisada para colocar os corpos.
0: Que já tinham começado,
2: naquele processo de autópsia, etc.
0: Isto tudo estava encontrado na Estrada da Morte e naqueles
2: sítios? Isso mesmo.
0: Caramba. Estou a pensar também em outro caso que também vai fazer 10 anos, nesta freguesia de Tamel de São Veríssimo,
2: recordo-me bem.
0: O António Briotto, o monstro de Barcelos, não é? Que assassinou 4 pessoas à facada.
2: Verdade.
0: E incluindo aquela grávida, uma grávida de 7 meses.
2: E foi um caso onde eu tive com os técnicos.
0: Tu descreveste um cenário inacreditável.
2: Verdade. E depois ainda associado uma situação de que a senhora estava grávida de 7 meses, nós lidávamos diretamente com o marido. Muito pesado, sim, muito pesado.
0: O olhar do, como disseste, uma coisa tão impressionante como o olhar do marido, o único sobrevivente daquela tragédia.
2: É verdade, sim.
0: De facto, é uma coisa, é preciso ter...
2: E que eu não estava em casa, estava a senhora sozinha, mas e tinha uma filha menor de 7, 8 anos, que hoje já deve ser maior de idade, possivelmente, dado os anos que já passaram.
0: Sim.
2: E são casos muito marcantes que nós sentimos que a família ficou despedaçada.
0: As empresas convencionais fazem-no mais barato, mas também não há este perigo do monopólio. Pedro, tu és o único. Não há este perigo de posso pôr o preço. Vocês têm fama de ser careiros. Mas é o nosso material, o nosso estar de 24 horas, a equipa. Fazem, de facto, um trabalho 5 estrelas, chamamos para as coisas mais incríveis. Já vamos falar das avionetes. Mais incríveis. E, de facto, há outros que fazem mais barato. As pessoas torcem um bocado o nariz às vezes. Mas por serem um monopólio também não é um bocado perigoso este. Não devias ter uma concorrência?
2: Mas... É sim, nós temos concorrência. A concorrência é que não é certificada.
0: Ninguém
2: é
0: acreditado,
2: e não é especializada.
0: Então é legal, neste sentido, quando faz esses trabalhos.
2: Isso mesmo. O que nós dizemos ao nosso cliente é: não é ter um monopólio quando o mercado está aberto para todos. Os outros é que não querem ser certificados.
0: Exatamente.
2: Nem
0: a culpa não é tua, exatamente. Não há nenhuma lei que diga só o Pedro é que pode fazer isto.
2: Ora bem, ou seja, eu quando iniciei, por ir bem fazer mal feito, por ir não ter
0: mas
2: certificação.
0: Estava a passar 18 anos e ninguém mais pegou nisto.
2: Porque não é algo que seja fácil pegar e tem muitos custos para fazer como deve ser.
0: Verdade.
2: Os produtos, equipamentos e certificações.
0: Exatamente.
2: Não basta estudar, basta todos os anos mostrar que nós estamos atualizados e renovar essas certificações. Que a lei portuguesa obriga a ser certificado, não diz como e onde, mas que não há grande interesse também em se procurar ter o melhor conhecimento e fornecer ao cliente o melhor serviço. E aí até entendo. Não concordo, mas entendo empresas externas que é, ok, mais barato, não tem que me preocupar com nada, mais
0: exatamente,
2: barato, aumentar a probabilidade
0: de ser impunemente,
2: aceito.
0: Exatamente.
2: O cliente é que não tem conhecimento, a família não tem conhecimento do que é a diferença, não conseguimos ter um portfólio, não conseguimos mostrar o que é o mal feito e o que é bem feito.
0: Exato.
2: Porque um trabalho mal feito, o cliente não consegue avaliar que é mal feito, mas nós conseguimos, mas nós não estamos lá, não somos
0: exatamente
2: certificador.
0: Depois não sabem que pode aparecer um vírus, pode aparecer uma coisa.
2: Exatamente. E quando aparece depois, a pessoa não sabe e como resolver, não
0: é? A grande desvantagem cá também, e vocês até aceitam pagamentos faseados, essas coisas todas, isso é tudo, fazem um orçamento, avaliam um local antes, tal, pronto. Cá tem a grande desvantagem, nos Estados Unidos os seguros pagam essas coisas,
2: verdade,
0: cá
2: sim.
0: Não.
2: Não, cá não pagam. E mesmo quando os seguros pagam em Portugal, que é o caso de águas de esgoto, quando aparece uma inundação dentro de casa, cavos, restos de uma loja, as pessoas não lutam muito contra o seguro, ou seja, não tentam ir contra o seguro. Temos poucos casos de clientes que o fizeram e tiveram
0: retorno. Não há jurisprudência de terem conseguido ganhar a uma grande empresa dessas.
2: Nem tentam, as pessoas ficam, o seguro diz que pode ir uma empresa doméstica e as pessoas aceitam, com muita falta de conhecimento nesta área.
0: Acho que é uma empresa, pronto, a terceira tem uma bateria de advogados que especialistas.
2: Isso mesmo.
0: Com a prática do tempo, vocês técnicos desensibilizam-se, 18 anos depois ainda ficam marcados e ainda custa muito às vezes. Ou já estás tão habituado, João?
2: É assim,
0: já não...
2: cada caso é um caso.
0: Sim.
2: E nós sentimos sempre aquela realização pessoal de que o cliente entra, olha, fica espantado com a parede branca. Nós até primeiro perguntamos a nós próprios o que é que o cliente esperava.
0: Isto deve ser o maior jogo que vocês têm.
2: É a gratificação.
0: Exatamente.
2: De sentir que a pessoa
0: fez uma
2: boa mesmo, sim, sente mesmo.
0: E ajudou uma família.
2: Isso mesmo. Isso é a parte mais gratificante.
0: Porque, de facto, o sítio onde o pai se matou ou o filho
2: mais
0: foi assassinado.
2: Mais casos, sim, de homicídios e suicídios, parte mais traumática.
0: Sim.
2: A decomposição ou é um inquilino ou é um familiar mais afastado,
0: Portanto, aí é o senhorio, cabe ao senhorio nesses casos.
2: Sim, por vezes a própria família também...
0: Como tu dizes, ou é o Estado, em certos casos, coisas públicas, sítios públicos,
2: mesmo, sim,
0: ou
2: sim,
0: então é o responsável
2: da casa. Correto, correto.
0: As vossas equipas também podem rodar e ter casos diferentes conforme os dias.
2: Tentamos.
0: Vocês já tiveram empregados que ao fim de uma semana disseram não aguento mais.
2: Já.
0: Não é?
2: É muito difícil recrutar, é muito difícil manter, porque é um trabalho muito desgastante.
0: Sim.
2: E que acredito que ninguém acorde e diga...
0: Não tem glamour, como tu dizes.
2: Não tem glamour.
0: É um aviso.
2: E ninguém acorda a pensar que eu nasci para isto. Certeza.
0: Exatamente, certeza. Nunca nenhum trabalhador teu saiu por estar demasiado afetado?
2: Que eu tenha conhecimento, não.
0: Está bem.
2: Não.
0: E há mais casos impressionantes. Estou a falar aqui, estou a lembrar 2012, do infantado em Loures.
2: Sim.
0: Um namorado e uma mulher matou-a no carro, subiu à casa dela, entrou no quarto do filho, estava a dormir, tentou matá-lo com uma arma de fogo, matou, não conseguiu, matou com um halter e havia sangue esguichado por todo o que é lado, nos pósteres e nos cadernos.
2: Recordo-me desse caso.
0: E há casos que estavas aqui, há casos que te marcam assim.
2: É porque nós entendemos a envolvência e pensamos, um jovem estava a dormir, não tem culpa nenhuma, aliás, não havia razão para haver que lhe matar a ex-companheira.
0: Pronto.
2: Ou
0: e depois ir vingar-se do filho também.
2: Pois, não tinha qualquer
0: sentido.
2: Razão. E nós sentimos toda essa envolvência e lidamos com isso no sentido de analisar e pensar assim, a vida perdeu-se, nós estamos cá para tratar, mas sem razão nenhuma. São situações que para nós não conseguimos encontrar a explicação.
0: Este em Sesimbra, o pai que mata a mulher e a enteada e depois se suicida.
2: Isso foi o ano passado também,
0: recordo. E fica um bebê no chão?
2: Sim.
0: Ficou um bebezinho?
2: Sim.
0: Vocês quando chegam já não há corpo. Vocês também são quase psicólogos, tens alguém na equipa, psicólogo mesmo, ou não?
2: Quando precisas, chamas alguém? Não temos. Sim, se houver alguma, é assim, temos o contactos mesmo de clínicas, uma das clínicas que trabalhamos e que indicamos à família se for necessário para o processo após a morte,
0: às vezes com o luto,
2: ajuda muito, sim.
0: As pessoas que vos contactam acabam por desabafar com vocês, especialmente quando se trata de casos de mortes violentas ou suicídios de jovens, por exemplo, acontece.
2: Desabafam muito, ou seja, tentam dar um enquadramento da história, tentam também sentir algum apoio e que nós também tentamos não dar uma opinião, porque não estamos aí para dar opiniões nem julgamentos, mas sim tentar acalmar a pessoa e fazer aquilo que está ao nosso alcance dentro do nosso conhecimento e de lidar e com muitas situações dessas.
0: Sim.
2: Mas claramente que sentimos que a pessoa necessita sempre de algum apoio psicológico, um psicólogo ou mesmo a própria família, e também apoiar, que são momentos muito, muito traumáticos.
0: Vocês têm sempre que informar a polícia quando entram num local destes? É obrigatório?
2: Por lei não é obrigatório.
0: Ok.
2: Mas nós fazemos sempre. Devia de ser, claro que sim, devia de ser.
0: E chegam a descobrir coisas, projetos, assim, que passou à judiciária, passou aos CSIs portugueses.
2: Sim.
0: E vocês descobrem e depois têm que os informar. Olhem,
2: isso mesmo.
0: O que
2: nós fazemos é fotografamos sempre antes, comunicamos se encontrarmos algo que, por vezes, eles até, não digo desvalorizar, mas não era necessário para prova, porque na altura encontraram aquilo que era necessário, mas que depois chegam ao local recolher.
0: Okay.
2: Existe aqui alguma proximidade até com a parte da Polícia Judiciária, que eu chego até a dar formações da parte de risco biológico aos mesmos, porque é uma carência também da parte das forças de segurança.
0: Exato.
2: E
0: essa informação. Tu devias dar às polícias.
2: Sim.
0: Claro.
2: Sim.
0: Os números de casos que vocês recebem, eu estou aqui a lembrar que nos anos 80, anos 90, por exemplo, homicídios, era mais ou menos, é mais de um por dia, a média era 400 por ano, ainda era bastante nessa altura. Hoje em dia estamos, em 2024 houve 89, em 2025 houve 108 homicídios em Portugal, como dizia o Carlos Ademar, numa conversa contigo, dizia,
2: sim.
0: 89 é um fim de semana animado no Rio,
2: no Rio de Janeiro. Claro.
0: Eu sei extraordinário. Muita sorte temos nós, quer dizer.
2: Sim.
0: Suicídios, tu dizes, havia muitos com armas de fogo, com caçadeiras, não era? Ou pessoas ou são caçadores ou têm armas em casa, isso acontecia muito, mas que hoje também tem havido menos.
2: Sim, porque o que nós sentimos é que as pessoas acabam por falecer e as armas não ficam para os filhos ou para os netos.
0: Sim.
2: Portanto, isso, que são entregues à autoridade, porque a licença do uso e porte de arma, caçador,
0: sim,
2: hoje em dia já não é tão usual como era antigamente.
0: Exatamente.
2: E então sentimos que há menos pessoas com armas de caça, o que baixou os suicídios cometidos com essa arma.
0: E já tiveram também enforcamentos, por exemplo?
2: Mas que entrando de composição é muito raro acontecer, um ou outro caso, mas que entrando de composição.
0: E este, tu dizes que quando é com uma arma de fogo, o que fica é, como tu dizes, da lata, não é? Uma lata de...
2: Imagina uma lata de tinta arrebentar vermelha. Numa divisão.
0: Então tudo, se a porta está aberta, até o corredor vocês têm que limpar.
2: Sim, sim. E por vezes a projeção atinge a parte de ossos, portanto atinge zonas muito adjacentes, derivada à velocidade da projeção desse fragmento ósseo.
0: Estes limpeza de dejetos de pombos e ratos, que são muito perigosos para a saúde pública, têm acontecido mais vezes?
2: E temos muitos pedidos. É talvez aqueles que mais pedem e mais recusam. Porque as pessoas depois veem, eu sou capaz de fazer isso. Ser capaz é uma coisa, porque não tem trauma, obviamente.
0: Pronto, mas o risco, bem feito.
2: O risco estão sujeitos. Nós alertamos que, tudo bem, pode ser uma varanda, pode ser um espaço armazém, okay, invadido por ratos, mas as partículas em suspensão depois, durante essa limpeza, a ausência de conhecimento do EPI correto a usar, obviamente vai causar...
0: O fato também varia. O fato que vocês usam também varia conforme os casos.
2: Sim, mas há vários tipos. A parte respiratória existe, sim. Mas a parte respiratória é aquela que é mais importante e que nós temos com mais diferença de utilização conforme o tipo de cenário. Com odor, sem odor, o risco.
0: Vocês já deparaste com trabalhos impossíveis?
2: Não, mas já tivemos pedidos, sim, que numa primeira análise seremos capazes, isso é um pedido fora da caixa.
0: Fora da caixa, pronto.
2: Tivemos uma situação de um elevador.
0: O tal do técnico do BPI que estava...
2: Isso mesmo, sim.
0: Estava,
2: sim,
0: a repará-lo e...
2: A cabine do elevador. E o mais fora da caixa foi já duas aeronaves que limpámos.
0: Ah, ok. Isto que foi no Porto e em Ponte Sor.
2: Sim, ou seja...
0: Em 2016 e outra em 2018.
2: Sim.
0: Mas aí ficam com os corpos do piloto lá dentro e do copiloto?
2: Ou seja, eles removeram os corpos,
0: ah, okay,
2: mas ainda ficaram alguns vestígios, porque aquilo é como se fosse um monte de metal.
0: Uma amálgama de ferros e de fibra. E de...
2: A nossa função seria... ter que separar tudo, limpar o que cortávamos e etiquetávamos, que era para conseguir saber que se éramos nós a cortar para conseguir limpar, se era do acidente ocorrido. Foi algo realmente um grande desafio e conseguimos superar
0: Esta revista Biohazmat ainda existe?
2: Existe, sim.
0: Uma revista que tu és diretor?
2: Sim.
0: A única revista nacional especializada em risco biológico e químico, e tem como lema o risco biológico e químico de A a Z. Teria sucesso uma série, querida, Limpei o Local do Crime?
2: Se calhar tinha.
0: Estou a ver-te, ator principal.
2: Se calhar tinha.
0: Pedro Badoni, tu não tens um trabalho nada fácil, mas o trabalho que tu tens é necessário, não é fácil, mas é necessário, e fico contente porque tiveste esta disponibilidade em vir aqui, diretamente, aqui de Setúbal, a falar connosco, e fazes muito bem. E formas-te e tens essa preocupação profissional de fazer uma coisa muito bem feita e notuária, que não há mais ninguém. E portanto, e na Europa é muito, muito raro encontrar. E por isso, quero dar os parabéns.
2: Obrigado.
0: Grande trabalho. E a começar pela campanha de os autores que falámos.
2: De marketing.
0: É extraordinário como aquilo funciona e ficamos a saber que existe este contacto, existe este site, deathclean.com, tudo que a gente puder ajudar e divulgar, conta connosco. Muito obrigado e muitos parabéns, Pedro.
2: Eu é que agradeço. Muito obrigado.
0: Muito obrigado.
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Boa noite, são quase 3 da manhã. Vamos aos títulos em destaque a esta hora. Um sismo de magnitude 7,2 atingiu a Venezuela e seguiu-se de uma réplica ainda mais forte, de 7,5. Na atualidade nacional, o Chega vai votar contra a prestação social única na votação final global desta quinta-feira no Parlamento. Mais decisões no Campeonato do Mundo de Futebol. A esta hora fecham-se as contas do Grupo A.

0: 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São 3 horas. 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
1: Boa noite. Começamos pelo sismo de magnitude 7,2 que atingiu a Venezuela e que se seguiu de uma réplica ainda mais forte de 7,5. O terremoto foi sentido em vários países das Caraíbas, mas com especial foco na capital venezuelana, Caracas. Segundo o Serviço Geológico dos Estados Unidos, o sismo ocorreu às 22 horas e 4 minutos de Lisboa, 6 da tarde, hora local. A réplica chegou um minuto depois, tendo em conta que é bastante raro que esta seja mais forte do que o próprio sismo. Teve epicentro perto da costa de Sucre, no norte do país, e quanto à profundidade foi de cerca de 10 quilómetros. O governo venezuelano veio já confirmar a queda de vários edifícios em Caracas e a existência de muitos feridos, sem precisar. As autoridades pedem às pessoas para não permanecerem em casas ou em edifícios em geral. Devem registar-se ainda dezenas de réplicas nas próximas horas e dias, algumas potencialmente superiores à magnitude 5 ou 6. Entretanto, o Presidente da República Portuguesa manifestou consternação e garante que está a acompanhar a situação. Numa nota no site da Presidência, António José Seguro escreve que está a acompanhar todos os desenvolvimentos, dirigindo uma mensagem de solidariedade e de esperança às autoridades, a todo o povo venezuelano e à comunidade portuguesa que vive no país. Já a líder da oposição venezuelana pede que os venezuelanos se unam nesta hora de angústia. Na rede social X, a Nobel da Paz Maria Corina Machado diz que reza pelos lares venezuelanos, pede que a força, a serenidade e a solidariedade prevaleçam entre todo o povo. Na atualidade nacional, André Ventura diz que o Chega vai votar contra a prestação social única na votação final global no Parlamento, marcada para esta quinta-feira. Depois do acordo entre PSD e PS sobre a prestação social única, com o Chega de fora do entendimento, André Ventura afirma que o partido está do lado certo e diz que com a nova prestação tudo vai ficar na mesma.
2: O Chega ficou do lado certo da história porque nós dissemos desde o início que esta era uma oportunidade histórica. E se fosse histórica, era para corrigir. O que é que acontece com esta versão da PSU, que será, em princípio, aprovada amanhã no Parlamento, com os votos contra do Chega? É que deixará tudo exatamente na mesma.
1: André Ventura, esta noite na grande entrevista da RTP, as votações na especialidade da PSU terminaram esta quarta-feira no Parlamento. A proposta do PSD-CDS consensualizada com o PS, foi aprovada na íntegra, ponto a ponto. O secretário-geral do Partido Socialista acusou o governo de estar sem agenda para a economia. José Luís Carneiro considera que a economia portuguesa está a perder competitividade internacional.
3: Aquilo que eu tenho sentido no governo é que vejo que o governo está hoje sem agenda para a economia. E isso é preocupante porque a economia está a perder competitividade internacional. E para termos competitividade internacional, nós temos de ter inserção na economia global. A economia portuguesa está a entrar num processo de quebra. Nós perdemos competitividade em 57% dos nossos mercados externos. E temos de olhar para uma das variáveis fundamentais da nossa economia, que é a economia do mar.
1: O secretário-geral do Partido Socialista, em declarações aos jornalistas em Sines, no âmbito da Rota pela Economia do Mar, depois de uma reunião com o Conselho de Administração dos Portos de Sines e do Algarve. O primeiro-ministro justifica o déficit orçamental de 0,7% do PIB no primeiro trimestre do ano, com várias contingências, em causa às contas do Instituto Nacional de Estatística, que revelaram que Portugal arrancou o ano com um déficit orçamental de 0,7% do PIB. Luís Montenegro fala em situações de crise, como as tempestades que assolaram o país ou o conflito no Médio Oriente, para explicar este déficit orçamental. O primeiro-ministro lamenta não ter tido um primeiro trimestre como gostaria.
4: Nós não tivemos um trimestre como aquilo que gostaríamos de ter tido e do ponto de vista orçamental tivemos este reflexo. Nós tivemos de dar moratórias às empresas e às pessoas também, às portuguesas e aos portugueses que têm crédito à habitação, por exemplo. Nós tivemos de acudir a despesas imediatas de recuperação. Nós tivemos de dar apoios suplementares com o desconto no imposto sobre os produtos petrolíferos por via do IVA para que o impacto do aumento do preço não fosse tão grande e isso tem incidências orçamentais.
1: As declarações de Luís Montenegro em Nova Iorque depois de uma passagem pela missão permanente de Portugal na ONU. A presidente do Metro de Lisboa está confiante que os sindicatos vão colaborar com o novo projeto piloto da empresa. Em causa está o alargamento do horário do Metro de Lisboa para as 5h30 da manhã. O anúncio foi feito esta terça-feira. Os testes vão começar já em outubro. A presidente do Metro de Lisboa, Cristina Vaz Tomé, ainda não apresentou o projeto aos sindicatos, mas não prevê a oposição dos trabalhadores ao cumprimento do serviço público da empresa.
5: Temos que negociar isto com os sindicatos ou apresentar estas ideias aos sindicatos. Uma empresa destas, nós temos que ter aqui, de facto, o contributo tanto dos sindicatos como da Comissão de Trabalhadores, porque também faz parte dos nossos estatutos, não é? O projeto é para avançar como está previsto. Não antevejo aqui, a tutela está alinhada connosco, temos estado a falar com a tutela sobre esta matéria. Não antevejo do lado das organizações representativas dos trabalhadores oposição a que a empresa cumpra o seu serviço público.
1: A presidente do Metro de Lisboa, Cristina Vaz Tomé, em declarações à Rádio Observador. Mais decisões no Campeonato do Mundo de Futebol. A esta hora jogam as quatro seleções do Grupo A, África do Sul com a Coreia do Sul e a Chequia com o México. A acompanhar estes dois jogos em simultâneo está o jornalista Martim Madeira. Boa noite, Martim. Arranca agora a segunda parte. Como é que correu a primeira?
6: A primeira, pelo menos, vou começar pelo jogo que está um bocadinho mais emocionante, que é a África do Sul com a Coreia do Sul. Os Bafana Bafana entraram com todo o gás neste jogo contra a Coreia do Sul. Tiveram pelo menos um golo esperado, portanto já deviam ter marcado pelo menos um golo, tendo em conta as oportunidades que tiveram. Tiveram uma grande oportunidade, 10 remates no total, o que obrigou a pelo menos 3 defesas do guarda-redes coreano. A Coreia do Sul já, pelo contrário, não fez tanta moça nos sul-africanos, fez apenas 4 remates, não houve qualquer defesa de guarda-redes, portanto não houve qualquer remate enquadrado por parte da Coreia do Sul, a África do Sul, que está um bocadinho mais em cima desta partida, mas também agora é que vamos ver como é que este jogo fica de verdade, porque agora entraram os pesos pesados da Coreia do Sul que estavam no banco. Um deles, claro, é Son Heung-min, que é um dos melhores, o capitão da Coreia do Sul agora, porque acabou de entrar e acabou de receber a braçadeira de capitão, e é obviamente um dos melhores jogadores da história da Coreia, se não o melhor jogador da história da Coreia do Sul, a seguir se calhar a Ji-Sung Park. Há uma grande discussão ainda. Portanto, a Coreia do Sul agora, com estes pesos pesados a entrarem, mostra que se calhar vai começar a atacar um bocadinho mais, depois de uma primeira parte que não fez qualquer ataque perigoso. Ao contrário, já a África do Sul muito mais forte nessa primeira parte, ainda tudo 0-0 neste jogo, que deixa a Coreia do Sul pelo menos em segundo lugar com 4 pontos e a África do Sul com 2 em último lugar deste grupo. Vamos então ao outro jogo entre o México e a Chequia, um jogo que está muito, muito, muito, muito aborrecido. Esta é a mais pura das verdades. O México está com mais posse de bola, mas também está a jogar com uma equipa que não é titular, portanto tem muitos jogadores que não são os titulares, isto porque o México já passou em primeiro também, portanto já está garantida essa passagem do México para a próxima fase. Em termos de remates, 7 para a Chequia, 5 para o México. A Chequia está um bocadinho mais a tentar buscar a vitória neste jogo, é normal, porque a Chequia está em terceiro lugar com apenas 2 pontos. Em caso de vitória, por exemplo, neste preciso momento, e se tudo se mantiver assim, ou seja, imaginem que a Chequia agora marca um golo e ganha este jogo e a Coreia do Sul empata, então neste caso teremos a Chequia a passar para o segundo lugar. Portanto, como já tínhamos dito, temos este segundo, terceiro e quarto lugar abertos, porque até a África do Sul pode acabar em segundo lugar deste grupo. Portanto, está tudo ainda em aberto. Vamos só analisar aqui as fases do mata-mata que vem a seguir, não é? Das eliminatórias que vêm a seguir nestes 16 avos de final, e pelo menos tendo em conta este grupo, o Canadá, que foi a equipa que acabou em segundo lugar do seu grupo, defrontaria a Coreia do Sul se tudo se mantivesse como está. Portanto, a Coreia do Sul em segundo lugar defrontaria o Canadá já na próxima fase. Ainda analisando estes possíveis adversários do grupo A, também o México defrontará a Escócia, tendo em conta que a Escócia se mantém entre os melhores terceiros, portanto o México defrontará a Escócia. Quanto ao terceiro lugar, neste grupo ainda não há, não sabemos que se a África do Sul ou a própria Chequia podem ficar no terceiro lugar, portanto por agora seria, se tudo se mantivesse como está, Coreia do Sul, Canadá na próxima fase e também México, Escócia na próxima fase. Ainda está por decidir este grupo, pelo menos, e também o melhor terceiro que defrontará o México na próxima fase da competição. Por agora, 49 minutos de jogo, 0-0 no África, Coreia do Sul, 0-0 também no Chequia, México.
1: O jornalista Martim Madeira, que vai acompanhar estes dois jogos do Grupo A. E quanto às contas do Grupo B e do Grupo C, já estão fechadas. Brasil, Marrocos, Suíça e Canadá qualificaram-se para a próxima fase. A Escócia e a Bósnia ficaram em terceiro e, portanto, ainda não sabem bem se serão eliminadas ou se ficam na competição para os 16avos. Já o Haiti e o Qatar ficaram em último nos dois grupos, nos grupos em que pertencem, e por isso foram eliminados do Mundial. Voltamos à atualidade internacional. Donald Trump diz que pediu ao presidente turco para o país não entrar na guerra do Irão. Em conferência de imprensa na Casa Branca, o presidente norte-americano considerou ainda que se a Turquia entrasse na guerra seria do lado do Irão. Donald Trump adianta que os Estados Unidos podem avançar com uma potencial venda de caças F-35 à Turquia. Voltou ainda a pôr em dúvida o papel dos Estados Unidos no ataque a uma escola feminina no Irão no primeiro dia do conflito. Diz que nada lhe diz que foram os Estados Unidos a atacar esta escola. E o secretário da Energia dos Estados Unidos diz que 20 milhões de barris de petróleo saíram do Estreito de Hormuz nas últimas 24 horas. A informação foi avançada no Fórum Global de Energia da Reuters, em Nova Iorque. De acordo com a Al Jazeera, o responsável afirma que qualquer atraso no regresso aos níveis normais de transporte de petróleo está relacionado com a presença de minas iranianas naquela via marítima. Ponto final neste Jornal das 3. A informação está de regresso às 3.
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0: Boa noite, eu sou a Teresa Freire, são 3h30, hora de atualizar a informação. Começamos pelo sismo de magnitude 7,2 que atingiu a Venezuela e que se seguiu de uma réplica ainda mais forte de 7,5. O terremoto foi sentido em vários países das Caraíbas, mas com especial foco na capital venezuelana, Caracas. Segundo o Serviço Geológico dos Estados Unidos, o sismo ocorreu às 10 horas da noite e 4 minutos de Lisboa, 6 horas locais. A réplica chegou um minuto depois, tendo em conta que é bastante raro que esta seja mais forte que o próprio sismo. O governo venezuelano já veio a confirmar a queda de vários edifícios em Caracas e a existência de muitos feridos, sem precisar. Entretanto, o Presidente da República Portuguesa manifestou consternação e garante que está a acompanhar a situação. Numa nota no site da Presidência, António José Seguro escreve que está a acompanhar todos os desenvolvimentos, dirige ainda uma mensagem de solidariedade e de esperança às autoridades, a todo o povo venezuelano e à comunidade portuguesa que vive no país. O Primeiro-Ministro justifica o déficit orçamental de 0,7% do PIB no primeiro trimestre com várias contingências, em causa às contas do Instituto Nacional de Estatística, que revelaram que Portugal arrancou o ano com um déficit orçamental de 0,7% do PIB. Em Nova Iorque, o Luís Montenegro fala em situações de crise, como as tempestades que assolaram o país ou o conflito no Médio Oriente, para justificar este déficit. Lamenta não ter tido um trimestre como gostaria. André Ventura diz que o Chega vai votar contra a prestação social única na votação final global no Parlamento, marcada para esta quinta-feira, depois do acordo entre o PSD e o PS sobre a PSU. O Chega fica de fora do entendimento. André Ventura afirma que o partido está do lado certo, diz que com a nova prestação tudo vai ficar na mesma. Mais decisões no Campeonato do Mundo de Futebol. Esta hora jogam as 4 seleções do Grupo A, a África do Sul com a Coreia do Sul e a Chequia com o México. A acompanhar estes dois jogos, em simultâneo, está o jornalista Martim Madeira. Boa noite, Martim. Como está a correr esta segunda parte?
1: Boa noite, Teresa. É caso para dizer bafana, bafana, porque a África do Sul acaba de dar uma reviravolta completa neste Grupo A, com um golo marcado por Tapelo Mazeco aos 63 minutos. O extremo direito puxou com o pé esquerdo para dentro e conseguiu fazer um remate junto ao primeiro poste e que acabou por dar vantagem por agora à África do Sul. Ainda vamos nos 72 minutos e, portanto, com este 1-0 da África do Sul, em princípio o que acontecerá é México em primeiro, África do Sul em segundo, Coreia do Sul a passar nos melhores terceiros e Chequia eliminada deste Mundial. Isto porquê? Porque a Chequia também está a jogar com o México, como bem sabemos, e está a perder por 2-0. Não acredito que a Chequia consiga recuperar deste 2-0. O México também já passou, vai passar com excelência, 3 vitórias no grupo, 9 pontos. Portanto, em princípio, ainda é muito difícil a Chequia marcar 3 golos ou 2 golos em... Mas mesmo que marque 2 golos não chega, portanto, é muito impossível a Chequia marcar 3 golos em poucos minutos, em 20 minutos. Já a África do Sul conseguiu marcar 1. Ainda vamos nos 72 minutos. África do Sul 1, Coreia do Sul 0. Este é o jogo que vai definir este grupo todo. Já com os mesmos minutos, Chequia 0, México 2.
0: O jornalista Martim Madeira a acompanhar estes dois jogos do Grupo A. Quanto às contas do Grupo C e do Grupo B, já estão fechadas. Brasil, Marrocos, Suíça e Canadá já se qualificaram para a próxima fase. Ponto final nesta síntese das 3h30. A informação está de regresso às 4 em ponto.
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0: Boa noite, abrimos agora o Minuto 90 da Rádio Observador. O meu nome é Teresa Freire, comigo está o jornalista Martim Madeira. Estamos a acompanhar os minutos finais dos dois jogos do Grupo A. A África do Sul defronta a Coreia do Sul e a Chequia defronta o México. Neste momento os jogos vão nos 88 minutos, os dois. Boa noite, Martim.
1: Boa noite.
0: Como vão estes dois jogos?
1: Bom, a África do Sul continua a vencer a Coreia por 1-0, apesar da Coreia neste precisamente estar muito mais forte nestes últimos minutos. Nos minutos finais está com muito mais, fazer muito mais pressão e chegar muito mais perto da área da África do Sul. É normal, está a perder por 1-0 e está à procura de pelo menos empatar o jogo, porque se empatar o jogo volta a subir para segundo lugar, porque a África do Sul acabou por estragar aqui um bocadinho as contas deste grupo. Já do lado do México e da Chequia, é uma vitória já clara do México, está a vencer a Chequia por 2-0, o que significa que a Chequia vai estar eliminada deste Mundial com esta derrota contra o México, e o México vai ter uma prestação sensacional, exímia, vai ter uma prestação com 3 vitórias, 9 pontos, portanto melhor não poderia fazer este México, que está a jogar em casa. Vamos apenas dar uma análise neste como é que correu este grupo ao longo do Mundial. A primeira jornada foi marcada pelo primeiro jogo, o jogo de abertura, em que o México venceu a África do Sul por 2-0, e depois, nessa mesma primeira jornada, a Coreia venceu a Chequia por 2-1, o que faria com que o México e a Coreia ficassem em primeiro o México e em segundo a Coreia, e depois a Chequia ficasse em terceiro e a África do Sul por fim em último. Mas na segunda jornada o México venceu a Coreia por 1-0 e a África do Sul e a Chequia empataram 1-1, mas mantinha-se a ordem no grupo. Portanto, o México em primeiro, a Coreia em segundo, a Chequia em terceiro e a África do Sul em quarto, e a África do Sul parecia não ter muitas probabilidades de passar neste grupo. Ora, o que é que acontece? Acontece que na terceira jornada, é esta jornada que estamos neste preciso momento, o México vence por 2-0 contra a Coreia, o México vence por 2-0 contra a Chequia, o que faz com que a Chequia deixa do terceiro lugar para o quarto, mas mesmo assim a Chequia com um ponto não servia para os melhores terceiros. Este grupo não estava dentro dos melhores terceiros porque o terceiro lugar apenas tinha um ponto, mas a África do Sul acabou por estragar aqui as contas todas, porque a Coreia do Sul estava em segundo lugar e a África do Sul, ao marcar um golo e estar a vencer por 1-0, passa imediatamente para o segundo lugar do grupo, e a Coreia do Sul vai passar para o terceiro lugar deste grupo A, e portanto aqui a estragar um bocadinho as contas a África do Sul, mas também a Coreia do Sul qualifica-se na mesma, porque consegue ser um dos melhores terceiros com 3 pontos apenas. Vamos analisar um bocadinho destes minutos finais, porque a Coreia do Sul está mesmo em cima da África do Sul. Já vamos nos 90 mais 1, o árbitro deu 6 minutos de desconto nesta partida. Não vamos mencionar tanto a Chequia com o México, porque este jogo já está praticamente resolvido, e se conseguissem olhar para a cara dos jogadores checos perceberiam logo que a esperança já morreu por completo. Portanto, este jogo já está sentenciado para uma derrota da Chequia, e com certeza uma eliminação, uma saída deste Mundial. Agora a Coreia a fazer um cruzamento ainda dentro da área da África do Sul, foi assim pelo menos nos últimos 10 minutos de jogo. A África do Sul, agora temos uma imagem brutal, sensacional, que é um dos defesas da África do Sul no chão, a respirar ofegantemente, cansado, depois de ter feito um corte e ter enviado a bola para canto, e está aqui o número 13 da África do Sul, um dos jogadores que entrou, um dos jogadores que é do meio campo desta África do Sul, que joga no Tondela, Seed Hall, no chão, a respirar ofegantemente por estar cansado, obviamente. Está a fazer um jogo agora muito defensivo à África do Sul, um canto que já foi batido, entretanto a África do Sul conseguiu limpar, e agora a Coreia do Sul vai para um cruzamento pelo lado esquerdo de Trivela, um cabeceamento, ainda chega o avançado da Coreia do Sul, mas agarra Rowan Williams, o guarda-redes, este guarda-redes que chegou, que está entre os top 10 melhores guarda-redes do mundo, de acordo com o prémio Lev Yashin, ficou em 9º lugar nessa classificação de melhores guarda-redes do mundo. E agora a África do Sul a ir para a frente, a tentar segurar um bocadinho mais a bola, jogar a bola um bocadinho no meio campo, a volta para trás para os defesas centrais, para o meio campo defensivo, está a tentar segurar o jogo. A bola já agora vai no guarda-redes da África do Sul, que vai bater para a frente, bombear a bola para a frente, foi pressionada agora por um homem da Coreia. A Coreia a tentar ganhar esta bola de cabeça, mas acaba por enviar a bola para lá das quatro linhas, e é lançamento para a África do Sul. Faltam 3 minutos para terminar esta partida, e ao terminar esta partida assim, a África do Sul qualificar-se-ia para, vai-se qualificar mesmo para uma, para os próxima fase deste Mundial, para as eliminatórias deste Mundial. Ainda faltam 3 minutos. A África do Sul, que em 2010, por exemplo, foi a nação que sediou o Mundial na altura, e por acaso também conseguiu passar no grupo, passou num grupo que tinha uma França que ficou em último lugar na altura, uma França que ficou em último lugar, de Thierry Henry e de Patrice Evra, por exemplo, nomes bem conhecidos do futebol francês, que ficaram em último lugar por terem feito uma greve na altura. Houve um escândalo com a seleção francesa em 2010, o que depois permitiu aos à África do Sul, que estava que era quem organizou esse Mundial de 2010, passar para a próxima fase, e agora fazê-lo outra vez seria um feito novamente histórico para a África do Sul, passar da fase de grupos, tendo em conta que a África do Sul não ia a um Mundial desde 2010. Agora ainda a Coreia para a frente, vai chutar o guarda-redes coreano à procura dos avançados coreanos. Agora a bola a tentar ir para um cabeceamento, a tentar ir para Yong Min Son, a estrela desta Coreia do Sul, mas a bola acaba por sair, e é lançamento lateral para a Coreia, no momento em que vemos também o treinador coreano com uma cara de frustração. Está difícil para a Coreia quebrar esta linha defensiva da África do Sul. Os jogadores coreanos ainda vão à procura disso. A bola vai já nos centrais, agora está no número 19, Kang In Lee, que faz um cruzamento para dentro da área. Vai aparecer o número 9 da Coreia sozinho, mas corta a defensiva da África do Sul, o número 15 a fazer este corte, um homem que entrou aos 75 minutos, e Ikram Reiners a cortar a bola para lá das 4 linhas. É lançamento para a Coreia, vão à procura do cruzamento, já está o lateral esquerdo com a bola a cruzar do lado esquerdo, mas a tirar a defensiva novamente da África do Sul, a bombear a bola para a frente, e a África do Sul agora está a sofrer bastante, um sufoco autêntico por parte da Coreia do Sul. Entretanto, também o México já marcou o terceiro golo. Como disse, não estivemos, focámos mais a atenção na África do Sul, porque o jogo do México já está sentenciado, e de facto o México já marcou o terceiro golo. Álvaro Fidalgo aos 90+4 a fazer o terceiro, e a carimbar aqui a eliminação da Chequia deste Mundial. Acabou-se esta jornada para a Chequia, está completamente eliminada num jogo que já terminou. A Chequia perdeu por 3-0 contra o México, e o México consegue assim um registo impecável, sem qualquer empate ou derrota, conseguiu apenas vitórias neste grupo A. Vamos outra vez focar a atenção na África do Sul, que acaba o jogo e correm os jogadores da África do Sul para dentro do campo. Chora o treinador sul-africano desta equipa, que está a chorar agora, todos os jogadores no chão a rebolar. É uma alegria ver estas imagens, os jogadores a chorar, o treinador a chorar, uns abraços. Também vemos os fãs com lágrimas nos olhos, os sul-africanos com lágrimas nos olhos. Esta aqui vai ser agora uma passagem histórica. A África do Sul passa assim em segundo lugar deste grupo A, e a Coreia do Sul desce para o terceiro lugar, depois de terem perdido 1-0 contra esta África do Sul. O golo de Mazeko aos 63 minutos valeu esta qualificação histórica, desde 2010 que isto não acontecia para a África do Sul. E vemos aqui a festa dos jogadores, todos contentes, a abraçarem-se, a agarrarem-se. Isto também é muito da emoção deste Mundial, e é disto que o Mundial é feito, é disto que o futebol é feito, é destas emoções fortes, e muitas vezes vezes mostrar também que os pequeninos também têm lugar nas competições grandes e não são apenas os clubes grandes que merecem estar nas fases mais difíceis. A África do Sul aqui a provar que os pequeninos também lutam e também conseguem. De um lado a felicidade da África do Sul, do outro a tristeza dos jogadores da Coreia que estão a chorar, estão a chorar e é normal, mas acho que se calhar ainda nem sabem que também passam pelo melhor terceiro. Também no lado do México, aqui a nossa Teresa está muito atenta ao jogo do México. Estavas a ver o quê, Teresa?
0: O festejo que estão a fazer com o guarda-redes do México.
1: Isto porque Guillermo Ochoa é dos jogadores mais velhos deste México e, tal como Cristiano Ronaldo e Messi, é o sexto Mundial de Guillermo Ochoa. Portanto, um guarda-redes que esteve no AVS, cá em Portugal, reformou-se, entretanto voltou para vir para este Mundial e agora também joga num clube e voltou para este Mundial. E Guillermo Ochoa, que é o capitão deste México, também um dos guarda-redes mais históricos da história do Mundial, a celebrar bastante, é normal, também se qualificaram já para a próxima fase. Vendo aqui como fica aqui muito rapidamente, antes de irmos para o noticiário, ver como é que fica aqui a próxima fase dos 16 avos de final para estas equipas. Por exemplo, já temos uma eliminatória confirmada. A África do Sul vai defrontar o Canadá nestes 16 avos de final, está confirmado esta parte. Depois, a Coreia do Sul, passando nos melhores terceiros, vai defrontar o segundo lugar do grupo, que contém o Egito, o Irão ou a Bélgica. Um destes três pode ser o adversário da Coreia do Sul. Se tudo se mantiver assim como está neste preciso momento, o Egito seria o escolhido para jogar contra a Coreia do Sul. Já o México joga com a Escócia, que se qualificou em terceiro lugar do grupo do Brasil e agora está-me a faltar a outra nação que é Marrocos, exatamente, do grupo do Brasil, de Marrocos. A Escócia qualificou-se em terceiro lugar e, portanto, vai defrontar o México nos 16 avos. Portanto, México-Escócia garantidos, em princípio. África do Sul-Canadá, garantidíssimo esta eliminatória. Já Coreia do Sul a passar em melhor terceiro, ou é o Egito, ou é a Bélgica, ou é o Irão. E agora, depois, vamos para o noticiário. Fazemos as crónicas destes dois jogos já a seguir ao noticiário.
0: Exatamente. Vamos então ao noticiário e depois às crónicas.

0: 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São 4 horas. 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
1: Boa noite. Foi decretado estado de emergência na Venezuela devido ao sismo de magnitude 7,2 que atingiu o país e que se seguiu de uma réplica ainda mais forte de 7,5. O terremoto foi sentido em vários países das Caraíbas, mas com especial foco na capital venezuelana, Caracas. Segundo o Serviço Geológico dos Estados Unidos, o sismo ocorreu às 10 da noite e 4 minutos de Lisboa, 6 da tarde, hora local. A réplica chegou um minuto depois, tendo em conta que é bastante raro que esta seja mais forte que o próprio sismo. O governo venezuelano veio já confirmar a queda de vários edifícios em Caracas e a existência de muitos feridos, sem ainda precisar o número. Quanto à presidente interina da Venezuela, Delcy Rodríguez, já declarou estado de emergência e anunciou o encerramento do aeroporto que serve Caracas. Entretanto, as aulas de todo o país também foram canceladas devido aos danos causados pelo sismo. Até ao momento, a Venezuela já registou 20 réplicas. Por cá, o presidente da República Portuguesa manifestou consternação e garante que está a acompanhar a situação. Numa nota no site da Presidência, António José Seguro escreve que está a acompanhar todos os desenvolvimentos, dirigindo uma mensagem de solidariedade e de esperança às autoridades, a todo o povo venezuelano e à comunidade portuguesa que vive no país. Na atualidade nacional, o Primeiro-Ministro justificou o déficit orçamental de 0,7% do PIB no primeiro trimestre do ano com várias contingências, em causa às contas do Instituto Nacional de Estatística, que revelaram que Portugal arrancou o ano com um déficit orçamental de 0,7% do PIB. Luís Montenegro fala em situações de crise, como as tempestades que assolaram o país ou o conflito no Médio Oriente, para justificar este déficit. O Primeiro-Ministro lamenta não ter tido um trimestre como desejaria.
2: Nós não tivemos um trimestre como aquilo que gostaríamos de ter tido e, do ponto de vista orçamental, tivemos este reflexo. Nós tivemos de dar moratórias às empresas e às pessoas também, às portuguesas e aos portugueses que têm crédito à habitação, por exemplo. Nós tivemos de acudir a despesas imediatas de recuperação. Nós tivemos de dar apoios suplementares com o desconto no imposto sobre os produtos petrolíferos por via do IVA para que o impacto do aumento do preço não fosse tão grande, e isso tem incidências orçamentais.
1: As declarações de Luís Montenegro em Nova Iorque, depois de uma passagem pela missão permanente de Portugal na ONU. O secretário-geral do Partido Socialista acusa o governo de estar sem agenda para a economia. José Luís Carneiro considera que a economia portuguesa está a perder competitividade internacional.
3: Aquilo que eu tenho sentido no governo é que vejo que o governo está hoje sem agenda para a economia. E isso é preocupante, porque a economia está a perder competitividade internacional. E para termos competitividade internacional, nós temos de ter inserção na economia global. A economia portuguesa está a entrar num processo de quebra. Nós perdemos competitividade em 57% dos nossos mercados externos. E temos de olhar para uma das variáveis fundamentais da nossa economia, que é a economia do mar.
1: O secretário-geral do Partido Socialista, em declarações aos jornalistas em Sines, no âmbito da Rota pela Economia do Mar, depois de uma reunião com o Conselho de Administração dos Portos de Sines e do Algarve. André Ventura diz que o Chega vai votar contra a PSU na votação final global no Parlamento, marcada para esta quinta-feira, depois do acordo entre o PSD e o PS sobre a prestação social única, com o Chega de fora do entendimento. André Ventura afirma que o partido está do lado certo, diz que com a nova prestação tudo vai ficar na mesma.
4: O Chega ficou do lado certo da história porque nós dissemos desde o início que esta era uma oportunidade histórica. E se fosse histórica, era para corrigir. O que é que acontece com esta versão da PSU, que será, em princípio, aprovada amanhã no Parlamento, com os votos contra do Chega? É que deixará tudo exatamente na mesma.
1: André Ventura, esta noite, na grande entrevista da RTP, as votações na especialidade da PSU terminaram esta quarta-feira no Parlamento. A proposta do PSD-CDS, consensualizada com o PS, foi aprovada na íntegra, ponto a ponto. E mais decisões no Campeonato do Mundo de Futebol. Já estão fechadas as contas dos grupos A, B e C. África do Sul, México, Brasil, Marrocos, Suíça, Canadá qualificaram-se para os 16 avos em primeiro e em segundo lugar. Coreia do Sul, Escócia e Bósnia ficaram em terceiro. inteiro, ainda terão de aguardar pelo resultado dos outros grupos para saber se passam ou não à próxima fase. Quanto à Chequia, ao Haiti e ao Qatar, ficaram em último e por isso foram eliminados do Mundial de Futebol. E este é o ponto final neste Jornal das 4 da manhã. A informação está de volta às 5 em ponto, porque partimos agora para as crónicas dos jogos deste Grupo A, que se fechou entretanto.
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1: Boa noite. Vamos às notas da crónica dos dois jogos deste Grupo A, África do Sul, Coreia do Sul. Começamos por este jogo. Olá, Martim.
5: Olá, vamos então a esse jogo entre África do Sul e Coreia do Sul. Foi o jogo mais emocionante desta noite. Nesse jogo, a África do Sul acabou por vencer por 1-0. Um golo de Tafelo Mazeko aos 63 minutos acabou por ditar muito do que foi esta partida da Coreia do Sul. Vamos então a esse jogo. Teresa, podes perguntar o que tu quiseres.
1: Começamos pela Pérola. Quem é que foi para ti o melhor neste jogo?
5: O melhor neste jogo, eu já disse o nome dele, lembras-te?
1: Não.
5: Não te lembras, não te recordas, eu lembro-te. Tafelo Mazeko foi o melhor jogador desta África do Sul, foi quem marcou o golo. Ele esteve muito ativo no ataque da África do Sul, especialmente na primeira parte. Ele esteve sempre a puxar, a ir de fora para dentro, a puxar para o pé esquerdo. Muitas vezes rematou de forma exagerada, mas causou sempre perigo na baliza de Sung-yu, da Coreia do Sul. Acabou por fazer este guarda-redes pelo menos três defesas e muitas, e dessas três defesas, pelo menos uma ou duas foram de remates de Mazeko, e portanto, para mim, é a minha pérola deste jogo entre a África do Sul e a Coreia do Sul, muito também porque marcou o golo que qualificou pela primeira vez este país para uma fase de eliminatórias do Mundial.
1: E é esse o teu joker? É isso que foi mais improvável neste jogo ou é outra coisa?
5: Olha, eu vou-te ser sincero, houve uma coisa um bocadinho mais improvável. Portanto, houve um jogador que entrou, um jogador chamado Chepang Moremi, e Moremi entrou aos 62 minutos. E eu não sei se tu acreditas em destino, o que, esse tipo de coisas, porque aos 63 é ele que faz a assistência. Portanto, nem um minuto passou. Pronto. Ele entrou, um minuto depois, ou 30 segundos depois, fez uma assistência para Mazeko para marcar o gol. Parece que estava destinado este jogador Morembi fazer uma assistência, e de facto não sei se foi um talismã da sorte para a África do Sul, mas o que é facto é que ele entrou e literalmente segundos depois o gol acabou por aparecer, e veio também dos pés dele, não é? Portanto, é o meu joker, porque isto é uma coisa muito improvável de acontecer.
1: E agora temos a sentença, o que é que fica deste jogo?
5: Olha, fica a classificação histórica da África do Sul para as eliminatórias de um Mundial. Fica também a reviravolta deste grupo, não se esperava. A Coreia do Sul estava confortavelmente no segundo lugar, se tivesse ficado tudo empatado. A Chequia ainda tinha hipóteses de, se calhar, ficar em terceiro. A África do Sul estava em quarto, estava em último. Era esperado que a África do Sul nem sequer passasse deste grupo, portanto era suposto, não é? Era suposto, como quem diz,
1: foi um milagre. Perspectiva,
5: é quase um milagre, não é? O que se perspectivava era que a África do Sul não tivesse hipóteses de sair deste grupo, porque as equipas teoricamente eram mais fortes. E o que é verdade é que às vezes os pequeninos têm mais garra, às vezes os pequeninos têm mais querer, têm mais coletivo. E se calhar é essa esperança que move os pequeninos, que se calhar move estas nações a fazerem milagres inacreditáveis. E o que é facto é que a África do Sul fez um milagre inacreditável e passou em segundo deste Grupo A, que tinha seleções muito fortes.
1: E o que é que é a tua mentira, Martim? O que é que deveria ter acontecido, mas não aconteceu? A Coreia do Sul passar?
5: A Coreia do Sul vai passar em terceiro, em princípio, mas sim, a Coreia do Sul passar em segundo.
1: Pronto.
5: Quer dizer, a mentira aqui, eu junto a minha sentença numa mentira, não é? A mentira aqui é a África do Sul passar em segundo. É que se calhar se passasse em terceiro, era compreensível, mas é mesmo a África do Sul conseguir ganhar esta Coreia do Sul. Eu sei que estou a dizer muitas vezes Sul, mas são os nomes dos países.
1: Mas, temos de repetir.
5: Sim, temos de repetir. Mas o que é facto é que esta equipa conseguiu passar neste grupo em segundo lugar com uma vitória improvável. Foram massacrados pela Coreia durante grande parte da segunda parte e mesmo assim aguentaram-se até ao fim e conseguiram passar, e a mentira era que eles não iam sequer passar deste grupo, e portanto eu tiro o chapéu à África do Sul, os meus parabéns à África do Sul, e estou contente porque acho bonito e acho que isto é o futebol, e o futebol é isto, e o futebol é emoção, e muitas vezes os grandes ganham sempre, e é bom estas histórias de underdogs que conseguem sair por cima. É emocionante ver esta África do Sul.
1: É a crónica do jogo da África do Sul com a Coreia do Sul, do grupo A. Já a seguir partimos para a crónica da Chequia-México.

0: Voltamos a abrir o Minuto 90 da Rádio Observador. Boa noite, o meu nome é Teresa Freire. Agora para fazer a crónica do jogo da Chequia com o México do Grupo A. Olá, Martim.
1: Olá, vamos a isso então. O México venceu por 3-0 esta partida. A Chequia não pareceu querer muito conseguir safar-se deste grupo, porque mesmo que ficasse em terceiro não ia passar, não fazia parte dos melhores terceiros, tinha apenas um ponto, precisava mesmo de ganhar esta partida. E o que é facto é que o jogo foi muito aborrecido, a primeira parte foi muito aborrecida, a segunda parte teve um bocadinho de animação, mas foi pelo lado do México. Parece que parecia que a Chequia não queria bem ganhar, e o México começou com uma espécie de equipa B, nem sequer jogou com os centrais principais, não jogou com o ponto de lança principal, e o México já se tinha qualificado. Portanto, um jogo aqui... que esperava um bocadinho mais da Chequia, e eles acabaram por não entregar nada.
0: E portanto, o que é que foi a tua pérola? Quem é que foi para ti o melhor?
1: É assim, apesar de não ter sido o meu melhor em campo, a minha pérola é o Quiñones. Porquê? Porque o Quiñones marcou mais um golo, foi ele quem marcou o primeiro golo do Mundial, é um dos melhores marcadores na liga onde joga, na Arábia Saudita. É um jogador que normalmente tem faro de golo, marcou mais um, portanto é o meu melhor jogador, esteve bem na partida, e acho que este um golo faz com que seja o melhor jogador.
0: E quanto ao Joker, o que é que foi improvável neste jogo?
1: Olha, o improvável foi o meu melhor jogador em campo. Portanto, porquê? Porque era improvável este jogador ser o melhor jogador em campo. Um lateral esquerdo, o Chaves, acabou por ser, para mim, o melhor jogador em campo. O jogo estava muito, muito, muito aborrecido. É a mais pura das verdades. E o que é facto é que Mateo Chaves acabou por fazer um jogo muito bem conseguido. Esteve ali a ser o patrão do corredor esquerdo e marcou o primeiro gol do México e desbloqueou toda esta goleada do México depois. Portanto, foi ele que desbloqueou o jogo, foi ele que fez com que este jogo se tornasse um bocadinho mais interessante. Mateo Chaves é o meu joker.
0: E agora temos a sentença, o que é que fica deste jogo do Grupo A?
1: Fica que o México passou com excelência neste grupo. Eu até esperava que o México tivesse algumas dificuldades com algumas das equipas. Com esta Chequia esperava que tivesse dificuldades, também com a Coreia do Sul esperava que tivesse mais dificuldades. O que é facto é que em todos os jogos ganhou, ganhou os três, ficou
0: duas
1: à frente de todos, 9 pontos. Portanto, o que o México teve uma exibição exímia, e se calhar o fator casa ajuda muito.
0: E agora fechamos com a mentira. O que é que deveria ter acontecido, mas não aconteceu, Martim?
1: Olha, devia ter acontecido que a Chequia devia ter passado. Era o que devia ter acontecido. Era o esperado, pelo menos, que a Chequia passasse, pelo menos em terceiro lugar, com 4 pontos. O que é facto é que esteve muito pobre esta Chequia neste Mundial. É eliminada, não era esperado. Muito fraca contra a Coreia do Sul, muito fraca contra a África do Sul. Um jogo que teve o controle até aos 80 e tal minutos, e a África do Sul acaba por ter um penalti e empata o jogo. Portanto, exibição muito pobre, e agora neste jogo que devia ter, pelo menos, querer ganhar este jogo, acabou
0: não
1: por
0: quis
1: não quis não querer ganhar absolutamente nada, e teve uma exibição muito fraca.
0: O jornalista Martim Madeira, com as notas da crónica entre a Chequia e o México deste Grupo A. A Chequia fica de fora do Mundial, a África do Sul e o México já têm partida garantida para a próxima fase. A Coreia do Sul, temos de esperar.

0: Muito bom dia. 11 milhões e meio. Nunca tantas pessoas viveram em Portugal, confirmou esta segunda-feira o Instituto Nacional de Estatística. Entre 2021 e 2025, a população residente cresceu mais 800 mil pessoas e não porque os portugueses começaram a ter mais filhos, chegaram foi centenas de milhares de imigrantes, pelo que um em cada sete habitantes é hoje estrangeiro. É uma realidade nova com implicações em políticas públicas como as da habitação, saúde ou educação. No Contracorrente de hoje vamos tentar perceber como é que esta mudança tão rápida aconteceu e que implicações políticas pode ter. José Manuel, bom dia.
1: Bom dia.
0: Surpreendido com os números?
1: Olha, devo dizer que não fiquei particularmente surpreendido com os números relativamente... Não fiquei nada surpreendido com os números relativamente à imigração e aos estrangeiros. Não tinha feito, e provavelmente o erro é meu, porque não tinha feito a soma e, portanto, não tinha calculado que já estivéssemos em 11,5 milhões de habitantes, mas, de facto, é de alguma forma quase decorrência desse facto. Este relatório do INE não é muito claro, quer dizer, não é nada claro mesmo, não tem dados sobre a emigração, portanto, os que estão a sair de Portugal, portanto, e nós sabemos que durante a década de 2011-2021, que houve muitas saídas e já um déficit de natalidade, não é? Portanto, o saldo natural já era negativo e, portanto, chegámos a 2021 com menos habitantes do que tínhamos em 2011. Era a primeira vez que tínhamos, a primeira vez que nos acontecia isso. Agora, o que temos são os dados de 2021 para cá. Primeiro que tudo, o que é que o INE fez? Vale a pena explicar um bocadinho. E o que é que ainda não fez? Pronto. O que o INE fez foi pegar nos dados da administração pública, em imensos dados, portanto, estamos a falar não apenas naquilo que se fala mais, que era o único dado que nós tínhamos, que são os dados da AIMA, portanto, e do antigo CEF, que nos dão os pedidos de residência, as autorizações de residência, essas coisas todas, pegar nisso, mas também pegar nas folhas de salários, pegar nas declarações de impostos, pegar em tudo o que tem a ver com residências, a pegar nos dados da educação, pegar também, portanto, há muitas bases de dados da administração pública, muitas vezes contraditórias entre si e difíceis de encaixar, mas que eles agora trataram de forma...
0: Integrada.
1: Não é? E isso é interessante, porque nós, por exemplo, quando olhamos para dados como o dado, por exemplo, dos estrangeiros residentes no país, não temos apenas o número global, mas temos, de alguma forma, a confirmação de que essa percentagem de estrangeiros ou de imigrantes, a maior parte deles são, de facto, imigrantes, não são expatriados, como às vezes não são reformados que estão a passar férias no Algarve apenas, ou compraram uma vila no Algarve, alguns serão. Há uma enorme coincidência naquilo que é a nossa percepção e aquilo que realmente acontece. Nós vamos ver, por exemplo, uma coisa que é muito reveladora de ver, que é ver os distritos, ou melhor, os concelhos onde há mais estrangeiros e quais são eles? Odmira em primeiro lugar, mais de metade da população. Mais de metade da população em Odmira. É uma coisa muito impressionante, mas depois sabemos que as estufas não há só em Odmira, também em Algesur e Vila do Bispo, portanto o resto ali daquela costa litoral do Alentejo e do Algarve. E nós encontramos Algesur e Vila do Bispo também com uma percentagem de estrangeiros muito elevada. E depois aonde? Na Amadora, em Odivelas, em Lisboa também, Conselho de Lisboa, em alguns concelhos da Margem Sul, Montijo, por exemplo. E depois, curiosamente, enfim, e aqui tudo isto depois terá que ser visto com mais detalhe, onde é que há menos? Há menos nas zonas desertificadas. O centro, o interior centro, o interior norte, o concelho com menos avinhais, em termos percentuais.
0: Trás-os-Montes, não é?
1: Trás-os-Montes. E de vez em quando há um sítio ou outro onde aparece uma percentagem de estrangeiros acima daquilo que nós poderíamos esperar. Por exemplo, no Algarve, um dos concelhos com mais estrangeiros, além destes dois que são, como disse, que têm associado às estufas, é o concelho onde o Chega tem uma câmara.
0: Alfeira.
1: Qual é a outra câmara do Chega? Entremoste? Entroncamento? Entroncamento também sai da norma, tem muito mais imigrantes do que se esperava. Portanto, há aqui uma correlação. Não estou a dizer, uma correlação não quer dizer que haja uma inferência, uma consequência. Há uma correlação. Portanto, convém não ignorar estes factos, porque estes factos são politicamente relevantes. Uhum. Quando vamos ver outros dados, que são, por exemplo, os dados das estatísticas da educação, o que encontramos são... nós temos aqui um em cada sete, digamos, habitantes, este é, nasceu no estrangeiro, ou de origem estrangeira, não é? Portanto, e quando vamos para a educação encontramos o mesmo. E desse ponto de vista, aqui deparamos logo com algumas das coisas que no mínimo nos deviam preocupar, inquietar, não sei que termo é que tu preferes. Alertar, para que o Ricardo Reis já chama a atenção, que é, primeiro, a concentração de alunos estrangeiros no sistema de ensino, e repara, muitos deles sem falar o português, acontece sobretudo nos mesmos sítios onde há mais imigrantes, não há aqui surpresa, portanto, as manchas sobrepõem-se, portanto, Lisboa, Margem Sul, Algarve, mas nem todos se portam da mesma maneira. E, por exemplo, quando nós vamos ver um indicador, que é um indicador muito interessante, que é interessante, não é importante, que é quantos alunos no primeiro ciclo do básico completam aquele ciclo de escolaridade, portanto, estamos a falar que antigamente era da primeira à quarta classe, agora é do primeiro ao quarto ano, em 4 anos, uhum. aqueles que os portugueses têm 93%, os ucranianos têm praticamente 90%, os indianos tem 50%. E aqui há um problema, é que depois verificamos que temos português para não nativos de português, que é muito importante para integrar os alunos, a cobertura é irrelevante. Estamos a falar de coberturas na casa, e todos há dados da Fundação Edulog, portanto da Fundação Bem-Mundo de Azevedo, os dados são, às vezes, um em cada 7 alunos, é que tem, portanto, 14%, 20%, 14% no secundário 9%, não, do total, não é? Do total, sim, de uhum. alunos estrangeiros que têm acesso a isso. Portanto, no caso, por exemplo, no secundário é 9%. Sim. Quer dizer, só menos de 1 em cada 10 alunos que não nasceu a falar português em casa e que devia ter apoio em ter português para não nativos de português, não tem. Portanto, isto, há aqui problemas de integração claríssimos. E depois também temos outro dado, por exemplo, há um dado que se discute muito, e eu vi muitas reações epidérmicas, o costume, não é, em alguns títulos de jornais, em algumas coisas das televisões, que era, a ministra foi dizer que o problema da saúde era a imigração. Bem, nós vamos ver os dados e o que é que encontramos. Os dados, então, é da portal da transparência do SNS, é só googlar, vai-se lá parar um instantinho. Nós temos os que chegam não vão logo inscrever-se a um centro de saúde. Então, há aqui às vezes uma decalagem, digamos assim. Mas o que nós encontramos, não quer dizer que isto explique ou desculpe tudo. Eu vou dar só estes dados. Nós tínhamos, em março de 2024, 10.383.000 inscritos nos centros de saúde. Em abril de 2026, temos 10.788.000. É uma diferença de 450.000. Portanto, temos mais 450.000 inscritos num sistema em ruptura. Uhum. O sistema estava em ruptura. E apesar de tudo, há mais 100.000 só com 100 médicos de família. Portanto, apesar de tudo, o sistema recuperou, destes 450.000, recuperou 350.000. É evidente, quando nós olhamos para o número absoluto, que é o indicador habitual, só vemos os mais 100.000. Mas, na verdade, há aqui uma outra realidade. Isto tem muito a ver, e eu já aqui falei disto noutras ocasiões, tem muito a ver com um dado para que fomos alertados, já há uma semana, com o último boletim do Banco de Portugal e o estudo sobre a habitação. Portanto, esse relatório do Banco de Portugal, consciente deste problema que havia com a dimensão da população, os próprios técnicos do Banco de Portugal substituíram só a INE, porque ainda não havia INE, e andaram a fazer estimativas da população. Estimativas da população, dos agregados familiares, essas coisas todas. E uma das coisas mais interessantes que nós olhamos logo no primeiro no primeiro gráfico que eles publicam, lembras-te, não sei se te lembras, que dizia-se que o número de casas que tinham faltado construir eram uma Lisboa e um Porto, 300 mil habitações. Ora, o que nós encontramos é que há um déficit de construção de habitação por razões puramente demográficas, não falamos do resto, estamos a falar do número da população, e nós sabemos que há outras alterações. Saíram hoje dados de um outro estudo feito por uma fundação qualquer, que agora não vou lembrar qual é que é, mas de um outro estudo que nos refere que nós temos, além da evolução do número de pessoas a viver em Portugal, temos outra evolução que agrava, que contribui para termos um problema de habitação, que é temos famílias cada vez mais pequenas. Portanto, como temos famílias mais pequenas, em princípio, cada família quer uma habitação diferente, não é? Não se espera que várias famílias morem na mesma habitação. Portanto, temos isso. O que este gráfico do Banco de Portugal nos mostra é que nos 3 anos em que houve maior número de entrada de estrangeiros, o déficit de construção foi brutal. Em qualquer um desses anos, perto das 100 mil habitações por ano. Uhum. Portanto, muito, muito grande. E o ano passado já houve um salto positivo. Porque o ano passado este processo de entrar, quer dizer, não quer dizer que tenham disparado a construção de habitação, porque não disparou, está a evoluir devagarinho, como é normal em Portugal, com toda a carga que tem, todos os problemas que há para construir uma casa. O que temos é menos entradas. Menos entradas, ou se quisermos, um saldo entre entradas e saídas, porque o INE nos dá, e o que o Banco de Portugal também considera, é o saldo. Portanto, continua a haver portugueses a sair, continua a haver estrangeiros que chegam cá e depois vão embora. Portanto, é o saldo entre entradas e saídas que é importante. E eu diria que isto é um sinal de que, se calhar, não está resolvido, mas aquele problema de todos os anos acrescentarmos déficit ao déficit de habitação, pelo menos deixámos de acrescentar o ano passado. Não sei o que é que vai passar este ano, não sabemos esta evolução, mas nós habitualmente discutimos estes temas sem dados, sem considerar as questões todas. E em domínios de políticas públicas muito relevantes, como é a política pública de saúde, a política de habitação, a política pública de educação, não considerar que, de repente, de um momento para o outro, a população portuguesa cresceu 10%, praticamente, é disso que estamos a falar, mais 890 mil pessoas em 5 anos, é uma brutalidade, sobretudo porque essas pessoas... Há um lado aqui que é indiscutivelmente positivo. As pessoas que chegaram são, sobretudo, por meio natural, em imigrantes, são sobretudo pessoas em idade de trabalhar. É muito interessante olhar para os gráficos que o INE divulga da pirâmide etária, da evolução, da diferença da pirâmide etária de 2021 e 2025, e verificar. É muito interessante, porque a das mulheres não muda muito. A dos homens tem ali uma barriguinha na zona entre os 20 e os 40 anos, tem ali uma barriguinha. E depois, quando vamos ver a pirâmide etária dos estrangeiros, então ela não é completamente normal, ainda temos menos crianças do que seria de esperar, mas já é uma pirâmide etária mais equilibrada, digamos assim. E de resto, se do ponto de vista global a evolução, por exemplo, de alguns dos índices que nós temos de sustentabilidade demográfica, alguns continuam bastante negativos e até pioraram, por exemplo, a relação entre o número de jovens e o número de idosos, que é um índice muito importante, estamos em quase um para dois. Isto devia ser ao contrário, não é? O que era bom é que fosse ao contrário. Estamos em 190 ou 191 idosos para cada 100 jovens. É muito, muito, muito desequilibrado, mas há outros indicadores que melhoraram. Por exemplo, a idade mediana, que é aquele momento, não é a média, é a idade em que tem metade da população, tem mais anos, metade da população tem menos anos, diminuiu nos homens, nas mulheres subiu. Portanto, mais um sinal de, digamos, do impacto da entrada de estrangeiros. É evidente que isto ajuda a resolver alguns problemas críticos da economia. Portanto, sem a entrada de imigrantes, o nosso problema demográfico seria pior. Aquilo que nós temos que se tem que discutir em todo lado é o equilíbrio entre essas necessidades que são da economia e da própria sociedade e de uma sustentabilidade em termos gerais. Quer dizer, quando nós temos, por exemplo, um sistema de segurança social em que quem trabalha paga os que estão reformados, se tivermos um desequilíbrio e tivermos menos gente em idade de trabalhar, vamos ter menos gente a descontar para pagar um número cada vez maior de pensionistas. Portanto, temos que alimentar, digamos, este sistema também pelo lado de baixo e não só pelo lado de cima.
2: Eu diria que a expectativa que podia existir, quer dizer, isto vale o que vale, não é? Mas quando olhei para estes números, fiquei um bocado surpreendida, porque, de facto, apesar da dimensão da imigração, é muito concentrado no tempo, que é o problema até mais grave, o envelhecimento estrutural da população portuguesa não mexeu quase
1: nada,
2: o ponteiro.
1: Não mexeu quase nada.
2: E nós temos uma melhoria.
1: Há alguns indicadores que estão pelo meio, que é a relação, por exemplo, entre os 20 e 30 e os...
2: Exato.
1: Quer dizer, os 20 e 30 são aqueles que estão a entrar no mercado de trabalho e os que estão quase a sair, que é 55, 65.
2: Uhum. Isso melhorou ligeiramente.
1: Melhorou ligeiramente. Exatamente. Há ali pequenos indicadores positivos, mas isto...
2: Mas é ligeiro.
1: É ligeiro. Dizer. Nós não temos o problema demográfico, não está resolvido, e o problema e a segurança social, se considerarmos que quem desconta hoje vai receber no futuro, também não é uma solução para sempre. Quer dizer, isto, digamos,
2: não é só isso, Manel, é que isto também revela que não podemos dizer que o problema da segurança social está resolvido.
1: Exatamente,
2: a
1: exatamente, exatamente, exatamente. Portanto, não nos iludamos. Agora, só para acabar, há um outro elemento que vai dar muita discussão, mas que nós não temos dados ainda, a não ser percepções. Aqui ainda são só percepções, que é, nós tínhamos uma análise do que era a riqueza real da nossa economia, portanto, que é a riqueza por habitante, ou a evolução de outro elemento muito importante, que é a produtividade da nossa economia, que é o produto por trabalhador, que vai provavelmente piorar. É natural, portanto,
0: portanto, vamos descer nos rankings internacionais.
1: Vamos muito provavelmente descer nos rankings internacionais. Vamos descer nos rankings internacionais, vamos ser ultrapassados por mais países. É o que tudo indica que vai acontecer. Que vai acontecer. Portanto, veremos. O INE só nos promete esses dados para março do ano que vem. Fiquei assim um bocadinho... Tenho pena e não percebo porque é que vão demorar tanto tempo. Talvez aqui alguém nos ajude a perceber porque é que leva tanto tempo. Mas o que isto quer dizer é assim, o INE vai recalcular o PIB, a riqueza nacional. Portanto, vamos ter um bocadinho mais de PIB, mas como temos mais população, é o PIB a dividir por mais gente. Sim. E, portanto, o PIB per capita, que no fundo a riqueza por habitante, vai, em princípio, diminuir. Não se pode fazer uma conta de três simples e dizer que temos mais habitantes, dividimos o PIB, já está certo. Não, porque o PIB também vai ser ajustado. Porque
2: uma, quer dizer, pode-se fazer uma conta que é, com o PIB atual, o que é que aconteceria?
1: Quer dizer, isso com o PIB atual era uma catástrofe.
2: Exato.
1: Uma catástrofe, já houve quem fizesse essas contas e ficámos mesmo muito mal.
0: É o mesmo bolo, mas a dividir por mais gente.
1: O mesmo bolo a dividir por mais gente. O INE diz que no cálculo do PIB há fatores que também vão ter que ser ajustados, não os fatores, digamos, da economia das empresas, que é essa parte... Está fixa, mas aquilo que é que decorre do cálculo relacionado com o emprego. É um cálculo muito complicado, o PIB, muito complicado, que exige, aliás, são cálculos sucessivos.
3: É essa a explicação de porque é que vai sair em março de 27.
1: E vamos ver o que é que isto vai dar. Mas vai dar, e isso é uma discussão política muito interessante, porque isto vai nos obrigar a revisitar o sucesso económico dos anos Centeno e Costa. Provavelmente vai ser um sucesso bem menor do que se canta por aí.
0: Muito bem, estamos a falar de população e por isso temos obrigatoriamente de falar com alguém que perceba de demografia. A Maria Filomena Mendes é professora de demografia na Universidade de Évora. Bom dia, Maria Filomena Mendes.
4: Olá, bom dia.
0: Muito bom dia. Antes de mais, deixe-me perguntar-lhe, ficou surpreendida com os dados conhecidos na segunda-feira?
4: Não fiquei muito surpreendida. Fiquei surpreendida, eventualmente, ou um pouco surpreendida com a dimensão, mas todos nós tínhamos já um pouco a noção de que, efetivamente, o que os dados nos mostravam era diferente da percepção que íamos tendo, não é? E estes dados vieram confirmar que a nossa percepção estava, enfim, de certa maneira, correta.
0: Portanto, não ficou surpreendida com o aumento da população em 800 mil pessoas em apenas 5 anos. Há algum momento da nossa história em que se tenha assistido a um crescimento de população, enfim, tão expressivo?
4: Nós tivemos alguns momentos em que a nossa população aumentou significativamente e tivemos, enfim, aquele que eu me lembro melhor e que tem a ver com o nosso passado relativamente recente, com a vinda dos portugueses das Ilhas Canárias, que também foi realmente um input, um acréscimo muito significativo na nossa população. E efetivamente estes novos dados do INE têm que nos alertar para uma realidade que até agora nós talvez ainda não tivéssemos tomado toda a consciência relativamente à dimensão deste crescimento da população motivado pela imigração.
0: E que é?
4: Falta-nos aqui um dado mais explícito, eventualmente. Estamos sempre a falar em saldos, não é?
2: Sim.
4: Mas eu gostaria de ter mais alguma informação sobre os dados da emigração a conjugar com estes valores da imigração. Mais uma vez falamos em saldo, portanto, ficamos um pouco aquém desses dados.
0: Mas é possível, Maria Filomena Mendes, é possível contabilizar, saber com detalhe o número de portugueses que têm saído do país ou que vão saindo do país?
4: As migrações são...
0: Portugueses e não portugueses, porque, enfim...
4: Portugueses e não portugueses, exatamente.
0: Há muitos que chegam, trabalham cá há 5 ou 10 anos e depois vão-se embora, não é? Ou menos tempo.
2: Ou menos.
4: Eu diria mesmo ou menos, porque há imensa volatilidade nas decisões de migrar, não é? Quer seja na imigração, quer seja na emigração. As pessoas decidem migrar à procura de melhores condições de vida, melhores condições de trabalho... E muitas vezes aquilo que é a sua expectativa não se vem depois a concretizar, ou com a saída para fora do país, ou quer seja em termos da população com nacionalidade portuguesa ou estrangeira. Portanto, quer seja de imigração ou de emigração. E o nosso principal problema é sempre a falta de registros que sejam rigorosos e fidedignos, não é? Porque nós, na questão da imigração, também não temos um registro obrigatório de quem sai e também, na questão da imigração, também isso não acontece. Aquilo que me parece de louvar relativamente a este exercício do Instituto Nacional de Estatística, embora todos nós já percepcionássemos que a população residente o número de residentes seria superior àquele que nos era dado pelas estimativas, não podemos deixar de mencionar que são estimativas. E o processo de estimação é sempre bastante difícil neste caso, não é? E estamos perante uma profunda alteração metodológica que do meu conhecimento nós nunca tínhamos, pelo menos eu não tinha conhecimento de uma alteração metodológica tão profunda quanto esta.
0: Portanto, o cruzar de dados de diversas fontes da administração pública.
4: Não é só integrar essas fontes, utilizar essas fontes, como também validá-las, não é? E harmonizá-las, o que me parece que é extraordinariamente complexo, como também uma alteração da própria metodologia de estimação. E é da conjugação destes dois fatores que resultaram depois, agora, estes dados, que temos que analisar também com cuidado, porque é realmente um processo difícil. E só os conseguimos eventualmente agora também devido à dificuldade das garantias da qualidade destes próprios dados de recolha administrativa. Eu dou-lhe um exemplo. Por exemplo, quando nós falamos de nascimento e óbitos, nós temos segurança na recolha destes dados de fonte administrativa,
0: pois
4: não é?
0: Claro. Sim. Já para os nascimentos é o teste do pezinho, para os óbitos é a certidão de óbito, não é? Não tenho que enganar aqui.

0: através destas fontes administrativas, principalmente o ex-Serviço de Estrangeiros e Fronteiras, agora a AIMA, mas também da diversidade de fontes que foram utilizadas, que vão desde a autoridade tributária até às inscrições dos estudantes nos diferentes níveis de ensino, segurança social e por aí fora. Eu penso que é um exercício muito complexo, muito difícil, e que nós temos que levar o Instituto Nacional de Estatística por este trabalho todo que foi
1: Maria
0: feito.
1: Filomena, olhando agora, é a Helena Garrido que fala, olhando agora para os dados concretamente, um dos aspectos que aparentemente se poderia esperar, digo eu, não é para ouvir a sua opinião, era que alguns destes indicadores de envelhecimento da população portuguesa tivessem melhorado um bocadinho mais. Apesar da dimensão da imigração, não se nota uma melhoria, ou nota? Como é que interpreta todos aqueles dados de indicadores de dependência e de envelhecimento que resultaram desta recolha de dados?
0: Eu penso que há aqui algumas questões que poderemos analisar. Primeiro, a grande maioria da população ainda é a população com naturalidade portuguesa, não é? E isso acaba por conduzir, de certa forma, depois a alguns dos indicadores. Por outro lado, também, o que acontece é quando, e falando agora só da imigração, mas podemos fazer o espelho para a imigração, que contribui ainda mais para o envelhecimento da população do que a própria imigração, porque, repare, quando se imigra, imigra-se normalmente em idade ativa e também em idade, ou potencialmente ativa, em idade fértil, não é? Embora tenhamos os imigrantes que vêm em idades mais avançadas, uhum, pós-reforma, mas são realmente muito menos expressivos do que os outros, não é?
1: Uhum.
0: Portanto, o primeiro efeito que nós temos da imigração é um efeito direto e de aumento do volume da população, da dimensão da população. Este vem depois também reforçar o conjunto da população economicamente ativa, em segundo lugar, e também, como vem a idade fértil, muitas vezes trazem os filhos ou têm nascimento em Portugal.
1: Exato.
0: Nós sabemos que em 2024 e em 2025, mais de um terço dos nascimentos já eram da responsabilidade de mães de naturalidade não portuguesa. Portanto, há aqui um contributo de rejuvenescimento, digamos assim, da população em idade ativa e também da população jovem, através desta, desta participação dos nascimentos de mães estrangeiras. Mas ele não tem um efeito tão significativo de imediato.
1: Na estrutura etária, não é?
0: Na estrutura etária.
1: Na pirâmide etária, melhor dizendo.
0: Da população.
1: Exato.
0: Sim, rejuvenesce a população economicamente ativa, a população em idade potencialmente ativa, contribui também com as crianças que vêm, que já trazem, não é, no seu processo migratório, e também com os que vão nascer em Portugal, mas não tem esse impacto tão grande, até porque os próprios imigrantes que já estão em Portugal há mais tempo, eles também vão envelhecendo.
1: Exato.
0: E vão envelhecendo a população ativa e vão envelhecendo depois a nossa população com mais de 65 anos. Portanto,
1: ou seja, a dimensão da tarefa de rejuvenescer a pirâmide etária portuguesa é muito maior do que apenas esta subida muito significativa de imigrantes.
0: Sem dúvida, aí a imigração tem um efeito muito mais significativo, não só porque nos retira jovens, retira-nos jovens em idade ativa, em idade fértil,
1: pois,
0: e vem ter aqui um impacto, enfim, menor em termos da dimensão da população, porque ele é contrariado pela entrada dos imigrantes que agora se recalcularam, não é?
1: Uhum.
0: E com elevada dimensão, mas ao saírem vão ter os filhos fora e provavelmente alguns deles não retornam, senão em idades muito mais avançadas, que vem a aumentar o nosso envelhecimento através de imigrantes retornados, mas agora, na altura que estamos a analisar, ele tem um efeito muito mais negativo, uhum, naquilo que é, uhum, o envelhecimento da estrutura da estrutura etária.
2: Tendo em conta os dados conhecidos esta semana, Maria Filomena Mendes,

0: Como é que projeta a população portuguesa para um cenário, enfim, 10 anos ou 20 anos? É possível fazer essa antecipação, essa previsão?
1: É sempre possível fazê-la, não é? Mas aquilo que me está a perguntar, eventualmente, que todos gostaríamos de saber, é se essa previsão depois é ajustada à realidade,
0: isso,
1: não é? Nós, se reparar, os dados que já saíram também do, agora desta revisão, mostram-nos que em termos da população com nacionalidade portuguesa, e aqui, atenção, não estamos a falar de naturalidade, ela nos últimos anos diminui e não chega aos 10 milhões, portanto estamos abaixo dos 10 milhões. Estamos acima dos 11 milhões e já o estamos desde, talvez, 22 ou 23, agora falha-me.
2: Exatamente, 23,
1: não é? De 23, devido à imigração. Se nós agora analisarmos aquilo que foi a nossa fecundidade em Portugal, não é? Agora, com estes novos dados, nós vamos ter ainda um número de filhos por mulher mais baixo do que aquele que já tínhamos. Porque também agora temos que corrigir, de certa forma, entre aspas, não é? Estes valores que são, neste caso, não só por habitante ou per capita, mas neste caso, o número de filhos por mulher em idade fértil. Aquilo que eu diria é que é relativamente fácil nós projetarmos a população com um movimento natural, partindo do princípio que não temos crises sanitárias de mortalidade como tivemos com o Covid, e que vamos ter um aumento gradual da esperança de vida na ciência, como já percebemos que depois da pandemia nós recuperámos, né, não apenas em termos de esperança de vida da ciência, mas um aumento da nossa longevidade. Nos casos das migrações, eu diria que é muito difícil fazer previsões a longo prazo. Projetar, por exemplo, podemos sempre projetar, mas que elas se venham, no fundo, a aproximar da realidade. É bastante difícil, até porque as decisões de emigrar, agora neste caso, ela depende muito...
0: Mais do país de partida do que do país de chegada, não é?
1: Sim, do país de partida, sem dúvida, mas também no país de chegada, do desenvolvimento económico, das condições de emprego, porque ninguém emigra para viver pior, não é? Portanto, e também, eu não falaria só das questões da integração, mas também são importantes, como é óbvio, mas mais do que isso, da expectativa que os próprios imigrantes possam vir a ter daquilo que seja o crescimento da economia em Portugal, da capacidade de emprego, das condições de vida em geral, de saúde, do acesso à saúde, à educação, porque no fundo eles não pensarão de forma diferente dos portugueses, não é? Quererão para os filhos e para eles próprios mais saúde, mais educação, uma vida melhor, uma habitação que seja digna, e também da forma como se vai construindo esta narrativa entre aquilo que é a nossa necessidade de imigrantes, porque não nos podemos esquecer não apenas do nosso envelhecimento, mas do envelhecimento da própria população economicamente ativa e também daquilo que poderá ser em termos de previsão, o que se vai passar com as aposentações desde a administração pública até outras áreas. Esta divergência, como eu dizia, entre a necessidade de imigração e depois a resistência à imigração, digamos assim, que pode haver de uma narrativa que tem a ver com a política em geral e com depois as políticas públicas que se possam vir a desenvolver. Não sei se respondi.
0: Respondeu. Maria Filomena Mendes, agradeço-lhe. Muito obrigado.
2: Obrigada.
0: Obrigado por ser juntado a nós.
1: Tenho gosto.
0: No
1: Tenho
0: Contra
1: gosto.
0: Corrente, muito obrigado. Ricardo Ferreira Reis é economista. Estatístico também.
3: Também, às vezes. Agora menos.
0: Ricardo, os números revelados na segunda-feira pelo INE sobre a população obrigam a rever os indicadores económicos do país ou não?
3: Necessariamente, sim. Desde já também, à semelhança do que fez a professora Maria Filomena, também eu queria felicitar o INE por esta transparência. Ou seja, era impossível que no INE não houvesse a percepção de que os números de população que estavam a dar estavam desfasados daquilo que é a realidade. E, portanto, esta revisão, que já vai de encontro à pergunta que estavas a colocar, obriga a rever dados, a começar pelo da população. Começamos por aí. Por consequência, tudo o que é per capita tem que ser revisto. Por consequência desta subida, tudo o que é per capita, que é o denominador desses rácios todos, portanto, o númerozinho que está por baixo no coeficiente...
0: Portanto, os censos de 2021 estão mortos?
3: Não. Os censos de 2021, é uma coisa interessante, já no passado não eram a referência de utilização principal sobre a população. Uhum. Aliás, como muito bem disse a senhora professora, e eu acrescento outra base de dados que é muito importante e que é conhecida, que é a base de dados do Cartão do Cidadão, que é das coisas mais atualizáveis ao dia do que acontece. Olha, para lhe dar uma ideia, no meu tempo das sondagens, nós usávamos muito mais os dados do Cartão do Cidadão do que propriamente os do censo. O censo acaba por ser uma sondagem que é feita a toda a população, portanto, com uma representatividade brutal.
2: Que em princípio devia apanhar toda a população, mas há sempre dúvidas se apanha,
3: exatamente.
2: Em casa. Nos imigrantes há sempre o problema de saber se eles se deixam recensear.
3: Ou não, exatamente.
4: Mas há até quem refira neste momento que os censos, como o fazemos, pergunto, pode deixar de fazer sentido,
3: pois.
4: Não é?
3: Eu vejo muito poucas alternativas ao censo como o fazemos. É uma forma que é feita, aliás, na maior parte dos países que eu conheço, e na totalidade dos países cujos censos eu conheço.
4: Com a recolha administrativa que existe, a dimensão da recolha administrativa pode dispensar alguma...
3: A percepção que eu tenho é que o INE passa 10 anos a preparar cada censo e depois 10 anos seguintes a preparar o censo seguinte. E, portanto,
2: e 10 anos a digeri-los.
3: E 10 anos a digeri-los e que o faz muitíssimo bem. Ou seja, note...
0: O problema é que é uma radiografia daquele ano, não é?
3: Mas é uma radiografia, e isso é importante, João. Uma coisa que é importantíssima naquilo que está aqui a ser refletido é há aqui efeitos de fluxo e efeitos de stock.
0: Sim.
3: E o censo dá-nos stocks, sempre. Não nos dá fluxo.
2: Sim, dá-nos muita coisa que é difícil detectar apenas por aqui. Por exemplo, a relação entre agregados familiares e casas onde vive.
4: Exato.
2: A casa onde vive, a condição de manutenção dessas casas, porque não é só ver não é só ir ao registro predial.
4: Exato.
2: Registro predial com casas que se degradaram e outras que tiveram manutenção.
0: Sim,
4: é um retrato bastante pormenorizado.
2: O que é que há nas casas? Há frigoríficos, não há?
3: De um estoque, não dos fluxos. Que, aliás, era o que a professora estava a dizer. Nós estamos a olhar para saldos, são fluxos, e de repente dão-nos um estoque. E a partir desse estoque nós tentamos inferir coisas sobre os fluxos.
4: Mas o erro até aqui cometido é que se estava a fazer a estimativa dos fluxos com base
3: num estoque errado. Exatamente. E é isso, é exatamente
4: dizer,
3: esse
4: o
0: stock. Quero o stock da AIMA.
3: Quero o stock do INE anterior, que não usava o stock da AIMA.
0: Okay.
3: Ou seja, o que eles fizeram agora foi atualizaram aquilo com base num conjunto de informação de fluxos e estão a fazer a projeção para o stock a partir dos fluxos que a AIMA foi
4: dar. Dados administrativos, não é?
2: Sim, os dados administrativos são imensos.
3: Os sítios
2: onde eles foram buscar têm aqui a lista, juntamente com os dados que foram publicados à mão da técnica, que eu até acho que é mais longa que com o próprio comunicado do INE, para perceber o que é que foi feito, e que quem estiver interessado deve ler.
3: Exatamente.
0: A nota metodológica.
3: Deixa-me chamar a atenção para um ponto que não tem sido chamado a atenção aqui, que é mais uma vez um fluxo. Nós temos falado dos migrantes que vêm e que depois saem, portanto, que é uma coisa que nos está a falhar. Não estamos a ter em conta um dado que para mim é muito significativo, que são os migrantes que vêm e se naturalizam. E esses saem da contabilidade, não estão nos 700 mil. Portanto, há muito mais que os 700 mil.
2: Ricardo,
3: a minha estimativa, a minha estimativa gut feeling sobre o número de imigrantes é em torno de 2 milhões. Desculpem o que eu estou a dizer, porque é capaz de ter sido estatístico. Temos 1 milhão e 400 mil, 1 milhão e 600 mil que estão identificados como residentes estrangeiros, mas na minha especulação, nos últimos 4 ou 5 anos, terá havido cerca de 200, 300 ou mesmo 400 mil pessoas que se naturalizaram, que agora não estamos...
4: Ou seja, já que entraram não estão como cidadãos, mas não
0: já são considerados estatisticamente portugueses.
3: Exatamente.
2: Não, Ricardo, não, acho que é um dado.
3: Desculpa, só para acabar o raciocínio.
2: Não, eu quando estive a ver os dados por concelho, uma das, digamos, do dado, um dado que eu achei relativamente surpreendente é que a percentagem de estrangeiros no concelho de Sintra, eu vivo lá e, portanto, tenho. E quem anda no comboio da linha de Sintra tem uma noção muito clara disso. É menor do que a minha expectativa. Era menor que a minha expectativa. É muito mais. Está quase ao
4: e
2: nível.
4: Pode
2: dos,
4: estar relacionada com
2: está
4: isso.
2: Está quase ao nível, por exemplo, do concelho de Cascais ou do concelho de Oeiras, que são muito diferentes e pode estar precisamente relacionado com isto.
4: Aqui ser impossível de apanhar, até porque não vai ser. Possível por causa do quadro sociológico, digamos assim.
0: Que é, mas porquê? Mas não é possível determinar.
3: Tudo é possível, mas depois é preciso cruzar e que bata certo com tudo o resto. Não,
4: e era preciso que a lei permitisse. Então, se nós estamos num debate sobre a nacionalidade dos criminosos que não permite.
3: O conjunto de restrições que nós temos
4: à
3: identificação deste tipo de coisas não existem também dentro da administração pública. Portanto, eles têm, o INE tem um conjunto de acesso à informação que nós, naturalmente, não podemos ter. Mas mesmo assim isto é extraordinariamente difícil de fazer. Há aquela lista toda de variáveis que ali estão uma data de variáveis que nos estão a escapar seguramente. Outro ponto importante a ter em conta é que estas 700 mil pessoas que de repente apareceram em Portugal, que eu volto a dizer provavelmente são muito mais do que estas, porque muitas delas já não estão ali, já são portugueses.
4: Só para clarificar, Ricardo, são 700 mil pessoas que correspondeu ao aumento da população em relação àquilo que nós achávamos que existia, mas
3: exatamente.
4: O número de imigrantes de não nacionais serão é 1.400.000.
3: Será o dobro desses 700 mil. Cerca do dobro desses 700 mil. Estes valores não são de um ano, ou seja, esta gente não apareceu toda, ao contrário, aliás, do que aconteceu com os retornados.
0: Em 1975.
4: Foram também à volta disso. Foi uma subida.
3: Mas foi tudo
4: de
3: uma só vez. Ou seja, aí o fluxo e o stock, por assim dizer, é tudo concentrado no mesmo ano. Aquilo que é a percepção que existe, tirando de várias notícias de jornais, olhando para aquelas variáveis todas, é que há uma. Para já, tem aqui também aqui um efeito de acumular de migração que não existiu durante os anos do Covid. E, portanto, 21 e 22 não contam. A expressão que nós usamos para o totobola, não é? Portanto, sem publicidade, mas não contam para estas contas. 23 e 24 são os anos de maior afluxo de migrantes. Já o seriam naturalmente. Acresce que houve aquela alteração da lei, a manifestação de interesse, um conjunto de coisas que abriu válvulas. 25 já é um ano de grande contenção. De grande redução. E há dois ou três fenómenos que explicam essa redução de 25. A primeira é o ciclo económico português, já há uma certa saturação. O segundo é, de facto, a revisão da lei e, portanto, o fim da manifestação de interesse. E o terceiro, desculpem a expressão que eu vou usar, não se ofendam também com isto, é o bar aberto em Espanha, não é? Portanto, de certa forma, muita daquelas pessoas
0: foram... O facto de em Espanha irem ser legalizados meio milhão de...
3: Exatamente, muito mais facilmente. Se você está no Brasil ou na Colômbia e a pensar vir para a Europa, de repente, o salário que lhe oferecem em Espanha é mais alto e a facilidade de entrada em Espanha também é mais alta que em Portugal e, portanto, a opção é evidente. Deixar o Brasil para vir para a Europa, mais vale ir para...
4: Aliás, Portugal estava a ser preferido na altura em que existia a manifestação de interesse, porque era mais fácil entrar na Europa através de Portugal.
2: Vendo as redes sociais dos brasileiros, percebe-se isso muito claramente.
3: Bom, deixa-me só dizer uma coisa que é crítica de introdução. Há três modelos de integração destas populações.
0: Ricardo, vamos guardar isso para a segunda parte.
3: Pronto.
0: Muito bem, fazemos aqui uma pausa. Até já.
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0: 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São 5 horas.
1: Bom dia, eu sou a Teresa Freire, são 5 da manhã, hora de atualizar a informação. Foi decretado o estado de emergência na Venezuela devido ao sismo de magnitude 7,2 que atingiu o país e que se seguiu de uma réplica ainda mais forte de 7,5. O terremoto foi sentido em vários países das Caraíbas, mas com especial foco na capital venezuelana, Caracas. Segundo o Serviço Geológico dos Estados Unidos, o sismo ocorreu às 10 da noite e 4 minutos de Lisboa, 6 da tarde, hora local. A réplica chegou um minuto depois. O governo venezuelano veio já confirmar a queda de vários edifícios em Caracas e a existência de muitos feridos, sem precisar até agora o número. Quanto à presidente interina da Venezuela, Delcy Rodríguez, já declarou estado de emergência e anunciou o encerramento do aeroporto que serve Caracas. Entretanto, as aulas de todo o país foram canceladas devido aos danos causados pelo sismo. Até ao momento, a Venezuela já registou pelo menos 20 réplicas. Donald Trump já reagiu, garante que os Estados Unidos estão prontos para ajudar a Venezuela. Na rede social Truth Social, o presidente garante já ter dado instruções às agências do governo para se prepararem para agir rapidamente para apoiar estes novos e grandes amigos, é o que diz Donald Trump. Por cá, o presidente da República Portuguesa manifestou consternação e garante que está a acompanhar a situação na Venezuela. Numa nota no site da Presidência da República, António José Seguro escreve que está a acompanhar todos os desenvolvimentos, dirigindo uma mensagem de solidariedade e de esperança às autoridades, a todo o povo venezuelano e à comunidade portuguesa que vive no país. Na atualidade nacional, a prestação social única vai ser votada no Parlamento já esta tarde, depois de o PSD e o PS terem chegado a um acordo sobre a nova modalidade. A PSU agrega 13 prestações, incluindo o rendimento social de inserção. De acordo com o Partido Socialista, o trabalho social vai deixar de ser obrigatório, passando a estar enquadrado num plano individual personalizado de inserção. Acaba também o canal de denúncias. Já André Ventura garante que o Chega vai votar contra a prestação social única. Foi na grande entrevista da RTP esta noite que o líder do Chega deu essa confirmação. Diz que o partido está do lado certo, considera que esta nova prestação vai tudo ficar na mesma. O secretário-geral do Partido Socialista acusou o governo de estar sem agenda para a economia. José Luís Carneiro, ontem à noite em Sines, considerou que a economia portuguesa está a perder competitividade internacional. O primeiro-ministro justificou o déficit orçamental de 0,7% do PIB no primeiro trimestre com várias contingências, em causa às contas do Instituto Nacional de Estatística, que revelaram que Portugal arrancou o ano com um déficit orçamental de 0,7% do PIB. Ora, em Nova Iorque, Luís Montenegro culpa a crise como as tempestades que assolaram o país e o conflito no Médio Oriente. O primeiro-ministro lamenta não ter tido um trimestre como gostaria. Fechamos com o Campeonato do Mundo de Futebol. Já estão fechadas as contas dos grupos A, B e C. México, África do Sul, Brasil, Marrocos, Suíça e Canadá já se qualificaram para os 16avos. Em suspenso fica ainda a Chequia, a Escócia e a Bósnia, que ficaram em terceiro destes grupos. A Coreia do Sul, o Haiti e o Qatar ficaram em último e por isso foram eliminados do Mundial de Futebol. Já hoje ficam fechadas as contas do grupo E, com o Curaçao a defrontar a Costa do Marfim e com o Equador a enfrentar a Alemanha, dois jogos que arrancam às 9 da noite de Portugal. Ponto final nesta síntese das 5. A informação está de regresso às 6 em ponto.
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2: Está no ar a segunda parte do Contracorrente. Estamos a olhar para os números revelados na segunda-feira pelo Instituto Nacional de Estatística, que dão conta de um aumento da população estrangeira em Portugal entre 2021 e 2025 de 800 mil pessoas. Enfim, isto levanta muitos problemas, já elencámos alguns deles. Ricardo Reis, tinha ficado em suspense o teu pensamento
3: sobre as
4: propósito.
2: De propósito. Foi teasing, como se diz na rádio. ias falar sobre três formas de integração, enfim, de stocks populacionais tão elevados.
3: Sim.
2: Três desafios.
3: Três modelos.
2: Ou três modelos é que temos pela frente.
3: O primeiro é aquilo que é usado nos países do Golfo, que é a chamada armadilha da baixa produtividade. Que é
2: ceder
3: migrantes para a construção, a hotelaria, agricultura, no caso deles não tanto, a serviços pessoais, aumenta o PIB, aumenta o emprego, ajuda a segurança social, mas contribui pouco ou nada para a produtividade agregada, pelo contrário.
4: O valor acrescentado.
3: A única vantagem que nesses países existe é que estas pessoas não têm segurança social prometida, regressam. Vantagem, desculpem, não quero, estou a soar demasiado frio para realidades que são duríssimas.
4: Portanto,
3: vantagem financeira e vantagem económica, obviamente, não é vantagem nenhuma para as pessoas, elas regressam aos seus países. E é muito interessante, eu recomendo vivamente que façam este exercício, eu faço quase em todas as minhas aulas, vão ver um site chamado Population Pyramids, que é um site do Banco Mundial, que tem a projeção de todas as pirâmides demográficas desde 1950 até à projeção de 2100, de todos os países e blocos do mundo, se
4: e
3: forem
4: como
3: ver...
4: é que chama? Armadilha?
3: Population Pyramids. Isto chama-se Armadilha da Baixa Produtividade. E se virem a pirâmide populacional dos Emirados Árabes Unidos atual, ela é assustadora, porque tem uma faixa masculina enorme na área do... Não é uma barriga, é uma protuberância absolutamente indescritível anatomicamente. Na parte masculina, não tão acompanhada na parte feminina.
4: Quase parecido com aquilo que nos está a acontecer nós olhamos para a nossa pirâmide.
3: O grau de exagero daquilo é... portanto, o efeito está lá, o efeito está cá, mas não com esta protuberância.
4: Aquela dimensão.
3: Aquela dimensão é absurda para o racional demográfico que possa existir e a expectativa.
2: Tem muitos trabalhadores da construção civil.
3: Tem muitos trabalhadores da construção civil, de países, sobretudo do Sri Lanka, cuja expectativa é o regresso ao Sri Lanka. Portanto, e é um modelo...
2: ganhar dinheiro e regressar.
3: Um pouco à semelhança do que acontecia com os nossos imigrantes.
4: Eles pagam segurança social? Não pagam segurança social?
3: Pagam a que existe. Portanto, pagam seguramente impostos, pagam segurança social, os salários são muito baixos em comparação com os salários médios.
4: E têm direito, pois, à pensão?
3: Eu julgo que não.
4: Estão a formar pensão?
3: Estão a formar pensão.
4: Porque no nosso caso estão a formar pensão.
3: E, portanto, é uma estratégia de volume com base em baixa produtividade. Eles precisam destes trabalhadores e estão a importá-los. O modelo segundo é o da escada da mobilidade, que é o modelo americano. Ou seja, as pessoas vêm como empregados de limpeza, serventes de construção, depois aprendem a língua, regularizam-se, obtêm qualificações locais, abrem empresa, mudam de setor, crescem, amadurecem e são parte integrante de um crescimento económico e, portanto, mesmo que tenham entrado com baixa produtividade, rapidamente, e isto é mesmo rapidamente, 5, 10 anos, mudam o esquema de produtividade.
2: Isto apanham o chamado elevador social.
3: Isto incentiva um conjunto de situações de dúbia legalidade, ou seja, as pessoas entram muitas vezes até como ilegais. O problema da imigração americana tem muito a ver com isto e não é apenas na fronteira sul. Se nós olharmos para a imigração portuguesa para os Estados Unidos, ela vivia muito desta situação, mas depois o objetivo é passar ao fim destes 5, 10 anos para este segundo patamar e é o objetivo cultural americano, ou se quiserem estrutural, da economia americana. A segunda geração está completamente integrada e, portanto, já nem sequer se pensa em voltar. Habitualmente depois acabam a gritar Portugal nos estádios quando estava o Ronaldo a jogar com o sotaque. E bem, e muito bem, e a comer
2: a assar sardinhas
3: e chouriços. É o modelo...
4: O terceiro
3: modelo é o desperdício de capital humano, que é o receio que possa ser o que está a acontecer em Portugal.
4: Entram
3: pessoas que são engenheiros, enfermeiros, médicos, mas depois ficam a trabalhar na Uber, passa publicidade, não é? Portanto, acabam a ser desaproveitados.
4: Mas há algum indicador disso?
3: Houve muita conversa com os países de leste. Exatamente, era exatamente isso, Helena. Houve essa discussão nos anos, final dos anos 90, inícios dos anos 2000, em que nós tínhamos médicos ucranianos a trabalhar nas obras.
4: Mas não parece ser agora o caso.
3: Primeiro modelo,
4: a armadilha da baixa produtividade,
3: Sim, mas corremos o risco disto acontecer também e de nós termos pessoas com qualificação a chegarem até aqui. Portugal tem alguma propensão a que isso aconteça.
2: Porquê?
3: Porque é um país muito distante e no horizonte de muitos destes migrantes.
4: Mesmo que isso aconteça, pode acontecer aquilo que aconteceu com os imigrantes dos países de leste, que é as pessoas chegam, mas rapidamente se vão
3: elevador,
4: embora.
3: Ou apanham o elevador.
4: Ou apanham o elevador.
3: É muito frequente nós irmos a centros de saúde e
4: exatamente,
3: os médicos que lá estão têm um sotaque...
5: Atenção, o caso dos elementos de leste, sobretudo ucranianos e moldavos, varia conforme o que se passa nos países deles, não é?
4: Exato.
5: Quando nos países deles há condições de eles voltarem, eles regressam rapidamente. Como os brasileiros, também depende do ciclo económico do Brasil. Há alturas em que para eles é melhor estar no Brasil, há alturas em que é melhor estar cá. Eles também andam muito entre cá e lá.
4: Pois, aqui a questão é que nós, falta-nos aqui outra informação, que é a qualificação, a estrutura de qualificação desta nova população. E se a estrutura de qualificação for baixa, e pode ser que seja, porque
3: e tem sido, sobretudo nestes últimos 3 anos, é isso que tem acontecido.
4: É que a maior procura de mão de obra
3: é por baixa produtividade.
4: Exatamente.
3: Que era o ponto onde eu ia.
2: Mas porquê? Porque é também o que o país tem para oferecer, ou não?
3: E onde as pessoas não estão dispostas a trabalhar.
4: Exatamente.
3: E portanto é uma conjugação de
4: fatores.
3: É mais o modelo Emirados Árabes Unidos. É mais o modelo da baixa produtividade. Os portugueses, os locais. É o problema de Odmira. Não há pessoas e as que há não estão dispostas a estar nas estufas naquelas condições, independentemente dos salários até serem altos.
5: Porque são quase todos os trabalhos agrícolas.
3: Sim, sim, mas aquele exemplo que o José Manuel referiu na primeira parte de Odmira é exatamente isso que.
5: Esse é visível, toda a gente sabia que existia. Mas nós temos essa situação em muitos outros tipos de trabalho e muitas outras regiões do país além de Odmira, talvez não tão visível por conta das estufas, mas mesmo trabalhos normais, que não têm a ver com a intensidade do trabalho numa estufa, já acontece isso.
4: Se isto vier a acontecer, nós estamos perante aqui um problema que diria complexo e grave.
3: Exatamente.
4: Que é, estamos a fornecer mão de obra qualificada.
3: E
4: o perfil dos nossos imigrantes é já um perfil de qualificação e a importar mão de obra pouco qualificada.
3: E isto tem muito a ver com nós não termos jovens em número suficiente. Ou seja, quando nós capacitamos com a melhor preparação de sempre, a geração mais bem preparada de sempre, estamos a retirá-los desse tipo de...
4: Mas todas as gerações novas são melhores do que as anteriores,
3: sim,
4: melhores
3: mas,
4: preparadas.
3: Estamos-lhes a dar também a perspectiva e a ambição de que não vão para as estufas trabalhar, porque não precisam. E eles, o racional que fazem, então, se não vou para as estufas trabalhar, prefiro ir para o Luxemburgo. E é isto que está a acontecer. Nós só daqui por uns anos vamos ter a percepção correta de qual modelo é que estamos a adotar. Estes dados...
4: Mas pensa que a revisão do PIB... A revisão do PIB vai
3: revisão
4: ser
3: da...
4: gerada por esta alteração da população não nos vai dar já uma indicação
3: vai. Aliás, nesta altura estamos em pânico, por assim dizer, porque aquilo que temos é não revisão do PIB, portanto, naquele rácio só o número de baixo é que subiu.
4: Exato.
3: Ainda não subiu o de cima. É muito pouco provável que o número de cima suba tanto que compense o efeito de baixo, o que quer dizer que estamos no cenário dos Emirados Árabes Unidos, da baixa produtividade, e não de nenhum dos outros por enquanto. Agora, o cenário dos americanos, o modelo 2, também começa por aqui, depois é que rapidamente passa para o outro, nomeadamente com a integração que nós temos tido de crianças, etc., no nosso sistema educacional. Pode ser, há aqui alguma esperança que isto recupere.
4: Segunda... E o sinal pode vir através da educação.
3: Segunda nota que eu queria deixar depois destes três modelos é o efeito que isto possa ter na produtividade. Está ligado àquilo que estávamos a dizer agora. Aparentemente, o resultado é de baixa da produtividade, ou seja, naturalmente, ou seja, nós estamos à procura de pessoas que entram pela base da produtividade na economia portuguesa. Isso faz com que necessariamente o PIB per capita se venha a reduzir. E a falácia que nós tínhamos nos últimos anos era a ilusão que nós tínhamos crescido bastante no PIB, mas não estávamos a contar com as pessoas que estavam, de facto, a introduzir isso.
5: Aliás, desculpa lá, mas só fazer uma pergunta, que é, quando O simples facto de ter imigração faz crescer o PIB.
3: Faz. É o efeito multiplicador que existe. E o meu receio é se este efeito de redução da imigração for embora, de aumento da imigração, portanto, se houver redução da imigração...
5: Talvez já tenha acontecido em 2025.
3: Que talvez daí... já esteja a sentir. Ou seja, e este dá razão ao modelo original, dá algumas razões. Atenção, também não quero defendê-lo.
4: O problema é que estamos a fazer crescer o PIB pela quantidade de mão de obra que se injeta na economia. E não por via da produtividade.
3: Exatamente, e não por via da produtividade.
4: Há um outro raciocínio possível, que é a falta de mão de obra gera inovação. Pode gerar e obrigar a investimento.
3: Sim, mas também gera importação.
4: Limites,
3: ou gera importação, que também tem sido outra vez em termos de
5: há limites, por exemplo.
3: Não fazemos cá, importamos.
5: Há muitas coisas que são
4: impossíveis.
5: E há coisas complicadas, quer dizer, por exemplo, na restauração, que agora é notícia todos os dias, porque eles dizem que estão aflitos. Eu não consigo perceber porque é que estão aflitos, com toda a franqueza. Enfim.
4: Sabendo
5: os preços da restauração, não sei porque é que estão aflitos.
3: Não, é precisamente por isso.
2: Está pela hora da morte, procura.
4: Exato.
3: Pronto, este efeito da multiplicador da imigração ainda não está bem estudado e é o tal revisão para março de 27 que antecipamos. Os migrantes não são apenas trabalhadores, eles também são consumidores, arrendatários, utilizadores de transportes, clientes de supermercado, contribuintes para a segurança social, portanto há um efeito multiplicador da chegada destes trabalhadores. Isto é visível em áreas, olhe, por exemplo, como a educação, quer dizer, que seria do nosso sistema educativo se não houvesse em Odmira crianças, que não haveria seguramente.
5: Sim, mas o sistema educativo, quer dizer, eu tenho uma familiar que numa escola da Margem Sul diz que na escola dela, salvo erro, são 15 ou 16 línguas diferentes, o que é uma coisa para que a escola não está preparada, não é? Claro. Quer dizer, talvez um dia esteja, mas é muito difícil fazer isto bem feito.
3: Não pode. Mas nem deve ser o objetivo da integração. Ou seja, o objetivo da integração é pô-los rapidamente a falar português.
4: O que eu espero é que tenham agora a noção daquilo que se fez ao país nestes anos.
3: Sim.
4: Porque isto é inacreditável ter-se... Não é que nós. Porque nós precisamos de imigrantes. É que pode-se ter contribuído para gerar uma animosidade em relação aos imigrantes quando nós precisamos deles.
3: Quando nós precisamos deles.
4: Precisamos deles. Exatamente. E vamos continuar a precisar deles. Os indicadores dizem isso.
3: O desafio não é a entrada de imigrantes, mas a sua progressão económica. Ou seja, como é que eles vão saltar para o patamar seguinte? Porque se não houver progressão económica, aquilo que o Zé Manel e a Helena diziam e a professora Filomena também dizia, vão embora.
2: Claro, existem.
3: Exato. E nós ficamos a perder porque perdemos o efeito multiplicador.
2: Pois, há todo um efeito na economia da presença de consumidores, digamos assim. Óscar Afonso é professor catedrático e diretor da Faculdade de Economia da Universidade do Porto, é o próximo convidado do Contracorrente. Bom dia, professor.
6: Muito bom dia.
2: Conhecidos estes números, que desafios é que temos pela frente?
6: Pronto.
4: E que impactos é que podemos já antecipar, não
2: isso.
4: é? No retrato do que é a nossa economia.
6: Sim, pronto. Estes dados para mim não surpreendem absolutamente nada. Nós há um ano tínhamos feito um estudo em que dizíamos estes valores. Pronto, esse é público, está publicado e, portanto, não me surpreendem absolutamente nada. O que me surpreende é o atraso do INE em fazer esta correção, que era já devida seguramente há mais de meio ano. Pronto, mas o que é que vem confirmar? Vem confirmar que Portugal é um país pobre e já agora mais pobre do que pensávamos, não é? Pronto, com esta revisão baixamos então de 81,3% por cento face à média da União Europeia em nível de vida para 77%.
4: Mas deixe-me só interrompê-lo por causa desse valor. É neste momento viável fazer essa estimativa, uma vez que a população, o crescimento da população vai ter impacto no numerador, por assim dizer, ou seja, no valor do PIB, mesmo que seja calculado na imparidade de poder de compra, que é aquela pronto. Questão muito técnica que os economistas
6: têm. Pronto, eu gostava de dizer, portanto, há muitos cálculos que até apontam para 76, qualquer coisa, nós apontamos para 77 já agora também, porque acho eu que o valor que estão a dizer abaixo dos 77 tem a ver com os dados da população em conceito demográfico, mas deve usar-se a média móvel dos dois anos, de 2 anos para corresponder ao conceito usado nas contas nacionais. E, portanto, uhum. para termos o numerador e o denominador uhum. na mesma ótica.
4: Okay.
6: Mas sobre isso que estava a dizer, eu entrei mais tarde e apanhei-vos a falar um bocadinho desse tal efeito multiplicador. É verdade que o numerador vai sofrer uma ligeira correção.
4: Portanto, mas, pode não ser 77%, pode ser um bocadinho mais.
6: Eu acho que vai ser, por acaso.
4: Ok.
6: Acho que vai ser porque, mesmo com esse efeito multiplicador que estão a falar, não, em arredondado não se vai alterar.
4: Exato, exato.
6: Pronto, para mim o que me preocupa é que passámos da 19ª posição para a 22ª posição em 27 estados, ou seja, somos o 6º pior. Note que, face a 2019, o nível de vida relativo piorou ligeiramente, mas perdeu-se uma posição no ranking europeu. E, portanto, desmonta a narrativa de que o crescimento português é expressivo e que é feito com progressos estruturais. Uhum. Os dados não revelam nada disso. Obviamente que, com mais tanta população, teria que haver crescimento. Qual era a dúvida, não é?
4: Claro, é quantidade.
6: Portanto, não resultou de fatores excepcionais, resultou de fatores excepcionais.
4: Uhum.
6: Há um boom de turismo, provavelmente até estamos a beneficiar com o efeito de existência de guerras na Ucrânia e agora no Médio Oriente. Fundos europeus do PRR expressivos, super generoso, e esta forte imigração, que infelizmente está concentrada em atividades de baixo valor acrescentado. E, portanto, o problema de fundo mantém-se. Portugal continua com baixo nível de produtividade porque a especialização produtiva continua muito intensiva em atividades de muito trabalho intensivas, pouco produtivas, pouco intensiva em conhecimento, em tecnologia
4: Oscar, isto significa que esta travagem na imigração, aliada ainda ao fim dos recursos do PRR, estimados em 4 mil milhões de euros por ano, pode colocar aqui a economia mais a nu, no sentido em que vamos ter mais confrontados com aquilo que somos e não com aquilo que essas duas ilusões, entre aspas, nos criavam? Ou seja, resumindo, vamos ter menos crescimento.
6: Sim, deixe-me, pronto, antes de responder, só gostava de dizer mais um dado que acho que nos devia chocar a todos e perguntar-vos como é que isto está a acontecer. É que nós, em 99, o nosso PIB per capita correspondia a 85% da média da União Europeia. De lá para cá entraram países de leste mais pobres do que nós e nós passámos para 77. Portanto, não convergimos, divergimos. Isto é absolutamente assustador. Já agora, deixe-me também dizer, antes de responder à pergunta, é que as projeções até 2027 significa que já muitos países de leste nos ultrapassaram, portanto, estamos na 6ª posição, e vamos ser ultrapassados por mais um, pela Hungria. Já fomos ultrapassados, portanto, pela Roménia, portanto, vamos ser ultrapassados por mais um. Pronto, como diz, de facto, as entradas de imigrantes caíram muito em 2025, não é? Podemos até discutir aqui os valores urbanos que foram absolutamente extraordinários no número de entradas.
4: Exato.
6: Eu acho que a política migratória deve estar ligada às necessidades da economia e à capacidade de integração. E também, pronto, obviamente que isto tinha que ser feito, tinha que ser colocado um travão, até porque por causa das necessidades da economia e da capacidade de integração, mas... eu não sei se, e portanto isso teria naturalmente que acontecer, mas
4: exato.
6: Se não se fizesse nada, isso ia acontecer, se não se fizesse nada ia acontecer naturalmente. E, portanto, nós precisamos de imigração regulada e de uma economia mais produtiva, mais tecnológica e menos dependente de atividades de baixo valor acrescentado. E portanto, esta lógica agora de também nos limitarem, de se limitar muito o número de imigrantes, se estiver desligado da economia, obviamente que isso vai ter as consequências que está a referir.
4: Mas isso está a acontecer, do seu ponto de observação, essa limitação está a ir mais longe do que seria desejável?
6: Tendo em conta o padrão de especialização português, sim. Olha, mas deixe-me só, repare, em 2019, houve um acréscimo de 7,9%, em 2027,5%, em 21, 15,2%, em 22, de 32,6%, em 23 de 27,6, em 24 de 18,8 e em 2025 de 5,9. Agora, Eu acho que sim, no sentido em que não sinto que haja uma ligação forte às necessidades da economia, e acho que a lei da nacionalidade pode ser muito restritiva quando se aponta para trabalhadores muito qualificados. Isso dá um prazo expressivo, muito expressivo para obter a nacionalidade. Obviamente os trabalhadores muito qualificados não têm problemas em obter a nacionalidade, claro, onde quer que seja.
4: Exatamente.
6: Com um tempo muito expressivo não vêm para Portugal, certamente. Exato. Com os salários portugueses.
4: Portanto, introduzimos até uma desvantagem competitiva na atração de talento.
6: Completamente. E portanto, o que eu acho é que nós precisamos é de mão de obra não muito qualificada, mas de especializada. Nós precisamos de, em diferentes áreas da atividade económica, pessoas especializadas.
2: Portanto, vamos continuar a ser um país de imigrantes com I.
6: Vamos continuar a ser um país
5: não
6: há,
5: não parece mundo. Não parece haver grandes alternativas quando temos a dinâmica demográfica que temos, não é?
6: Exatamente.
5: Portanto, quando temos um número de crianças, e isto não muda de um dia para o outro, leva décadas a mudar, quando pensamos que temos cada vez menos mulheres em idade fértil, e as que estão em idade fértil têm menos crianças. Portanto, são dois males que se acumulam, por assim dizer.
2: Há um efeito imediato e um efeito diferido, não é?
5: Exatamente.
4: E há pouco, até ouvimos Maria Filomena dizer, a professora Maria Filomena dizer que os dados da fecundidade ainda vão piorar quando, em resultado desta revisão da população.
3: De nacionais. É muito patente quando, ao bocado, estavam a dizer que há um sétimo, este valor corresponde a cerca de um sétimo, portanto 14% da população residente é estrangeira, mas é um terço dos nascimentos. E portanto, que é o dobro, ou seja, na pirâmide, aquele sétimo, obviamente que não se espalha nas camadas mais idosas, porque aí não há estrangeiros, por assim dizer, ou praticamente, ou os que há são de outro tipo.
4: São residuais.
3: O sétimo é uma média que nos indicia que a partir da idade fértil estamos muito acima desse sétimo, e quando olhamos para nascimentos estamos a falar já de um terço. Portanto, o que é um valor que
5: metade,
3: é...
5: Em Lisboa é metade dos bebés. Metade dos bebés nascidos o ano passado na Grande Lisboa. Sim. Eram filhos de mães que não tinham nascido em Portugal. Aí o critério é ligeiramente diferente, nem sequer são estrangeiras.
2: São não naturais, não é?
5: Não naturais. Quer dizer, é aquela coisa que explica que algumas, sobretudo o Hospital Lundis de Sonta, mais é Madura Sintra e agora a Beatriz Ângelo. Mas sobretudo a Madura Sintra. Mas isto é muito evidente, não é? E também, se formos à maternidade de Alfredo da Costa, já não há grandes... Basta entrar lá, não é?
3: E à margem sul.
5: E à margem sul.
4: E, Óscar, qual é que pensa que devia ser aqui qual é que vai ser o retrato que nós vamos acabar por ter da economia, além desta comparação? O que é que nós podemos esperar, por exemplo, ao nível da produtividade? Que resulta
6: deste... Eu acho que não podemos esperar muito enquanto não se fizer... Nós não podemos esperar os mesmos resultados fazendo sempre a mesma coisa.
4: Exato. Eu nem me referia a isso, referia-me às estatísticas, mas claro.
6: Ah, pronto. Em termos de estatísticas...
4: Aquilo que vai ser, aquilo que vamos perceber que foi a economia, porque afinal estávamos iludidos em relação àquilo que foi a economia, sobretudo no 21, 24, 25. Que economia afinal é que tivemos que estes dados nos indiciam? Muito menos produtiva do que pensávamos, com muito menos valor acrescentado, com um nível de especialização muito mais baixo na cadeia de valor.
6: Sim, é isso mesmo. Portanto, portanto, o que nós precisamos para reverter tudo isto, que é aquilo que eu acho que agora nós devemos preocupar, é de um Estado mais pequeno na despesa corrente e muito mais forte no investimento. Noto que a taxa de investimento em 1999 rondava os 30% do PIB. Agora, com um PRR generoso, anda à volta dos 20%. Como é que é possível? Temos que desbloquear o investimento. Há aqui bloqueios sobre o investimento que têm que ser... Tem que ser cortados. Precisamos de menos burocracia, de mais digitalização, mais meritocracia e mais responsabilização também na administração pública. Precisamos de baixar a carga fiscal, se quisermos atrair investimento e reter talento, aumentar a produtividade e criar empregos mais bem pagos, não é? Precisamos de garantir a sustentabilidade das pensões, não é? Portanto, agora se discute, porque como estamos a observar, menos jovens, mais idosos e cada vez menos contribuintes por pensionista. Também precisamos, obviamente, de uma justiça mais rápida e eficiente, porque não estou a ver como é que sem segurança jurídica há investimento e competitividade. Eu publiquei há pouco tempo uma crónica no EC, neste caso, em que dizia que a justiça administrativa e fiscal em Portugal demorava, em média, 6 anos a resolver-se um caso, nos países de leste demora 200 dias. Isto são os dados que dizem. Como é que nós queremos ser diferentes com isto, não é? Portanto, também precisamos de reformar a educação e ensino superior, reforçar as competências digitais e aproximar a formação das necessidades da economia. Também precisamos, naturalmente, resolver o problema da habitação.
4: Mas com essa lista infindável de tarefas, o receio é que não se faça nada, não é? Fica-se perdido na lista infindável de tarefas. Mas consegue identificar aquela que podia fazer a diferença?
6: Para mim, é um Estado mais pequeno na despesa corrente e mais forte no investimento. E para isso precisamos, naturalmente, de menos burocracia, mais digitalização, mais meritocracia e mais responsabilidade na administração pública. Com isso libertávamos muita mão de obra, se calhar que podia ser usada para alterar o padrão de especialização, por exemplo. E com isso, naturalmente, o Estado ficava muito mais leve e podia diminuir a carga fiscal para atrair investimento e reter talento.
2: Todo
6: lá, tanta coisa, a justiça também.
2: É todo um programa de governo.
4: Como é que...
6: Mas nós não podemos esperar resultados diferentes fazendo
4: claro,
6: sempre as mesmas
4: obviamente,
6: coisas.
4: Claro.
6: Eu não sinto não sinto naturalmente que algumas coisas estão a acontecer, mas também era melhor não acontecer nada, não é? Mas eu não consigo observar nada de estruturalmente diferente.
4: Muito bem.
2: Óscar Afonso. Obrigado por ter aceitado
4: o convite para
2: se juntar a nós no Contracorrente. Hoje já temos em linha o próximo convidado, é o Pedro Oliveira, diretor de Departamento de Contas do INE, Instituto Nacional de Estatística. Bom dia, Pedro. Não, ainda não temos em linha o Pedro Oliveira, diretor de Departamento de Contas do INE. Já vamos ter daqui a instantes.
4: Nos vai explicar todos estes impactos.
2: Tudo. Helena, queremos ouvir-te refletir sobre os números conhecidos na segunda-feira. Não ficaste surpreendida com os números conhecidos?
4: Não, houve aqui algum debate, não é? Que nos levou a admitir que estes números estavam errados. Que os números da população só podiam estar errados. Claro que nós não corrigimos o passado, mas espero que isto tenha sido também uma lição para algumas pessoas que, na altura, se recusaram a ver a realidade. E entre elas, o próprio ex-presidente da República, o próprio Marcelo Rebelo de Sousa, que discutiu também estes dados. Nós levámos muito tempo a perceber que estávamos a ter uma entrada massiva de imigrantes. E isto é especialmente, além dos problemas que gerou e que estamos a gerir neste momento e que o Zé Manel com números identificou, isto tem impacto em toda a sociedade, além da questão que temos estado a debater da capacidade de medir a economia, não é? Nós afinal vamos descobrir que tivemos outra economia que não aquela que nos venderam de grande sucesso, o que aliás é mais consistente com a insatisfação que se refletia na mesa de voto.
3: Exatamente.
4: É muito mais consistente a nova economia que nós vamos descobrir que tivemos, que nós mais coerente com aquilo que tivemos.
2: Portanto, havia uma dissonância entre quem governava e quem
3: no discurso. Votava
2: no discurso.
4: Completamente, não é? Completamente, sem perceber. Eu espero é que eles não tenham tido a ilusão de que estávamos exatamente naquele ponto.
2: Usando aqui uma imagem, os gabinetes perderam o contacto com a rua.
4: Devem ter perdido completamente.
5: Eu acho que foi pior que isso. A Helena falou agora mesmo. Houve uma vontade de não ver. Quer dizer, aquilo há um ano que se passou, quando o Marcelo Rebelo de Sousa começou a falar disto várias vezes, Presidente da República, a dizer, o governo usava os dados da AIMA e ele começou a achar, mas começou a falar para o INE, que não tinha os dados todos. E, na altura... ele depois corrigiu, depois de receber mais dados, mas esta vontade de não ver não era só dele, o Observatório das Migrações também alinhava no mesmo
4: tudo,
5: registro.
4: Tudo.
5: Muitos comentadores, expresso em particular, e assim que iam por aqui adiante. E na
4: nós
5: altura,
4: no terreno víamos aqui as pessoas, não, a tensão cultural começava a existir. Isto foi,
2: e o
4: foi
2: é que
4: de uma irresponsabilidade incrível.
5: E havia muitos dados, por exemplo, na altura, o dado que foi dado, os dados que foram dados, designadamente, pelo governo ao Presidente da República, eram já bastante significativos. Era o número de alunos no sistema de ensino tinha passado de 42 mil para 172 mil. O número de consultas de utentes estrangeiros tinham passado de 326 mil para 1 milhão e 400 mil. Estamos a falar de mais de 1 milhão de consultas. Mais de 1 milhão de consultas.
2: Os nascimentos.
5: Diferença. Havia os dados dos nascimentos, havia os dados que eu já referi aqui dos registros, havia os dados da Segurança Social, que serviam para umas coisas, mas não serviam para outras. Porque os dados da Segurança Social também apontavam...
4: Exatamente, nomeadamente o famoso excedente.
5: O famoso excedente.
4: E importante,
5: e, portanto,
4: excedente.
5: Não se queria falar disso. Vamos lá ver, não, era, não se queria ver.
4: Quis fazer isso, mas penso que já temos Pedro Oliveira
2: já. Pedro Oliveira, diretor do Departamento de Contas do INE. Bom dia, Pedro.
7: Olá, bom dia.
2: Bom dia. Já aqui foi sublinhado o trabalho do INE ao longo do programa.
4: E elogiado
2: também. INE que utilizou imensas bases de dados da administração pública do Estado Central. Porquê é que este método de contabilização da população, cruzando aqui vários dados, numa visão mais integrada, nunca tinha sido utilizado antes?
7: Como também já foi referido anteriormente, por intervenientes anteriores, há de facto um caminho que foi percorrido no sentido de acesso a cada vez mais fontes de informação, dados administrativos. É preciso também trabalhar essa informação, compreender a forma como essa informação é gerada e depois começar a cruzar toda essa informação. E, naturalmente, isto é um caminho que demora tempo e, portanto, nessa perspectiva, de facto, demorou este tempo até conseguirmos chegar a este ponto em que foi possível obter estas novas estimativas, cruzando um número significativo de bases de dados, que muitas delas, há alguns anos atrás, ou não existiam, ou às quais o INE não tinha ainda acesso.
2: Para os nossos ouvintes terem uma ideia, utilizaram dados da Autoridade Tributária, enfim, dados do IRS, declarações mensais de remuneração, e-fatura, cadastro de pessoas singulares e coletivas no Instituto de Segurança Social, pensões, prestações, cadastros de beneficiários da Caixa Geral de Aposentadores, enfim, um sem fim de bases de dados, diz Helena. Ias perguntar?
4: Não, ia perguntar se é essa a razão também que vos leva a demorar tanto tempo a rever. Nós hoje acabámos de ter a divulgação das contas das contas trimestrais, digamos assim, das contas nacionais trimestrais por setor institucional, mas nada disto ainda reflete estes novos dados da população, não é?
7: Exatamente.
4: Porquê que vão levar tanto tempo?
7: Este é um processo também demorado, porque nós neste momento, o INE também, refletindo uma forte pressão pública para a atualização desta informação. Neste momento o INE tem, e vou pôr aqui o apenas entre aspas, porque naturalmente estamos a falar de um volume significativo de informação, mas neste momento o INE apenas tem informação sobre as estimativas anuais da população. Daqui até chegarmos às contas nacionais, há ainda um longo caminho a percorrer. E, portanto, eu posso tentar explicar em poucas palavras esse processo, mas um dos elementos principais que está aqui subjacente é que nós, nas contas nacionais, para produzirmos dados compatibilizados com este novo nível de população, nós necessitamos dos dados revistos da população empregada, ou seja, do inquérito ao emprego.
4: Então vamos começar pelo inquérito ao emprego, é isso?
7: Exatamente. Aliás, na nota técnica, metodológica, que foi publicada em conjunto com a divulgação dos resultados da população, o INE tenta, desde logo, anunciar um compromisso público em relação à publicação de informação revista e compatibilizada com este novo nível de população nos diferentes domínios estatísticos. E no que diz respeito ao inquérito ao emprego, essa informação

0: em princípio, alguma conclusão?
1: O mecanismo, digamos assim, de comunicação, na verdade, é a população empregada do inquérito ao emprego.
0: Antecipa alguma conclusão, Pedro?
1: Conclusão em que...
2: usando um bocadinho a sua experiência e o seu conhecimento, não é? O que é que nós podemos já antecipar, porque de facto nós estamos aqui
0: perante... Suspeita que vai acontecer o quê?
2: Exatamente, nós estamos aqui perante uma situação em que se calhar a economia foi muito diferente nos últimos 5 anos do que aquilo que imaginávamos, não é? Ou aquilo que neste momento está retratado nas estatísticas. O que é que pode mudar nesse retrato? O que é que antecipa que possa já mudar nesse retrato?
1: Muito, muito diferente, eu não diria. Não é?
2: Okay.
1: Depois dependerá sempre da interpretação pessoal de cada um em relação às alterações.
2: Sim, tiro muito, pode ser diferente, não é?
1: Porque, de facto, há aqui um elemento que é, este ponto é importante, que é, nas contas nacionais, a avaliação da atividade económica assenta primordialmente em fontes de informação que não sofreram alterações.
2: Uhum.
1: Este é um facto.
2: Estamos a falar de PIB, não é? Para calcular o PIB.
1: Quando olhamos para, no fundo, a sequência de informação que é sintetizada neste indicador meio mágico que é o PIB.
2: Exato.
1: E o que acontece é que estas fontes de informação, de facto, a maioria delas não sofreu alterações. Falo, por exemplo, na informação empresarial simplificada, a IES, aquela base de informação onde está toda a informação relativa às empresas existentes em Portugal. Esta informação naturalmente não mudou. Outras fontes administrativas, Segurança Social e outras, também não se alteraram. O mesmo acontece em inquéritos específicos que o INE realiza.
2: Tem alguma ideia do peso que isso tem? Tipo 95% do PIB é calculado com essas fontes?
1: Com fontes, digamos assim, que nós designamos como, no fundo, dados observados, estamos a falar de, em dados de 2021, que é o último ano base, o ano base da atual série de contas nacionais, estamos a falar de cerca de quase 90% do PIB, digamos assim,
2: é
1: composto por informação observada. E depois há, naturalmente, parcelas que da atividade económica que não são observadas nas fontes tradicionais e que têm de ser estimadas de forma indireta, por exemplo, tendo em consideração a população empregada do inquérito ao emprego. E é por esta via que se dá este mecanismo, digamos assim, de consequência, de ligação entre a revisão da população, depois a revisão do inquérito ao emprego, da população empregada, e então sim depois também a revisão nas contas nacionais.
2: Antecipa um aumento da população empregada?
1: Naturalmente, acho que com o nível de revisão da população que temos, se olharmos
3: vai ter a ver também com empregos informais ou não? Porque uma vez que da parte da economia formal, essa está bem medida pelo INE, não é? Ou não?
1: Exatamente, era aquilo que eu estava a dizer, a tal parte observada que é, digamos assim, a parte formal da economia que está documentada. E, portanto, agora, este emprego, ou esta revisão de emprego, a nossa expectativa, e por isso é que é tão difícil neste momento, nós podemos dizer que a revisão será X ou Y, é que ela depende também da estrutura deste emprego.
0: Sim.
1: Da estrutura em termos de ramos de atividade, por exemplo.
4: Uhum. Mas será expectável que o crescimento da população empregada seja superior à parcela dos imigrantes na população total, porque a parcela dos imigrantes na população total, a população total inclui população empregada e não empregada, portanto estima-se...
1: Sim, claro, mas do ponto de vista... Sim, é verdade, mas do ponto de vista de estimação da atividade económica, o que será relevante é perceber, nesta revisão de emprego, onde é que se concentra a revisão.
2: Que é, porque isso depois é que vai ter impacto na produtividade,
1: exatamente.
2: Não é?
1: Exatamente. Tem impacto na produtividade, mas também é aquilo que terá impacto no próprio PIB, ou seja,
0: exatamente.
1: No numerador.
2: Exatamente.
1: Porque naturalmente, estivemos a falar de...

0: Estamos da atividade de, como já foi referido também por alguns intervenientes anteriores, empregos menos qualificados, de baixa produtividade,
1: Claro.
0: isso também significa que a estimativa, digamos assim, desta componente não observável que tem em consideração a informação da população empregada. Pode ter uma atividade económica, ou seja, um valor
1: Exato.
0: da atividade económica que não é tão alto porque
1: Claro.
0: tem produtividades relativamente baixas, ou pelo menos abaixo da média da economia portuguesa. Portanto, por isso é que é difícil e é demorado este processo, porque de facto nós precisamos de conhecer não só a magnitude da revisão que ocorre na população empregada, mas também a sua estrutura por atividade económica.
2: E é possível saber o que nunca se conseguiu apurar com detalhe, que é a dimensão da economia informal em Portugal ou não?
1: É grande
0: Mas
1: curiosidade que todos temos.
2: Há um número, enfim, que anda por aí já há muitas décadas, que é 30%.
0: Nós temos na última mudança de base de contas nacionais, que ocorreu em setembro de 2024, nós publicamos sempre uma informação que julgo que será relativamente útil desse ponto de vista. E o que nós temos do ponto de vista de contas nacionais eu há pouco falava, que cerca de 90% é observado nas estatísticas oficiais, digamos assim, isso significa que temos uma parcela de pouco mais de 10% de informação que é estimada e que está, por exemplo, associada a, enfim, temos de ignorar, pode ter muitos nomes, atividade não observada, ou economia não observada, e que está relacionada com, enfim, agentes económicos que não reportam atividade, porque não têm de fazer, alguns não têm mesmo de fazer, outros deliberadamente não o fazem, ou alguns que reportam essa atividade económica apenas parcialmente. E nas contas nacionais existem estimativas para essa parcela, digamos assim, não observada nas fontes tradicionais. Aliás, no contexto da União Europeia, a União Europeia tem, enfim, muita legislação, muitos regulamentos e
1: Exato.
0: também no domínio das contas nacionais existem vários regulamentos e que dizem, obrigam, na verdade, os Estados-membros europeus, que toda a atividade produtiva deve estar registada nas contas nacionais, seja ela formal,
1: Ou
0: informal
1: informal, exato.
0: ou mesmo ilegal. Isto é importante porque é a forma de garantir que a informação é fiável, exaustiva e comparável entre os vários Estados-membros. E existe também um elevado escrutínio por parte do Eurostat em relação às fontes e métodos que são utilizados pelos países na compilação das estimativas do PIB e do RNB, porque é também sobre o RNB que depende uma parte significativa da contribuição dos Estados-membros para o orçamento da União.
2: Oh, Sr.
0: Portanto,
2: Doutor, permite-me uma pergunta,
0: há um
2: desculpe.
0: escrutínio muito elevado. Diga,
2: Permite-me uma
0: diga.
2: pergunta, Ricardo Ferreira Reis. Tinha curiosidade em saber se este tipo de ajustamento também não deveria acontecer nos outros países, ou seja, se eles têm as contas. Ou seja, porquê é que não acontece nos outros países aquilo que acontece aqui? Ou eles estão também a ter bases de dados equivocadas em relação à população, ou se, portanto, se antevemos que a Grécia daqui por uns anos também vai ter que rever as suas contas e alinhar com aquilo que nós temos. Porque a experiência que eu tenho é que nós somos muito bons alunos neste tipo de coisas, quer dizer, somos os primeiros na Europa a ter as contas direitinhas e limpinhas, não estaremos também a sofrer dessa virtude. Eu ia chamar pecado, mas não, é uma virtude.
1: Exato.
0: Sobre a população, eu manifestamente não lhe sei responder. Não temos como saber neste momento se poderá vir a ocorrer algo
1: Noutros
0: semelhante,
1: países.
0: porque esta transição, digamos assim, para modelos mais baseados em dados administrativos, é algo que está a ocorrer. está ocorrendo na União Europeia e que se espera, enfim, alguns países nórdicos que se calhar já estão, ou já estão lá, ou já estão bastante mais avançados, e depois há outros países que se calhar não. Portanto, esse caminho provavelmente será percorrido por outros países. Agora, o que depois isso poderá querer dizer do ponto de vista de impacto na estimativa da população, nós neste momento não podemos dizer. O que podemos dizer é que, na vertente, digamos assim, das contas nacionais, partindo das fontes que estão disponíveis, os métodos que são utilizados pelos países, nomeadamente para estimar estas parcelas não observadas da atividade, são, de facto, escrutinados de uma forma relativamente exaustiva por parte do Eurostat.
1: Pedro Oliveira, agradeço-lhe. Muito obrigado.
0: Um prazer. Bom dia.
1: José Manuel, Helena e também Ricardo Ferreira Reis, sabendo nós que o país vai continuar a precisar de imigrantes, qual é que deve ser a resposta a esta necessidade? Há condições políticas para fornecer uma resposta, enfim, justa, ponderada, racional e equilibrada?
2: Eu não sei se já repararam, mas eu tento sempre acabar com uma mensagem de otimismo. Né? Portanto, e volto a dizer aquilo que disse há bocado, é isto vai tudo medir-se na forma como nos conseguimos integrar. E é importantíssimo que essa integração seja do tal tipo americano e não do tal tipo dos Emirados Árabes Unidos.
1: Ou seja, integração das pessoas que chegam
2: no sentido...
3: E que essas pessoas tenham a ambição de subir na vida.
2: E para nós, falando interesseiramente, e peço desculpa a quem nos estiver a ouvir por este discurso, interessa-nos que eles rapidamente subam os seus níveis de produtividade. E, portanto, que os vejamos a entrarem como distribuidores da Uber Eats e que, passados umas semanas, os estejamos a ver em gerentes de qualquer instituição e, daqui por uns anos, como inovadores e empreendedores e que estejam capazes de fazer isso. A falar português, culturalmente integrados, não precisam de se converter a nada. Enfim, se quiserem aderir ao Futebol Clube do Porto, isso a gente agradece, mas mais do que isso não precisamos. Mas que estejam a comer os pastéis e os bolos aqui em Portugal e integrados culturalmente.
1: Deixa-me só deixar esta nota, falaste do futebol. É curioso ir a um jogo de Portugal. Muitos imigrantes vestem literalmente a camisola pela seleção portuguesa.
2: Eu estive no Portugal-Chile e isso é verdade. É claramente verdade. A outra nota otimista e positiva é que esta informação tem que ser de qualidade. Esta informação que o Inés está a dar tem que ser de qualidade. Porque é a única forma que nós temos de desmontar as fake news e a consequente populismo em torno destes assuntos. E, portanto, é crítico que nós, mesmo que sejamos mais limpinhos do que os outros países, é importantíssimo que falemos com qualidade sobre estes dados.
1: Muito bem. Helena?
3: É só uma nota, é que nós, afinal, só vamos saber como é que foi a nossa economia nos últimos 5 anos para o ano. Daqui a cerca de um ano é que nós vamos perceber qual é que foi o retrato da nossa economia. E voltando um pouco ao que eu estava a dizer, eu espero que isto tenha sido uma lição para os responsáveis políticos que estiveram a governar o país nessa altura de descontrolo da entrada de imigração. Eu percebo que o facilitismo, a tentação do facilitismo é muito grande, ou seja, meter quantidade de pessoas é muito fácil, que se tenha cedido a pressões de lobbies ligados ao setor da restauração, ligados eventualmente ao setor da hotelaria e do turismo, mas devia ter-se tido mais cuidado. Esperemos que não se tenha passado do 80 para o 8, que foi aquilo que de alguma forma o Oscar Afonso alertou, porque este travão pode também ele próprio ter alguns efeitos.
1: José?
4: Bem, agora, eu acho que é preciso agora também perceber as consequências que isto vai ter noutras políticas. O que é que fazemos na área da saúde? O que é que fazemos na área da educação? O que é que fazemos porventura também em algumas áreas de segurança social? Porque, de facto, estamos a lidar com um país que é diferente. E o problema da integração é um problema que não é só para quem chega, é também para quem cá está. E há uma coisa que vou só acrescentar este elemento, que é, muitas vezes, estas pessoas, sobretudo as que chegam entrando por baixo, vêm com níveis de exigência muito menores e, por paradoxal que isso pareça, podem fazer subir por exemplo, custo da habitação. Porquê? Porque se acumulam dentro das casas mais pessoas com mais ordenados do que nós estamos disponíveis para nos acumular nós próprios. Não é? Isso já está a acontecer. Eu apercebi-me disso. Olha, no interior norte, uma vez estava numa zona da Beira Alta, comecei a fazer perguntas num restaurante à pessoa que me estava a servir e percebi que lá estava a acontecer. Nós chegamos cá, fala-se mais, quando vem...
3: Muitos em Cascais, inclusive.
4: Sim,
3: mas o problema é esse. Um apartamento como
5: em Lisboa, no centro
3: cabem
5: de Lisboa.
3: Duas ou três famílias.
4: Claro, claro.
3: Os preços disparam.
4: Claro, os preços disparam. Portanto, quando nós às vezes temos
1: a dividir por 10
4: tendência.
1: Pessoas.
3: Exato.
1: É a velha matemática, não é? Euros,
5: mil.
1: Ou mais 5
5: mil. 5 mil a dividir por 10 para 20 pessoas consegue-se.
4: Consegue.
5: Numa coisa que vale 200.
1: Isso.
4: Há este efeito que pois que muitas vezes chega a situações de fraude, de abuso, como nós às vezes vimos em alguns sítios onde havia camaratas, não é?
5: Exatamente.
4: Não é preciso chegar às camaratas, estamos a falar de coisas um bocadinho diferentes. Até porque essas pessoas são que estão disponíveis para fazer aquilo que os portugueses fizeram quando chegaram a Paris.
3: Exato.
4: Há 50 anos ou 60 anos. Elas estão disponíveis para fazer a mesma coisa.
1: Somos todos humanos, não é?
4: Somos todos humanos, não é?
1: Até amanhã para um novo Contra Corrente.
3: Até amanhã.
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1: Bom dia, a caminho das 6 da manhã, vamos conhecer os títulos em destaque neste jornal. O sismo na Venezuela, há pelo menos 32 mortos confirmados e 700 feridos, números avançados pela presidente interina Delcy Rodrigues. António José Seguro já vem manifestar a consternação por este sismo que afetou sobretudo Caracas. Vamos ainda até ao Parlamento, até porque a prestação social única é votada esta tarde na Assembleia da República.

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1: E começamos pelo sismo de magnitude 7.2 na escala de Richter que aconteceu esta noite na Venezuela. Há 32 mortos confirmados e 700 feridos, números avançados pela presidente interina Delcy Rodríguez na última hora, que já declarou o estado de emergência no país. O terremoto foi sentido em vários países das Caraíbas, mas com especial foco na capital venezuelana, Caracas. Segundo o Serviço Geológico dos Estados Unidos, o sismo ocorreu por volta das 10 da noite em Lisboa, 6 da tarde na Venezuela. Há registro da queda de vários edifícios, sendo que as autoridades estão ainda a avaliar a totalidade dos estragos. Até ao momento, a Venezuela já registou pelo menos 20 réplicas depois desse sismo, uma delas que foi mais forte do que o próprio terremoto, 7.5 na escala de Richter. Há esses dados avançados na última hora, 32 mortos confirmados, 700 feridos, sendo que os números podem aumentar nas próximas horas. António José Seguro já vem manifestar consternação por este sismo na Venezuela e garante que está a acompanhar a situação. Foi o que escreveu o chefe de Estado português numa nota no site da Presidência da República. O Presidente da República dirige ainda uma mensagem de solidariedade e de esperança às autoridades, a todo o povo venezuelano e em especial à comunidade portuguesa que vive no país. Também Donald Trump já reagiu, garante que os Estados Unidos estão prontos para ajudar a Venezuela. Na rede social Truth Social, o presidente norte-americano garante já ter dado instruções às agências do governo para se prepararem para agir rapidamente, para apoiar os novos e grandes amigos de Washington, é o que escreve Donald Trump nas redes sociais. A prestação social única é votada esta tarde no Parlamento e tem mais do que provável aprovação, depois de ontem PSD e PS terem chegado a acordo. De acordo com o Partido Socialista, o governo deixou cair a obrigatoriedade do trabalho social para o acesso à PSU, passando a estar enquadrado num plano individual personalizado de inserção, sendo que o PS anunciou também a queda da medida do canal de denúncias. Já o PSD reitera que a atividade de solidariedade social vai ser na mesma obrigatória. Já o Chega vai votar contra a proposta do governo para a PSU. Em entrevista à RTP esta noite, André Ventura afirma que o partido está do lado certo e diz também que a nova prestação social única, com esta nova medida do governo, tudo vai ficar na mesma.
2: O Chega ficou do lado certo da história porque nós dissemos desde o início que esta era uma oportunidade histórica. E se fosse histórica, era para corrigir. O que é que acontece com esta versão da PSU, que será, em princípio, aprovada amanhã no Parlamento, com os votos contra do Chega? É que deixará tudo exatamente na mesma.
1: É o que diz André Ventura e justifica o voto contra do Chega para a proposta do governo para a PSU. Com esta provável aprovação por parte de PS e PSD, fica garantido o cumprimento de uma das metas do Plano de Recuperação e Resiliência, o que vai permitir a Portugal submeter o pedido de libertação de 600 milhões de euros. O Primeiro-Ministro justifica o déficit orçamental de 0,7% do PIB no primeiro trimestre, com várias contingências. Luís Montenegro fala em situações de crise como as tempestades que assolaram o país ou o conflito no Médio Oriente para justificar estes resultados que foram ontem divulgados pelo Instituto Nacional de Estatística. Foi o que disse o chefe do Executivo, que falou aos jornalistas após uma passagem pela missão permanente de Portugal na ONU em Nova Iorque.
3: Este primeiro trimestre teve várias contingências. Foi o trimestre onde tivemos de ultrapassar as tempestades que assolaram o país e onde tivemos o contacto com a realidade subjacente ao conflito no Médio Oriente, ao aumento do preço dos combustíveis e, por via disso e por via do bloqueio no Estreito de Hormuz, também a um aumento significativo de vários fatores de produção que impactam no preço de muitos bens, em particular bens alimentares.
1: O Primeiro-Ministro lamenta estes resultados divulgados pelo INE e lembra também que o país teve despesas imediatas a nível de recuperação e daí estes resultados.
3: Nós não tivemos um trimestre como aquilo que gostaríamos de ter tido e, do ponto de vista orçamental, tivemos este reflexo. Nós tivemos de dar moratórias às empresas e às pessoas também, às portuguesas e aos portugueses que têm crédito à habitação, por exemplo. Nós tivemos de acudir a despesas imediatas de recuperação. Nós tivemos de dar apoios suplementares com o desconto no imposto sobre os produtos petrolíferos por via do IVA para que o impacto do aumento do preço não fosse tão grande e isso tem incidências orçamentais.
1: Foi o que disse Luís Montenegro na última noite sobre os dados divulgados pelo INE, um déficit orçamental para Portugal de 0,7% do PIB. Já o secretário-geral do PS acusa o governo de estar sem agenda para a economia. José Luís Carneiro considera que a economia portuguesa está a perder competitividade internacional.
4: Aquilo que eu tenho sentido no governo é que vejo que o governo está hoje sem agenda para a economia. E isso é preocupante porque a economia está a perder competitividade internacional. E para termos competitividade internacional, nós temos de ter inserção na economia global. A economia portuguesa está a entrar num processo de quebra. Nós perdemos competitividade em 57% dos nossos mercados externos. E temos de olhar para uma das variáveis fundamentais da nossa economia, que é a economia do mar.
1: Foi o que disse o secretário-geral do PS em declarações aos jornalistas em Sines. A Polónia recebe hoje a Conferência para a Recuperação da Ucrânia, evento que pretende reforçar o apoio internacional à reconstrução do país e estimular investimentos para as empresas ucranianas. Começa hoje, termina amanhã na cidade de Gdansk. Vai centrar-se nos setores mais afetados pelo conflito: energia, infraestruturas críticas e logística. Também o reforço das capacidades de segurança da Ucrânia vai estar em foco nesta reunião. Volodymyr Zelensky não vai à conferência e a delegação ucraniana vai ser liderada pela primeira-ministra do país. Portugal vai estar representado pela secretária de Estado dos Assuntos Europeus, Inês Domingos. Outra das presenças confirmadas é a do presidente do Conselho Europeu, António Costa. Estão fechadas as contas dos grupos A, B e C do Mundial de Futebol e começamos pelo grupo A. O México fez o pleno de vitórias e passou no primeiro lugar com 9 pontos. A África do Sul passou em segundo após um triunfo esta madrugada frente à Coreia do Sul, que vai ter de esperar pelo final da jornada para ver se é um dos melhores terceiros lugares e se vai ter esse acesso aos 16avos de final. No grupo B, a Suíça foi líder, com o Canadá em segundo e a Bósnia-Herzegovina em terceiro. Os 4 pontos somados pela seleção europeia devem ser suficientes para a passagem à próxima fase. Finalmente, no grupo C, o Brasil está apurado no primeiro lugar, com os mesmos pontos do segundo, Marrocos. A Escócia ficou em terceiro. Chequia, Catar e Haiti foram as seleções que terminaram no último lugar dos grupos A, B e C e estão, por isso, eliminadas do Campeonato do Mundo. Ainda no futebol, o Benfica inicia hoje os trabalhos da temporada 2026-2027 no Seixal, já com o novo treinador Marco Silva. As Águias começam cedo a pré-temporada, devido à presença nas pré-eliminatórias da Liga Europa, já no próximo mês de julho. O primeiro jogo oficial da época do Benfica acontece apenas 4 dias depois da final do Campeonato do Mundo de Seleções.
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1: Bom dia, está com a Rádio Observador, são 6:10. Abrimos agora a conferência de imprensa. A edição de hoje é com a jornalista Teresa Freire. Bom dia, Teresa.
14: Bom dia, Miguel.
1: Vamos começar por olhar para o Jornal de Negócios. O FMI pede contenção a Portugal, mas, Teresa, o Governo diz que não vai ser preciso.
14: Esta quarta-feira o FMI manteve, no médio prazo, projeções de déficit elevados e avisa que não vai ser possível manter equilíbrio nas contas públicas sem medidas de contenção da despesa pública. A instituição defende medidas como a alteração das regras de formação e a atualização das pensões. Com base nos pressupostos, o Fundo vê Portugal a passar de um déficit nas contas públicas de 0,2% do PIB em 2028 para um déficit de 1,25% do PIB 3 anos mais tarde, em 2031. Mas para já o Governo diz discordar das projeções de déficit agravadas do Fundo Monetário Internacional. O Executivo confia que será possível atingir saldos equilibrados no médio prazo sem medidas adicionais de poupança. O Governo considera, aliás, que as projeções de despesa do relatório estão desatualizadas.
1: Passamos agora para o Jornal Público. Destaque para a Madeira. O Tribunal de Contas está a investigar as relações entre o Governo Regional e uma IPSS.
14: Em causa estão suspeitas relacionadas com o financiamento de uma associação particular de apoio a idosos por parte do Governo Madeirense. Numa auditoria com várias centenas de páginas, a secção regional do Tribunal de Contas fala de uma situação alarmante de negligência grave e de irracionalidade financeira. Por isso exige a reposição de verbas públicas indevidamente usadas pelos dirigentes regionais para pagar à instituição de solidariedade social Atalaia Living Care. Quer também aplicar multas no valor mínimo de 2.550 euros, em causa os 21,7 milhões de euros que esta associação recebeu entre 2019 e 2021. O valor foi arrecadado através de contratos-programa para assegurar cuidados de saúde continuados com recurso a 733 câmaras. Um dos multados pelo Tribunal é o ex-vice-presidente do Governo Regional, Pedro Calado, e outro é o ex-secretário-geral das Finanças.
1: Vamos ainda ao Diário de Notícias. 13. Portugal tem resultados positivos no tratamento do HIV, mas falha na monitorização da doença.
14: A Escola Nacional de Saúde Pública divulga hoje o relatório do projeto HIV Vision, no qual participaram 30 peritos de instituições públicas de saúde, organizações de base comunitária, hospitais, associações e municípios. A conclusão do estudo é clara: Portugal dispõe de dados, de capacidade técnica e de conhecimento, mas precisa de reforçar a articulação da informação para melhorar o acompanhamento aos doentes. De acordo com o Instituto Nacional Ricardo Jorge, estima-se que quase 50 mil pessoas vivam com HIV em Portugal, tendo em conta que 94% conhecem o diagnóstico.
1: E fechamos a imprensa nacional com o Jornal de Notícias, que dá destaque à atualidade internacional. Os Estados Unidos e a Ucrânia estão a fazer disparar as exportações de material de guerra.
14: Os Estados Unidos são o principal destino das exportações portuguesas de bens com utilização militar, absorvendo 41% do total. Já a Ucrânia representa 5% das vendas nacionais do setor, o que confirma o compromisso crescente no apoio estratégico e tecnológico a Kiev na guerra contra a Rússia. Os dados do Banco de Portugal mostram que entre 2022 e 2025 as exportações no setor da defesa cresceram 77%. Portugal exporta principalmente drones, mas também sistemas autónomos desenvolvidos em áreas como as comunicações militares, os sistemas de comando e controlo, a inteligência artificial, a cibersegurança, a gestão de tráfego aéreo e as tecnologias aeroespaciais.
1: Viramos agora a página para a imprensa internacional. Destaque para o sismo que abalou esta noite a cidade de Caracas. O jornal venezuelano El Nacional faz manchete com o estado de emergência que já foi decretado.
14: Neste momento, o jornal destaca as primeiras declarações da presidente interina, Delcy Rodríguez, que já decretou o estado de emergência e anunciou o encerramento do aeroporto que serve Caracas. Entretanto, as aulas de todo o país foram canceladas devido aos danos causados pelo sismo. Numa transmissão na estação televisiva nacional, a presidente apelou aos médicos e enfermeiros para que se dirigissem às urgências dos hospitais e clínicas para prestar assistência às vítimas dos terremotos. No entanto, nestas primeiras declarações não forneceu números relativos a possíveis vítimas do sismo. Apareceu ao lado do irmão, que é presidente da Assembleia Nacional, e também ao lado do ministro do Interior. Em causa, um sismo que se sentiu no país por volta das 10 horas da noite de Lisboa, um sismo de magnitude 7,2 que se seguiu de uma réplica ainda mais forte de 7,5.
1: Vamos ainda ao britânico The Guardian. O Reino Unido registou o dia mais quente no mês de junho desde o ano de 1957.
14: Ontem também a França registou o dia mais quente de sempre, numa altura em que uma onda de calor está a assolar a Europa. É este o destaque do The Guardian. Ontem foi registada uma temperatura de 36,1 graus Celsius em Hampshire, enquanto dois terços da população europeia enfrentou temperaturas superiores a 30 graus. O recorde anterior para o mês de junho no Reino Unido foi estabelecido em Camden Square, em Londres, em 1957. Já a França registrou o seu dia mais quente desde 1947.
1: Conferência de imprensa hoje com a Teresa Freire.
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1: 6:16, vamos à bola. E já temos connosco em estúdio o Carlos Pedro. Bom dia, Carlos.
21: Bom dia, Miguel.
1: Tudo decidido nos primeiros três grupos do Campeonato do Mundo. O México é, até ver, a única seleção 100% vitoriosa e o Brasil conseguiu segurar o primeiro lugar.
21: E para isso muito voltou a contribuir a estrela do plantel, Vinícius Júnior. Lá já leva 4 golos neste Mundial. O extremo do Real Madrid fez 2 dos 3 golos com que o Brasil derrotou a Escócia por 3-0. Neymar jogou, o 10 da seleção entrou aos 76 minutos para a saída de Matheus Cunha, o autor do outro golo brasileiro. Quase 1000 dias depois, Neymar voltou a vestir a camisola da seleção. É a quarta vez que joga um Mundial. A seleção canarinha chegou aos 7 pontos e superou Marrocos na luta pelo primeiro lugar, graças à diferença de golos. Já é certo que a equipa de Carlo Ancelotti vai enfrentar o segundo classificado do Grupo F, o grupo de Países Baixos, Suécia e Japão. Marrocos, por outro lado, vai medir forças com o primeiro classificado desse mesmo grupo. A Escócia está com 3 pontos, ainda é um dos 8 melhores terceiros classificados, mas terá de esperar até o final desta jornada para saber se continua ou não no Mundial.
1: Mas houve mais jogos esta madrugada, Carlos, e uma grande surpresa no Grupo A.
21: Sim, Miguel, primeiro 3-3 para o México. A equipa da Javier Aguirre está imparável, venceu a República Checa por 3-0 e terminou esta fase de grupos com 6 golos marcados e 3 sofridos. Os checos desiludiram, terminaram em último apenas com 1 ponto. No outro jogo deste grupo, aí sim a surpresa, a África do Sul venceu a Coreia do Sul por 1-0 e garantiu a passagem à segunda fase da prova em segundo lugar.
1: E os sul-africanos já têm adversário definido?
21: Precisamente, é o único jogo dos 16avos de final já definido. África do Sul-Canadá. Os canadianos passaram em segundo lugar do grupo depois de terem perdido ontem contra a Suíça por 2-1. Os helvéticos passaram em primeiro, estão agora à espera de adversário. Neste grupo B, a Bósnia ficou em terceiro com 4 pontos, é o atual terceiro melhor classificado, por isso com boas perspectivas de seguir em frente na competição. 6 jogos já realizados nesta jornada, faltam 18, 6 são já entre hoje e a próxima madrugada. Às 9 da noite, Equador-Alemanha e a Curaçao-Costa do Marfim. À meia-noite, Tunísia, Países Baixos e Japão, Suécia. E às 3 da manhã, Turquia, Estados Unidos e Paraguai, Austrália.
1: Tudo para acompanhar no minuto 90 da Rádio Observador. Entretanto, Carlos, já árbitro para o encontro entre Portugal e a Colômbia.
21: É o australiano natural do Irão, Ali Reza Fagani, de 48 anos. Neste Mundial já dirigiu o França 3, Senegal 1. É a terceira vez que apita um jogo de Portugal, depois do 0-0 com o Chile na Taça das Confederações em 2017 e da vitória por 2-0 sobre o Uruguai na fase de grupos do Mundial de 2022. Ontem foi dia de os jogadores da Seleção Nacional descansarem também das perguntas dos jornalistas. Não houve qualquer atividade com a imprensa, mas hoje já há conferência de imprensa no quartel-general da Seleção, em Miami. Um jogador português fala aos jornalistas a partir das 13:15 da tarde. Às 4 da tarde, hora de Portugal, há treino já com vista para o duelo da madrugada de sábado contra os colombianos.
1: E esse jogo é de sábado para domingo, à 12:30. Arranca hoje oficialmente a pré-época do Benfica. Os jogadores encarnados começam esta manhã a fazer exames médicos e também testes físicos.
21: É o dia onde Marco Silva no Benfica vai ser dividido entre o centro de treinos no Seixal e o Hospital da Luz. É um dia quase protocolar de exames médicos. O técnico já sabe que não vai poder contar nesta fase com 6 internacionais que estão no Campeonato do Mundo. Ainda assim, a imprensa desportiva dá conta de que no Seixal se devem apresentar cerca de 30 atletas, entre os quais alguns jovens da equipa B, incluindo o nigeriano Peter Edokpolor, que ontem renovou o contrato.
1: E definidas, Carlos, já estão duas prioridades para o plantel do Benfica, um defesa central e também um extremo esquerdo.
21: Sim, os desportivos dão como certa a chegada de um jovem central de 17 anos do Atlético de Minas Gerais, Gabriel Índio, mas a direção liderada por Rui Costa vai à procura de um nome mais experiente para colmatar a saída de Otamendi. Já no ataque, os encarnados olham para uma alternativa a Sjeldrup. O extremo norueguês tem proposta para renovar, mas só decide o futuro depois do Mundial. Além de que a outra opção, a Bruma, vem de uma época com poucos minutos devido à lesão. Nota ainda para o central António Silva, que entra no último ano de contrato e por isso também aqui se pode abrir uma porta de saída.
1: Já o Sporting prepara-se para fechar a contratação de mais um médio para o plantel de Rui Borges. Desta vez o alvo vem da La Liga.
21: Sérgio Altimira, médio de 24 anos, representou o Betis nas últimas 3 temporadas. Esta notícia é do jornal A Bola, que fala num negócio a rondar os 18 milhões de euros fixos mais 2 milhões em bónus. Para o comentador de desporto da Rádio Observador e adepto do Sporting, João Castro, está aqui o substituto do capitão Yulman.
2: Eu diria que está entre o Palhinha e o Yulman. Mas, ou seja, não sendo se calhar um especialista tão defensivo como o Palhinha o é, aproxima-se mais do Yulman. É um jogador que pode ser o primeiro jogador, ou o primeiro médio, neste caso, na fase de construção. Tem qualidade para tal, porque tem capacidade técnica, sobretudo na recepção orientada e a proteger a bola com o corpo. Ele tem cerca de 1,88m, posso estar enganado. É um jogador que, lá está, também ganha bons duelos aéreos. Não é tão forte, se calhar, nos duelos defensivos como o Palhinha o é, mas é tão forte como o Yulman o é. E portanto acho que é um jogador, no seu global podemos dizer assim, é um jogador que faz basicamente um jornalista, consegue fazer quase tudo e algumas coisas bem, não sendo se calhar excepcional em nenhum dos items, mas sendo muito, muito proativo em alguns deles, e portanto é um médico que acho que vai acrescentar.
21: João Castro já olha para uma dupla no meio-campo leonino entre Altimira e Dumbiá. Mas quanto a valores, o total deve bater nos 20 milhões de euros. Os Leões terão-se antecipado ao interesse do RB Leipzig, da Alemanha.
2: Se calhar ficou um bocadinho mais caro do que eu previa, primeiro para o Betis do Libertar, mas sobretudo também pela concorrência do Leipzig, que poderá ter perdido esse duelo com o Sporting. E eu acho que este meio-campo de Sporting está a ser construído muito, ou este novo meio-campo de Sporting, até para os nossos ouvintes entenderem, muito na perspectiva, diria eu, no plano teórico, em que será Altimira e Dumbiá os médios titulares.
21: Análise do João Castro à iminente nova contratação dos Leões. Sérgio Altimira deve vir do Betis. Noutros destaques deste mercado, Tiago Margarida é o novo treinador do Vitória Sport Clube. Gil Lameiras, que estava a comandar a equipa interinamente, regressa à formação B. Do Vitória sai também o médio Diogo Sousa, vai representar o Estrasburgo de França na próxima temporada. E em Espanha, o ex-Benfica Grimaldo vai representar o Atlético de Madrid. Chegou a acordo com os colchoneros, avança o jornal alemão Kicker.
1: E no futsal, Carlos, hoje já jogo 4 da final do Campeonato Nacional. O Benfica pode sagrar-se campeão já esta noite no pavilhão João Rocha.
21: Os encarnados lideram a série por 2-1 e visitam hoje o terreno do Sporting. Os Leões estão, por outro lado, obrigados a vencer. Nuno Dias, o técnico sportinguista, não pensa noutra coisa.
3: Não pensássemos dessa forma, não, nem valia a pena fazermos o jogo. Não só por aquilo que fizemos no jogo 3, acho que por tudo aquilo que temos feito neste play-off, aquilo que foi o equilíbrio do jogo 1, aquilo que foi o equilíbrio do jogo 3, aquilo que foi a nossa superioridade no jogo 2, por tudo o que temos feito, faz-nos acreditar que podemos chegar ao jogo 5. mas só vamos pensar no jogo 5 depois de vencer o jogo 4. Não há jogo 5 sem vencermos o jogo 4.
21: Nuno Dias que pedirá à equipa que se inspire no último derby realizado no João Rocha, é que na última visita do Benfica à casa do rival, já nesta final, as Águias acabaram goleadas por 8-2. Cassiano Kelein quer inverter a história e não quer a equipa a pensar nesse jogo.
0: Nada define a tua vida. Se você ganha, ótimo. Se você não consegue o resultado, a vida segue. Ou seja, quando tu perde um jogo, mesmo que não foi bom, ficou para trás. Se a gente tivesse ganhado todos os jogos lá, nós teríamos a obrigação de vencer novamente. Então o que a gente procura é aprender. Os jogos que a gente fez lá, a gente não conseguiu nosso objetivo e agora temos uma nova oportunidade.
21: O Benfica procura repetir o feito da época anterior e fechar o campeonato em casa do rival. O jogo está marcado para as 20h30 da noite. Um eventual jogo 5 será no Pavilhão da Luz este domingo.
1: E no ténis, Jaime Faria vai jogar a ronda final de qualificação para o torneio de Wimbledon.
21: O português já venceu dois tenistas franceses, Hugo Grenier, número 224 do ranking ATP, e ontem Luka Pavlovic, também francês, número 218 do ranking ATP. Jaime Faria bateu Pavlovic em dois sets, ambos por 6-4 em 1 hora e 15 minutos. Jaime Faria tenta agora a nova presença no quadro principal do Grand Slam de Wimbledon. Para isso, tem de vencer hoje o japonês Rei Sakamoto, depois do meio-dia.
1: E termina assim mais uma edição do Vamos à Bola, o Jornal de Esporto da Rádio Observador. Hoje esteve a cargo do Carlos Pedro.
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7: Muito bom dia, boa quinta-feira com a Rádio Observador. Eu sou a Maria João Simões. Daqui a pouco tem uma história do dia para ouvir. Primeiro, atualizamos as notícias com o jornalista Miguel Gato. Olá, Miguel, bom dia.
8: Bom dia.
7: E começamos pelo sismo de magnitude 7.2 na escala de Richter, que aconteceu esta noite na Venezuela. Miguel, há 32 mortos confirmados e 700 feridos.
8: São números avançados pela presidente interina, Delcy Rodríguez, na última hora, que também já declarou o estado de emergência no país. Este terremoto, que foi sentido em vários países das Caraíbas, mas com especial foco na capital venezuelana, Caracas, há registro de queda de vários edifícios na capital venezuelana, sendo que as autoridades estão ainda a avaliar a totalidade dos estragos. Até ao momento, Venezuela já registou pelo menos 20 réplicas, uma delas que foi ainda mais forte do que o próprio sismo, 7.5 na escala de Richter. Este sismo aconteceu por volta das 10 da noite em Lisboa, 6 da tarde na Venezuela. António José Seguro já vem manifestar consternação por este sismo e deixa uma mensagem de solidariedade e esperança a todo o povo venezuelano, em especial à comunidade portuguesa.
7: A prestação social única é votada esta tarde no Parlamento e tem provável aprovação depois de ontem PSD e PS terem chegado à acordo.
8: De acordo com o Partido Socialista, o Governo deixou cair a obrigatoriedade do trabalho social para o acesso a esta PSU, passando a estar enquadrado num plano individual personalizado de inserção, sendo que o PS anunciou também a queda da medida do canal de denúncias. Já o PSD reitera que a atividade de solidariedade social será na mesma obrigatória, mas ao que tudo indica, houve mesmo acordo para a aprovação desta medida. Já o Chega vai votar contra a proposta do Governo para a PSU. Em entrevista à RTP esta noite, André Ventura afirma que o partido está do lado certo e diz que com a nova prestação tudo vai ficar na mesma.
7: O Primeiro-Ministro justifica o déficit orçamental de 0,7% do PIB no primeiro trimestre com várias contingências.
8: Luís Montenegro fala em situações de crise como tempestades que assolaram o país, nomeadamente a tempestade Christine ou o conflito no Médio Oriente, para justificar estes números que foram ontem divulgados pelo INE. O Primeiro-Ministro lamenta não ter tido um trimestre como gostaria e lembra que o país teve despesas imediatas a nível de recuperação. São declarações de Luís Montenegro ontem em Nova Iorque, depois de uma passagem pela missão permanente de Portugal na ONU.
7: E Miguel, Donald Trump não tem dúvidas. As negociações com o Irão estão a correr muito, muito bem e os Estados Unidos saem cada vez mais vitoriosos do confronto com Teherã.
8: É o que diz o presidente norte-americano em declarações aos jornalistas ontem à noite. Afirma que está a vencer por larga margem e que o Irão está a fazer muitas cedências aos Estados Unidos. Trump avisa também que um acordo de paz definitivo com o Irão não pode nunca incluir quaisquer taxas sobre o transporte marítimo no Estreito de Hormuz.
7: O jornalista Miguel Gato com as notícias desta manhã de quinta-feira às 7. Voltamos a olhar para o mundo numa edição da jornalista Carla Jorge Carvalho.
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7: Olá, muito bom dia, boa quinta-feira, quase fim de semana, quase. Antes da história do dia, espreitamos o tempo que é tudo menos de verão. Chuva e mais chuva e é em todo o país. Em Braga, por exemplo, há também o risco de vir acompanhada de trovoada. As temperaturas estão mais baixas, para ter uma ideia. As máximas vão rondar os 27 graus em Leiria e em Santarém, 25 em Braga e Coimbra, 24 em Lisboa, Aveiro e Faro e 23 graus no Porto e em Viseu. Para lá caminhamos, esta hora estão 19 graus em Faro, 18 em Lisboa, no Porto, Aveiro, Coimbra, Leiria e Santarém, 17 em Braga e 16 graus na cidade de Viseu.
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7: Olá, muito bom dia. Muito obrigada por estar com a Rádio Observador. Já a seguir, há novo episódio de Tratar da Saúde. Sabia que dormir pouco envelhece, mas que dormir demais também? Já lá vamos. Primeiro, a história do dia com o jornalista Pedro Benevides. O governo parecia encaminhado para mais um braço de ferro parlamentar, mas acabou por encontrar no PS o parceiro para viabilizar a prestação social única. Com Jorge Fernandes, analisamos esta reviravolta política e o que ela pode revelar sobre futuras negociações, incluindo o próximo Orçamento do Estado.
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21: Esta é a história do dia da Rádio Observador. O acordo que mudou o jogo político.
22: O governo só não aprova a prestação social única se o não quiser.
21: Quando o líder do PS dizia estas palavras em plena festa de São João, no Porto, poucos adivinhariam que o acordo sobre a prestação social única seria feito precisamente com os socialistas. Minutos antes do anúncio, o Chega garantia que não tinha havido condições para um entendimento. E quando tudo parecia encaminhar-se para mais uma derrota do governo no Parlamento, eis que se abriu um outro caminho. Neste episódio vou conversar com o Jorge Fernandes, cientista político, investigador e comentador da Rádio Observador. Vamos perceber onde é que houve cedências e que prestação social vai ser esta. Mas vamos perceber, sobretudo, o que é que esta nova geometria negocial, esta recuperação dos acordos com o PS, nos diz sobre as perspectivas que o governo abre para futuros temas quentes. Em particular, o que isto nos diz sobre a possibilidade de ter um orçamento aprovado. Eu sou o Pedro Benevides e esta é a história do dia de quinta-feira. 25 de junho. Olá Jorge, bem-vindo.
2: Olá Pedro.
21: Deixa-me fazer-te aqui uma pergunta para ver se partilhas deste sentimento que é o meu, que é, nós estamos a gravar isto muito pouco tempo depois de se ter sabido que houve um entendimento entre o Governo e o Partido Socialista relativamente à prestação social única. Tu ficaste surpreendido por, depois desta turbulência que houve relativamente àquilo que foi a lei laboral e ao falhanço dessas negociações, o Governo ter tido esta capacidade de se entender com o Partido Socialista?
2: Fiquei, confesso que fiquei bastante surpreendido. Não estava nada à espera que o Partido Socialista, no fundo, chegasse a um entendimento com o Governo. Eu estava à espera, e penso que o próprio Ventura estava à espera, que o Primeiro-Ministro Montenegro se fizesse um entendimento com ele e que, no fundo, moldasse esta ideia da PSU nos termos e exatamente na maneira como o Chega pretendia.
21: E, na verdade, não foi isso que aconteceu. Nós, digamos, tivemos uma tarde em que soubemos que não havia entendimento com o Chega, portanto, tudo indicava que, havendo nos últimos dias negociações, sobretudo com o Chega, que era mais uma iniciativa do Governo que caía por terra. E a verdade é que, pouco tempo depois, o próprio Partido Socialista anunciou que tinha havido um entendimento. Houve aqui algumas cedências que o Governo teve de fazer, naturalmente, ao Partido Socialista. Neste momento ainda não é muito claro até que ponto é que vão essas divergências, essas cedências, porque a questão do trabalho social ainda não está perfeitamente clarificada, mas que leitura é que tu fazes daquilo que já se conhece deste entendimento entre o Governo e o Partido Socialista?
2: Bem, eu acho que há duas leituras essenciais. Em primeiro lugar, a leitura mais importante é que Luís Montenegro, acontecesse o que acontecesse, não poderia ter uma segunda derrota política em apenas uma semana. Isto é, se ele porventura, depois de falhar a aprovação do pacote laboral, falhasse também a aprovação desta medida, no fundo iria aumentar a ideia de que estamos perante uma situação de bloqueio e que o Governo não consegue fazer rigorosamente nada, nem passar nenhuma iniciativa legislativa na Assembleia da República. Portanto, eu acho até relativamente possível que o Partido Socialista tenha conseguido

0: A segunda coisa que Luís Montenegro, no fundo, retirou da semana passada é que o Chega ter um acordo de bastidores ou ter um acordo de cavalheiros com o Chega não significa rigorosamente nada no momento da aprovação parlamentar. Viu-se a semana passada, foi claríssimo, aliás, Hugo Soares, depois, em entrevistas nos dias seguintes, confessou de forma muito evidente que ele próprio e muita gente no PSD tinham ficado surpreendidos, e vimos de resto, inclusive na bancada do Chega, vários deputados, quando lhes é pedido para se levantarem, não se levantam porque estavam convencidos que iriam votar da maneira exatamente oposta. E, portanto, Luís Montenegro tem estas duas contingências que são próprias, que dificultam a sua situação. Depois acho que aqui há uma terceira grande conclusão que sai disto tudo e que talvez seja aquela que a prazo venha a ter mais consequências, que é a seguinte. Eu penso que na cabeça de Luís Montenegro, neste momento, nós estamos praticamente em julho, na cabeça do Governo, o grande momento político do ano é o Orçamento de Estado. E, naturalmente, neste momento, o Governo está a começar a apontar baterias para aí, vai começar a preparação técnica nos gabinetes, nos ministérios, e, portanto, certamente vão começar a existir conversas preliminares com o PS, com o Chega. E eu acho que é perfeitamente possível que Luís Montenegro esteja, neste momento, numa fase política em que pode vir a fazer um orçamento que dará uma vitória política simbólica ao Partido Socialista, em que ele vai ter que ceder muito mais que aquilo que gostaria, mas ele percebeu que fechar um acordo de orçamento com o Chega não significa rigorosamente nada, e ele correu o risco de estar, de entrar para a Assembleia da República e para o debate parlamentar da aprovação do orçamento e sofrer uma enorme humilhação, tendo vendo o Chega basicamente rejeitar um orçamento que tinha negociado. E, portanto, trabalhar meses para um orçamento, para um conjunto de medidas, e depois, à última da hora, falhar, é uma não opção. Portanto, Luís Montenegro pode estar agora a fazer aquilo que eu acho que André Ventura quer que ele faça, que é começar a inclinar-se para o centro e começar a privilegiar o PS enquanto partido político com o qual o PSD e o Governo se vão entender, e que é este movimento que Ventura pretende. Ventura,
1: para ficar com espaço aqui à direita, libertado para
0: exatamente, si próprio. Porque Ventura tem aqui um equilíbrio muito complicado, não é? Por um lado, há uma dimensão de perda de responsabilidade, de uma imagem de uma certa degradação ou erosão da sua marca política, porque apareceu como um ator perfeitamente irresponsável e alguém que não cumpre a sua palavra. E isso certamente é penalizado por uma parte do eleitorado, sem dúvida nenhuma. Mas, por outro lado, isto vai obrigar o PSD, por receio de que Ventura negocie, e no final retire a ficha ao Governo e faça uma humilhação pública ao Governo, isto vai forçar o PSD a fazer aquilo que já estamos a ver acontecer. Vai se encostar nos braços do Partido Socialista, que eu acho que, estrategicamente, é isso que Ventura quer. Portanto, provavelmente, no curto prazo, Ventura vai ser associado a esta imagem de um líder político pouco sustentado, pouco responsável, alguém sem palavra, e certamente Luís Montenegro, nos próximos meses e até anos, não o deixará de relembrar. Ele vai sempre dizer: eu não posso falar com o Chega porque é um partido sem palavra e, portanto, é...
1: Agora, isso aí era outra coisa, que é um partido desumano, tendo em conta as exigências que foram sendo feitas, ou precisamente mesmo, na negociação, sim, desta
0: pode
1: PSU.
0: Pode transformar as coisas, quer dizer, pode até ir mais além. E, portanto, agora, se eu acho que a curto prazo este movimento prejudica a Ventura, porque ele teve que pagar um custo político relativamente elevado para o conseguir... Portanto, este custo reputacional de ser percepcionado como alguém irresponsável, por outro lado, o PSD está a fazer exatamente aquilo que o Chega, em teoria, precisa, que é encostar-se ao centro, encostar-se ao PS e deixar o flanco direito aberto, que é precisamente isso que Ventura quer. A dada altura, ele começará a fazer o discurso de: reparem que o PS e o PSD são exatamente iguais, nós somos o único partido de direita, ou até mesmo de centro-direita, e se alguém quer uma coisa diferente do PS, não tem que votar no PSD, tem de votar no Chega. E, portanto, Ventura, com isto, poderá alimentar a ideia de bipolarização entre o PS e o Chega, que foi aquilo que eu, muito honestamente, confesso,

0: sempre achei que iria acontecer a prazo, sempre achei que esta vitória do PSD, pírrica com Montenegro, agora era um cenário, mas que a prazo o sistema caminha, parece-me, salvo uma implosão do Chega, para uma bipolarização entre o PS e o Chega.
1: E o PS também ganha aqui qualquer coisa com isto, que é, houve uma certa capacidade negocial que parecia ter ficado perdida naquele longo processo da lei laboral, agora recupera aqui trunfos e, estando o governo mandatado, ou estando o PSD mandatado, como aliás fazias referência a isso, para conseguir um acordo a qualquer preço para que o governo não perdesse a face e a sua capacidade de iniciativa no Parlamento, o PS ganha aqui trunfos, ganha, como é que costuma dizer Donald Trump, ganhou cartas aqui, e este também é um acordo que acaba por ser vantajoso para o Partido Socialista.
0: Sem dúvida nenhuma, quer dizer, eu acho que o Partido Socialista tem aqui uma enorme vitória, que é uma vitória, digamos, imediata, no fundo, mas muito mais do que imediata, é uma vitória com consequências de longo prazo. Portanto, o Partido Socialista consegue agora, e vai fazer certamente, no fundo, a ideia de que nós é que ditamos, o Montenegro e o Governo queriam fazer uma lei totalmente desumana, e nós, o Partido Socialista, conseguiu, no fundo, mitigar todas estas ideias mais desumanas, e relembre-se, aliás, de resto, que esta ideia da unificação da prestação social era algo que já tinha sido falada por António Costa, que tinha envolvido até, era um compromisso parcial, pelo menos, com a União Europeia. Portanto, não há aqui propriamente um grande custo político para o Partido Socialista.
1: Certo.
0: E, acima de tudo, o Partido Socialista, a prazo, fará, quer dizer, esta bipolarização PS-Chega é perfeita para o Partido Socialista. Aliás, foi a tática política de António Costa durante muito tempo. António Costa queria era parte da direita a meio, e o Partido Socialista afirma-se como o partido da esquerda, do centro-esquerda, e onde os moderados de centro-direita e de centro-esquerda, aliás, essa coligação eleitoral mental, enfim, apesar de forma menos consistente, certamente em legislativas, mas foi a coligação eleitoral que elegeu António José Seguro, e portanto vimos vários movimentos de pessoas de centro-direita que disseram, bem, nós não queremos André Ventura e vamos certamente votar em António José Seguro. Portanto, isto eu penso que é um ótimo dia para o Partido Socialista, e certamente pode ser um momento fácil para Montenegro a curto prazo, mas a longo prazo os custos estão lá.
1: E no orçamento, de que falamos há pouco, tu achas que o governo fica nas mãos do Partido Socialista, mas achas que há maior possibilidade agora, maior probabilidade agora de virmos a ter um orçamento no final deste ano?
0: Penso que sim, isto é, eu acho, na atual conjuntura política, acho praticamente impossível que Montenegro tente, de alguma maneira, privilegiar ou dizer, vou falar com o Chega. Portanto, até porque, como dissemos há pouco, quer dizer, é uma coisa perfeitamente, ele pode falar, dizer que tem um acordo, e ele
1: mas não tem garantias,
0: até,
1: claro,
0: mas pode, certo, e Ventura diz-lhe, temos um acordo, sem dúvida nenhuma, até pode pôr aquilo por escrito, e depois, no momento da verdade, não haver, ainda para mais, é como em lembrar, o Orçamento de Estado não é uma votação única, são múltiplas rondas de votação na Generalidade, depois é aprovado, depois é, vai ser aprovado, vai passar por comissões, depois tem uma última votação, portanto, são múltiplas rondas de votação e múltiplos momentos políticos podem ser utilizados por André Ventura para, no fundo, entalar o governo e Luís Montenegro. Portanto, eu acho que neste momento, Luís Montenegro, se quiser pensar na sua sobrevivência política, o que tem a fazer é fazer um orçamento de acordo com o Partido Socialista, mesmo que isso tenha custos do ponto de vista de ter que dar ao PS alguns benefícios em termos de definição de políticas públicas que não seriam as preferências de Luís Montenegro. A longo prazo, claro que eu penso que haverá um custo muito grande, especialmente para o PSD, mais até do que Montenegro em si mesmo, mas para o partido, provavelmente o custo será bastante elevado.
1: Vamos ver o que é que vai acontecer. Jorge, muito obrigado. Eu conversei com o politólogo e investigador Jorge Fernandes, presença regular na Rádio Observador. Para já, a AD tem razões para celebrar, depois do chumbo da lei laboral ter dado a entender que o governo tinha esgotado a capacidade de entendimentos no Parlamento. Desta vez, o PSD não deixou escapar a oportunidade de acusar o Chega de ter borregado à última hora na reforma laboral e de dizer que não espera o mesmo comportamento por parte do PS. A votação em plenário desta nova prestação social única está marcada para esta quinta-feira. Esta foi a história do dia. A sonoplastia é do Rafael Pego. A música do genérico é do João Ribeiro. Eu sou o Pedro Benevides. Até amanhã.
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3: 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Começa agora mais um Tratar da Saúde, sempre com a doutora Vanessa Mendes, diretora clínica dos Centros de Saúde GUF. Doutora, bom dia, bem-vinda.
4: Bom dia, obrigada.
3: Dormir bem é um dos pilares da saúde, mas uma investigação recente vai mostrar algo curioso. Não é apenas dormir pouco que pode acelerar o envelhecimento, dormir demasiado também parece estar associado a um envelhecimento biológico mais rápido. Afinal, quantas horas devemos dormir e será que existe um número mágico para envelhecermos com mais saúde, doutora Vanessa? O sono pode mesmo influenciar a velocidade a que envelhecemos?
4: Então, aqui dizer que cada vez mais sabemos que sim. Efetivamente, há um estudo recente que analisou dados de quase 500 mil de pessoas e que mostrou que tanto dormir menos de 6 horas como dormir mais de 8 por noite estava associado a sinais de envelhecimento biológico mais acelerado. Os investigadores observaram este padrão em vários órgãos, incluindo o cérebro, o coração, os pulmões, até o sistema imunitário e também o metabolismo.
3: Claro, sim.
4: Ou seja, o sono parece ter um impacto muito mais abrangente do que simplesmente sentirmos cansados ou também descansados.
3: Portanto, nem pouco nem muito. Ou nem muito nem pouco.
4: É isso mesmo. Os resultados mostraram uma relação em forma de U, ou seja, os melhores indicadores de saúde surgiam nas pessoas que dormiam um número intermédio de horas, enquanto os extremos apresentavam maior envelhecimento biológico. E isto não significa que dormir 9 horas numa noite ocasional faça mal, não é?
3: Não seja sempre assim.
4: Isso mesmo. O que importa é o padrão habitual ao longo do tempo. E também é importante perceber que, por vezes, dormir demasiado pode ser consequência de problemas de saúde subjacentes e não necessariamente a sua causa.
3: Então, esta eu quero muito saber, doutora Vanessa, quais são as consequências de dormir sistematicamente menos do que daquilo que precisamos.
4: Quase todos nós, não é? Dormimos menos. E aqui então, durante o sono, acontecem processos fundamentais de recuperação física e cerebral, e é durante esse período que consolidamos memórias, regulamos hormonas, reforçamos até o sistema imunitário e realizamos múltiplos processos de reparação celular.
3: Verdade.
4: E quando o sono é insuficiente, aumenta o risco, por exemplo, de problemas cardiovasculares, de obesidade, diabetes, ansiedade e até depressão. E muitas vezes pensamos que estamos adaptados a dormir pouco, mas o nosso organismo acaba por pagar a fatura ao longo do tempo, naturalmente.
3: E hoje em dia fala-se muito não apenas da quantidade, mas também da qualidade do sono. Já aqui falamos também sobre o sono nos primeiros episódios.
4: Esse é um ponto fundamental, não é? Dormir 7 horas de forma regular pode ser mais benéfico do que dormir 8 ou 9, com horários completamente desorganizados, não é? E como já aqui falamos, não é? O nosso organismo funciona segundo ritmos biológicos muito precisos e ter horários relativamente consistentes para adormecer e acordar ajuda a regular esses mecanismos. Por isso, quando falamos de sono saudável, devemos pensar em quantidade, qualidade e também regularidade.
3: Os três fatores, não é? Então, qual é a recomendação prática para quem nos está a ouvir?
4: Para a maioria dos adultos, o intervalo recomendado, diria que se situa entre as 7 e as 9 horas por noite. Mas existe aqui alguma variabilidade individual. E aqui dou sempre o exemplo do professor Marcelo. Mas aqui dizer que mais importante do que perseguir um número exato é acordar com a sensação de recuperação e manter um padrão regular de sono. Se existir sonolência excessiva durante o dia, dificuldade, por exemplo, persistente em adormecer, ou até a necessidade constante de dormir muito mais horas do que o habitual, aí vale a pena investigar.
3: Ou seja, o sono não é apenas um período de descanso, é também assim um verdadeiro investimento na saúde futura.
4: Sem dúvida alguma. A alimentação, exercício físico e sono são os três pilares inseparáveis da longevidade saudável, e muitas vezes esquecemos que uma boa noite de sono pode ser tão importante para a saúde como, por exemplo, aquilo que comemos ou o exercício que fazemos.
3: Foi mais um Tratar da Saúde, sempre com a doutora Vanessa Mendes. Até amanhã, doutora.
4: Até amanhã.
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0: Olá, muito bom dia, 6h58. Já se vê, olha, está ali ao fundo. É o fim de semana.
1: Claro. No meio das nuvens.
2: Consegues ver hoje?
3: Sim. Consegues, muito bem.
0: Bem de chapéu
3: Boa
0: de chuva
3: visibilidade.
0: Também. É, não é? Visibilidade reduzida. Há muito para ouvir nas próximas horas. Nesta, vamos em direto até aos Estados Unidos saber as últimas do Mundial com o enviado do Observador Miguel Cordeiro. No Explicador às 9, falamos sobre o entendimento entre PS e PC sobre a prestação social única. Connosco vão estar Miguel Cabrita, do PS, e Carla Barros, do PC. Primeiro, as notícias, Carla, quais são os destaques do Jornal das 7?
2: Dois sismos que abalaram esta noite a Venezuela. Há pelo menos 32 mortos, 700 feridos. Um balanço que está a ser atualizado ao minuto. Admite que o número de vítimas possa ser muito maior. Há também um rasto de destruição no país. Foi declarado o estado de emergência. Vamos atualizar as informações que chegam da Venezuela. Por cá, depois de um longo dia de negociações, PS e PSD chegaram a acordo para a viabilização da PSU, a Prestação Social Única. A votação final global é esta tarde. Vamos ver o que muda na proposta inicial do governo. O primeiro-ministro justifica o déficit orçamental de 0,7% do PIB no primeiro trimestre com várias contingências. Luís Montenegro refere-se concretamente às tempestades e ao conflito no Médio Oriente.
0: Antes das notícias, o tempo que não só vai estar menos quente do que ontem, como tem chuva à mistura, nem o sol escapa. Depois de dias de muito calor, as máximas previstas para esta quinta-feira são estas: Leiria e Santarém, 27 graus, Braga e Coimbra, 25, Lisboa, Aveiro e Faro, 24, Porto e Viseu, 23 graus. Para já o dia começa com 19 graus em Aveiro, Leiria, Santarém e Faro, e 18 graus nas cidades de Lisboa, Braga, Porto, Viseu e Coimbra. Notícias às 7 na Rádio Observador com Carla Jorge de Carvalho. Começamos com os sismos que atingiram esta noite a Venezuela. Há pelo menos 32 mortos confirmados e 700 feridos, mas os Estados Unidos admitem que, face aos danos causados, pode haver mais de 10 mil vítimas mortais.
2: O sismo de magnitude 7.2 na escala de Richter atingiu a Venezuela às 6 da tarde, hora de Caracas. Eram 11 da noite em Lisboa. Cerca de um minuto depois, a Venezuela foi abalada por uma réplica de 7.5 na escala de Richter. São dados do Serviço Geológico dos Estados Unidos, que destaca que é raro a réplica ser de magnitude superior ao primeiro abalo. A presidente interina, Delcy Rodríguez, avança que há pelo menos 32 mortos e 700 feridos confirmados. Mas, Miguel Gato, é expectável que o número de vítimas venha a aumentar nas próximas horas e venha a aumentar de forma significativa.
4: Sim, o número de mortos pode oscilar entre os 10 mil e pode mesmo chegar aos 100 mil. É a estimativa do Serviço Geológico dos Estados Unidos, tendo em conta a magnitude e os danos causados por este sismo. O presidente dos Estados Unidos, Donald Trump, também já veio dizer na rede social Truth Social que pode haver um número devastador de mortos. É a expressão que foi utilizada nesta publicação. Para já, há 32 mortos confirmados, 700 feridos. Delcy Rodríguez confirmou estes números. Antes, já tinha anunciado que declarou o estado de emergência no país face à destruição causada por estes dois sismos. Os terremotos foram sentidos em várias regiões da Venezuela, nomeadamente na capital, Caracas, e também em zonas da Colômbia, Trinidad e Tobago e outras ilhas das Caraíbas. Os abalos causaram o colapso de vários edifícios, sobretudo na capital da Venezuela, e as autoridades estão no terreno à procura de possíveis vítimas entre os escombros. Para já não há registro de danos nas infraestruturas petrolíferas da Venezuela.
2: A Miguel, importa também olhar para as reações que começam a surgir. Desde logo, Portugal, dada a forte comunidade portuguesa na Venezuela.
4: Sim, António José Seguro já vem manifestar consternação por este sismo na Venezuela e garante que está a acompanhar a situação. Foi o que escreveu esta noite numa nota publicada no site da Presidência. O Presidente da República dirige ainda uma mensagem de solidariedade a todo o povo venezuelano e em especial à comunidade portuguesa que vive no país. Destaque também para Donald Trump que, como já vimos, para além de perspectivar um número elevado de mortos, garante que os Estados Unidos estão prontos para ajudar a Venezuela. Na rede social Truth, o presidente norte-americano garante já ter dado instruções às agências do governo para se prepararem para agir rapidamente. Países vizinhos da Venezuela, como Chile, El Salvador ou Equador, também já vieram oferecer ajuda a Caracas. A líder da oposição no exílio, Maria Corina Machado, também envia uma mensagem de solidariedade ao povo venezuelano e agradece também o apoio dos Estados Unidos.
2: Miguel Gato, com as atualizações, depois destes dois sismos na Venezuela, há pelo menos 32 mortos e 700 feridos, mas as autoridades admitem que o número vai aumentar.
0: É uma notícia em destaque a esta hora no site do Observador e que, claro, vamos continuar a acompanhar nos próximos jornais. A prestação social única é votada esta tarde no Parlamento e tem aprovação garantida depois de PS e PSD terem chegado a acordo.
2: Quando parecia possível uma aproximação do Chega à proposta do Governo para a PSU, a ordem dos fatores inverteu-se. A meio da tarde de ontem, André Ventura anunciou aos jornalistas no Parlamento que não foi possível chegar a acordo, não houve entendimento, sobretudo nos critérios para a atribuição da prestação social única a estrangeiros de fora da União Europeia. O Partido Socialista acabou por negociar com o Governo, mas as declarações iniciais dos dois partidos mostraram algumas contradições. Carlos Pedro.
5: De um lado, Eurico Brilhante Dias, líder parlamentar do PS, garantia que o trabalho social para quem recebe a PSU deixa de ser obrigatório e passa a ser opcional. Minutos depois, Hugo Soares, presidente da bancada do PSD, garantia que a atividade de solidariedade social não deixa de ser obrigatória. Ora, Brilhante Dias acabou por esclarecer que, em rigor, o trabalho socialmente necessário já está no enquadramento do rendimento social de inserção e, entretanto, fontes do PSD dizem ao Observador que consideram que o trabalho social obrigatório não cai e que está previsto um plano individual de inserção. A verdade é que todas as propostas foram aprovadas, ponto por ponto, pelos dois partidos, na especialidade.
2: Para se chegar a esse entendimento, Carlos, foram necessárias horas de negociações entre PSD e PS.
5: Começaram ontem de manhã, logo pelas 9 horas, com uma reunião entre os líderes parlamentares Hugo Soares e Eurico Brilhante Dias. A votação na especialidade, que estava agendada para as 11h30 da manhã, foi adiada a pedido do PSD, uma vez que a essa hora ainda se construía o acordo com o Partido Socialista. O Observador sabe que o fumo branco chegou pelas 5 da tarde, minutos antes de Eurico Brilhante Dias anunciar aos jornalistas que havia acordo e que os socialistas conseguiram tirar muito do que era a proposta de lei original do Governo.
2: Carlos Pedro, com as negociações entre PS e PSD, que levaram ao acordo para a aprovação da prestação social única, mais logo, na Assembleia da República, a votação final global está agendada para esta tarde. Com este entendimento, fica também garantido o cumprimento de uma meta do PRR que permita a Portugal a libertação de 600 milhões de euros.
0: Este vai ser também o tema do Explicador logo a seguir ao Jornal das 9. O Primeiro-Ministro justifica o déficit orçamental de 0,7% do PIB no primeiro trimestre com várias contingências, como as tempestades e o conflito no Médio Oriente.
2: O INE divulgou ontem os dados que mostram que Portugal arrancou o ano com um déficit orçamental de 0,7% do PIB. Luís Montenegro fala em situações de crise, como as tempestades que atingiram o país ou o conflito no Médio Oriente.
6: Nós não tivemos um trimestre como aquilo que gostaríamos de ter tido e, do ponto de vista orçamental, tivemos este reflexo. Nós tivemos de dar moratórias às empresas e às pessoas também, às portuguesas e aos portugueses que têm crédito à habitação, por exemplo. Nós tivemos de acudir a despesas imediatas de recuperação. Nós tivemos de dar apoios suplementares com o desconto no imposto sobre os produtos petrolíferos por via do IVA para que o impacto do aumento do preço não fosse tão grande e isso tem incidências orçamentais.
2: As explicações de Luís Montenegro em Nova Iorque, depois de uma passagem pela missão permanente de Portugal na ONU. Já o secretário-geral do PS alerta que a economia portuguesa está a perder competitividade a nível internacional. José Luís Carneiro acusa o governo de estar sem agenda para esta matéria.
0: São agora 7h07. Carla, que outras notícias estão em destaque a esta hora?
2: Donald Trump não tem dúvidas. As negociações com o Irão estão a correr muito, muito bem. E os Estados Unidos saem cada vez mais vitoriosos do confronto com o Teherão. Em declarações aos jornalistas, o presidente norte-americano afirma que está a vencer por larga margem e que o Irão está a fazer muitas cedências. Donald Trump avisa também que um acordo de paz definitivo com o Irão não pode nunca incluir quaisquer taxas sobre o transporte marítimo no Estreito de Hormuz. A Polónia recebe hoje a conferência para a recuperação da Ucrânia. Um evento que tem como objetivo reforçar o apoio internacional à reconstrução de Kiev. No entanto, esta conferência surge num momento de tensão diplomática entre Ucrânia e Polónia. Volodymyr Zelensky não vai à conferência. A delegação ucraniana vai ser liderada pela Primeira-Ministra. No Campeonato Mundial de Futebol, o Brasil apurou-se para os 16avos de final. Venceu esta madrugada a seleção da Escócia por 3-0. Neymar fez a estreia neste Mundial. No outro jogo do Grupo C, Marrocos venceu o Haiti 4-2, segue em segundo lugar para a próxima fase. Houve surpresa no grupo A. A África do Sul venceu a Coreia do Sul por 1-0. Os sul-africanos já têm encontros marcados com o Canadá. Ainda o México, que venceu a República Checa por 3-0. O México, que está assim 100% vitorioso neste campeonato mundial de futebol. O Benfica regressa hoje ao trabalho com o novo treinador, Marco Silva. O clube antecipou o regresso aos trabalhos por causa das eliminatórias de acesso à fase de Liga da Liga Europa. No entanto, Marco Silva ainda não tem qualquer reforço anunciado e nesta fase ainda há muitas incógnitas no plantel, além das ausências por causa do Mundial. E vamos continuar precisamente no futebol e no Mundial para saber se já viram a grande mascote do México. Sabem de quem é que eu estou a falar?
7: Ainda não.
2: Um pato. Chama-se Merlin, tem 2 anos, e é o animal de estimação de uma família mexicana que agora é um fenómeno, não é?
0: Pois, parece que é um fenómeno viral neste
1: mundial. É mesmo real, então, é animal real mesmo, não é? Plus.
2: Não. Este Grasna parece.
0: Até o presidente
7: Grasna como um pato, anda como um pato.
0: Até o presidente do México já reagiu, não foi?
2: Precisamente.
0: Pato.
2: Exatamente, chamou a atenção da FIFA e agora ficou. É o mascote do coração, famosíssimo. Ele apareceu nos festejos de rua depois do México ter vencido a África do Sul, no jogo de abertura, vitória por 2-0. Pato vestido com a camisola da seleção mexicana, com meias. A passear nas ruas. O Observador tem o site tem um vídeo em que mostra mesmo o pato a passear na rua, acompanhar, não é? Liderar uma marcha de mexicanos que o adotaram. Isto escalou de tal forma que a família, o pato e a família, ou a família do pato, reuniram-se com os representantes da FIFA para uma sessão fotográfica e também a gravação de um anúncio.
0: Ah, já está a faturar.
2: Mas
0: há mais. Não é só vestir a camisola e as meias.
2: Já foi recebido pelo presidente do México e a população diz que o pato é um tesouro nacional nesta altura. Agora é esperar que dê sorte à seleção mexicana.
0: E que fique por aí, não digas nada.
2: Não, Paulo.
1: Não,
2: Paulo.
1: Não.
2: Nós estamos...
1: Estava-me a lembrar de Frogger.
2: Não vais por aí.
1: Não, este não.
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2: Muito bom dia, 7:12. Este é o som do Gabinete de Guerra das Manhãs 360, esta quinta-feira, com a análise do historiador Bruno Cardoso Reis. Olá, Bruno, bom dia, bem-vindo.
17: Olá, bom dia.
2: Olá, Bruno.
17: Obrigado.
2: Começamos pelas negociações entre Washington e Teherão. Marco Rubio diz que o Irão não pode cobrar portagens no Estreito de Hormuz. Bruno, este braço de ferro pelas portagens não se pode transformar aqui no rastilho que vai fazer colapsar os 60 dias de negociações?
17: Bem, vamos ver. Realmente, em relação a essa questão, em relação à questão do nuclear do Líbano, têm surgido notícias contraditórias. Uhum. Embora é importante dizer que, no caso do Estreito, aparentemente no terreno, em termos dos factos, dos navios, se quisermos, aparentemente realmente tem vindo a haver um retomar importante da navegação. Portanto, já estamos a falar de 70 navios por dia, de acordo com a informação do Secretário da Energia americano. Isso é mais ou menos metade do que era o volume normal. Os seguros também caíram mais ou menos para metade, os prémios dos seguros, o que parece indicar claramente a indústria dos seguros, que acompanha de perto também estas informações, terá informação de que tem sido possível realmente a navegação sem riscos. Uhum. Mas de facto temos informações contraditórias. Como dizias, o Marco Rubio, que tem andado pela região, o responsável da diplomacia americana, voltou a dizer aquilo que também dissemos aqui muitas vezes, uhum, e que é bastante claro e pouco, não há controvérsia em torno disso, que é, em termos de direito internacional, é claro que o Estreito de Hormuz é um estreito internacional e, portanto, deve haver liberdade de navegação sem constrangimentos, sem taxas para a navegação civil, para o trânsito de navios civis. Mas, por outro lado, o Irão, nomeadamente a Guarda Revolucionária, por exemplo, veio dizer que tinha ouvido falar numa nova rota mais para sul, que é aparentemente também onde os navios estão a passar mais, uhum, o que é mais junto, se quisermos, à costa do Omã, e não tanto do Irão, ou pela rota habitual, mais, uhum, pelo meio do Estreito, e que essa rota era perigosa e complicada, portanto, no fundo, voltando um pouco a ameaçar aparentemente a navegação, de que isso poderia, uhum, estar em questão. Portanto, acho que nessas, como noutras questões, temos de ver realmente como é que é a implementação, ou seja, como é que os dados no terreno vão ou não acompanhando, uhum, aquilo que uma e outra parte vai dizendo. Mas esta é realmente a questão chave para este cessar-fogo, este acordo de cessar-fogo, ser, apesar de tudo, um mal menor, que resolve aqui um mal maior, que era a interrupção da navegação no Estreito, com todos os impactos negativos que se verificaram na economia global, ou se realmente, enfim, mesmo aí não consegue cumprir as promessas que vieram, sobretudo, do lado americano.
0: Trump e J.D. Vance garantem que o Irão aceitou inspeções nucleares da ONU às instalações bombardeadas, mas Teherão desmentiu, diz que não há visitas planeadas e que o seu programa de mísseis balísticos não é sequer negociável. Bruno, outra vez, não é? Perante estas contradições tão profundas sobre urânio e os mísseis, neste caso, este memorando não corre o risco de cair ao primeiro teste no terreno?
17: Bem, aí esta é realmente a outra questão fundamental. Era, na verdade, a grande questão, uhum, original,
0: pois, que deu origem a tudo
17: ao conflito.
0: Isto.
17: E realmente temos essas informações contraditórias. O Rafael Grossi, o responsável da Agência Internacional de Energia Atómica, que foi responsável pelo anterior regime de inspeções, que é quem a nível global tem essa experiência. Aliás, aqui vale a pena voltar a sublinhar essa ironia, que é, de repente, os Estados Unidos de Donald Trump vieram a descobrir, foram obrigados a reconhecer que, afinal, parece que para certas coisas as Nações Unidas, o sistema das Nações Unidas, ao qual pertence esta agência, no fundo as chamadas organizações internacionais multilaterais, realmente têm alguma utilidade, mas a verdade é que temos novamente informações completamente contraditórias. Donald Trump veio dizer que o Irão se tinha comprometido em inspeções até ao infinito, que, enfim, claramente é um exemplo daquela retórica hiperbólica de Donald Trump, e do outro lado o Irão diz que nem se recusou sequer a falar com Rafael Grossi e com a Agência Internacional de Energia Atómica. Portanto, se calhar a verdade está aqui alguns no meio, não sei, é uma possibilidade. Sabemos que os dois, quer o governo iraniano há muito tempo, quer o governo dos Estados Unidos com Donald Trump, realmente são, apostam muito na propaganda e pouco, isso, uhum, muitas vezes tem pouco a ver com a realidade, com os factos. O problema é que isso torna realmente muito complicado fazer aqui a interpretação, a análise com o mínimo, claro, de segurança. Portanto, uhum, temos de ir aguardando, ver, uhum, o que realmente acontece, e, sobretudo, voltando à questão, também perceber até onde é que irá o regime iraniano, no fundo, aqui a esticar um bocadinho a corda e a tentar interpretar o acordo no sentido que lhe seja mais favorável, e também até onde é que irá Donald Trump, no sentido de que retomar a guerra, se calhar, também não é muito o interesse de Donald Trump, nomeadamente o seu interesse político e económico, tendo em conta que a guerra é muito impopular desde o início nos Estados Unidos.
0: Na outra guerra, a Ucrânia conseguiu paralisar a refinaria de Moscovo por pelo menos 6 meses. Isto, claro, vai resultar na escassez de combustíveis na Rússia. Com o Kremlin a admitir o regresso a curto prazo às negociações em Abu Dhabi com os enviados de Trump, este ataque cirúrgico da infraestrutura energética russa é a alavanca que Kiev tem para impedir que Trump e Putin imponham um acordo de paz injusto para a Ucrânia?
17: Bem, realmente, para já está a ser o grande sucesso da Ucrânia nestes últimos meses, ou seja, foi realmente tem sido um uso muito eficaz em termos táticos, mas também em termos estratégicos, desta aposta da Ucrânia nos drones. Tenho referido aqui este número que eu acho que vale a pena sublinhar, que é realmente uma Ucrânia em guerra, com grande parte do seu território constantemente a ser atacado, conseguiu transformar-se numa superpotência dos drones.
0: Verdade.
17: Criou todo um ramo de forças armadas, está a produzir à volta de 800 mil drones por mês, mas além disso aumentou muito a sua eficácia, o seu alcance, e escolheu muito bem os alvos, porque muitas vezes nos conflitos armados também é isso, é saber como utilizar com o máximo de eficácia algum tipo de armamento. Realmente aquilo que os ucranianos perceberam é que estas infraestruturas energéticas que os russos estão a atacar ao longo, desde o início da guerra, no caso da Ucrânia, são realmente muito vulneráveis, facilmente explodem, refinarias, por exemplo, não é? E, portanto, isso depois tem um impacto realmente estratégico em termos de dificuldades para a população. A Rússia já está a ter de racionar combustível, teve de suspender aparentemente as exportações de produtos refinados, fala-se em ter de eventualmente importar produtos refinados, e isso tem um impacto terrível, de facto, na população civil, na vida cotidiana, além de que, obviamente, também tem um impacto depois no esforço de guerra,
0: claro.
17: Porque, enfim, toda a máquina de guerra moderna também funciona com base em combustíveis fósseis.
0: Bruno Cardoso Reis, muito obrigada pela tua análise. Bom final de semana, Bruno.
17: Obrigado,
0: bom dia.
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0: Muito bom dia, são 7h20.
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0: Começa agora mais um Diário do Mundial. Estamos na fase de decisões nos grupos do Campeonato do Mundo. Está em andamento a terceira jornada e já se fecharam as contas em três grupos. Vamos falar de quem segue em frente e de quem fica pelo caminho com o enviado especial do Observador ao Mundial, o Miguel Cordeiro. Olá, Miguel, bem-vindo.
1: Olá, Maria João.
0: Já estás de regresso a Palm Beach?
1: Já estou, sim. Viagem de Houston logo bem cedo pela manhã. Viagem, nesse caso, para Miami e depois do aeroporto de Miami... Segui direto para o Escócia-Brasil e só agora, já na vossa manhã aqui, já de madrugada, que estou a chegar a Palm Beach e é onde vou ficar nos próximos dias, tal como a seleção que, por esta altura, já está a preparar o jogo frente à Colômbia.
0: Já vamos falar da equipa portuguesa, Miguel, mas proponho começarmos por esse jogo em que estiveste, o Escócia-Brasil. A equipa canarinha venceu e apurou-se em primeiro no grupo, mas o destaque vai para um regresso muito festejado.
1: Sim, está de volta o menino Ney, podemos dizer assim, o nome pelo qual é conhecido Neymar, que regressou ao Mundial, está de regresso. Era muito ansiada esta presença de Neymar. Foi convocado por Carlo Ancelotti, com ou sem críticas. Durante todo o jogo no Hard Rock Stadium em Miami, percebemos que o que o estádio queria era ver Neymar. E isso aconteceu. Entrou já perto do minuto 75 e jogou durante 21 minutos. O que é que fez? Não fez muito. Neymar... tentou driblar, não conseguiu, teve 25% de acerto nos dribles. Assumiu as bolas paradas, sim, assumiu 3 cantos e um livre, mas nenhum acabou por dar em golo. Houve um que deu perigo, um dos cantos acabou por levar perigo à baliza adversária. E no, na verdade, no livre, o livre não deu em nada, mas depois o Brasil assume a posse de bola, a bola acaba por pingar para Neymar e ele remata a baliza, mas... vai à figura e também acaba por não dar em nada. O jogador também trabalhou para a defesa, principalmente, ajudou a equipa a defender nas bolas paradas e até conseguiu sacar um cartão amarelo para o adversário. E, portanto, foram 21 minutos de um Neymar que não mostrou a magia, que nos habituou, mas mostrou compromisso com esta equipa brasileira, que é uma equipa que está naturalmente a crescer. Percebe-se isso desde o primeiro jogo, desse empate com o Marrocos. Agora o Brasil está a crescer e parece estar a fazê-lo de forma consistente. Portanto, vimos um bom jogo deste Brasil frente à Escócia, vence de forma confortável. O destaque é Vini Júnior, que marca 2 golos na primeira parte. Matheus Cunha marca o terceiro na segunda. E, portanto, o Brasil acaba por ter aqui uma boa exibição. O dado curioso deste jogo... é que, antes da bola rolar, tornou-se viral o vídeo de uma vidente brasileira, conhecida como Vó Baiana, que disse que teve um sonho de que iria basicamente existir uma invasão de aliens durante este jogo, que iriam ser levadas pessoas e que Neymar e Vini Júnior seriam levados por esses aliens. Não aconteceu. Não aconteceu. O que vimos, sim, foi... o regresso de, podemos dizer, um ex-extraterrestre.
0: Miguel, este jogo foi do Grupo C, como é que ficam as contas?
1: Sim, vamos rapidamente a essas contas. Portanto, o Brasil vence por 3-0 a Escócia, Marrocos ganha por 4-2 ao Haiti, apesar de ter sofrido um susto, aliás, 2 sustos, esteve a perder por 2 vezes. Contas finais, Brasil 7 pontos, Marrocos 7 pontos, Escócia 3 pontos, Haiti 0 pontos. A Escócia, na verdade, está em muito má posição. Diria até que, ainda não fiz bem as contas, mas diria até que já está fora, até por causa dos resultados do Grupo A.
0: Vamos agora espreitar para os outros grupos que estiveram em ação também nesta quarta-feira e começamos pelo Grupo A.
1: Sim, então, nesse Grupo A, México em primeiro, 9 pontos, vence os 3 jogos. África do Sul em segundo com 4 pontos, porque a África do Sul venceu a Coreia do Sul. A Coreia do Sul fica em terceiro com 3 pontos. E só aqui já está à frente da Escócia em diferença de golos e, portanto, a Escócia cai para a zona dos piores terceiros e a Coreia do Sul ainda se mantém na zona dos melhores terceiros. A República Checa fica em último neste grupo, perdeu por 3-0 frente ao México, fica em último com apenas 1 ponto.
0: Então, e quanto ao Grupo B, Miguel, como é que ficaram as contas?
1: Ora, no Grupo B, a Suíça venceu por 2-1, a Bósnia venceu por 3-1, portanto, a Suíça venceu o Canadá e a Bósnia A Bosnia-Herzegovina venceu o Qatar. A Suíça fica com 7 pontos, primeiro lugar. Canadá em segundo com 4 pontos. Bosnia-Herzegovina em terceiro, também com 4 pontos. E o Qatar fica em último com apenas 1 ponto. Está fora do Mundial.
0: E quanto a Portugal, Miguel, qual é o plano para hoje?
1: Ora, o plano da seleção passa por treinar, continuar esses treinos. Nesta quarta-feira, Portugal já teve um treino, treino apenas de recuperação depois do jogo frente ao Uzbequistão. Agora já começam os treinos a sério, a doer. Esta quinta-feira há a conferência de imprensa habitual de um jogador. Acontece às 10:15 da manhã. Vão ser 13:15 em Portugal continental. Quanto ao treino, acontece às 11 da manhã em Palm Beach, 4 da tarde em Portugal continental. É basicamente esse o plano da seleção portuguesa.
0: Vamos fechar este Diário do Mundial com a agenda para esta quinta-feira.
1: Sim, jogos esta quinta-feira. Continuamos então nesta maratona de 6 jogos por dia. E o que é que vamos ter? Vamos ter às 9 da noite Curaçao, Costa do Marfim e Equador, Alemanha. Depois temos à meia-noite, na verdade, hora de Portugal continental, um Tunísia, Países Baixos e um Japão, Suécia, grupo F. E depois os jogos do grupo D, que acontecem em Portugal já às 3 da manhã, um Turquia, Estados Unidos e um Paraguai, Austrália. São as decisões desta quinta-feira, sendo que, olhando aqui para os grupos, ainda há algumas decisões para estes grupos que estão em jogo. No grupo D, os Estados Unidos estão apurados, mas a Austrália tem 3 pontos, tal como o Paraguai, ainda podem lutar aqui por pontos. A Turquia está eliminada com 0. No grupo E, a Alemanha tem 6 pontos, a Costa do Marfim tem 3, o Equador 1 e Curaçao também 1. Ainda há hipóteses para estas 3 equipas. E no grupo F, Países Baixos tem 4, o Japão também tem 4, a Suécia tem 3, a Tunísia tem 0. E há aqui uma luta acesa neste grupo F.
0: Está feito o Diário do Mundial com o jornalista Miguel Cordeiro, enviado do Observador aos Estados Unidos. Voltamos amanhã com mais novidades do Campeonato do Mundo.

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1: Muito bom dia, 7h29. Já a seguir, atualizamos a informação.
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1: Muito bom dia, são 7h31, espreitamos agora a atualidade. Carla Jorge Carvalho.
10: E começamos com as atualizações sobre os sismos que abalaram a Venezuela esta noite e que causaram um cenário de destruição. Há pelo menos 32 mortos e 700 feridos confirmados, mas o número de vítimas pode aumentar nas próximas horas. O Serviço Geológico dos Estados Unidos estima mais de 10 mil vítimas mortais face à magnitude e aos danos causados. O primeiro sismo foi de magnitude 7.2 na escala de Richter, seguiu-se um outro abalo de 7.5, cerca de um minuto depois. As imagens mostram edifícios colapsados, sobretudo em Caracas, sendo que o tremor foi também sentido noutras regiões da América Latina. A presidente interina da Venezuela declarou o estado de emergência. Vários países estão a oferecer ajuda, incluindo Estados Unidos e Brasil. Por cá, António José Seguro, presidente da República, garante estar a acompanhar a situação, lembrando a forte presença portuguesa na Venezuela. A Prestação Social Única volta hoje à tarde ao Parlamento e tem caminho aberto à aprovação depois do acordo alcançado entre PSD e PS. Apesar do entendimento, houve versões contraditórias entre os dois partidos acerca das medidas. Para se chegar a acordo, foram necessárias horas de negociações entre PSD e PS. O Observador apurou que o fumo branco chegou pelas 5 da tarde, minutos antes de Eurico Brilhante Dias, o líder parlamentar socialista, anunciar aos jornalistas que havia acordo. Os socialistas conseguiram tirar muito do que era a proposta original do governo. O primeiro-ministro justifica o déficit orçamental de 0,7% do PIB no primeiro trimestre, com várias contingências. O INE divulgou ontem dados que mostram que Portugal arrancou o ano com um déficit orçamental. Luís Montenegro justifica o número com situações de crise, como as tempestades que atingiram o país ou o conflito no Médio Oriente. No Mundial de Futebol, o Brasil apurou-se para os 16avos de final, venceu esta madrugada a seleção da Escócia por 3-0. No outro jogo do Grupo C, Marrocos venceu o Haiti por 4-2, seguem-se um lugar para a próxima fase. Houve surpresa no Grupo A, a África do Sul venceu a Coreia do Sul por 1-0, destaque também para o México, que venceu a República Checa por 3-0 e é para já a única seleção que segue com 3 vitórias em 3 jogos.
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1: Muito bom dia, 7h34, altura de olharmos para o tempo que vai estar esta quinta-feira. Chuva e mais chuva, e é em todo o país. Em Braga, por exemplo, há também o risco de vir acompanhada de trovoada. As temperaturas estão mais baixas, para ter uma ideia. As máximas vão rondar os 27 graus em Leiria e em Santarém, 25 em Braga e Coimbra, 24 em Lisboa, Aveiro e Faro, e 23 graus no Porto e em Viseu. Para lá caminhamos. Esta hora estão 19 graus em Aveiro, Leiria, Santarém e Faro, e 18 em Lisboa, Braga, Porto, Viseu e também em Coimbra.
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1: Muito bom dia, 7h36.
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1: E de repente, tudo muda na política, Paulo.
25: É verdade, não nos podemos queixar nos últimos dias não. De monotonia, não é? Na política.
1: Não. E de plot twists.
25: Completamente. Aliás, isto está mais interessante do que uma série que seja cheia desses plot twists, não é? Das reviravoltas no enredo.
1: É verdade. É assim, ainda bem que traduziste.
25: Claro, não é? Nunca se sabe. Ontem de manhã, a expectativa era que a AD aprovaria com o Chega, na especialidade, a nova prestação social única, que vai agregar 3 apoios sociais não contributivos, porque as duas bancadas estavam a negociar, a AD até estava a fazer assistências e havendo notícias de algumas assistências para se aproximar das posições de Chega. O dia foi passando, as negociações iam decorrendo, obviamente, em gabinetes, nos bastidores, é normal, e depois, à meia da tarde, aconteceu o volte-face. O PS anunciou que tinha chegado a acordo com a AD, o Chega estava de fora. Isto depois, os socialistas fizeram esse acordo depois de garantir algumas alterações no diploma que para eles eram essenciais. O Chega tinha ficado pelo caminho e vai votar contra. Duas semanas, duas surpresas na 25ª hora. Na semana passada foi pacote laboral, com o Chega a votar contra quando se esperava que aprovasse, e agora o PS a aprovar em vez de Chega. Digamos que há aqui um pisca-pisca da AD que parece voltar a funcionar, pelo menos para o lado esquerdo, não é? A viragem à esquerda está a funcionar.
1: Bruno, o Estado regula bem?
0: Ah, nem sempre, Maria João, nem sempre. Muitas vezes os organismos existem, mas nem sempre são eficazes na regulação dos setores. Para isso, o Governo criou uma comissão, um clássico, para estudar a autonomia e independência dos reguladores, e agora vieram as conclusões. E uma das conclusões, ou recomendações, até passa pela criação de uma comissão de acompanhamento do funcionamento das entidades reguladoras. Há outras recomendações, a mais relevante talvez seja a criação de um supervisor financeiro único, junto que agora está disperso por Banco de Portugal, Comissão do Mercado de Valores Mobiliários e Autoridade de Seguros e Fundos de Pensões. Quanto às nomeações para as entidades reguladoras, a Comissão acha que não é necessário mexer, afasta a hipótese de concursos públicos, por exemplo, e acredita que por mais entraves às nomeações pode, paradoxalmente, até partidarizar ainda mais as nomeações. Há ainda outras conclusões, nomeadamente ao nível da remuneração e das incompatibilidades, tudo, em princípio, para ajudar o Estado a regular melhor.
1: Paulo, bom e velho FMI, está de volta com os seus avisos?
25: É verdade, de vez em quando faz falta assim ouvir aquele tio resingão que se senta lá à mesa e começa a disparar para todos os lados. Há uma série de alertas e de recomendações. O FMI divulgou ontem um relatório anual sobre a economia portuguesa e não faltam de facto avisos, também alguns aplausos, é evidente. Nos avisos fala-se, por exemplo, da necessidade de controlar a despesa pública, porque de outra forma, diz o FMI, os existentes orçamentais vão acabar, voltamos ao déficit. O FMI baixou também a previsão de crescimento para a economia portuguesa. Diz que as regras para o aumento de pensões que temos em vigor, para o aumento das pensões gerais, aquela fórmula que é aplicada todos os anos, que deviam ser mais generosas, mas também diz que, ao mesmo tempo, o nosso sistema é muito permissivo nas regras de atribuição das pensões de sobrevivência aos viúvos. Sugere ainda o fim da garantia pública para os jovens no crédito à habitação, mas, por outro lado, também não vê problemas naquela ideia de criar um fundo soberano, mesmo com a dívida pública ainda elevada. Em resumo, há aqui uma matérias para todos os gostos e para cada agente político que critica ou aplaude ao governo.

0: inovação. Isso mesmo, é complicado. E para o resto, o financiamento através do Orçamento de Estado. Portanto, há aqui duas soluções, um pouco naquela onda do desenrascanço. Podemos estar, então, tranquilos, porque se não respeitarmos os prazos, o Governo há de desenrascar qualquer coisa.
1: 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Muito bom dia, estamos a 17 minutos das 8.
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1: Boa moeda, má moeda, ainda há pouco falávamos sobre o FMI que recomenda o fim da garantia pública no crédito à habitação, Paulo.
3: É verdade, é uma das recomendações, não sabemos obviamente se o Governo vai acatar esta recomendação ou não, mas o FMI defende de facto que se acabe com essa garantia pública e que se acabe também com as isenções de IMT, o Imposto sobre Transações de Imóveis. Porquê? Porque o FMI diz que estas medidas ampliam ainda mais os desequilíbrios no mercado da habitação, no fundo entre aqueles que têm acesso no momento em que a habitação está muito cara e aqueles que ficam de fora. O FMI diz que aumentam a procura, claro, porque há mais pessoas a comprar casa, e de facto devem ser revertidas por causa disto. Estamos a falar de quê? Daquela medida que se destina aos jovens dos 18 aos 35 anos que comprem a primeira casa, desde que o valor do imóvel não ultrapasse os 450 mil euros, e nestes casos o Estado atua aqui como fiador, portanto presta uma garantia ao banco que vai até 15% do valor do financiamento, no fundo permite aos bancos emprestar a totalidade do valor do imóvel. As pessoas que recorram a isto não precisam de ter dinheiro para a entrada, e obviamente isso facilita bastante o acesso a algumas pessoas nestas idades que não tinham aquelas dezenas de milhares de euros ou para dar de entrada, e depois ainda por cima com a ajuda do IMT também, que num imóvel de 450 mil euros, que os impostos que deixam de se pagar ainda chegam aqui quase aos 15 mil euros.
1: Sim, é dinheiro. É muito significativo, é sim. Oh, Paulo, importa saber quem é que tem beneficiado, não é, com essa garantia?
3: O Banco de Portugal, por outro lado, tem estatística sobre isso, portanto, sobre quem está a aceder a isto. Portanto, até março deste ano, 2026, já foram feitos 32 mil contratos, portanto, 32 mil casas que recorreram a este apoio. O montante total destas casas é de 6,5 mil milhões de euros. Portanto, se somarmos todos os financiamentos, os jovens no caso dos jovens até aos 35 anos, os que recorrem a este apoio são metade dos que pediram empréstimo para casa. Portanto, metade desta faixa etária pediram este apoio, a outra metade não recorreu. Provavelmente
1: normal,
3: também já estão, já estão, das duas uma, ou compraram casas mais caras, ou já não estão a comprar a primeira casa. Portanto, é uma série de fatores que os exclui. Quase metade, de facto, tem aqui entre os 26 e os 30 anos, portanto, na faixa dos apoios. Há uma repartição absolutamente democrática, 50-50, entre homens e mulheres. Portanto, rapazes e raparigas, se quisermos, não é? Está equilibrado. Quase metade, 46%, tem ensino superior e 43% tem o secundário. E que créditos é que estão a ser contratados? Cerca de metade do valor atribuído são casas até 200 mil euros, portanto fica muito abaixo daquilo que é o montante máximo dos 450 mil, e 84% dos empréstimos, portanto uma larga fatia, são feitos com o empréstimo é feito com uma duração superior a 35 anos. Estamos a falar também de pessoas novas, jovens,
1: claro,
3: têm uma esperança de vida.
1: Sim, a faixa etária permite-lhes ter créditos tão prolongados.
4: Olha, nós com mais 35 em cima. Olha, que maravilha.
1: A pagar a casa ou...
3: Não, aqui...
4: Só a fazer rádio às 4
1: da manhã.
3: Aqui a fazer as manhãs, claro.
1: Era isso.
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1: Muito bom dia, estamos a 13 minutos das 8, já a seguir o 3 Toques. 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
3: Ora, no 3 Toques hoje vamos a mitos que persistem no futebol, vamos à lista de melhores marcadores de mundiais sem penaltis e ao paradeio inesperado de uma camisola mítica.
4: Tanto miticismo.
3: É tudo mítico. E além disso é épico.
4: E também é icónico.
3: Icónicos são todos, mesmo
4: e
3: que
4: é
3: não se trate de imagem.
4: Imersiva.
3: Imersiva e é uma experiência também radical e acima de tudo épica. Uau. Épico também foi ontem o jogo do Brasil com a Escócia. Épico para Vini e para o regresso, mais de 3 anos depois, de Neymar à seleção brasileira. Entrou aos 75 minutos, por volta disso, e foi o momento de maior bruá nas bancadas. Parece que estava toda a gente à espera de Neymar, apesar de Neymar estar com algumas limitações, aliás, como se viu em campo. Mas não interessa, o Brasil ganhou e foi o grande momento do jogo, foi a entrada, apesar dos dois golos de Vinícius, o grande momento do jogo foi a entrada de Neymar em campo. Os brasileiros enlouqueceram e estão à espera que Neymar sirva um pouco de amuleto à seleção brasileira neste Mundial. E olhando aqui para os jogos, os possíveis jogos dos 16 avos de final, ainda não se sabe, está tudo a alterar-se, uhum. Porque as possibilidades vão se alterando à medida que vão sendo conhecidos os resultados. Mas se acabasse agora, se não houvesse mais mudanças na classificação, Portugal iria jogar nos 16 avos de final contra o Gana de Carlos Queiroz.
4: E depois estaríamos a torcer por quem? Pela seleção.
3: Claro, pela seleção. É bom lembrar que em 2018 Portugal já enfrentou uma seleção orientada por Carlos Queiroz e na altura houve assim muita polémica, foi o Irão. O jogo acabou empatado a uma bola, com muita polémica à mistura, Carlos Queiroz muito interventivo na linha lateral. Se as coisas acabassem agora, tal como estão, Portugal defrontaria então o Gana e depois defrontaria o vencedor do Espanha-Áustria. Ou seja, logo nos oitavos de final poderia encontrar a Espanha. E depois, isto também é interessante, nada disto é definitivo ainda, poderia encontrar, entre outras, a seleção da Alemanha ou a da França.
4: Portanto, livre. É bom que não seja definitivo.
3: É bom que haja aqui alterações. Para conseguir fugir a isto, Portugal tem de ganhar mesmo à Colômbia para conseguir o primeiro lugar do grupo. Bem, aí encontraria não o Gana, mas a Croácia. Bem, isto ainda é tudo muito provisório, bem. Temos de esperar pelos restantes resultados. Para já, uma coisa é certa, a África do Sul conseguiu pela primeira vez o apuramento para a fase a eliminar. E por falar em África do Sul, Bastian Schweinsteiger, o jogador alemão que foi campeão do mundo em 2014, agora é comentador, como muitos outros, e fez uns comentários a propósito do jogo Alemanha-Costa do Marfim que foram mal recebidos, não só nas redes sociais, mas em particular nas redes sociais. Ele descreveu o estilo de jogo dos africanos como pouco ortodoxo, algo selvagem e não tão tático. São velhos mitos que persistem a propósito do futebol africano. Se diz sempre que bem, há muito talento nas seleções africanas, mas depois falta disciplina tática. Ora, não é exatamente isso que temos visto, não só neste Mundial, mas já de outros Mundiais, já com treinadores africanos. Antigamente, ainda hoje há seleções, aliás, a África do Sul é um dos casos, seleções africanas orientadas por treinadores europeus, e vê aquela coisa que era preciso o treinador europeu ir para a África, no fundo, para dar ali um pouco de disciplina tática. Ora, as coisas têm mudado, basta olhar para a seleção de Cabo Verde, orientada por um selecionador cabo-verdiano, o Bubista, e o que não tem faltado a Cabo Verde, de facto, é organização e disciplina tática. Foi assim que conseguiu os empates com a Espanha e o Uruguai. Bastian Schweinsteiger foi muito criticado, mas não veio a pedir desculpas pelos comentários, e também não foi sancionado, também não se espera que haja aqui sanções a torto e a direito por parte da cadeia de televisão onde faz os comentários. Mas, de facto, ainda persiste esta ideia de que o futebol africano é um pouco caótico, desorganizado, há muito talento, mas pouca organização. Mitos que também se aplicam, às vezes, na questão da análise social e política destes países.
5: Conta depois é ali dentro do terreno.
3: Dentro do terreno.
5: E o resultadozinho
4: dentro final. das quatro linhas.
3: Quando o esférico começa a rolar, é aí que conta. Bem, olhamos já para estas declarações de Bastian Schweinsteiger. É bom dizer isto como deve ser, senão um e-mail a dizer que estamos aqui a discriminar. Olha, Schweinsteiger, pronto, enfim, na verdade quer dizer um porco trepador. Vocês sabiam esta? É. Ficam a saber.
5: Ah, é?
3: É, em alemão. Disseram uma vez, eu li qualquer coisa.
4: Nunca mais esqueceste. Nunca mais.
3: Porco trepador. Enfim, os melhores marcadores dos mundiais. Há novidades já durante este mundial. Messi tornou-se o melhor marcador de sempre em fases finais. Agora, há sempre alguém que gosta de lançar aqui a confusão e dizer: bem, está bem, é assim, ok, tem 18 golos, o melhor marcador de sempre, mas então e se tirarmos os penaltis? Pois é.
5: Não, isso é, há rankings para tudo, não é?
3: Este aqui é um ranking.
5: Os marcados com o pé direito, depois os
4: este
5: marcados com o pé
4: esquerdo. É ranking à medida de alguém.
3: É à medida cabeça. De alguém. É, eu acho que é mais à medida de tirar Messi do topo.
5: Ah, ok.
3: Pronto, porque
4: só marca com penaltis.
3: É, precisa dos penaltis. É bom não esquecermos que, por exemplo, o Eusébio, em 1966, marcou 9 golos e 4 foram penaltis. Portanto, aí também haveria uma redução do lugar de Eusébio nesta lista. Mas Lionel Messi é, de facto, o melhor marcador de sempre dos mundiais. Se tirássemos os penaltis, continuaria a ser Miroslav Klose, que foi ultrapassado agora pelo jogador argentino. Há alguns casos, se olharmos para trás na história, de jogadores que ainda estão nesta lista de melhores marcadores e que não precisaram de penaltis, é verdade. Gerd Müller e Just Fontaine. Gerd Müller beneficiou apenas de um penalti, o avançado alemão, que marcou 14 golos no total. Just Fontaine, que marcou 13 golos, que ainda é recorde de golos numa só edição, em 1958, não marcou nenhum penalti. Pelé aparece aqui com 12. Eu creio que 2 de penalti, se não estou em erro, tenho que confirmar. Mas Ronaldo Nazário, o Ronaldo Fenómeno, marcou 14 golos de bola corrida. Portanto, creio que também apenas um penalti. Nestas contas também não diminuiria muito.
4: Muito.
3: A verdade é que os penaltis também contam, é preciso marcá-los. No outro dia o Messi também falhou um. Portanto, isto não são favas contadas. Os penaltis também contam, mas pronto, esta classificação alternativa serviu para alguém ficar um bocadinho mais aliviado. Quem também ficou aliviado foram os fãs, sobretudo os espanhóis, a propósito do paradeiro de uma camisola. A camisola que Casillas, Iker Casillas, usou na final de 2010, esteve desaparecida, mas por pouco tempo. Normalmente a peça está no Museu Legends, em Madrid, mas Durante 24 horas ninguém soube do paradeiro da camisola. Desapareceu, já não estava lá.
4: Alguém pôs na máquina.
3: Foi.
5: Exato.
3: Vocês só pensam
4: estender roupa.
3: Vocês... Bom,
4: hoje não é bom dia, hoje não é bom dia.
3: Não é, roupa, hoje não.
5: Não, hoje
3: não só em casa. Só sou na máquina de secar. Na máquina de secar. Talvez tenha ido, não sei, e provavelmente até terá encolhido. Quem é que apareceu a esclarecer o mistério? O próprio Iker Casillas. Porque levou a camisola para o México. Ele está no México, também
5: mas ele pode lá ir assim buscar a camisola?
3: Olha, pelos vistos, sim. Então ele chega lá.
4: Não
3: diz a
4: ninguém.
3: Esta camisola é minha, desculpa
4: minha.
3: Lá.
4: É minha.
3: Ele veio dizer nas redes sociais.
4: Mas que é uma questão de sorte, para lhe dar sorte? A ele, à seleção?
3: À seleção espanhola, precisamente. Ele disse: tenho aqui no México, num vídeo que publicou nas redes sociais, não se preocupem, eu sei que já estavam um bocadinho nervosos, mas está aqui. E ele acredita que estas coisas podem ter alguma influência. Ele próprio disse, ele tem superstições e acredita que isto pode passar assim umas boas vibrações para a seleção espanhola.
4: Também pensou em levar a estátua que está na Madeira, mas depois não. Olha, tinha que pagar excesso de bagagem.
3: Não, é um bocadinho mais pesado. O Casillas pôs aquilo lá no meio da roupa.
4: Mas que ela levou uma miniatura.
3: Não sabe. Eu não faço as piadas sobre estátuas e o Ronaldo, está bem?
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0: Olá, muito bom dia. Boa quinta-feira com a Rádio Observador 8 e 1. Há 32 mortos confirmados e 700 feridos depois dos sismos que atingiram esta madrugada a Venezuela, mas os números podem aumentar de forma significativa nas próximas horas. Os Estados Unidos estimam que o número de vítimas mortais venha a ultrapassar os 10 mil. A Casa Branca, que já anunciou o envio de ajuda para Caracas.
1: Os terremotos na Venezuela atingiram uma área a cerca de 160 quilómetros a oeste da capital, Caracas. As autoridades venezuelanas explicam que houve dois abalos, um primeiro de magnitude 7.2, considerado um precursor do sismo de magnitude 7.5, que aconteceu cerca de um minuto depois. Os 32 mortos foram confirmados pela presidente interina, Delcy Rodríguez, mas Miguel Gato, o Serviço Geológico dos Estados Unidos, estima um número muito superior de vítimas.
2: Indica que é muito provável que ultrapasse as 10 mil, sendo que pode mesmo haver 100 mil mortos depois deste terremoto na Venezuela. Neste momento as autoridades estão no terreno a avaliar os estragos e também a procurar possíveis vítimas. Os primeiros relatos apontam para estragos consideráveis em estruturas de várias cidades na Venezuela. Nos vídeos que começam a circular nas redes sociais, vêem-se edifícios a colapsar. Há também imagens e vídeos de prédios destruídos na capital Caracas, incluindo estragos também no aeroporto, que foi encerrado nas últimas horas. Para já, não há registro de danos nas infraestruturas petrolíferas da Venezuela. Delcy Rodríguez, presidente interina da Venezuela, declarou o estado de emergência no país.
1: Miguel, e já há várias reações, a começar pela do governo dos Estados Unidos.
2: Sim, na última hora, o secretário de Estado norte-americano garante que a ajuda de Washington já está a caminho da Venezuela. Na rede social X, Marco Rubio diz que os Estados Unidos vão enviar imediatamente equipas de busca e resgate, recursos médicos e também assistência humanitária. Já antes, Donald Trump tinha garantido na rede social Truth Social que a Casa Branca estava pronta a ajudar. Países vizinhos como Chile, El Salvador, Equador também já vieram oferecer auxílio às autoridades de Caracas. A líder da oposição no exílio, Maria Corina Machado, também envia uma mensagem de solidariedade ao povo venezuelano. Na rede social X, escreve que cada hora conta e deixa também um apelo à ajuda da comunidade internacional.
1: Também há, Miguel, da parte de Portugal, uma reação da Presidência da República.
2: António José Seguro manifesta consternação por este sismo na Venezuela e garante que está a acompanhar a situação. Numa nota no site da Presidência, o chefe de Estado português deixa uma mensagem de solidariedade às autoridades, ao povo venezuelano e em especial à comunidade portuguesa que vive no país. A Rádio Observador contactou há poucos minutos a Secretaria de Estado das Comunidades Portuguesas, que nos indicou que de momento não há informação de portugueses afetados.
1: Vamos continuar a confirmar essa informação e outras que chegam aqui com o Miguel Gato. Houve dois sismos nas últimas horas na Venezuela. Há pelo menos 32 mortos, mas as autoridades admitem que o número venha a aumentar de forma significativa. Pode chegar aos 10 mil.
0: Esta é uma notícia em destaque esta hora no site do Observador e que vamos continuar a acompanhar nos próximos jornais. Os deputados votam hoje no Parlamento a prestação social única proposta pelo Governo. PS e PSD chegaram a acordo para aprovar as alterações.
1: Parecia tudo inclinado para um acordo entre PSD e Chega, mas a ordem dos fatores inverteu-se. A meio da tarde de ontem, André Ventura deu conta de que tinha falhado o acordo entre os dois partidos. Falhou o entendimento, sobretudo quanto aos critérios para a atribuição da PSU a estrangeiros de fora da União Europeia. Os socialistas chegaram-se à frente, negociaram com o Governo, apesar, Carlos Pedro, de inicialmente os partidos mostrarem algumas contradições.
3: Pelas declarações públicas de Eurico Brilhante Dias e Hugo Soares, os dois pareceram entender-se melhor em privado. Primeiro, o líder parlamentar do PS garantiu que o trabalho social para quem recebe a prestação social única deixava de ser obrigatório e passava a ser opcional, mas minutos depois o presidente da bancada parlamentar do PSD, Hugo Soares, garantia que a atividade de solidariedade social continuava a ser obrigatória. A contradição mereceu um novo comentário por parte de Brilhante Dias. Diz que, em rigor, o trabalho social está enquadrado no rendimento social de inserção. O Observador, fontes do PSD, dizem que a opinião dos sociais-democratas é de que não cai a obrigatoriedade do trabalho social e que está previsto um plano individual de inserção. Mal entendidos à parte, as propostas foram aprovadas pelos dois partidos, na especialidade e ponto por ponto.
1: Mas não foi fácil este entendimento. momento as negociações demoraram várias horas, Carlos.
3: Sim, e começaram cedo, pelas 9 da manhã. A votação na especialidade estava agendada para as 11:30 da manhã, mas foi adiada a pedido do PSD, porque ainda não estava alcançado o acordo com o PS. O fumo branco chegou, sabe o observador, às 5 da tarde, minutos antes de Eurico Brilhante Dias anunciar o acordo aos jornalistas. Anunciou, de resto, um entendimento com a ideia de que o PS terá conseguido dar a volta à proposta de lei original do governo. Para se chegar a este entendimento, foram necessárias horas de negociações entre PSD e PS.
1: Carlos Pedro, com as negociações entre PS e PSD, que levaram ao acordo para a aprovação da taxa social única, mais logo na Assembleia da República.
0: Este vai ser o tema do Explicador, com debate entre Carla Barros, do PSD, e Miguel Cabrita, do PS, para ouvir logo a seguir ao Jornal das 9. E, Carla, voltamos à notícia de abertura deste jornal, os sismos na Venezuela.
1: Com informações atualizadas, para isso vamos contar com a ajuda do Presidente do Sindicato Nacional do Pessoal de Voo da Aviação Civil, Ricardo Penarroias, que está agora em direto ao telefone. Bom dia, obrigada por estar connosco. Tem informação de alguma tripulação da TAP que esteja em Caracas na altura do sismo?
4: Sim, já estamos em contacto com a tripulação que chegou a Caracas no dia 22 e que estava em Caracas neste momento quando ocorreu os sismos. Estamos em contacto com eles. Neste momento, felizmente, fisicamente estão bem, apesar de todo o susto e o transtorno que, como podem imaginar, foi provocado pelo sismo. Já estão alojados num hotel, neste momento, em segurança. Estamos em contacto...
1: São quantas pessoas, Ricardo Narroias?
4: Uma tripulação, são 11 pessoas. Uhum. Tripulação de cabine e técnica, são 11 pessoas que estão em Caracas da tripulação da TAP. Existem, também temos conhecimento que existem outros portugueses tripulantes de cabine de outra companhia aérea que também estão em Caracas. Também estamos a tentar também saber informações para dar também contacto. Também os familiares estão aqui deste lado, que muitas vezes a comunicação é mais complicada. Da nossa parte, o sindicato já está em conversações e em contacto permanente com a TAP, com o Ministério dos Negócios Estrangeiros, até para saber quando é que será possível evacuar, retirar esses tripulantes de cabine que estão neste momento em Caracas e que neste momento a única coisa que tem, da informação que nós temos, é a roupa do corpo, porque depois de ocorrer o sismo tivemos de evacuar rapidamente o hotel, que desabou aquilo que nós fomos ruído, foi a expressão que expressaram. Portanto, a situação foi dramática, foi difícil. Os relatos que nós temos são difíceis de ouvir, mas estamos em contacto permanente com eles e esperamos dar o apoio total, e a companhia também já está em contacto connosco.
1: Nesta altura, o protocolo é colocá-los rapidamente em Portugal, não sabemos é como é que isso poderá acontecer.
4: Sim, até porque nós temos neste momento as informações do aeroporto estão limitadas. Temos de perceber se o aeroporto será operacional ou quando será operacional. Portanto, neste momento será prematuro dar uma informação concreta do regresso delas, dessa tripulação, dessas tripulações, porque não estou apenas a falar da tripulação da TAP, neste momento quero abranger mais pessoas. Mas como eu digo, não sabemos ainda neste momento qual é que foi o impacto, os danos que foram provocados no aeroporto e quando isso será possível retomar a operação, não direi normal, mas pelo menos para começar a operar em Caracas para poder retirar as pessoas que estão lá neste momento.
1: O dado mais importante é que estão bem, é a informação que nos consegue garantir, apesar de toda a aflição, Ricardo.
4: Sim. Neste momento a única coisa que eu sei é que só um colega que ficou ligeiramente ferido, pela forma como saiu do quarto, na altura do sismo, mas do resto da tripulação está bem. Claro que emocionalmente, como podem imaginar,
1: claro,
4: estarão bastante abalados, e nós, nossa parte do sindicato e da TAP, seguramente também, todo o apoio será dado.
1: É isso mesmo. Ricardo Penarroias, muito obrigada por nos ter facultado esta informação. Para já, do Presidente Nacional do Sindicato Nacional do Pessoal de Voo de Aviação Civil, estão bem os 11 tripulantes de um voo da TAP que estava em Caracas na altura dos dois sismos. Também o Ministério dos Negócios Estrangeiros confirma à Rádio Observador que para já não há informação de vítimas portuguesas.
0: São 8:11, já a seguir temos novo episódio de Momentos de Glória. Primeiro, Carla, que outras notícias marcam a atualidade?
1: O Parlamento vai debater hoje propostas de incentivo à natalidade por iniciativa do CDS. A proposta visa dar maiores benefícios fiscais às famílias com 3 ou mais filhos. Donald Trump afirma que as negociações com o Irão estão a correr muito bem e repete que os Estados Unidos saem cada vez mais vitoriosos do confronto com o Teherão. O presidente norte-americano afirma que está a vencer por larga margem e que o Irão está a fazer muitas cedências.
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0: Estes são os momentos de glória. E não se fala de outra coisa senão na mão cheia de golos de Portugal neste Mundial. E já sabemos como é o futebol. Paulo Ferreira, repete isto tantas vezes. Razão e emoção, sempre de mãos dadas.
1: Sempre.
0: Sempre.
2: Eu acho que o Ronaldo, que ser Ronaldo, já deu tudo o que tinha a dar à seleção. Acho que está na altura dele se retirar. Porque, de facto, a performance que ele tem tido nos... Ronaldo! Cristiano Ronaldo é o maior! Cristiano! Vai, Cristiano! Força, Cristiano! É o Cristiano! Cristiano Ronaldo! Ronaldo!
1: É um retrato muito fiel,
0: não é?
1: Daquilo que se passou.
0: É isto.
1: É que se passa sempre no futebol.
3: Agora substitua-se Ronaldo por outro nome qualquer, ou pela seleção, e está lá tudo.
0: Perfeito. Até uma das grandes lendas do futebol brasileiro tem o que dizer sobre CR7.
4: Eu sou tão fã desse cara que gostaria tanto de jogar com ele. Um dos maiores profissionais que eu vi na história. Eu queria só dar um dia, dar um abraço nele, dar um preço de mão, dizer, porra, tu, cara, tu representa bem a classe profissional de futebol.
0: É o Zico. O Zico. De 73. Lembras-te, Paulo?
3: Ah, o saudoso
0: 73.
3: Zico.
1: O saudoso Zico. Era o cão, não é? Não era o Zico?
0: Pois, isso é.
1: Não havia um cão.
0: Então,
1: era o Zico.
0: E quanto à escolha do melhor do mundo, Ronaldo ou Messi?
4: Aí às vezes o cara pergunta: você prefere jogar com Messi ou com Cristiano Ronaldo? Eu falei, Cristiano Ronaldo, com Messi, de uma dessa parte eu faço as coisas que ele fazia, né? Vai botar o Cristiano toda hora na cara do gol, rapaz.
0: Ora, ora. Bem, o futebol e a seleção têm tanta força que até conseguiram pôr Luís Montenegro de megafone na mão.
5: Obrigado, Portugal, a for campeão do mundo, baixam os impostos.
6: Os impostos já estão a baixar, mesmo sem Portugal ser campeão do mundo.
0: Bolas, nós achamos que ia ser desta.
7: Nem assim, nem eu faria.
0: A tua imagem, Sr. Primeiro-Ministro.
5: Dia 20 de julho pode ser feriado em Portugal. Nós temos, Portugal vencer.
6: Temos que ir com calma, temos que ir conscientes do nosso valor, do nosso talento, da nossa força enquanto equipa e resolver os assuntos um a um.
0: Nem um feriadozinho. Bolas também. Correto, não é?
7: É.
0: Bem, o Ricardo Quaresma também tem comentado a prestação de Portugal. Isso e o físico do colega de painel.
8: Anda-se nada.
9: Eu não posso ir como tu, quero dar a ter o teu estatuto.
8: Não, isso é grande estilo.
9: Venho de calções?
8: Não, grande estilo, mano.
9: Calções porque tenho, estou cheio de calor.
8: Mano, o joelho dele parece a cabeça de um bebê, mano. Está inchado.
9: Não, é sempre assim.
8: Olha ali.
9: Por acaso parece? É que eu tinha lembrado. O Neduco, mano.
0: Tem um nenuco no joelho.
1: Pronto. Por momentos pensei que fosse pior.
7: Imaginar. Tem os joelhos inchados do calor. No joelho.
0: Então, e quanto aos jogadores? É impressionante as coisas incríveis e inesperadas que ficamos a saber durante o relato.
10: Tenho aqui uma informação a Mário Cajica que Rafael Leão é gêmeos.
11: Olha o senhor que esteve. Cruzamento da área. Corta Nelson Semedo.
0: Pronto, eles ficam a rir com os produtos só por causa disto. Parece que o Mário Cajica tem assim uns à parte e este caso está bom gozar com ele. Isto foi em direto no canal de streaming Alive Mode, que também teve a oportunidade de entrevistar Cristiano Ronaldo logo a seguir à goleada de terça-feira frente ao Uzbequistão.
12: Noite, grande jogo, parabéns.
13: Parabéns. Olá, Cristiano. Olá. Temos aqui duas perguntas para ti.
12: Tu agora és acionista da Live Mode. Tu recentemente adquiriste parte da Live Mode. Portanto, tecnicamente, tu és o nosso patrão. Primeiro, és o maior boss do mundo. E em segundo lugar, queremos te perguntar quando é que podemos negociar aqui um aumento, Cristiano.
13: Da minha parte, não quero o aumento. Queria-te perguntar se com o evoluir da nossa relação dá para ter carro da empresa, pode ser qualquer um dos teus.
14: Sentido de humor, gosto. Hoje é o dia para ter sentido de humor.
1: Olá,
14: hoje não era. Hoje é.
0: Pode ser qualquer um dele.
7: Foi resposta a patrão. Mas foi resposta a patrão.
1: Isto é patrão praticamente quase toda a gente, não é?

0: 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Muito bom dia, são 8:18. É hora de conhecermos o tema do contracorrente. Para participar, só tem de ligar para o 910024185, mas também nos pode deixar a sua mensagem nas redes sociais, no site do Observador, ou então enviar-nos o seu áudio através do WhatsApp 910024185. Carla.
1: Não houve acordo PSD-Chega, mas houve acordo PSD-PS. Ontem, ao fim da tarde, o Parlamento votou na especialidade a lei da nova prestação social única, introduzindo algumas alterações à proposta do Governo, mas confirmando que se mantém a necessidade de prestar trabalho social para não perder esse apoio ao rendimento de quem tem menos rendimentos. Há alterações de detalhe e de semântica, com os socialistas a referirem que, afinal, esse regime já existia na lei, ainda em vigor, isto depois de semanas de contestação. Que se passou afinal? O que é que realmente mudou? É o que vamos procurar saber no Contracorrente de hoje. José Manuel, bom dia. Como é que fica então esse exercício de atividades de solidariedade social?
2: Olha, fica de alguma forma parecido com o que existia desde 2003, salvo erro. Portanto, nós às vezes temos tendência para fazer tempestades no copo, em copos de água, em função daquilo que são preconceitos, e neste caso concreto, preconceitos ideológicos. Vamos lá ver. A ideia de que este tipo de prestação social não é um direito inalienável é algo que de alguma forma ficou consagrado na lei em 2003, essencialmente, ou 2004, por aí, quando acabou uma coisa chamada rendimento mínimo garantido e passou a haver uma outra coisa chamada rendimento social de inserção. O nome diz tudo, não é? Se tens um rendimento mínimo garantido, não tens que provar nada. Se tens um rendimento social de inserção, há aqui um objetivo que é a inserção social. Sim. A partir daí, estabeleceram-se regras que foram mudando umas mais, outras menos, ao longo destes 22 anos. E, de facto, no atual regime, estava previsto, como ontem, curiosamente, a certa altura, o Partido Socialista reconheceu, estava previsto que existisse trabalho social. A questão é saber em que condições, se é um contrato, e portanto se obriga ao acordo das duas partes, um contrato é um acordo, ou se é fruto de um plano, e portanto esse plano é determinado por quem paga de alguma forma a prestação, e portanto no limite pelos serviços do Ministério da Segurança Social. Agora, se nós virmos tudo o que foi a polémica das últimas semanas, ficamos um bocadinho baralhados. Então, qual era o problema? Haver trabalho social, como tanta gente escreveu, como tanta gente disse, como tanta gente se indignou, era uma humilhação dos pobres, ou a possibilidade do trabalho social é uma forma de que esses mesmos pobres tenham, saiam muitas vezes do seu casulo, saiam muitas vezes do seu isolamento, tenham contacto com atividades que não são substituição do trabalho ao trabalho escravo, como também muita gente por aí andou a dizer. Esse trabalho é enquadrado em instituições de solidariedade social, é uma parte dele, mas pode ser outro, não é? Portanto, no quadro das autarquias locais, por exemplo, dê outras possibilidades, precisamente porque o objetivo destas prestações não é subsidiar pessoas, é indiscriminadamente, é dar-lhes dinheiro para que elas cruzem um momento de deserto, de dificuldade nas suas vidas. Esta questão é muito importante, porque é uma questão que divide, ou melhor, que polariza o debate público, eu diria há 30 anos, desde que foi introduzido o rendimento mínimo, ainda pelo governo de António Guterres. Desde que, com o Drão Barroso, esse rendimento mínimo foi alterado nas suas regras para passar a chamar-se rendimento social de inserção, acho assim que a RSI é assim que se chamava, e agora passou a prestação social única, porque passou a englobar um conjunto de outros rendimentos. Aliás, é curioso que não é este o único ponto que excitou muitas pessoas, havia um outro ponto que tinha excitado imensas pessoas, que era o ponto relativo a saber quais eram os graus os graus de insuficiência previstos pelos atestados
1: de incapacidade,
2: sim. Os graus de incapacidade, e portanto, só acima de 80%, só abaixo de 80%, bem, isso está também na lei, porque é basicamente o regime que existe hoje. Há muitas situações, nós temos uma tabela complicadíssima de incapacidades, são dezenas de páginas, com dezenas de incapacidades, temos atestados que até levam às vezes meses ou anos a serem atribuídos, mas a partir do momento que são atribuídos, que se estabelecem regras com algumas vantagens para quem tem incapacidades, como é natural, designadamente no domínio fiscal, mas não impedem que se trabalhe, porque continuará, muitas vezes, trabalhar e trabalhar em condições normais é, para quem tem incapacidades, fundamental. Não é um peso, é fundamental, é bom. E por isso é que, por exemplo, as empresas e o Estado têm obrigações relativamente à contratação de pessoas com incapacidades. E agora, de repente, achava-se que quem tem incapacidades não pode fazer nada. Quer dizer, isto é, infelizmente, um sinal de como está o nosso debate público, como alguns partidos alinham nele, mas no fim do dia, felizmente, houve bom senso. E, no fundo, com algumas alterações, a lei foi aprovada, e ainda bem que foi aprovada, porque nós tínhamos uma confusão. Ainda ontem o FMI apresentou o seu relatório sobre Portugal e chamou e no fundo disse, pá, por favor, resolvam esse problema da atrapalhada que têm com essas prestações. Até achou que nós devíamos cortar em algumas prestações, designadamente as prestações que têm a ver com os mais idosos. Tinha uma sugestão nesse sentido e o direito a outras prestações, mas isso é um debate que talvez venhamos a ter daqui a uns tempos. Se tivermos sobre a segurança social, não acredito que esse tema tão difícil seja resolvido em tempos de governo minoritário, mas para já, como havia uma cereja no bolo para todos saborearem, que era 620 milhões de fundos europeus, lá houve acordo.
0: Houve acordo.
2: Lá houve acordo. Quer dizer, o que é muito triste, que só com uma cereja destas é que haja acordo, mas lá houve acordo. E no fim disto também temos que perceber o que é que passa com o Chega, mas falaremos um pouco disso tudo com mais tempo depois
0: das 10. Até já, Jamel. Ligue 910024185 e dê-nos a sua opinião em direto no Contracorrente logo a seguir ao Jornal das 10. 910024185. Muito bom dia, são 8h25.
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0: Começa agora uma nova edição do Bom, Mau e o Vilão da Rádio Observador, sempre com Miguel Pinheiro. Olá, Miguel, bom dia.
1: Bom dia.
0: Miguel, o teu bom é a justiça.
1: Olha, sim, porque realmente o julgamento do processo Marquês está a ser muito instrutivo. E não só no que diz respeito a José Sócrates, eu hoje não vou falar sobre José Sócrates, mas é um julgamento que nos está a obrigar a ver-nos ao espelho. E isso de vez em quando é mesmo preciso. Ontem depôs em tribunal um antigo administrador de várias sociedades do Grupo Espírito Santo e o que ele disse foi isto, eu vou citá-lo. Ricardo Salgado era o responsável formal da área financeira do grupo, mas na prática era responsável por tudo. Ou seja, ele mandava na área financeira e mandava na área não financeira, apesar de elas estarem supostamente separadas. Ele supostamente tinha que estar tudo separado para não haver chatice. Mas, na realidade, era ele que mandava em tudo. Durante anos e anos e anos, Ricardo Salgado mandou mesmo em tudo. Mandou no banco, mandou nas empresas, lá está, não financeiras do grupo. Mandou em muitas outras áreas da economia portuguesa, sempre com os objetivos que se conhecem. Nós já sabemos que Ricardo Salgado não pode ir para a cadeia, apesar de já ter sido condenado num processo, já sabemos isso tudo, mas pelo menos podemos ter finalmente provas de que tudo o que se sussurrava sobre ele era absolutamente verdade. Ao menos isso, olha, ao menos saímos daqui. Claro, o processo Marquês ainda está a ser julgado, ainda não há nenhuma decisão, como é evidente, todas as pessoas têm direito à presunção de inocência, já sabemos, com certeza. Mas ouvir as testemunhas a falarem nestes processos é realmente uma coisa que nos leva a perceber como é que tudo se passava. Pronto. Não é que não percebêssemos antes, mas pelo menos agora, olha, está ali dito em tribunal.
2: É diferente do que fica ali dito, de facto.
1: É.
2: Claro, e depois convinha tirar conclusões sobre isso, sobre supervisão e por aí fora. Mas já são,
1: sim,
2: já são outros 500.
1: E também, Paulo, se calhar também para os distraídos da sociedade portuguesa, para os distraídos que durante aquele tempo todo não perceberam nada, meu Deus, mas como assim? Então afinal isto estava-se a passar e eu não dei por nada? São uns inocentes, coitados.
0: Miguel, qual é o teu mau?
1: Olha, o mau é o PS. Ontem os socialistas chegaram a acordo com o PSD para se aprovar a prestação social única, até porque sem isso fechava-se a torneira de Bruxelas, era bonito. Eu acho muito bem, agora fora de brincadeiras, acho que é mesmo suposto os partidos falarem e conseguirem concordar em coisas como esta. A mim só me fizeram impressão duas coisas. Por um lado a retórica tremendista e por outro lado as exigências absurdas do PS. Por um lado, os socialistas passaram semanas a dizer-nos que o chamado trabalho social que passaria a ser exigido a quem recebesse PSU era uma forma de escravidão social. Atenção, aquilo não era apenas uma medida criticável. O PS não se limitava a dizer, olha, eu acho que isso não é eficaz. Não, era escravidão, era uma coisa moralmente repugnante o Estado estar a fazer isto às pessoas. Mas no final das contas, não só o PS aceitou que essa escravidão estivesse inscrita na lei, mesmo que diga que deixa de ser obrigatória, enfim, nem vou entrar hoje nessa polémica que opôs o PS e o PSD, mas a verdade é que o PS aceita que isso esteja na lei e até reconheceu que essa escravidão já está prevista no RSI, no Rendimento Social de Inserção, que foi desenhado pelo próprio PS. No final das contas, o PS reconhece, pois, isto já existia, fomos nós que lá pusemos, e vai continuar a existir. Nós só dizemos que isto não é obrigatório, mas há situações em que faz sentido haver escravidão social. Ok. E depois tivemos a exigência absurda, o PS conseguiu mesmo fazer cair o canal de denúncias que o governo queria criar e que queria associar à PSU, e eu só gostava de saber se agora o PS vai exigir o fim dos canais de denúncias que a lei obriga a que existam na Autoridade Tributária, na Autoridade para as Condições de Trabalho, e já agora em todas as empresas do país que têm mais do que um número mínimo de funcionários. E também, já que estamos nisto, já que estamos a falar sobre isto, também gostava de saber se o PS vai desistir da ideia de José Luís Carneiro de criar um canal de denúncias dentro do próprio PS. Já agora, também vai deixar cair isso. Fica à espera... Não, claro, agora fica à espera da coerência legislativa. Estou a imaginar que amanhã o PS apresente uma iniciativa legislativa para acabar com todos os canais de denúncias que existem no país. Acho que é o mínimo. Nós não queremos que há PIDs, pois não. Não queremos a PID. Então,
2: já nos basta a escravidão. Também temos claro, uma PID,
1: claro,
2: não é?
1: Claro. Então, a escravidão, afinal, é ótima. E ainda vamos ter uma PID. Não pode ser. Portanto, olha, hoje é aqui, quinta-feira, não é? Quinta-feira, eu estou à espera que... até amanhã esteja resolvido. É muito fácil. Basta ter dois artigos. Artigo número 1. Acabam todos os canais de denúncias em Portugal. Artigo número 2. Em caso de dúvidas, leia o artigo número 1. Pronto. Está feito. Está aprovado. É seguir em frente.
0: Miguel, o que é que se passa com o teu vilão?
1: Olha, boa pergunta. Excelente pergunta. Pois. Como é teu apanágio? O que é que se passa com o Che? Eu não sei bem, não sei explicar bem, mas o que me parece é que o Chega anda a tropeçar nas próprias pernas. No Código Laboral, o Chega perdeu a oportunidade de poder reclamar para si a responsabilidade pelo aumento dos dias de férias e várias outras medidas populares no eleitorado tradicional da esquerda, e agora, com a PSU, perdeu a oportunidade de poder reclamar para si a responsabilidade pelo apertar das regras de acesso a subsídios e várias outras medidas populares no eleitorado tradicional da direita. Houve um tempo em que, acontecesse o que acontecesse, as pessoas diziam sempre: quem é com isto é o Chega. Se acordava de manhã, estava a chover e havia alguém que dizia: ixi, depois admiram-se que o Chega tem estes votos todos. Estava sol, pois com certeza lá vai o André Ventura conseguir mais votos. Mas isso foi antes. Nestas semanas o Chega não tem estado a ganhar nada e se calhar André Ventura precisa de tirar umas férias para recuperar energia e clarividência.
2: Pois não, porque pode criar a ideia de que o Chega não serve para nada na prática, não é? Não, nunca está do lado da solução para nada.
1: E ao mesmo tempo, Paulo, eu até admitiria que André Ventura achasse que o que dá votos é ser um partido de protesto. Mas ele também tem de conseguir exercer o poder, não é? A partir do momento em que ele tem aquele número todo de deputados, tem de conseguir dizer: eu forcei-os a fazer isto, eles não queriam e eu forcei-os. Assim, pronto, está ali de um lado para o outro, pelos corredores, a dizer... Eles é que vão aprovar isto ou a mandar abaixo coisas que lhe fariam, que lhe fariam falta. Enfim, ainda não percebo muito bem qual é o objetivo.
0: Vamos ao resumo. O bom desta quinta-feira é a justiça, o mal, o PS, e o vilão de hoje é o Chega. Foram as escolhas do Miguel Pinheiro. Nas manhãs 360 e sempre em podcast.

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1: Muito bom dia, 8h35.
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1: São 8h37, antes do Iuven Soré, as notícias que também pode ouvir no WhatsApp, no canal do Observador. Carla.
14: O governo confirma que para já não há registro de cidadãos portugueses entre as vítimas dos dois sismos que atingiram a Venezuela esta noite e diz estar disponível para enviar ajuda humanitária para Caracas. Numa publicação na rede social X, o Ministério dos Negócios Estrangeiros garante estar em contacto com as autoridades da Venezuela, exprime solidariedade para com o povo e para com a comunidade portuguesa no país. O Presidente da República também garante que está a acompanhar a situação. Uma tripulação de 11 membros da TAP estava em Caracas no momento do sismo. O hotel onde estavam ficou destruído. Apenas um elemento ficou com ferimentos ligeiros. É o que confirma a Rádio Observador, o presidente do Sindicato Nacional do Pessoal de Voo da Aviação Civil. Pelo menos 32 pessoas morreram e 700 ficaram feridas na sequência dos abalos. São números oficiais avançados pela presidente interina, mas o Serviço Geológico dos Estados Unidos estima um número de vítimas muito superior, que pode ir dos 10 aos 100 mil. A prestação social única volta hoje à tarde ao Parlamento e tem caminho aberto à aprovação depois do acordo alcançado entre PSD e PS. Apesar do entendimento, houve versões contraditórias entre os dois partidos acerca das medidas. O Observador apurou que o fumo branco chegou por volta das 5 da tarde, pouco antes de Eurico Brilhante Dias anunciar aos jornalistas que havia acordo e que os socialistas conseguiram tirar muito do que era a proposta de lei original do Governo.

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7: Muito bom dia, estamos a 19 minutos das 9.
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7: Este é o E o Vensoré das manhãs 360, até perto das 9, damos notas aos protagonistas da atualidade e para isso, Carla, esta quinta-feira juntam-se a nós o José Manuel Fernandes e o Rui Pedro Antunes.
9: E desta vez PS e PSD chegaram, de facto, a acordo para a PSU. Rui Pedro Antunes, vamos começar por ti. O que é que sai deste entendimento? Que leitura é que se pode fazer?
10: Olha, em primeiro lugar, eu acho que o Partido Socialista acaba por ter uma vitória porque volta a ser relevante e muitas das matérias que estavam nas propostas do Partido Socialista foram acomodadas, mais até do que está lá, o que não está, nomeadamente ter saído o canal de denúncias. Há uma parte que é dúbia, não vou agora aqui explicar em detalhe, que tem a ver com a questão do trabalho social, se é obrigatório ou não, porque há duas visões em confronto. Seja como for, o Partido Socialista calmamente apresentou as suas propostas, voltou a entrar no jogo. E portanto tem

0: portanto, pelo menos a AD teve essa vitória de aprovar. Quem não teve vitória nenhuma foi o Chega. Isto é uma matéria que é essencial para o partido de André Ventura. Havia um maior na versão em que, com o apoio do Chega, havia um controle supostamente mais apertado e mais efetivo. Essa malha apertada é uma das marcas do Chega, e o Chega não conseguiu fazê-lo porque achou que, de alguma forma, estava a vender um dos seus valores, que era permitir que pessoas que não tivessem carreira, ou não tivessem qualquer tipo de histórico contributivo, pudessem receber um apoio social.
1: Sim. E, portanto, sendo que o Governo até admitia, não os 5 anos propostos pelo Chega, mas 2.
0: O Governo não só formalizou 2...
2: 2 anos já agora, para a necessidade de alguém que é estrangeiro estar em Portugal 2 anos até ter direito a...
0: 2 anos de residência. Nós até depois, em breve, sairá um artigo a explicar... exatamente como é que se passaram as negociações. Eu acho que o PSD estava disponível, isso não foi formalizado em papel, a ir a 3 anos de residência. Uhum. Ou seja, o que o Chega queria era...
1: Não propriamente de contribuição.
0: 5 anos de contribuições. Pois o exemplo que o Hugo Soares deu na conferência de imprensa é que a mulher de um trabalhador que viesse, se ele morresse, ficava sem apoio, com a base no Chega, e, portanto, era uma questão desumana. Mas, independentemente disso... O Chega fica mais uma vez fora, e portanto dá a ideia que a AD tinha aqui 2 caminhos: ou aprovamos assim, desta maneira, ou aprovamos de outra, mas temos que aprovar esta prestação social única, porque valores mais altos se levantavam. Neste caso, os valores mais altos eram 620 milhões de euros, além de que a simplificação, e isto traz sempre uma simplificação administrativa, é também um dos desígnios deste governo, e portanto, nesse aspecto, o governo consegue dar um passo em frente, o PS consegue dar um passo em frente na sua credibilização como alternativa, e consegue negociar com o governo, e quem continua a dar passos atrás é o Chega, que daqui a nada, aquela frase que às vezes faz o Mário Duarte fazia para o jazz, que é: para que serve o jazz? As pessoas podem começar a perguntar: para que serve o Chega? Porque naquilo que já serve, que é o André Ventura a gritar, a denunciar, etc., isso está sempre lá e sempre teve. Agora, para provar que consegue governar e estar no jogo do poder e de efetivamente mudar as coisas, parece-me que o Chega está a perder pontos, e portanto acho que nesta matéria em particular é particularmente grave, passa a redundância, para o partido de André Ventura não estar em jogo, e por isso a minha nota vai para o Chega, uma nota negativa, é um 7.
1: Um 7 para o Chega. Bruno, o importante aqui é o partido que vai a jogo e o partido que não quer alinhar.
3: Sim, e quando é que quer, quando é que alinha, quando é que não alinha, isto faz com que a parte fraca destes entendimentos seja sempre o governo, mesmo que consiga a aprovação das suas medidas. Quem decide se uma medida passa é quem está na oposição, isso não há dúvida nenhuma. E neste caso, eu acho que a vitória, é clara, é do PS. Que aproveita, eu não vou discutir a questão do conteúdo e se concorda ou não com o conteúdo desta medida e com as alterações introduzidas pelo PS. Aqui a questão é o resultado, e o resultado é uma vitória do PS com esta aprovação, porque decidiu, no fundo, acaba por ir em socorro do governo. O governo estava combalido depois do chumbo da reforma laboral e precisava de conseguir aqui um entendimento. E é o PS que vai em socorro do governo e demonstra que, nestes casos, a faca e o queijo, ou pelo menos a faca, aquela que decide, está nas mãos da oposição. E mostrou-se um partido responsável, que é capaz de entendimentos, também de fazer algumas cedências. Depois há aquela questão semântica acerca da obrigatoriedade do trabalho social. Eu acho que é mais do que semântica, mas pronto, todos podem reclamar a vitória, cada um vê as coisas à sua maneira. A verdade é que depois temos o lado do governo, que o governo, quando não negocia, é acusado de se comportar como se tivesse maioria, e quando não sei entendimentos, revela fraqueza ou oportunismo. É esta leitura que, por exemplo, o PCP faz. Alfredo Maia dizia que o PSD virou-se para a noiva do lado, que é um discurso que vai ser muito próximo do discurso do Chega. Eu tenho algumas dúvidas, visto que o Chega consegue sempre ajustar a narrativa.

0: às suas decisões. Eu tenho algumas dúvidas que isso seja uma derrota, significa uma derrota para o Chega. Ontem eu estava a ouvir a entrevista de André Ventura na RTP e, quando questionado se o Chega é afinal um partido de direita ou não, Ventura disse que isso não importa, essas gavetas não importam. Isto de um líder que passou o tempo todo até agora a dizer que o Chega nunca se juntaria à esquerda, que está aí para combater o socialismo, que há uma maioria de direita no Parlamento e que por isso o governo tinha a obrigação de fazer passar as medidas e de se entender à direita, mas depois, quando vota ao lado da esquerda, essas gavetas já não interessam, nada disso interessa. Agora, vai voltar o outro discurso, que é lá está o Bloco Central a unir-se quando interessa e o PSD claro. Aceder à esquerda. Portanto, essas
1: já,
0: questões...
1: Já ontem André Ventura, na entrevista, tinha esta narrativa. O Chega não se vende. O vender-se é basicamente ceder uma série de coisas numa negociação. Não. Mas depois, logo a seguir, elencou uma série de coisas em que o Chega participou na aprovação. A descida do IRC, a história das portagens aqui. Portanto, quando são os outros...
2: A imigração e a nacionalidade, que não ficou exatamente como eles queriam.
1: Claro. Portanto, quando são os outros partidos, o PS nomeadamente, a viabilizar uma proposta de governo, está-se a vender. Quando eu chego a viabilizar...
0: É os interesses do país.
1: Não se vende, está... Enfim, de facto, as palavras vão para tudo, não é?
0: Essa narrativa vai ser a narrativa agora do Chega, depois destas duas votações, portanto, eu acho que vai por aí. O impacto que isso terá no eleitorado do Chega, que é isso que estamos a falar, porque só falamos de uma vitória ou de uma derrota, no impacto que essas votações poderão ter no eleitorado do Chega. E como é que o eleitorado do Chega olha para a posição do partido nestas diferentes votações. Eu tenho algumas dúvidas de que isso significa uma derrota, mas claramente isto significa uma vitória para o PS. Não quer dizer que a partir de agora estejam condenados a entender-se em tudo. Essa é uma das outras vantagens do PS, é que não fica de mãos amarradas. O governo é que começa a ter, se era verdade no entendimento com o Chega na reforma laboral, também é verdade agora. Começa a ter menos margem de manobra para com quem negociar as diferentes medidas.
3: Por isso a tua nota vai para o PS.
0: Sim, vou dar um 15 ao PS. 15.
1: Bom, já agora falo eu do governo então, Chega, PS, que é o outro vértice do triângulo, que eu acho que o governo sai bem deste tema, porque primeiro consegue aprovar. Seria a segunda derrota num tema com grande visibilidade, importante, em duas semanas, o que era complicado, se o governo não conseguisse chegar a acordo nem com o Chega, nem com o PS. Depois eu acho que é muito importante que a AD ou o PSD, se quisermos, e o PS continuem a manter possibilidade, capacidade para entendimento numa série de temas. É mais por ali do que com o Chega já percebemos que é muitas vezes politicamente irracional, faz exigências que são muitas vezes incomportáveis, olhe-se para a questão das pensões, da idade das pensões, portanto...
0: Não é fiável.
1: Portanto, à última hora, por uma questão qualquer, afinal já não quer, já não aprova, e portanto eu acho que a AD e o Governo têm que ir tendo isso em conta, obviamente que vão sempre continuar a falar com o Chega, mas eu acho que sempre com um pé atrás, nunca sabem muito bem o que é que pode vir dali. E, portanto, eu acho que o entendimento com o PS vai ter que aparecer mais vezes. Temos o orçamento à porta.
3: Estão condenados a entender-se.
1: Condenados a entender-se, temos o orçamento de Estado à porta. Vai ser um orçamento, atenção, mais difícil, os avisos estão aí, nomeadamente na questão do controle da despesa, mais difícil do que tem sido até agora. Com quem é que a AD e o Governo vai aprovar o orçamento? Vai negociar com o Chega e ficar...
0: Pode
1: roer
0: a corda
1: a qualquer momento,
0: última hora, claro.
1: E até entrar a aprovação na generalidade e depois o voto na especialidade ou a votação final global, ou vai conseguir algum entendimento com o PS... e portanto isto é importante. Podemos pensar que não é obrigatório ter o orçamento aprovado e o país viver em duodécimos. Sim, não há particular drama sobre isso, mas ainda assim era melhor ter o orçamento aprovado. E portanto, por tudo isso, eu acho que o governo também marca pontos aqui, por esta capacidade de negociação e de cedência também ao PS, no caso, uma negociação é esse mesmo.
3: Então, vais dar uma nota?
1: Eu dou um 12 ao Governo e à AD, por terem, no fundo, acabado por resolver bem isto.
3: 12 para o Governo, 15 para o PS e 7 para o Chega. José Manuel, não te vou pedir uma nota sobre isto, vais ter o contracorrente dedicado ao tema, mas o Paulo já aqui abordou as perspectivas económicas do país. Tu reparaste aqui no olhar que o FMI dedica a Portugal relativamente à questão das reformas demasiado generosas, de acordo com o Fundo Monetário Internacional?
4: Sim, depende de alguns casos, não é? Portanto, sim. O que o FMI chama a atenção é que nós temos um sistema previdencial, portanto um sistema de pensões, que necessita de continuar a ser reformado. Portanto, tem aspectos que são positivos, mas estão alguns para que ele chame a atenção. Aliás, na sequência do Livro Verde, que anda para aí mais ou menos empastelado, à espera que possa haver uma discussão séria sobre o assunto. Eu não sei se vai haver essa discussão séria, até porque o FMI recomenda que, no caso de algumas prestações, elas sejam revistas, digamos assim, em baixa. Por exemplo, o facto de se poder beneficiar de uma pensão de sobrevivência, basicamente é uma pensão associada à viuvez, a partir dos 35 anos. O FMI acha que é muito cedo, devia haver mais estímulos a estar no mercado de trabalho. Eu não conheço os detalhes do sistema também neste caso, nem a dimensão disso. No entanto, o FMI chama a atenção para que algumas prestações em Portugal estão acima do que é, estão no topo, digamos assim, nas comparações internacionais, e também para a complexidade de algumas fórmulas que podem gerar efeitos perversos. Portanto, é mais uma chamada de atenção. O FMI tem mais alguns pontos interessantes no seu relatório, não apenas o cuidado com as contas públicas, apesar de achar que no essencial as coisas por enquanto ainda continuam bem, mas há riscos no horizonte de apoiar, por exemplo, as medidas que o Banco de Portugal tem tomado no domínio da política bancária, de também chamar a atenção para ter também algumas referências ao mercado da habitação e àquilo que pode ou não pode ser feito e à necessidade de ter mais oferta, no fundo ter mais casas construídas, e tem alguns dados também sobre isso, alguma recuperação na construção de habitação. No entanto, eu acho que devia haver algum foco. Temos tido este Ministério do Trabalho e da Segurança Social muito no centro das discussões nos últimos meses, lei laboral e agora a prestação social única, mas pronto, o mais difícil de tudo é o sistema de pensões, e eu infelizmente não tenho grande fé que seja possível fazer as reformas que são necessárias, porque nós estamos num tempo em que a política anda sempre a tentar oferecer em vez de tentar resolver, e portanto quando a política é só para oferecer e não há maiorias, e portanto não há tempo para tentar primeiro resolver e depois perceber que a resolução tem um benefício diferido no tempo, nós andamos a gerir o dia-a-dia, como têm provado estas discussões todas nos últimos tempos. Portanto, eu vou dar, enfim, para não dar notas negativas a este estado de coisas, dou uma nota positiva ao FMI por chamar a atenção para este tema, portanto dou-lhe um 14, se bem que isto tenha passado muito despercebido num noticiário sobre o relatório de ontem.
3: Claro, pois até a atualidade depois não permitiu tanto, ainda exatamente. Bem que aqui fica salientado com um 14 ao FMI, e o vencedor regressa mais logo na tarde política. Começa a seguir ao Jornal das 6 e esta quinta-feira dão notas a Judite França, a Helena Garrido e o Nuno Gonçalo Poças.
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3: E no sábado já fazemos 7 anos. Muito obrigada a si pela preferência. Muito bom dia. Estamos a 3 minutos das 9, já a seguir as notícias. Rádio

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0: Muito bom dia, boa quinta-feira com a Rádio Observador, são 9 da manhã. O governo português garante estar em contacto com as autoridades na Venezuela e oferece ajuda humanitária. Não há para já informação de portugueses entre as vítimas.
1: Na rede social X, o Ministério dos Negócios Estrangeiros diz que está em contacto desde o primeiro minuto com as missões diplomáticas e consulares de Portugal na Venezuela. A tutela de Paulo Rangel exprime ainda a profunda solidariedade ao povo venezuelano e, em especial, à comunidade portuguesa e luso-descendente. Neste sentido, o governo diz que está disponível para enviar ajuda de emergência e humanitária para a Venezuela, em coordenação com as autoridades de Caracas. Antes disso, fonte oficial do Ministério dos Negócios Estrangeiros já tinha garantido à Rádio Observador que para já não há informação de portugueses entre as vítimas dos dois sismos que atingiram o país esta noite.
0: Uma equipa de 11 tripulantes da TAP estava em Caracas no precisamente do sismo e Carla, o hotel onde estavam alojados ficou destruído.
1: Estão bem, apenas um ficou com ferimentos ligeiros. São informações avançadas à Rádio Observador pelo presidente do Sindicato Nacional de Pessoal de da Aviação Civil, Ricardo Penarroias, explica que estes 11 portugueses estão já alojados noutro hotel em segurança.
2: Da nossa parte, o sindicato já está em conversações e em contacto permanente com a TAP, com o Ministério dos Negócios Estrangeiros, até para saber quando é que será possível evacuar, retirar esses tripulantes de cabine que estão neste momento em Caracas e que neste momento a única coisa que têm, da informação que nós temos, é a roupa do corpo. Depois de ocorrer o sismo, tivemos de evacuar rapidamente o hotel, que desabou. Aquilo que nós fomos ruído foi a expressão que nos expressaram. Portanto, a situação foi dramática, foi difícil. Os relatos que nós temos são difíceis de ouvir, mas estamos em contacto permanente com eles e esperamos dar o apoio total.
1: O presidente do Sindicato Nacional de Pessoal de Voo da Aviação Civil, ouvido na última hora aqui na Rádio Observador. O secretário-geral do Partido Socialista, José Luís Carneiro, manifesta o pesar pelas vítimas dos dois sismos, expressa solidariedade para com as pessoas afetadas. E antes disso, durante a noite, o presidente da República também já tinha reagido. António José Seguro manifesta consternação por estes sismos na Venezuela.
0: Falamos de dois terremotos que aconteceram no espaço de 2 minutos. O mais grave foi de 7.5 na escala de Richter. Há até agora 32 mortos confirmados e 700 feridos.
1: São as informações oficiais avançadas pela presidente interina, Delcy Rodrigues, sendo que o Serviço Geológico dos Estados Unidos estima que o número de vítimas mortais possa estar entre as 10 e as 100 mil. E Miguel Gato, o rasto de destruição em Caracas é muito grande.
3: São as informações que nos chegam da imprensa internacional. Os primeiros relatos apontam para estragos consideráveis em estruturas de várias cidades venezuelanas, com destaque para a capital Caracas. Nos vídeos que começaram a circular nas redes sociais nas últimas horas, vê-se edifícios a colapsar. Há também imagens e vídeos de prédios destruídos em Caracas, incluindo também estragos no aeroporto, que foi encerrado nas últimas horas. Para já, não há registro de danos nas infraestruturas petrolíferas da Venezuela. As equipas de resgate conseguem ouvir pessoas vivas presas nos escombros. Já foi, inclusive, criado um site na internet para reportar e localizar pessoas. Depois deste sismo, registra neste momento mais de 8.500 desaparecidos.
1: E Miguel, neste momento há também vários países vizinhos da Venezuela a disponibilizarem-se para ajudar o país.
3: A começar pelos Estados Unidos, o secretário de Estado norte-americano garante que a ajuda de Washington já está a caminho. Foi o que escreveu Marco Rubio na rede social X. Diz que a Casa Branca vai enviar imediatamente equipas de busca e resgate, recursos médicos e assistência humanitária para a Venezuela. Antes, Donald Trump já tinha garantido na rede social Truth que a Casa Branca estava pronta a ajudar. Outros países vizinhos, como o Brasil, o Chile, El Salvador e também o Equador, também já vieram oferecer auxílio às autoridades venezuelanas. Também dar destaque para a reação da Comissão Europeia. A presidente Ursula von der Leyen, na rede social X, expressa solidariedade com os venezuelanos perante estes dois sismos devastadores que aconteceram esta noite.
1: Miguel Gato, com as reações ao sismo na Venezuela, foi decretado o estado de emergência no país. país. A líder da oposição no exílio, Maria Corina Machado, também já enviou uma mensagem de solidariedade ao povo venezuelano. Na rede social X, escreve que cada hora conta e deixa um apelo à ajuda da comunidade internacional.
0: E no Explicador, depois das 9h30, vamos receber o secretário de Estado das Comunidades, Emídio Sousa, que nos vai fazer um novo ponto de situação. Os deputados votam hoje no Parlamento a prestação social única proposta pelo Governo. A viabilização está garantida depois de um acordo arrancado a ferros entre PS e PSD.
1: Tudo fazia crer que o entendimento seria feito antes entre PSD e Chega, mas ao início da tarde André Ventura admitiu que tinha falhado o acordo, em causa sobretudo os critérios para a atribuição da PSU a estrangeiros de fora da União Europeia. Sendo assim, o PS chegou-se à frente, Eurico Brilhante Dias e Hugo Soares estiveram reunidos desde as 9 da manhã, o que adiou a votação da proposta da especialidade. O entendimento entre socialistas e sociais-democratas foi depois anunciado inicialmente por Brilhante Dias aos jornalistas, com o líder parlamentar do PS a garantir que deixava de ser obrigatório o trabalho social para quem recebe a PSU ou PEC, para quem passar a receber esta prestação social única. Minutos depois, Hugo Soares desmentiu a ideia. Ao Observador, fontes do PSD dizem que não só não cai a obrigatoriedade da atividade de solidariedade, como está previsto um plano individual de inserção. A verdade é que as propostas foram acordadas ponto por ponto. Para o editor de política do Observador, Rui Pedro Antunes, é o PS quem sai a ganhar deste processo.
4: O Partido Socialista acaba por ter uma vitória porque volta a ser relevante e muitas das matérias que estavam nas propostas do Partido Socialista foram acomodadas. Mais até do que está lá, o que não está. Nomeadamente ter saído o canal de denúncias. Há uma parte que é dúbia, não vou agora aqui explicar em detalhe, que tem a ver com a questão do trabalho social, se é obrigatório ou não, porque há duas visões em confronto. Seja como for, o Partido Socialista calmamente apresentou as suas propostas, voltou a entrar no jogo e, portanto, tem mérito relativamente a isso.
1: Rui Pedro Antunes explica ainda o que falhou no acordo com o Chega e a forma como o Governo ainda tentou ceder.
4: Essa malha apertada é uma das marcas do Chega e o Chega não conseguiu fazê-lo porque achou que, de alguma forma, estava a vender um dos seus valores, que era permitir que pessoas que não tivessem carreira, ou não tivessem qualquer tipo de histórico contributivo, pudessem receber um apoio social.
1: E, portanto, sendo que o Governo até admitia, não os 5 anos propostos pelo Chega, mas 2.
4: O Governo não só formalizou 2...
5: Como... 2 anos já agora, para a necessidade de alguém que é estrangeiro estar em Portugal 2 anos até ter direito
4: a... 2 anos de residência. Nós até depois, em breve, sairá um artigo a explicar... exatamente como é que se passaram as negociações. Eu acho que o PSD estava disponível, isso não foi formalizado em papel, a ir a 3 anos de residência. Uhum. Ou seja, o que o Chega queria era...
1: Não propriamente de contribuição.
4: 5 anos de contribuições.
1: O editor de política do Observador, há instantes aqui no E o Vencedor é da Rádio Observador. A PSU é votada hoje no Parlamento na forma da votação final global.
0: E é o tema da discussão no Explicador de hoje, com um debate entre Carla Barros do PSD e Miguel Cabrita do PS, para ouvir já a seguir este jornal. Para já, Carla, são 9h08, tempo para as outras notícias que estão em destaque.
1: Ainda no Parlamento, que vai debater hoje propostas de incentivo à natalidade por iniciativa do CDS, a proposta dos centristas a dar maiores benefícios fiscais às famílias com 3 ou mais filhos. O líder parlamentar do CDS-PP indica que, com esta medida, as famílias portuguesas vão passar a poder deduzir 1.200 euros por ano pelo 3º filho e pelos seguintes. Donald Trump afirma que as negociações com o Irão estão a correr muito, muito bem e repete que os Estados Unidos saem cada vez mais vitoriosos do confronto com o Teherão. Em declarações aos jornalistas, o presidente norte-americano afirma que está a vencer por larga margem e que o Irão está a fazer muitas cedências.
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0: Começa agora mais um explicador das manhãs 360 hoje sobre o entendimento entre PS e PC para a prestação social única. São nossos convidados os deputados Carla Barros, do PSD, e Miguel Cabrita, do PS. A moderação é da Carla Jorge Carvalho e do Bruno Vieira Amaral.
1: E para este explicador convidámos também o Chega, que nos indicou que não iria participar neste debate. Dou assim as boas-vindas a Miguel Cabrita e a Carla Barros. Miguel Cabrita, começando por si, o PS salvou o governo de mais um embaraço com este acordo in extremis em relação à prestação social única?
2: Muito bom dia à Carla e também aos moderadores e a quem nos ouve. Eu não gostaria de colocar as questões nesses termos. Era muito importante para o país que houvesse um acordo em torno da prestação social única, que ela fosse aprovada e que naturalmente fosse aprovada em termos que nos parecem mais adequados aos fins que a proteção social deve ter, que é a de promover a inclusão, promover a proteção social dos mais pobres e dos mais desfavorecidos, e não numa lógica de estigmatização. Nós fomos críticos da proposta inicial do governo, considerávamos que tinham passos e, acima de tudo, um discurso em torno da medida que não era o mais adequado, e mais preocupados estávamos quando víamos que as propostas de alteração que foram surgindo, quer por parte do Partido Chega, quer também propostas do PSD, ainda iam aprofundar os aspectos que, a nosso ver, eram mais negativos, mais perigosos e que foram, aliás, muito criticados por todos os especialistas desta área e pelas diferentes entidades que foram escutadas no Parlamento. E, portanto, para nós sempre foi muito importante, porque está em causa um aspecto decisivo para as questões da cidadania, da dignidade humana em Portugal, conseguir que a prestação social única fosse aquilo que pretendeu ser sempre desde o início, ou seja, um mecanismo de simplificação, tanto da gestão do sistema como da compreensão pública, e numa ótica de reforço da proteção social e da sua eficácia. E desse ponto de vista, nós entendemos que a mensagem que o PS e PSD passaram ao país é uma mensagem importante, que é a mensagem de que há um espaço que tem que ser naturalmente trabalhado e construído para construir soluções que vão de encontro ao interesse das pessoas e que salvaguardem os valores fundamentais da nossa comunidade.
1: E com estas alterações, com as alterações acordadas entre o Governo e o PS, creio que se evite essa estigmatização de quem recebe a prestação social única. Isso fica garantido com estas alterações?
2: Não tenho dúvidas nenhumas que são dados passos muito importantes para essa salvaguarda. Repare, quando se elimina a ideia de um canal de denúncias específico para esta vigilância, se quiser, aos mais pobres, sem prejuízo da melhoria e do reforço dos instrumentos de fiscalização, porque todos somos a favor do rigor na atribuição das prestações sociais.
1: E esse reforço, reforço também está contemplado, esse reforço da fiscalização também está contemplado neste projeto?
2: Está, claramente. Do mesmo modo, a manutenção da ideia de planos personalizados de inserção, isto é, a ideia de que a PSU não é apenas um dinheiro que o Estado dá tendo como contrapartida deveres, mas que há uma preocupação com a inclusão e com a inserção. Ter a garantia de que este regime não é mais desfavorável do que o regime que está atualmente em vigor e que, aliás, será progressivamente valorizado para se aproximar do limiar da pobreza. Um aspecto muito importante é o da transparência, porque nós sabemos que é um trabalho complexo, os valores não são ainda conhecidos e nós procuramos pôr em cima da mesa que o valor do primeiro ano da prestação, o valor máximo da prestação, o modo como são contabilizados após a habitação num primeiro momento, sejam colocados em decreto-lei para o Parlamento poder à frente fiscalizar. Tudo isto são passos muito, muito, muito relevantes e que, do nosso ponto de vista, garantem que há caminho para fazer com a PSU e que esse caminho é um caminho não de piorar a situação das pessoas e de as estigmatizar, mas, pelo contrário, de as proteger e de as incluir.
0: E a tal questão da inserção é importante. Miguel Cabrita, de facto, uma das medidas que incomodava muito o Partido Socialista tinha a ver com o trabalho social obrigatório. As declarações de ontem não foram, assim, muito esclarecedoras. Afinal, cai ou não cai?
2: É preciso centrar a questão e não nos deixarmos levar por questões de semântica que podem afastar o que, no fundo, todos estão a dizer o mesmo. Vamos ver. O PSD fez uma escolha, a nosso ver errada, e nós criticámos-la na altura, quando apresentou a prestação, de focar muito a questão do canal de denúncias e de focar muito a questão do trabalho social como sendo algo que agora ia ter uma amplitude muito maior, ia ser quase generalizado, e a questão do incentivo ao trabalho, com a qual nós não temos nada a dizer. Aliás, o PS também tinha no seu programa eleitoral melhorar os mecanismos de incentivo às pessoas para regressarem ao mercado de trabalho. Mas no que diz respeito ao trabalho social, o que se passa é o seguinte. A PSU, tal como antes o RSI, implica um conjunto de obrigações. Sempre foi assim. Isto é, não é uma prestação incondicional. As pessoas que têm condições de recursos, não é, que estão muito pobres para a receber, têm que se disponibilizar para um conjunto de deveres, que podem incluir educação e formação, para as pessoas que são muito pouco qualificadas, e nós insistimos para que isso voltasse a estar na equação, porque tinha deixado de estar. Insistimos muito na ideia de que esta disponibilidade para formação e educação, para aceitar emprego conveniente, ou também, sim, para trabalho social, tem que estar inserido numa lógica de planos individuais de inserção, de um percurso de inclusão e, questão muito fundamental para nós, que tem que ser mobilizado quando se, nos moldes que forem adequados à situação da pessoa e do seu agregado familiar.
3: Miguel Cabrita, deixe-me só aqui fazer um...
2: com deficiência ou outras.
3: Muito bem, nós já vai desenvolver
2: agora,
3: isso.
2: Mas eu queria apenas concluir a ideia, que é uma ideia muito importante. Porque isto não significa, naturalmente, que o incumprimento de qualquer um destes deveres e também do trabalho social não tenha consequências. Quem recusar injustificadamente algum destes deveres, incluindo a chamada para trabalho social, pode ter penalizações.
1: Então é obrigatório.
2: Não é obrigatório. Não é obrigatório no sentido em que não é para todos. Não é obrigatório no sentido em que só é aplicado se e quando for conveniente à sua condição e ao agregado familiar. Agora, tem consequências, como a recusa de educação e formação também tem, como a recusa de emprego conveniente também tem, como o incumprimento de outros deveres também tem. Portanto, e era isso que eu gostava de focar. Nós não devemos levar-nos para... Não devemos deixar o debate fugir para questões de semântica,
3: para a questão semântica,
2: onde elas não existem.
3: Miguel Cabrita, deixa-me só fazer este parênteses, provavelmente está a estranhar, e os nossos ouvintes também, porque anunciámos a presença neste explicador da deputada Carla Barros, do PSD, que nos confirmou que iria estar presente. A verdade é que não está a atender o telefone e por isso não estamos a passar a palavra a ninguém, porque não temos em linha a Carla Barros. Mas Miguel Cabrita, queria retomar essa afirmação que está a ter, e se estamos ou não aqui perante um problema de semântica, porque foi o PS que inicialmente se mostrou mesmo muito contra esta possibilidade do trabalho social obrigatório. O que nos diz é que a regra, no fundo, já existia. O que é que muda, de facto?
2: Repara, o trabalho social não é obrigatório no sentido de ser generalizado, de ser automático quando a pessoa pede a prestação, de ser uma decorrência imediata, de ser quase uma contrapartida para receber a prestação. Vamos para trás e a história às vezes ajuda-nos a perceber as coisas em perspectiva. O trabalho social é algo que existe desde há décadas no âmbito primeiro do rendimento mínimo garantido e depois do rendimento social de inserção. É um de vários instrumentos de ativação possível no âmbito de planos individuais de inserção. Nem todos os beneficiários são chamados para o cumprir, pode haver razões para as pessoas não poderem fazer, pode haver razões para os agregados familiares não terem condições para que ele seja ativado, pode haver outras opções que sejam mais convenientes à circunstância daquela pessoa e, portanto, se queremos passar a ideia de que o trabalho social é algo que vai ser generalizado ou que já deveria sê-lo, que se aplica a todos, que para receber PSU tem que ter esse trabalho social, isso não corresponde nem à história, nem à realidade daquilo que se vai implementar.
1: Miguel Cabrita, mas se um técnico de reinserção social, atendendo aqui à versão consensualizada entre PSD e PS, olhar para as condições do beneficiário e do agregado familiar e decidir que aquela pessoa deverá fazer o trabalho social, ela tem de fazer trabalho social.
2: Não se pode... Do mesmo modo que decidir, do mesmo modo Do mesmo modo que a recusa injustificada de educação ou de formação, a recusa injustificada de um emprego conveniente, a recusa injustificada de qualquer outra obrigação que esteja prevista atualmente ou que venha a ser definida, o trabalho social não é obrigatório, não é uma decorrência automática inerente a receber a prestação. É uma das componentes, das várias componentes de inserção que estão previstas, como o nome indica, rendimento social de inserção, que estão previstas, que podem ser mobilizadas e que fazem parte de um plano individual de inclusão das pessoas, e esse é que é o foco. E, portanto, e isto, aliás, devo dizer, não há aqui nada de novo. Isto já é assim. Já é assim desde os últimos largos anos. Aliás, devo dizer que os governos que incluíram esta ideia do plano individual de inserção primeiro, do contrato de inserção depois, foram até governos do PSD, primeiro Bagão Félix, depois Mota Soares, e o PS tem sempre trabalhado nesta matéria que é tão delicada, porque envolve questões básicas de cidadania, numa lógica de continuidade, de melhoria, de acertos, com certeza, e correções, mas numa lógica de não procurar ter aqui uma lógica binária de andarmos a fazer e a desfazer, mas sim de construir um percurso de proteção social, que penso que todos ganhamos enquanto sociedade. Estamos aqui a falar de questões básicas de coesão social. Uhum. Eu quero, acima de tudo, valorizar ter sido possível chegar a um acordo.
1: E já vamos falar, já vamos falar até do significado desse entendimento para o futuro, mas ainda a questão do canal de denúncia. O PS quis muito que esta questão fosse retirada da versão que acabou por ser aprovada pelos dois partidos. Um cidadão que tenha conhecimento de, ou tenha suspeita de uma fraude, de uma ilegalidade, mesmo nesta matéria, não tem o dever de a denunciar aos serviços?
2: Vamos ver. Há muitos canais de denúncia que funcionam na administração pública.
1: Então, porquê é que o PS fez questão que este fosse retirado?
2: Eu iria explicar. Em primeiro lugar, porque a própria Segurança Social já tem esses mecanismos de poder, dos cidadãos poderem fazer chegar as denúncias que entenderem, como qualquer aliás, serviço público deve ter. A questão aqui era criar especificamente um canal de denúncia autónomo para uma prestação social específica, que já é muito fiscalizada, para as quais já existem outros instrumentos para fazer chegar queixas, reclamações, denúncias, o que for. E a ideia de se criar um canal de denúncias específico para direcionar queixas contra os mais pobres parece-nos uma situação que era inaceitável e que felizmente foi possível remover, porque era mesmo um aspecto inultrapassável para nós.
1: Mas passaria sempre, essas denúncias passam sempre depois por uma avaliação dos próprios serviços. Nós estamos aqui a falar de uma denúncia que automaticamente faça perder os benefícios. Estamos a falar de uma avaliação. Porquê é que um canal específico para denúncias em relação a esta matéria seria tão penalizador, a seu ver, para os beneficiários?
2: O Bruno está a dizer que essas denúncias passam necessariamente por avaliação dos serviços. Depende. O Partido Chega propunha nas suas propostas que, existindo denúncias em que houvesse indícios de que tinham algum fundo de verdade, as pessoas paravam de receber a prestação imediatamente. Estamos a falar, repare-se, das pessoas mais pobres do país e de prestações que, em média, estamos a falar de cento e poucos euros por pessoa, pessoas muito pobres. Portanto, isso depende sempre da perspectiva e as coisas transformam-se muito rapidamente. Rapidamente não podemos dar nada como adquirido. Mas o que eu queria dizer sobre isso é: os mecanismos de denúncia, de queixa, de reclamação, de sinalização já existem, tanto para cidadãos individuais como para entidades que acompanham estes beneficiários. Nós somos a favor do rigor na atribuição de prestações sociais e, como em geral, aliás, da aplicação de dinheiros públicos, não é só em relação às prestações sociais. Não nos opomos a que haja melhorias, ganhos de eficiência, reforço dos meios de fiscalização. Criar um canal de denúncias específico para a vigilância sobre os mais pobres era um passo errado, era um sinal terrível que estávamos a dar de que havia aqui um problema específico com este público e com esta medida, que é uma visão que nós rejeitamos. É uma medida altamente escrutinada. Aliás, o número de beneficiários tem vindo a descer sistematicamente ao longo dos anos. Nós estamos em mínimos de 20 anos. É muito importante nós percebermos isto. O número de beneficiários do RSI, que tem uma visibilidade desproporcionada no nosso debate público, está em mínimos de 20 anos. São 78 mil agregados familiares. É um número, de facto, muito pequeno comparado com a visibilidade e com a importância que alguns querem dar. Ou, por exemplo, os estrangeiros, outro ponto, os estrangeiros que recebem RSI. São menos de 5% das pessoas que recebem RSI que já estão em mínimos históricos. E, portanto, nós, às vezes, no debate público, alguns partidos querem instrumentalizar determinadas questões para estigmatizar, para estimular os piores sentimentos da comunidade, de maneira que não tem base empírica, não tem base social, não tem base real. E, portanto, foi possível, com este acordo, evitar que houvesse um agravamento das condições e das limitações que existem para pessoas estrangeiras que estão em Portugal. Foi possível eliminar um canal de denúncias sem prejuízo do reforço da fiscalização.
3: E isso, Miguel Cabrita, quer dizer que será possível o PS influenciar o governo noutros dossiers que surjam a partir de agora no trabalho parlamentar?
2: O PS tem tido sempre uma enorme disponibilidade para dialogar, aliás, por vezes tem sido até o secretário-geral do PS acusado de ter excessiva disponibilidade a esse respeito, como se sabe,
3: sim.
2: Mas a verdade é que temos tido sempre essa disponibilidade. É preciso perceber que neste caso em concreto houve claramente conversas entre o PSD e o Chega, porque as propostas de alteração que foram sendo apresentadas, quer pelo Chega, quer pelo próprio PSD, ainda pioravam a proposta do governo.
1: E como é que o PS assistiu a isso? É ao facto de o governo ter optado por negociar preferencialmente com o Chega ou negociar de início com o Chega?
2: Não quero fazer comentários sobre isso. Obviamente assistimos com uma preocupação reforçada, porque se entendíamos que a proposta inicial do governo já tinha aspectos muito preocupantes e muito negativos, obviamente ainda mais preocupados ficámos quando percebemos que poderia haver ainda um agravamento das condições da proposta. Havia questões como, por exemplo, as pessoas poderem perder a sua casa caso houvesse algum indício de alguma falha na PSU, entre outras medidas que nos pareciam francamente gravosas. Ou, por exemplo, a ideia de que uma pessoa que era despedida num determinado momento e depois não podia aceder à PSU, condenando os filhos também à pobreza mais extrema por um erro que o pai ou a mãe tinha cometido em algum momento no local de trabalho. Repara, nós não comentamos as decisões do governo e a sua postura negocial. O que quero salientar é que em 24 horas, menos do que isso, foi possível construir um texto de acordo que nós saudamos, porque nos parece que efetivamente em termos substantivos nós melhorámos bastante a proposta inicial, garantimos um conjunto de mecanismos de transparência para permitir o escrutínio de algumas opções concretas que não estão ainda tomadas, mas que vão sê-lo, e acho que foi dado um sinal importante. Da parte do Partido Socialista, nós temos mostrado sempre disponibilidade para negociar no Código de Trabalho.
3: E continuam a ter, e depois disto, podem mesmo ser de facto o parceiro preferencial do Governo?
2: Não, o PS não se coloca na posição de parceiro preferencial do Governo. O PS manifesta, o Governo tem minoria na Assembleia da República, ou não tem uma maioria, se preferir. Precisa de dialogar e precisa de construir maiorias parlamentares. E o PS tem estado onde sempre esteve, do lado da responsabilidade. Entendemos que é importante garantir ao Governo, um Governo que saiu de eleições não há tanto tempo assim, e depois de outro ciclo eleitoral muito curto, o país precisa ter estabilidade, precisa ter um Governo em funções, com condições para governar, e que também tem que saber procurar essas condições. Obviamente que a principal responsabilidade é do Governo, compete ao Governo encontrar as condições de estabilidade para resolver dossiês, para fazer opções de política, para garantir soluções para o problema das pessoas, e nós não temos dúvidas de que o Governo, em muitos destes aspectos, está a falhar. Nós temos hoje a saúde pior do que estava, o custo de vida a aumentar sem que o Governo faça, do nosso ponto de vista, tem iniciativas proporcionais para conseguir responder a estas questões. Temos a habitação numa situação pior do que estava também há 2 anos. Nas grandes questões determinantes que preocupam as pessoas, entendemos que o Governo tem estado aquém. Mas é muito importante para o país, numa lógica até da própria democracia e da vida das pessoas, que o facto de o Governo estar mais aquém ou mais próximo dos objetivos não possa ser imputado à oposição. O Governo tem que ter condições para governar, e o PS tem estado sempre disponível para, obviamente, fiel aos seus princípios e aos valores, porque no fundo são em nome daquilo que somos eleitos e que representamos pessoas em Portugal, as pessoas que votaram no Partido Socialista e a maneira como entendemos o interesse nacional, mas dar condições, estabelecer condições, estabelecer diálogo, ser construtivo, e penso que foi claramente isso que aconteceu neste processo.
3: E que se há de confirmar mais logo na votação final global deste projeto. Miguel Cabrita, muito obrigada por ter estado connosco neste explicador. Acabou por ficar sozinho, apesar de termos tido a garantia da presença também da deputada do PSD, Carla Barros. Miguel Cabrita, obrigada, um bom dia.
2: Bom dia, obrigado.

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8: São 9h33, já a seguir há novo explicador sobre os sismos sentidos esta madrugada na Venezuela. Já lá vamos, primeiro atualizamos as notícias, Carla.
9: O governo confirma que para já não há registro de cidadãos portugueses entre as vítimas dos dois sismos que abalaram a Venezuela esta noite. O executivo diz estar também disponível para enviar ajuda humanitária para Caracas. Numa publicação na rede social X, o Ministério dos Negócios Estrangeiros garante estar em contacto com as autoridades da Venezuela e exprime solidariedade para com o povo e com a comunidade portuguesa no país. Uma tripulação de 11 membros da TAP estava na capital venezuelana no momento dos sismos. O hotel onde estavam hospedados ficou destruído. Apenas um elemento ficou com ferimentos ligeiros, é o que confirma a Rádio Observador. O presidente do Sindicato Nacional do Pessoal de Voo da Aviação Civil. Pelo menos 32 pessoas morreram e 700 ficaram feridas. São os números oficiais que foram avançados ao início da manhã pela presidente interina da Venezuela, sendo que o Serviço Geológico dos Estados Unidos estima um número de mortes muito superior, que pode ir dos 10 aos 100 mil. A prestação social única volta hoje à tarde ao Parlamento e tem o caminho aberto à aprovação, depois do acordo alcançado entre PSD e PS. Apesar do entendimento, houve versões contraditórias entre os dois partidos acerca das medidas. O Observador apurou que o entendimento chegou pelas 5 da tarde, pouco antes de Eurico Brilhante Dias anunciar aos jornalistas que havia acordo e que os socialistas conseguiram tirar muito do que era a proposta de lei original do Governo. O Primeiro-Ministro justifica o déficit orçamental de 0,7% do PIB no primeiro trimestre com várias contingências. O INE divulgou ontem os dados que mostram que Portugal arrancou o ano com um déficit de 0,7%. Luís Montenegro justifica este número com situações de crise, como as tempestades que atingiram o país ou o conflito no Médio Oriente.
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8: Muito bom dia, são 9h35, antes do explicador sobre os sismos na Venezuela. Espreitamos o tempo, que não só vai estar menos quente do que ontem, como também tem chuva à mistura, nem o sol escapa. Depois de dias de muito calor, as máximas previstas para esta quinta-feira são estas: Leiria e Santarém, 27 graus, Braga e Coimbra, 25, Lisboa, Aveiro e Faro, 24, Porto e Viseu, 23 graus. Para já, estão 22 em Leiria e Santarém, 21 graus em Aveiro e Faro, 20 em Lisboa, Braga, Porto e Coimbra e 18 graus na cidade de Viseu. 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
8: Muito bom dia, estamos a 20 minutos das 10 da manhã. Enquanto tentamos o contacto com os nossos convidados para o explicador, recordamos aqui a passagem de Teresinha Landeiro pela Rádio Observador. Esteve na comissão de inquérito e cantou o Hino de Portugal, de apoio à seleção.

0: É incrível, de arrepiar. Vocês ouviram isto em direto? Eu não estava cá, sim, ouvi depois, sim. Mas.
1: Sim. Foi muito emocionante, aliás. Temos tido.
0: Pequenina, não é?
1: Sim,
0: é terzinha ela andar e depois tem este vozeirão.
2: Sim,
0: este, este
1: já
0: portão.
1: O do João Pedro Paes também foi
0: assim.
1: Muito emocionante.
0: Tem sido surpreendente. O próximo jogo é na madrugada do domingo com a Colômbia. É o tudo ou nada para passarmos em primeiro, não é?
1: Vamos ver se conseguimos, porque.
0: Mais cinco.
1: Não, é que faz muita diferença. É que
0: então,
1: se conseguimos passar em primeiro.
0: Apanhamos outros adversários, não é?
1: Ainda não sabemos quais.
0: Mas
1: as perspectivas são melhores.
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1: Muito bom dia, estamos a 17 minutos das 10.
2: O domínio da guerra.
3: A China quer uma nova ordem mundial. Para isso tem que destruir a que existe. A segurança...

0: 7.5 na escala de Richter. Já ao longo da manhã, a redação da Rádio Observador tem estado a acompanhar todas as informações. Miguel Gato, vamos então fazer um ponto de situação a esta hora.
1: A última atualização que temos, Carla, é a reação do governo português, uma reação que surgiu por volta das 9 da manhã do Ministério dos Negócios Estrangeiros na rede social X. O Ministério de Paulo Rangel garante estar em contacto com as autoridades na Venezuela, também oferece ajuda humanitária, diz que desde o primeiro minuto está em contacto com as missões diplomáticas e consulares de Portugal em Caracas, exprime profunda solidariedade a todo o povo venezuelano e em especial à grande comunidade portuguesa e luso-descendente que existe neste país. Neste sentido, o Governo garante também estar disponível para enviar ajuda de emergência humanitária para a Venezuela, em coordenação com as autoridades de Caracas. Esta ajuda, este pedido de ajuda que a Venezuela fez, também já foi atendido por outros países vizinhos, como por exemplo os Estados Unidos. O secretário de Estado norte-americano garante que a ajuda de Washington já está a caminho. Países vizinhos como o Brasil, o Chile, El Salvador e o Equador também já vieram oferecer auxílio às autoridades de Caracas. Também já a reação da Comissão Europeia na rede social X. Ursula von der Leyen expressa solidariedade com os venezuelanos perante estes dois sismos devastadores desta noite. Falamos de dois terremotos que aconteceram no espaço de 2 minutos. O primeiro na escala 7.2 na escala de Richter, o segundo 7.5. Há até agora 32 mortos confirmados e 700 feridos, sendo que o Serviço Geológico dos Estados Unidos estima que o número de vítimas mortais possa aumentar significativamente, enquanto as autoridades ainda estão a procurar os corpos nos escombros e também os milhares de desaparecidos. A última atualização que temos é de que havia mais de 8.500 desaparecidos e, neste sentido, as autoridades estão a fazer esse trabalho neste momento para encontrar as pessoas que ainda se encontram desaparecidas. Vão surgindo vários vídeos nas redes sociais onde se vêem edifícios que colapsaram. Há também imagens e vídeos de prédios completamente destruídos na capital de Caracas. Também estragos no aeroporto, que foi encerrado nas últimas horas. Não há registro, no entanto, de danos nas infraestruturas petrolíferas da Venezuela. E é uma situação, naturalmente, que estamos a acompanhar ao minuto. Também houve uma reação durante a noite por parte do Presidente da República Português, António José Seguro, que garantiu também estar a acompanhar a situação da comunidade lusa. Também dizer que Portugal está em cima do assunto e também tivemos informação na última hora por parte de fonte oficial do Ministério dos Negócios Estrangeiros de que não há para já informação de portugueses entre as vítimas destes dois sismos que atingiram a Venezuela durante esta noite. Também há reação por parte do secretário-geral do PS, José Luís Carneiro, que manifesta profundo pesar pelas vítimas dos dois sismos e expressa solidariedade para com todas as pessoas que foram afetadas. São para já as reações que temos deste sismo na Venezuela. Vamos continuar a acompanhar.
0: Claro que sim, Miguel Gato, e às 10 horas vamos seguramente ter mais informações que virás aqui trazer à Rádio Observador.
2: Estamos também a acompanhar ao minuto o que se está a passar no live blog da Rádio Observador. Importa dizer que este duplo sismo desta quarta-feira na Venezuela é o mais forte a atingir o país em mais de um século, segundo dados do Serviço Geológico dos Estados Unidos. Junta-se agora a esta emissão Miguel Miranda, ex-presidente do IPA. Muito bom dia, muito obrigada por se juntar a nós.
3: Muito bom dia a todos.
0: Bom dia, Miguel Miranda. Isto que aconteceu esta noite na Venezuela, dois sismos muito próximos, a réplica um minuto depois do primeiro sismo, com uma magnitude ainda superior, é uma situação particularmente anormal?
3: É uma situação que não é muito, muito vulgar, na verdade. Eu penso que ainda não há informação, pelo menos geofísica, suficiente para distinguir se isto é uma réplica ou é um sismo que desencadeia o outro, que é mais, eu diria que está talvez mais provável. Agora, é uma situação que, do ponto de vista geodinâmico, pronto, é conhecida. Isto tem a ver com a relação que há entre a placa das Caraíbas e a placa sul-americana, porque uma desliza, pronto, para a direita da outra, quando a gente olha para o norte, cerca de 2 centímetros por ano, vai acumulando tensão e quando ela se liberta dá origem a sismos desta dimensão.
4: E qual é que é exatamente a diferença entre este ser, o primeiro, um sismo precursor e o outro ser, o segundo ser, não ser uma réplica, mas ser o sismo principal?
3: Bem, do ponto de vista geológico, claro que é diferente, porque uma coisa é acomodar deformação, outra coisa é desencadear um novo movimento

0: provavelmente no outro segmento da fronteira de placa. Mas do ponto de vista das pessoas é exatamente a mesma coisa. Nós tivemos um sismo de 7,5, que é um sismo muito energético, em terra,
1: Sim.
0: numa zona próxima da costa, mas em terra, em que todos os cálculos que são feitos pela USGS e pelos Serviços Internacionais de Sismologia indicam que terá dado origem a movimentos, ou seja, em termos de velocidade e de aceleração, tão fortes em que a sua destruição seguramente afetou um conjunto grande de construções e de pessoas. Eu quero chamar a atenção que normalmente quando os governos dizem o número de vítimas, estão a falar de vítimas identificadas. Quando os geofísicos falam desses cálculos, estão a falar de estimativas. Como já viram, há uma grande diferença
1: Há
0: entre o primeiro
1: muito,
0: número e o
1: pois.
0: segundo.
1: Sim.
0: Mas isso eu diria que muito provavelmente, era bom que não fosse assim, mas muito provavelmente o primeiro número irá crescer até ficar comparável com o segundo. Esperemos que não seja verdade e que haja qualquer coisa que reduza esse impacto, mas eu estive a ver os dados da USGS e parecem-me razoavelmente sólidos em termos de, desculpem a minha expressão, shake maps, ou seja, mapas de abanão.
1: Sim, e será, e temo que o número seja muito superior. Miguel Miranda, há um dado que aconteceu esta noite. Houve um sismo de magnitude 5,6 na Califórnia. Depois, 7 horas depois, houve estes
0: E
1: dois. Exato.
0: outro no Japão,
1: E outro no Japão a seguir. O que é isto?
0: Não, eu penso que não há necessariamente nenhuma relação entre elas. Os deuses não estão loucos, espero eu, não é? Não, às
1: Pois.
0: vezes temos sempre a ideia que os deuses podem estar
1: Mas isto
0: loucos.
1: é muito raro. É uma
0: Isto
1: coincidência.
0: deve ser apenas uma coincidência, é um reajuste global. Não quer dizer que não haja reajustes que possam influenciar à distância. Isto tem sido evocado muitas vezes, nunca demonstrado do ponto de vista científico, e, portanto, não há, para já que eu saiba, nenhuma relação entre os vários fenómenos. Agora, isto é a libertação de energia normal, tem a ver com a dinâmica de placas à superfície da Terra. Em si não é normal, não é? Reparem que a velocidade da placa das Caraíbas em relação à placa sul-americana, para as pessoas terem uma ideia visual, imaginem que estão em Caracas e olham para o norte. A pequena placa das Caraíbas desliza para a sua direita, mas 2 cm por ano. Reparem que é 4 a 5 vezes mais do que esta velocidade que temos aqui perto de Portugal. Portanto, é uma
1: Sim.
0: velocidade elevada. E portanto, ele todos os anos avança mais um bocadinho. E desta vez vai acumulando tensão e desta vez libertou-a numa zona de fronteira de placa, mas que é em terra.
1: E foi isso. Miguel Miranda, muito obrigada pelos seus esclarecimentos. Um bom dia.
0: Nada, bom
1: Obrigada.
0: dia a todos.
1: Obrigada.
2: E temos connosco também o secretário de Estado das Comunidades Portuguesas, Emídio Sousa. Bem-vindo também a este explicador. É possível já fazer um ponto de situação da comunidade portuguesa na Venezuela? O número de vítimas, se há alguma informação mais concreta neste momento?
3: Sim, neste momento e todo o trabalho de contactos com as nossas equipas no terreno, os nossos serviços consulares e diplomáticos, alguns contactos também com dirigentes associativos que têm naturalmente uma rede também.
1: Não está fácil ouvir o secretário de Estado.
2: Estamos a ouvir com
3: Perdão.
2: alguma interferência.
3: Houve aqui uma entrada de uma chamada. Portanto, penso que já estão a ouvir melhor
1: Agora
3: agora, não
1: sim,
3: é?
1: melhorou sim, obrigada.
3: Sim. O que se passou foi que não temos, neste momento não temos informação da existência de vítimas portuguesas. Não quer dizer que não possam vir a existir, mas de momento em todos os contactos que temos feito não temos nenhuma informação de vítimas portuguesas.
2: E em relação a turistas portugueses na Venezuela, existem dados em relação a esses números?
3: Nada, não temos nada. Também neste momento a Venezuela não é um grande destino turístico, por razões de algumas dificuldades que existem, mas tínhamos lá duas tripulações da TAP no aeroporto que tinham ficado, foram apanhadas no momento do sismo, mas que já estão realojadas num hotel e que tinham ferimentos muito ligeiros, mas que estão realojadas e estão todos bem.
2: E como é que poderá ser assegurado o regresso agora dessas tripulações? Sabemos que o aeroporto de Caracas foi encerrado, também houve várias companhias aéreas a suspenderem as operações. Como é que poderá ser efetuado esse regresso das tripulações?
3: Logo que o aeroporto esteja operacional. Neste momento não sabemos exatamente quais são os estragos do aeroporto, sabemos, temos algo, mas eu penso que rapidamente ao aeroporto, mas para já ainda não tenho mais informações.
2: Muito bem. Emídio Sousa é o secretário de Estado das Comunidades Portuguesas. Muito obrigado pela sua participação. Temos também connosco Fernando Venâncio, luso-venezuelano. Está em Portugal. A família está na Venezuela. Muito bom dia. Bem-vindo também a este explicador. Fernando Venâncio, tem tido informações, tem tido estado em contacto com a sua família na Venezuela? Não está a ser possível fazer a ligação com Fernando Venâncio, ele é luso-venezuelano, está em Portugal, a família está na Venezuela, à partida já terá conseguido contactar a família. Agora sim, parece Olá, que sim. Temos muito bom
4: sim,
2: dia.
4: Agora sim, muito bom dia, obrigado. Antes de mais, quero pedir desculpa porque o português não é perfeito, mas vou tentar explicar da melhor forma possível.
2: Muito obrigado.
4: No meu caso personal, felizmente a minha família está bem, o meu pai também está bem, mas nas primeiras horas não sabemos nada sobre ele. Isso foi muito frustrante para nós, especialmente porque ele está preso na Venezuela, mas foram horas muito intensas e com desesperos, sem saber se ele estava seguro ou não.
2: A sua família estava na área afetada pelo terremoto?
4: Sim, perto de Caracas. É uma hora de Caracas, mas essa área também foi afetada. Já tem edificações muito perto da minha casa. Foram muito afetadas.
1: Estamos claramente com muitas dificuldades em conseguir ouvir este luso-venezuelano, que nos vai dando conta das poucas informações que ele próprio tem da família que vive na Venezuela. Todos bem, a indicação, obviamente, que todas as informações que chegam do território dão conta de um alto nível de destruição e de um aparato enorme das equipas de socorro que estão no local a tentar resgatar sobreviventes. A Rádio Observador está desde manhã bem cedo a tentar contar quer com a comunidade residente na Venezuela, quer também com as autoridades portuguesas, as ligações que estão a fazer para ter um balanço mais preciso do estado dos portugueses e dos lusodescendentes. Ouvimos também aqui já várias explicações, nomeadamente do antigo presidente do IPMA, a explicar que estamos perante um caso absolutamente invulgar de atividade sísmica no território. Vamos naturalmente continuar a acompanhar estas informações já daqui a pouco à hora certa.
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0: Muito bom dia, está com a Rádio Observador, são 10 da manhã. As notícias na sua rádio com Carla Jorge de Carvalho. O governo português reforça que até o momento não há informação de vítimas portuguesas na sequência dos terremotos que atingiram a Venezuela na última noite.
1: A garantia é dada pelo secretário de Estado das Comunidades Portuguesas, Emídio Sousa, há instantes aqui na Rádio Observador.
2: Neste momento não temos informação da existência de vítimas portuguesas, não quer dizer que não possam vir a existir, mas de momento em todos os contactos que temos feito não temos nenhuma informação de vítimas portuguesas.
3: E em relação a turistas portugueses na Venezuela, existem dados em relação a esses números?
2: Nada, não temos nada. Também neste momento a Venezuela não é um grande destino turístico, por razões de algumas dificuldades que existem, mas tínhamos lá duas tripulações da TAP no aeroporto que tinham ficado, foram apanhadas no momento do sismo, mas que já estão realojadas num hotel e que tinham ferimentos muito ligeiros, mas que estão realojadas e estão todos bem.
1: Declarações do secretário de Estado das Comunidades Portuguesas, Emídio Sousa. O governo garante também estar em contacto com as autoridades da Venezuela e oferece ajuda humanitária. De resto, já esta manhã, na rede social X, o Ministério dos Negócios Estrangeiros diz que está em contacto desde o primeiro minuto com as missões diplomáticas e consulares de Portugal na Venezuela. A tutela de Paulo Rangel exprime ainda a profunda solidariedade ao povo venezuelano e, em especial, à comunidade portuguesa e luso-descendente. Neste sentido, o governo garante estar disponível para enviar ajuda de emergência e humanitária para a Venezuela, em coordenação com as autoridades de Caracas.
0: Uma equipa de 11 tripulantes da TAP estava precisamente em Caracas no momento do sismo. O hotel onde estavam alojados ficou completamente destruído.
1: Estão bem, apenas um ficou com ferimentos ligeiros. Informações que foram avançadas à Rádio Observador pelo presidente do Sindicato Nacional de Pessoal de Voo da Aviação Civil, Ricardo Penarroias, explica que estes 11 portugueses estão já alojados num outro hotel em segurança.
4: Da nossa parte, o sindicato já está em conversações e em contacto permanente com a TAP, com o Ministério dos Negócios Estrangeiros, até para saber quando é que será possível evacuar, retirar esses tripulantes de cabine que estão neste momento em Caracas e que neste momento a única coisa que tem, da informação que nós temos, é a roupa do corpo. Depois de ocorrer o sismo, tivemos de evacuar rapidamente o hotel, que desabou. Aquilo que nós fomos ruído foi a expressão que nos expressaram. Portanto, a situação foi dramática, foi difícil. Os relatos que nós temos são difíceis de ouvir, mas estamos em contacto permanente com eles e esperamos dar o apoio total.
1: Declarações à Rádio Observador do presidente do Sindicato Nacional de Pessoal de Voo da Aviação Civil. O secretário-geral do PS, José Luís Carneiro, já reagiu, manifesta profundo pesar pelas vítimas dos dois sismos, expressa solidariedade para com as pessoas afetadas. Antes disso, durante a noite, o presidente da República já tinha reagido. António José Seguro manifesta consternação pelos sismos na Venezuela.
0: Falamos de dois terremotos que aconteceram no espaço de 2 minutos. O mais grave foi de 7.5 na escala de Richter.
1: Até agora há 32 mortos confirmados, 700 feridos. São as informações avançadas ao início da manhã pela presidente interina da Venezuela, Delcy Rodríguez, sendo que o Serviço Geológico dos Estados Unidos estima que o número de vítimas mortais possa ser muito superior, possa estar entre as 10 e as 100 mil pessoas. Miguel Gato, desde já o rasto de destruição em Caracas é muito grande.
5: Até porque, Carla, o duplo sismo desta quarta-feira na Venezuela é o mais forte a atingir o país em mais de um século, isto segundo dados do Serviço Geológico dos Estados Unidos. O sismo mais forte na história da Venezuela registou-se no ano de 1900. Nesse ano foi um sismo de magnitude 7.7 que abalou o país com epicentro perto da capital, Caracas. Relativamente ao terremoto desta noite, os primeiros relatos apontam para estragos consideráveis em estruturas de várias cidades venezuelanas. Podem-se ver através dos vídeos nas redes sociais que houve vários edifícios que colapsaram, também imagens de prédios e outras infraestruturas completamente destruídas na capital, Caracas. Também o aeroporto sofreu danos, o aeroporto que foi encerrado nas últimas horas. Para já não há registro de danos nas infraestruturas petrolíferas da Venezuela. Neste momento as equipas de resgate continuam a procurar pessoas que estão provavelmente debaixo dos escombros. Já foi inclusive criado um site na internet para reportar e localizar pessoas depois deste sismo, registra neste momento mais de 8.500 desaparecidos. A Cruz Vermelha também já se pronunciou sobre este sismo, diz que o impacto humano total ainda não é conhecido na Venezuela.
1: Perante todo este cenário, há muitos países vizinhos a disponibilizarem-se para ajudar a Venezuela, Miguel?
5: Sim, desde logo os Estados Unidos. O secretário de Estado norte-americano garante que a ajuda de Washington já está a caminho, foi o que disse Marco Rubio na rede social X. Diz que a Casa Branca vai enviar equipas de busca e resgate, recursos médicos e ainda assistência humanitária. Países vizinhos, outros como o Brasil, a Argentina, o Chile, também El Salvador e Equador, também já vieram oferecer auxílio às autoridades de Caracas. Também já há reação por parte da Comissão Europeia. A presidente Ursula von der Leyen, na rede social X, expressa solidariedade com os venezuelanos perante os sismos devastadores que aconteceram esta noite na Venezuela.
1: Miguel Gato, a acompanhar as reações que vão chegando ao sismo na Venezuela, foi decretado já o estado de emergência. A líder da oposição no exílio, Maria Corina Machado, também já enviou uma mensagem de solidariedade ao povo venezuelano. Foi na rede social X. Ela escreve que cada hora conta e deixa por isso também um apelo à ajuda da comunidade internacional.
0: Por cá, os deputados votam hoje no Parlamento a prestação social única proposta pelo Governo. A viabilização está garantida depois de um acordo alcançado entre PSD e PSD. PS e PSD.
1: É isso mesmo, e tudo fazia crer que o entendimento seria feito entre o PSD e o Chega, mas ao início da tarde, André Ventura admitiu que tinha falhado o acordo. Em causa estiveram sobretudo os critérios para a atribuição da PSU a estrangeiros de fora da União Europeia. Foi o PS que se disponibilizou para negociar. Eurico Brilhante Dias e Hugo Soares estiveram reunidos às 9 da manhã. Foi adiada, de resto, a votação da proposta na especialidade, que deveria ter começado às 11:30 da manhã. O entendimento entre socialistas e sociais-democratas foi depois anunciado por Brilhante Dias aos jornalistas, com o líder parlamentar do PS a garantir que deixava de ser obrigatório o trabalho social para quem recebe a PSU. Minutos depois, Hugo Soares desmentiu a ideia. Ao Observador, fontes do PSD dizem que não só não cai a obrigatoriedade da atividade de solidariedade, como está previsto um plano individual de inserção. No Explicador desta manhã, aqui na Rádio Observador, o deputado socialista Miguel Cabrita explica que o trabalho social faz, sim, parte do processo, mas não para todos que se candidatem a receber a prestação social única.
6: O trabalho social não é obrigatório no sentido de ser generalizado, de ser automático quando a pessoa pede a prestação, de ser uma decorrência imediata, de ser quase uma contrapartida para receber a prestação. É um dos vários instrumentos de ativação possível no âmbito de planos individuais de inserção. Nem todos os beneficiários são chamados para o cumprir, pode haver razões para as pessoas não poderem fazer, pode haver razões para os agregados familiares não terem condições para que ele seja ativado, pode haver outras opções que sejam mais convenientes à circunstância daquela pessoa.
1: O deputado do PS, Miguel Cabrita, que esteve no Explicador desta manhã, convidámos também Carla Barros, do PSD, que acabou por não se juntar à Rádio Observador.
0: São agora 10:08, já a seguir o contracorrente também sobre a prestação social única. Primeiro, Carla, que outras notícias estão em destaque?
1: Ainda no Parlamento, os deputados vão hoje debater propostas de incentivo à natalidade por iniciativa do CDS. A proposta dos centristas visa dar maiores benefícios fiscais às famílias com 3 ou mais filhos. O líder parlamentar do CDS-PP indica que com esta medida as famílias portuguesas vão passar a poder deduzir 1.200 euros por ano pelo terceiro filho e pelos seguintes. O Irão acusa a NATO de cumplicidade na guerra de agressão ilegal lançada contra os Estados Unidos e Israel. A acusação foi feita pelo porta-voz do Ministério dos Negócios Estrangeiros. Também nas últimas horas, Donald Trump afirmou que as negociações estão a correr muito bem e que o Irão está a fazer muitas cedências.
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24: 10 horas e 11 minutos.
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24: Muito bom dia. Não houve acordo PSD Chega, mas houve acordo PSD-PS. Ontem, ao fim da tarde, o Parlamento votou na especialidade a lei da nova prestação social única, a PSU, introduzindo algumas alterações à proposta do governo, mas confirmando que se mantém a necessidade de prestar trabalho social para não perder esse apoio ao rendimento dos portugueses com menos rendimentos. Há alterações de detalhe e também de semântica, com os socialistas a referirem que, afinal, esse regime já existia na lei ainda em vigor, isto depois de semanas de contestação. O que se passou afinal? O que é que realmente mudou? É o que vamos procurar saber no Contracorrente de hoje. José Manuel, bom dia.
26: Bom dia.
24: Como é que fica então esse exercício de atividade de solidariedade social?
26: Ora bem, fica a existir como já existia. Esse é um aspecto que pode parecer um bocadinho paradoxal face aos termos em que tivemos a nossa discussão, mas, na verdade, repare, tivemos uma discussão que parecia que, de repente, as regras iam mudar tanto que nós íamos passar a ter trabalho forçado, íamos passar a ter escravatura, íamos passar a ter trabalho não remunerado, íamos passar a ter tanta dessas coisas, quando na verdade, a lei desde 2003, que prevê que para receber este tipo de, digamos, de prestações sociais, seja necessário participar em programas de ocupação e outros de carta temporário, que favoreçam a inserção no mercado de trabalho ou satisfaçam necessidades sociais, comunitárias, ambientais, que normalmente não seriam desenvolvidas no âmbito de trabalho organizado. Isto que eu estive a dizer, estive a ler. O que eu estive a ler foi uma lei, a lei número 13 de 2003. Ora, perguntas-me-á, tá, mas então o que é que a gente teve a discutir este tempo todo? Não é? O que é que a gente teve a discutir este tempo todo? Na verdade, desde 2003, que isto se escute. Mas isto é um debate que, se quisermos, é anterior a isto. Porque o que está em causa é, no fundo, uma questão que é mais ideológica ou mais filosófica, e que é a questão de saber se tratamos os mais desfavorecidos, os pobres, como receptores de subsídios, ou se procuramos ter uma política que é de tentar que eles deixem de ser pobres, que eles voltem a trabalho, que eles estejam inseridos na sociedade. E isto tem até teve, historicamente, uma tradução até no tipo de nome que tinham este tipo de prestações. Como talvez também te recordes, isto começou por se chamar, a primeira destas prestações começou por se chamar rendimento mínimo garantido.
24: Uhum.
26: Foi trazida por António Guterres, já há 30 anos, portanto, não sei se deve ter sido em 96, penso, não fui ver a data exata em que ela entrou em vigor, e portanto era uma medida emblemática do política com coração de António Guterres, mas muito rapidamente começou a haver muito desconforto. Houve uma campanha eleitoral, em 2002, por exemplo, em que Paulo Portas andou pelas ruas de boné a fazer campanha contra o que ele na altura designava por ciganos no rendimento mínimo. Ele nunca foi tratado como racista, como agora tratam todas as pessoas que se referem a isso. Mas, no entanto, bem, o Paulo Portas, entretanto, até foi para o governo, teve uma votação, na altura o PP, o CDS-PP, não teve uma votação muito grande, abaixo teve menos de 10%, mas foi necessário que estivesse no governo de Durão Barroso. E esta prestação, de acordo de resto com o programa eleitoral, mudou de nome e mudou de estrutura. Portanto, deixou de ser o rendimento mínimo garantido e passou a ser o rendimento social de inserção. Portanto, e repara, há logo aqui uma diferença de nomenclatura e que, no fundo, traduz o seguinte: nós achamos que não deve haver ninguém que não tenha, quer dizer, que possa receber dinheiro dos outros, porque o dinheiro do Estado é dinheiro dos outros, é nosso dinheiro, uhum, sem fazer nenhum esforço, sem que, de alguma forma, procure reinserir-se, regressar à sociedade. A esmagadora maioria das pessoas, eu diria, procura fazê-lo, porque a nossa, digamos, o nosso sentido de vida não é vivermos isolados recebendo uma esmola. E os valores em casa também não são particularmente atrativos. A maior parte das pessoas procuram fazê-lo. Portanto, no fundo, vai-se ao encontro daquilo que é a vontade dos beneficiários.
24: Uhum.
26: É evidente que isto, quando falamos de pobreza e quando falamos de algo que é às vezes mais complicado que simples, o simples não ter dinheiro, que é aquilo que eu muitas vezes designo por cultura de pobreza, que é um hábito, uma forma de viver, que às vezes, por mais que se faça, por mais políticas públicas que existam, não rompem com a pobreza das pessoas. Uhum. Eu acho que há um sítio em Portugal, que agora as pessoas quase todas conhecem, que isto, sim, é muito evidente. É a Rabo de Peixe. Eu, a primeira vez que eu fui a Rabo de Peixe, já foi há muitos anos, já foi há 40 anos, 42 anos para ser mais exato, epá, aquilo foi um choque, mas um choque brutal. Eu não tinha ideia de... Quer dizer, eu tinha conhecido, até porque estamos a falar da década de 80, eu tinha conhecido os bairros de lata da década de 60 e 70, mas nunca tinha entrado numa zona onde houvesse tanta habitação social, tanta política pública e tanta pobreza. E que nós hoje sabemos, que, até porque agora toda a gente conhece Rabo de Peixe e viu, ou pelo menos ouviu falar da série, tem uma ideia de que aquilo, há ali algo que faz com que, mesmo apesar de haver muito dinheiro público e muitas políticas públicas, não se consiga romper aquela maneira de viver, uhum, que no fundo acaba por levar à pobreza. Ora bem, as políticas públicas devem tentar romper com isto, devem procurar trazer as pessoas, não apenas dando-lhes dinheiro para elas não morrerem à fome, mas fazer com que elas tenham uma vida com sentido. Não é um sentido social, é sentido de vida, é as pessoas sentirem-se bem, estarem integradas. Ora bem, desse ponto de vista, desde 2003, com aquela formulação que eu há pouco citei, que existem políticas, portanto, isso, e este tipo de prestações, que de alguma forma requerem a quem os recebe um conjunto de obrigações, portanto, algumas delas dirigidas, às vezes, a romper com esta cultura, a obrigar as pessoas a voltarem a ter contacto com outras, Repara, o simples facto de tu teres que sair de casa, ir às vezes ajudar a um centro de terceira idade ou levar crianças à praia, coisas muito simples, obriga-te a fazer coisas que, do ponto de vista de romper com este ciclo e com esta depressão, podem ser relevantes, que é, tu tens de tomar banho, tens que vestir, tens que te apresentar, tens que falar.
0: Diversificas os contactos sociais.
26: Exatamente.
0: São oportunidades.
26: Sim, tens as oportunidades, se calhar, de encontrar saídas. Quer dizer, portanto, isto não é algo.
24: Rui Pedro Antunes, bom dia.
26: Hã? Desculpa. Quer dizer, isto não é algo para dizer assim, vais para a caixa do supermercado ocupar o. Dar uma borla ao proprietário dos supermercados. Não é disso que estamos a falar, estamos a falar de uma coisa completamente distinta. E, portanto, isto teve sempre. Evolução, não foi sempre igual. Portanto, começou em 2003, depois a seguir veio o governo de Sócrates, não mudou o nome da prestação, ajustou ali um bocadinho as regras, veio depois o governo de Passos Coelho, voltou a tornar as regras um pouco mais exigentes, veio o governo de Costa e, por causa da geringonça, voltou a tornar as regras um pouco menos exigentes, e agora, de repente, parece que toda a gente descobriu que esta regra existia há 20 anos e houve a tempestade de que temos conhecimento, de que assistimos nos últimos tempos. E agora, ontem, o próprio Eurico Brilhante Dias disse, epá, aquilo que fazemos, aquilo já existe. Afinal, aquilo já existe. Bem, sim. É evidente que a forma como as coisas estão redigidas podem tornar isto mais exigente ou menos exigente.
24: E agora há dúvida se é obrigatório ou se não. Bem, aquilo, é obrigatório.
26: Vamos lá ver, é semântica, mas eu penso que não é apenas semântica, vai porventura depender das orientações que os governos derem aos seus serviços. Porquê? Porque para receber, portanto, isso é uma coisa, mas já está prevista na lei, para receber essas prestações, quem as recebe, no caso serem pessoas que estão em idade de trabalho, portanto, uma parte destas prestações são para idosos, e, portanto, este problema nem sequer se coloca, nem se colocou nunca, portanto, quando estamos a falar de pessoas que recebem o complemento, que recebiam o complemento de solidariedade de idosos, naturalmente, às vezes são pessoas que não têm sequer capacidade, que já estão fora do período normal de trabalho, portanto, não estão a necessitar ou a procurar isso, mas há aqui outras obrigações que já estavam previstas na lei anterior, que não têm a ver apenas a ver com isso. Têm a ver, com, por exemplo, com ações de formação profissional. Têm a ver com aceitarem empregos compatíveis com a sua
24: formação.
26: Com a sua profissão, com a sua formação. Portanto, e que estão, de resto, são princípios que estão previstos noutras prestações, como o subsídio de desemprego, não é? Tu não podes ir para o desemprego e depois dizer, eu era controlador de, sei lá, de uma coisa qualquer, e agora só aceito se for controlador, quando é por hipótese uma daquelas profissões que desapareceu. Há profissões que estão a desaparecer e outras estão a surgir. Portanto, há regras destas que estão em vigor e, portanto, não há aqui nada que seja particularmente novo. O que pode estar aqui na semântica é que, às vezes, há leis que falavam em contrato de inserção, portanto, o trabalhador, portanto, a pessoa em situação difícil firmava com o seu assistente social um contrato de inserção com algumas obrigações e agora fala-se em plano. E o plano, se quisermos semanticamente, há aqui uma diferença. O contrato implica um acordo entre as duas partes. Portanto, o plano é algo que é mais determinado pela parte que vai passar o cheque. Neste caso concreto, será a pessoa localmente. Isto aqui é muito relevante porque podemos ter aqui aspectos com orientação dos próprios governos, portanto isto fica aqui espaço para um governo do PSD eventualmente ser mais exigente e um governo do PS eventualmente ser menos exigente, mas isto às vezes também tem muito a ver com a cultura dos serviços, com a orientação dos diretores-gerais, com os secretários de Estado e depois com o ministro, e depois, quer dizer, só lá no fim é que o primeiro-ministro se preocupa com estas coisas, mas há aqui outro aspecto que é muito, muito importante e que no outro programa que já fizemos sobre isto, falámos um pouco sobre isso e hoje vamos ter aqui um convidado que escreveu aqui um artigo bastante interessante sobre essa matéria, que é, há uma diferença entre aquilo que está na lei e aquilo que acontece na prática. Porque o resultado ou não resultado destes programas depende muito do micro, isto é, da pessoa que está no terreno, das instituições que estão envolvidas, da forma como se procuram envolver as pessoas. E isso é um trabalho que não é nada fácil, portanto é um trabalho de tentar e que não autoriza soluções únicas. Aquilo que pode ser bom numa situação, numa região, pode não ser bom noutra região. Aquilo que pode ser bom para uma pessoa de 40 anos pode não ser bom para uma pessoa de 60 ou para uma pessoa de 20. Portanto, e isso implica uma sensibilidade que às vezes falta nos serviços públicos e uma complementaridade com as instituições de solidariedade social, que é muito relevante porque muitas vezes elas estão mais próximas da realidade. Portanto, isto e as políticas muitas vezes dependem disso. A Isabel Jolie falou-nos disso quando esteve aqui no primeiro programa. Uhum. Muitas vezes o sucesso ou insucesso depende desta proximidade. Quer dizer, aquela ideia, por exemplo, e da forma como se envolvem as pessoas. O segredo, agora vou regressar à Isabel Jolie, porque isto é uma coisa que as pessoas, a maior parte das pessoas, não têm bem, nem sequer sabe que é assim que funciona. O segredo da. Do banco alimentar. Não são as recolhas de bens alimentares duas vezes por ano, acho que são duas ou três vezes por ano. Uhum. O segredo é, todos os dias, aquilo que é possível de ainda ser utilizado, chegar aos bancos alimentares. E o segredo do banco alimentar não é ter um guichê para as pessoas baterem à porta e levarem de lá ajuda alimentar. O Banco Alimentar não distribui diretamente ajuda às pessoas. Sim. O Banco Alimentar distribui através de instituições que estão no terreno, uma rede muito fina, elas recebem e elas é que sabem a quem é que vão entregar. Porque não é a mesma coisa, quer dizer, pode haver casos em que o que é preciso é leite, noutros o que é preciso é arroz, noutros o que é preciso é massa, depende de inúmeros fatores. Esta malha fina é o que é difícil e é essa malha fina que não se consegue determinar por lei, nem por decreto de lei, nem por portaria. Bem, dito isto, há alguns aspectos em que vamos passar à parte mais política. Do ponto de vista político, eu fiquei contente. Fiquei contente, porquê? Porque isto era preciso fazer. Nós tínhamos uma complicação, que aliás ontem fizemos aqui de resto um trabalho longo no Observador, da Marina Ferreira, sobre as 13 prestações que vão ser substituídas. Uhum. Nós olhamos para aquilo e eu devo dizer que eu próprio, quando me falharam em 13 prestações, começamos 13 prestações, quer dizer, a pessoa conhece o rendimento social de inserção, o complemento de solidariedade de idosos, pá, quase tudo o resto são mistérios. Há ali prestações que têm dezenas de beneficiários, portanto são micro complicações, basicamente, que complicam o trabalho aos serviços, baralham a lei, portanto, e agora fica tudo arrumado. Neste trabalho houve ajuda da OCDE. Aliás, penso que ainda encomendada pelo governo de António Sim. Costa, que demorou algum tempo, estas coisas demoram sempre algum tempo. Porventura teria sido possível chegar à Assembleia da República mais cedo do que chegou. Enfim, a OCDE também não entregou o trabalho assim há tanto tempo, entregou no final do ano passado. E agora estamos apertados de tempo por causa do compromisso dos
24: PRR.
26: Do PRR, do dinheiro, do brinde.
24: 600 milhões, não é?
26: 600 milhões, do brinde de 600 milhões, que eu acho que ajudou muito a conversa acordo, não é? É pena que tenha sido assim, é pena que os partidos às vezes só se entendam tendo um brinde à frente, para ninguém poder dizer que foi o outro que estragou o brinde. Portanto, basicamente era isso que estava um bocadinho em causa. Ora bem, no que respeita ao que se passou na negociação, eu acho que há aqui duas ou três frentes. Primeiro, o Chega. O Chega, desde a história do pacote laboral, que parece ter entrado numa linha de não querer fazer acordos e encontrar, e que é fácil encontrar sempre, uma motivação qualquer, um argumento para não os fazer. Mesmo que muitas vezes leve a um limite quase irracional a sua exigência, como era o caso, enfim, daquela coisa saída da cartola de André Ventura sobre as pensões, sobre a idade da reforma, não é? Uhum. Sobre a idade da reforma, e agora esta questão das exigências relativamente aos estrangeiros. O Chega tem noção, André Ventura tem noção, de que o tema dos estrangeiros e de imigração é sensível. Há muita gente desconfortável com aquilo que ainda ontem estivemos aqui a discutir, que foi a transformação que o país teve com a chegada de estrangeiros e, portanto, e com os problemas que isso coloca, nomeadamente pressão sobre os serviços públicos, pressão sobre a habitação, problemas de vizinhança, e não estou a falar daquilo que são apenas percepções. Outro tipo de percepções sobre as quais nem sequer temos dados. Mas sobre isto tudo temos dados, sabemos que existe. E André Ventura, que tem um faro político muito grande, explorou isto. Só que explorou isto em levando o tema a limites complicados, designadamente, dando abertura ao governo em falar em desumanidade para situações em que poderia haver pessoas que até por princípios humanitários, como o reagrupamento familiar, chegavam ao país, depois um dos membros morria ou desaparecia e de repente ficava o outro que não tinha os 5 anos de inserção no mercado de trabalho, aquela coisa toda, e portanto que podia criar situações que até do ponto, não é só más para os próprios, podiam ser más para a sociedade à volta, porque isto cria depois outros tipos de problemas, não é? Ora bem, e ao mesmo tempo que isto aconteceu, o próprio Partido Socialista percebeu que havia também aqui uma oportunidade, desde que tivesse algum ganho de causa, e teve algum ganho de causa, mas negociar é isto, não é? Negociar é, quer dizer, o Partido Socialista, que aqui há uns dias dizia que era uma lei pior que a reforma laboral, aqui na rádio, Mariana Vieira da Silva, agora, afinal de contas, chegou a um acordo com, digamos, que é um acordo que fica em muitos aspectos a meio caminho, não é? Portanto, não tem ganho de causa em todas as questões, tem talvez ganho de causa maior na questão de uma coisa que é indiscutível, que é o tema do canal de denúncias, mas outro tema que não deixa de ser curioso, que é o tema de se é por portaria ou se é por decreto-lei que se define o valor. E de repente o PS dizia que ser por portaria é impensável. Bem, hoje é por portaria. Não será para todas as 13 prestações, mas hoje é por portaria. Portanto, aquilo que é impensável, eles não repararam que era impensável durante os anos todos estiveram no governo. Portanto, tudo isto são coisas que nos, enfim, permite discutir os temas, mas o que é facto é, pronto, foi possível aprovar isto, o governo tem a vitória de ter aprovado, o PS tem a vitória de dizer que há ganho de causa em algumas matérias, e fica sobretudo, ficamos um bocadinho mais tranquilos, ou pelo menos menos preocupados, não direi mais tranquilos, direi menos preocupados, relativamente ao que possa vir a ser a discussão do Orçamento de Estado. O ano passado, o Orçamento de Estado passou graças ao Partido Socialista, não graças ao Chega, e pelo andar da carruagem já percebemos que provavelmente vai acontecer mesmo este ano, porque o PS estará menos indisponível, digamos assim, para conversar com o Governo do que o Chega, e o Governo, sobretudo depois do que se passou com a reforma laboral, estará com muito mais receio de falar com André Ventura, já que as coisas podem surpreender os próprios deputados do Chega de um momento para o outro, não é?
1: Como de resto as imagens comprovam.
26: Epá, as imagens da votação são particularmente
1: elucidativas
26: de como os deputados do Chega, mas também ninguém teve a coragem de dizer assim, eu fico sentado, não me levanto, aquilo é uma bancada particular, bem, enfim. As outras bancadas neste aspecto raramente também nos surpreendem, digamos assim. Ora bem, isto abre, no entanto, algumas questões sobre até que ponto esta estratégia do Chega vai ou não pagar. Porque, vamos lá ver, isto podemos dizer aquilo que é o curto prazo, e o curto prazo eu creio que há este lado talvez exagerado de André Ventura pode chocar, desagradar, afastar alguns eleitores atuais ou potenciais do Chega. No médio prazo, parece-me que aquilo que André Ventura está a querer ser é mesmo a oposição ao governo. Não vai haver nenhum governo nos dias que correm consegue agradar toda a gente, em qualquer parte do mundo. Há sempre descontentamentos. Esses descontentamentos têm potencial para se agravar, quer por questões que têm a ver com a forma como funciona a política, ainda falámos disso aqui esta semana, a propósito do que se passou no Reino Unido, quer pela situação internacional que não é a mais favorável de todas, quer pelos bloqueios da própria União Europeia, enfim, há muitas razões para quem está na oposição poder dizer, estão a ver, são eles, concubinam-se sempre, estão sempre juntos, acaba por ser sempre os mesmos, eu é que sou a voz diferente, eu é que digo as verdades.
1: A alternativa.
26: Eu é que sou a alternativa. Se isto vai funcionar ou não vai funcionar, Não sei, veremos, não é? Parece que é o caminho preferido por André Ventura, enquanto no lado do Partido Socialista haverá quem gostasse que isto seguisse também, mas o governo também terá percebido que, enfim, aquilo que Sebastião Bugalho disse no outro dia no Congresso do PSD, que é que não pode fazer acordos firmes com nenhum dos lados, senão o outro lado vai rapidamente crescer eleitoralmente, quer dizer, capitalizar todo o capital de queixa que exista no país. Creio que Montenegro vai continuar a fazer isso. Nós podemos achar, como eu muitas vezes acho, que este caminho é um caminho mais fácil no curto prazo, mais difícil se pensarmos em fazer coisas substantivas para o país, mas veremos quem tem razão no fim, não é? Portanto, porque, seja lá como for, eu prefiro que o Partido Socialista não se ponha completamente fora, porque há coisas que, mesmo que fossem feitas agora sem o Partido Socialista, facilmente seriam revertidas noutra altura, porque mais tarde ou mais cedo nós teremos outra vez o PS no governo, e vimos como é fácil tudo andar para cá e para lá, a quantidade de coisas que tinham sido feitas positivas no tempo da Troika e que foram revertidas. Não foi só devolver dinheiro, porque isso ia acontecer sempre. Estamos a falar das leis laborais, estamos a falar de algumas várias regulamentações, que não mudou tudo como o PS dizia que queria mudar durante o período da Troika. Depois houve mais sensatez no que veio a seguir. Mesmo assim, houve muita coisa que se complicou. Vimos como as PPP desapareceram, vimos como essas coisas todas desapareceram. Nada é definitivo nos dias que correm, e o que é normal, porque pode haver mudanças de política, mas é preciso que, se houver coisas que nós tenhamos a sensação que ficam, e neste caso, pelo menos para já, ficamos com uma prestação única e não com 13 prestações, e com um bocadinho mais de racionalidade e de mais exigência nesse domínio, parece-me que, enfim, é hoje à tarde é a votação, amanhã à tarde é a votação final, ou amanhã de manhã é a votação final, perdão, esta Assembleia, amanhã de manhã é a votação final, mas não creio que o PS, que vá haver novidades aqui até lá, porque o essencial foi resolvido ontem na Comissão.
24: Muito bem. Rui Pedro Antunes, editor de política do Observador. Bom dia, Rui.
2: Olá, bom dia.
24: Afinal, o que é que aconteceu?
2: Bom, basicamente, nós vamos ter um texto a explicar isso, mas posso dar aqui alguns highlights. Na terça-feira, na verdade, o PSD começou a perceber que o Chega não ia abdicar da questão de contarem anos contributivos e não anos de residência. O PSD até fez uma proposta que supostamente se aproximava da do Chega, porque atualmente era necessário um ano de residência para ter acesso. O PSD aumentava para 2, o Chega queria 5, mas contributivos. O PSD estava disponível, no limite, embora isso não tenha sido público, a ir aos 3 anos, mas sempre de residência e nunca contributivos. Ao perceber que isso não ia acontecer e ao ver que o PS apresentou um conjunto de propostas de alteração, o PSD procurou de imediato o Partido Socialista para se reunir no dia seguinte, disponibilidade que o Partido Socialista, através do líder parlamentar Eurico Brilhante Dias, teve de imediato. Marcaram para a manhã seguinte e depois acabaram por chegar a acordo com um conjunto de duas reuniões. Correu tudo bem nesse processo entre o Partido Socialista e o PSD, e o Chega já não teve nenhuma intervenção nesse dia, ou seja, já não houve nenhum contacto mais direto com o Chega. Houve apenas um aviso à deputada responsável pelo assunto, que era a Cristina Rodrigues, de que o PSD à partida iria fechar um acordo com o Partido Socialista, daí que André Ventura tenha feito aquela conferência de imprensa a dizer que não havia acordo com o Chega, e que depois se ia ver se o Partido Socialista aprovava ou não. Onde é que começa a divergência entre os dois? É na maneira como depois acabam por explicar o que é que tinham consensualizado.
24: A divergência entre os dois, PSD e PS.
2: Exatamente. O Zé Manuel já falou disso aqui. Há duas visões. A visão do PSD, como o Zé Manuel estava a explicar, é que, havendo um plano de inserção e não um contrato de inserção, que até é o termo que existe no RSI, o plano pressupõe que é um técnico a escolher. Se o técnico escolher que a determinada pessoa, individualmente, caso a caso, tem que fazer trabalho social, passa a ser obrigatório, porque o técnico decide isso como condição para a pessoa continuar. O que é que o Partido Socialista entende? Como noutra parte do articulado, não especificamente relativo ao trabalho de solidariedade social, existem várias opções para a promoção da atividade e da inserção no mercado de trabalho do próprio beneficiário, nomeadamente a formação profissional, entre a procura de um trabalho conveniente, que até pode ser na área que no futuro vai ser integrado. Qual é que é o entendimento do Partido Socialista? É que se há a hipótese de escolha, mesmo que essa escolha seja definida por um técnico e a partir do momento que é decidida seja obrigatória, não se pode considerar que esse trabalho social é obrigatório. Portanto, são duas visões diferentes. Eu acho que há latitude para ter as duas leituras, mas na verdade, porque é que eu considero que a leitura do PSD será mais correspondente, por causa da aplicabilidade da lei. Se daqui a um ano o governo mudar para o Partido Socialista, as diretivas que vão e as diretrizes que vão de cima podem ser mais de acordo com a interpretação do Partido Socialista. Portanto, temos que ter aqui mais em conta, se calhar, aquilo que é a interpretação do PSD, porque aquilo que a tutela vai passar às direções gerais, às estruturas intermédias, será uma orientação, não é? Nesse sentido, ou seja, de promover que haja de facto uma atividade por parte de quem está a receber a prestação. Na verdade, e o Zé Manuel também falava nisso, na prática isto é muito difícil depois de concretizar. Mesmo que não sejam muitas pessoas e que é difícil, porque para já é preciso encontrar o trabalho adequado, é preciso que a assistente social consiga de alguma forma fazer esse acompanhamento.
24: Não há exceções.
2: Não há estrutura. O espírito do governo é no sentido de que não deixar mais ou menos assente que esse trabalho é obrigatório, no sentido em que, analisando caso a caso, precisamente para tentar promover que haja uma maior atividade por parte dessas pessoas que estão a receber o subsídio e que têm essa capacidade, porque na verdade há ali uma série de avaliações que têm que ser feitas, como é normal, não é? E que dependerá sempre do técnico. Pronto, essa questão ficou basicamente os dois têm uma divergência de interpretação, mas ninguém carregou diretamente nas tintas, porque não querem estar a criar fricções antes de ser votado, e tanto do lado do PS como do PSD parece-me que há aqui quase um permitir que o outro faça a sua própria interpretação sem levantar grandes ondas para o grande objetivo final, que é a aprovação em si, e que depois tem uma outra coisa, e aí nós temos que dizer que PS e PSD são exímios a entender-se quando há um cheque da Europa a caminho em nome do interesse nacional. Não brincam, e o grande centrão político chateia-se como nunca, mas depois entende-se como sempre para receber um cheque europeu, e acho que isso foi uma grande motivação para os dois, além do Partido Socialista.
24: É uma espada, não é? Ninguém queria, nenhum dos partidos queria ficar responsável por deixar voar um cheque de 600 milhões de euros, não é?
2: Sim, o único que pôde fazer isso foi o Chega, porque se sente desobrigado dessa responsabilidade. No sentido em que também deve ter percebido que a partir do Partido Socialista também poderia chegar a acordo com o governo. E que isso ficava mais ou menos resolvido. Também não parece que fosse assim de ânimo leve que André Ventura mandava 620 milhões à vida, que viriam diretamente para os cofres. Poderiam não desaparecer completamente, mas ser adiado o seu pagamento para o cumprimento deste objetivo, que aliás foi o governo do Partido Socialista e de António Costa que negociou, e por isso o PS também estava de alguma forma
24: vinculado, não é?
2: Amarrado a isto, e portanto foi uma solução que foi mais ou menos boa para os dois lados, sendo que, por exemplo, na questão do IAS, na questão do canal de denúncias, nesta questão do trabalho social não ter uma leitura de que era universalizado e para todos, e até naquilo que sai do próprio tom ou do próprio espírito desta aprovação final, é muito menos de combate à subsídio e à dependência e muito mais de vamos lá melhorar um bocadinho a eficiência do Estado e a forma como as pessoas acedem aos apoios e a forma como o controle é feito, mas aqui a parte do controle passa a ser secundarizada. se o PSD tivesse chegado a acordo com o Chega. Essa era uma das partes principais, ou seja, a fiscalização, o combate à fraude. E aí é que nós o José Manuel recuava também esse momento do Paulo Portas. E na verdade, e é preciso dizer isto, no tempo da Troika, o CDS, que ficou com esta pasta, o ministro era o Pedro Mota Soares, fez de facto um esforço grande de combate à fraude, que resultou também, apesar de ser um momento em que as pessoas ficaram mais desprotegidas, houve, em muitos casos, uma diminuição onde era expectável que aumentasse em virtude desse maior controle. Isso já

0: conseguiu juntar-se e entrar neste jogo, e por isso acaba por ficar assim, muito mais, se quisermos, as coisas como estão, não é? Porque...
1: Porque faz muito parte do discurso do Chega a palavra subsidiodependência, não é?
0: Não, na verdade, e por isso é que eu achei, sinceramente, que o Chega tinha algum interesse em viabilizar esta lei ou de alguma forma estar nesta lei, é precisamente porque uma das bandeiras é este combate, desde o início, desde quase que André Ventura estava sozinho, sempre foi a tirar fotografias a Mercedes junto a barracas da comunidade cigana e outro tipo de coisas que foram circulando nas redes sociais da chamada órbita do Chega, ou da rede do Chega. Isso sempre foi desde o início. E, portanto, houve sempre essa permanente suspeição, e sendo uma bandeira do Chega, era expectável que tivesse ficado dentro. Mas há ali umas coisas esquisitas. Acho que ontem estava a Marina Ferreira a explicar-me que na fase da votação o Chega alterou os tais 5 anos contributivos para a atribuição para 3.
1: Três.
0: Do nada, sabendo que já ia ser chumbado. Pode ser por aquilo que eu estava a dizer, que o próprio PSD admitia ir até 3, mas eram 3 de residência, não 3 de carreira contributiva,
1: Contributiva.
0: e que é muito diferente. E, portanto, na verdade, isto acabou por ter um desfecho que, se calhar, há uma semana diríamos que era imprevisível. Aliás, eu acho que há 4 dias, o secretário-geral do PSD disse que o Chega tinha mais vontade de aprovar isto do que o Partido Socialista. E, portanto, acho que também é uma surpresa este desfecho. O Zé Manel estava a falar dos efeitos para o orçamento. É
1: Já
0: verdade.
1: lá vamos, deixa-me só aqui pegar no lado do Chega. Ventura percebeu que se votasse a favor ou se votasse com o PSD, poderia estar a colocar em causa o papel que ele reclama de si, enquanto líder da oposição.
0: Não, olha, João Miguel, eu acho que aqui também é preciso, quando se criticou o André Ventura por ser incoerente, também posso agora gabar-lhe a coerência, porque de facto ele não concebe, e acredita genuinamente nisto, que uma pessoa, o que se faz, deu este exemplo, até posso usar o mesmo, porque é um bocado indiferente, deu este exemplo na conferência de imprensa, por exemplo, a mulher de um trabalhador que vem para cá.
1: Sim.
0: E ao fim de um ano, mora cá há 2, 3 anos, mas nunca trabalhou, estava a acompanhar o marido. O marido morre, ela fica sem qualquer tipo de proteção social. Para André Ventura, deve ser mesmo assim. Ela volta para a terra dela. Pronto, é uma questão. E é coerente nisso. Sendo anos de residência e não contributivos, abria margem a pessoas que nunca descontaram recebessem a prestação. André Ventura não quer isso. Nunca quis, portanto. Podemos dizer até que, neste caso em concreto, André Ventura foi coerente, porque teria que aceitar um princípio com o qual ele discorda. Quem é que aqui teve uma inversão de espírito? Acabou por ser a AD, que, apesar de ter tido aqui uma vitória por conseguir aprovar isto é bom, até aqui o que tínhamos ouvido era muito mais ao encontro do Chega, era de um maior controle. A Ministra do Trabalho falou da questão da fraude e como a fraude, de alguma forma, estava em muitos destes processos, e que isso, obviamente, era lamentável e era de combater. E isso foi invertido. Onde
1: Portanto, a
0: eu que sou.
1: expectativa da AD era assinar mesmo um acordo com o Chega e não com o PS,
0: Pareceu.
1: inicialmente.
0: Sim. Aliás, isto só
2: Sim,
0: começou.
2: era aquele que parecia estar encaminhado, não
0: Isso.
2: é?
0: Estar em...
2: Portanto, era
0: Isso.
2: encaminhado até pelo tipo de alterações que iam ser feitas, não é?
0: E eu até acho que a AD estava, de alguma forma, a ter esse discurso mais empolgado para aí, no sentido de ir ao encontro do Chega, porque às vezes é muito uma questão de narrativa para conseguir que o Chega aprovasse, mais do que efetivamente no terreno andasse a existir bufos da PIDE a cada esquina a tentar ver quem é que estava a fazer isto ou aquilo, ou que na verdade começasse no dia seguinte a isto ser publicado em Diário da República, uma grande perseguição às pessoas que recebem apoios, e a ver ao detalhe quem é que tem esta conta e aquela, e quem é que tem património neste valor do IAS, porque até, na verdade, a prática tem-nos mostrado que isso não acontece assim, mesmo quando esse controle já devia ser feito. E, portanto, eu acho que KAD de alguma forma tentou essa aproximação de narrativa, o

0: Chega não entrou, mudou um bocadinho, que é, vejam lá que o Chega era tão cego nesta matéria que entrava no campo da desumanidade. E nós, desumanos, não conseguimos ser. Portanto, do discurso de vamos combater a fraude de quem anda a abusar, passou para o discurso de não, nós temos que apoiar quem efetivamente precisa, mesmo que nunca tenha descontado no nosso país, porque era desumano não fazê-lo. São dois caminhos. Nessa bifurcação eu encontro um destino comum, que são os 620 milhões de euros, que acho que também, além, obviamente, da parte da eficiência administrativa. Da eficácia administrativa, que obviamente melhora bastante todos os processos, isso era, claro, um grande objetivo do governo, conseguir a desbloquear esse cheque até... Que, e isto tinha de estar feito até dia 31 de agosto.
1: Do ponto de vista técnico e do ponto de vista político, o assunto não está morto, porque ainda falta definir o valor da PSU.
0: Ah, isto... sim, é verdade. O José Manuel estava a falar sobre essa...
1: Ainda é uma... Isto é uma questão, não é?
0: Sim, eu por acaso eu acho que o... Não, quem teve aqui foi o José António Vieira da Silva, o pai, não a filha, que dizia, aqui na Rádio Observador, que dizia que a Mariana participou nas reuniões, o José António veio à Rádio Observador. Quem participa tem participado nestas reuniões com o Zé Luís Carneiro é Mariana Vieira da Silva. Quem falou no cheque em branco foi o Zé António Vieira da Silva, aqui, que era um cheque em branco que fosse aprovado por portaria o valor. Qual é que era a reivindicação do Partido Socialista? O Partido Socialista admitiu em determinado momento, nós em breve vamos publicar um texto em que isto está lá tudo explicadinho, durante as reuniões, isto é insights, conseguiu perceber do lado do governo que era difícil ter um valor agora, porque há muitos cálculos a fazer e até para a experiência governativa que tem, admitiu que era difícil, ou seja, que não estava a haver aqui uma tentativa do governo de esconder um valor.
1: Sim, porque então, as 13 prestações que são fundidas não têm todas o mesmo valor, não é?
0: Sim.
1: Há que encontrar aqui um...
0: Sim, exato.
1: E uma harmonia, não é?
0: Exatamente. E então a proposta do Partido Socialista foi sempre que fosse por decreto. É o governo que estabelece, mas por decreto. Qual é que é a diferença? É que o decreto pode ser chamado à apreciação parlamentar e pode ser discutido pelo Parlamento.
1: Okay.
0: Depois no Parlamento, o PS, o PSD, o PS, chega, depois as maiorias logo se vê como é que funciona.
1: A portaria não.
0: A portaria não. Ficava, se fosse por portaria, o governo, este ou qualquer outro, poderia definir esse valor. E isso foi rapidamente aceito pelo PSD. Ou seja, não temos problema nenhum, então é por decreto. E isso foi uma das alterações que ajudou também a desbloquear o acordo relativamente, porque assim já não é bem um cheque em branco, é o governo é que estabelece, porque é governo, e se os partidos quiserem chamar à apreciação parlamentar, acabam por chamar esse decreto, com a portaria não era possível de fazê-lo.
1: Muito bem, olhando para o futuro, e agora como é que fica o PS em relação ao orçamento do Estado? Fica mais pressionado a deixar passar o orçamento, Rui?
0: Eu acho que o Partido Socialista, já antes da PSU, estava bastante inclinado a não provocar uma crise política. A estratégia de Zé Luís Carneiro tem sido uma estratégia de apostar no desgaste do governo em funções sem pressa para lá chegar. A única pressa que ele poderia ter era aparecer-lhe um António Costa 2014 para António José Seguro, ou seja, alguém... que lhe quisesse...
1: Fazer frente. Ou pôr em causa a sua liderança.
0: Sim, ou seja, parecer um Duarte Cordeiro ou alguém que, por meio do caminho, e isso podia precipitá-lo. Mas ele percebe, porque tem essa sagacidade política, que antecipar os calendários não o favorece. Ele precisa de tempo. Essa estratégia, se formos ver, é muito parecida com a de Guterres na fase final do cavaquismo, sendo que o Luís Montenegro não está lá há 10 anos, está há 2, mas parecem 20. Que é, não, em termos de tudo que foi a dinâmica de desgaste do governo, não é? Por tudo, a Spino Viva, as coisas que o governo foi enfrentando, uma eleição quase um ano depois de já ter sido eleito. Toda
1: e hoje a política também é...
0: A transformação do sistema político, não é?
1: Chega vivida e difundida e noticiada de outra maneira, não é?
0: Sim, há mais toda essa voragem da informação e a velocidade da informação. E que foi? O Guterres, na altura, ganhou uma série de eleições que não estava... ganhou as autárquicas, ganhou as europeias, foi a primeira eleição nacional que o PS ganhou nessa altura, em 12 anos ou algo do género. Foi ganhando e nunca, foi sempre pressionado para convocar eleições, internamente, mesmo no Partido Socialista, porque é este o momento. E nunca quis que o mandato fosse até ao fim, sendo que, vamos ver, Cavaco Silva tinha uma maioria absoluta.
1: Pois, era isso que eu ia dizer.
0: Mas o PS tinha um parceiro em Belém que poderia ajudar e que tentou, por várias maneiras, desgastar a partir de Belém o governo de Cavaco Silva. O que eu estou a dizer é, José Luís Carneiro tem um bocadinho essa estratégia. E, portanto, mesmo que venha a apostar em eleições antecipadas, não é agora. A minha expectativa é que, no orçamento para este ano, de uma forma ou de outra, o Partido Socialista acabará por viabilizá-lo, a menos que haja ali uma dança das cadeiras e que seja garantido que é o Chega a fazê-lo, mas o orçamento deste ano, à partida, passará. Vou já dizer isto, que é para ficar já escrito, para depois, quando houver eleições antecipadas, vir aqui dizer que errei outra vez. Mas parece-me que é mais difícil...
1: Fica-te bem, a humildade.
0: É mais difícil de, no orçamento para 28,
1: sim,
0: porque já vai faltar cerca de um ano para o fim do mandato.
1: Isso.
0: Vai ser ali em outubro de 27, provocaria eleições em 28. Uhum. Será muito mais difícil esse orçamento ser aprovado, e aí também será muito mais difícil obter o apoio do Partido Socialista do que neste. E provou-se agora que estão zangados há muito tempo, mas quando é preciso estes velhos amigos encontrarem-se, eles encontram-se sempre, e foi rápido. Portanto, eu não vejo que seja assim tão difícil um entendimento entre o PS e o PSD no orçamento. Agora, isto muda tudo muito rápido, até porque ficava mal Zé Luís Carneiro se Pedro Nuno Santos viabiliza um orçamento.
1: Sim.
0: Ele, que é o moderado, ia fazer o quê? Ia votar contra?
1: Seria difícil justificar, não é?
0: Sim, pode ter uma abstenção violenta ou assim.
1: Muito bem, Rui Pedro, agradeço-te, muito obrigado por ter estado aqui connosco no Contracorrente. Vamos fazer aqui uma pausa, regressamos já a seguir. Até já.

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10: São agora 11 da manhã, há a síntese de notícias com a edição do Rui Casanova. Bom dia, Rui.
11: Bom dia, e começamos com os terremotos que atingiram a Venezuela na última noite. O governo português reforça que até ao momento não há informação de vítimas portuguesas. Garantia dada pelo secretário de Estado das Comunidades, Emílio Sousa, esta manhã aqui na Rádio Observador. O governo afirma também que está em contacto com as autoridades na Venezuela e já ofereceu ajuda de emergência e humanitária a Caracas. Entretanto, uma equipa de 11 tripulantes da TAP estava em Caracas no momento do sismo. O hotel onde estavam alojados ficou destruído, mas os tripulantes também já alojados noutro hotel em segurança. Apenas um ficou com ferimentos ligeiros. São informações avançadas à Rádio Observador pelo presidente do Sindicato Nacional de Pessoal de Voo da Aviação Civil. Até agora, há pelo menos 32 mortos confirmados e 700 feridos, mas o Serviço Geológico dos Estados Unidos admite que o número de vítimas mortais pode ser muito superior, ultrapassar os 10 mil. Já foi inclusive criado um site para reportar e localizar pessoas desaparecidas. Depois destes até agora estão registadas mais de 8.500 pessoas desaparecidas. O primeiro sismo teve magnitude 7.2 na escala de Richter, o segundo, um minuto depois, teve magnitude 7.5. Eram 6 da tarde, hora de Caracas, 11 da noite em Lisboa. Multiplicam-se as reações, vários países, sobretudo da América Latina, oferecem ajuda à Venezuela. Os Estados Unidos também garantem estar disponíveis para ajudar. O presidente de posto da Venezuela, Nicolás Maduro, também enviou esta manhã uma mensagem de solidariedade ao país através de uma publicação nas redes sociais. Maria Corina Machado, líder da oposição no exílio, também enviou uma mensagem de apoio ao povo venezuelano. Destaque também para Ursula von der Leyen, a presidente da Comissão Europeia, também garante que está ao lado do povo venezuelano. Por cá, o presidente do Chega, André Ventura, afirma estar a acompanhar com profunda tristeza e preocupação esta tragédia. O secretário-geral do PS também garante estar atento aos desenvolvimentos que vão chegando do terreno. A Iniciativa Liberal expressa total solidariedade. A co-portavoz do LIVRE, Isabel Mendes Lopes, também diz estar a acompanhar de coração apertado as notícias que chegam da Venezuela. Noutras notícias, e é o tema do Contracorrente de hoje, a prestação social única voltou já à tarde ao Parlamento, tem caminho aberto à aprovação, depois de acordo alcançado entre PS e PSD. Apesar do entendimento, houve ontem versões contraditórias entre os dois partidos acerca da das medidas. Ainda no Parlamento, os deputados vão hoje debater propostas de incentivo à natalidade por iniciativa do CDS. O Irão acusa a NATO de cumplicidade na guerra lançada pelos Estados Unidos e Israel. A acusação é feita pelo porta-voz do Ministério dos Negócios Estrangeiros do Irão. Também nas últimas horas, Donald Trump disse que as negociações estão a correr muito bem e que o Irão está a fazer muitas cedências no terreno. Destaque ainda para o Mundial de Futebol. O Brasil está apurado para os 16avos de final. Venceu esta madrugada a Escócia por 3-0. No outro jogo do Grupo C, Marrocos venceu o Haiti por 4-2. Segue em segundo lugar para a próxima fase. No Grupo A houve surpresa, a África do Sul venceu a Coreia do Sul, vitória por 1-0. Destaque também para o México, venceu a República Checa por 3-0. É para já a única equipa que segue com 3 vitórias em 3 jogos nesta fase de grupos do Mundial de Futebol 2026.
10: Rui Casanova e a síntese das 11 da manhã.
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0: Está no ar a segunda parte do Contra Corrente. Estamos a debater PSU. PSD e PS chegaram ontem a acordo com vista à viabilização desta prestação social única. No Contracorrente recebemos agora o Amílcar Correia. Amílcar Moreira, aliás, é investigador e especialista em política social. Bom dia.
1: Muito bom dia.
0: Muito bom dia. A simplificação das prestações sociais de 13 para apenas uma vai permitir melhorar a resposta às situações de pobreza, Amílcar Moreira?
1: Olha, para já, muito obrigado pelo vosso convite, João Miguel. É um prazer estar aqui convosco e falar sobre isto, sobre este assunto. Por acaso, sabe que é a pergunta que quase ninguém fala, que é sobre a presunção de que essa maior simplificação aumenta a eficácia e a eficiência do sistema. Eu, ao contrário de muitos colegas meus que trabalham nesta área em Portugal, eu sempre tive algumas dúvidas sobre este modelo de simplificação. Porque o nosso sistema de proteção social é um sistema de natureza contributiva. O que é que isso significa? Significa que nós pagamos contribuições sociais e, em função das contribuições que pagamos, temos direito a um conjunto de prestações que cobrem um conjunto de riscos muito variado. Pode ser a viuvez, pode ser a orfandade, pode ser o desemprego. E para pessoas que têm uma carreira contributiva mais frágil, uma ligação ao mercado de trabalho mais frágil, nós também temos um conjunto de benefícios de natureza não contributiva e que oferecem proteção para esse tipo de riscos, limitado, obviamente, pelo facto de terem carreiras contributivas que não lhes garantem os benefícios de natureza contributiva. O que é que esta medida faz? O que esta medida faz é que toma todos estes tipos de riscos como se fosse um risco apenas, que é o da insuficiência de rendimentos. E isso não está, para mim, nada provado que seja uma boa estratégia de combate à pobreza, porque ignora as especificidades de cada tipo de risco social. Por exemplo, uma das discussões que surgiu logo à partida foi: então estas pessoas que tiveram cancro, que tiveram incapacidades, que estão ali próximas da linha de corte da incapacidade, vão ser obrigados a trabalhar? Isso é um bom exemplo de como esta ideia da simplificação é uma simplificação do sistema, complexificando a prestação que é criada, porque torna mais difícil de implementar. E eu, portanto, tenho dúvidas sobre o próprio modelo em si, que foi introduzido pelo PS. Ainda mais dúvidas tenho com as recentes adições feitas no atual diploma, em que se confunde prestações que têm naturezas muito diversas, ou seja, prestações ligadas a pessoas desempregadas, pessoas pobres, prestações ligadas à parentalidade e prestações ligadas ao risco de velhice. Tudo isso são prestações que, sendo natureza não contributiva, ocupam lugares muito distintos no edifício de proteção social. E, portanto, eu acho que nós poderíamos... Eu acho que a ideia da simplificação é boa, mas acho que o que devíamos perseguir era melhorar a eficácia e a eficiência do sistema de proteção social. O que é que eu quero dizer com isso? É melhorar a capacidade do sistema social proteger pessoas em função dos riscos que vivem, problemas que vivem nas suas vidas, e de as proteger do risco de pobreza, e eficiência, que é a ideia de, ok, como é que nós podemos melhorar o uso dos recursos públicos para atingir estes objetivos. E não está para mim garantido, não é para mim claro que este modelo, que não é o modelo, pronto, isso podemos depois falar sobre de onde é que vem este modelo, mas não é claro que este modelo em si vá garantir maior eficiência no combate à pobreza ou na melhoria da proteção social.
0: Quando diz este modelo em si, é um modelo de prestações, é isso?
2: Não, é um modelo,
1: eu penso que
2: é um
1: modelo de fusão de 13 prestações.
0: De fusão.
2: Sim, mas as 13 prestações, sim, eram um labirinto verdadeiramente, e algumas tinham dezenas de beneficiários, que é uma coisa um bocadinho...
1: Exato, mas tem toda a razão, José Manuel. Mas isso é um problema de como é que nós perseguimos o princípio da simplificação. Nós tínhamos formas mais simples de simplificar o sistema, se posso usar esta redundância. Dou-lhe três exemplos. O primeiro exemplo é, nós temos, isso em parte é coberto nesta reforma, mas acho que podia ter sido um esforço mais abrangente e talvez mais eficiente em termos de proteção social. Nós temos um conjunto de prestações de proteção a pessoas em risco de desemprego, que é o subsídio de desemprego, o subsídio social de desemprego e o RSI. Todos eles cobrem pessoas que, de uma forma ou de outra, estão, um, desempregadas e precisam de rendimentos de substituição, e dois, estão disponíveis para o mercado de trabalho. O que este governo ou outro governo poderia ter feito é pensar numa reforma que vamos simplificar esta rede de três benefícios, se calhar para simplesmente dois benefícios. E isso seria uma forma, se calhar, mais eficiente de simplificar o sistema. Outro exemplo, e este vem da minha experiência de trabalhar na Comissão para o Livro Verde da Segurança Social, da Sustentabilidade da Segurança Social. Nós temos três prestações que cumprem objetivos muito similares na proteção dos mais idosos, que é o CSI, a Prestação Social de Velhice e as Pensões Mínimas. A Comissão do Livro Verde propôs uma tentativa de simplificação do sistema, que era a criação de uma prestação que substituiria estas três, e com isso com ganhos de eficiência e até em termos de utilização de recursos. Um terceiro exemplo.
2: Mas desculpa lá, até que ponto é que, por exemplo, esta solução não cobre essa possibilidade?
1: A questão é que confunde coisas, ou seja, já não inclui o CSI, não é? Não inclui as pensões mínimas. Portanto, este processo de simplificação, é o que eu digo, este processo de simplificação mistura prestações muito, muito distintas.
2: Mas as prestações mínimas, esta prestação mistura essas prestações, mas tudo ele é sistema não contributivo. As pensões mínimas, penso que é sistema contributivo e, portanto, aí já há algum problema até de qual é o bolo de onde vem o dinheiro, não é?
1: Pronto, mas a questão tem a ver com, isso é algo que nós refletimos no âmbito da Comissão, que é qual é o impacto em termos de combate à pobreza entre os mais idosos das pensões mínimas, que é um instrumento muito pouco focado. Ou seja, o que a Comissão propôs era a criação era uma substituição. O CSI tem um problema que o Jorge Bravo, que aconselha o governo nestas áreas, falou, e muito bem, que é nós neste momento corremos o risco de ter pessoas que têm, em função da soma da prestação social de velhice e do CSI, de terem pensões de reforma que se calhar até acima de vencimentos que tiveram durante a vida ativa.
2: Aliás, eu creio que isso está referido no... Exato. Não está, diz acima, mas diz parecido no relatório do FMI de ontem.
1: Pronto. E o que é que isto significa? E o que é que a Comissão chamou a atenção? Nós neste momento, o problema do CSI é de sendo uma garantia contra a pobreza na velhice, tem de ser muito bem calibrado para não pôr em causa a natureza contributiva do sistema, porque cria incentivos para pessoas que têm pouca carreira contributiva para não contribuir, porque sabem que na velhice têm uma prestação que, ainda por cima, à luz de quer do anterior governo, quer deste governo, da política de aumentar substancialmente o CSI e de aproximar da linha de pobreza, significa que há ali um incentivo muito grande para o aumento do valor da prestação. Estes são dois exemplos de simplificação, mas deixem-me acrescentar mais um, porque esse já existe no sistema. Em 2010, no Decreto-Lei 70 de 2010, criou um mecanismo de uniformização da condição de recursos nas várias prestações do regime não contributivo. Esta medida foi depois reformada em 2012 pelo governo da AD, através do Decreto-Lei 133. Este é um mecanismo muito mais simples de simplificação do sistema e que se calhar podia ser repensado e expandido do que estar a fazer este exercício que retira, como eu disse, muito da diferenciação necessária dentro do sistema de proteção social em termos dos diferentes tipos de riscos. Que podem ser cobertos. Portanto, eu tenho reservas iniciais ao próprio modelo e, portanto, acho que as notícias que surgiram desde ontem são muito boas, no sentido de pelo menos haver um consenso partidário para que algo se faça, porque acho que de facto os riscos políticos para o governo, não só neste caso, mas podemos até falar mais à frente o que é que este acordo significa na área da segurança social e do processo de discussão da reforma do sistema de pensões que irá iniciar-se em breve. É o que sabemos.
2: Quer dizer, é o que esperamos. Tem algumas, já agora, desculpe-me o pequeno parênteses, tem alguma esperança que se possa ter o caminho para andar com a atual composição da Assembleia?
1: Eu acho que foi das coisas, por exemplo, vocês terminaram a primeira parte do programa a falar sobre o impacto que este acordo poderia ter para a aprovação do orçamento. Eu acho que o que foi uma das coisas que foi ignorada no debate que se sucedeu a falha de aprovação ou a falha do acordo entre o PSD e o Chega relativamente ao Código Laboral é que a posição de base do Chega de forçar a baixa da idade de reforma da segurança, do sistema de pensões inviabiliza, a não ser que haja aqui uma cambalhota argumentativa muito grande, mas põe muito em causa a possibilidade de uma reforma do sistema de pensões, qualquer ela seja, porque o Chega ou muda de opinião relativamente a isso, ou então vamos ter aqui outro problema, que seria como é que se aprova uma reforma, mais reformas ao sistema de pensões.
2: Pode ser feito com o Partido Socialista, não é obrigatório ser feito com o Chega.
1: Pode, eu acho que eu venho alertando que esta ideia de que o crescimento, porque obviamente, como percebem, falo com muitas pessoas na área das pensões, quer do setor público, quer do setor privado, e eu vou alertando que o quadro parlamentar existente torna muito difícil qualquer tipo de reforma do sistema de segurança social, como provou este exercício, e como o próximo, que ainda, porque trata de valores de despesa muito mais significativos, claro. vão tornar óbvios.
2: Bem, diga-me outra coisa, já agora voltando aqui a esta digamos, ao que estamos em discussão, dos pontos que estavam em debate, por exemplo, a questão do chamado trabalho social, portanto, ou do trabalho de solidariedade social, isso de alguma forma já está previsto há 22 anos na primeira lei do claro. Rendimento mínimo, encontrou-se uma fórmula que dá alguma plasticidade na sua execução, não é? Portanto, que também... talvez mais exigente do que a legislação atual, menos exigente do que a formulação inicial, mas enfim, pronto, não desaparece. A nossa experiência relativamente a isso é que o diabo está no detalhe, não é? O diabo está não é no detalhe, mas no pormenor, no trabalho local, naquilo que as associações, que as IPSS, que os, digamos, que as estruturas locais da Segurança Social são ou não são capazes de fazer. É também essa a sua percepção?
1: A minha percepção é que às vezes parece que vivemos no feitiço do tempo, no filme, não é?
2: Pô, o tempo volta sempre para trás, não é? Estamos sempre a recomeçar no mesmo ponto.
1: Isso é outra coisa que podemos falar também mais à frente, sobre a viabilidade constitucional das mudanças que eram propostas, nomeadamente ao nível da imigração. Esta questão de trabalho social, como disse o João Manuel, já está no sistema há muito tempo.
0: E era aplicada?
1: O problema é, nem é a questão de ser aplicada, ou seja, um dos problemas que nós temos não é só em Portugal, foi uma mudança que houve nos anos, fim dos anos 80, anos 90. Muitas das do que se chama as políticas ativas de mercado de trabalho eram à base do que se chamava a criação direta de trabalho pelo Estado. Ou seja, o Estado criava instrumentos, nós ainda temos esse, acho que ainda temos, que eram os chamados programas ocupacionais, em que as pessoas cumpriam funções, quer no setor público, quer no setor social, que eram vistas como sendo necessárias fazer. Exemplo típico, limpeza de florestas, outro exemplo havia muitos na área da cultura.
2: Sim. Aliás, foram referidos neste debate,
1: exatamente.
2: Por exemplo, fazer a segurança num festival, não é nem a segurança, exatamente. O apoio a um festival de verão, por exemplo, que é uma coisa que às vezes a maior parte do trabalho até é voluntária, porque são associações que organizam aquilo.
1: A questão é que sempre que este debate vem à baila sobre a questão do que é o trabalho social enquanto obrigação para beneficiários do RSI ou de outro tipo de prestação não contributiva, há sempre uma tónica comum, que é quando se vai falar com as instituições que poderiam incorporar estas populações, raramente elas mostram interesse na sua incorporação.
2: É? Mas porquê? Se eu levar, por exemplo, para um lar de idosos uma pessoa que não tem formação, se calhar vou ter mais trabalho do que o trabalho que ela faz.
1: Exatamente. Há uma questão que os economistas chamam do matching no mercado de trabalho. O que os sistemas de proteção social devem ajudar é o processo de alocação de pessoas e qualificações às posições no mercado de trabalho que delas necessitam. O mecanismo da compulsão não é um bom mecanismo de alocação. Seria para mim muito mais útil nós recuperarmos tradições antigas de termos programas de criação direta de emprego no Estado de forma forte e com uma compulsão geral das pessoas se candidatarem, mas e que permitisse que fossem as instituições a serem elas a escolher quem é que elas incorporam para fazer essas tarefas e não este mecanismo de compulsão geral, que mal desenhado, que não cumpre nem os interesses dos beneficiários, porque às vezes podem ser pessoas...
2: Portanto, o que está a falar parece-me muito uma relação entre Estado Central e PSS. No meio não deviam estar as autarquias.
1: Mas isso é outro dos aspectos que não foi falado suficiente, não nesta reforma, mas numa reforma que aconteceu recentemente, quando o governo do António Costa decidiu atribuir às câmaras municipais as funções que antes estavam atribuídas ao Instituto de Segurança Social, ou parte dessas funções, no acompanhamento dos beneficiários do RSI. Houve muito pouca discussão sobre isso, avaliação quase nula, nós não sabemos nada do que é que mudou, em que termos mudou, em que medida é que isso pode ter melhorado ou não a eficácia na inserção do sistema.
2: Sim, até porque as câmaras são muito diferentes umas das outras, não é?
1: Claro.
2: Dizer, é muito diferente falar da Câmara de Barreiros e da Câmara de... Claro, e o número de pessoas envolvidas e os problemas que elas têm, eu admito que, não sei os números, mas admito que na Grande Lisboa e Grande Porto são muito mais beneficiários do que existem, pelo menos beneficiários capazes, por exemplo, do RSI, não direi do CSI, porque o CSI é para idosos, mas do RSI é capaz de ver muito mais nas duas grandes metrópoles do que propriamente em zonas desertificadas.
1: Mas eu nem ponho a questão aí, José Manuel. Eu ponho a questão que é metade dos beneficiários, não estamos a falar de titulares, os beneficiários do RSI são crianças. Uma das coisas que eu acho que esperemos que seja revertida na nova, no, no, nos termos deste acordo entre PS e PSD, que caiu da última, caiu de, nesta proposta da PSU, é a obrigação, a ideia de que o Estado tem uma obrigação para com os beneficiários. Eu tenho muitas dúvidas sobre a figura do contrato de inserção, de todo o modelo que havia, extremamente complexo.
2: Ele agora fala-se em plano de inserção, deixou de haver contrato, há plano de inserção.
1: Exatamente, um plano individualizado, até os termos muito parecidos daquilo que pedem aos desempregados para assinar no âmbito do IFP. Mas eu tenho muitas dúvidas sobre esse modelo, mas a ideia de que por exemplo, qual foi o dos maiores, possivelmente, o maior sucesso do RSI, até na sua versão inicial da RMG? O RSI não é forte para combater a pobreza, porque não tem valor suficiente para isso, tem algum impacto significativo a reduzir o que se chama a intensidade da pobreza, ou seja, tornar os pobres menos pobres, aproximar o rendimento médio dos pobres relativamente ao limiar de pobreza, mas teve um impacto muito significativo, por exemplo, nas comunidades ciganas.
0: Sim, obrigando as crianças a ir à escola.
1: Exatamente. E quebrar um ciclo de exclusão.
0: Que era uma das condições para a atribuição do rendimento.
1: E essa cláusula da obrigação do Estado de dizer assim, não, o Estado compromete-se a disponibilizar direito ao acesso à escola, o direito de acesso a cuidados de creche ou de pré-escolar. Isso para mim foi sim a parte mais problemática desta medida. Porque aí é as responsabilidades que nós assumimos com aqueles que mais precisam. E essas foram... Mas isso é típico e é legítimo. Em termos ideológicos.
2: Mas a lei faz desaparecer isso, a proposta de lei?
1: A lei caiu na altura. A questão dos direitos, das obrigações que o Estado se comprometia de oferecer, por exemplo, creches se, às mães, caso elas pudessem, ou seja, as mães de famílias parentais só são obrigadas a trabalhar se não houver uma oferta pública de creches. Não era assim, pelo menos era assim. E é toda essa parte aqui. Porquê? Porque esta medida foi desenhada, pronto, isso é outra parte que também não se falou, que é a questão do incentivo, da prestação de incentivo ao trabalho, como é que ela se articula com a PSU, não sabemos nada sobre isso, mas esta é uma prestação que claramente estava destinada com a ideia que pobreza é igual a falta de rendimentos de trabalho. E a pobreza não é só falta de rendimentos de trabalho. E exige uma abordagem muito mais transversal. Eu há muitos anos defendo que o que é o RSI deveria ser para pessoas que não estão disponíveis para o trabalho e que têm problemas de exclusão social severa. Ou seja, nós devíamos diferenciar muito mais.
2: Aquilo que são algumas situações de sem-abrigo, por exemplo, que é um tema que.
1: Enfim, nós agora falamos, ou famílias que precisam.
2: Sem-abrigo, muitas vezes são pessoas que nem sequer têm condições de trabalhar ou não querem, ou, enfim, não querem no sentido.
1: Não têm condições. A evidência mostra que os níveis de doença mental entre as populações de sem-abrigo são de tal modo que é impossível pedir a estas pessoas para irem trabalhar. Ou seja, exige intervenções de muito prolongadas do tempo, com muito intensivas de recursos, para serem bem-sucedidos. Portanto, é o caminho. Eu sempre fui muito defensor disso. Eu não sou defensor de um RSI como rede universal de pobreza para todos os pobres, até porque isso cria outros problemas, que é um dos problemas da medida, que tinha a ver com o ponto que eu mencionei no início. As pessoas, quando pedem a pensão social de viuvez, não é porque são pobres, é porque são viúvas. A pobreza é algo que acrescenta à sua condição. E o que o meu receio deste tipo de abordagem, deste desenho, mais ou menos o desenho vem do governo anterior, é que muitas populações que têm uma necessidade muito específica, ligada a um risco social muito específico, viuvez, orfandade, algo assim, deixe de recorrer a este tipo de apoio de natureza não contributivo por causa da questão do estigma. Porque há muitas pessoas que não querem receber o RSI por causa do estigma social que lhes está associado. E esse é outro dos riscos que é muito pouco falado neste tipo de desenho.
0: Mas ninguém é obrigado a pedir, não é?
1: Claro, mas a questão é se nós queremos que o sistema proteja quem necessita proteção.
2: Sim, eu penso que nesses casos, num caso ou no outro, o número de beneficiados é quase. Nós vamos ter
1: falado de um balanço, isso
2: quase não existe, não é? São números de dezenas de pessoas. Em alguns casos, acho que nem chega a duas dezenas.
0: No caso da pensão social de viuvez, são 1.340 pessoas.
1: Mas pensem nisto, nós podíamos. Uma das coisas que podia fazer, uma forma de simplificação.
0: E a orfandade são também 1.340.
1: Mas nós podemos fazer uma forma de simplificação que, em vez de fundir todas estas prestações numa só, cria um mecanismo que é dentro da legislação que regula os benefícios de natureza contributiva, cria um regime transversal de quando que a pessoa não tem contribuições para receber o benefício e cumpre a legislação ao nível do que é que será a condição de recursos, recebe uma majoração. Isso simplificava o sistema e harmonizava o sistema, uniformizava o sistema. É uma forma, a meu ver, mais simples de simplificar.
0: Amílcar Moreira, muito obrigado por ter aceitado o convite para estar aqui no Contracorrente hoje. Amílcar Moreira, investigador e especialista em política social. Já temos em linha o próximo convidado, Miguel Teixeira Coelho, especialista em segurança social. Bom dia.
3: Bom dia.
0: Muito bom dia.
3: Bom dia a todos.
0: Lá houve acordo entre PSD e PS, portanto a PSU vai mesmo para a frente. Que ganhos é que se podem alcançar com a fusão destas 13 prestações sociais numa só, Miguel Teixeira Coelho?
3: Bem, em primeiro lugar, importa dizer que esta, diria, esta necessidade de unificação de um conjunto de prestações é uma necessidade que vem desde há uns anos. A OCDE já referia isso em 2019, eu próprio escrevi sobre esse assunto desde 2013. E, portanto, desse ponto de vista, do ponto de vista administrativo, esta unificação tem vantagens. Obviamente que não devemos olhar para uma prestação deste tipo, aliás, e olhar para a questão administrativa, da simplificação administrativa, como o ponto central da criação de uma prestação. Ela visa, fundamentalmente, retirar, primeiro, dar aquele apoio essencial para as pessoas que caem numa situação de pobreza ou de carência e, portanto, é um apoio importante nessa matéria, mas depois tem que as ajudar também a retirar dessa situação. E, portanto, eu acho que mais importante do que os aspectos administrativos são os resultados que vamos obter com uma prestação desta natureza naquilo que é o objetivo essencial, responder às situações de carência e ajudar as pessoas a sair desse ciclo de carência e de pobreza.
0: No fundo, aumentar a sua eficácia.
3: Exatamente. E sobre essa matéria é que poderemos ter algumas dúvidas, nomeadamente no que respeita à unificação numa única prestação de, diria eu, de riscos de natureza diferente. E eu, sobre esta matéria, eu acho que a junção numa única prestação do RSI e de prestações com a natureza mais associada à velhice não me parece a melhor solução. Eu teria dividido isto em prestações relacionadas com a velhice e uma outra prestação que juntaria tudo o resto. Portanto, nomeadamente na velhice, eu incluiria aqui o complemento solidário para idosos nesta equação. E isto não foi considerado. Portanto, acho que esta unificação pode conduzir aqui a algumas distorções.
0: Por exemplo,
3: que seriam evitadas se trabalhássemos o tema da velhice de uma forma distinta daqueles que estão em vida ativa.
0: Que tipo de distorções é que podem advir desta fusão?
3: Bem, neste momento a principal distorção é a relação entre esta prestação e, por exemplo, o complemento solidário para idosos. E em matérias também de inserção no mercado de trabalho. Como vimos, a discussão foi longa sobre esta matéria e gerou algumas confusões, nomeadamente as questões relacionadas com a imposição de regresso a uma certa vida ativa das pessoas que já estavam aposentadas e que estavam a beneficiar desta prestação. Portanto, são universos claramente distintos. Mas eu, sobre esta matéria, também gostava de recuar um bocadinho. Porque na elaboração desta prestação pressupunha-se a existência de um estudo detalhado sobre esta temática. Por exemplo, nós não temos nenhum mapeamento dos beneficiários das antigas prestações. Quem são, não é? Como é que, quais são as dificuldades concretas de cada grupo de beneficiários? Não temos nenhuma análise, por exemplo, sobre a eficácia do RSI naquilo que são processos de migração da situação de carência para a integração no mercado de trabalho. Uhum. Não temos nenhuma relação entre o nível da prestação e a taxa de sucesso na reintegração no mercado de trabalho. Portanto, não temos nenhum estudo prévio para a definição da nova prestação. E, portanto, estamos, de certa forma, a elaborar uma nova prestação numa base muito administrativa e numa base muito jurídica, sem um estudo de eficácia social que esta prestação pode vir a ter.
2: Isso, portanto, não é um pouco o que acontece com todas as políticas públicas?
3: Não, exatamente. E por isso é que as nossas políticas públicas têm a ineficácia que todos conhecemos, não é? Nós gostaríamos que esta prestação fosse um antibiótico e não uma aspirina, não é? E quando se coloca o tema em cima do gastar menos, que há uns dias apareceu uma notícia de que iríamos poupar 3 milhões de euros com esta prestação.
2: Bem, isto não, isso tem, não é nada, não tem, não,
3: não tem significado nenhum no orçamento de 28 bilhões de euros da Segurança Social. Mas gastar bem é diferente de gastar menos. Se eu gastar um pouco mais, mas conseguir recuperar as pessoas para o mercado de trabalho, a médio prazo, eu vou gastar menos. E, portanto, é isso que interessa. E essa análise não é feita. E portanto, não é só aqui, mas em todas as matérias de políticas públicas. E outras, diria eu, outras intervenções do Estado. Anunciam-se medidas sem estudos prévios. E, portanto, a ciência tem que ser colocada ao serviço da política e da ação política e das medidas políticas. E isso não acontece. E é isso. E por isso é que não saímos desta discussão, que é uma discussão muito, muitas vezes, diria eu, estéril, e que não resulta depois em nada de concreto.
0: Portanto, ainda vai haver um longo debate, na sua opinião, para, por exemplo, acertar o valor da prestação social única.
3: Vai haver um debate em cima de um vazio de conhecimento científico, porque eu não tenho nenhum estudo, não tenho nenhuma análise que me permita dizer que o valor que vai ser definido é um valor adequado e que permita otimizar a eficácia desta prestação. Vamos andar aqui a discutir se é 248 euros, se é 300 euros, se é 350, sem nenhuma base científica. E é isso que é chocante, que num país que se diz do primeiro mundo, em que todos os dias os nossos políticos falam de inteligência artificial, o que eu gostaria é que houvesse um bocadinho mais de inteligência natural para gerir estes temas.
2: Sim.
3: Era só isso que se pedia.
2: Não ficássemos no estado em que estivemos até esta semana com, por exemplo, o número de imigrantes que viviam em Portugal, com discussões bizantinas sobre esse número, quando ele já havia a obrigação de o conhecer há muito tempo, não é?
3: Não, exato. Essa é outra situação. Não é só o número, mas muitas vezes a situação em que a administração pública, que desconhece esses números, trata...
2: Ou que tem os números, tem números parciais. Número. Pois.
3: É que o problema é que o desconhecimento dos números revela ainda uma outra coisa. É que, em muitos casos, a administração pública trata essas pessoas abaixo de números. E, portanto, nós que estamos na vanguarda da Europa, que somos tão críticos em relação aos trampos deste mundo, temos em casa situações muito mais graves e complicadas e não sabemos tratar delas. Precisamente porquê? Porque a ciência não está a ser utilizada para analisar todas estas coisas. E andamos sistematicamente na base do
0: achismo.
3: Disse, e do achismo.
2: E outra coisa que tem sido referido, que foi muito discutido, mas falou-se sempre só de ideias genéricas, quase ideológicas, do provavelmente do concreto. Quando falamos de as pessoas terem obrigações em função daquilo que recebem, portanto, coisa que não se aplica a todos estes rendimentos, porque os idosos é diferente, não é? Mas obrigações de regresso ao mercado de trabalho, de regresso à formação profissional, trabalho social, até que ponto as estruturas do nosso Estado Social, e aqui não são apenas as estruturas do Instituto de Segurança Social, são também das autarquias e depois das IPSS, conseguem gerir isto?
3: Bem, eu diria que, em geral, não há uma capacidade de articulação entre todas estas entidades para acompanhar devidamente o percurso destas pessoas que caíram nestas situações de carência. E eu também já disse, e disse-o na Rádio Observador há umas semanas atrás, que no âmbito do acompanhamento feito pelas IPSS, o sucesso de reintegrar as pessoas no mercado de trabalho, numa vida ativa, de voltarem a ter a sua dignidade, não é recompensado. O que é recompensado é o acompanhamento. E, portanto, quanto mais pessoas eu acompanho, mais recebo. Então, qual é o meu incentivo para retirar as pessoas dessas situações de carência? Se calhar é muito reduzido.
2: É o chamado incentivo perverso, não é?
3: É um incentivo perverso.
2: Portanto, eu ganho mais se a pessoa não regressar ao mercado de trabalho do que se regressar.
3: Bem, se ela regressar, eu deixo de ter, entre aspas, peço desculpa utilizar o termo, que é um bocadinho provocatório e se calhar injusto, mas aquilo que me vem à cabeça é o perdemos um cliente.
0: Pois.
3: Não é? Nesta medida em que deixamos de ter uma pessoa para acompanhar e, portanto, deixamos de receber o apoio para esse acompanhamento. Portanto, toda essa lógica também devia ser repensada. E depois há aqui um aspecto que é a articulação, por exemplo, com a saúde.
0: Permita-me aqui um parênteses. Como é que se poderia fazer isso? Por exemplo, dando prémios de produtividade às instituições que encontrem uma solução definitiva para os beneficiários destas prestações?
3: Exatamente, que poderia ser um valor à saída, quando as pessoas regressassem à vida ativa ou ao mercado de trabalho, ou então um valor em função depois do rendimento que essa pessoa fosse gerando ao longo de um determinado período de tempo em que permanecesse na vida ativa. Portanto, há várias formas de incentivar todos estes mecanismos. Por outro lado, de integração na sociedade. Depois há um outro aspecto, que é a relação com o Serviço Nacional de Saúde e com a questão da saúde. Grande parte das pessoas que estão em situação de carência, e eu coloco em primeira mão a questão das pessoas em situação de sem-abrigo, muitas destas situações são situações de dependência ou de saúde grave.
0: Sim.
3: E que merecem um acompanhamento de natureza diferente. E, portanto, como é que está previsto isto e qual é a integração desta prestação com o Sistema Nacional de Saúde, com o Serviço Nacional de Saúde, perdão, e como é que tudo isto é articulado, não é? Portanto, isto não é só dar um valor monetário. Há muito mais por trás disto quando falamos deste tipo de prestações. Portanto, esta articulação é muito importante, mas como o José Manuel Fernandes dizia, eu julgo que estamos todos muito céticos em relação à capacidade da administração pública de resolver isto.
0: De resolver isto. Eu acho que já fiz esta pergunta a algures noutro debate sobre o trabalho social, mas podemos correr o risco no final de termos aqui, enfim, um batalhão de pessoas a fazer umas horas nas câmaras, é isso?
3: Pois, isso é que não pode acontecer, não é? Porque isso, primeiro, quer dizer, a integração não pode, estes processos de integração são muito mais do que colocar as pessoas a fazerem uma atividade, ela tem que ter um propósito. Tem que ter um propósito. E, portanto, esse propósito é que tem que ser definido. Portanto, é uma matéria muito sensível, é preciso ter muito cuidado com isto e, portanto, tem que ser feita uma análise muito caso a caso para se perceber da adequação deste tipo de mecanismo, não é? Esse tal trabalho social ou atividade social, de forma a que faça parte realmente de um plano de vida da pessoa, não é?
2: Há bons exemplos que possam ser, com os quais se possa aprender? Conhece?
3: Enfim, nós podemos ir para países onde depois aqui há temas relacionados com a capacidade económica de cada país, mas eu acho que também a capacidade económica de cada país reflete a forma como muitos assuntos foram tratados no passado, não é? Obviamente que temos sistemas muito generosos nesta matéria, nomeadamente o caso da Suíça, mas aqui o importante e mais importante do que encontrarmos outros exemplos e plasmarmos aquilo que são os outros exemplos para a realidade portuguesa é termos a capacidade de olharmos para estes temas com inteligência. Nós temos experiência passada sobre isto e podemos, a partir desta nossa experiência passada, também retirar ilações para o futuro, desde que não coloquemos aqui este jogo político e coloquemos sim a ciência a olhar para isto de uma forma atenta e utilizarmos os resultados da ciência para construirmos estas tais medidas política social que depois terão que ser avaliadas periodicamente. E, portanto, não esperemos também encontrar a solução milagrosa no primeiro momento. Temos que ter a capacidade de analisar os resultados e de melhorarmos as soluções de forma a atingir

0: de falar sobre esse tema numa sessão pública da Câmara Municipal de Lisboa e quase que me, diria eu, que me atacaram violentamente, porque eu falei da temática da dependência e da doença como uma característica muito comum nesta população. Portanto, este assunto tem sido um bocadinho ignorado, é um assunto complexo, que tem a ver também com as questões de trabalho e habitação, mas não só, que tem a ver muito com, como eu disse, com as questões de saúde mental, as questões de dependência, e isto obriga a uma interação muito grande entre as várias entidades públicas e sociais. E esse trabalho, na minha opinião, tem sido feito marginalmente. Há experiências piloto. É preciso ver que isto não se faz com 200 euros por pessoa, no caso dos sem-abrigo. O custo de medidas para resolver ou para tentar resolver este tipo de problemas não é pequeno, mas também, se não tivermos uma abordagem, se não começarmos a olhar para este assunto, os problemas no futuro serão maiores, não é? Porque depois o custo social e o custo económico associado a esta matéria é significativo, a não ser que estejamos dispostos a fechar os olhos e a ignorar tudo o que nos rodeia, não é? Mas também não é isto que queremos numa sociedade europeia.
1: Decente, como costuma dizer.
0: E decente, não é? É exatamente isso.
1: Relativamente à questão que muitas pessoas referem, que isto, enfim, há pouco falou um pouco sobre isso, da questão de separar aqui as prestações, que são prestações de velhice, digamos, ou de apoio, de complemento na parte dos mais velhos, e das prestações das pessoas em idade ativa. Portanto, no fundo, aqueles dois, os dois grandes, as duas grandes prestações, que é o rendimento, era o antigo RSI, Rendimento Social de Inserção, e o CSI, Complemento Solidário de Idosos. Isto vai tornar, isto simplifica, ou no limite até pode tornar um sistema tão rígido que torna-o menos eficiente?
0: Não, o que portanto, tudo o que é prestações imediatas, nomeadamente RSI...
1: As RSI ficam iguais, não é? As que está a receber não deixa de receber o que recebe, não é?
0: Não, o RSI vai ficar integrado nesta prestação, mas o CSI não sofre alterações. Aquilo que eu acho que faria sentido era que o CSI, estando associado à pensão social de velhice, faria muito mais sentido, e às questões da pensão, por exemplo, de viuvez, faria muito mais sentido integrar isto numa única modalidade do que estar a integrar a pensão de velhice, a pensão social de velhice, no RSI. Portanto, a separação que eu faria era uma separação nas prestações imediatas, nomeadamente que tem a ver com o subsídio social de desemprego, RSI e outro conjunto de pequenas prestações que foram agregadas, ok, agregá-las dessa maneira, mas retirar tudo o que tem a ver com prestações diferidas para uma outra prestação em que se englobasse também o complemento solidário para idosos. E aí sim teríamos uma divisão mais consentânea com a natureza distinta das prestações. Portanto, esta agregação pode gerar alguma confusão, não é? Como se tem visto até na discussão pública, e julgo que prejudica aquilo que é eficácia para atingir os objetivos.
2: Conhecendo o país, abriríamos aí outro problema, que é quem é que deveria receber mais, se os mais velhos ou se os mais novos, mas isso é outra discussão, não é?
0: Pronto, essa também é outra discussão, e isso tem a ver com uma problemática também que não tem sido discutida, que tem a ver com o chamado rendimento adequado, não é? E esse é um tema que eu tenho chamado a atenção, que é verdadeiramente isto. Se um indivíduo que recebe RSI recebe, o primeiro indivíduo recebe 248 euros, eu questiono quem verdadeiramente precisa, consegue ou não viver.

0: ter com 248 € por mês. E se, como já foi muitas vezes também referido, que quem recebia o complemento solidário para idosos, 25% na realidade não eram pessoas pobres. Porquê? Pela condição de recursos e a definição da condição de recursos e a capacidade que se tinha de avaliar a verdade nas declarações das pessoas, não é? Portanto, o tema do rendimento adequado é um tema que também tem que ser colocado em cima da mesa para percebermos verdadeiramente se o valor da prestação permite ou não que as pessoas tenham um nível de dignidade mínima, e isto conduz ao tal tema de uma prestação muito baixa, pode conduzir a que as pessoas fiquem a viver eternamente dessa prestação muito baixa, uma vez que não conseguem sair do ciclo de pobreza, ou então são utilizadas por quem, de certa forma, foge ao fisco para ter um complementozinho adicional de rendimento, quando na verdade não precisaria desse complemento.
1: Pois. Miguel Teixeira Coelho, agradeço. Muito obrigado.
0: Eu é que agradeço o convite mais uma vez e parabéns à Rádio Observador também pela forma persistente como discute estes temas, tentando contribuir para que as coisas também mudem um bocadinho.
1: Miguel Teixeira Coelho, obrigado. Muito obrigado uma vez mais. José Manuel, há acordo entre PSD e PS? A PSU vai para a frente, mas o assunto ainda não morreu.
2: Eu acho que o assunto não morreu porque os problemas de base não morreram, não é? Esses vão
1: Pois.
2: continuar cá e já percebemos que, independente, quer dizer, eu diria que aquilo que podemos aprender, nomeadamente destes dois últimos especialistas que ouvimos, é que a diversidade das situações é tão grande que mesmo, e a ineficiência da máquina pública também é tão grande e a ausência, a incapacidade de avaliar políticas públicas é tão universal que nós muitas vezes andamos à palpação e andamos a combater moinhos de vento, ou então, como também aqui se dizia, estamos naquele feitiço do tempo, estamos sempre a voltar atrás, sempre a discutir as mesmas coisas. E isso é um dos problemas mais persistentes que há em Portugal, porque, e com muitos responsáveis, quer dizer, por um lado temos uma administração pública que, como sabemos, tem dificuldade em tornar até os dados, já nem falo dos estudos, presentes. Começamos a ter, mas mesmo assim ainda temos poucos institutos privados, assim, de sangue, que contribuam para o debate público de forma realmente independente. Muitas vezes o que temos é observatórios que depois percebemos até que ponto estão comprometidos com agendas. Ainda agora, por exemplo, com este tema da população, percebeu-se que um dos observatórios tinha andado a disparar ao lado o tempo todo, não querendo ver a realidade dos estrangeiros e da imigração. E depois, há uma tendência para, no espaço político e também mediático, isto estar tão tomado por impressões que não se consegue ter um debate em que se vá um pouco além disso. Quer dizer, eu escrevi, não foi esta semana, a semana anterior, a minha crónica aqui no Observador foi sobre como muitas coisas que estavam na lei havia pessoas a dizer que não estavam ou que ia agora haver uma mudança tipo sísmica nisto. Ia fazer longos discursos sobre essa matéria. Por exemplo, sobre aquilo que são as incapacidades para poder ou não trabalhar, textos apocalípticos e intervenções apocalípticas feitas nessa matéria, de quem aparentemente, olha, de quem não, nunca esteve num local de trabalho, nunca conviveu com pessoas que, por uma razão ou outra, têm cancro. Pronto. E que não deixam de trabalhar por isso, nem querem deixar de trabalhar por isso, e têm horror à possibilidade que isso possa acontecer, mas, no entanto, de acordo com a tabela de incapacidades que está em vigor e que tem lógica para muitos outros assuntos, tem 60% de incapacidade, portanto, e isto é algo que, quando toda a discussão é muito imediata, muito superficial, muito breve, acaba por levar a isso. E nós percebemos, quando escavamos um bocadinho, tudo é um bocadinho mais complicado e que soluções simples não chegam. veremos até que ponto é que esta simplificação a que agora vamos assistir ajuda ou não ajuda, mas eu espero que, apesar de tudo, o facto de termos tido um compromisso político ao centro desta vez, não quer dizer que tenham de ser sempre ao centro, às vezes também é preciso compromissos políticos de ruptura, tudo depende das circunstâncias, mas neste caso em que se exige alguma estabilidade política, políticas, ter tido o compromisso ao centro e ser uma coisa que até vinha do governo anterior e portanto facilitava o compromisso ao centro, nós hoje encontramos aqui dois especialistas críticos dos dois governos na prática, porque ambos disseram que calhar, o caminho ideal não tinha sido este, mas foi o caminho que se encontrou para ir buscar 620 milhões de euros. Também é um pouquinho o país que temos, não é? Andamos
1: a decidir
2: em função do cheque que chega ou não chega, saber se podemos ou não podemos ir ao banco. É um bocadinho triste, mas às vezes é assim.
1: É o que é, como se costuma dizer. Contra Corrente está de regresso amanhã. Até amanhã, Zé Manuel.

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0: Muito boa tarde, esta é a Rádio Observador. É meio-dia. E este é o Jornal do Meio-Dia com a edição do Miguel Videira. Miguel, vamos começar pelos terremotos que atingiram a Venezuela. Há um novo balanço de vítimas. Terão morrido até agora 164 pessoas.
1: Balanço avançado há instantes pela presidente interina Delcy Rodríguez em entrevista à televisão pública venezuelana.
2: Neste momento, os números já confirmados são de 164 mortos e 971 feridos. Houve também 30 réplicas desde os dois sismos principais, registados de forma consecutiva por volta das 6 da tarde.
1: Delcy Rodríguez adianta que a ajuda de emergência já disponibilizada por outros países e organizações internacionais.
2: Quero informar que, perante esta necessidade que a Venezuela tem de equipas especializadas em operações de resgate, falei com vários chefes de Estado e também com o coordenador do Sistema das Nações Unidas na Venezuela. Já estão a ser enviadas equipas especializadas em operações de resgate certificadas pelo Sistema da ONU, que já se encontram a caminho do nosso país.
1: Ajuda a caminho da Venezuela, a presidente interina Delcy Rodríguez anunciou também nesta entrevista à televisão pública que foi criado um fundo de 200 milhões de dólares com recurso ao Fundo Monetário Internacional, dinheiro que vai ser aplicado na reconstrução das infraestruturas destruídas na sequência dos terremotos.
0: E para já, Miguel, não há indicação de portugueses entre as vítimas.
1: Era pelo menos essa a informação avançada às 10 da manhã pelo secretário de Estado das Comunidades, Emídio Sousa, entrevistado aqui na antena do Observador.
3: Neste momento não temos informação da existência de vítimas portuguesas, não quer dizer que não possam vir a existir, mas de momento em todos os contactos que temos feito não temos nenhuma informação de vítimas portuguesas.
4: E em relação a turistas portugueses na Venezuela, existem dados em relação a esses números?
3: Nada, não temos nada. Também neste momento a Venezuela não é um grande destino turístico, por razões de algumas dificuldades que existem, mas tínhamos lá duas tripulações da TAP no aeroporto que tinham ficado, foram apanhadas no momento do sismo, mas que já estão realojadas num hotel e que tinham ferimentos muito ligeiros, mas que estão realojadas e estão todos bem. E
1: informações adiantadas ao Observador pelo Secretário de Estado das Comunidades.
0: Emídio Sousa, que fazia aqui referência a duas tripulações da TAP em Caracas, na altura dos terremotos. O presidente do Sindicato dos Tripulantes detalha o que aconteceu.
1: Ricardo Penarroias revela que o hotel ficou destruído e que os tripulantes saíram com o que tinham na altura.
5: A informação que nós temos é a roupa do corpo. Depois de ocorrer o sismo, tivemos de evacuar rapidamente o hotel, que desabou aquilo que nós fomos ruído. Foi a expressão que nos expressaram. Portanto, a situação foi dramática, foi difícil. Os relatos que nós temos são difíceis de ouvir, mas estamos em contacto permanente com eles e esperamos dar o apoio total.
1: O presidente do Sindicato dos Tripulantes dá também conta que está em contacto com a TAP e com o governo para perceber de que forma vai ser garantida a saída dos 11 tripulantes do território venezuelano.
0: Ouvimos há pouco o Miguel, a presidente interina da Venezuela, Delcy Rodríguez, a dar conta da ajuda internacional disponibilizada nesta altura para ajudar nas operações de resgate. E o que sabemos de outras experiências é que a resposta nas primeiras horas é fundamental.
1: Assim é, João. Junta-se este Jornal do Meio-Dia da Rádio Observador, Nelson Olim, é médico especialista em medicina de catástrofe. Bom dia, obrigado pela disponibilidade. Ao longo das últimas horas temos ouvido com insistência um número 72, 72 horas, 3 dias, a janela temporal considerada decisiva para o resgate com vida de vítimas do terremoto. Qual é a relação deste horizonte temporal e a capacidade de sobrevivência do ser humano?
6: Bem, olá, muito bom dia. Na verdade, esta é uma regra que nós utilizamos muito na área da medicina de catástrofe, que chamamos a regra dos três, que são, em fundo, 3 minutos sem oxigênio, 3 dias sem água e 3 semanas sem alimentos. E, portanto, quando nós falamos nestas 72 horas, estamos a falar essencialmente de acesso à água, não é? Há uma tendência, obviamente, de focar, eu diria, toda a atenção nestes processos de busca e salvamento imediato, porque há pessoas que de facto ainda estão retidas sob os escombros, e a probabilidade de sobrevivência dessas pessoas que numa primeira hora se calhar anda ali à volta dos 90%, mas que depois a cada 24 horas que passa cai para metade essa probabilidade de sobrevivência. Mas eu gostava de chamar a atenção que existem já bastantes feridos, e esses que precisam, sim, de não só precisam de abrigo, precisam de água, precisam de alimentação, precisam de cuidados médicos. Se nós fizermos a estimativa inicial para este sismo, se nós tivermos em atenção a totalidade da população que foi afetada numa escala de Mercalli acima de 8, estamos a falar cerca de 2 milhões de pessoas. Ora, 2 milhões de pessoas, quando nós calculamos estes números, estamos a falar à volta de cerca de 8 mil, entre 8 a 10 mil mortos, mas estes 8 a 10 mil mortos implicam, habitualmente, cerca de 30 mil feridos. E destes 30 mil feridos, há uma percentagem que são feridos graves e que, eventualmente, morrem nas primeiras horas por falta de assistência médica. Estamos a falar de feridos que sobrevivem algumas horas com as lesões que têm, mas depois temos uma percentagem muito grande, que são cerca de 10 mil pessoas, que são feridos moderados, ou seja, são feridos, sei lá, por exemplo, fraturas de braços, fraturas de pernas, lesões que precisam de ser tratadas do ponto de vista cirúrgico e para os quais também há uma janela temporal a contar para esses. Nós muitas vezes esquecemos, mas isto implica que os hospitais neste momento estão completamente assoberbados
1: claro.
6: por feridos que precisam de tratamento cirúrgico e que já lá estão, e portanto, e que já existem, estes feridos já existem, não é aqueles que nós estamos ainda à procura. Eles no fundo foram feridos nos primeiros momentos do sismo.
1: Okay. É necessária ajuda médica internacional, partiu do pressuposto que o sistema de saúde venezuelano, não especificamente por ser venezuelano, mas dada a magnitude desta tragédia, não tenha capacidade para dar resposta. Essa ajuda médica imediata é fundamental?
6: A ajuda médica é fundamental. Como eu digo, isto, nós habitualmente focamos muita atenção nesta questão da busca e salvamento, busca e salvamento, mas a busca e salvamento é de facto uma minoria do ponto de vista das necessidades, ou seja, as pessoas que vão ser extraídas, especialmente ao fim do primeiro dia, em ações de busca e salvamento, são de facto uma minoria comparando com aquelas que foram já feridas no momento do evento, e essas sim precisam de cuidados médicos hospitalares diferenciados.
1: Há organizações especializadas neste tipo de apoio, prontas para médicos prontos para pegarem nas mochilas e arrancarem rumo à Venezuela para prestar essa necessária ajuda?
6: Sim, exatamente. Nós temos, a nível internacional, temos, por exemplo, a Federação da Cruz Vermelha, que é a federação que, no fundo, que une todas as sociedades nacionais das várias Cruz Vermelhas a nível internacional, que é habitualmente rapidamente mobilizada nestas situações, e depois temos mecanismos altamente estruturados, como por exemplo o mecanismo Europeu de Proteção Civil, etc., que também tem essa capacidade de mobilização, e depois há uma série de organizações não-governamentais a nível internacional, umas que já operam na Venezuela e outras que obviamente estão prontas para operar, apesar de neste momento não se encontrarem lá. Portanto, eu diria que a nível internacional Há neste momento está a ser feita uma análise inicial do que é que são as verdadeiras necessidades, uma vez que convém enviar aquilo que na verdade são as necessidades da Venezuela e não coisas que neste momento não fazem qualquer sentido, e portanto eu imagino que nas próximas horas vamos começar a ver e vamos começar a ter notícias da mobilização das primeiras organizações. Houve logo um pedido inicial feito pelo governo da Venezuela para a ajuda internacional, isso é importante porque sem este pedido as equipas não se podem deslocar para lá. Obviamente que há constrangimentos do ponto de vista logístico neste momento também na Venezuela, que tem a ver com o facto do próprio aeroporto neste momento não estar 100% funcional, mas há aeroportos alternativos, há outras vias de entrada, e portanto eu acho que nas próximas horas vamos começar então a ver a ajuda a chegar.
1: Nelson Olim, obrigado pela sua presença nesta edição do Meio Dia. Nelson Olim, médico e especialista em medicina de catástrofe, convidado desta edição do Meio Dia da Rádio Observador, a pretexto dos terremotos que atingiram o território da Venezuela.
0: E que provocaram até o momento 164 mortes. O primeiro-ministro português, Luís Montenegro, já expressou a solidariedade com o povo venezuelano e disponibilizou ajuda de emergência e também ajuda humanitária.
1: Disse à conta na rede social X, escreve também Luís Montenegro, que nesta altura estão todos unidos em torno de um país a que muitos portugueses chamam casa. Há perto de 200 mil portugueses registados nos consulados na Venezuela, sendo que, a juntar os lusodescendentes, residem hoje na Venezuela números não oficiais perto de 1 milhão de portugueses.
0: E o secretário-geral do PS também já expressou solidariedade com a Venezuela e sugere que a ajuda de Portugal deve ser coordenada com a União Europeia.
1: Através do Mecanismo Europeu de Proteção Civil, explica José Luís Carneiro.
7: Nós temos que capacidades únicas para busca, resgate e salvamento em circunstâncias desta natureza. Já projetamos esses meios para outros teatros de operações internacionais e a minha sugestão é que o governo português se disponibilize às autoridades venezuelanas e junto do Mecanismo Europeu de Proteção Civil possam colocar os meios da Proteção Civil Europeia ao dispor da Venezuela.
1: A sugestão é feita por José Luís Carneiro, o secretário-geral do PS, sente que o primeiro-ministro Luís Montenegro já deu conta que o governo português está preparado para disponibilizar ajuda de emergência e humanitária.
0: É o ponto final no Jornal do Meio-Dia.
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0: Daqui a instantes, e o resto é história. 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
0: Meio-dia e 13, esta é a emissão de quinta-feira da Rádio Observador. Já a seguir, e o resto é história. Esta semana, o João Miguel Tavares e o historiador Rui Ramos levam-nos até ao Oeste Americano. As
8: armas e, os e o resto é história.
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1: Olá, seja bem-vindo a mais um episódio de E o Resto é História, com Rui Ramos e João Miguel Tavares. Este episódio devia começar com clarins, mas entretanto os clarins ficaram em casa. Mas imaginem que há clarins, antes de eu falar.
2: E o tropel dos cavalos.
1: Bom, no dia 25 de junho de 1876, há redondíssimos 150 anos, o general George Armstrong Custer morria em combate aos 36 anos de idade na famosa Batalha de Little Big Horn. É um dos momentos míticos da história do Faroeste, retratado em inúmeros livros, em numerosos filmes, com o 7º Regimento de Cavalaria liderado por Custer de um lado e uma coligação de índios Sioux e Cheyenne de outro, e esses índios liderados por figuras não menos míticas como o Touro Sentado, Sitting Bull, para quem preferir o nome em inglês, ou o Cavalo Louco, Crazy Horse. E foi junto às margens do rio Little Big Horn, no estado de Montana, que Custer ordenou o ataque a um acampamento índio cuja dimensão claramente subavaliou. As suas tropas foram rapidamente dominadas por um número muito superior de guerreiros índios num combate feroz que causou 268 mortos entre a cavalaria americana, incluindo todas as 5 companhias sob o comando direto de Custer, que incluíam, além do próprio, 2 dos seus irmãos, um sobrinho e ainda um cunhado. Portanto, marchou a família quase toda. O facto de nenhum dos cerca de 200 homens sob o seu comando ter sobrevivido para contar a história dificulta imenso saber o que efetivamente aconteceu naquela tarde. Mas, por outro lado, permite dar a rédea solta à imaginação e multiplicar as teorias em torno desta estrondosa derrota do exército dos Estados Unidos. Infelizmente, para as tribos indígenas, em confronto, esta é uma daquelas vitórias que acabou por lhes sair muito cara, porque a humilhação do exército americano conduziu ao aumento do esforço militar por parte do governo dos Estados Unidos e à consequente derrota da resistência dos Sioux, naquela que talvez possa ser considerada a última grande guerra de fronteira do Oeste americano. Rui, o que é que tens para nos contar sobre a Batalha de Little Big Horn e sobre o General Custer, que em bom rigor, naquela altura, era apenas tenente-coronel? Trouxeste o teu clarim? A tua
2: não
1: montada?
2: Trouxe,
1: as tuas esporas? O teu sabre?
2: Nem sabre, nada. Nem esporas, nem montada, nem clarim, mas trouxe
1: só
2: aqui
1: o teu
2: uma
1: grande
2: série
1: conhecimento
2: de,
1: sobre
2: uma
1: este
2: série
1: tema.
2: De ideias sobre o General Custer. Ele, só para vamos à patente militar, ele de facto era tenente-coronel do Exército, mas tinha sido, durante a Guerra Civil, general graduado. E, portanto, era tratado, em termos honoríficos, por general, embora fosse tenente-coronel, porque já tinha sido general graduado. Mas começamos pelo princípio e até ligando-nos a um outro programa que tivemos há uns meses sobre o último dos Moicanos. Nós, nessa altura, em relação ao último dos Moicanos, falámos de uma época, nos finais do século XVIII, em que os colonos de origem europeia na América do Norte ainda estavam, sobretudo, na costa leste. Isto é, para cada cordilheiro dos Appalachian ou Appalachian, como também outros dizem, e do rio Mississippi. Agora, a partir do princípio do século XIX, aliás, depois com a aquisição à França por parte dos Estados Unidos da uma chamada Louisiana, que não é o estado atual, mas são todas as terras do interior, do centro dos Estados Unidos, os colonos começam a mover-se em direção ao oeste, portanto, para os territórios do centro da América do Norte, portanto para lá dos Appalachian e do Mississippi, para aquilo que são as grandes planícies, grandes planaltos que ficam entre o rio Mississippi e as montanhas rochosas. Portanto, há esses grandes planaltos, grandes planícies, e os colonos começam a chegar aí. E começam a chegar por 3 razões. Pela descoberta de minas de ouro, prata e cobre, o que atraiu imensa gente, do género flash mob, como agora se diz, quer dizer, isto é, de repente, num sítio em que não há ninguém, há de repente milhares de pessoas, literalmente, a escavar, porque consta que há ouro, consta que há prata ali, portanto, isso é uma das razões. Por outro lado, pela política do governo federal americano, de atribuir no Oeste, de graça, terras para cultivo ou para pastagem. Isto vai pôr, só para terem uma ideia, isto entre os em meados do século XIX vai pôr em cultivo uma área do tamanho da Europa Ocidental, quer dizer, uma coisa impressionante, que fica sob, sob cultura, quer dizer,
3: e terra oferecida.
2: E terra oferecida, isto é, era portanto, para obterem a terra tinham de estar 5 anos na terra, cultivando-a, etc. Podiam adquiri-la ao fim de um ano, comprando-a, mas se tivessem nesses 5 anos, ao fim dos 5 anos, de graça, ficavam proprietários. Portanto, isto era uma oferta fantástica.
4: E eram inimaginável.
2: Quer dizer, eram terrenos que eram oferecidos enormes, quer dzer,
4: enormes
2: coisas
4: férteis,
2: muito grandes,
4: não é?
2: Férteis, etc. E em terceiro lugar, havia uma outra razão para isto, para este movimento dos americanos de origem europeia para o centro do que são hoje os Estados Unidos, é a enorme pressão do crescimento da população de origem europeia, bastante ajudado pela imigração. No fim da Guerra Civil, em 1865, os Estados Unidos têm uma população de 39 milhões de habitantes. E em 1880, 15 anos depois, já são 50 milhões. Basicamente, eles vão aumentando 10 milhões todos os 10 anos. Portanto, 1 milhão por ano. Quer dizer, a população aumenta 1 milhão por ano. Só para ter uma ideia, entre 1865 e 1890, 10 milhões de europeus chegaram aos Estados Unidos. Desembarcaram nos Estados Unidos. Quer dizer, e muitos deles beneficiavam destas políticas de atribuição de terras. Outros alistavam-se no exército, por exemplo, também. Sim. E faziam parte destas forças militares que estavam em operações nestas regiões. Reparem que este é um Estados Unidos que está a industrializar-se na segunda metade do século XIX. Em 1900, os Estados Unidos vão ser a primeira potência industrial do mundo. Vão produzir mais do que toda a Europa junta. É uma coisa... São proporções absolutamente esmagadoras. Mas em 1880... ainda 49% dos americanos estavam ocupados no setor primário, isto é, na agricultura, na criação de gado. Portanto, ainda é uma nação de agricultores, de criadores de gado, e são estes agricultores e criadores de gado que começam a ficar extraordinariamente interessados por estas grandes planícies incrivelmente férteis, e vão chegar aí, quer dizer, e vão chegar aí. E claro, quem já vivia nestas planícies, que eram estas tribos nómadas de caçadores, vamos chamar-lhe índios, às vezes as pessoas agora gostam de chamar ameríndios
4: ou nativos americanos,
2: mas de facto é índios que é a designação que os europeus lhes deram no fim do século XV, princípio do século XVI, quando lá chegaram e estavam convencidos que tinham chegado à Índia, e começaram a chamar-lhe índios. Vamos chamar-lhe, talvez, sem desprimor, dar-lhes essa classificação, essa designação tradicional. Portanto, estas tribos de caçadores nómadas que existiam nestas grandes planícies ou pradarias do oeste entre o rio Mississippi e as montanhas rochosas viviam desde o século XVII. Eles tinham adotado os cavalos trazidos, aliás, para a América pelos europeus e depois também as armas de fogo, e viviam de caça, e sobretudo de caça grossa, de caça das enormes manadas, milhões de bisontes que atravessavam estas pradarias e que estes tribos nómadas caçavam, quer pela carne, quer pelas peles. Peles, aliás, que vendiam depois aos europeus. Portanto, eles já estavam, digamos, muito interligados com os europeus. Interligados com os europeus. Portanto, o seu estilo de vida já não era puramente nativo, quer dizer, já era um pouco o resultado da colonização europeia dos cavalos,
4: armas de fogo,
2: o comércio que faziam com os europeus. A maior parte eram caçadores, mas também tinham pequenas culturas de milho em pequena escala, o milho que aliás que vinha da Europa, que tinha vindo da Europa da América Central. Mas isso é mais no sul desta região, destas grandes planícies. Estas populações de caçadores nómadas eram muito variadas, de tribos diferentes, que falavam línguas diferentes, que tinham e relações complicadas entre si. Havia muitos tribos com muitos nomes: Blackfoot, Cheyenne, Crow, Comanche, Lakota, etc. Geralmente estas tribos, o que é que eram estas tribos? Eram grupos unidos por laços de parentesco e que tinham chefes eleitos pelos conselhos dos mais velhos, quer dizer, que elegiam chefes. Eles não estavam sempre juntos, portanto, tendiam a dispersar-se e juntavam-se para festivais religiosos, para coisas assim, juntavam-se todos, mas geralmente os grupos estavam, eram grupos mais pequenos, que estavam dispersos.
4: Entre as mesmas tribos, claro.
2: Mesmo dentro das mesmas tribos. A religião deles é do tipo dos xamãs da Sibéria, o que dá a ideia, aliás, de onde é que estas populações provavelmente vieram. Portanto, assenta nesta relação com o mundo de espíritos, isto é, a ver a natureza, o espaço natural como um mundo de espíritos com os quais eles se relacionam. Eles não vivem pacificamente entre si, vivem em guerra constante, quase, guerras por território, guerras por, enfim, por predomínio, as tribos são constantemente desalojadas por outras tribos dos territórios onde estão, os massacres são muito frequentes, isto é, eles tendem às vezes a exterminarem-se uns aos outros quando, podem, e é curioso que os mercadores e os missionários europeus, aliás, tentam constantemente fazer a paz entre as tribos, não por serem eles pacíficos, mas por os interesses próprios, isto é, porque querem tirar de lá peles e não querem que haja ali guerras, que andem ali a matar-se e depois a atingi-los a eles também, porque uma maneira de fazer comércio com estas tribos, que estão muito associadas aos parentescos, é às vezes para os mercadores europeus de peles, franceses, britânicos, no século XVIII, casarem nestas tribos para se tornarem parentes das tribos. Quer dizer, porque depois as tribos os tratarem como parentes, porque algumas delas eram muito exclusivistas. Isto é a ideia do exclusivismo destas tribos. Eles só se relacionam com pessoa bem com aqueles que são membros da tribo.
4: Certo.
2: Mas ao mesmo tempo abertos no sentido em que um europeu pode chegar, casar-se lá, então fica, passa a ser membro, e então eles podem, começam-lhe a vender peles e a comprar as coisas que ele traz, etc. Mas às vezes há esta necessidade dos europeus entrarem nestas tribos. Mas isto quer dizer que eles tinham também muitos contactos, portanto, com os colonizadores europeus já no século XVIII. No princípio do século XIX, o centro das pradarias é dominado pelos Lakota, a que nós chamamos Sioux ou Sioux, que é a maneira como os americanos pronunciam este nome de origem francesa.
4: Eu, Sioux, quando cresci, dizia mesmo Sioux.
2: Sioux, portanto, é Sioux, quer dizer que é um nome que os franceses deram. É um nome que depois se apercebeu que era um nome errado, porque é o nome que os inimigos dos Lakota dão aos Lakota, e quer dizer as serpentes, quer dizer, e portanto, não é, é um nome pejorativo, e portanto, quando eles se aperceberam disso, enfim, mas já era demasiado tarde, agora já eram os Sioux ou os Sioux, mas eles, eles próprios são Lakotas, quer dizer, Lakota. Eles não são, eles dominam estas terras, mas não são naturais destes territórios. Eles devem ter chegado a esta região por volta do século XVII, vindos do leste, e são os primeiros, precisamente porque vinham do leste do, dos atuais Estados Unidos, são os primeiros a adotar cavalos, armas de fogo, o que lhes dá uma grande vantagem sobre as outras tribos que eles vão encontrando. E, portanto, eles são, digamos, a primeira vaga de um imperialismo que é um imperialismo europeu, já europeu. Quer dizer, estes Sioux, estes Lakota, que são já, são muito relacionados com os europeus.
4: Europeizado, não é? Ou índios europeizados.
2: Sim,
4: não estão
2: bem
4: no contacto.
2: No contacto, no contacto. Eles tratam muito mal os outros índios. As guerras duram até à década de 70, do século XIX. Em agosto de 1873, no estado do Nebraska, um grande bando de 1000 Lakotas derrotaram 400 Pawnee, que eram esses índios mais antigos do local, e depois de derrotarem os guerreiros Pawnee, atacaram as mulheres e as crianças, que violaram, mutilaram, massacraram, portanto, um grande massacre, mais de 200 mortos causados pelos Lakota. Portanto, os Pawnee eram os primeiros índios, Pawnee eram os primeiros habitantes da região, e foram assim eliminados pelos Lakota, ao ponto de depois pedirem eles próprios, os Pawnee, a proteção dos americanos, do governo americano, quer dizer, para os proteger dos, dos Lakota. Estas populações deste centro da América do Norte foram também atingidas severamente pelas doenças virais trazidas pelos europeus, especialmente a varíola, que terá matado entre metade e dois terços destas populações. Portanto, os seus números no século XIX são muito reduzidos em relação ao que poderão ter sido no século XVI ou no século XVII. Curiosamente, os Lakota são dos menos afetados, talvez até
4: sentido,
2: porque já tinham tido contacto, e portanto aqueles que já tinham chegado lá já estavam mais imunes. O impacto dos colonos de origem europeia aumenta muito a partir de meados do século XIX. Portanto, eles começam a ocupar as pradarias, a estabelecer culturas ou pastagens, os ranchos, cercadas de arame farpado, que é uma invenção do Oeste americano, o arame farpado, que se destina quer a manter os animais fora de zonas de cultura, quer a manter os animais dentro das pastagens e para não
4: ir embora.
2: Divagarem. Portanto, os europeus trazem também as vias férreas, que aliás permite depois transportar a produção agrícola e animal destas zonas para a costa e para os mercados internacionais. E, portanto, em lugar dos bisontes, começa a aparecer estas grandes manadas de gado bovino, e são manadas que podem chegar a ter 35 mil cabeças, portanto são coisas absolutamente gigantescas, e criam aquele modo de vida dos cowboys, quer dizer,
4: claro,
2: isto é, que são
4: que nós conhecemos também.
2: Os homens que, os pastores a cavalo, quer dizer, que recolhem Sim. estas manadas. Uma parte destas manadas é criada em pastos, dentro do arame farpado, mas outras são pura e simplesmente criadas ao largo, são reconhecidas pelos ferros, portanto, são ferradas para depois se reconhecerem e são levadas em grandes transumâncias, como toda a gente sabe dos filmes.
4: Exato.
2: Do Oeste americano.
4: Aí está uma história que todos nós conhecemos de cor, não é?
2: Nem é preciso, que não é preciso explicar muito.
4: Estavas os miúdos mais novos, menos, não é? Que já começam a ver menos filmes de cowboys.
2: Talvez, bom, não
4: eu,
2: sei. Sim,
4: eu esforço-me lá em casa para compensar isso.
2: É,
4: bom, a gente volta já a seguir. Até já.
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8: Está na hora da síntese do meio-dia e meia, com a edição do Miguel Videira. Boa tarde, Miguel.
9: Boa tarde, João. 164 mortos, quase 1.000 feridos. É este o último balanço dos terremotos de 7.2 e 7.5 na escala de Richter que atingiram a Venezuela na última noite. Os números foram avançados pela presidente interina venezuelana, Delcy Rodríguez. Já a ajuda de emergência humanitária preparada para seguir para o território. Estados Unidos, El Salvador, França, Espanha são alguns dos países que já disponibilizaram assistência. O primeiro-ministro português, Luís Montenegro, também também já manifestou essa disponibilidade numa publicação na rede social X. Não há indicação de portugueses entre as vítimas. Era pelo menos essa a informação avançada às 10 da manhã pelo secretário de Estado das Comunidades, Emídio Sousa, entrevistado aqui na antena do Observador. Há, no entanto, alguns cidadãos nacionais afetados pelos terremotos. 11 tripulantes da TAP tiveram de ser evacuados do hotel onde permaneciam depois destes terremotos. Disse mesmo o teu conto ao Observador, o presidente do Sindicato dos Tripulantes, Ricardo Penarroias, revela que o hotel ficou destruído e que os tripulantes saíram com o que tinham na altura, a roupa no corpo, sendo que nesta altura está o sindicato em contato com o Ministério dos Negócios Estrangeiros e com a TAP para perceber de que forma vai ser garantida a saída dos 11 tripulantes do território venezuelano.

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10: Meio-dia e 36. Sabia que a Mercadona foi reconhecida pela revista Fortune como uma das empresas mais inovadoras da Europa? Em Portugal, há 7 anos, a Mercadona ocupa o 5º lugar entre as empresas europeias da distribuição e lidera mesmo o setor em Espanha, sendo a única empresa espanhola a integrar este ranking. A Mercadona está a meio da tabela, na posição 148. Em 300 empresas, uma subida de 97 lugares em relação ao ano passado, que reflete um modelo de inovação próprio assente em 4 pilares: produto, processos, inovação social e colaboração, sempre a pensar no cliente.
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10: E até ao final da hora, a segunda parte do E o Resto é História.
12: Olá, seja bem-vindo a este E o Resto é História, em que nós estamos a falar do grande General Custer, mas antes de chegarmos à batalha de Little Bighorn, o Rui gosta sempre de fazer aqui um grande enquadramento, um grande contexto, portanto, mas não percam a esperança que o General Custer já se soube a chegar lá ao fundo.
13: Está quase vamos a chegar, lá. Está quase a chegar. Vamos tu tentar não demorá-lo, não demorá-lo muito. Bem, portanto, esta colonização do centro da América do Norte vai destruir a vida destes caçadores nómadas que Sim. viviam dos búfalos, portanto os búfalos começam a ser praticamente exterminados. Há muitas tribos que são levadas a aceitar compensações para deixarem os colonos europeus passar ou estabelecerem-se, reservando terras para si. Muitos índios, aliás, mais até do que se pensa, aparentemente, juntam-se aos próprios colonos. Tornam-se também eles agricultores e criadores de gado e assimilam-se tanto que acabam por perder a sua identidade, isto é, portanto, há muitos americanos hoje que até têm ascendência em Índia, mas em meados do século XIX os seus antepassados pura e simplesmente adotaram o estilo de vida dos outros americanos e desapareceram. Aliás, é por isso que os índios tribalizados, isto é, os índios que se mantiveram nas tribos e nas reservas, há 200 reservas, que eram 340 mil em 1865, em 1940 continuam a ser 340 mil. Quer dizer, isto é, não aumentou porque as pessoas vão saindo lá.
12: Vão saindo
13: integrados. Há 172 tribos, quer dizer, destes índios que estão nestas reservas. 172 tribos, para dar a ideia desta diferença. Agora, há grupos de índios que preferem resistir. Muitos índios da planície consideram a agricultura uma boa ocupação feminina e recusam-se enfim, a devotar-se a isso, querem continuar a ser guerreiros, caçadores, e há outros que acham que não têm outra opção, uma vez que os tratados que vão fazendo com o governo americano são geralmente violados pelo governo americano ou violados pelos próprios colonos que, americanos que não têm interesse absolutamente, enfim, que entram nas reservas índias e começam a ocupar-lhes os territórios, os terrenos, e portanto, e há também uma outra razão de queixa, que é dentro desses tratados com o governo americano geralmente há o pagamento de compensações ou de subsídios, e de vez em quando os subsídios são atrasados.
12: Pois.
13: E houve guerras porque os subsídios chegaram um mês ou dois meses depois. Isto é, o dinheiro chegou atrasado e, portanto, houve revoltas contra o Estado Social nestas... Por exemplo, em 1862, os Dakota, que é uma tribo também Sioux, ou Sioux, aparentada com os Lakota, precisamente por causa deste atraso nos pagamentos, fazem uma guerra. Estas guerras são guerras de guerrilhas, digamos assim. São, portanto, eles atacam os fortes, fazem emboscadas aos americanos, raramente atacam de frente, quer dizer, não é choques frontais, é aquela, é uma guerra de guerrilhas. Eles eram frequentemente bem-sucedidos nesta guerra de guerrilhas, por exemplo, na guerra chamada do Red Cloud. Red Cloud era um chefe Lakota do estado da Montana. Em dezembro de 1866, mil guerreiros Lakota conseguiram emboscar uma força de 81 soldados americanos, e todos os soldados americanos foram mortos nessa emboscada. Quer dizer, eles conseguiram emboscá-los e atacá-los. E um dos guerreiros, dos jovens guerreiros de Lakota que dirigiu a batalha, chamava-se Crazy Horse. Quer dizer, curiosamente, em 1866, 10 anos antes da batalha de Little Big Horn, Crazy Horse estava já a mostrar como é que se faz, ou a aprender como é que se faz.
12: Sim.
13: A aprender como é que se faz. Agora, a resistência nunca foi muito efetiva, e não apenas por causa da enorme pressão dos colonos americanos. Há várias razões para isso. A primeira razão é que os índios das planícies viviam em pequenos grupos, e não apenas se distinguiam dos colonos, mas distinguiam-se também dos outros índios. Isto é, para os Lakota, os Pawnee não eram índios como eles, eram inimigos. Portanto, eles tinham dois inimigos, os americanos,
12: certo,
13: os brancos americanos, e os Pawnee, e eram inimigos. E, portanto, aliás, são, por exemplo, os missionários europeus que tentam, cristãos, que tentam dar aos índios uma consciência de raça, de grupo, quer dizer, que eles verdadeiramente não têm. E, portanto, os colonos nunca tiveram... Nunca tiveram de enfrentar grandes confederações de índios. Aliás, como, por exemplo, ao contrário do que aconteceu na Costa Leste, onde houve estas confederações, mas aqui nas pradarias
12: não havia.
13: Não há, quer dizer, há pequenas alianças, por exemplo, na Batalha de Little Big Horn, os Lakotas estão associados aos Cheyenne, mas são coisas muito locais e precárias. Portanto, estamos a falar de uma guerra de pequenos números. No máximo as forças de índios, quando eles se juntam muitos, mas são sempre entre 1.000, 2.000, talvez 3.000 guerreiros, nunca mais do que isso. Nem todos tinham armas de fogo, e nem todos, quando tinham armas de fogo, dispunham de munições suficientes para manter um fogo cerrado. Portanto, eles estavam limitados. Estavam limitados, por exemplo, pela alimentação dos cavalos durante o inverno. Portanto, quando chegavam à primavera, os cavalos estavam muito fracos. Portanto, eles tinham de esperar pelo verão para poder ter os cavalos para operações militares, digamos assim. Portanto, durante uma grande parte do tempo eles não podiam operar. Depois tinham, além de fazer guerra, tinham de caçar para comer. Portanto, não se podiam pura e simplesmente dedicar à guerra. E depois, claro, além de fazerem guerra contra os, vamos chamar-lhe os americanos, contra os colonos americanos, tinham de fazer guerra contra as outras tribos também. E, portanto, enfim, tinham de jogar estas coisas.
12: Era uma vida
13: todas.
12: Dura.
13: Portanto, era uma vida dura, e era, portanto, para o governo americano, um problema local, muito local. E, por isso, também as forças dos Estados Unidos, as forças militares dos Estados Unidos envolvidas em operações contra os índios eram também muito pequenas. Por exemplo, no verão de 1876, eles reuniram uma grande força contra estes Lakota e eram 2.500 homens também.
12: Basta, para quem está habituado a ver filmes de cowboys, nós temos a sensação que o exército americano durante todo o século XIX só esteve preocupado a combater índios. Mas não,
13: aquilo eram operações, eram mais
12: eram
13: operações de polícia.
12: Muito pequenas que foram
13: apenas operações de polícia.
12: Tem um impacto imenso. Por
13: sim,
12: causa do,
13: por causa do da
12: cinema
13: história,
12: e da literatura
13: e da literatura e da imprensa. Sim. Já no século XIX. Mas, por exemplo, só para termos uma ideia, portanto, em Little Big Horn nós temos para aí 3 mil, digamos, talvez guerreiros índios, e do outro lado os 2.500 homens das forças das três colunas americanas que se aproximaram. Portanto, digamos 3 mil versus 3 mil. Só para terem uma ideia, na Guerra Civil Americana, na Batalha de Gettysburg, no estado da Pensilvânia, em julho de 1863, portanto, durante, o exército do Norte tinha 100 mil homens e o do Sul tinha 80 mil. Quer dizer, uma batalha em que estão 200 mil homens em combate contra uma batalha em que há 4 mil, 5 mil homens. Quer dizer, são, portanto, é estas batalhas. A batalha de Little Big Horn é um... Quer dizer, em termos da Guerra Civil Americana, nem chega a ser uma escaramuça. Quer dizer, é uma coisa que nem ficava registado, provavelmente, nos relatórios militares. Quer dizer, um pequeno reencontro. Quer dizer, agora, como é que vamos para a batalha? Já vai sendo tempo de começarmos a introduzir a batalha. Bem, o governo americano, em 1874, decidiu explorar uma zona no atual estado de South Dakota, que é a zona das Black Hills, das Montanhas Negras, e que era uma terra reservada aos índios, tinha sido reservada aos índios por contrato, quer dizer, por tratado. É enviada uma expedição militar federal para explorar, em julho de 1874. Essa expedição era comandada pelo tenente-coronel George Armstrong Custer. É ele, com o 7º de Cavalaria, que entra nas Black Hills para as explorar, e é ele que anuncia a descoberta de ouro nestas montanhas, montanhas que eram consideradas sagradas pelos índios.

0: Aceitável, inaceitável, resistiram e aí o governo deu ordem, portanto, aos militares para atacarem os acampamentos de índios hostis, os cercarem e os obrigarem a ir para as reservas.
1: Uhum.
0: Nem todos os Lakota resistiram, eles deviam ser uns cerca de uns 15 mil, incluindo mulheres e crianças, portanto não era só guerreiros. A maior parte, aliás, aceitou ir para as reservas, mas houve um pequeno grupo, uma parte, que decidiu resistir. E decidiu resistir, comandada por dois chefes, Crazy Horse e Sitting Bull.
1: Uhum. São
0: esses dois chefes que depois vão ter uns aliados, os Cheyenne, que é outra tribo, fazem uma aliança com eles e, portanto, eles vão ter cerca de 7 mil pessoas, dos quais 2 mil, 3 mil combatentes, não sabemos exatamente.
1: Certo.
0: Guerreiros. Quem é que eram Sitting Bull e Crazy Horse? São curiosos. Sitting Bull devia ter uns 40 anos e ele não era apenas um guerreiro, aliás, nem no caso de Crazy Horse. Eles eram líderes espirituais, eram profetas. Sitting Bull tinha revelações, visões do grande espírito. E é isso que atrai os outros índios para junto dele, porque ele tem uma visão que diz: nós vamos ganhar, nós vamos combater e vamos ganhar. O grande espírito disse que nós vamos ganhar. E nitidamente isso atraiu os outros índios a acharem: sim, senhora, temos aqui alguém que está em contacto com o mundo dos espíritos e o mundo dos espíritos revelou-lhe o sentido da vitória. O Crazy Horse também tem, é mais novo do que Sitting Bull, deve ter uns 30 e tal anos, também tem visões. E, além disso, é um guerreiro experimentado em combate contra as forças americanas desde a década de 60. Mas há uma coisa aqui importante. Eles não são chefes de dinastias tradicionais de chefes. São líderes carismáticos que emergiram por causa deste lado místico e da competência como guerreiros, no caso de Crazy Horse também. Portanto, são chefes carismáticos que não seguem os outros chefes que aceitaram ir para as reservas e conseguem atrair muita gente, muitos outros índios que confiam neles, confiam na sua liderança. Eles, no verão de 1876, portanto, este grupo enorme que não quer ir para as reservas, vai-se deslocar para o estado da Montana, que fica, portanto, no norte dos Estados Unidos, perto da fronteira do Canadá. E para o vale do rio Little Big Horn. O rio Little Big Horn é um afluente do rio Big Horn, por sua vez um afluente do rio Yellowstone, por sua vez um afluente do rio Missouri, portanto faz parte de uma rede de rios aqui neste norte. O território para onde eles vão não é um território dos Lakota, é uma reserva dos índios Crow, que se sentem invadidos. Eles são as primeiras vítimas desses Lakotas e os primeiros a avisar os americanos, as autoridades americanas: atenção, os nossos inimigos índios Lakota estão a entrar aqui nas nossas reservas.
1: Até havia batedores Crow.
0: Havia batedores Crow. Portanto, o exército americano, o que é que faz? Vai enviar três colunas de tropas, partindo de três pontos diferentes, para tentar cercar estes Lakota e cercá-los, obrigá-los a render-se e depois levá-los para as reservas. Portanto, uma coluna parte do leste, da cidade de Bismarck, que fica no norte da Dakota, onde chegava o caminho de ferro. O caminho de ferro só chegava ao Dakota do Norte. Essa coluna é comandada pelo general Terry e tem o tenente-coronel Custer integrado nesta coluna. Esta coluna tem o apoio também de um barco a vapor que vai pelo rio com mantimentos e munições, quer dizer, para apoiar a coluna. Depois há uma outra coluna que vem do sul, comandada pelo general Crook, com cerca de 950 soldados, e com índios Crow como batedores. Aliás, o outro também tinha índios Crow como batedores. E depois há uma outra coluna que vem do oeste, comandada pelo coronel John Gibbon, também com cerca de 900 homens. Portanto, estas três colunas vão convergir, tentar apanhar os índios Lakota, obrigá-los a render-se e levar-se. Custer devia ter sido mais nesta operação do que estava a ser. Ele também é jovem, tem 36 anos, tinha nascido no estado do Ohio, no leste. É filho de um ferreiro, portanto também não é de uma dinastia qualquer, de uma aristocracia qualquer. Não é propriamente uma figura exemplar, de comportamento exemplar. Tinha sido o último graduado na sua classe na Academia Militar do West Point em 1861 e era o último pela sua indisciplina, enfim, por ser um irresponsável, etc. Mas depois, durante a Guerra Civil, ele está integrado no exército dos Estados Unidos, no exército do Norte, e vai-se destacar como um jovem comandante de cavalaria absolutamente brilhante.
1: Uhum.
0: E aos 23 anos é graduado.

0: em geral, que é uma coisa espantosa, quer dizer, okay. A gravidade, portanto, é o The Boy General, quer dizer, ele torna-se general pela coragem destemida com que comanda, pela coragem com que comanda cargas de cavalaria que são essenciais nestas batalhas para desmontar forças inimigas. Ele tem uma figura também muito reconhecível, alto, elegante, impetuoso, cabelo louro comprido, quer dizer, portanto, aquela figura bigode, etc, portanto, e é alguém extraordinariamente ambicioso. A ambição dele é ser político, verdadeiramente, não é apenas a guerra, é ser político. Aliás, ele faz a guerra para a política, imagina que isso vai ajudar à política. Portanto, ele já se tinha, logo a seguir ao fim da Guerra Civil, já tinha planos para se candidatar ao Congresso e, provavelmente, em 1876 até tinha mais planos. Portanto, ele escreve para jornais, para revistas, escreve muitos artigos. Publicou um livro em 1874 sobre precisamente as suas operações militares nas pradarias. Ia sempre acompanhado quando fazia qualquer campanha, ia sempre acompanhado com jornalistas. Por exemplo, em Little Big Horn vai morrer um jornalista da Associated Press, Mark Kellogg. O último despacho desse jornalista é de 12 de junho de 1876, portanto, dias antes da batalha. É o primeiro jornalista da Associated Press a morrer numa guerra, quer dizer, é em Little Big Horn, este Mark Kellogg. As suas notas ainda foram recuperadas do seu cadáver em Little Big Horn. Cassar tem este grande cuidado em cultivar a sua imagem De um herói militar com objetivos políticos. Ele, em 1876, em março, portanto, uns meses antes da campanha no estado da Montana, tinha estado em Washington a participar no processo de impeachment por corrupção do secretário de Estado da Guerra. O secretário de Estado da Guerra era de um governo republicano, do presidente Grant. Custer é um democrata, é do Partido Democrata, e há historiadores que dizem que muito provavelmente ele estava a pensar ser candidato presidencial pelo Partido Democrata nas eleições de novembro de 1876. E, portanto, estava muito interessado em participar nesta operação, em ter um grande destaque nesta operação para contribuir para o seu brilho. E, precisamente por isso, o governo do Partido Republicano queria-se impedi-lo de participar na operação. O general Grant, que era o presidente, mandou-o prender em maio de 1876. Curiosamente, acusações de irresponsabilidade. Contra Custer era sempre possível mandá-lo prender a qualquer altura, porque ele estava sempre em mais ou menos em delinquência em relação às suas obrigações. Grant, na prática, estava a salvar-lhe a vida, ele não sabia. Os amigos dele fizeram uma grande... Os amigos políticos de Custer fizeram uma grande pressão. Grant teve de acabar por libertar. Não conseguiu impedir que ele participasse na operação militar, mas conseguiu uma coisa, que o comando daquela coluna que vinha de Bismarck, do Dakota do Norte, não fosse dado a Custer, mas ao general Terry, com Custer como subordinado Terry. Portanto, esta foi a condição para... Agora, Custer avisou imediatamente os amigos todos, quando lá chegasse, ia tratar de fazer a operação militar por sua conta própria e ignorar Terry, e ia ficar com a glória de ser ele a resolver a situação. As coisas começaram a correr mal para o exército americano logo no começo. Porquê? Porque a coluna do general Crook, portanto, uma das colunas que devia convergir com a coluna do general Terry, onde estava Custer, é atacada pelos índios a 19 de junho. É atacada por uma coluna, aliás, é atacada por um grupo de índios grande, liderado por Crazy Horse, e a coluna para, portanto, há o reencontro com os índios, não há grandes baixas, mas isso é o suficiente para o general Crook parar o seu movimento, e, portanto, não vai estar com Custer quando chegam ao acampamento principal dos Lakota, como estava previsto. As operações militares também não devem ter sido facilitadas pelo facto de uma grande parte dos soldados serem imigrantes recentes, sem experiência de guerras com os índios. Por exemplo, o único sobrevivente do comando do general Custer na batalha de Little Big Horn foi um corneteiro chamado Giovanni Martino, que tem uma história incrível. É um italiano que tinha combatido no exército Garibaldi em 1866.
1: Isso é que é.
0: Depois tinha emigrado para os Estados Unidos em 1873, tinha chegado a Nova York e tinha-se alistado no exército americano, onde eles lhe perguntaram como é que ele se chamava, Giovanni Martin, fica John Martin, e era como John Martin que ele vai para o... que ele aparece no comando do general Custer em junho de 1876, sim, no estado do Montana.
1: Muito bem. Bom, quem está a ouvir em FM, eu sei que as espingardas ainda não começaram a ser disparadas, mas o nosso tempo chegou ao fim. Se quiser mesmo saber como é que esta história acaba, se o general Custer sobrevive ou não...
0: É verdade.
1: Acho que esta parte eu acho que as pessoas já sabem, mas encontro o resto da história em podcast. Para quem me está a ouvir direto, eu te peço-me até para a semana. Até lá.
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2: Foi o resto da história desta semana, que já está disponível nas plataformas podcast e também em observador.pt. Vamos atualizar as notícias que estão a marcar esta quinta-feira daqui a 2 minutos e depois damos notas aos protagonistas do mundo do desporto na edição de hoje de E o Campeão É.
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0: Muito boa tarde, esta é a Rádio Observador, é uma hora. Está a começar o Jornal da Uma com a edição do Miguel Videira. Miguel, há uma corrida contra o tempo para resgatar quem ficou por debaixo dos escombros. O último balanço dos terremotos na Venezuela apontam para 164 mortos.
1: E quase 1000 feridos. Números avançados à televisão pública pela Presidente interina da Venezuela, Delcy Rodrigues.
2: Neste momento, os números já confirmados são de 164 mortos e 971 feridos. Houve também 30 réplicas, desde os dois sismos principais, registados de forma consecutiva por volta das 6 da tarde.
1: Delcy Rodrigues adianta que a ajuda de emergência e humanitária já disponibilizada por outros países.
2: Quero informar que, perante esta necessidade que a Venezuela tem de equipas especializadas em operações de resgate, falei com vários chefes de Estado e também com o coordenador do Sistema das Nações Unidas na Venezuela. Já estão a ser enviadas equipas especializadas em operações de resgate, certificadas pelo Sistema da ONU, que já se encontram a caminho do nosso país.
1: São vários dos países que já disponibilizaram apoio, Estados Unidos, El Salvador, França, Espanha e também Portugal, são alguns exemplos.
0: A Venezuela, que tem uma forte comunidade portuguesa, o governo não tem indicação de cidadãos nacionais entre as vítimas dos terremotos.
1: Era pelo menos esse o ponto de situação feito a meio da manhã pelo secretário de Estado das Comunidades, Emídio Sousa.
3: Neste momento não temos informação da existência de vítimas portuguesas, não quer dizer que não possam vir a existir, mas de momento, em todos os contactos que temos feito, não temos nenhuma informação de vítimas portuguesas.
4: E em relação a turistas portugueses na Venezuela, existem dados em relação a esses números?
3: Nada, não temos nada. Também neste momento a Venezuela não é um grande destino turístico, por razões de algumas dificuldades que existem, mas tínhamos lá duas tripulações da TAP no aeroporto, que tinham ficado, foram apanhadas no momento do sismo, mas que já estão realojadas num hotel e que tinham ferimentos muito ligeiros, mas que estão realojadas e estão todos bem.
1: Em informações adiantadas ao observador pelo secretário de Estado das Comunidades.
0: Emídio Sousa fazia aqui referência a duas tripulações da TAP em Caracas, na altura dos terremotos. O presidente do Sindicato dos Tripulantes detalha o que aconteceu.
1: Ricardo Penarroias revela que o hotel onde estava a tripulação ficou destruído e que os tripulantes saíram com o que tinham na altura.
5: A informação que nós temos é a roupa do corpo. Depois de ocorrer o sismo, tivemos de evacuar rapidamente o hotel, que desabou aquilo que nós fomos ruído. Foi a expressão que nos expressaram. Portanto, a situação foi dramática, foi difícil. Os relatos que nós temos são difíceis de ouvir, mas estamos em contacto permanente com eles e esperamos dar o apoio total.
1: E também com a TAP e com o Governo para perceber de que forma vai ser garantida a saída dos tripulantes que se encontram em território venezuelano.
0: E Miguel, as imagens que chegam da Venezuela através da televisão pública mostram vários edifícios colapsados e operações de resgate em curso.
1: O jornalista Ricardo Lopes procura agora traçar-nos um retrato do que está a acontecer a esta hora na Venezuela. São 8 da manhã em Caracas. Ricardo, os terremotos deixaram marcas.
6: Sim, estamos a falar dos maiores sismos do último século e a destruição em Caracas é demonstrativa disso mesmo. O presidente da Câmara de Chacao, um dos 5 municípios que compõem a área metropolitana da capital venezuelana, diz que 4 prédios colapsaram, um deles um hotel, 18 pessoas já foram resgatadas com vida, continuam mais de 500 operacionais nas buscas. Os escombros são muitos e as incertezas também, perante o desespero de vários residentes que tentam encontrar familiares, foram criados nestas duas áreas também, Miguel, 2 centros de apoio que servem para centralizar informações, inclusive sobre pessoas já localizadas. O Ministério da Educação da Venezuela anunciou também a suspensão das atividades letivas em todo o país. As escolas estão fechadas. Várias vão também ser transformadas em centros de abrigo e recolha de bens. Foi também anunciada a suspensão dos serviços do metro de Caracas e os caminhos de ferro dos comboios que ligam a capital a várias regiões estão também suspensos.
1: E relativamente ao aeroporto, Ricardo, sabemos que sofreu danos significativos, sendo que esta infraestrutura é essencial para a chegada das equipas de resgate.
6: Há zonas do aeroporto de Caracas que estão completamente destruídas, foi encerrado, há danos na infraestrutura do terminal, incluindo o desabamento de parte do teto. Todos os voos foram, entretanto, cancelados, mas relativamente à chegada das equipas de resgate que referias, o jornal El Nacional diz que há equipas de pelo menos 5 países que vão chegar já nas próximas horas. Estamos a falar de equipas especializadas dos Estados Unidos, El Salvador, República Dominicana, México e França. Estes países ativaram o envio imediato de equipas de busca e salvamento, bem como profissionais de saúde, aeronaves e toneladas de ajuda humanitária, isto para apoiar as operações nas zonas afetadas.
1: Sendo que também o Primeiro-Ministro de Portugal, Luís Montenegro, anunciou através da rede social X que Portugal também já manifestou disponibilidade para ajudar com material humanitário e também de emergência às autoridades venezuelanas. Um ponto de situação sobre o que está a passar esta hora em Caracas, essencialmente com a ajuda do jornalista do Observador, Ricardo Lopes.
0: E por causa dos dois terremotos, Miguel, muitos venezuelanos passaram a noite na rua.
1: É esse o cenário descrito à Rádio Observador pela Presidenta Venecom, a Associação da Comunidade de Imigrantes Venezuelanos na Madeira. Ana Cristina Monteiro dá conta de que muitas pessoas ainda não conseguiram contactar familiares na Venezuela. As primeiras comunicações só foram reatadas há poucas horas. Afirma que o que se passa em território venezuelano é muito preocupante.
7: Há prédios que ficaram totalmente destruídos, outros que estão a ser alvo de análise para saber se têm segurança suficiente para que as pessoas possam voltar às suas casas. E, entretanto, estão na rua, estão nas praças, muitos pernoitaram nas praças. As pessoas se passaram, pernoitaram ali à espera de que fossem feitas as avaliações dos seus edifícios e possam aprovar e admitir que as pessoas possam regressar às suas casas. Portanto, é uma situação muito trágica e na verdade, preocupante.
1: É o que diz Ana Cristina Monteiro, é a Presidente da Associação de Imigrantes Venezuelanos na Madeira. Dá ainda conta que a comunidade que se encontra em Portugal já começou a contactar a Venecom para um envio de ajuda humanitária e há um pedido feito ao governo português para que ajude, sob o ponto de vista logístico, a fazer chegar este apoio a território venezuelano.
0: E Miguel, colapsou esta manhã um prédio na cidade do Porto.
1: Na rua Antero de Quental, e é por lá que está a esta hora o jornalista do Observador, Miguel Pinheiro Correia. Miguel, há feridos na sequência do desabamento deste prédio?
8: Não há feridos a lamentar, não há, os trabalhos de remoção dos destroços decorrem neste momento. Se olharmos aqui para o edifício, precisamente como dizias, na rua Antero de Quental, no cruzamento entre a rua Antero de Quental e a rua da Constituição, vemos apenas a fachada deste edifício, que foi a única parte que sobreviveu. De resto, o edifício ficou completamente em ruínas, um edifício de dois andares, em cima havia uma habitação e no resto do chão uma papelaria onde estava Manuel Lopes, e é ele que nos faz aqui o relato de como se apercebeu do momento em que o edifício ruiu.
9: Estava sozinho dentro da loja e comecei a sentir, porque estava uma máquina a trabalhar numa obra que está ao lado do meu prédio. E comecei a sentir umas pedrinhas a cair, e disse que aquilo não era normal. Vi que não era normal para mim. E então fui para a parte de trás e verifiquei que a abertura da porta de trás para o quintal já não estava na mesma posição que eu costumo encontrar.
8: Ora, Manuel Lopes, aqui o dono deste edifício e também o responsável pela papelaria, ele que dava conta que estava sozinho na loja e que ao lado, no edifício contigo, ou no terreno contigo, decorriam obras. Manuel Lopes alertou os trabalhadores e foi nesse momento em que o edifício ruiu.
9: Comecei a ver que na parede havia uma rachadela e a rachadela cada vez era maior, e o indivíduo da máquina, que estava a operar na máquina, e ele verificou que realmente o prédio ia cair. Quando ele disse ao indivíduo da máquina para fugir, foi quando o prédio caiu.
8: Ora, Manuel Lopes saiu a tempo, também saíram os trabalhadores e por isso, como referíamos, não há feridos a lamentar. Neste momento decorrem aqui os trabalhos de remoção dos destroços. Estão aqui os chapadores, também os serviços municipais e a polícia que está a cortar parte desta rua Antero de Quental para que seja possível proceder à remoção dos destroços, que se prolongará certamente nas próximas horas.
1: Com essa boa notícia de que não há feridos, resultado do colapso deste prédio na rua Antero de Quental, e foi desta rua que escutámos aqui a reportagem do jornalista do Observador, Miguel Pinheiro Correia.
0: E a fechar o Jornal da Uma.
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0: E daqui a pouco, e o campeão é...
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0: Vai começar a edição de hoje de E o Campeão É.
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0: E o campeão é na Rádio Observador. Eu sou o Nelson Ferreira, seja bem-vindo. Vamos analisar e pontuar a atualidade desportiva hoje com Augusto Inácio, Gabriel Alves, João Castro e Pedro Henriques. Bem-vindos, campeões. Ontem, Brasil, Marrocos, Bósnia, Suíça, México e África do Sul venceram as partidas que tinham neste Mundial. Alguns grupos já aqui bastante definidos no que toca a quem vai passar para a próxima fase. Também temos o início da época do Benfica e a confirmação de Altimira no Sporting. Ainda assim, vamos começar com este Brasil que convenceu ontem. Gabriel Alves, Vini Júnior até declarou que Ancelotti é o melhor treinador do mundo. Tem razão o brasileiro?
18: Boa tarde. Vinícius conhece muito bem Ancelotti, não é? Ancelotti foi treinador dele durante 3 anos no Real Madrid. Portanto, e Ancelotti, ainda melhor, conhece muitíssimo bem o Vinícius. Naturalmente sabe gerir a pessoa Vinícius. Depois tirar partido daquilo que é o futebolista Vinícius. E o futebolista Vinícius é um grande futebolista. A pessoa Vinícius tem que ser gerida e tem que ser metida na ordem, muitas das vezes. E isso é público, notório e é planetário. Ora bem, estando a pessoa Vinícius à altura das situações, obviamente que o futebolista, o atleta, naturalmente, ainda sai em maior vigor e em maior produção e rendimento. E, de facto, 4 golos, uma grande exibição, e vai podendo começar a ser a grande estrela e o grande ídolo daquilo que é o Brasil, porque a verdade é esta, é a primeira vez que ele está, de facto, em grande no Brasil. Porque nas outras, portanto, competições onde tem, portanto, acontecido o Brasil, onde tem estado o Brasil, Vinícius tem sido uma figura extraordinariamente apagada. E isso levou a que ele não ganhasse, portanto, a Bola de Ouro, portanto, aqui há uns anos. Foi uma das razões, quando muito se criticou, porque ele no Real Madrid, olha, o treinador era Carlo Ancelotti. Portanto, Carlo Ancelotti está muito bem a gerir a pessoa Vinícius e o atleta Vinícius, e ele aí está esplendoroso, como se está a saber gerir aquilo que o povo ama, que é Neymar. E viu-se o regresso de Neymar, como o povo exultou. Porque isto é futebol, olha... Também tem uma coisa chamada disciplina tática, que por acaso o Jürgen Klopp ontem falou em relação ao Brasil. E bem, o Sr. Jürgen Klopp, e eu falo aqui muitas vezes, e estão aqui hoje dois treinadores, o Augusto Inácio e também está o João Castro, e sabem que sem isso, em alta competição, vai para ali porque não há hipótese. Portanto, Ancelotti pode fazer deste Brasil um Brasil, olha, vamos estar atentos.
0: Augusto Inácio, ainda assim o Brasil é também, à semelhança de Portugal, antes do último jogo, sempre muito criticado, há muita imprensa, fala-se muito, há bastante ruído, o ruído Neymar, nos últimos dias também algum ruído à volta da utilização ou não de Endrick, mas ainda assim o Brasil lá vai fazendo a sua caminhada e parece-me que cada vez melhor ao nível exibicional neste campeonato, vindo agora a assumir-se de facto como um forte candidato.
19: Boa tarde a todos. Ora, cá está aí no ponto em que eu ia referir, que é, à medida que o tempo vai avançando, vai subindo equipas a crescer e o Brasil é uma delas. E depois tens um treinador que, como se chama a dizer, já é uma raposa velha, está a tentar aliar a técnica que os jogadores do brasileiros têm a uma forma de jogar em que a tática tem que estar presente. Antigamente o Brasil era muito do individual, aquele que queria sobressair mais, o coletivo não interessava muito, o que interessava é que depois é que se falassem deles, que eram os melhores jogadores do mundo e não ganhava nada. O Carlos Ancelotti está a dar uma outra face a este Brasil. E não é que estes jogadores sejam melhores tecnicamente que os outros antigamente, não é nada disso, mas está a dar um conceito tático em que o jogador brasileiro pode ficar a tornar-se uma equipa muito forte para aquilo que são as pretensões de ganhar este Mundial. Por isso, eu tive sempre algum olhar em relação a este Brasil por causa do Carlo Ancelotti. Porque se fosse um outro treinador, um brasileiro, por exemplo, a treinar a seleção do Brasil, eu não dava nada para este Brasil. Com o Carlo Ancelotti, as coisas podem acontecer.
0: Pedro Henriques, queria também pedir-te que destaques tens desta última jornada do Mundial. Marrocos também parece estar aqui a perfilar-se como uma das favoritas, é campeã africana e ontem também marcou bastantes golos. No México tivemos um momento também de Guilherme Ochoa, histórico guarda-redes, a entrar para uns minutos finais frente à Chequia e ainda tocando este jogo do Brasil, sempre bonitas também as imagens dos adeptos da Escócia, apesar desta derrota e de terem vida complicada neste Mundial, continuam a dar-nos das imagens mais engraçadas no que toca a festejos e a ambiente pós e pré-jogo.
20: Olha, muito bom dia a todos. Então, olha, em primeiro lugar, primeiro que não significa por esta ordem, África do Sul, porque é histórico. Certo que esta Copa tem aqui mais uma fase e tornou mais fácil com esta história dos 8 terceiros lugares, mas o facto é que a África do Sul passa diretamente, portanto não está a fazer contas. E daí a festa...
0: Venceu ontem 1-0 a Coreia do Sul, não é?
20: Exatamente, e acaba por ser histórico também naquilo que é esta passagem direta. Depois do jogo do Brasil... é uma coisa indireta que tem a ver com a questão da arbitragem, ou seja, o golo é muito bem anulado à falta do Vinícius, é um troca-pés, e nós estamos num momento que me deixa alguma preocupação, porque eu entretanto vou vendo aquilo que todos os comentadores, especialistas ou não especialistas, estou a falar de fora de Portugal, dos outros países fazem, e a malta não consegue mesmo despir a camisola. E o mais grave, até temos até uma televisão e um jornalista que até inclusive foi expulso da Copa, porque quando um jogador falha de forma escandalosa, o guarda-redes deixa passar a bola entre as pernas, já tivemos aqui alguns casos, olha, a Escócia ontem, por acaso o segundo gol foi anulado por falta, mas deu ali dois brindes pelos seus centrais. Ninguém diz que os jogadores fazem de propósito, fazem com intenção, falam sempre de competência e incompetência. Quando alguma coisa acontece com a arbitragem, ou mesmo quando a arbitragem acerta, como foi este gol anulado, e que há um comentador ou alguém que não concorda, é sempre levado para o campo da corrupção, do roubo, e não é para aquilo que podia ser ou poderá ser, uma interpretação diferente, errada ou não, por acaso até foi certa, mas mesmo quando estão a ser certas, para muitos comentadores é errada. E depois, em vez de ficarem pelo aquilo que é a análise da competência e da incompetência, do concordar ou não concordar, de argumentar inclusivamente porque é que concordam ou não concordam, é sempre levado para um campo que revela um bocadinho do mundo em que nós estamos, que é um mundo que eu tenho cada vez mais dificuldades em compreender, as pessoas, a atitude. E depois, como há muitas redes sociais, e este Mundial também se destaca por isso, canais de YouTube e coisas assim do género, a fazer diretos e relatos e até com grande audiência, porque a malta jovem é der, mas com muito pouco sumo sob o ponto de vista daquilo que é a realidade, o que é a verdade, o que é e sobretudo o conhecimento. E isso é o que me preocupa, sobretudo na população mais jovem, que é, em vez de estudarem, vão atrás de títulos, vão atrás de redes sociais e vão sobretudo atrás daquilo que nunca leram o livro das leis de jogo, não fazem uma ideia de quantas páginas têm, nem de cor é a primeira página ou a segunda, mas mandam um bitaites. E depois, termino com isto que realmente falaste, tem a ver também com a questão da Escócia. A Escócia ainda pode ser apurada. Eu estou a ver que há muitas seleções a ficar, muitas não, algumas seleções. O caso da Coreia do Sul tem 3 pontos, o caso da Escócia tem 3 pontos, neste caso da Bósnia tem 4. O caso, pronto, isto dos grupos que já terminaram, são 3, não estou em erro. O que significa que talvez equipas, seleções que terminem com 3 pontos no terceiro lugar ainda possam vir a ser rebuscadas. E, portanto, há esta espera. Mas a Escócia realmente faz este espetáculo todo fora do campo. Normalmente estamos habituados às coisas diferentes vindas normalmente de África, com a sua imaginação, com a sua naturalidade. Até temos um bruxo, né, que faz lá umas coisas para o Henrique não marcar golos, etc. Portanto, temos essa diversidade, mas a Escócia, com as suas gaitas, com aquelas, enfim, com a maneira como estão a apoiar, a maneira como cantam o hino, até porque o hino deles é sonoro, em termos sonoros, muito bonito, acabam por também estar a dar espetáculo, e é daquelas seleções que nós até gostamos de ver, quanto mais seja por causa do público. Vamos ver se conseguem passar ou não.
0: E porque simpatizamos com o Rod Stewart e ele costuma apoiar a Escócia. Força, Gabriel.
18: É muito rápida. E a propósito da arbitragem, a questão dos jogadores virem confrontar o árbitro com as suas decisões. É porque até aquele gol anulado houve confrontação. E eu acho que se tem que, obviamente, fazer a lei cumprir, não achas, Pedro?
20: Exato. Tem havido um bocadinho disso. Eu penso que tem a ver com o momento atual, quando a gente pensa em Colinas e outros árbitros que passaram por lá e que tinham um estatuto que mesmo, acertando ou errando, havia uma compreensão maior por parte dos jogadores, o tal respeito, agora está difícil. Mas nesta fase também é normal, e eu digo normal entre aspas, que não é nada normal, porque a qualidade de alguns árbitros que nós vemos lá, eu não vou falar aqui para isso, senão as pessoas depois começam a dizer que vão-me atribuir aqui uma série de nomes, mas há ali árbitros que não têm capacidade nem competência. Estas cotas têm sempre preenchidas, mas também lá está, se fôssemos cingir aos árbitros, são os melhores do mundo, ficávamos com os brasileiros, argentinos, uruguaios, e depois aqui da Europa, e pouco mais. A maior parte deles não têm mesmo competência nem qualidade, até a maneira como pisam o campo, dá logo para perceber isso.
0: João Castro, bem-vindo também a esta edição de E o Campeão É. Queria os teus apontamentos sobre este momento do Mundial, já com alguns grupos a ficarem fechados, mas queria também o teu raio-x a Sergi Altimira, este reforço do Sporting que chega do Betis.
2: Olha, em relação ao Mundial, primeiro concordando com as palavras do Pedro Henriques, vi muitos comentadores realmente a dizer que aquilo não era falta, e depois irem buscar lances que não têm nada a ver, os do Messi, o que eu acho inacreditável. Claro que era falta e, portanto, foi muito bem assinalada. Em relação ao Brasil, realmente está mais forte, desde que o Ancelotti mudou e joga ali com o losango, com o Cunha a recuar. para uma posição 9,5, a ser a ponta de Lusaco, e acho que assim ficou mais forte. Pese embora, obviamente, esta Escócia ser fraquinha. McTominay acho que fez um Mundial para esquecer. No Nápoles realmente joga muito, aqui na seleção acho que ficou muito aquém, e realmente com prendas dadas daquelas, não foram os aliens que chegaram, segundo a profecia, mas foram golos que caíram ali do céu, sobretudo o primeiro. Portanto, vamos ver o Brasil contra equipas mais organizadas e que sabem ter mais bola, como aconteceu com o Marrocos. Aí é que vamos testar realmente esta seleção brasileira, que está melhor, mas ainda tenho aqui algumas dúvidas sobre a mesma. Em relação ao Altimira, é o Sporting a ganhar um jogador que é da escola do Barcelona, de La Masia. É um jogador que está um bocadinho entre Palhinha e Ullmann, mais perto de Ullmann do que de Palhinha. 1,88m, 24 anos. É um jogador com... lá está, não é um especialista como o Palhinha, tão defensivo, mas é um jogador que sabe desarmar, é um jogador forte, que utiliza o corpo, muito bom, muito melhor a construir, sendo o primeiro médio a baixar, porque tem uma qualidade técnica que lhe permite supressão também sair.
4: É para garantir também... uma hipótese de saída de Ullmann?
2: É, claramente, acho que acertaste em cheio, acho que o meio campo de Sporting já está preparado com estes reforços para a saída do Ullmann. É um jogador que também sabe jogar entre linhas de costas, porque protege muito bem a bola com o seu corpo e roda bem, e portanto acho que tem mais técnica individual ofensiva que o Ullmann, sim, em termos ofensivos mais que o Ullmann, a meu ver. E portanto acho que é uma excelente contratação de suporte. E depois há aqui um selo de garantia que eu acho que é preciso os ouvintes perceberem. Quando a Red Bull anda atrás de um jogador, Leipzig, e com o scouting que tem, exato, Leipzig, ou mesmo o Salzburgo, mas mais o Leipzig, porque obviamente está num nível superior, está na Bundesliga, e que com também a sua qualidade do Klopp, que é o coordenador técnico, portanto quer dizer que realmente há qualidade. Depois é o Sporting, lá está, a saída Maurita, e o Ullmann irá sair, Bragança irá sair, João Simões se calhar emprestado, e o Sporting renovou o meio campo a tempo e horas antes de começar a pré-época, o que é fundamental.
4: Temos de acelerar, João Castro, muito rapidamente, o teu campeão de hoje.
2: Olha, o meu campeão de hoje vai para as seleções africanas no Mundial. O Pedro tocou no ponto da África do Sul, que consegue esta passagem, mas tanto o Marrocos também consegue, o Costa Marfim também acho que irá conseguir. Várias seleções, tirando a Tunísia, que se calhar com uma prestação realmente muito fraca, todas as outras seleções estão a dar cartas, e portanto, força Cabo Verde.
4: Exatamente. Gabriel Alves, o teu campeão de hoje, por favor.
18: Olha, o meu campeão de hoje é o Arzabal, da seleção espanhola, que mira o circo que é o futebol nesta globalidade, com a frieza e o esclarecimento. E numa entrevista ao Mundo Esportivo perguntaram-lhe qual o jogador que você gostaria de trocar a camisola neste Mundial, e a resposta dele foi esta: adivinha. E o jornalista fez-lhe outra: e se a Espanha chegar à final, com quem você gostaria de jogar? Resposta: Portugal. Já adivinhou quem era o jogador com quem ele queria trocar a camisola?
4: Ronaldo.
18: Olha, com Gonçalo Guedes. E isto por uma razão.
4: Boa.
18: É a grande dupla de sucesso da Liga Esportes 25-26, os números atirados para o lado. Pois, não é a dupla, é a Real Sociedade, não é do Real Madrid. É isto. Oh, Isabel, tu és de facto excelente. 20 para ti.
4: Boa, Augusto Inácio, vamos ao teu campeão de hoje.
21: Olha, nota 17 para a África do Sul, depois de ter perdido o primeiro jogo com o México por 2-0, empatou com a República Checa 1-1, tinha que ganhar para ser apurado e ganhou à Coreia do Sul por 1-0. Por isso, nota 17 para a África do Sul, mas também queria dar nota 18 para o México. Atenção, México, 3 jogos, 3 vitórias, 6 golos marcados, 0 sofridos. Joga em casa, é verdade, mas começa bem.
4: Pedro Henriques?
20: Vou, de tudo que já foi aqui falado, obviamente que vai ser para o Guilherme Ochoa, porque acho que também merece essa nota de destaque. Fez o seu último jogo, portanto, e ele teve em 6 mundiais, embora não tenha jogado os 6 mundiais, mas teve em 6 mundiais, e portanto acho que é uma nota de destaque. Ontem entrou mesmo porque o resultado estava a correr bem, e portanto foi mesmo para a despedida. E quando estas lendas de mundiais saem realmente de cena, temos que os aplaudir, enaltecer tudo aquilo que eles fizeram pelo futebol em termos mundiais, e obviamente pelo ponto passou. Para terminar, eu também gostava de trocar a camisola, tenho aqui uma, mas era sempre também como uma da seleção portuguesa, também gostava que a seleção portuguesa fosse à final, com o Cristiano Ronaldo, como é óbvio.
4: Muito bem, está feita a edição de hoje de E o Campeão É. Estamos de regresso amanhã, depois do Jornal da Uma.

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12: Está na hora da síntese da 1:30, com a edição do Miguel Videira. Uma vez mais, boa tarde, Miguel.
13: Boa tarde, João. O ministro dos Negócios Estrangeiros revela que há indicação de pelo menos 5 portugueses desaparecidos na Venezuela. Foi o que disse há instantes Paulo Rangel em entrevista à TVI. 4 dos portugueses desaparecidos fazem parte da mesma família. Está incontactável uma família residente em La Guaira. Há ainda indicação de um outro português, desta feita residente em Caracas, que também está desaparecido. Informações de cariz informal, sublinhou o ministro dos Negócios Estrangeiros, Paulo Rangel. Avisa que é provável que haja portugueses entre as vítimas mortais dos sismos. O último balanço aponta para 164 mortos e quase 1000 feridos. Paulo Rangel revela que há uma equipa com 53 elementos pronta para arrumar à Venezuela, ao abrigo do Mecanismo Europeu de Proteção Civil. Integra socorristas da Autoridade Nacional de Proteção Civil, também médicos do Instituto Nacional de Emergência Médica, militares da Guarda Nacional Republicana. Por exemplo, ainda não se sabe quando vai partir para a Venezuela. Esta equipa vai integrar uma missão mais alargada da União Europeia de Ajuda à Venezuela, ao abrigo do Mecanismo Europeu de Proteção Civil. Também indicação sobre estes dois sismos de que vários edifícios colapsaram por completo. Decorrem esta hora operações de busca, primeiras horas do dia, são agora 8:30 AM em Caracas, estão a decorrer operações de busca. Há notícias já de pessoas resgatadas pelos socorristas, pelo menos 18 pessoas foram resgatadas de um hotel. É uma primeira boa nova que chega da Venezuela. O aeroporto de Caracas está completamente destruído, encerrado. Há danos na infraestrutura do terminal. O teto desabou, parte do teto desabou. Todos os voos foram cancelados. Também o serviço de metro de Caracas está suspenso, à semelhança dos caminhos de ferro que ligam a capital a várias regiões. Também a circulação ferroviária está suspensa. Novo ponto de situação daqui a pouco na edição das duas.
12: Voltaremos a olhar para a Venezuela no Jornal das Duas. Para já vamos conferir o tempo. Temperaturas a esta hora, 22 graus no Porto e em Lisboa. 22 também em Braga e em Viseu. 24 graus a esta hora na cidade de Aveiro. Conte com períodos de aguaceiros, diminuindo de frequência a partir da tarde. Descida da temperatura. Olhando para o tempo previsto para amanhã, vamos continuar com céu parcialmente nublado, com períodos de aguaceiros fracos, sobretudo no litoral sul, centro e norte, regiões centro e norte do país, com máximas de 25 graus amanhã para Lisboa e para Aveiro, 22 é a máxima esperada para o Porto, 25 para Braga e 29 para a cidade de Santarém.
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12: 1:37, já de seguida, a história do dia de hoje.
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22: Esta é a história do dia da Rádio Observador. O acordo que mudou o jogo político.
23: O governo só não aprova a prestação social única se o não quiser.
22: Quando o líder do PS dizia estas palavras em plena festa de São João, no Porto, poucos adivinhariam que o acordo sobre a prestação social única seria feito precisamente com os socialistas. Minutos antes do anúncio, o Chega garantia que não tinha havido condições para um entendimento. E quando tudo parecia encaminhar-se para mais uma derrota do governo no Parlamento, eis que se abriu um outro caminho. Neste episódio vou conversar com o Jorge Fernandes, cientista político, investigador e comentador da Rádio Observador. Vamos perceber onde é que houve cedências e que prestação social vai ser esta, mas vamos perceber sobretudo o que é que esta nova geometria negocial, esta recuperação dos acordos com o PS, nos diz sobre as perspectivas que o governo abre para futuros temas quentes, em particular... O que isto nos diz sobre a possibilidade de ter um orçamento aprovado? Eu sou o Pedro Benevides e esta é a história do dia de quinta-feira, 25 de junho.
1: Olá Jorge, bem-vindo.
2: Olá Pedro.
1: Deixa-me fazer-te aqui uma pergunta para ver se partilhas deste sentimento que é o meu, que é, nós estamos a gravar isto muito pouco tempo depois de se ter sabido que houve um entendimento entre o Governo e o Partido Socialista relativamente à prestação social única. Tu ficaste surpreendido por, depois desta turbulência que houve relativamente àquilo que foi a lei laboral e ao falhanço dessas negociações, o Governo ter tido esta capacidade de se entender com o Partido Socialista?
2: Fiquei, confesso que fiquei bastante surpreendido. Não estava nada à espera que o Partido Socialista no fundo chegasse a um entendimento com o Governo. Eu estava à espera, e penso que o próprio Ventura estava à espera, que o Primeiro-Ministro Montenegro se fizesse um entendimento com ele e que no fundo moldasse esta ideia da PSU nos termos e exatamente na maneira como o Chega pretendia.
1: E na verdade não foi isso que aconteceu. Nós, digamos, tivemos uma tarde em que soubemos que não havia entendimento com o Chega, portanto tudo indicava que, havendo nos últimos dias negociações sobretudo com o Chega, que era mais uma iniciativa do Governo que caía por terra. E a verdade é que, pouco tempo depois, o próprio Partido Socialista anunciou que tinha havido um entendimento. Houve aqui algumas cedências que o Governo teve de fazer, naturalmente, ao Partido Socialista. Neste momento ainda não é muito claro até que ponto é que vão essas divergências, essas cedências, porque a questão do trabalho social ainda não está perfeitamente clarificada, mas que leitura é que tu fazes daquilo que já se conhece deste entendimento entre o Governo e o Partido Socialista?
2: Bem, eu acho que há duas leituras essenciais. Em primeiro lugar, a leitura mais importante é que Luís Montenegro, acontecesse o que acontecesse, não poderia ter uma segunda derrota política em apenas uma semana. Isto é, se ele porventura, depois de falhar a aprovação do pacote laboral, falhasse também a aprovação desta medida, no fundo iria aumentar a ideia de que estamos perante uma situação de bloqueio e que o Governo não consegue fazer rigorosamente nada, nem passar nenhuma iniciativa legislativa na Assembleia da República. Portanto, eu acho até relativamente possível que o Partido Socialista tenha conseguido mais do que aquilo que inicialmente pensava que iria conseguir e que Luís Montenegro tenha sido obrigado, devido às circunstâncias, no fundo a dizer alguma coisa deste género a Hugo Soares: aconteça o que acontecer, isto tem de passar. Portanto, mesmo que o Partido Socialista peça algo que nós até inicialmente estaríamos relativamente indispostos para oferecer, nós temos mesmo que fazer isto passar, porque a última coisa que pode acontecer ao Governo neste momento é mostrar-se incapaz de tomar iniciativa política, seja ela qual for. A segunda coisa que Luís Montenegro, no fundo, retirou da semana passada é que o Chega, ter um acordo de bastidores ou ter um acordo de cavalheiros com o Chega, não significa rigorosamente nada no momento da aprovação parlamentar. Viu-se a semana passada, foi claríssimo, aliás, o Hugo Soares, depois, em entrevistas nos dias seguintes, confessou de forma muito evidente que ele próprio e muita gente no PSD tinham ficado surpreendidos, e vimos de resto, inclusive na bancada do Chega, vários deputados, quando lhes é pedido para se levantarem, não se levantam porque estavam convencidos que iriam votar da maneira exatamente oposta. E, portanto, Luís Montenegro tem estas duas contingências que são próprias, que dificultam a sua situação. Depois acho que há uma terceira grande conclusão que sai disto tudo e que talvez seja aquela que a prazo venha a ter mais consequências, que é a seguinte. Eu penso que na cabeça de Luís Montenegro, neste momento, nós estamos praticamente em julho, na cabeça do Governo, o grande momento político do ano é o Orçamento de Estado. E, naturalmente, neste momento, o Governo está a começar a apontar baterias para aí, vai começar a preparação técnica nos gabinetes, nos ministérios, e, portanto, certamente vão começar a existir conversas preliminares com o PS, com o Chega. E eu acho que é perfeitamente possível que Luís Montenegro esteja, neste momento, numa fase política em que pode vir a fazer um orçamento que dará uma vitória política simbólica ao Partido Socialista, em que ele vai ter que ceder muito mais que aquilo que gostaria, mas ele percebeu que fechar um acordo de orçamento com o Chega não significa rigorosamente nada, e ele correu ao risco de estar, de entrar para a Assembleia da República e para o debate parlamentar da aprovação do orçamento e sofrer uma enorme humilhação, tendo vendo o Chega basicamente rejeitar um orçamento que tinha negociado. E, portanto, trabalhar meses para um orçamento, para um conjunto de medidas, e depois, à última da hora, falhar, é uma não opção. Portanto, Luís Montenegro pode estar agora a fazer aquilo que eu acho que André Ventura quer que ele faça, que é começar a inclinar-se para o centro e começar a privilegiar o PS enquanto partido político com o qual o PSD e o governo se vão entender, e que é este movimento que Ventura pretende. Ventura,
1: para ficar com espaço aqui à direita, libertado para si próprio.
2: Exatamente, porque Ventura tem aqui um equilíbrio muito complicado, não é? Por um lado, há uma dimensão de perda de responsabilidade, de uma imagem de uma certa degradação ou erosão da sua marca política, porque apareceu como um ator perfeitamente irresponsável e alguém que não cumpre a sua palavra. E isso certamente é penalizado por uma parte do eleitorado, sem dúvida nenhuma. Mas, por outro lado, isto vai obrigar o PSD, por receio de que Ventura negocie, e no final retire a ficha ao governo e faça uma humilhação pública ao governo, isto vai forçar o PSD a fazer aquilo que já estamos a ver acontecer. Vai se encostar nos braços do Partido Socialista, que eu acho que, estrategicamente, é isso que Ventura quer. Portanto, provavelmente, no curto prazo, Ventura vai ser associado a esta imagem de um líder político pouco sustentado, pouco responsável, alguém sem palavra, e certamente Luís Montenegro, nos próximos meses e até anos, não o deixará de relembrar. Ele vai sempre dizer: eu não posso falar com o Chega porque é um partido sem palavra, e portanto é...
1: Agora nem saíram outra coisa, que é um partido desumano, tendo em conta as exigências que foram sendo feitas, ou precisamente mesmo, na negociação, dizer, desta
2: pode
1: PSU.
2: Pode transformar as coisas, quer dizer, pode até ir mais além. E, portanto, agora, se eu acho que a curto prazo este movimento prejudica a Ventura, porque ele teve que pagar um custo político relativamente elevado para o conseguir... Portanto, este custo reputacional de ser percepcionado como alguém irresponsável. Por outro lado, o PSD está a fazer exatamente aquilo que o Chega, em teoria, precisa, que é encostar-se ao centro, encostar-se ao PS e deixar o flanco direito aberto, que é precisamente isso que Ventura quer. A dada altura, ele começará a fazer o discurso de: reparem que o PS e o PSD são exatamente iguais, nós somos o único partido de direita, ou até mesmo de centro-direita, e se alguém quer uma coisa diferente do PS, não tem que votar no PSD, tem de votar no Chega. E, portanto, Ventura, com isto, poderá alimentar a ideia de bipolarização entre o PS e o Chega, que foi aquilo que eu, muito honestamente, confesso, sempre achei que iria acontecer a prazo. Sempre achei que esta vitória do PSD, pírrica com Montenegro, agora era um cenário, mas que a prazo...

0: a face e a sua capacidade de iniciativa no Parlamento, o PS ganha aqui trunfos, ganha, como é que costuma dizer Donald Trump, ganhou cartas aqui, e este também é um acordo que acaba por ser vantajoso para o Partido Socialista.
1: Sem dúvida nenhuma, quer dizer, eu acho que o Partido Socialista tem aqui uma enorme vitória, que é uma vitória, digamos, imediata, no fundo, mas muito mais do que imediata, é uma vitória com consequências de longo prazo. Portanto, o Partido Socialista consegue agora, e vai fazer certamente, no fundo, a ideia de que nós é que ditamos, o Montenegro e o governo queriam fazer uma lei totalmente desumana, e nós, o Partido Socialista, conseguiu, no fundo, mitigar todas estas ideias mais desumanas, e relembro-se, aliás, de resto, que esta ideia da unificação da prestação social era algo que já tinha sido falado por António Costa, que tinha envolvido até, era um compromisso parcial, pelo menos, com a União Europeia. Portanto, não há aqui propriamente um grande custo político para o Partido Socialista.
0: Certo.
1: E, acima de tudo, o Partido Socialista a prazo fará, quer dizer, esta bipolarização PS-Chega é perfeita para o Partido Socialista. Aliás, foi a tática política de António Costa durante muito tempo. António Costa queria, era parte da direita a meio, e o Partido Socialista afirma-se como o partido da esquerda, do centro-esquerda, e onde os moderados de centro-direita e de centro-esquerda, aliás, essa coligação eleitoral mental, enfim, apesar de forma menos consistente, certamente em legislativas, mas foi a coligação eleitoral que elegeu António José Seguro, e portanto vimos vários movimentos de pessoas de centro-direita que disseram, bem, nós não queremos André Ventura e vamos certamente votar em António José Seguro. Portanto, isto eu penso que é um ótimo dia para o Partido Socialista e certamente pode ser um momento fácil para Montenegro a curto prazo, mas a longo prazo os custos estão lá.
0: E no orçamento, de que falamos há pouco, tu achas que o governo fica nas mãos do Partido Socialista, mas achas que há maior possibilidade agora, maior probabilidade agora de virmos a ter um orçamento no final deste ano?
1: Penso que sim, isto é, eu acho que na atual conjuntura política, acho praticamente impossível que Montenegro tente de alguma maneira privilegiar ou dizer, vou falar com o Chega.
0: Uhum.
1: Portanto, até porque, como dissemos há pouco, quer dizer, é uma coisa perfeitamente, ele pode falar, dizer que tem um acordo e ele
0: mas não tem garantias,
1: até,
0: claro.
1: Mas pode, certo, e Ventura diz-lhe, temos um acordo, sem dúvida nenhuma, até pode pôr aquilo por escrito e depois, no momento da verdade, não haver, ainda para mais, é convém lembrar, o Orçamento de Estado não é uma votação única, são múltiplas rondas de votação, na Generalidade, depois é aprovado, depois é, vai ser aprovado, vai passar por comissões, depois tem uma última votação, portanto, são múltiplas rondas de votação e múltiplos momentos políticos podem ser utilizados por André Ventura para, no fundo, entalar o governo e Luís Montenegro. Portanto, eu acho que neste momento, Luís Montenegro, se quiser pensar na sua sobrevivência política, o que tem a fazer é fazer um orçamento de acordo com o Partido Socialista, mesmo que isso tenha custos do ponto de vista de ter que dar ao PS alguns benefícios em termos de definição de políticas públicas que não seriam as preferências de Luís Montenegro. A longo prazo, claro que eu penso que haverá um custo muito grande, especialmente para o PSD, mais até do que Montenegro em si mesmo, mas para o partido, provavelmente o custo será bastante elevado.
0: Vamos ver o que é que vai acontecer. Jorge, muito obrigado. Eu conversei com o politólogo e investigador Jorge Fernandes, presença regular na Rádio Observador. Para já, a AD tem razões para celebrar, depois do chumbo da lei laboral ter dado a entender que o governo tinha esgotado a capacidade de entendimentos no Parlamento. Desta vez, o PSD não deixou escapar a oportunidade de acusar o Chega de ter borregado à última hora na reforma laboral e de dizer que não espera o mesmo comportamento por parte do PS. A votação em plenário desta nova prestação social única está marcada para esta quinta-feira. Esta foi a história do dia. A sonoplastia é do Rafael Pego. A música do genérico é do João Ribeiro. Eu sou o Pedro Benevides. Até amanhã.
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0: E a caminho das 2 da tarde com o Tratar da Saúde, hoje sobre o dormir. Será que dormir pouco envelhece? E dormir demais também?
1: Começa agora mais um Tratar da Saúde, sempre com a doutora Vanessa Mendes, diretora clínica dos Centros de Saúde GUF. Doutora, bom dia, bem-vinda.
2: Obrigada.
1: Dormir bem é um dos pilares da saúde, mas uma investigação recente vai mostrar algo curioso. Não é apenas dormir pouco que pode acelerar o envelhecimento, dormir demasiado também parece estar associado a um envelhecimento biológico mais rápido. Afinal, quantas horas devemos dormir e será que existe um número mágico para envelhecermos com mais saúde? Doutora Vanessa, o sono pode mesmo influenciar a velocidade a que envelhecemos?
2: Então, aqui dizer que cada vez mais sabemos que sim. Efetivamente, há um estudo recente que analisou dados de quase 500 mil de pessoas e que mostrou que tanto dormir menos de 6 horas como dormir mais de 8 por noite estava associado a sinais de envelhecimento biológico mais acelerado. Os investigadores observaram este padrão em vários órgãos, incluindo o cérebro, o coração, os pulmões, até o sistema imunitário e também o metabolismo.
1: Claro, sim.
2: Ou seja, o sono parece ter um impacto muito mais abrangente do que simplesmente sentirmos cansados ou também descansados.
1: Portanto, nem pouco nem muito. Ou nem muito nem pouco.
2: É isso mesmo. Os resultados mostraram uma relação em forma de U, ou seja, os melhores indicadores de saúde surgiam nas pessoas que dormiam um número intermédio de horas, enquanto os extremos apresentavam maior envelhecimento biológico. E isto não significa que dormir 9 horas numa noite ocasional faça mal, não é?
1: Não seja sempre assim.
2: Isso mesmo. O que importa é o padrão habitual ao longo do tempo. E também é importante perceber que, por vezes, dormir demasiado pode ser consequência de problemas de saúde subjacentes e não necessariamente a sua causa.
1: Então, esta eu quero muito saber, doutora Vanessa, quais são as consequências de dormir sistematicamente menos do que daquilo que precisamos.
2: Quase todos nós, não é? Dormimos menos. E aqui, então, durante o sono, acontecem processos fundamentais de recuperação física e cerebral, e é durante esse período que consolidamos memórias, regulamos hormonas, reforçamos até o sistema imunitário e realizamos múltiplos processos de reparação celular.
1: Verdade.
2: E quando o sono é insuficiente, aumenta o risco, por exemplo, de problemas cardiovasculares, de obesidade, de diabetes, ansiedade e até depressão. E muitas vezes pensamos que estamos adaptados a dormir pouco, mas o nosso organismo acaba por pagar a fatura ao longo do tempo, naturalmente.
1: E hoje em dia fala-se muito não apenas da quantidade, mas também da qualidade do sono. Já aqui falamos também sobre o sono nos primeiros episódios.
2: Esse é um ponto fundamental, não é? Dormir 7 horas de forma regular pode ser mais benéfico do que dormir 8 ou 9, com horários completamente desorganizados, não é? E como já aqui falamos, não é? O nosso organismo funciona segundo ritmos biológicos muito precisos e ter horários relativamente consistentes para adormecer e acordar ajuda a regular esses mecanismos. Por isso, quando falamos de sono saudável, devemos pensar em quantidade, qualidade e também regularidade.
1: Os 3 fatores, não é? Então, qual é a recomendação prática para quem nos está a ouvir?
2: Para a maioria dos adultos, o intervalo recomendado, diria que se situa entre as 7 e as 9 horas por noite. Mas existe aqui alguma variabilidade individual. E aqui dou sempre o exemplo do professor Marcelo. Mas aqui dizer que mais importante do que perseguir um número exato é acordar com a sensação de recuperação e manter um padrão regular de sono. Se existir sonolência excessiva durante o dia, dificuldade, por exemplo, persistente em adormecer, ou até a necessidade constante de dormir muito mais horas do que o habitual, aí vale a pena investigar.
1: Ou seja, o sono não é apenas um período de descanso, é também sim um verdadeiro investimento na saúde futura.
2: Sem dúvida alguma. A alimentação, exercício físico e sono são os 3 pilares inseparáveis da longevidade saudável. E muitas vezes esquecemos que uma boa noite de sono pode ser tão importante para a saúde como, por exemplo, aquilo que comemos ou o exercício que fazemos.
1: Foi mais um Tratar da Saúde, sempre com a doutora Vanessa Mendes. Até amanhã, doutora.
2: Até amanhã.
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0: 1:59, esta é a Rádio Observador, muito boa tarde. Notícias já de seguida na Rádio Observador com o Miguel Videira, Jornal das Duas. Antes disso, as temperaturas, 22 graus a esta hora em Lisboa, 22 também na cidade do Porto, com alguma instabilidade, ora com sol à espreita entre nuvens, ora com períodos de maior nebulosidade e até de queda de chuva. É isso que prevê o IPMA um pouco para todo o território continental nesta quinta-feira, dia que, apesar disso, não tem qualquer aviso meteorológico, aliás, tem avisos meteorológicos, mas apenas nas regiões do norte do país, Minho e Douro Litoral, ainda devido às trovoadas que podem ser fortes ao longo desta quinta-feira. São 2 horas, vamos às notícias. 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Miguel, o ministro dos Negócios Estrangeiros revela que há pelo menos 5 portugueses desaparecidos na Venezuela.
1: É essa a indicação que tem Paulo Rangel em entrevista à TVI. O chefe da diplomacia portuguesa explica que 4 dos portugueses desaparecidos fazem parte da mesma família.
2: Começa-se a identificar concretamente uma família desaparecida em La Guaira. Seriam 4, mas quer dizer, nós neste momento não temos nenhuma confirmação de nada. É um caso também de uma outra pessoa, de uma portuguesa, aliás até familiar de pessoas que trabalham nos serviços consulares, que também poderá estar debaixo de escombros. Esta aqui será mais na zona de Caracas, a outra em La Guaira. Temos de estar preparados para números mais severos. É de que podemos chegar aos milhares de mortes, não é? E nesse caso temos que ser realistas, é provável que haja portugueses também.
1: O alerta de Paulo Rangel para esta possibilidade de haver portugueses entre as vítimas mortais. O ministro dos Negócios Estrangeiros diz também que já há uma equipa com mais de 50 elementos preparada para rumar a território venezuelano para ajudar as autoridades de Caracas.
2: Portugal está a organizar já um fórum e, nesse caso, temos que ser realistas, é provável que haja portugueses também.
1: O alerta de Paulo Rangel para esta possibilidade de haver portugueses entre as vítimas mortais. O ministro dos Negócios Estrangeiros diz também que já há uma equipa com mais de 50 elementos preparada para rumar a território venezuelano para ajudar as autoridades de Caracas.
2: Portugal está a organizar já um voo, já tem 53 pessoas escaladas, em que também estão 6 pessoas do INEM, médicos, 2 médicos, dois enfermeiros, 2 tripulantes de ambulâncias, temos a unidade de emergência e socorro da GNR, temos pessoas da Proteção Civil, todos estão já em estado de prontidão, portanto esta manhã estivemos a resolver a tratar disso. Pode demorar algum tempo, a Venezuela estava, disse o meu ministro, a ativar o mecanismo europeu de proteção civil, o que obviamente nos permite, em termos europeus, quer nacionalmente, quer em termos europeus, responder mais agilmente.
1: Não há indicação de quando poderá rumar à Venezuela esta equipa de socorristas e de ajuda humanitária.
0: Uma ajuda que é essencial, principalmente nas próximas horas, é o que sublinha o médico especialista em medicina de catástrofe, Nelson Olin.
1: Muito em particular, ajuda médica, tendo em conta a pressão sentida pelos hospitais com base nos números estimados de feridos.
3: A estimativa inicial para este sismo, se nós tivermos em atenção, a totalidade da população que foi afetada, estamos a falar cerca de 2 milhões de pessoas. Isto implica que os hospitais neste momento estão completamente assoberbados,
1: claro.
3: por feridos que precisam de tratamento cirúrgico e que já lá estão, e portanto, e que já existem, estes feridos já existem, não é aqueles que nós estamos ainda à procura.
1: É urgente reforçar a capacidade de resposta médica da Venezuela, ideia sublinhada pelo médico especialista em catástrofes, Nelson Olin.
0: O último balanço destes terremotos na Venezuela apontam para 164 mortos.
1: E quase 1000 feridos, números avançados à televisão pública pela presidente interina da Venezuela, Delcy Rodríguez.
4: Al momento...
5: Neste momento, os números já confirmados são de 164 mortos e 971 feridos. Houve também 30 réplicas, desde os 2 sismos principais, registados de forma consecutiva por volta das 6 da tarde.
1: Um balanço feito há cerca de 2 horas pela presidente interina da Venezuela, Delcy Rodríguez, adiantava nessa altura que havia ajuda de emergência já desmobilizada por outros países.
4: Quero informar que
5: Quero informar que, perante esta necessidade que a Venezuela tem de equipas especializadas em operações de resgate, falei com vários chefes de Estado e também com o coordenador do Sistema das Nações Unidas na Venezuela. Já estão a ser enviadas equipas especializadas em operações de resgate, certificadas pelo Sistema da ONU, que já se encontram a caminho do nosso país.
1: São vários os países que já disponibilizaram ajuda: Estados Unidos, El Salvador, França, República Dominicana, Espanha e também Portugal.
0: E muitos venezuelanos passaram a noite na rua.
1: Um cenário descrito à Rádio Observador pela presidente da VNECOM, a Associação da Comunidade de Imigrantes Venezuelanos na Madeira. Ana Cristina Monteiro dá conta de que muitas pessoas ainda não conseguiram contactar os familiares na Venezuela. As primeiras comunicações só foram reatadas há poucas horas. Afirma que o que se passa no território venezuelano é preocupante.
4: Há prédios que ficaram totalmente destruídos, outros que estão a ser alvo de análise para saber se têm segurança suficiente para que as pessoas possam voltar às suas casas. E, entretanto, estão na rua, estão nas praças, muitos pernoitaram nas praças. As pessoas se passaram, pernoitaram ali à espera de que fossem feitas as avaliações dos seus edifícios e possam aprovar e pronto, admitir que as pessoas possam regressar às suas casas. Portanto, é uma situação muito trágica e, na verdade, preocupante.
1: É o que diz Ana Cristina Monteiro, presidente da Associação de Imigrantes Venezuelanos, entrevistada pelo jornalista do Observador, António José Soares. Dá conta que a comunidade, aqui em Portugal, já começou a contactar a VNECOM com o objetivo de enviar ajuda para a Venezuela.
4: A comunidade que está cá em Portugal tem-se mostrado muito solidária com a situação da Venezuela e há muitas pessoas que estão disponíveis para ajudar a comunidade venezuelana que está lá e a comunidade portuguesa que está lá. Já recebi imensos contactos de pessoas que querem colaborar com alimentos, com medicamentos, para enviar para lá, para Venezuela. Neste momento estamos a organizar todo esse processo para poder fazer as recolhas de ajudas e de apoio para a Venezuela, mas isso precisa todo um processo, porque não é só recolher, é também que a Venezuela possa receber.
1: E neste capítulo, a Associação pede ajuda ao governo português.
4: Estamos a contar com que Portugal faça ligação com o governo de Portugal com o governo da Venezuela, para que as ajudas que vão de Portugal para a Venezuela sejam recebidas lá, sejam recepcionadas e possam ser distribuídas realmente às pessoas que precisam. Isso é uma responsabilidade acrescida, porque pronto, não basta em recolher, o importante é que realmente cheguem às pessoas que precisam.
1: E para isso a Associação da Comunidade de Imigrantes Venezuelanos na Madeira pede a ajuda do governo português para fazer chegar esta ajuda e distribuí-la pela população necessitada.
0: Por cá, um prédio ruiu esta manhã no Porto, quando decorriam obras num terreno contíguo, no cruzamento da Rua de Antero de Quental com a Rua da Constituição. O edifício ficou em ruínas, mas não há feridos a lamentar.
1: O colapso aconteceu por volta das 8 da manhã, quando Manuel Lopes, dono do edifício e da papelaria, que ali existe no resto do chão, estava a trabalhar.
6: Comecei a ver que na parede havia uma rachadela, e a rachadela cada vez era maior. E o indivíduo da máquina, que estava a operar na máquina, ele verificou que realmente o prédio ia cair. Quando ele disse ao indivíduo da máquina para fugir, foi quando o prédio caiu.
1: O dono do edifício e o trabalhador das obras no terreno contíguo conseguiram sair a tempo. É isso que dá conta ao observador Ricardo Ribeiro, comandante dos Chapadores do Porto.
7: Nós fomos acionados por uma estrutura colapsada, portanto, à chegada ao local identificámos, de facto, que os trabalhadores da obra e o proprietário da papelaria que se encontra ao lado, portanto, o prédio contíguo que acabou por colapsar já se encontrava no exterior. Por precaução, fizemos um varrimento com duas equipas cenotécnicas, uma do Regimento de Sapadores Bombas do Porto e uma da Polícia Municipal, no sentido de verificar se haviam ou se poderiam haver vítimas ainda soterradas. Não se confirmou, portanto, os binómios não identificaram qualquer sinal anómalo.
1: Os trabalhos de remoção dos destroços vão continuar nas próximas horas. A rua mantém-se cortada.
0: Vamos a outras notícias também a marcar a atualidade.
1: O Irão acusa a NATO de cumplicidade na guerra de agressão ilegal lançada pelos Estados Unidos e Israel. Guerra de agressão ilegal, a expressão usada pelo porta-voz do Ministério dos Negócios Estrangeiros iraniano. Também nas últimas horas, Donald Trump afirmou que as negociações com o Irão estão a correr muito bem e que o regime de Teherão está a fazer muitas cedências.
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0: Mais notícias com o Miguel Videira, às 2:30.
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0: Sejam muito bem-vindos a mais um Pop-Up, o melhor festival de opiniões sobre cultura popular da Rádio Portuguesa. Os cabeças de cartaz são os do costume, Maria Ramos Silva, Bruno Vera Amaral e o Pedro Buxeri Mendes. Esta semana estamos aqui para falar de lendas em palco. A culpa imediata desta conversa é de duas lendas. Escolham a vossa favorita. Por um lado Rod Stewart e por outro Pedro Buxeri Mendes. O cantor britânico está no cartaz do Rock in Rio, vai atuar este fim de semana. E o nosso amigo Pedro, Pedro, eu vou dizer isto, na verdade não te perguntei. Eu ia dizer, o nosso amigo Pedro vai lá estar. Isto confirma-se?
1: Sim, a princípio, sim.
0: Ah, é
1: sim,
0: claro, sim. É verdade, tu és um tipo cauteloso. E portanto, vamos com cuidado.
1: Sim, mas por motivos profissionais também, porque.
0: Não, claro, sim, tu, sim. Certo. Ou seja, mas mesmo, aprecias.
1: Mesmo que fosses tu a atuar, eu teria que lá estar.
0: Muito bem. Sim. Assim se começa um programa. Vencedor, até fiquei um pouco engasgado. Vencedor de prémios. Estas duas lendas trouxeram-nos aqui esta conversa esta semana sobre o estatuto de rockstar, concertos, antiguidade em palco e etc. Pedro Buxeri Mendes, vamos voltar a ti. Eu ia-te perguntar, isto é sempre muito perigoso, se estás entusiasmado com este concerto, com o Rod Stewart. Já viste o Rod Stewart ao vivo?
1: Não, creio que não.
0: É a primeira vez. Olha, já vi. Não é nada mal.
1: Médio. Olha, estou interessado em ver o GNR.
0: Ah, muito bem.
1: Porque eu gosto muito de ver o GNR ao vivo. Aqui a conversa era aqui o tema são os Legends, não é?
0: Exato,
1: aqui,
0: tu quiseste, sugeriste, aliás, que falássemos um pouco, aproveitássemos a boleia deste terceiro dia de Rock in Rio deste ano, que tem esse apelido, não é? Dia das Lendas, uhum. ou Legends, não sei bem qual é a palavra que devemos usar.
2: Usamos velhos.
0: Os clássicos, talvez.
1: Antigamente eram os veteranos, não é?
0: Exatamente. Veterano é uma boa palavra.
1: Veio o veterano, o Rod Stewart. Pronto, e eram coisas mais ou menos de casino. Essa malta ia ao casino. Não é?
2: O Adamo, eu lembro-me.
1: Estavam sempre em Portugal. Sim. O Tony Bennett, quando vem, o Tony Bennett, a voz lendária, não sei o quê. Mas este lado Legends é mais ou menos recente, creio eu. E distingue acts, não é? Artistas que os mais novos também podem ir ver. Portanto, os mais velhos vão ver numa nostalgia, uhum. ou de lembrança.
0: Ou de primeira vez, como é o teu caso?
1: Sim, mas e os mais novos vão para ver uma, lá está, uma lenda viva, como dizem em Portugal, uhum. qualquer coisa que não estavam à espera de ver, uhum. mas que da qual também fazem parte. Uhum. Ou seja, não estou a ver os jovens a irem ver o Adamo ao casino, mas estou a ver os jovens a irem ver o Adamo, passo aqui o exemplo, a um Rock in Rio. Uhum. Há um certo espírito legend. Porque eu acho que estes artistas que se posicionam assim, por exemplo, Bruce Springsteen, não é uma legend. Não é?
0: Achas que não?
1: Não, acho que é um artista ainda no ativo.
0: Ok, também depende da produção, não é? Da criação.
1: Sim, ao Bruce Springsteen será permitido fazer um espetáculo só com músicas do último álbum. Imagina que ele faz um espetáculo de hora e meia.
0: É aquilo que os ingleses e americanos chamam um legacy act, não é? Que vive...
1: As lendas. As
0: daquilo que já fez.
1: São obrigadas a cantar os hits. Quer dizer, ninguém das pessoas que vai ao Rod Stewart quer ouvir o seu último álbum. Nem sei se ele tem um último álbum, não é?
2: Terá um último. A questão é
3: qual é
2: que
3: saiu.
1: Queres ouvir o Do You Think I'm Sexy, não é?
0: Sim.
3: É o best of, não
0: é? E é uma bela canção.
1: Mas esse trade-off.
2: Roubada, mas pronto.
1: Mas esse trade-off de. E eu já estou nessa idade, eu quando vou ver um espetáculo. Salvo algumas exceções, como fui ver agora recentemente o Tom Smith dos Editors, salvo algumas exceções, se me dou ao trabalho de ir ver um espetáculo e de comprar bilhete, é porque quero ouvir os hits. Eu não quero ouvir o teu último disco.
0: Tu não queres a novidade, não queres a surpresa, não queres descobrir.
1: Pronto, e a última vez que isso me aconteceu, fui ver os Radiohead ali no Alive, já há uns anos, valentes. Chacanas só tocaram.
0: Há uns 10, se não me engano.
1: Sim, só tocaram coisas que não sabias bem o que era.
0: Ficaste muito desiludido.
1: Não é desiludido, mas ao mesmo tempo é. Então quando é que eles tocam uma que.
0: Aconteceu uma coisa interessante que foi da última vez. Não sei se. Não, entretanto, acho que foi ao Coliseu do Porto. Lembro-me daquele concerto do Bob Dylan no Alive.
1: Sim. Sim, esse também fui
0: ele
1: ver.
0: Toca muitos clássicos, mas tocou aquilo de uma forma completamente diferente. A maior parte das
2: que é o que ele normalmente faz.
0: Não eram reconhecíveis e houve muita gente que ficou.
1: Portanto, ele não é uma legend.
0: O que é que eu vim aqui fazer?
1: Portanto, o Bob Dylan, sendo uma lenda viva, não é uma legend.
0: Bob Dylan tem uma galáxia à parte, não é?
3: Não, ele continua a inovar no seu repertório. Sim. Eu
1: achei, Legends é um GNR cantado em Ovidio Maria.
0: Chutes e Pontapés também estão neste. Também são uma legend. Ou não? É diferente.
1: São, mas ainda se mantém no ativo. Por exemplo, os Iron Maiden ainda fazem álbuns novos, não é? Apesar de em palco tocarem hits, não é? Os êxitos. Mas ainda adiciona ao repertório ao seu já longo repertório.
0: Eu gosto do lado intrincado da tua categorização. Eu gosto disso.
1: Por exemplo, a Madonna recusa-se a ser uma legend.
0: É verdade, luta contra isso.
1: Mas eu, se calhar, gostaria de ver a Madonna ao vivo só cantar o Papa Don't Preach e o
2: Like a Virgin.
0: Mas ela canta muitos hits, pronto, além das outras coisas.
1: Para dizer que eu, curiosamente, eu nunca esperei dizer isto e talvez possa ir preso. Eu gosto de boas bandas de tributo.
0: Gostas?
1: Não gosto de más bandas de tributo, porque é uma seca, mas gosto de boas bandas de tributo.
0: Muito bem.
1: Porque aí, de certeza absoluta, vão cantar os.
0: Tu vais ouvir exatamente aquilo que tu queres.
1: Vou imagina ouvir o La Isla Bonita, não é?
3: Pedro naqueles bares de
1: exato.
3: Manhoso.
1: Pá, desculpa, eu não sei se já contei aqui, mas eu estive recentemente em Ipswich a ver uma banda de tributo ao Bob Marley.
0: Nada disto.
1: É o que eu tenho para vos dizer.
0: Nada disto.
2: Mas foste de propósito.
0: Era previsível.
1: Não. Fui visitar um amigo e ele achou uma ideia elevada.
0: E tu gostaste?
2: E pelo juiz foi boa ideia. Pelo juiz que marcou.
1: Não, mas
0: estava muito fumo.
1: Não, porque já não se pode fumar dentro dos recintos.
0: Pois é.
1: Mas foi enjoyable.
0: Foi ok, muito bem. Maria Ramos Silva, falar em enjoyable. Ficam a saber que aqui há poucos dias, um dia depois de cancelar um concerto por motivos de saúde, um concerto na Califórnia, Rod Stewart foi a um jogo do Mundial. Ver a Escócia.
3: E bem, não é?
0: Ele disse-me uma laringite e no dia a seguir, pronto. Se uma lenda. Não é ótimo.
3: Uma laringe, eu acho que ele já. Eu acho que ele já sobreviveu para aí três cancros diferentes, incluindo uma laringe, portanto.
1: Deixa-me só completar, Maria, desculpa.
2: Lembrou-se.
1: É porque isto é importante. Eu acho que a maioria de nós quer. No fundo, ou mesmo à superfície, quer. Quer que a legend se comporte como uma legend. Pronto.
3: Sim,
0: é isso que eu vou perguntar. O comportamento de uma legend implica aqui um lado de enfant terrible, de rock and roll, bandido e fazer coisas inesperadas e surpreendentes. Porque nós adoramos esta história de que o Rod Stewart falhou um concerto, disse que estava doente e no dia a seguir estava num jogo do Mundial, mas se fosse connosco, se calhar ficava
3: mas se estiver escalado no jogo do Mundial, consegue estar. Não podes estar a cantar, não é? Mas sim, pronto, não dá muito jeito. Mas eu percebo que traga aqui algum gosto extra.
0: Traz salero, não é?
3: Traz. Há essa resistência no repertório que a Madonna faz, e quanto a mim, bem, porque ela de facto acaba por ser um pouco ingrato também para os artistas, não é? Quando tu esperas que eles só toquem temas do baú, pronto, eles querem continuar legitimamente no ativo, é o que é. Se calhar também temos essa expectativa dessa resistência depois na vida pessoal, como é o caso do Rod Stewart, que tem essa vida depois cheia de colorido, não é? Não sei quantos filhos, não sei quantas mulheres, não sei quantos casamentos, as histórias do Mundial. Eu recordo-me, acho que não cometo nenhuma inconfidência, uma amiga que há muitos anos ficou no Copacabana Palace e recorda-se do porteiro dizer: "Ei, o Rod Stewart, quando passou por aqui, destruiu o quarto a jogar à bola e não havia bola." Agora imagina, portanto, ele deve ter andado aos pontapés, sei lá, com cadeiras, camas, mesas de cabeceira, enfim.
0: Mas em parte foi isso que construiu este mundo,
3: claro,
0: pop-rock onde nós vivemos.
3: E mais do que isso, eu acho que estas lendas, como o Pedro falava, onde se inclui obviamente o Rod Stewart, fazem parte de um conjunto de nomes que nos últimos anos têm vindo a ser reabilitados daquela via
0: dos pirosos.
3: Exatamente. Era um mercado para o qual não havia, ainda não tínhamos chegado a essa fase, porque não havia distância suficiente. Os mais novos, lá está, podem descobrir através de um festival, mas não vão de propósito comprar.
0: Mas os mais novos, eu acho que ajudaram esse sentimento, não é? Porque há menos.
3: E não é só isso, repara, até aqui há uns anos, provavelmente o Rod Stewart ia ser atirado para o meio de um line-up qualquer, não é? Era ali o tal Velhadas que estava ali metido, alguém podia eventualmente descobrir,
0: preencher
3: os nostálgicos,
0: uma cota e tal.
3: Pronto. Mas o Rock in Rio também sempre fez uma coisa que é interessante e que eu acho de alguma forma um pouco o caminho natural dos festivais, que é esta segmentação por dias, não é? Tu tens o dia mais pop, o dia mais metal, o dia do hip-hop e depois tens este dia dos legends, onde de facto já há cada vez mais nomes da velha guarda. E tu consegues fazer um festival só com estas pessoas. Quer dizer, tens ali, não só o GNR, tens os Chutes, tens os Fornum Bloods,
0: é verdade.
3: A Cyndi Lauper, que eu nem sei, meu Deus, como é que ela vai cantar, mas é extraordinário, de facto, uhum. as pessoas continuam com mais ou menos recurso do baú a estar no ativo, a aguentar-se em palco com mais de 80 anos, que é uma coisa absolutamente extraordinária. Vimos de jogos de futebol, de tudo e mais alguma coisa, e de facto eu acho que é interessante esta capacidade de reabilitar uns nomes que de alguma forma até têm porque, repara, o Rod Stewart, não esquecemos disto, mas teve ali várias falsas partidas na música, mas é um tipo que trabalhou com o Jeff Beck, quer dizer, uhum. Era o Rod the Mod, não é? Tinha imensa pinta ali nos anos 60, quer dizer,
0: sim,
3: não é
0: sim.
3: só...
0: Fez aqueles discos incríveis com os
3: depois
0: Faces.
3: Depois há, de facto, essa travessia no deserto que nós vivemos em termos de música ou que associámos estes nomes durante muito tempo, nomeadamente nos anos 90 e ali inícios de 2000, que eram, de facto, aquelas figuras de casino, não é? Um pouco como nós associámos naquela fase mais decadente do Elvis, não é? O tipo estão ali a tocar no, nos formatos, lá está quase bandas de tributo deles próprios, meio decadentes, mas eu acho que de alguma forma estes nomes conseguiram esbofetear o destino e aqui estão e pronto, e Deus lhes dê saúde.
0: Para uma boa imagem essa, esbofetear o destino.
3: É, porque eu acho que de facto, até do ponto de vista físico, eu acho absolutamente extraordinário, não é? Eu que não tenho já resistência para estar ali horas no público, nem consigo imaginar, aliás acho que o Rod Stewart disse num destes concertos, não se importam que eu cante sentado.
0: Sim, esteve ali um bocadinho.
3: Pronto, mas
0: vacilou.
3: Mas de facto as pessoas vão ver e há ali uhum. qualquer coisa que ainda funciona. E eu acho absolutamente extraordinário que haja vida e que haja público.
2: Depois
3: para estas
2: da morte.
3: Pessoas. Ainda em vida, que haja vida em vida.
0: Exato.
3: E público.
2: E vida depois
3: vida.
2: Da vida.
0: Bruno Vieira Amaral, desde já correndo o risco de ter que interromper o teu raciocínio meio por
2: sim,
0: razões.
2: Não interrompo, que
0: de intervalo?
2: Não tenho grande coisa
0: não,
2: para
0: não,
2: dizer.
0: Mas recomeçaremos. Esta questão da idade e não só, porque
2: sim.
0: Aqui há pouco.
2: Mas deixa-me falar da idade, já agora.
0: Ah, então avança.
2: Porque.
0: Porque é um tema que te é sensível,
2: é a idade. Começa a ser cada vez mais. Mas se olharmos para alguns nomes, estamos a falar do Bob Dylan, mas se pensarmos, por exemplo, no Leonard Cohen, que já não está entre nós.
0: Sim, sim. Em corpo.
2: Mas quando estava e dava os conselhos, não era uma legend. Mesmo que cantasse as canções mais conhecidas.
0: Lendárias.
2: Mas não era, porque não tem este estatuto de quase de ressurreição. Ele sempre esteve ali e sempre veio velho, por assim dizer.
0: Ele gravou o primeiro disco, já tinha, 30 e tal anos.
3: São almas velhas, já percebi.
2: Pronto, e então não, tu não tens aquela sensação de estares a desenterrar um gajo e olha, onde é que este gajo andava? Então, ele sempre esteve ali, sempre com aquela idade, portanto não está nesse campeonato. Agora, quando pensas no Rod Stewart, num Lionel Richie, nos Duran Duran, que parece também...
0: Vem cá.
2: Vem cá. Tu pensas, este pessoal ainda está...
1: Mas não os da Cure, não é? Os da Cure também não são legend.
2: Nesse sentido também
0: seguindo
2: não...
0: Seguindo o teu critério, não.
2: Não, mas os James já são.
0: São, sim.
3: Sempre foram, não é? Isso parece que sempre foram.
2: Sempre foram.
0: Os Gene Love Jazz.
2: Eles a partir, sei lá, de meados dos anos 90 entraram no modo legend. Ou seja, tu tens aqueles cantores e bandas que ficam, têm ali um período de hibernação ninguém sabe o que é que eles estão a fazer, se a banda ainda existe. E depois reaparecem uns anos depois com ou sem novo álbum. E aí estão eles. E há outros que não, que de alguma forma, mesmo que não tenham lançado novos álbuns, estão aí, mas com um estatuto diferente, não é aquela coisa de só pelo prazer da nostalgia. Eu acho que os Cure, por exemplo, estão nesse patamar. Eles tiveram muitos anos sem lançar um álbum novo. Mas nunca não sentiste, mesmo quando eles voltaram, espera aí, estão a desenterrar estes gajos. E aqui eu acho que há essa...
1: E é bem bom esse álbum. Esse álbum é bem bom.
2: O novo, que já, agora, o último.
1: E
2: eu acho que há essa distinção. Não tem a ver só com a idade, tem a ver também com a própria carreira que eles foram fazendo. E depois também uma coisa, que é... tiveram picos de popularidade muito, muito elevados, como o Rod Stewart, o Lionel Richie, e que mesmo que depois tenham continuado a fazer algumas coisas, nunca voltaram a atingir esse pico. Enquanto tens outras bandas e artistas que vão mantendo ali um certo, mantendo-se num certo patamar de popularidade, nem nem são os maiores artistas do mundo, nem os mais incógnitos, estes, normalmente, estas legends tiveram um pico de popularidade estratosférico e depois tudo o que fizeram depois parece pouco em relação a esse pico de popularidade. E quando voltam e quando vêm para estes concertos, está toda a gente a pensar nesse pico de popularidade, porque chegou a muita, muita gente nessa altura.
0: Muito bem, eu tenho aqui uma outra questão para te fazer, mas como chegámos aqui ao final da primeira parte,
2: guarda.
0: Vamos ter que esperar.
2: Não gastes tudo.
0: Vamos voltar depois de um curto intervalo. Até já.
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5: Síntese das 2:30 com Miguel Videira. Boa tarde, Miguel.
18: Boa tarde, Nelson. O ministro dos Negócios Estrangeiros avisa que é provável que haja portugueses entre as vítimas mortais dos terremotos na Venezuela, tendo em conta a dimensão dos estragos e as áreas atingidas, sendo que até ao momento não há qualquer indicação que aponte nesse sentido. Em entrevista à TVI, Paulo Rangel diz que, para já, há apenas informação de 5 portugueses desaparecidos, 4 em La Guaira, uma mulher em Caracas, sendo que são informações de cariz informal, já que oficialmente nada aponta para a existência de portugueses entre as vítimas dos terremotos de 7.2 e 7.5 que atingiram o território venezuelano. O ministro dos Negócios Estrangeiros diz também que já há uma equipa com mais de 50 elementos preparada para rumar a território venezuelano, entre médicos do Instituto Nacional de Emergência Médica, socorristas da Autoridade Nacional de Proteção Civil e também militares da Guarda Nacional Republicana. O último balanço dos terremotos apontam para 164 mortos e quase 1000 feridos, números avançados à televisão pública pela Presidente Interina da Venezuela, Delcy Rodríguez, que adiantou também que a ajuda de emergência já disponibilizada por outros países e a caminho do território. Desde logo, Estados Unidos, El Salvador, França, Espanha e também Portugal, ajuda disponibilizada pelo primeiro-ministro Luís Montenegro. Muitos venezuelanos passaram a noite na rua. É esse o retrato traçado ao Observador pela Presidente da Associação da Comunidade de Imigrantes Venezuelanos na Madeira. Ana Cristina Monteiro dá também conta que boa parte da comunidade aqui em Portugal já ligou para a Associação para saber que tipo de material é necessário para enviar para a Venezuela, sendo que a Associação pede ajuda ao governo português para fazer chegar esta ajuda a território venezuelano.
5: Segunda parte do Pop-Up, já de seguida até bem perto das notícias das três.
0: Estamos de regresso ao Pop-Up com Maria Ramos Silva, Bruno Viana Amaral e Pedro Buxeri Mendes. Esta semana estamos a falar de concertos, e bandas e músicos de muito sucesso, antiguidade e outros derivados deste tema. Bruno Viana Amaral, a pergunta que ficou aqui pendurada da primeira parte que tenho para te fazer. Há bocado estamos a falar sobre a idade, a passagem do tempo, como isso não é o único critério que define ou não uma lenda ou uma legend ou o que quiserem. Mas há aqui uma outra questão que tem a ver com a vontade dos fãs e até que ponto os fãs podem ter aqui alguma palavra a dizer. Aqui há uns dias também no Rock in Rio tivemos a atuação dos Linkin Park, ou da versão 2026 dos Linkin Park, não é? Portanto, sem o vocalista original, com uma cantora a ocupar esse lugar, uma cantora nova na banda, sendo que neste caso parece-me pertinente a discussão, porque é um caso em que um vocalista era de facto o carisma da banda e era fundamental. Não é a primeira vez que isso acontece, naturalmente.
2: Há bandas que sobrevivem, os
0: AC/DC talvez seja um caso mais paradigmático, não é? Porque o vocalista era de facto muito importante e muito carismático e a banda reinventou-se e alcançou ainda mais sucesso, não é? A questão é: se por um lado achas que os fãs têm legitimidade para dizer quando é que uma banda ou um artista deve parar ou não, e se isso é uma questão que se coloca quando acontecem estas mudanças, não é?
2: Não, os fãs têm sempre legitimidade
0: para dizer o que quiserem.
2: Se quiserem, imagina, uma banda regressa e não tem o vocalista, mas esgota os bilhetes, tudo bem, embora. É só por nostalgia, é só porque nunca tiveram a oportunidade de ver aquela banda ao vivo e queriam muito. E, pá, e agora não é porque um gajo morreu que vamos deixar de ter essa oportunidade. Aí é um mercado a funcionar. Agora, claro que muitas bandas, é muito difícil imaginar serem a mesma coisa com outro membro, normalmente o vocalista, desaparecido, ou porque deixou a banda, ou porque morreu. Mas muitas vezes aqui funciona, claro, o desejo dos fãs e também a capacidade da banda de encontrar equilíbrios. Uma banda é ali um organismo que, para mim, é de curta, supostamente é de curta duração, e envolve ali um equilíbrio cósmico entre todos os elementos. E normalmente isso são coisas que duram pouco, porque não só porque a vida de uma banda com concertos e gravações, se estiverem no ativo, é muito desgastante, é muito exigente, cria muito desgaste entre todos os elementos e, supostamente, deveria durar pouco. Claro que há bandas que têm uma grande longevidade, conseguiram sobreviver e ultrapassar essas dificuldades próprias de estar numa banda. E há outras que... eu já não sei se serão a mesma coisa sem um determinado elemento, mas os que sobram ou os que ficam lá, permanecem na banda, conseguem ultrapassar também a falta desse elemento, que em alguns casos é essencial, e encontrar, reinventar-se, encontrar novos equilíbrios, e às vezes vão apenas ao encontro daquilo que as pessoas esperam.
0: Há modelos híbridos que o Pedro deve gostar, porque ele gosta de bandas de tributo, que é aqueles formatos os Queen com o Paul Rodgers,
2: por exemplo,
0: os Doors com o Ian Astbury,
1: com o Adam Lambert.
0: Ou com o Adam Lambert,
2: por exemplo. Que estiveram, vieram.
1: É que foi um ótimo concerto no Rock in Rio.
2: Vamos lá, é possível imaginar os Queen sem o Freddie Mercury? Não, na verdade, aquilo já não são os Queen, é os Queen.
0: Mas ultrapassada essa questão.
2: Ok, pronto, tu vais um concerto, aquilo esgota, e claro que os fãs estão ali a ouvir as canções que toda a gente conhece, mas os Doors também continuaram e depois até faziam concertos sem o Jim Morrison, mas que aquilo já é outra coisa. Ou imagina os Nirvana. Tu consegues imaginar os Nirvana com o Kurt Cobain, o Dave Grohl e outro gajo qualquer, ou com o Chris Novoselic e outro gajo qualquer.
0: Mas não, sem o Kurt Cobain.
2: Epá, mas sem o Kurt Cobain podia acontecer, não é? Podia acontecer, mas.
0: Mas que ainda já, bem que não aconteceu.
2: Já estás a falar de outra coisa.
0: Agora vi o Pedro chegar
1: quando, microfone... quando uma banda tem inteligência suficiente, na minha opinião, de ter uma relação de adaptabilidade com o público, torna-se uma legend, normalmente, não é?
0: Muito bem.
1: Eu acho que ninguém vai ver os, quer dizer, as pessoas quando foram ver a Coldplay a Coimbra, que foi aqui, houve imensos concertos, não é? Seguidos,
0: três ou quatro, já não me lembro.
1: As pessoas foram à procura dos êxitos e eles, os Coldplay, foram inteligentes, e depois até haviam umas bolas e umas pulseiras coloridas e não sei o quê. Isso faz dos Coldplay um curiosíssimo exemplo de uma banda contemporânea que já é uma banda com inteligência para ser legend. Eu acho que o público tem o direito a ter aquilo de que gosta por parte do artista. Quer dizer, quero crer que os U2 um dia ainda vão de fazer uma turnê com os seus êxitos, não é? Com os seus, pronto, e lá vamos nós ouvir o Sunday Bloody Sunday, mas se calhar é isso que os fãs mais velhos querem ouvir. Ou seja, há um lado em que a própria banda ou o artista faz um tributo a si próprio e ao público. Portanto, eu, Rod Stewart, tenho aqui estas são as músicas da minha carreira de décadas, são as músicas favoritas. Epá, bora aí, eu vou-me divertir a cantar e vocês, público, vão gostar ainda mais porque não vieram cá para me ouvir a fazer uma cover do, sei lá, de uma coisa qualquer do Jacques Brel. E eu acho isso uma indústria em crescendo, porque uma coisa dos festivais que nós sabemos é que os grandes artistas são cada vez menos, e esses que são grandes artistas preferem, obviamente, ir para um estádio sozinhos, onde ganham o dinheiro todo, do que estar a partilhar. No fundo, se eu comprar um bilhete para o Rod Stewart, para o Rock in Rio, vejo também as outras bandas. As outras bandas também receberam cachê. Do que estar em festivais, que o festival é uma coisa que, pelos vistos, está a esmorecer a adesão aos festivais.
0: Mas calhar depende dos festivais, não é? Continua a haver festivais repletos e cheios de gente.
1: Glastonbury ou Coachella ou não sei o quê têm esse estatuto, e o Rock in Rio, de alguma forma, creio que também.
0: Mas entre nós também, ainda agora tivemos há pouco tempo
1: o
0: Primavera Sound e estava cheio de gente.
1: Sim, mas o Primavera Sound não é um festival de 90 mil pessoas ou de 100 mil pessoas.
0: Também, ok.
1: Então, é um festival pequeno de propósito.
0: Até
1: não é?
0: 40, mais ou menos.
1: Sim, mas e gosta de ser assim. Portanto, o seu posicionamento de identidade tem a ver com isso. O do Porto. Nós temos o Alive, talvez até mais do que o Rock in Rio, que já tem uma marca tão forte que não depende bem do cartaz. Mas ainda assim tem que ter um cartaz forte, não é?
0: Sim, e quando convoca um nome como os Foo Fighters, sabe que o está a fazer, porque os Foo Fighters, de acordo com o teu critério, não são uma legend, mas para lá caminham, não é? Ou quando fazem um acordo de exclusividade com os Buraca São Sistema para um regresso, fazem aquilo de propósito para garantir que esgotam o dia e conseguem.
1: Talvez o Rod Stewart não estivesse no Alive.
0: Ah, certo.
1: Ou talvez o Alive do futuro vá ter que ter um conceito legends algures. Num dos dias.
0: Certo. Mas eu acho que essas coisas às vezes também.
1: Mas eu não acho isso, e isto é importante, não acho que seja uma cedência. Ah, não, pronto, que remédio temos nós se não fazer um legend? Não, acho que faz parte do que é a adesão das pessoas aos espetáculos, porque é mais fácil. Ou tu és o Bad Bunny e tens aquele aparato todo, aquelas coisas todas que decorreram dentro do concerto dele, já não é um concerto, não é? O Bad Bunny não é um concerto, o Bad Bunny é qualquer coisa que se vai ver, é um espetáculo, é quase um musical, não é? Ou então é melhor, de facto, ouvir o Rod Stewart, ou os Bon Jovi, ou um dos melhores concertos que eu vi na vida foram os Bon Jovi no Rock in Rio. Ah, mas é porque eu sou fã dos Bon Jovi. Não, mas porque houve um match perfeito entre o público, o palco, a luz, a temperatura ambiente, o repertório da banda e a própria performance da banda. Portanto, são várias coordenadas que, quando acontecem ao mesmo tempo, tornam a experiência muito maior do que a soma das partes. Uhum. Em sentido inverso, há muitos concertos que vais com grande expectativa e adoras a banda e não sei o quê, mas depois ficaste a ver num canto e o som era péssimo, e enfim, tipo espetáculos de camas das fitas e assim. Mas só para acabar este conceito da legend, a mim parece-me que legend é uma coisa positiva, e não uma espécie, certo, de prémio de consolação. Pronto, ele está velhote e tal, e pronto, é isto. Por falar nisso, há 2 anos estiveram os Scorpions no Rock in Rio, e foi penoso porque o tipo devia estar doente e mal se mexia, mas eles agora vêm. Eu vi um anúncio, vêm ao Pavilhão Atlântico.
0: E vejam.
1: Não, quer dizer, ele é 2 anos mais velho.
0: Pois é. Pô, tem sido uma má noite, ó Pedro.
3: Exato.
1: Não, foi tão penoso que houve uma parte instrumental para aí de meia hora, com solos de guitarra, solos de bateria. Ele devia estar,
0: essas coisas.
1: Devia estar doente.
3: Eu, por acaso, esta indústria dos hits preocupa-me um bocado, sinceramente. Eu divido-me, eu percebo que, em termos de que seja de facto mais do positivo lucrativo em termos de espetáculo, e de adesão massiva, de facto funciona.
0: Resposta do público.
3: Sim, mas eu acho que para quem gosta verdadeiramente de música, é um pouco porque já me aconteceu o oposto. O Pedro tem esta expectativa de ouvir, ir lá para ouvir o best of, não é? Aquelas canções mais orgulhosas que toda a gente conhece. Eu compreendo isso, eu também há momentos que quero isso, mas também já me aconteceu o oposto, que é, olha, eu recordo-me de um caso.
0: Queres ser desafiada?
3: Não é ser desafiada, é, por exemplo, essas pessoas que ainda não estão na fase de reforma absoluta. Por exemplo, eu vi um concerto do Iggy Pop aqui há uns anos. O Iggy Pop tem, obviamente, uma quantidade...
0: 720 anos?
3: E 720 hits, não é? Mas depois também tinha um álbum acabado de sair, que era um belíssimo álbum. E eu não consegui ouvir uma única canção do álbum novo, ou ouvi uma ou duas, porque ele depois, obviamente, foi Lust for Life dali adiante. E eu acho que para quem segue de facto
1: sim, esse é um bom ponto, sim.
3: Os músicos, tu quase já tens que fazer o oposto hoje, que é aqueles concertos muito restritos, não é? Sentados, para, enfim, muito mais intimistas, se quiseres, em que a banda vai apresentar o álbum tal, e só vai tocar o álbum. Aquilo é, já tens um pouco isso, não é?
0: Acontece, sobretudo, cada vez mais. Para
3: o
0: quem
3: álbum
0: tem essa
3: que saiu
0: bagagem
3: há 20 anos, ou o álbum que saiu há 30 anos.
0: O Billy Corgan vem agora fazer isso a Lisboa, com
3: pronto,
0: o Melancholy, não é?
3: Precisamente. E eu acho que isso acaba por ser depois um caminho paralelo e que vai complementar este, porque na verdade tu estás sempre em modo blockbuster, não é? Porque o Pedro falava dos Coldplay, de facto aquilo é 50% música, mas depois os outros 50% são luzes, espetáculo, bolas, confetis, não é? Quer dizer, há tantas, eu não sei realmente, quer dizer, acredito que as pessoas gostam evidentemente das canções, mas vão mais do que só escutar canções, não é? Vão fazer parte daquela experiência. E hoje os espetáculos ao vivo, eu percebo isso, estão montados de facto para tu teres essa experiência 360, não ser só aquela coisa que era, nós íamos a um concerto, o que é que havia? Se houvesse um bar a vender garrafas de água, já era uma sorte, não é? Tu tinhas um palco, e hoje tens uma estrutura absolutamente, aliás, eu recordo com algumas pessoas que foram ao Rock in Rio neste último fim de semana e que me diziam que às tantas estão a fazer tanta coisa, quando perguntas, na verdade, quantos concertos viram, é praticamente, sei lá, meio concerto, porque há muita coisa para fazer, não é? E de facto as canções estão ali metidas, são obviamente o gancho, acredito eu, mas tu tens depois ali uma série de espaços e de coisas que podes fazer pelo caminho, não é? Desde que entras até ao momento que sais. Portanto, podes estar na roda gigante a ver,
0: exatamente,
3: a Katy Perry a fazer. Enfim.
0: Uma questão aqui importante, e isto fala-te ao coração, Maria, que há poucos dias os Rolling Stones, julgo que foi o Keith Richards que disse que havia dúvidas sobre uma futura nova digressão. Mas que falam eventualmente numa residência. Que é
3: uma
0: aquilo,
3: residência sénior.
0: É aquilo, não, é aquilo que tem acontecido muito, não é? Como o Ed Bunny em Madrid, como
3: pá,
0: o Harry Styles
3: acho,
0: em Nova York,
3: eu
0: a Shakira vai fazer isso em Madrid no fim do ano.
3: Eu acho que se cada um deles abrisse a porta de casa e vendesse bilhetes para as pessoas irem lá,
0: nós
3: íamos.
0: Nós
3: não é?
0: Íamos, claro. A minha questão é fazer 10 ou 20 concertos numa só cidade e esperar que os fãs vão, porque as digressões são cada vez mais caras de fazer e há mais restrições e dificuldades, etc. A questão é, isto resulta, os fãs vão, há sempre gente disposta a ir, daquilo que tens
1: que
0: visto.
3: Sim, porque lá está. Porque
0: mesmo que seja longe, mesmo que tenhas
3: tens
0: que comprar viagens, estadia.
3: Mas isso é o next step, não é? Eu falava disto, isto é uma escala, enfim, local, mas depois ainda tens o upgrade, que é, de repente, compras o bilhete e vais viajar e vais passar umas férias e, portanto, isto massificou-se. E, portanto, sim, eu até acho que é bastante sensato e não sei como é que não fazem mais, para te ser sincero. Acho que é péssimo para quem tem que gastar isto tudo, mas do ponto de vista de quem organiza é montar ali um quartel-general e venham cá ter, obviamente, não é? Fazer ali alguma coisa, sei lá, no centro da Europa ou noutro sítio qualquer e teres uma espécie de residência, assim como tu tens, sei lá, em Las Vegas há anos, não é? Ou noutros destinos, e as pessoas vão lá e tens uma grande temporada aberta, grande ou pequena, quer dizer, não sei o que é que eles conseguiriam fazer, não é? Também não estou à espera que depois estejam 100 noites consecutivamente, porque aquilo

0: assim como nós, também têm um tempo útil de vida, não é? E as coisas são boas e acontecem. E vai chegar uma altura em que, enfim, nós não estamos preparados para isso, eu não estou, mas vamos receber a notícia de Mick Jagger, não é? E o mundo vai ser certamente um mundo diferente e eu não consigo imaginar que façam um casting para substituir Mick Jagger.
1: Estou a sentir todo um abalo aqui, mas, nervoso.
0: E quem diz Mick Jagger diz Keith Richards, não é? Mas, enfim, temos que aprender a viver com isso. Quer dizer... Se nós não formos todos antes deles,
2: claro,
0: que é a minha teoria,
2: claro,
0: não é?
2: Talvez seja a maior probabilidade. Bruno Vieira Amaral, porquê é que tu irias atrás? Quem é que te faria chegar ao computador, entrar numa daquelas filas virtuais, gastar um balúrdio em bilhetes antes sequer de fazeres o telefonema para casa a perguntar se era boa ideia?
3: Ninguém.
2: Ixi, que desilusão.
0: Eu também estou com o Bruno, sim.
3: Epá, não, neste momento,
0: neste ponto da tua vida,
1: nem num destes formatos.
3: Estou muito concentrado a fazer a coleção de cromos.
2: É verdade, eu queria te perguntar sobre isso, não tem nada a ver, mas já está.
0: Não pode ir a lado nenhum.
3: Ainda não conseguiste. Mas estou a um bom ritmo. Pois. Estou a um bom ritmo.
1: Era só porque era interessante acabar antes da final.
3: Muita gente tem esse objetivo. Epá, não sei se é uma coisa supersticiosa do género. Se não acabar antes do Mundial, não conta. É como se fosse.
1: Claro.
3: Não conseguiste, falhaste.
1: É fora da época.
3: Então já não fazes depois. Mas pronto, está a correr bem. Em relação. Epá, não. Aqui há uns anos.
1: Mas pode acontecer em casa que alguém mais novo que tu te venha a dizer: opá, olha que eu vou ver este. E aí vais ter que te aguentar.
3: Sim, ok, sim. É possível que isso aconteça nos próximos tempos. Já houve assim alguns pedidos. Olha, quando nós começámos este programa, lembro-me...
1: Há 25 anos.
3: Lembro-me de ir ver um concerto da Bárbara Bandeira.
1: Oh, nós falámos sobre isso.
3: Falámos sobre isso. Na altura. Isso que eu estou a dizer. Falámos sobre isso na altura. Isto em 2019, quando nós começámos. E fui ver um concerto, aliás, depois acabei por ir ver ainda outro concerto da Bárbara Bandeira, porque a minha filha na altura, devia ter pá, uns 7 anos, 7 ou 8 anos, queria muito ir ver a Bárbara Bandeira e fomos, mas era um concerto de borda. Deixa-me dizer aqui uma coisa,
1: diz.
3: Se a Bárbara Bandeira nos está a ouvir, há cantores e artistas que tratam muito mal os seus seguidores. A minha filha na altura mandou-lhe um vídeo... pelas redes sociais a pedir que ela mandasse uma mensagem porque era super fã e aquelas coisas todas e nunca teve uma resposta.
1: Mas não podes levar isso a peito, os artistas muito famosos recebem muitas mensagens dessas.
3: Recebem, mas na altura ela não era assim tão famosa.
1: Ah, ok.
3: E há artistas que sabem muito bem gerir estas coisas. E manter o sonho vivo no coração dos pedidos.
1: Mas olha, eu acho que ainda vai acontecer. Eu acho que ainda vai acontecer.
3: Vai. Bárbara, se nos estás a ouvir, vai lá ver as mensagens que tens aí, que nunca abriste em 2020.
1: Queria só terminar com uma pergunta aqui ao Pedro. Estamos em época de festivais e grandes concertos, etc. E continua a haver, o Pedro saberá melhor do que isso, porque não sei se tem voto na matéria ou não, mas trabalha numa dessas firmas que transmite concertos ao vivo e festivais. Na televisão, esta é que é a questão. O que eu te quero perguntar é se isto é um bom negócio, se resulta, se as pessoas veem.
4: Olha, foram as televisões, mais exatamente a SIC, que fizeram os festivais. Estes fizeram, está em itálico, obviamente. Na medida em que levaram aos portugueses que não estavam lá o que eram os festivais. Se calhar um miúdo viu o primeiro Sudoeste na SIC Radical.
1: Eu lembro-me de vários paredes de decorar há muitos anos.
4: E ficou com vontade de ir. Quando digo que fizeram, é nesse sentido. A SIC sempre esteve no Rock in Rio, teve muito tempo no Alive, no Superboc, todo nos paredes de coras, nos Vilares de Mouros, alguns, pronto, no Sudoeste, claro. E essa dinâmica de evento ao vivo que chega à casa das pessoas através do televisor é uma parte importante do que são hoje os festivais. Pois as marcas comerciais, as EDPs, antigamente a Ótimos e o ATMN e
1: as cervejeiras,
4: temos aqui uma oportunidade, chegamos à casa das pessoas, então estamos no festival, mas depois o apresentador também tem uma t-shirt a dizer Sagres ou Ótimos ou o que for, e portanto criou-se uma dinâmica comercial em torno dos festivais também. Para as televisões é uma oportunidade de negócio, é uma oportunidade de programação. Nós, por exemplo, agora assim transmitiu este sábado à tarde alguns espetáculos e foi líder de audiências.

0: uhum. Rock in Rio, SIC jornalista, quero dizer. SIC Radical teve as suas melhores audiências da história transmitindo concertos, bem como a SIC Mulher, curiosamente, porque as pessoas de facto querem ver. A questão é, quanto melhor é o palco e a luz, sobretudo, portanto, Rock in Rio, quanto mais cénico é, melhores são as audiências, porque as pessoas quando veem televisão, as pessoas estão a ver televisão, não estão propriamente a ver o seu artista, salvo os fãs, claro, uhum. Não é? Esses até veriam com uma câmara de vídeo preto e branco, veriam as músicas. Mas sim, são oportunidades para as televisões, estes grandes festivais, nomeadamente, nós temos agora o Alive e o Rock in Rio, que são os maiores, suponho, é indiscutível, terão sempre uma televisão associada, e neste ano é a SIC, espero que para o ano também, e é uma parte importante, enfim, há detalhes que não podem ser revelados, digamos assim, mas há um acordo com os promotores e com as bandas e com as marcas comerciais, e pronto.
1: Oh, Pedro, é importante para as pessoas que não podem ir, não é? Porque nós também temos uma ideia, que eu acho que é muito curioso quando falamos de festivais, que toda a gente vai pode ir aos festivais em Portugal, e isso não é verdade.
0: Sim.
1: Não é? Isso não é rigorosamente verdade, e portanto há aí um trabalho que também permite levar ali uma série de coisas que as pessoas, muitas delas, só conseguem ver através de casa.
0: Mas os festivais, e talvez possamos falar nisso num programa um dia destes, os festivais são muito importantes para a geração millennial portuguesa, a vossa geração, não é? Uhum. São muito importantes.
2: Eu sou millennial, não, tu
0: nasceste em que ano?
2: 80.
0: Então és millennial.
2: Estou sempre muito perdido em relação a isto. Muito bem.
0: És da primeiro ano dos millennials.
2: Foi com esta possibilidade de identificação pessoal que terminámos mais um pop-up. Já sabem, escrevam-nos para pop-up@observador.pt. Sigam-nos nas plataformas de podcast. Nós voltamos na segunda-feira com as sugestões da semana. Até lá.

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1: Está feita mais uma edição do Pop-Up, disponível sempre no nosso site e nas plataformas de podcast. Ao longo do dia de hoje está a decorrer a quarta edição do Data with Purpose Summit. É um evento organizado pela Nova IMS e pelo município de Oeiras e que está a ser acompanhado pelo João Costa e Silva.
2: O Data with Purpose Summit está de regresso. A edição deste ano 2026 centra-se no papel dos dados e também da inteligência artificial na construção do futuro. Eu sou João Costa e Silva, estou no Centro de Congressos do Tagus Park, em Oeiras. Estou agora com uma das oradoras desta edição, Ana Miguel dos Santos, Head of Defense, Security and Justice na Deloitte. Muito obrigado por estar aqui connosco. Estive há bocadinho numa flash talk queria lhe perguntar do que é que teve a oportunidade de falar com o auditório cheio, imagino eu. Como é que foi essa experiência?
3: Olá João, bom dia também aos telespectadores. Bem, é sempre um enorme desafio falar assim para uma plateia de ilustres convidados e de participantes e portanto há aqui um dia muito intenso de trabalho com gente muito válida.
2: Networking também.
3: Networking,
2: não é?
3: Sim, a falar sobre estas matérias que não são só um desafio para Portugal, são um desafio para o mundo neste momento, porque essa era a principal mensagem, ou foi a principal mensagem que eu procurei também aqui transmitir, que é exatamente perceber onde é que hoje reside o grande poder, porque nós estamos na era da informação, fala-se muito de dados, informação, inteligência artificial e aceleração tecnológica, sem dúvida, estão aí e vieram para ficar, portanto não há volta a dar. Agora a questão é como lidar com isso, sobretudo do ponto de vista dos governos, das autarquias, dos institutos públicos, das instituições públicas.
2: Qual é o grande desafio para os próximos anos?
3: Eu acho que o grande desafio é a integração disto tudo. Nós temos ainda um mindset e uma organização muito fechada em silos, estamos muito ensimismados a decidir e temos que comunicar mais, temos que integrar sistemas, temos que integrar e transformar, para além de integrar, transformar a informação em compreensão, em cognição, em informação capaz de se transformar numa decisão que depois seja executada, sem nunca esquecer, naturalmente, a ligação aos cidadãos.
2: Tudo com muita ponderação também, não é?
3: Também, sem dúvida, e respeito à legitimidade e à legalidade democrática. Nós somos democracias e, portanto, isto é um enorme desafio, que é esta capacidade de tu ligares isto tudo. Como é que vais ligar isto tudo? Como é que tu trabalhas os dados, a informação? Como é que tu trabalhas a tecnologia sem nunca esquecer aquilo que te deve mover, que é o cidadão, é o ser humano, que é o início e o fim de tudo. E, portanto, é esta a principal mensagem que eu deixei. É um enorme desafio não só para Portugal como para a Europa, em termos de autonomia estratégica, naturalmente. A soberania hoje não passa, e esse também é outro dos desafios. A soberania,
2: grande instabilidade na Europa e no mundo.
3: Muita instabilidade. E cada vez mais tu olhas, tu queres estados executantes, executores, que estejam ao lado, que façam, que transformem verdadeiramente a vida das pessoas e acompanhem e ajudem as pessoas a acompanhar esta aceleração tecnológica, não é? E, portanto, também há aqui outra ideia que eu queria deixar, João, se me permites, é o facto de nós termos mais informação não significa que esteja a decidir melhor. E este é um desafio que nos deve chamar a atenção a todos, porque aquilo que existe muito hoje também é muito ruído e é importante que nós consigamos manter o nosso espírito crítico, a nossa cognição, o nosso olhar crítico sobre a informação que vamos consumindo e também termos a seletividade. Isso também é muito importante.
2: Ana Miguel dos Santos, muito obrigado por ter estado aqui connosco.
3: Obrigada, João.
2: Está também neste evento, o Data with Purpose Summit, que continua aqui, a Rádio Observadora vai continuar por aqui em Oeiras, no Tagus Park. Fala-se sobre a inteligência artificial, o futuro dos dados, mas acima de tudo também sobre pessoas, as comunidades e também as sociedades que queremos ajudar a construir no futuro.

0: 3 horas, vamos às notícias na Rádio Observador. Miguel, começamos este Jornal das Três com o Ministro dos Negócios Estrangeiros. Avisa que é provável que haja portugueses entre as vítimas mortais dos terremotos na Venezuela.
1: Tendo em conta a dimensão dos estragos e as áreas atingidas, até ao momento não há indicação de portugueses. Na lista de 164 vítimas mortais, balanço previsório. Assim, por agora, adianta Paulo Rangel, em entrevista à TVI, 5 portugueses desaparecidos.
2: Começa-se a identificar concretamente uma família desaparecida em Laguaira, seriam 4, mas quer dizer, nós neste momento não temos nenhuma confirmação de nada. É um caso também de uma outra pessoa, de uma portuguesa, aliás até familiar de pessoas que trabalham nos serviços consulares, que também poderá estar debaixo de escombros. Esta aqui será mais na zona de Caracas, a outra em Laguaira. Temos de estar preparados para números mais severos. É de que podemos chegar aos milhares de mortos, não é? E nesse caso, temos que ser realistas, é provável que haja portugueses também.
1: O alerta de Paulo Rangel. O Ministro dos Negócios Estrangeiros diz também que já há uma equipa com mais de 50 elementos preparada para arrumar território venezuelano.
2: Portugal está a organizar já um voo, já tem 53 pessoas escaladas, em que também estão 6 pessoas do INEM, médicos, 2 enfermeiros, 2 tripulantes de ambulâncias. Temos a unidade de emergência e socorro da GNR. Temos pessoas da Proteção Civil, todos estão já em estado de prontidão, portanto esta manhã estivemos a resolver a tratar disso. Pode demorar algum tempo, a Venezuela estava, disse o meu ministro, a ativar o mecanismo europeu de proteção civil, o que obviamente nos permite, em termos europeus, quer nacionalmente, quer em termos europeus, responder mais agilmente.
1: Não há indicação de quando poderá rumar à Venezuela esta equipa de socorristas e de ajuda humanitária.
0: Um grupo de tripulantes da TAP estava em Caracas na altura dos 2 terremotos. O hotel teve de ser evacuado.
1: Sendo que a tripulação está bem, tal como as restantes equipas da empresa naquele país. Uma informação avançada à Rádio Observador por fonte da transportadora aérea. Os tripulantes da TAP estavam num hotel que ficou danificado. Foram transferidos para outra unidade hoteleira e encontram-se em segurança. A transportadora aérea está em contacto com as autoridades portuguesas e venezuelanas, mas para já não é possível prever quando é que a tripulação da TAP vai poder regressar a Portugal, tendo em conta os trabalhos de resgate e as condições logísticas que se vivem neste momento na Venezuela. É nosso convidado esta edição das 3 da tarde, Hélder Teixeira, está com a família precisamente na Venezuela. Boa tarde, bom dia aí, bem-vindo, obrigado pela disponibilidade. Começava por pedir que nos traçasse um retrato daquilo que se passa aí na Venezuela. Estão a decorrer as operações de resgate e salvamento, isso temos visto na televisão. A população está onde? Na rua? Em casa?
3: Olá, boa tarde lá. Bom dia aqui. Olha, por acaso, aqui há muita informação hoje, ainda agora. A situação foi muito forte, sobretudo na parte do que é La Guaira, o estado de La Guaira. Aqui nas zonas de Caracas há umas partes, há alguns prédios bastante velhos que tiveram, mas foram abaixo. Há uma questão de socorristas e já estão desde ontem à noite, estão a prestar os serviços e ajudarem as pessoas. Por aqui, por acaso, estava na rua ontem à noite, consegui depois chegar à casa de uns familiares. Fiquei em uma casa ao sair do prédio, a estrutura e coisa tem que ser avaliada, porque sofreu alguns danos a paredes e coisa, mas não sabemos a estrutura tal qual como é que está ainda agora, e preferi, igual que a minha família, os meus pais que estão cá de férias, as minhas irmãs e coisa, por acaso na minha família está bem, mas tenho registros e informação de muitas pessoas. Por acaso ainda há pouco estava a falar com um amigo meu na Espanha, que temos um amigo que a mulher estava aqui na Venezuela, em La Guaira, com os filhos, lograram ser resgatados, ela e os filhos, mas ainda estão por a procura da irmã dela, a mãe, o pai, parece que o pai dentro do estavam todos dentro do apartamento, mas aí foi sido bastante forte e tem sido uma situação bastante complicada e grave.
1: Onde é que estava o Hélder Teixeira e a sua família na altura dos terremotos?
3: Nós estávamos em Terraças de Ávila, é uma localidade está aí na zona de Petare, é hacia a parte o leste da zona de Caracas. Nós estamos relativamente perto do que é Altamira, Palos Grandes, uhum. onde também aconteceu que havia alguns prédios abaixo.
1: Estavam dentro de casa?
3: Estávamos, sim senhor, aquilo foi. Eu por acaso não sei como, porque que estamos, o aplicativo de Google começou a dar uma alerta e começou a apitar, mas foi um apito mesmo de emergência. Uhum. E então naquele momento eu fiquei consternado, que não sabia o que estava a acontecer, e digo em voz alta, a minha mãe em casa, estava de visita aí na minha casa, e então começa a dar o alerta, e eu digo, olha, um alerta no telefone que vai tremer, que vai haver um sismo. E então a minha mulher nesse momento ela começa a dizer, vamos correr todos que vai tremer. E começámos a sair da casa, e aquilo começou logo a abanar tudo, e depois já nós estávamos já dirigindo das escadas do prédio, começou aquilo a fazer com bastante força. Conseguimos chegar. Eu tenho um miúdo de 5 meses, e eu ia com o meu menino ao colo, e olha, graças a Deus, todos eles estavam em casa, e todos o pessoal do prédio, havia muitas pessoas maiores que depois de passar o terremoto eles conseguiram depois descer, uhum. porque obviamente naquele momento é difícil, e há pessoas com dificuldades para caminharem, e eles depois do episódio, é que eles conseguiram descer, mas graças a Deus, naquilo, num instante, havia mais de 20 pessoas na rua, uhum. pelo menos na zona onde eu moro.
1: E houve casas que ruíram aí nessa zona onde mora?
3: Tiveram, por acaso, um prédio à frente de nós, mas é só aquela parte de paredes, sabe? Aquelas rachas que passam nas paredes, mas a estrutura como tal dos prédios se vê relativamente bem. Não houve casos maiores na zona onde eu moro, mas sim sei de alguns sítios, só não tenho conhecimento ainda daquela parte onde foi o episódio como tal, mas parece que naquela zona sim foi bastante forte. Há muitas partes assim, no interior do país que estão a ver bastante afetadas.
1: Não há muitas informações sobre a forma como estes terremotos atingiram a comunidade portuguesa. O ministro dos Negócios Estrangeiros, Paulo Rangel, dava conta há pouco de 5 portugueses desaparecidos. Há preocupação entre a comunidade? Tem indicação de que há mais portugueses que nesta altura estão incontactáveis, que ainda não foi possível contactar?
3: Sim. E nós, por acaso, no nosso centro português, temos um grupo ou vários grupos. E sempre tenho estado, desde ontem à noite, em contacto a todos para ver como está. Lembro-se também que ontem era dia de folga, era um dia festivo aqui, o dia de São João, e havia muitas pessoas que foram passar o dia lá em La Guaira. Portanto, temos informação. Ainda ontem havia informação dos rapazes que não apareciam, mas depois já conseguiram contatá-los. Eles já vinham de volta para Caracas, mas como eles, têm alguns outros que ainda não têm sido localizados. Estão alguns que portugueses que ainda moram lá, ou moravam lá na Guaira, e parece que ainda há alguns que estão desaparecidos, não? Alguns que lamentavelmente não têm informação como tal disso, mas aparentemente há alguns falecidos da nossa comunidade, mas aquilo está por ser comprovado ainda.
1: Seguramente motivo de preocupação. Tem acesso a comida? Os supermercados estão abertos? Há essa dificuldade ou não?
3: Está. Por acaso na nossa zona, e há uma cadeia de farmácias aqui na Venezuela, elas nunca pararam de trabalhar, elas trabalham 24 horas. Os automercados estão abertos hoje, Há umas zonas que está tudo relativamente zonas de alturas e os prédios e coisas não sofreram maiores danos e o pessoal está saindo, mas há muitas pessoas a saírem, comprar, a se abastecerem com comida, águas e tudo. E também há muitas pessoas que estão a sair à rua para comprar insumos, águas e tudo, para colaborarem com aquelas comunidades que foram muito afetadas.
1: Há a indicação que foram criados centros para acolher as pessoas que ficaram desalojadas na sequência destes terremotos. Tem alguma indicação de que estes centros já estão a funcionar e a prestar em pleno esse apoio?
3: Que estão todos a funcionar. Por acaso aí em Altamira, foi mesmo aqui se chama alcalde, lá é o presidente da Câmara.
1: Da Câmara, sim.
3: Ele fez um comunicado e eles puseram a uma praça que se chama Praça Altamira. Eles já desde ontem à noite, bem cedo, antes, já logo imediatamente depois do terremoto, eles fizeram aquilo um centro de acopio, puseram ambulâncias, os bombeiros todos já tinham contingência de águas, só lá a tomar conta das pessoas que apareceram e que estavam dentro do prédio, já recebendo informação das pessoas desaparecidas e entendo também que lá agora já os protocolos de ajuda e coisas já foram todos ativados e tem pontos essenciais de onde o pessoal chega a se reportar. Igualmente também, que eu por acaso mandei um amigo meu, há um link na net que podes entrar e colocar a informação, os dados de alguma pessoa que não consigas, alguma pessoa que esteja desaparecida, colocas aí e já começa a haver um protocolo de pesquisas e para conseguir pessoas que não estás a ser, não se conseguem. Não apareça até agora.
1: Ainda estão desaparecidas. Hélder Teixeira, há quantos anos é que está na Venezuela?
3: Por acaso tenho que ver, nasci, mas os meus pais são portugueses e estou muito a portuguesa. Nós sempre estamos no com o clube, e a comunidade portuguesa que aqui é bastante.
1: Estamos com algumas dificuldades para manter esta ligação com Hélder Teixeira, luso-descendente, a residir em Caracas, aqui a fazer-nos um ponto de situação e também a traçar-nos um retrato da situação vivida ontem à noite, quando dos dois terremotos de 7.2 e 7.5 na escala de Richter, que até ao momento provocaram a morte, já confirmada, a 164 pessoas. Há também, como percebemos por este relato, a preocupação em torno de alguns portugueses que estão desaparecidos.
0: Seguimos ainda na Venezuela, para onde estão já a encaminhar-se várias equipas de resgate e de ajuda humanitária. Disso mesmo deu já conta a presidente interina, Delcy Rodrigues.
1: Em entrevista à televisão pública venezuelana.
4: Quero informar que, perante esta necessidade que a Venezuela tem de equipas especializadas em operações de resgate, falei com vários chefes de Estado e também com o coordenador do Sistema das Nações Unidas na Venezuela. Já estão a ser enviadas equipas especializadas em operações de resgate certificadas pelo Sistema da ONU, que já se encontram a caminho do nosso país.
5: Se encontra já em caminho a nosso país.
1: Delcy Rodrigues, a presidente interina da Venezuela, numa altura, Nelson, em que está a começar a conferência de imprensa da Seleção Nacional Portuguesa de Futebol.
0: E é Pedro Neto, jogador da seleção, que vai responder às perguntas dos jornalistas. Vamos acompanhar esta conferência de imprensa em direto de Palm Beach.
6: Depois passaremos aos internacionais, alguns que falam em português também, mas já sabemos como é que é. Estou a aceitar perguntas. Então vamos começar aqui com o Nuno Matos.
7: Pedro, muito bom dia. Assistência no primeiro jogo, titular nos dois. É este o momento físico e mental ideal para explodir definitivamente neste torneio e logo no jogo com aquele que aí vem frente à Colômbia? Muito obrigado.
6: Bom dia a todos. Primeiro de tudo, queria deixar uma palavra de solidariedade ao povo da Venezuela devido ao que aconteceu, às suas famílias e às vítimas, até porque temos lá uma grande quantidade de portugueses e era a primeira palavra que eu queria deixar. Respondendo à sua pergunta, espero que sim, espero que possa explodir, as coisas têm corrido bem, tanto à equipa como individualmente. Estou aqui para ajudar e espero que seja esse momento, ainda por cima um jogo importante para passarmos no primeiro lugar, e quero aproveitar também essa oportunidade para ajudar a equipa, se assim for chamado para jogar, para que possamos passar em primeiro e ajudar a equipa da melhor maneira.
7: Olá Pedro, António Botelho, em direto para a TSF, desculpa, aqui estava aqui com a interferência. Nós fomos falar com o seu pai, a Vieira do Castelo, aqui há uns dias, e ele disse que o seu maior sonho era estar num campeonato do mundo. A família toda vem depois da fase de grupos, já deve saber disso. Era mesmo o seu sonho? O que é que, quais são as sensações de estar a cumprir este grande sonho para si?
6: Não, é um motivo de orgulho, sem dúvida um sonho de criança. Eu infelizmente falhei o Mundial de 2022, estou aqui com toda a energia e com todo o meu querer e quero aproveitar este primeiro Mundial para fazer coisas bonitas e, acima de tudo, tentar levar a Taça para Portugal, que é o nosso objetivo.
8: E à Cristiana Sic.
9: Bom dia, Pedro Neto. Cristiana Queiroz Alves, em direto para a SIC Notícias. O Pedro costuma jogar mais do lado esquerdo do ataque, mas neste último jogo apareceu à direita. A minha pergunta é, onde é que se sente mais confortável, onde é que se sente que consegue ajudar da melhor maneira esta seleção nacional?
6: Sim, já no clube tenho muito essa polivalência, aqui na seleção o míster também me tem utilizado muitas vezes nas duas bandas. Sinceramente sinto-me mais confortável à direita, mas acho que durante a minha carreira até joguei mais à esquerda, mas em qualquer posição sinto-me confortável, quero ajudar a equipa, quero estar no meu melhor e acho que isso é o que eu me tento focar sempre.
8: Marco, aqui à RTP, se faz favor. Aqui o microfone à RTP, se faz favor.
10: Viva, Pedro Neto, Manuel Fernandes Silva, em direto para a RTP Notícias. Pedro tem sido titular, eu gostava de lhe perguntar se esse estatuto existe na seleção ou se aquilo que o selecionador vos transmite é que todos são potenciais titulares e por isso todos têm de estar a todo momento preparadíssimos para a entrada no 11, ou se há algum tipo de estatuto titular que vocês percebam que existe nesta altura.
6: Não, eu acho que desde que o míster está aqui, é claro que qualquer jogador pode jogar a titular. O míster tem mostrado que faz alta rotatividade na equipa e todos os jogadores estão prontos para jogar. Acho que é isso que todos os jogadores têm em mente, que ninguém tem um papel titular na equipa, mas sim todos têm um papel importante. E acho que é uma forte característica deste grupo, em que todos os jogadores sabem que podem jogar, todos os jogadores sabem que podem ajudar, e é com essa mentalidade que temos que seguir no torneio.
8: Aqui ao João.
11: Bom dia Pedro, João Pimpim para a bola. O Pedro e o Trincão cresceram juntos no Minho, partilharam um balneário no Braga, no Vianense, no Wolverhampton, mais tarde. Gostava de saber se o que é que mudou ao longo destes anos e se continuam, quando se juntam, continuam a ser aqueles meninos de Viana e de Braga, até porque hoje são rivais pela posição.
6: Não é de ser rivais, é uma competição saudável. Eu e o Trincão, já no Braga, nos dávamos muito bem, partilhávamos a mesma carrinha, partilhávamos boas histórias. Sempre que estou com ele, sei que é para rir, ele está sempre para rir, até porque não consigo estar à beira dele sem tentar fazer as neiras. E é essa competição saudável também que temos aqui na seleção. Eu e ele sabemos que queremos os dois jogar, trabalhamos os dois para jogar, mas acima de tudo estamos os dois aqui para ajudar a seleção, e isso é o mais importante.
8: E o Ivo?
12: Olá Pedro, bom dia em direto para a Sport TV+. Depois do primeiro jogo a mensagem era reagir, já no segundo jogo, depois da vitória com o Uzbequistão, vem a Colômbia, com vários jogadores que até conhecemos bem do contexto do futebol português. Como é que olham para esse adversário e depois da reação, qual é a palavra-chave destes dias de trabalho para o terceiro jogo?
6: Sabemos que vamos defrontar um adversário que ficou fora do Qatar, um adversário que está bem, um adversário que tem uma boa equipa, foi finalista na Copa América, e a palavra-chave acho que é resiliência, e também acrescentava o trabalho. É isso que nós temos feito, temos sido resilientes, temos trabalhado muito, e acho que para o jogo com a Colômbia essa também é a chave, sabendo que também é uma equipa muito batalhadora, uma equipa sul-americana que é muito forte também nesse aspecto, e nós temos que igualar ou superar esses aspectos também.
8: E Miguel?
13: Pedro, estamos em direto para o Canal 11. Queria te perguntar como é que olhas para a situação de Portugal no grupo, porque já por diversas vezes demonstrou que ficar em primeiro lugar nem sempre acaba por ser o melhor caminho. Há outros torneios que comprovam isso. Se vocês já olham para a frente, para outros cenários, para possíveis adversários, ou é só ficar em primeiro e depois logo se vê?
6: Não, sendo sincero, às vezes nós olhamos quais são as situações que podem acontecer, estaria a mentir se não olhássemos o que é que poderia acontecer caso ficássemos em segundo ou em terceiro, mas tal como tu disseste, acho que o mais importante, e sendo português, e a mentalidade que nós temos é sempre ser os melhores, e como é óbvio, vamos encarar a Colômbia para ficar em primeiro, não sabendo o que é que poderá acontecer, até nos outros grupos, mas a nossa mentalidade é acabar em primeiro, e é isso que vamos para o jogo fazer, é fazer um grande jogo e acabar em primeiro lugar.
14: Olá Pedro, João Pedro Oca da TV da CNN. O Cristiano foi o primeiro a chegar aos 6 golos em mundiais e depois do jogo disse que estava de volta e que depois de momentos um bocadinho difíceis. Como é que vocês viveram esse momento do Cristiano? Se sentem agora mais aliviado depois daquele momento de tensão? E já agora aproveito para lhe perguntar, seguindo ali a dica do Francisco, já vi vários tops em que o Pedro é mesmo eleito o mais bonito deste mundial. Eu não sei se isso é um tema de conversação entre o grupo, se é um tema de brincadeira, porque de facto já vimos aí nas redes sociais e em vários sites que foi eleito. Obrigado.
6: A primeira pergunta, eu acho que foi óbvio que o grupo ficou contente por ele, até porque sabemos que ele vive de golos, ele é obsessionado por isso, e então o grupo fica contente por ele, gostamos de ver sempre o melhor a fazer aquilo que ele gosta de fazer. E quanto ao segundo tema, acho que não é nada de admiração, uma coisa completamente normal, e acho que nem foi tema no balneário, porque o grupo estava todo com uma opinião unânime sobre eu ser o mais bonito.
15: CNTV, obrigado.
16: Bom dia, Pedro Neves de Sousa, Correio da Manhã. Eu perguntava se a seleção vai conseguir transportar a raiva que mostrou no jogo de Houston para o jogo de Miami e se vocês pensam que a partir deste jogo as outras seleções começam a ver Portugal como um forte candidato.
6: Eu acho que não foi muito raiva, eu acho que foi mais o facto de querermos, como é que eu ia dizer, de querermos fazer um jogo ainda melhor. Já no primeiro jogo eu tenho a opinião que entramos bem, depois deixámos cair um bocado a nossa intensidade, também por ter sido o primeiro jogo. No segundo jogo eu acho que foi claro a maneira como nós entramos no jogo e conseguimos sempre manter esse ritmo. E quanto a Portugal ser candidato, eu acho que todas as equipas sabem a qualidade dos jogadores que nós temos, a união que nós temos, até pelo facto de termos ganho a Liga das Nações. Todas as equipas já olhavam para nós de uma maneira diferente depois dessa competição, e acho que depois do segundo jogo as equipas continuam a olhar da mesma maneira, sabem que nós somos uma equipa forte, tanto como nós sabemos as equipas fortes cá neste campeonato do mundo, e estamos só preocupados em fazer o nosso trabalho, seguir o nosso caminho e chegar o mais longe possível.
15: Aqui é a agência Lusa.
17: Olá Pedro, aqui atrás, Luís Garopa da Lusa. Ainda quando estava ao serviço do Wolverhampton teve duas lesões muito graves, que até foram, chegou a estar quase um ano parado. Eu pergunto-lhe nessa altura, e olhando para trás, estando agora a viver o seu primeiro Mundial como titular, achou nessa altura que isso seria uma impossibilidade que ia ter na sua carreira? Chegou a pensar nisso?
6: Sim, na altura foi um momento muito difícil, não sabia o que é que podia acontecer. Felizmente hoje estou aqui, estou a viver um sonho. Se me perguntasse há uns anos atrás se eu seria que fosse possível estar aqui, eu sempre acreditei que sim, sempre acreditei que ia recuperar da melhor maneira e poder representar Portugal outra vez, e felizmente consegui fazer.
15: E mais futebol?
18: Aqui, Sérgio Pereira, de mais futebol. Pedro, o Pedro tem um jogo, um futebol de velocidade, muito forte nos duelos, muito agressivo. Curiosamente, numa entrevista recente, a sua mãe disse que quando chegava aos treinos diziam: olha, está a chegar a mãe do Pestinha. E também já referiu que não conseguia estar ao lado de Trincão sem estar a fazer as neiras. Esta personalidade peste, digamos assim, ajudou a moldar este jogador que não dá nenhum duelo por perdido, que faz da intensidade a sua maior força.
6: Sim, sem dúvida. Eu acho que o meu jogo baseia-se muito nisso, a intensidade, os duelos, um contra um, a velocidade, porque é a maneira também como eu sou fora de campo, sou uma pessoa intensa, sou uma pessoa transparente, que dou tudo de mim, seja dentro ou fora, e são coisas que, sem dúvida, que eu transporto para dentro de campo e tento ser sempre assim, até porque na minha mentalidade, quando faltar alguma coisa, a única coisa que não pode faltar é a atitude. É assim que eu vou ser sempre, e é assim que eu espero continuar a fazê-lo. E pronto, acho que vem muito também daquilo que eu fui vivendo ao longo dos meus anos, e espero poder continuar assim saudável e com a energia que tenho, porque é que eu quero continuar a fazer o que estou a fazer.
15: Vamos entrar aqui no período final das perguntas da imprensa portuguesa. Aqui o Paulo Catarro.
19: Pedro Neto, bom dia. Paulo Catarro, CMTV Now. Eu gostava de lhe perguntar sobre o ambiente no seio da seleção. Que sentiu-se que depois do empate com o Congo, que havia alguma tensão até pelo volume de críticas que se abateu, muito provavelmente vocês consideraram muito exageradas, mas como já se viu até pela resposta que deu acerca do top sexy, o ambiente mudou completamente. A minha pergunta é se este resultado funcionou como gatilho para os jogadores desfrutarem realmente agora do Mundial, mesmo que não passem em primeiro lugar no grupo e a pensar já nos jogos a eliminar.
6: Eu acho que é normal depois do primeiro jogo as coisas não estarem tão bem. Acho que era um bocado até errado. Depois, como é óbvio, nós queremos ter entrado com uma vitória. É normal não estarmos de uma maneira, como é que eu ia te explicar, eufórica ou contentes, porque temos uma mentalidade muito vincada, temos uma mentalidade muito vencedora e é normal que depois do primeiro jogo, onde não conseguimos a vitória, estarmos um pouco abatidos. E sem dúvida, as críticas fazem parte do jogo, nós temos que saber lidar com elas. E no segundo jogo utilizámos isso também de uma maneira como motivadora para entrarmos em campo e darmos o nosso melhor. E foi o que aconteceu, sem dúvida que é um gatilho também para a motivação e entrarmos neste jogo também que falta para ganhar e passar em primeiro lugar.
20: Última pergunta à imprensa portuguesa, ali para o Pedro Cadima.
21: Bom dia, Pedro. Perguntava-te um bocadinho pelas expectativas em relação ao clima de Miami, do que vai ser o jogo, temperado por muitos colombianos, já sabe que é uma cidade onde eles dominam. Vocês vêm de Houston, de dois jogos em que, eventualmente, a maioria portuguesa também se pode ter feito sentir. Aqui as coisas podem ser diferentes. Como é que olhas, sendo um jogo decisivo para definir o primeiro lugar do grupo, para o impacto do ambiente, da atmosfera e também, ao fim e ao cabo, para um jogo que coloca duas equipas com ambições fortes neste grupo?
6: Não, sem dúvida que vai ser um desafio, devido ao calor e tal, como disse, devido à atmosfera de haver muitos colombianos lá. Mas acho que, acima de tudo, nós o que temos feito é estar focados no nosso trabalho, estar focados na nossa maneira de jogar, e é isso que nós vamos fazer no próximo jogo, é estar focados na nossa essência, na nossa identidade e tentar passar o grupo em primeiro lugar.
20: Então vamos iniciar agora a imprensa estrangeira.
22: Aqui, Natália Curvelo, Brasil. Pedro, primeiro, desde que vocês se juntaram com o grupo até o dia de hoje, qual você acha que foi o aspecto que a seleção mais evoluiu? E se você particularmente assiste aos demais jogos da Copa do Mundo, como o do Brasil e Escócia ontem, os 3-0?
6: Eu acho que o aspecto que este grupo sempre tende a melhorar é o trabalho, ou seja, quando as coisas não correm da melhor maneira, tendemos a trabalhar ainda mais, a ser mais resilientes, e acho que é isso que nós melhoramos também. E quanto a outros jogos da Copa, eu sinceramente não vejo muito futebol para além do nosso, então não tenho estado muito atento aos resultados nem às exibições do Brasil ou, por exemplo, como ontem contra a Escócia. O que sim estive atento, tal como já disse, às vezes acontece, é nós vermos o facto contra equipas que podemos calhar e tudo mais, mas de resto.
23: Bom dia, Pedro. Hanna Tenda, Brasil. Queria fazer uma pergunta, porque Portugal, pelo menos no Brasil, é considerada uma das seleções favoritas pelo elenco que tem, jogadores jogando nas melhores equipes do mundo, mas ao mesmo tempo Portugal chega também com uma carga simbólica, podendo ser a última Copa do Cristiano Ronaldo. Isso para vocês é uma pressão ou é uma motivação extra?
6: Não, acho que acaba por ser uma motivação extra, acaba por deixar um sabor ainda melhor, no sentido em querermos ajudá-lo a conseguir esse objetivo. É uma coisa que a ele falta e que ele quer muito, tanto como nós queremos. Por isso é isso, acho que é mais uma motivação de nós conseguirmos dar esse último gosto àquilo que ele também nos deu muito a nós.
20: Aqui.
24: Por acá, Jorge Lara, de Canal 6, de México. Mi pregunta es con respecto a Raúl Jiménez. ¿Compartiste con él en algún momento con el Wolverhampton? Pasó por una situación muy dura cuando estaba en el Wolverhampton. Para ti, ¿qué significa hoy verlo, marcar su primer gol? Supongo que es un amigo tuyo también, Raúl. Y también te quería preguntar una segunda.
6: No.
24: Ok, está bien. Solo sobre Raúl Jiménez.
6: No, yo con Raúl me doy muy bien, hasta somos vecinos ahí en Londres, donde estaba ahora, y sí, muy contento por él, muy contento también por lo que ha pasado este año, por su padre, y sí, me alegro mucho de verlo como está, me alegro mucho de verlo a disfrutar otra vez del fútbol, y es algo que me deja muy contento.
20: ¿Tenemos periodistas colombianos ahí?
25: Acá.
20: ¿Acá? Entonces ahí.
1: Oi, tudo bem? Marina Granziera, da Caracol. Queria perguntar, esse é um jogo de 30 milhões de demandas de boletas que a FIFA até comentou. Eu imagino que o mundo inteiro está ansioso para ver esse jogo, pelo menos pela demanda de entradas para esse jogo. O que vocês esperam para um jogo desse? Porque se o mundo inteiro está afim de ver esse jogo, o que vocês, jogadores, esperam para esse jogo? Obrigada.
2: Esperamos um jogo difícil, um jogo intenso, um jogo em que nós todos estamos ansiosos por jogar, até porque é sempre um jogo muito, muito vivo, muito, de muita garra. Eu pessoalmente gosto muito desse estilo de jogo e acho que as pessoas estão à espera de um grande jogo, um grande espetáculo, e é isso que nós vamos tentar dar às pessoas, até por isso que as pessoas tiveram essa demanda de bilhetes. E acima de tudo é tentar desfrutar ao máximo esse tipo de ambiente, que eu espero que seja espetacular como tem sido até agora, e que Portugal saia vencedor.
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0: Pedro Neto aqui em resposta aos jornalistas também colombianos. Miguel Cordeiro está em Palm Beach a acompanhar esta conferência de imprensa com bastante humor do jogador português. Parece estar bem melhor o espírito desta seleção, aqui a avaliar pelo menos pelas respostas do Pedro Neto, Miguel.
5: Sim, está um ambiente naturalmente melhor depois dessa vitória frente ao Uzbequistão. Primeira semana de trabalhos, a semana entre o Congo e o Uzbequistão foi um pouco mais complicado. Os próprios jogadores assumiram isso e até assumiram que chegaram com raiva. Agora há um ambiente diferente, mas ainda assim sente-se também, Pedro Neto, essa vontade de jogar, essa vontade de partir para o jogo com a Colômbia. E já disse isso por várias vezes, que há uma grande expectativa para esse jogo e que os jogadores querem corresponder. Sobre o facto de existirem muitos colombianos em Miami, Pedro Neto diz que faz parte e que jogar em situações adversas é algo que é natural também para todos os jogadores de futebol. Tem a mentalidade vincada e sobre o Ronaldo diz que é uma motivação extra o facto de estar no último Mundial, é uma motivação extra para a equipa para conseguir chegar o mais longe possível.
0: Miguel Cordeiro em Palm Beach a acompanhar a conferência de imprensa da seleção portuguesa. Hoje é Pedro Neto a responder aos jornalistas. Este Colômbia-Portugal acontece de sábado para domingo, à meia-noite e meia de domingo, e vai ter emissão especial aqui na Rádio Observador.

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5: Já de seguida na Rádio Observador continuamos a conhecer a história da Ovion e depois do primeiro episódio vamos de uma cava em Lisboa a especialistas globais em química complexa e sustentável com a ajuda do cientista Rui Loureiro. É o segundo episódio do podcast A Próxima Descoberta.
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5: Seja bem-vindo ao podcast A Próxima Descoberta. É uma parceria entre a Rádio Observador e a Ovion, uma série de 6 episódios onde abrimos as portas de uma multinacional farmacêutica de origem portuguesa para contar histórias reais de ciência, inovação e impacto global. Eu sou o Nelson Ferrari e se no primeiro episódio conhecemos a história da CAV, onde tudo começou há mais de 65 anos, hoje vamos perceber o que se faz dentro desta empresa. Vamos falar de química complexa, porque é na química que começa a jornada de muitos medicamentos que passam pela Ovion. Vamos descobrir como a ciência laboratorial se transforma em processos industriais, como a sustentabilidade faz parte desta transformação e como tudo isto contribui para produzir medicamentos que ajudam de facto a melhorar e salvar vidas. Para nos guiar nesta viagem, recebo hoje Rui Loureiro, é cientista do Centro de Investigação e Desenvolvimento da Ovion. Olá, Rui. Bem-vindo à Rádio Observador.
12: Olá, Nelson. Bom dia.
5: Rui, a maioria das pessoas pode nunca ter ouvido falar da Ovion, mas pode estar a tomar um medicamento onde a Ovion teve um papel importante. Onde é que vocês entram exatamente nesta longa viagem que leva um medicamento até ao doente?
12: Nelson, obrigado pela pergunta. Realmente o caminho para um medicamento chegar a um paciente é longo. E começa com uma primeira produção de uma pequena quantidade de um fármaco, que depois, com o seu normal desenvolvimento, vai acabar por precisar de quilos. Se pudermos utilizar aqui um exemplo, que eu gosto muito de exemplos, temos aqui, como se, imaginemos, se estivermos a fazer uma bolacha, ou quando vamos comprar umas bolachas ao supermercado, alguém teve que fazer primeiro a primeira dose de bolachas no seu forno, em casa, mas depois precisa de um parceiro para levar essas bolachas a uma escala industrial.
5: Precisa de uma fábrica.
12: Precisa de uma fábrica, exatamente. E, portanto, é aí que a Hovione entra. A Hovione é esse parceiro para a indústria farmacêutica para tornar a primeira bolacha em muitas bolachas que chegam depois aos pacientes.
5: Muito bem. Para quem nos está a ouvir e não é desta área, na gíria da indústria farmacêutica fala-se muito de APIs. Eu próprio tive de ir pesquisar o que são. O que é isto, afinal, e porquê é que a Hovione se focou tanto nestes componentes, um bocadinho quase desde o início da sua atividade?
12: Certo. É verdade que o API existem em várias ciências, existem este acrónimo. E para a informática é uma coisa completamente diferente. Na indústria farmacêutica, a API é traduzido à letra, é Active Pharmaceutical Ingredient.
5: Uhum.
12: Ou, em português, é o princípio ativo que trata, que cura a doença. E estes princípios ativos, para exemplificar aqui também com um termo, seguindo aqui a bolacha, quando nós fazemos uma bolacha de chocolate, a bolacha de chocolate tem vários componentes, como a manteiga, a farinha, e tem um chocolate que é um bocadinho que dá um nome à bolacha e que é aquilo que a gente, pelo qual a gente compra a bolacha. E o API é num fármaco exatamente isso. É uma pequena quantidade que está lá e que permite que nós tratemos as pessoas. Apesar de que, quando nós fazemos o comprimido tem vários componentes, várias substâncias, não é? Portanto, imaginemos quando nós temos 10 miligramas de um medicamento que trata, porque são essas 10 miligramas, fazer um comprimido dessas 10 miligramas é difícil. É, portanto, é necessário adicionar essas substâncias, esses componentes para criar o comprimido.
5: Rui, durante muitos anos a Hovione especializou-se também em medicamentos genéricos complexos. Como é que essa experiência permitiu dar o salto para trabalhar com empresas que estão a desenvolver medicamentos completamente novos?
12: Ora, foi um passo muito importante. Porquê? Porque o desenvolvimento de genéricos complexos, e aqui o complexo, o que é que isto quer dizer? Quer dizer que a química para os preparar, para os produzir, é complexa, requer muitas coisas que, por exemplo, requer, por exemplo, uma temperatura ou muito baixa, ou requer a utilização de condições controladas que, quando se podem produzir dois tipos de produto, acabamos por produzir apenas aquele que nós queremos e não aquele que a gente não quer, e essas competências para fazer esses antibióticos e outros materiais que nós fizemos no início, que o engenheiro Vilax fez no início, levou a que o mercado reconhecesse essas competências. Essas competências são úteis para qualquer fabricante de fármacos, porque a química, acabamos por fazer as mesmas reações, juntando peças diferentes. Portanto, como juntamos peças diferentes, se há alguém que demonstrou que conseguimos fazer essa montagem das peças mais difíceis, o mercado vai-nos reconhecer. E foi assim que nos levou a que nós passássemos a ser reconhecidos no mercado como alguém que tem as competências certas para produzir fármacos complexos.
5: Eu fiquei curioso com esta terminação da química complexa. O Rui, até quando preparávamos este programa, costuma fazer essa comparação curiosa que já fez aqui também entre a química e a culinária, se a química é como a cozinha. O que é que distingue essa química tradicional da chamada química complexa que vocês fazem na Hovione?
12: Pois, eu vou fazer já um disclaimer para os químicos que nos estiverem a ouvir, porque vou simplificar, e estou a tentar simplificar a mensagem, porque aquilo que distingue a química complexa tem a ver com os reagentes, os solventes que nós utilizamos. Ou seja, os materiais de partida, por vezes, podem não ser fáceis de transformar no produto que nós queremos. Podem requerer condições muito específicas. E às vezes o produto que se obtém também não é muito estável e, portanto, é preciso também condições muito, muito cuidadas. Mas recorrendo à culinária, se quisermos, a química simples é quase como preparar uma gelatina. Okay. Pegamos em pó, colocamos em água quente, arrefece e temos uma gelatina.
5: Uhum.
12: Uma química complexa é mais como fazer um gelado de leite. que é bastante mais complexo, que requer um processo bastante mais complicado, que nós normalmente em casa até se calhar fazemos gelatina, um gelado se calhar contratamos alguém especialista para nos dar o gelado.
13: Claro. Há aqui um outro desafio que me fascina no vosso trabalho. No laboratório, o Rui e a sua equipa desenvolvem processos à escala de miligramas ou gramas, mas depois a fábrica tem que produzir isto em toneladas. Como é que se passa de uma escala de uma colher de chá para a escala de um camião sem estragar a receita, que este deve ser o grande desafio?
12: É sem dúvida, Nelson, o grande desafio que nós temos todos os dias e que nos faz ter uma equipa multidisciplinar, porque nós, para passarmos das miligramas para as toneladas, temos que conhecer muito bem as variáveis todas que são envolvidas no processo de produção. Para dar uma ideia, se nós, quando aquele primeiro chefe que eu falei há pouco das bolachas de chocolate faz a sua primeira bolacha, utiliza uma varinha e um recipiente. Agora, quando nós queremos fazer toneladas, não basta uma colher de pau maior, claro, e uma taça maior. É preciso realmente conhecer os equipamentos que nos permitem fazer esses produtos. Esses equipamentos têm variáveis que nós, com uma equipa, como eu disse, multidisciplinar, desde químicos, engenheiros, químicos analíticos, uma equipa mesmo muito grande, vai estudar todas as variáveis que podem ter impacto na qualidade do produto final. E para dar uma ideia, num processo químico, tipicamente, temos 4 ou 5 passos que são feitos para a nível GMP, e aqui são as boas práticas de produção.
13: Uhum.
12: E isso garante a qualidade dos produtos. E nós, num processo químico, temos 4 ou 5 passos desses. E para o Nelson ter uma ideia, tem uma ideia de quantas variáveis nós teremos que controlar?
13: Não faço ideia. Mas devem ser mais do que 3 ou 4.
12: São. Nós, pela nossa experiência, mostra-nos que a média são 350 variáveis que num processo de 4 ou 5 passos têm que ser conhecidas e têm que ser controladas para garantir que a qualidade do produto final está dentro dos parâmetros que nós precisamos para dar aos pacientes.
13: Rui, quando se fala de química, ainda muitas pessoas poderão associar algo negativo, mas a Ovion tem vindo a desenvolver e implementar abordagens que são de facto mais sustentáveis. O que é na prática fazer química de forma mais sustentável nesta indústria farmacêutica?
12: Bom, fazer a química de forma mais sustentável está...
13: E esta é uma preocupação vossa?
12: Diária. E faz parte, nós desenhamos os processos químicos tendo em conta a sustentabilidade desde o início. Ou seja, nós temos sempre o objetivo de produzir produtos com qualidade e em segurança, mas queremos também que eles sejam feitos de forma sustentável. E para isso, nós seguimos muito os princípios da química verde desde o início. Ou seja, se pudermos evitar reagentes ou solventes ou materiais que tenham impactos ambientais prejudiciais, nós tentamos evitar a sua utilização. Senão, depois utilizamos os 4 R's, que é tentar reduzir, reciclar ou reutilizar. Isso é o princípio básico que a Ovion já faz há muitos, muitos anos. No entanto, estamos a olhar para formas ainda mais diretamente aplicáveis. E aqui, dando um exemplo, por exemplo, das tintas, nós, nos anos 80, 90, tínhamos tintas que eram à base de solventes orgânicos de diluentes. E a indústria das tintas mudou para solventes ou tintas à base de água.
13: Uhum.
12: E nós estamos também a seguir um caminho semelhante, porque estamos também a fazer química em água. E alguns dos meus colegas têm estado a trabalhar muito afincadamente em

0: que nós produzimos. E ao intensificarmos, conseguimos ter menos resíduos e conseguimos produzir mais do nosso produto. E uma última que eu gostava de mencionar, que é algo muito exploratório, mas que é ainda um passo mais à frente, que é, se estávamos em água, por que não tentar fazer reações químicas sem água? E estamos também a olhar para essa tecnologia, que é, de uma forma muito simples, é quase como pegar em especiarias num pilão e tentar misturá-las para dar uma nova mistura, um novo sabor. Aqui estamos a tentar fazer produtos novos e, portanto, isso são tecnologias, entre outras, que estamos a olhar para fazer o desenvolvimento de fármacos mais sustentáveis.
1: Muito bem, para terminarmos, Rui, o Rui está neste Centro de Investigação e Desenvolvimento, onde a inovação acontece todos os dias. Olhando aqui um bocadinho para o futuro, a química vai continuar a ser a nossa melhor arma para salvar vidas e de forma cada vez mais sustentável?
0: A minha resposta é claramente que sim, e é isso que me faz levantar todos os dias da cama para ir trabalhar. Porque nós sabemos que a utilização da inteligência artificial vai ter um grande impacto e já está a ter um impacto, porque ajuda a identificar os alvos nos nossos organismos e a desenhar as moléculas que se vão encaixar perfeitamente no alvo que queremos tratar, mas depois ainda vai ser preciso produzir esse fármaco. E para produzir esse fármaco, a química estará lá, será a base para fazer esse fármaco, para alterar, para fazer fármacos ligeiramente diferentes e que são melhores. E, portanto, eu diria que sim, há aqui um espaço para a inovação sendo sustentável, e é um princípio que nós temos e que já temos vindo a seguir e que esperamos continuar a seguir.
1: Rui Loureiro, cientista da Ovion, muito obrigado por nos ajudar aqui a descomplicar a química e por nos mostrar este lado mais verde da ciência. Este foi o segundo episódio de A Próxima Descoberta. Fica por aqui, mas nas próximas semanas vamos continuar a explorar este universo e já no próximo episódio vamos olhar para o futuro e saber mais sobre a engenharia de partículas. 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Até à próxima descoberta!

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8: Há notícias na Rádio Observador, às 4 em ponto, edição com Miguel Videira. A esta hora estão

0: 23 graus no Porto, 24 em Lisboa.
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0: Muito boa tarde, está com a Rádio Observador, são 4 horas. E Miguel, começamos este jornal com a notícia de um português entre as vítimas mortais dos terremotos na Venezuela, uma informação já confirmada pelo Ministério dos Negócios Estrangeiros.
1: É um homem, foi retirado com vida dos escombros, mas acabou por morrer a caminho do hospital. Não são adiantados mais pormenores. Não sabe também se esta vítima faz parte dos 5 cidadãos portugueses desaparecidos, a que fazia referência ao Ministro dos Negócios Estrangeiros, Paulo Rangel, em entrevista à TVI. Ao início da tarde.
2: Começa-se a identificar concretamente uma família desaparecida em Lagoaira. Seriam 4, mas quer dizer, nós neste momento não temos nenhuma confirmação de nada. Há um caso também de uma outra pessoa, de uma portuguesa, aliás até familiar de pessoas que trabalham nos serviços consulares, que também poderá estar debaixo de escombros. Esta aqui será mais na zona de Caracas, a outra em Lagoaira. Temos de estar preparados para números mais severos. É de que podemos chegar aos milhares de mortos, não é? E nesse caso, temos que ser realistas, é provável que haja portugueses também.
1: O alerta de Paulo Rangel, agora confirmado com esta notícia de a morte de um cidadão português, um homem, foi resgatado por entre os escombros, mas acabou por chegar já sem vida ao hospital.
0: Há uma hora, aqui na Rádio Observador, um outro cidadão nacional, Helder Teixeira, dava conta de vários desaparecidos entre a comunidade portuguesa.
1: Com receio de que alguns destes desaparecidos possam vir a integrar a lista de vítimas mortais desta catástrofe.
3: Parece que ainda há alguns que estão desaparecidos, não? Alguns que, lamentavelmente, não têm informação como tal disso, mas aparentemente há alguns falecidos da nossa comunidade, mas aquilo está por ser comprovado ainda.
1: Helder Teixeira, este lusodescendente que vive em Caracas, conta que estava em casa com a família quando foi avisado por um alerta da Google no telemóvel para o que se havia de seguir.
3: Começa a dar o alerta e eu digo, olha, um alerta no telefone que vai tremer, que vai haver um sismo. E então a minha mulher, nesse momento, ela começa a dizer, vamos correr todos que vai tremer. E começámos a sair da casa, e aquilo começou logo a abanar tudo, e depois já nós estamos já dirigindo as escadas do prédio, começou aquilo a fazer com bastante força.
1: No relato dos dois terremotos de 7.2 e 7.5 na escala de Richter, que de acordo com o último balanço apresentado por Delcy Rodrigues, a presidente interina da Venezuela, provocou pelo menos, balanço provisório, 164 mortos.
0: Um grupo de tripulantes da TAP estava em Caracas na altura destes dois terremotos. O hotel teve mesmo de ser evacuado.
1: Sendo que a tripulação está bem, tal como as restantes equipas da empresa naquele país. É uma informação avançada à Rádio Observador por fonte da transportadora aérea. Os tripulantes da TAP estavam, como referias, no hotel, que ficou danificado na sequência dos terremotos. Foram transferidos para outra unidade hoteleira e encontram-se sem segurança. A transportadora está em contacto com as autoridades nacionais e venezuelanas, mas para já não é possível prever quando é que a tripulação da TAP pode regressar a Portugal, tendo em conta os trabalhos, as operações de resgate e as condições logísticas que se vivem neste momento na Venezuela. Por exemplo, o aeroporto de Caracas está parcialmente danificado, o resultado destes dois terremotos.
0: Portugal vai enviar para a Venezuela 50 elementos da Proteção Civil.
1: Uma ajuda disponibilizada via telefone por Luís Montenegro à presidente venezuelana interina. Delcy Rodrigues aceitou, disse mesmo dar conta ao primeiro-ministro numa publicação na rede social X. Antes, em entrevista à TVI, já o ministro dos Negócios Estrangeiros, Paulo Rangel, havia dado conta da intenção de Portugal enviar uma equipa com 53 elementos ao abrigo do Mecanismo Europeu de Proteção Civil.
2: Portugal está a organizar já um voo, já tem 53 pessoas escaladas, em que também estão 6 pessoas do INEM, médicos, 2 enfermeiros, 2 tripulantes de ambulâncias, temos a unidade de emergência e socorro da GNR, temos pessoas da Proteção Civil, todos estão já em estado de prontidão, portanto esta manhã estivemos a resolver a tratar disso. Pode demorar algum tempo, a Venezuela estava, disse-me o ministro, a ativar o Mecanismo Europeu de Proteção Civil, o que obviamente nos permite, em termos europeus, quer nacionalmente, quer em termos europeus, responder mais agilmente.
1: Não sabe quando é que esta ajuda vai chegar à Venezuela, mas está confirmado que Portugal também vai enviar elementos da Proteção Civil, mas não só, médicos e militares da Guarda Nacional Republicana, como aqui ouvimos explicar a Paulo Rangel, para ajudar nas operações de socorro, resgate e prestação de ajuda humanitária a quem foi afetado por estes terremotos.
0: Vamos ao Mundial de Futebol. Terminou há instantes a conferência de imprensa da Seleção Nacional. Foi Pedro Neto que esteve hoje à conversa com os jornalistas.
1: E assumo que o jogo com a Colômbia vai ser um teste complicado para a seleção portuguesa. O avançado fala num adversário difícil e sublinha um ambiente no estádio com mais um fator a favor da equipa sul-americana. Miami tem uma enorme comunidade colombiana e será um ponto a favor dos adversários de Portugal na terceira jornada do Mundial. A seleção já treina a esta hora. Em Palm Beach está um enviado especial do Observador, Miguel Cordeiro. Boa tarde, Miguel. Está todo o plantel disponível para esse encontro decisivo para as contas finais do grupo frente à Colômbia?
4: Sim, todos no relvado nesta altura, mas ainda não se treina propriamente. Os jogadores só agora é que começaram a correr, começaram primeiro por fazer uma pequena caminhada. Agora há uns que começam uma corrida, principalmente os que não jogaram a titulares. Os restantes, os que jogaram frente ao Uzbequistão, estão agora debaixo de uma tenda, estão a fazer alguns exercícios, alguns alongamentos, portanto um treino ainda mais leve para esses jogadores ainda de recuperação. Quanto a Pedro Neto, que disse Pedro Neto na conferência de imprensa, vamos logo pelas primeiras palavras, até porque é o assunto que marca o dia. Pedro Neto, no início da conferência de imprensa, quis deixar uma palavra para o povo venezuelano e para os portugueses que vivem na Venezuela.
5: Primeiro de tudo, queria deixar uma palavra de solidariedade ao povo da Venezuela, devido ao que aconteceu, às suas famílias e às vítimas, até porque temos lá uma grande quantidade de portugueses e era a primeira palavra que eu queria deixar.
4: Essas palavras de Pedro Neto na conferência de imprensa, que depois seguiu para a análise ao jogo que Portugal vai ter frente à Colômbia, e reconheceu que será diferente. Portugal jogou até agora em Houston, num estádio climatizado com 22 graus de temperatura, sem grandes preocupações nesse aspecto. Jogou também praticamente em casa, com o estádio quase a 80% a apoiar Portugal. Ora, em Miami vai ser diferente. O estádio é aberto, muito mais calor, mesmo sendo ao final da tarde, e 20% da população de Miami é colombiana, ou descendente de colombianos. E, portanto, Pedro Neto reconhece as dificuldades deste terceiro jogo.
5: Sem dúvida que vai ser um desafio, devido ao calor e, tal como disse, devido à atmosfera de haver muitos colombianos lá. Mas acho que, acima de tudo, nós o que temos feito é estar focados no nosso trabalho, estar focados na nossa maneira de jogar, e é isso que nós vamos fazer no próximo jogo, é estar focados na nossa essência, na nossa identidade e tentar passar o grupo em primeiro lugar.
4: Depois, acontecem todas as conferências de imprensa, o jogador da Seleção Nacional foi questionado sobre Cristiano Ronaldo e disse que a presença de Ronaldo é uma motivação extra.
5: Acho que acaba por ser uma motivação extra, acaba por deixar um sabor ainda melhor, no sentido em querermos ajudá-lo a conseguir esse objetivo. É uma coisa que a ele falta e que ele quer muito, tanto como nós queremos. Por isso é isso, acho que é mais uma motivação de nós conseguirmos dar esse último gosto àquilo que ele também nos deu muito a nós.
4: Também em destaque nesta conferência de imprensa de Pedro Neto, o momento insólito do dia. Ora, Pedro Neto foi questionado sobre uma sondagem que surgiu nas redes sociais em que o jogador português foi votado o mais bonito da seleção e um dos mais bonitos do Mundial. Confrontado com isso, Pedro Neto foi questionado se discutiram esse assunto no Balneário, como é que foi a reação dos jogadores. Respondeu assim:
5: acho que não é nada de admiração, uma coisa completamente normal, e acho que nem foi tema no balneário, porque o grupo estava todo com uma opinião unânime sobre eu ser o mais bonito.
4: Animação no treino da seleção, na conferência de imprensa, nota-se também esse tom diferente do que percebemos ao longo da semana passada. Agora, com a vitória, os sorrisos tornam-se mais comuns. A seleção está a treinar para preparar esse jogo frente à Colômbia.
1: A ganhar é mais fácil. Miguel Cordeiro, enviado especial do Observador, este campeonato do mundo com Pedro Neto, o extremo da Seleção Nacional Portuguesa, hoje à conversa com os jornalistas a antecipar esse último jogo da fase de grupos frente à Colômbia.
0: Vamos às notícias de âmbito local, Miguel.
1: A Associação Ambientalista Zero alerta que o aumento do terminal de granéis líquidos do Barreiro, que arrancou na semana passada, é incompatível com os objetivos climáticos nacionais e europeus. O projeto de expansão prevê mais novos tanques de armazenagem, principalmente gasolina e gasóleo. A Associação Zero fala num projeto de expansão inaceitável, defende que o país deve optar por outras soluções energéticas. O vereador do PSD, Francisco Duarte, é o novo vice-presidente da Câmara de Sintra. Vai exercer esta função durante os próximos 6 meses. O presidente da autarquia justifica a decisão de substituir até agora a vice-presidente da autarquia, Andreia Bernardo, com o vasto âmbito de competências delegadas e sublegadas à deputada municipal social-democrata. A PSP está a intensificar as ações de fiscalização a espetáculos pirotécnicos no distrito de Santarém, numa altura de festividades de verão que envolvem fogo de artifício. As forças de segurança recordam que o lançamento de fogo de artifício está sujeito a regras que incluem, por exemplo, uma autorização prévia. Arrancou há instantes o terceiro encontro das agendas mobilizadoras em Santa Maria da Feira. O Aeroparque é o palco deste encontro para a transição energética, que conta com a presença da Ministra do Ambiente e Energia, do Ministro da Economia e do Secretário de Estado da Economia. Com o mote "A Inovação Move o País", o evento apresenta os principais desenvolvimentos e resultados alcançados no âmbito das agendas mobilizadoras. A Câmara da Póvoa de Varzim instalou 6 corrimões nos acessos ao areal entre a entrada do Porto de Pesca até ao Parque Lúdico e Desportivo Bruno Alves. A autarquia frisa em comunicado que a colocação de corrimões em passadiços e rampas de acesso às praias é indispensável para garantir a segurança e a acessibilidade a idosos ou famílias com carrinhos de bebê.
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0: Há um gabinete de guerra na Rádio Observador já de seguida.
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0: Orlando Samões é o nosso convidado no Gabinete de Guerra de hoje com o Miguel Videira.
1: Gabinete de Guerra na Rádio Observador, centrado no conflito do Médio Oriente e com as diferentes opiniões do regime iraniano e dos Estados Unidos sobre as condições de navegabilidade no Estreito de Hormuz. A Guarda Revolucionária do Irão veio hoje divulgar um comunicado dando conta que as únicas rotas autorizadas para atravessar o Estreito de Hormuz são as rotas anunciadas pela República Islâmica do Irão. Uma nota que se segue a uma nova rota anunciada horas antes, um corredor proposto por Oman, uma alternativa à rota definida pelo Irão. Ora, a Guarda Revolucionária considera que esta nova rota é inaceitável e totalmente perigosa. Orlando Samões, boa tarde, bem-vindo. Antecipa aqui algum tipo de problema em torno destas condições de navegabilidade no Estreito de Hormuz?
20: Bom, boa tarde, muito obrigado pelo convite. Estamos, de facto, perante mensagens contraditórias, diferentes, as partes não se entendem mesmo, não é? Já não nos bastava as catástrofes naturais, que às vezes são suficientes para, enfim, para trazer o drama às nossas vidas, a guerra continua e agora esta disputa sobre as possibilidades de passar ou não em Hormuz. O que é facto é que aqui as partes dizem coisas diferentes. Da parte de Israel, apresentam números que se aproximam quase, portanto, de passagem de navios muito próximos dos anteriores à guerra, no fundo dando a entender que estava praticamente recuperado o fluxo, e citam a Organização Marítima Internacional das Nações Unidas, na que já fala em 57, também há números um pouco mais pequenos do que esse, e depende se contarmos os que entram ou os que saem, mas também já têm entrado em algum número, e aqui entrar para o Golfo é importante porque dá a entender que há esperança que vão continuar a sair e que não ficam retidos e que, portanto, podem voltar às suas atividades. Agora, em relação às rotas, as disputas de sempre, não é? O que é mais seguro é passar, no fundo, mais pelo meio, onde as águas são mais profundas, e são as águas internacionais. E a verdade é que são essas que não deveriam ficar sob nenhum tipo de restrição. A passagem a norte, que é aquela que, no fundo, quer ser imposta pelo Irão, é uma maneira de tentar impor algum tipo de portagem ou algum tipo de taxa, e aqui acho que devemos estar com o Marco Rubio, que hoje identificou muito bem o problema. Não entrem, diz ele, até ao Irão, em jogos de semântica, porque qualquer tentativa de limitar a passagem dos navios é uma forma de restringir que pode ser copiada e estendida a todo o mundo, a todas as zonas ribeirinhas, ou de passagem ou pontos de estrangulamento, e nas palavras dele isto poderia vir a gerar o caos. Ora, é mais do que isso, o caos e neste caso a pobreza geral, porque estamos todos muito dependentes de um comércio internacional livre. Da parte do sul, é um pouco verdade que pode ser mais perigosa, porque a passagem no sul junto ao Oman não é tão navegável, pode não ser tão profunda e pode incorrer em outro tipo de riscos, mas a verdade é que o Oman está disposto a cooperar, está disposto a deixar passar. Houve uma altura que até chegou-se a pensar, não é, que poderia ser o Irão a aliciar o Oman a uma gestão bipartida, mas a realidade é muito diferente. Hoje, no Conselho do Golfo, de Cooperação do Golfo, as vozes que surgiram do Bahrein foram lapidares e absolutamente cristalinas contra aquilo que chamam a interferência ou mesmo a ingerência, como eles falam, das milícias, e por vezes falam mesmo das milícias do Irão, e portanto vem a presença do Irão nos seus países através destas milícias armadas como uma influência nefasta, e no fundo eles querem voltar à soberania e querem voltar a ter os seus próprios acordos. É claro que estas palavras foram ditas na presença de Marco Rubio, que estava muito agradecido por pela continuação da aliança com estes países, porque ele no fundo quer voltar a assegurar a sua segurança, chamou-lhes muitas vezes de amigos, de aliados, e tentou demonstrar que os Estados Unidos estão imensamente comprometidos e estão com a segurança dos países do Golfo.
1: Sendo que esse é também um apelo feito pelos próprios representantes desses países do Golfo, que os Estados Unidos garantam a segurança desta zona do Golfo face à ameaça que representa o Irão.
20: Claro, e que o Irão provou que começa mesmo a disparar para todo o lado, tentando pôr em causa até muitos dos avanços que esses países fizeram, que já sabemos que não foi muitas vezes no plano social ou das igualdades cívicas ou de mesmo políticas, infelizmente, são governos muito criticáveis, mas do ponto de vista económico conseguiram alguns avanços pontuais e de facto também se tornaram aliados muito na esperança dos Estados Unidos lhes garantirem alguma segurança. É certo também por isso se tornaram alvo, mas não há bem alternativa que possam constituir entre eles. Fala-se, não é, num projeto entre a Arábia Saudita, o Paquistão, aqui como membros principais, mas também o Egito e a Turquia, que pudessem alicerçar-se uns nos outros para resistir, digamos assim, às incursões, possíveis incursões futuras do Irão, mas também há quem diga que até algumas pessoas podem ter interesse nestes países de vir até a esboçar algum interesse em juntar o Irão, precisamente aquelas que tenham uma visão mais de anti-americana, por assim dizer, nestes países, que também existe. Para já, o clima pareceu-me ser muito frutuoso, de grande, enfim, inspiração, de amizade, de cooperação. Marco Rubio, muitas vezes, que tentou mostrar o seu comprometimento com a segurança destes países, é a maior potência do mundo e que ainda o pode fazer. É certo que a credibilidade pode estar magoada neste momento, mas aqui nestas questões muitas vezes quem ataca tem a ligeira vantagem de ataca primeiro, não só não se está à espera, como no fundo infligir dano às vezes é mais fácil do que tentar evitá-lo, não é? Como sabemos, é mais barato muitas vezes atacar do que ter uma defesa antiaérea que nos proteja. Mas estão todos, e até países de fora do grupo, por exemplo, o Iraque hoje vem com muita ideia de se voltar a aumentar a produção de petróleo e exortou a OPEP a fazê-lo, estão todos a tentar voltar a uma economia próspera e Rubio às tantas diz que não lhe interessa nada aquilo que o Irão diz, porque o Irão está sempre a dizer que vai fazer isto ou aquilo, quer é ver os navios a passar, ou seja, não interessa assim tantas narrativas de vitória, a verdade é que o preço do petróleo já desceu muito, a pressão sobre os mercados inflacionista está a descer, os navios estão a passar e esperemos que assim continue. Isto significa que há aqui um sabor de vitória, digamos assim, um clima que pelo menos é menos pesado nesta fase, pelo menos em torno do Estreito de Hormuz e da economia mundial, pelo que Marco Rubio consegue ir ao Bahrein hoje colher este ganho.
1: Sendo que há uma ameaça que continua a pairar em torno das negociações entre Estados Unidos e o Irão. Israel, há notícia de que Israel voltou hoje a atacar o sul do Líbano, 3 mortes, dados avançados pelo Ministro da Saúde do Líbano. Aparentemente, há alguma dificuldade por parte da Casa Branca e Donald Trump, em particular, de controlar Benjamin Netanyahu e os objetivos militares e políticos de Israel neste conflito.
20: É o eterno quem controla quem, e de facto Israel teria que manter, pelo menos a nível público, nós sabemos que em privado pode haver uma proximidade que torna discutível esta aparente tensão, mas que Trump tem sido muito vocal, e J.D. Vance ainda mais, sobre a maneira como Israel não deve perder nem que seja apenas publicamente este seu aliado dos Estados Unidos, sob pena de ficar um Estado um pouco mais isolado. Compreende-se que a necessidade de resposta, porque na realidade o Irão também não impôs, não coibiu o Hezbollah de continuar a atacar. Percebe-se também este plano, que é importante, embora para já possa parecer irrealista, a verdade é que o plano de gradualmente substituir as forças de Israel pelos do exército do Líbano, portanto, do exército oficial do Líbano, liderado pelo presidente do Líbano, é, sem dúvida, uma boa ideia, é pena ainda não ser possível do ponto de vista da falta de força que pode existir do exército do Líbano. Mas a ideia é boa. Enquanto isso, surgirem estas notícias de algum tipo de até de abuso sobre certas localidades em que se nota que a propensão para a força da parte de Israel pode ser ligeiramente exagerada, ou muito em alguns casos, agora aqui depende das notícias, a verdade é que vai um bocadinho para além daquilo que os Estados Unidos exigiriam nesta parte. E nós sabemos que é sempre compreensível que um país tão pequeno, cercado de governos inimigos, tenha tendência para tentar notar que todas as suas guerras são para a manutenção da sua paz e para resistir, mas manter os Estados Unidos consigo é aqui muito importante. Estas conversações não é só por esta via do Líbano e também a propensão do Irão achar que o Líbano é parte do seu terreno, mas também da dificuldade que pode fazer em negociar os próximos acordos propriamente ditos, porque nós temos muito pouco, temos um memorando de entendimento, que é decifrar, que sabemos que até no verbo parece muito próximo daquilo que o Irão queria, e também no verbo deixa ambiguidades e espaços suficientes para que o Irão agora possa preencher todos esses vazios um pouco com aquilo que lhe apetecer, em termos interpretativos. Agora, sabemos que eles também estão dispostos a quase tudo, praticamente até a dar a sua própria vida, para não terem que ceder aos Estados Unidos, que qualquer cedência é importante. Agora, mas aqui regressamos ao ponto...
1: Para terminar, Sr. Professor, estamos mesmo no limite do nosso tempo.
20: Para terminar, entre os Estados Unidos e o Irão é muito diferente entre os Estados Unidos e a União Soviética, não é? No tempo que se dizia, no tempo da desnuclearização, dizia Reagan, trust but verify, portanto há aqui um elemento de confiança, mas temos que verificar. Ora, mesmo no negócio do JCPOA, portanto do acordo anterior, dizia-se, não confiamos e temos mesmo que verificar. E com o Irão será cada vez mais difícil termos estas duas premissas, porque verificar obriga a um contrato esboçado de uma maneira muito concreta que para já parece ainda ser difícil de obter, pelo menos nos próximos tempos.
1: As dificuldades neste processo negocial, tendo em vista uma solução de paz definitiva para a região do Médio Oriente. Professor Orlando Samões, muito obrigado pela sua presença neste Gabinete de Guerra, a segunda edição do dia da Rádio Observador.
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0: síntese de notícias com o Miguel Videira. Boa tarde, Miguel.
1: Boa tarde, Nelson. Há um português entre as vítimas mortais dos terremotos na Venezuela. A informação confirmada pelo Ministério dos Negócios Estrangeiros. É um homem, foi retirado com vida dos escombros, mas acabou por morrer a caminho do hospital. Não são adiantados mais pormenores. Não sabe se esta vítima faz parte dos 5 cidadãos portugueses desaparecidos a que fazia referência o Ministro dos Negócios Estrangeiros, Paulo Rangel, ao início da tarde. No total, há 164 vítimas mortais confirmadas, número avançado pela Presidenta Interina da Venezuela, Delcy Rodríguez, que dava também conta, numa entrevista à televisão pública venezuelana, que já há equipas de resgate de diversos países a caminho do território da Venezuela. É o caso de Portugal. O Primeiro-Ministro anuncia na rede social X que Portugal vai enviar para a Venezuela 50 elementos da proteção civil, uma ajuda disponibilizada via telefone por Luís Montenegro à presidente venezuelana interina, uma disponibilidade que foi aceita por Delcy Rodríguez. Antes, em entrevista à TV, já o Ministro dos Negócios Estrangeiros, Paulo Rangel, havia dado conta da intenção de Portugal enviar uma equipa com 53 elementos da proteção civil ao abrigo do Mecanismo Europeu de Proteção Civil. Nesta equipa, para além de socorristas, também médicos e militares da GNR. Terminou há pouco a conferência de imprensa da Seleção Nacional Portuguesa, que participa no Campeonato do Mundo de Futebol. O jogador escolhido para estar à conversa com os jornalistas foi hoje Pedro Neto. Pedro Neto, que considera que o próximo jogo, frente à Colômbia, vai ser um teste complicado, um adversário difícil, aqui a juntar o ambiente no estádio, que, segundo Pedro Neto, deverá ser mais um fator a favor dos sul-americanos. Miami tem uma enorme comunidade colombiana e isto vai ser um ponto a favor do adversário de Portugal na terceira jornada do Mundial, último jogo da fase de grupos antes dos 16avos de final da competição.
0: Miguel Videira, com a síntese das 4h30, as notícias regressam às 5 na tarde política com o Miguel Videira Bodias, o Ricardo Conceição e a Judite França.

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11: Ao longo desta quinta-feira está a acontecer aqui no Tagus Park a quarta edição do Data with Purpose Summit, um evento organizado pela Nova IMS e pelo município de Oeiras. Tem sido acompanhado ao longo do dia pelo João Costa e Silva.
12: Boa tarde, é isso mesmo. Eu continuo no Data with Purpose, a quarta edição deste evento que é dedicado ao papel dos dados e também à construção do futuro. Agora com Miguel Agrochão, é vogal do Conselho Diretivo do INA, Instituto Nacional de Administração IP. Miguel, seja muito bem-vindo. O lema deste evento é Data with Purpose, dados com propósito, daquilo que já teve a oportunidade de ouvir também aqui ao longo deste evento. Na sua opinião, como é que a análise dos dados pode mesmo ajudar a melhorar a vida dos cidadãos comuns?
13: Bom, antes de mais, boa tarde, obrigado pela oportunidade. Eu diria que é determinante, e é determinante porque cada vez mais é hoje muito evidente que no tempo em que todos falamos de inteligência artificial, a tecnologia hoje já faz muito e fará cada vez mais nos próximos tempos. Determinante será para, de facto, conseguir criar respostas que melhorem a vida das pessoas, a qualidade dos dados que lá colocamos. E cuidar dos dados, qualificar os dados, dar-lhes significado, não só é instrumental para rentabilizar todo o potencial que a inteligência artificial nos traz hoje, como é central para que as decisões sejam de facto as decisões certas, para que, e na minha perspectiva, enquanto entidade pública, para que o desenho da política pública baseada em dados seja cada vez mais segura, melhor informada, melhor preparada e capaz de cumprir e de dar respostas certas aos cidadãos. Este evento, ao longo das suas edições, o que tem feito é sublinhar a centralidade dos dados e esta relevância crescente dos dados para esse processo de tomada de decisão e de criar melhores soluções para a vida das pessoas.
12: Só mais uma pergunta. Este Summit discute a forma como os dados desenham o futuro na sua área da administração. É uma área em que devia implementar ainda mais esta questão da inteligência artificial, da análise dos dados. Como é que isso é implementado no seu dia-a-dia, por exemplo?
13: Bom, duas dimensões de resposta. O Estado e a administração pública têm feito o seu caminho já com várias respostas de que eu diria que nos devem orgulhar coletivamente, e portanto eu diria que o Estado nesta matéria claramente não está a ficar para trás, por um lado. No que diz respeito ao Instituto Nacional de Administração, que tem a responsabilidade de capacitar os técnicos e os trabalhadores da administração pública, o papel dos dados é cada vez mais central para, no limite, conseguir mapear necessidades, identificar quais é que são as prioridades de capacitação para a administração, e nós temos feito esse caminho também em parceria e muito com a ajuda da nova IMS, que é um parceiro sempre nesta jornada de criação de valor e de capacitação para a administração pública portuguesa.
12: Só mesmo para terminar, olhando para aquilo que já viu e ouviu ao longo deste dia, o futuro assusta ou deixa-o mais otimista em relação ao papel da tecnologia nas nossas vidas?
13: Eu sou um otimista por definição, mas há necessariamente de ter cuidados que não podem deixar de ser observados. A dimensão do controle humano no processo de decisão é absolutamente crítico, e eu creio que, apesar de tudo, nós, no plano europeu e no plano nacional, temos garantido o enquadramento necessário para defender os interesses dos cidadãos e das comunidades, não prejudicando aquilo que é o desenvolvimento de inovação, de tecnologia, que necessariamente não podemos deixar de fazer sob pena de perder competitividade face ao resto do mundo.
12: E esse otimismo vai continuar assim da mesma forma?
13: Eu espero que sim. O que eu lhe posso dizer é que nós no INA faremos a nossa parte de capacitar a administração para garantir que conseguimos aproveitar o potencial da tecnologia, o potencial dos dados em respeito pelos direitos dos cidadãos e da sociedade.
12: Muito obrigado, Miguel Agrochá.
13: Obrigado, foi um prazer.
12: O Data with Purpose continua aqui, é um evento da nova IMS com apoio do município de Oeiras. Ao longo do dia, a Rádio Observador vai estar por cá num evento dedicado ao papel dos dados na construção do futuro. É uma iniciativa que relembra que a tecnologia tem valor quando responde a desafios reais e, acima de tudo, importantes para o nosso futuro.
11: Sabia que a Mercadona foi reconhecida pela revista Fortune como uma das empresas mais inovadoras da Europa? Em Portugal, há 7 anos, a Mercadona ocupa o 5º lugar entre as empresas europeias de distribuição e lidera mesmo o setor em Espanha, sendo a única empresa espanhola a integrar este ranking. A Mercadona está a meio da tabela, na posição 148 em 300 empresas, uma subida de 97 lugares em relação ao ano passado, o que reflete um modelo de inovação próprio, assente em 4 pilares: produto, processos, inovação social e colaboração. Sempre a pensar no cliente.
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11: Estamos a 20 minutos das 5, ainda vamos ter o Eduardo Sá connosco no Porque Se Não É a Resposta. Mas ela hoje faz anos, Carly Simon. Your Soul vem nos próximos minutos, 83 anos, e a música nova da Carly Simon. Vão conhecê-la no Isto Não Passa na Rádio durante o fim de semana. Está previsto um novo disco para agosto, mas vamos a esse clássico de 72.

Carly Simon, You're So Vain, um dos seus grandes êxitos, faz hoje 83 anos, mas tem disco novo em agosto, em destaque no Isto Não Passa na Rádio deste fim de semana, o single novo da Carly Simon, chama-se Hole, e já já anda aí disponível pelas plataformas de streaming. Porque se não é resposta com o Eduardo Sá, já de seguida na Rádio Observador, a partir das 5 à tarde política, dizer-lhe que há um alerta de tempestade em Palm Beach, nos Estados Unidos, um aviso que já levou à suspensão do treino da seleção portuguesa, seguramente uma notícia em destaque também à hora certa na edição de hoje da tarde política. Para já, o Porque Sim Não É a Resposta, eu sou o Nelson Ferreira, estou de saída, regresso amanhã depois das 2. Até amanhã.

0: Bem-vindos ao Porque Sim Não É Resposta com o psicólogo Eduardo Sá. Hoje vamos falar dos Países Baixos, cujo governo confirmou o primeiro caso de eutanásia ocorrida no ano passado numa criança entre 1 e 12 anos, não sabemos a idade exata, mas este procedimento é possível desde 2024, a altura em que a lei foi alterada para abranger esta faixa etária em situações excepcionais como doença incurável e sofrimento insuportável. Olá, Eduardo. Como é que pais e equipas médicas tomam uma decisão como esta e como é que sentem o impacto de uma decisão destas?
1: Olá, Judite. Não lhe sei dizer. É tão simples e tão verdade quanto isto. Tenho para mim, e não é por questões religiosas, tenho para mim como questão de princípio que um clínico faz um movimento em sentido contrário, resgata para a vida, mas eu tenho a consciência de que há situações tão graves, tão irreparáveis, tão humilhantes, tão, sobretudo tão humilhantes, que a determinada altura, quando a perspectiva de se reverter um estado de saúde é nula, eu compreendo o dilema. Compreendo e acho que tenho tido o privilégio até hoje de nunca precisar de me ter confrontado com isso. Tenho sempre muito medo quando há questões destas que requerem depois comentários muito acesos e muito precipitados, porque é uma questão tão delicada, tão violenta, que eu gostava de ter uma resposta fechada para lhe dar, mas não tenho. Evidentemente que quando nos confrontamos com um sofrimento de um filho nosso, sentimos-nos todos quase uma fraude, não é? Porque passamos a vida a dar-lhes e a alimentar a expectativa que estamos lá para tudo e que os vamos proteger de todos os perigos e de todos os males. E depois há situações em que somos pequeninos e as equipas médicas mandam abrir a boca, fazem exames, como têm de fazer, e os nossos filhos ficam atónitos a olhar para nós, quase como quem diz, mas afinal quem é que manda aqui? Mas depois quando há situações como as que referiu, de um sofrimento insuportável, de uma situação incurável e irreversível, eu percebo que um dia, dois dias, muitos meses fazem com que tudo isto seja um rolo compressor para toda a família e deixa os pais numa posição absolutamente caótica e dilacerante. E, portanto, eu percebo que haja alturas em que seja preciso decidir. Tenho muita esperança que a decisão seja uma decisão ponderada, isto porque noutros contextos muito diferentes, nomeadamente no contexto de obstetrícia em particular e das comissões de ética, eu receio que em muitos momentos os médicos, para tentarem preservar a privacidade dos pais, não opinam de forma nenhuma e, portanto, a experiência de solidão, que já era enorme, passa a ser maior ainda. Também tenho medo quando opinam demais, porque é preciso ser um bom senso, uma sabedoria, um equilíbrio absolutamente únicos para que se possa participar numa decisão como esta. Mas não

0: fica sempre naquela, bom, e se eu precipitei, e se no meio de todo o abismo que parecia aquele quadro clínico, haveria uma pontinha, uma réstia de esperança, e eu não tenho dúvidas que isto mata silenciosamente, e portanto é tudo tão violento, o que não quer dizer, que fique claro, que tínhamos de condenar estas pessoas eternamente até que finalmente morram, enfim, por si. Mas este é um assunto tão sensível para mim que eu me sinto, não é pequenino, é minúsculo. E ainda por cima, quando na equação está um filho, uma criança, e é preciso dizer ou sim ou não.
1: A lei pede que se ouça a opinião da criança sempre que possível, é assim que está descrito. O que é que isso significa quando falamos de crianças destas
0: Uma
1: idades?
0: parvoíce, uma parvoíce. Os ditos, eu tenho o maior respeito pelas crianças. Eu e outras pessoas assinámos uma petição para que a opinião das crianças fosse tomada em consideração quando se trata de fazer processos de divórcio. Não que sejam elas a decidir, como os tribunais muitas vezes interpretam de uma forma que me revolta muito, eu reconheço. Mas sejamos razoáveis. A lei é muito clara em relação às decisões das crianças, nomeadamente aquelas que põem em risco, põem em perigo, em boa verdade, todo o seu desenvolvimento e todo o seu equilíbrio. E, portanto, quando uma criança não opina em relação aos governos, e olha que se opinasse, se calhar muitos políticos pensariam duas vezes, porque elas não são tão sensíveis assim a alguma demagogia e algum populismo. Mas como é que uma criança tem a clarividência de decidir ou de opinar sobre uma coisa destas, mesmo que esteja à beira de um sofrimento tremendo? Acho que às vezes a lei põe tudo isto de maneira que pareça limpinha, enfim, absolutamente aberta ao contraditório, democrática, e depois, por questões que não são tão graves como essa, mas que são igualmente graves, como, por exemplo, a responsabilidade parental, temos as crianças a decidir por elas, às vezes em situações de divórcio. Eu acho uma delícia, percebe? Quando os pais não são capazes de definir uma opinião paritária a bem de uma criança, a ser a criança, depois de ouvida em tribunal, que decide por ela, eu acho uma tolice pegada, porque é tudo tão aparentemente democrático e tão perigoso ao mesmo tempo. Agora, perante uma situação destas, que é não sei quantas mil vezes mais grave ainda, acho que às vezes põem passagens nas leis para ficarmos todos sossegados com a nossa consciência, e tenho medo, preocupa-me que seja assim, porque estamos a proteger quem quando fazemos as coisas desta maneira.
1: Eduardo, ficamos por aqui hoje. O tema era pesadote. Ficamos por aqui.
0: Pesadote.
1: Era. Ficamos por aqui hoje e amanhã voltamos com mais um tema. Até lá, já sabem, continuem a escrever-nos para eduardosá@observador.pt. Eduardo, um grande abraço. Obrigada. Até amanhã.
0: Um abraço também, Judite, e até amanhã.

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0: Rádio Observador, são 4h57 em Portugal Continental e na Madeira, menos uma hora nos Açores. Esta é a Tarde Política da Rádio Observador, é quinta-feira, 25 de junho, dia em que acordámos com a notícia de dois sismos muito violentos na Venezuela. E boa tarde, Judite França, é um dos nossos temas esta tarde.
1: Boa tarde, Ricardo. Vamos, de facto, entrevistar um português que está em Caracas e que viveu esses momentos de pânico e continua a acompanhar a situação que se vive na capital venezuelana. E no segundo explicador da tarde vamos debater a questão da eutanásia, agora que nos Países Baixos foi eutanasiada uma criança.
0: Antes temos o Jornal das 5. Boa tarde, Miguel Viterbo Dias. Quais são as notícias em destaque às 5?
2: Desde já a informação de que há um português que é vítima mortal nestes sismos na Venezuela. O governo já falou sobre este caso de um homem português que está confirmado como sendo a primeira vítima mortal de cidadania portuguesa neste sismo que provocou já 164 vítimas mortais. Também em destaque o envio de ajuda portuguesa para a Venezuela e ainda, noutro plano, na política nacional, a votação final definitiva da prestação social única.
0: Depois das 7 da tarde temos novo episódio da Vichy Soaz, o programa da equipa de política do Observador, precisamente na semana em que PSD e PS chegaram a acordo sobre a PSU. No Mundial de Futebol há hoje vários jogos, estamos na terceira jornada, na fase de grupos. Curaçao, Costa do Marfim, às 9 da noite, à mesma hora Equador, Alemanha, à meia-noite Tunísia, Países Baixos e Japão, Suécia, e às 3 da manhã, mais dois jogos, Turquia, Estados Unidos e Paraguai, Austrália, jogos que vão ter acompanhamento aqui na Rádio Observador. Quanto ao estado do tempo para amanhã, o IPMA prevê a continuação deste tempo nublado, com aguaceiros e mais fresco. As máximas previstas para amanhã: Porto 22, Braga, Viseu e Aveiro e também Coimbra, Leiria 25, todas as capitais de distrito estas com 25 graus, Santarém 29, Lisboa e Setúbal 25 e Faro 26. No sábado o tempo vai melhorar um pouco e as temperaturas voltam também a subir. Eu sou o Ricardo Conceição e esta é a Tarde Política da Rádio Observador. Jornal das 5, com o jornalista Miguel Viterbo Dias. Há um português entre as vítimas mortais nos sismos na Venezuela. O governo já veio lamentar esta morte.
2: O ministro da Presidência, António Leitão Omar, falou aos jornalistas sobre a primeira confirmação de um português morto na Venezuela. A reação foi tida pouco depois de uma publicação na rede social X do Ministério dos Negócios Estrangeiros que confirmou esta vítima mortal. Já António Leitão Omar adianta que este homem ainda foi retirado com vida dos escombros.
3: Com grande tristeza, naturalmente, que há poucos minutos foi identificada a primeira vítima mortal de nacionalidade portuguesa, uma pessoa residente na Venezuela, que ainda foi retirada dos escombros com vida, mas perdeu a vida no caminho para o aeroporto, para o hospital. Sofrimento, dor, angústia relativamente a mais portugueses. O que temos informação são pessoas que ainda não foi possível contactar.
2: António Leitão Omar, no briefing do Conselho de Ministros, o ministro da Presidência, que sobre os restantes portugueses residentes na Venezuela diz que ainda não foi possível apurar mais informações. Estes dois sismos consecutivos na Venezuela provocaram 164 vítimas mortais e mais de 970 pessoas feridas.
0: E Portugal já se mostrou disponível para ajudar a Venezuela no que for possível. Tem 50 elementos da Proteção Civil disponíveis para seguir.
2: Uma ajuda disponibilizada via telefone, numa chamada entre Luís Montenegro e a presidente venezuelana Delcy Rodríguez, que aceitou esta oferta do primeiro-ministro. Disso deu conta também Luís Montenegro numa publicação na rede social X. Antes, em entrevista à TVI, já o ministro dos Negócios Estrangeiros, Paulo Rangel, deu conta da intenção de Portugal enviar uma equipa ao abrigo do Mecanismo Europeu de Proteção Civil.
4: Portugal está a organizar já um voo, já tem 53 pessoas escaladas, em que também estão 6 pessoas do INEM, médicos, dois médicos, dois enfermeiros, dois tripulantes de ambulâncias, temos a unidade de emergência e socorro da GNR, temos pessoas da Proteção Civil, todos estão já em estado de prontidão, portanto esta manhã estivemos a resolver a tratar disso. Pode demorar algum tempo, a Venezuela estava, disse-me o Ministro, a ativar o mecanismo europeu de proteção civil, o que obviamente nos permite, em termos europeus, quer nacionalmente, quer em termos europeus, responder mais agilmente.
2: Paulo Rangel, à TVI, ainda sem uma previsão de quando é que esta equipa de ajuda chega a território venezuelano.
0: O Primeiro-Ministro, entretanto, também expressou solidariedade com o povo venezuelano, Venezuela, onde reside uma enorme comunidade portuguesa.
2: Perto de 200 mil portugueses registados nos consulados venezuelanos, sendo que a juntar os lusodescendentes em números não oficiais são perto de 1 milhão de portugueses. O Primeiro-Ministro, que manifestou essa solidariedade numa publicação ainda antes da chamada telefónica com Delcy Rodrigues, Luís Montenegro a publicar na rede social X uma mensagem de solidariedade com o povo venezuelano. Antes do Primeiro-Ministro, já o Presidente da República publicou também uma nota no site do Palácio de Belém, a manifestar consternação, a garantir o acompanhamento da situação e a desejar solidariedade e esperança às autoridades do país e a todo o povo da Venezuela, em especial à comunidade portuguesa. Também o secretário-geral do PS, José Luís Carneiro, disse estar solidário com a Venezuela e, antes da decisão do governo, pediu ao Executivo que coordenasse o envio de ajuda com a União Europeia.
5: Nós temos capacidades únicas para busca, resgate e salvamento em circunstâncias desta natureza. Já projetamos esses meios para outros teatros de operações internacionais e a minha sugestão é que o governo português se disponibilize às autoridades venezuelanas e, junto do Mecanismo Europeu de Proteção Civil, possam colocar os meios da Proteção Civil Europeia ao dispor da Venezuela.
2: José Luís Carneiro, à margem de uma visita no âmbito do roteiro pela economia do mar que tem percorrido nos últimos dias, o líder do PS, que já desempenhou também no passado funções de ministro da Administração Interna.
0: E na política nacional, o Parlamento vota hoje a prestação social única proposta pelo Governo.
2: A viabilização está garantida após um acordo entre PS e PSD. A votação final global vai decorrer esta tarde na Assembleia da República. Ontem, depois de mais uma tentativa falhada para um acordo com o Chega, Eurico Brilhante Dias e Hugo Soares estiveram reunidos das 9 da manhã às 5 da tarde. O entendimento acabou por ser anunciado depois por Eurico Brilhante Dias aos jornalistas, com o líder da bancada do PS a garantir que deixava de ser obrigatório o trabalho social para quem recebe esta prestação. Pouco depois, Hugo Soares garantia que não, e ao Observador, fontes do PSD dizem também que não cai a obrigatoriedade de atividades de solidariedade, como também passa a estar previsto um plano individual de inserção. No explicador da Rádio Observador, o deputado do PS, Miguel Cabrita, explica que este trabalho social faz parte do processo, mas não para todos os que se candidatem a receber a PSU.
6: O trabalho social não é obrigatório no sentido de ser generalizado, de ser automático quando a pessoa pede a prestação, de ser uma decorrência imediata, de ser quase uma contrapartida para receber a prestação. É um de vários instrumentos de ativação possível no âmbito de planos individuais de inserção. Nem todos os beneficiários são chamados para o cumprir. Pode haver razões para as pessoas não poderem fazer, pode haver razões para os agregados familiares não terem condições para que ele seja ativado, pode haver outras opções que sejam mais convenientes à circunstância daquela pessoa.
2: Miguel Cabrita, deputado do Partido Socialista, coordenador do Partido para a Área do Trabalho, Solidariedade e Segurança Social, no explicador das Manhãs 360.
0: E há outras notícias a marcar a tarde desta quinta-feira, 25 de junho.
2: O treino da Seleção Nacional foi cancelado nos Estados Unidos devido a um alerta de tempestade. Foi ativado o protocolo em vigor pelas autoridades norte-americanas quando uma tempestade se aproxima do centro de treinos. Em Palm Beach está o enviado especial do Observador, Miguel Cordeiro. Miguel, há alguma alternativa para a sessão de trabalhos ou o treino foi definitivamente cancelado?
7: A única informação que temos é que o treino foi cancelado. A primeira vez que aconteceu, a seleção acabou por treinar num pavilhão. Desta vez ainda não temos essa informação, se isso está a concretizar. Certo é que o treino foi interrompido. E aconteceu tudo muito rapidamente. Os jornalistas estavam na sala de imprensa, tinham acabado de deixar os 15 minutos que podem assistir ao treino. Estávamos por volta das 4:30, na hora portuguesa, quando toda a equipa de comunicação da Federação disse aos jornalistas: temos de sair nos próximos 5 minutos, mais ninguém pode estar aqui. Foi tudo muito rápido, acabámos por sair, é o protocolo a funcionar, foi assim definido, é assim definido pelas autoridades, quando é detectada uma tempestade de trovoada a menos de 13 km de um ponto onde está a decorrer um evento público, e neste caso ligado ao Mundial aplica-se esse mesmo critério. Quando está uma tempestade a cerca de 13 km, tudo tem de ser evacuado, todas as pessoas têm que ser retiradas dos edifícios. E foi isso que aconteceu. E de facto, confirmando pelo serviço de meteorologia do meu telemóvel e dos que também já pedi para consultar, aproxima-se de facto essa tempestade da trovoada. Não está ainda a decorrer, mas durante a próxima hora espera-se muita chuva, muita trovoada para esta zona de Gardens, em Palm Beach. Para já o céu vai ficando carregado de algumas nuvens cinzentas, mas ainda um sol forte que aquece esta tarde de Palm Beach. As próximas horas já se esperam de chuva e trovoada. O treino da seleção ficou prejudicado pela meteorologia.
2: O jornalista Miguel Cordeiro a acompanhar os trabalhos da seleção e a dar conta deste protocolo apertado sobre as tempestades nos Estados Unidos da América. Como referia também o Miguel, este alerta surgiu pouco depois de Pedro Neto ter falado aos jornalistas. O jogador da seleção assumiu que o jogo com a Colômbia vai ser um teste complicado, mas antes de falar do jogo, também Pedro Neto se juntou a esta onda solidária com o povo venezuelano.
8: Primeiro de tudo, queria deixar uma palavra de solidariedade ao povo da Venezuela devido ao que aconteceu, às suas famílias e às vítimas, até porque temos lá uma grande quantidade de portugueses e era a primeira palavra que eu queria deixar.
2: Pedro Neto aos jornalistas com uma mensagem inicial depois da situação na Venezuela. Já sobre o encontro, diz o extremo português que Portugal tem um desafio complicado frente à equipa colombiana.
8: Sem dúvida que vai ser um desafio, devido ao calor e tal como disse, devido à atmosfera de haver muitos colombianos lá, mas acho que acima de tudo nós o que temos feito é estar focados no nosso trabalho, estar focados na nossa maneira de jogar, e é isso que nós vamos fazer no próximo jogo, é estar focados na nossa essência, na nossa identidade e tentar passar o grupo em primeiro lugar.
2: O avançado português foi também questionado sobre o ambiente na equipa e à volta dos novos recordes de Ronaldo, que garante que deixam todo o grupo satisfeito. Antes de terminarmos, voltamos à notícia de abertura, que tem dominado todo o dia, isto porque o Diário de Notícias da Madeira dá conta de duas vítimas luso-descendentes confirmadas nos sismos da Venezuela. A informação foi adiantada pelo presidente do Governo Regional, Miguel Albuquerque, há poucos minutos, que fala em duas vítimas mortais com ligações à região autónoma da Madeira, o que a confirmar-se representará um aumento no número de vítimas mortais portuguesas na Venezuela. O governo para já confirmou apenas uma, mas Miguel Albuquerque, presidente do Executivo Regional da Madeira, dá conta de duas vítimas luso-descendentes nos sismos na Venezuela.
0: Os números desta catástrofe são obviamente ainda provisórios e vão evoluindo hora a hora. O Miguel Viterbo Dias regressa às 5:30.
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0: Boa tarde e bom regresso a casa.
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0: Agora vamos ao explicador. Explicador da Rádio Observador, dois sismos muito violentos em menos de um minuto, um fenómeno raro que semeou destruição na Venezuela e afetou Caracas. Nas últimas 24 horas, o número de vítimas mortais é muito provisório. Há já notícia de vítimas portuguesas entre os mortos, lusodescendentes também. Temos aqui notícia recente avançada pelo Governo Regional da Madeira de dois luso-venezuelanos que morreram nesta catástrofe que atingiu a Venezuela. Estamos a falar de abalos de 7.2 e 7.5 na escala de Richter, com um elevadíssimo potencial destruidor num minuto, num espaço de 40 segundos. Há milhares de portugueses na Venezuela. Os números apontam para uma comunidade de pelo menos 200 mil pessoas. Convidámos Hélder Teixeira, luso-venezuelano, que está em Caracas, para nos ajudar a tentar perceber a dimensão desta catástrofe aqui na Rádio Observador. Eu sou Ricardo Conceição e comigo está a Judite França.
1: Hélder Teixeira, muito obrigada pela sua disponibilidade, sobretudo num momento como este. Deixe-me perguntar-lhe onde é que está agora.
17: Olá, muito boa tarde lá. Eu estou em Caracas, estou numa zona, eu por acaso saí do prédio onde moro, não aconteceu nada grave, mas por medidas de segurança eu preferi sair e ficar em casa de uns familiares, porque há também informações que vão chegando de possíveis réplicas que podem acontecer daqui durante o dia ou amanhã. E nós já temos presenciado aqui no pequeno almoço de manhã e no avanço do dia várias réplicas mínimas, com pouca força, mas sente-se o movimento. É muito, muito pessoal aqui em alerta. Como vocês perguntaram, estou aqui em Caracas. Na zona de onde eu moro está tudo bem.
0: Dada a instabilidade dos edifícios e das estruturas afetadas pelos abalos fortes de ontem à tarde aí em Caracas, é óbvio que as réplicas podem, por mais fracas que sejam, podem trazer novos problemas, não é?
17: Sim, poderia. E olha, tenho três filhos da minha família e não sei exatamente a estrutura do prédio como que está neste momento. Não quero correr riscos.
0: Claro.
17: Porque bem sabemos com é questão de conhecimento básico que a gente tem da escola. As estruturas às vezes ficam fracas depois de um terremoto e depois aquilo, se vem algum segundo episódio, pode aquilo vir abaixo. Não vou correr esse risco. Mas aparentemente no meu prédio está tudo bem. Mas
1: deixa-me recuar ao momento dos abalos. Foram dois abalos muito intensos, muito próximos um do outro. Foi às 6:00 PM de Caracas, portanto um momento de grande azáfama ainda. Como é que foi esse momento?
17: Para mim basicamente foi... olha, estava andando outra vez agora. Aqui estou aqui fora.
0: Está a sentir uma réplica agora?
17: Está também a correr bastante dentro. Mas a questão para dizer a experiência vivida obviamente, como aquilo foram dois terremotos em simultâneos, numa diferença de segundos muito, aquilo foi, senti-se como um todo num só episódio. Foi muito forte, muito forte. Eu, por acaso, no meu telemóvel, com o aplicativo do Google, chegou um alerta. E eu, quando eu estou aí na sala, nesse momento estava com a minha família, como era dia de folga ontem, e estávamos todos aí a conversa, minha mãe passou por casa, estávamos a falar, e então chega aquele alerta no telemóvel, e eu digo, estranho, um alerta de terremoto. Quando a minha esposa ouve aquilo, ela logo começa a dizer, vamos sair, que vem um terremoto. E nesse instante saímos, já quando estávamos a descer as escadas do prédio, começa aquilo a danar tudo de um lado para o outro. Foi bastante preocupante nesse momento, e olha, conseguimos sair, graças a Deus, naquilo só algumas peças as baldosas de alguns sítios do prédio. Estralaram e paredes, pelo menos no meu apartamento, depois eu fui lá cima, e algumas paredes têm algumas rachas, mas é uma questão normal, que aquilo vai de um lado para o outro e começa a romper às vezes as estruturas do...
0: E esse Hélder Teixeira, foi o primeiro ou o segundo abalo? Porque no minuto houve dois abalos muito potentes, não é?
17: Sim, eu penso que esse foi o primeiro. Nós já estando embaixo, voltou a replicar mais uma, que foi depois a outra. Mas eu penso que, porque nós sentimos aquilo, abanou, foi num instante, foi muito rápido. Depois já conseguimos, já tivemos já mais à frente duas réplicas. Mas eu penso que já quando nós estávamos na escada a descer, foi a segunda, que foi a mais forte, foi 7.5.
0: Nesses momentos, apesar de todos sabermos algumas normas em teoria, é difícil reagir, ou não? É preciso perceber o que é que está aqui a acontecer, não?
17: É, sem dúvida alguma. E a norma diz que tens que buscar alguma estrutura sólida, um marco de uma porta, qualquer coisa assim, uma mesa forte, uma estrutura. Mas nesse momento eu estou no quinto andar. Nesse momento reagi daquela maneira e foi logo pelas escadas abaixo. Eu tenho um miúdo recém-nascido, tenho 5 meses, e preferi já logo tentar sair o mais depressa possível do prédio. Graças a Deus, nós estamos bem.
1: Sim. Sim, felizmente. Daquilo que consegue ver à sua volta e daquilo que viu enquanto fez esse percurso de casa para a casa dos seus familiares, qual é o grau de destruição?
17: Olha, no rádio perto de onde moro não há grandes afetações. Por acaso, naquela perto de onde moro, depois aí já eu saio logo à autoestrada e depois vou para ir até a casa dos meus familiares. Mas toda a via hacia aqui, hacia a casa dos meus familiares, não vi nada assim crítico, mas sim sei, tenho conhecimento, em Parque de Altamira, que aqui fica muito perto da minha casa, é questão de 10 minutos em carro, chega lá, ou até menos, e em Los Palos Grandes, a San Bernardino, há muitas estruturas, sobretudo prédios velhos, vieram abaixo, e uma das zonas que está mais ou menos perto da nossa comunidade, que é a Lagoeira, o estado de Lagoeira, aquilo sim está muito ainda. Agora, há bocado, eu estava a falar com um familiar e temos um amigo em comum que foi lá abaixo a ver, tentar analisar e saber um pouco. Ele diz que, em comparação com o que foi a vaguada, que chama a vaguada do lado que foi no 99, que foi aquela força de água que ocorreu lá em Lagoeira, não tem comparação com o que aconteceu ainda agora. Ele diz que, ele fala que é muito pior do que, porque naquele momento era água a correr e pedras grandes e tudo aquilo, muito só conseguiu chegar aos terraços de caças e tudo, e conseguiram proteger lá em cima. Só que agora a diferença é que muitos prédios vieram abaixo e aquilo não conseguiu. Há muitas pessoas que não conseguiram sair.
0: E Alda Teixeira, as instituições estão a funcionar? A polícia, a exército, as instituições, a polícia, a exército, aos hospitais?
17: O exército está tudo a funcionar e graças a Deus aqui está, se ativou um plano de contingência muito, muito imediato. Em Altamira, que o presidente da Câmara ativou a praça, e igual na Guarda, há muitos pontos atualmente onde estão a ser atendidas pessoas e coisas, mas há uma questão que é muito importante aclarar e que tem de ser comunicada. Este é um episódio de magnitude muito grande e nós ainda agora está a falar a ver um vídeo que montou uma rapariga na família nossa, e ela estava a falar que nós precisamos sim de muita ajuda humanitária, muita ajuda internacional, porque isto já está numa magnitude muito, muito, muito grande. Isto é, pelo menos nessas zonas, assim como La Guaira e em outras partes do país, está, estamos a falar de milhares e milhares de pessoas que estão mortas, pessoas desaparecidas, há muitos relatórios de pessoas que têm os seus pais, até sei de algumas pessoas que, homens que estavam com a sua mãe e não, a mãe ficou presa dentro do hotel.
1: A comunidade portuguesa é então, muito grande na Venezuela.
17: Os protocolos estão ativos. Desculpe.
1: Dizia-lhe que a comunidade portuguesa é muito grande na Venezuela e pergunto-lhe se estão a ter algum tipo de apoio, algum tipo de contacto com as autoridades portuguesas.
17: Sim. Por acaso aqui no centro português eles mandaram informação do que o consulado e de Portugal aqui na Venezuela. Já tiveram um protocolo também de comunicação, tem um número aberto para qualquer dificuldade ou qualquer necessidade que tenha a comunidade portuguesa, eles estão atentos.
0: E igual
17: o centro português está muito, muito atento também com todo o pessoal, a nossa comunidade, para prestar apoio e tudo aqui.
0: E o aeroporto está operacional, o principal aeroporto?
17: O principal não, o principal foi muito afetado de facto, há uns vídeos que mostram o pessoal na parte de chegada ou de saída, aquilo, a estrutura foi muito afetada, muitas partes, lâmpadas e tudo aquilo, as estruturas do gesso e tudo aquilo que tem da toda a parte do aeroporto. E até umas juntas, aquelas partes que na parte, como é que se diz isso, aqui em espanhol, juntas de dilatação, como fala.
0: Sim, as juntas de dilatação, não é?
17: As juntas de dilatação, é aquilo, obviamente, começa a banar e aquilo começou uma poeira em tudo. E já ontem a presidenta daqui do país mandou um comunicado onde mandou fechar o aeroporto e está no operativo. Está, por acaso, com uma mulher que estava voltando ontem para cá para a Venezuela, o voo foi desviado para Curaçao e estava-me a dizer que ia ser reprogramado e ia chegar por Valência. Em Valência, aparentemente, o aeroporto não sofri maior... Não teve maior estrago, mas o aeroporto de Maiquetía, que é o principal, esse sim teve bastante estrago.
1: Sabe dizer-nos se há portugueses que querem regressar a Portugal?
17: Olha, isso é, por acaso, uma pergunta que é questão de analisar, mas imagino que sim, deve haver algumas pessoas, sabe quem também aqui, há pessoas que ainda têm condições económicas que não estão muito bem, e depois disto, imagino que já haverá uns quantos que possam ter a intenção de voltarem para Portugal ou irem para Portugal, porque até estamos a falar de pessoas que perderam a sua propriedade e o pouco que tinham.
0: Claro.
17: Já aquilo foi tudo abaixo. Então vão precisar, sim, sim, ajuda de outra, bem seja da comunidade, do Estado português.
0: E já está a chegar ajuda internacional ou não, Helder? Consegue?
17: Não tenho, por acaso não tenho ainda agora a informação como tal disso, mas penso que em qualquer momento, porque hoje já...
0: Houve uma grande mobilização internacional para enviar ajuda.
17: Sim, sim, já vários países já se pronunciaram. Obviamente isto é um protocolo que nem seja, estamos com uma emergência e tudo, mas às vezes demora certo, e também não, alguns países se calhar estão aqui ao lado, chega mais depressa, mas eu por acaso imagino já devem estar a chegar muita ajuda, já a passar 12 horas mais ou menos.
0: Todos os minutos contam, não é? Nesta altura.
17: Sim, sim.
0: E agora tem energia elétrica? Há luz? Consegue carregar o telemóvel?
17: Nós cá onde estamos, sim. É mais de sair de alguns sítios que, obviamente, com a força do terremoto, há alguns sítios que não têm luz e ainda não têm conseguido voltar a colocar o serviço elétrico, mas por acaso nós onde estamos aqui temos luz elétrica, temos água, graças a Deus estamos bem nos carros.
0: Helder Teixeira,
17: isso é que há alguns sítios que estão.
0: Muito obrigado pela sua disponibilidade, numa altura destas, ajudou-nos também a perceber um bocadinho melhor o que se vai vivendo por estas horas em Caracas. Muito obrigado pela sua disponibilidade.
17: Obrigado a vocês por estar atendente e olha, aqui estamos a qualquer notícia ou qualquer informação, eu posso também compartilhar convosco, ok?
0: Muito obrigado pela sua ajuda, muito obrigado.

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10: São 5h30, Miguel Viterbo Dias, vamos às últimas.
11: O presidente do Governo Regional da Madeira, Miguel Albuquerque, confirma que há duas vítimas mortais com ligação à Madeira, de acordo com o Diário de Notícias. Miguel Albuquerque falou há pouco para dizer que tem a confirmação de duas vítimas com ligação à Madeira, mas diz que há muitas pessoas desaparecidas e com as quais ainda não foi possível contactar. Para já, confirmada está apenas uma vítima mortal, de cidadania portuguesa, foi confirmada pelo Ministério dos Negócios Estrangeiros. É um homem que foi encontrado ainda com vida, debaixo de escombros, mas acabou por morrer a caminho do hospital. Já um site criado para reportar desaparecimentos tem neste momento 32 mil denúncias de pessoas desaparecidas com as quais ainda não foi possível contactar. O governo português, que já se disponibilizou para enviar ajuda, uma equipa de 50 elementos da Proteção Civil já está de prontidão para partir para a Venezuela. Portugal está agora a coordenar essa ajuda com o Mecanismo Europeu de Proteção Civil. Há pouco Paulo Rangel, ministro dos Negócios Estrangeiros, ainda não tinha uma previsão sobre quando é que esta equipa podia chegar a território venezuelano. Na política nacional, o Parlamento vota hoje a prestação social única proposta pelo Governo. A viabilização está garantida depois de um acordo entre PS e PSD. Deverá ser votada em votação final global dentro de meia hora no Parlamento português. Isto com dúvidas ainda sobre o trabalho social obrigatório que o PSD garante que vai ser e o PS diz que não é obrigatório para todos os que recebem esta prestação social. Nos Estados Unidos, o treino da Seleção Nacional foi cancelado devido a um alerta de tempestade. Foi ativado o protocolo em vigor quando uma tempestade se aproxima do centro de treinos. Antes desta decisão, Pedro Neto tinha falado aos jornalistas para assumir que o jogo com a Colômbia, o último da fase de grupos, vai ser um teste complicado para a Seleção Nacional e também para dar conta de que todo o grupo está satisfeito com os recordes batidos por Cristiano Ronaldo no último jogo frente ao Uzbequistão.
10: Miguel Viterbo Dias vai regressar às 18h, daqui a pouco o explicador sobre o caso de eutanásia infantil no Chega dos Países Baixos.

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10: Em relação ao estado do tempo para amanhã, o IPMA prevê a continuação deste tempo nublado, com a possibilidade de aguaceiros e também com temperaturas mais frescas. São 5h35.
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0: Explicador da Rádio Observador, e deixo aqui um alerta para quem vai no carro com crianças, fica o aviso de que vamos falar sobre um tema muito, muito sensível relacionado com a eutanásia infantil. Tivemos agora a notícia do primeiro caso de morte assistida de uma criança com menos de 12 anos nos Países Baixos. O caso é do ano passado, consta de um relatório divulgado pelo Ministério da Saúde nos Países Baixos. O médico está a ser alvo de investigação pelas autoridades neerlandesas. Não são conhecidos pormenores sobre esta situação. A partir de 2024, nos Países Baixos, passou a ser possível a morte assistida na faixa etária entre 1 e 12 anos para pacientes com doenças incuráveis, sofrimento considerado insuportável, sem perspectiva de melhoria. Segundo esta legislação, crianças com doenças hereditárias, por exemplo, que afetam o cérebro, pulmões, coração, doenças do foro metabólico, são elegíveis. Em Portugal, a lei impede a morte medicamente assistida de menores de idade. A lei está promulgada, foi votada, no entanto, falta, está na prática na gaveta, não saiu da gaveta, falta a regulamentação, falta ainda lidar com o Tribunal Constitucional, e vamos discutir um pouco estas matérias neste explicador. Eu sou o Ricardo Conceição e comigo está a Judite França.
1: E são nossos convidados Rui Nunes, é médico e presidente da Associação Portuguesa de Bioética, e Cândida Cancelinha, médica pediatra, vice-presidente da Associação Portuguesa de Cuidados Paliativos. Bem-vindos, obrigada pela disponibilidade. Eu começo por si, Cândida Cancelinha. Já disse publicamente que há crianças que chegam tarde aos cuidados paliativos ou que nem sequer lá chegam. Nesse contexto, faz sentido discutir a eutanásia nas crianças em Portugal quando o acesso aos paliativos pediátricos ainda nem está garantido?
2: Boa tarde, Judite. Boa tarde, Ricardo. E cumprimentar também o professor Rui Nunes e os ouvintes. Os dados que refiro sobre a falta de acesso a cuidados paliativos são dados muito recentes. Aliás, a Associação Portuguesa de Cuidados Paliativos fez um estudo em 2025 que continua a mostrar que provavelmente são menos de 15% das crianças com doenças ameaçadoras e indutoras de intenso sofrimento que em Portugal conseguem ter acesso a equipas especializadas de cuidados paliativos. Esta discussão não deve ser dicotómica, portanto, nós estamos a falar de doenças indutoras de um sofrimento que pode ser um sofrimento muito difícil de abordar, um sofrimento para o qual a medicina já tem uma área, que é dos cuidados paliativos, que se dedica especificamente a estas situações, e, portanto, quando falamos de situações de sofrimento intolerável, temos mesmo que garantir que estas crianças e estas famílias têm o devido acompanhamento para que esse sofrimento possa ser, e é, na esmagadora maioria das vezes, aliviado por equipas que são equipas treinadas e formadas para lidar com essas situações.
0: Vamos chamar também à conversa Rui Nunes. Em Portugal, esta hipótese está completamente afastada, Rui Nunes. Pergunto-lhe, para já, se é possível aplicar estes critérios a menores, a crianças a menores de 12 anos, se há crianças elegíveis para a eutanásia, para a morte medicamente assistida.
3: Boa tarde a todos, e concordo com a doutora Cândida Cancelinha, mas poria também o problema noutros termos, ou seja, Portugal aprovou uma lei que, como foi dito, não está regulamentada na área da morte medicamente assistida, mas que não se aplica nestas circunstâncias. E, portanto, é no essencial diferente. Uma coisa é falar-se e discutir-se da possibilidade de alguém que é adulto, que é racional, poder querer terminar a sua vida, devido a sofrimento inultrapassável. Isso é um plano de discussão, de reflexão e deliberação. Outra coisa completamente diferente e que não está prevista na nossa lei, espero que nunca venha a estar, é permitir-se um ato de eutanásia que, obviamente, não é voluntário, porque uma criança de 2, 3, 4, 5, 6 anos não tem como exercer a sua vontade, a sua autodeterminação, a sua liberdade ética, mas é uma vontade de alguém externo, seja os pais, representantes legais ou outro tipo de entidades. Portanto, eu diria que E não obstante concordar que é preciso reforçar seriamente a rede de cuidados paliativos em geral e de cuidados paliativos pediátricos em particular, mas é uma discussão que eu creio que dificilmente pode acontecer em Portugal. É evidente que ninguém fica insensível ao sofrimento de uma criança. E eu, obviamente, não gostaria de estar na posição dos pais que têm uma criança nestas circunstâncias. Mas, dito isto, tenho muita dificuldade em aceitar até uma sociedade livre e moderna e avançada, uhum, que permite que alguém faça escolhas sobre as vidas que valem ou não a pena ser vividas.
0: Aqui a questão, no fundo, anexa a esta, Dr. Rui Nunes, porque esta é uma parte da discussão que temos sempre quando surge esta matéria da eutanásia, da morte medicamente assistida, é chamada a rampa deslizante. Ou seja, há um momento em que um país aprova legislação que prevê este tipo de ato, mas depois, porque não, mais esta situação, porque não mais aquela situação. Acredita que é possível blindar as coisas de forma a não sermos confrontados com uma situação idêntica a esta dos Países Baixos?
3: Ora bom, em primeiro lugar, é importante que lá em casa as pessoas percebam que a lei aprovada em Portugal e que não está regulamentada, como já foi dito e reforçado, é bastante garantística, no sentido de impedir que estas situações não ocorrem. Portanto, se me perguntarem a lei atual, se algum dia for regulamentada em Portugal, vai permitir esta prática, a resposta é terminantemente não. Em segundo lugar, para que isso acontecesse, era preciso uma alteração radical da lei. Porque a lei, precisamente em todo o seu espírito e letra, é concebida no sentido de evitar estes casos de eutanásia involuntária ou não voluntária. Agora, dito isto, é evidente que estes casos não ajudam a quem defende uma eutanásia como uma decisão racional das pessoas, porque, como disse muito bem, esta rampa deslizante hoje é para crianças, amanhã pode ser também, como nos Países Baixos e na Holanda, no sentido de liberalizar esta prática, tornando quase que uma decisão individual sem passar por qualquer escrutínio médico ou regulatório. Fala-se mesmo da dispensa de pílulas eutanásicas nas farmácias e para pessoas com mais de 60 anos de idade, portanto, que já não tem a ver com sofrimento inultrapassável, mas com um simples esgotamento de um projeto existencial. Portanto, eu diria que é preciso muita cautela. A lei portuguesa, se vier a ser aplicada, não permite nenhuma destas situações, é manifestamente oposta em relação a qualquer tipo de eutanásia não voluntária ou involuntária, por um lado, ou de uma eutanásia que não corresponde a uma situação de um sofrimento realmente intenso, existencial e inultrapassável, portanto, a situações excepcionais, mas temos que reconhecer que essa rampa deslizante pode acontecer e tem que estar no nosso horizonte. Uhum. E, portanto, nomeadamente o legislador tem que estar atento a isso. Por exemplo, debate-se também no Canadá, um debate que está muito aceso, que é a eutanásia em doentes psiquiátricos. Portanto, eu diria que é preciso muita cautela, sobretudo para aqueles que defendem a eutanásia, para assegurar que isto não vai acontecer.
0: É uma discussão em vários países, essa do...
1: Deixe-me também chamar aqui a doutora Cândida Cancelinha para perceber se também tem receio deste terreno escorregadio que depois alarga, no fundo, o campo da lei.
4: Eu concordo com tudo o que disse o professor Rui Nunes. É claro que em pediatria, e como o professor Rui Nunes também reforçou, não há margem no nosso país, pelo menos para já, e que se preveja nos próximos anos, e esperamos que, não, que nos mantenhamos assim, para esta discussão em pediatria. Naturalmente que a lei, como o professor Rui Nunes já explicou, que está prevista, é bastante clara, bastante rigorosa, mas cabe ao legislador e depois aos órgãos que têm por missão fazer cumprir a lei e auditar aquilo que é o cumprimento da lei, perceber de facto
2: para onde seguimos. Em país nenhum, a legislação começou com uma perspectiva de alcançarmos essa rampa de deslizante. Portanto, cabe ao legislador, mas depois também a quem vai no terreno perceber o impacto, se avançarmos para a implementação da lei, o impacto que isto tem na vida das nossas pessoas, independentemente da sua idade. E continuo a achar, tal como o professor Rui Nunes, que a discussão em pediatria em Portugal é pouco provável que aconteça. As crianças são sempre e devem ser sempre incluídas no seu processo de doença, no processo assistencial, sempre que a sua maturidade o permita e sempre que elas sejam capazes de compreender a informação que lhes é dada, mas há um conjunto de decisões que não podemos de forma nenhuma assumir que podem ser tomadas autonomamente pelas crianças, sobretudo pelos adolescentes abaixo dos 16 anos. A partir dos 16 anos a lei é um bocadinho diferente e entra o conceito de autonomia progressiva, mas abaixo desta idade é muito complexo transportarmos o peso de decisões que são decisões irreversíveis e que naturalmente são decisões muito, muito complexas até para o mundo dos adultos.
1: Deixa-me só perguntar-lhe, porque fiquei aqui na dúvida, na sua experiência direta com as crianças em fim de vida, o que é que significa na prática sofrimento insuportável sem perspectiva de melhoria? Porque é isto que é alegado na legislação na irlandesa.
2: Eu estive a tentar perceber também um bocadinho mais sobre este caso, porque naturalmente quero acreditar que estamos a falar de um caso muito excepcional, mas ainda não temos até este momento qualquer informação sobre uhum. o diagnóstico, a condição clínica, as circunstâncias, o enquadramento. Portanto, é muito difícil pronunciar-nos sobre o que é este sofrimento intolerável. Além de eu pertencer à Associação Portuguesa de Cuidados Paliativos, estou à frente de um serviço de cuidados paliativos pediátricos uhum. e, portanto, todos os dias...
1: No Hospital de Coimbra.
2: No Hospital Pediátrico de Coimbra, e portanto todos os dias lidamos com crianças, adolescentes e famílias que se confrontam com situações de doença que nunca pensaram enfrentar. E portanto este sofrimento, não temos uma escala medidora de sofrimento, e o sofrimento é uma coisa muito pessoal e muito multidimensional de cada pessoa que o vive. Agora lidamos com situações de sofrimento muito difíceis, não só sofrimento físico das crianças que estão doentes, mas sofrimento psicológico, existencial, sofrimento emocional, sofrimento das famílias que cuidam, que suportam, e de facto o acompanhamento tem que ser mantido e assegurado ao longo de todo o percurso e intensificado à medida que a doença, se não tiver cura, se intensifica e que se vai tornando mais complexa e com mais sintomas que podem ser sintomas uhum. difíceis de tratar. E, portanto, o papel das equipas de cuidados paliativos, pediátricos e de adultos, é dar apoio não só neste sofrimento físico, mas também dar suporte emocional, psicológico, suporte espiritual, por forma a que o processo de vivência destas doenças seja um processo, eu não digo completamente isento de sofrimento. É irrealista pensar
0: isso
2: que uma criança
0: com doença
2: crónica ou uma família não sofre. Isso é claro. Irrealista. Mas ouvir as famílias dizerem obrigada por nos ajudarem, porque isto sem vocês era muito mais difícil, é a prova diária que temos de perceber o impacto no alívio do sofrimento todos os dias destes meninos e destes cuidadores.
0: O professor Rui Nunes há muito tempo que debate esta matéria, uma voz ouvida sempre que há este tipo de questão em cima da mesa e também já defendeu um referendo sobre a eutanásia em Portugal. O professor entende que seria útil ainda fazermos esse referendo, apesar da lei já estar aprovada, faltando a regulamentação, ou já passámos essa fase?
3: Em abstrato, eu defendo o modelo referendário e defendi há quase 20 anos. Uhum. No início do debate, ou seja, teria sido extraordinariamente útil para mobilizar os portugueses e as portuguesas, para suscitar este debate com especialistas, para que os cidadãos ficassem mais esclarecidos e pudessem depois tomar uma decisão que, de alguma forma, vinculasse o legislador. Não se optou por esse caminho, optou-se pela democracia representativa, através da Assembleia da República,

0: que nunca chegaríamos a esta situação de eutanásia involuntária. E, portanto, isto também tem que ser dito. E, portanto, mesmo para aqueles que defendem acerrimamente a despenalização da morte medicamente assistida, isto também tem que servir de alerta, porque, repito, a verdade é que foi garantido, ano após ano, nos sucessivos relatórios de acompanhamento da eutanásia na Holanda e na Bélgica, que tratava apenas quase que uma forma de suicídio racional. Ora, isto é manifestamente o oposto, é decidir pela vida de alguém, porque não é uma criança de 2, 3, 4 ou 5 anos que pode sequer consentir ou pode exercer a sua autonomia. Portanto, não sei se este seria o momento para um referendo, vamos ver qual é o pulsar da população portuguesa. Agora, creio que seria muito relevante e quero salientar aqui o extraordinário papel da comunicação social, como noutros casos. Se temos, por exemplo, diretivas antecipadas de vontade na forma, por exemplo, do testamento vital em Portugal, foi porque a comunicação social alavancou este debate social, enfim, também há cerca de 20 anos atrás, senão também não tínhamos, ou tínhamos tido muito mais tarde. Portanto, é fundamental que estes debates ocorram porque não há nenhuma pessoa, nenhum cidadão consciente que fique imune a esta problemática. Portanto, claro que os portugueses têm outras preocupações, mas se este debate for devidamente alimentado pela comunicação social, tenho a certeza que os portugueses não ficam imunes e, com ou sem referendo, vão ter uma opinião e o legislador não vai ser também imune a esse impacto social deste debate.
1: Cândida Cancelinha, no atual momento em que vivemos, em que assistimos todos os dias a posições muito extremadas, a uma polarização das opiniões, há aqui chão para discutir estas questões com factos, com racionalidade, sem embarcar quer um lado, quer o outro, nos extremos e às vezes nos argumentos populistas.
2: Sem dúvida, até porque aquilo que sinto e que sentimos na Associação Portuguesa de Cuidados Paliativos é que, de facto, muitas destas discussões são baseadas em extremos. E a vida destas pessoas, sejam elas crianças ou adultos, não se pauta por extremos, pauta-se por uma vida que cada vida é individual, é vivida de forma muito personalizada e muito pessoal, e que cada uma delas vai precisar de um plano que lhes dê a melhor resposta às suas necessidades e às suas expectativas. E, portanto, muitas vezes, esta não é uma questão do sou a favor ou contra, mas é como é que está a ser vivido este processo de doença, este processo de sofrimento e outra das coisas que os portugueses e que é muitas vezes omitida destas discussões são os planos de redirecionamento terapêutico. Portanto, uma coisa é falarmos de uma morte, como o professor Rui Nunes dizia, voluntária, a pedido ou não voluntária, outra coisa é um plano terapêutico que permita respeitar aquilo que é a evolução natural da doença. E quando falamos em doenças que deixam de ter um tratamento curativo, é importante que os portugueses saibam que as pessoas têm direito a redirecionar o seu tratamento, e avançar para um tratamento que é focado mais naquilo que é o conforto e o controle dos sintomas e abandonar o tratamento curativo que muitas vezes está a prolongar, e às vezes são medidas, de substituição de órgãos, ventilações artificiais, transfusões de glóbulos vermelhos, de plaquetas de forma sistemática, a utilização de técnicas substitutivas que prolongam artificialmente a vida de pessoas cuja doença de base terá que evoluir por si. E, portanto, quando falamos muitas vezes em situações de grande sofrimento e de a própria pessoa vendo já não aguentar tanto sofrimento, temos que pensar o que é que se fez ao plano terapêutico daquela pessoa para se redirecionar a abordagem terapêutica não para a doença em si, que pode já não ter cura, mas para o alívio do sofrimento e que pode incluir medidas como suspensão de ventilação, suspensão de oxigênio, suspensão de transfusões, suspensão da quimioterapia, e isto nada tem a ver com a eutanásia. Isto é, permitir a evolução natural da doença com tratamento, sobretudo, focado no sofrimento e não numa cura desmedida e que já não tem margem naquela fase.
1: Doutora Cândida Cancelinha e professor Rui Nunes, muito obrigado pela
0: Muito
1: vossa
0: obrigado.
1: disponibilidade e pela elevação no debate num tema que nos toca a todos e que é tão, tão importante para a nossa sociedade. Muito obrigado.
0: Obrigado. Boa tarde.

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0: Rádio Observador, são 6 da tarde em Portugal Continental e na Madeira, menos uma hora nos Açores. Vamos para o Jornal das 6, na Rádio Observador. Jornal das 6, com o jornalista Miguel Viterbo Dias, o presidente do Governo Regional da Madeira, dá conta de 2 vítimas mortais luso-descendentes nos sismos de Caracas.
1: Miguel Albuquerque falou há pouco aos jornalistas e disse ter a informação de 2 vítimas mortais. Ainda assim, o presidente do Governo Regional da Madeira salienta que esta é uma informação que recebeu por vias não oficiais.
2: Aqui é Madeira sabe.
3: A conta oficial que tenho é que há 2 vítimas luso-descendentes. Vender contactos pessoais, a situação está muito complicada, é uma situação muito constrangedora. É possível, neste momento, em termos de apuramento de vítimas, que hajam mais luso-descendentes entre as vítimas. Felizmente, algumas delas reapareceram agora no meio dos escombros. Ainda há pouco tivemos uma notícia de uma amiga que não saiu dos escombros, mas a situação é muito constrangedora.
1: Miguel Albuquerque, em declarações à SIC, a dar conta de que há muitas pessoas com ligações à Madeira que ainda não responderam às várias tentativas de contacto.
0: Para já, o Governo da República, o Governo português, confirma apenas 1 vítima mortal.
1: O Ministro da Presidência, António Leitão Omar, falou aos jornalistas sobre a primeira confirmação de um português morto na Venezuela, reação que foi tida pouco depois de uma publicação do Ministério dos Negócios Estrangeiros na rede social X. António Leitão Omar adianta que o homem português ainda foi retirado com vida dos escombros.
4: Com grande tristeza, naturalmente, que há poucos minutos foi identificada a primeira vítima mortal de nacionalidade portuguesa, uma pessoa residente na Venezuela, que ainda foi retirada dos escombros com vida, mas perdeu a vida no caminho para o aeroporto, para o hospital. Sofrimento, dor, angústia relativamente a mais portugueses. Temos informação, são pessoas que ainda não foi possível contactar.
1: Ministro da Presidência, depois do Conselho de Ministros sobre os restantes portugueses residentes na Venezuela, Leitão Omar diz que ainda não foi possível apurar mais informações. Os sismos, 2 sismos consecutivos, provocaram 164 vítimas mortais, mais de 970 pessoas feridas. Um luso-descendente que vive em Caracas descreveu à Rádio Observador o momento em que deu conta do sismo. Hélder Teixeira diz que estava em casa com a família quando foi avisado por um alerta da Google no telemóvel.
5: Começa a dar o alerta e eu digo, olha, um alerta no telefone. Vai tremer, que vai haver um sismo. E então a minha mulher, nesse momento, ela começa a dizer: vamos correr todos, que vai tremer. E começámos a sair da casa, e aquilo começou logo a abanar tudo. E depois, já nós estávamos já dirigindo as escadas do prédio, começou aquilo a fazer com bastante força.
1: Hélder Teixeira fala ainda de vários desaparecidos entre membros da comunidade portuguesa. Receia que o número de vítimas mortais possa aumentar nas próximas horas.
0: A Assembleia da República aprovou por unanimidade um voto de pesar para com as vítimas da Venezuela.
1: Guardou 1 minuto de silêncio. O voto de pesar apresentado pelo Presidente do Parlamento, José Pedro Guiar Branco, motivou o voto a favor de todas as forças políticas e destacou a especial preocupação com os cidadãos portugueses e luso-descendentes.
6: Os povos português e venezuelano estão unidos por profundos laços históricos, culturais e humanos, que se refletem na numerosa comunidade portuguesa e luso-venezuelana residente na Venezuela. Particularmente a estes cidadãos, o Parlamento expressa uma mensagem de proximidade, solidariedade e preocupação. Assinala também o empenho das equipas de proteção civil, dos profissionais de saúde, das forças de segurança, dos voluntários e de todas as entidades envolvidas nas operações de socorro e assistência às populações afetadas.
1: A leitura do voto por parte do secretário da Mesa, Francisco Figueira, ao voto de pesar associou-se também o Governo através do Ministro dos Assuntos Parlamentares.
0: E Portugal tem em prontidão uma equipa de 50 elementos de proteção civil. A equipa está pronta para viajar para a Venezuela.
1: Uma ajuda disponibilizada via telefone por Luís Montenegro à presidente venezuelana, Delcy Rodrigues, aceitou. Disso deu conta ao primeiro-ministro também numa publicação na rede social X. Antes, em entrevista à TVI, já o ministro dos Negócios Estrangeiros, Paulo Rangel, havia dado conta da intenção de Portugal de enviar uma equipa ao abrigo do Mecanismo Europeu de Proteção Civil.
7: Portugal está a organizar já um voo, já tem 53 pessoas escaladas, em que também estão 6 pessoas do INEM, médicos, médicos, dois médicos, dois enfermeiros, dois tripulantes de ambulâncias, temos a unidade de emergência e socorro da GNR, temos pessoas da Proteção Civil, todos estão já em estado de prontidão, portanto esta manhã estivemos a resolver, a tratar disso. Pode demorar algum tempo, a Venezuela estava, disse o meu ministro, a ativar o mecanismo europeu de proteção civil, o que obviamente nos permite, em termos europeus, quer nacionalmente, quer em termos europeus, responder mais agilmente.
1: Paulo Rangel, em entrevista à TVI, ainda sem uma previsão de quando é que esta equipa de ajuda chega a território venezuelano.
0: Na política nacional, o ministro da Presidência acusa os partidos que ficaram fora do acordo da prestação social única de serem inúteis para o país.
1: Leitão Omar diz que o governo preferia a proposta inicial da PSU, a prestação social única, ainda assim diz que os ajustes feitos não comprometem os objetivos do governo e deixa críticas a quem ficou de fora deste acordo.
2: O país fica melhor com esta lei do que sem ela. O governo naturalmente preferia a proposta que apresentou, mas esta faz parte do processo de aproximações. Os ajustamentos são ajustamentos que não comprometem nenhum dos objetivos essenciais. Viabilizam a lei e, por viabilizarem a lei, viabilizam mais uma reforma, mais uma transformação no país, e isso é importante. Quem está de fora, isso foi uma das perguntas que me colocaram, quem está de fora e reiteradamente está de fora, mostra-se inútil para a resolução dos problemas do país.
1: António Leitão Marco falou também sobre o Fundo Soberano, anunciado pelo Primeiro-Ministro no Congresso do PSD. Garante o Ministro da Presidência que o objetivo não é meter a mão do Estado nas empresas.
2: Não é intervencionismo económico, não é um objetivo seguramente de ir suportar empresas não rentáveis ou falidas. Não é nada disso que está em causa.
1: Mas para já, sem mais detalhes por parte do Ministro da Presidência, depois do briefing do Conselho de Ministros.
0: E há outras notícias a marcar esta tarde.
1: O treino da Seleção Nacional foi cancelado nos Estados Unidos devido a um alerta de tempestade. Foi ativado o protocolo em vigor quando uma tempestade se aproxima do centro de treinos. Antes desta decisão, Pedro Neto falou aos jornalistas. O avançado português diz que a Colômbia é um adversário difícil e que o ambiente no estádio é um fator a favor dos sul-americanos.
8: Sem dúvida que vai ser um desafio, devido ao calor e, tal como disse, devido à atmosfera de haver muitos colombianos lá. Mas acho que, acima de tudo, nós o que temos feito é estar focados no nosso trabalho, estar focados na nossa maneira de jogar, e é isso que nós vamos fazer no próximo jogo, é estar focados na nossa essência, na nossa identidade e tentar passar o grupo em primeiro lugar.
1: O avançado português foi também questionado sobre o ambiente na equipa e à volta dos novos recordes de Cristiano Ronaldo, que garante que deixam todo o grupo satisfeito.
8: Acho que acaba por ser uma motivação extra, acaba por deixar um sabor ainda melhor, no sentido em querermos ajudá-lo a conseguir esse objetivo. É uma coisa que a ele falta e que ele quer muito, tanto como nós queremos. Por isso é isso, acho que é mais uma motivação de nós conseguirmos dar esse último gosto àquilo que ele também nos deu muito a nós.
1: Pedro Neto na conferência de imprensa da Seleção Nacional antes dos trabalhos de preparação para o último jogo da fase de grupos. Os pesados de mercadorias vão estar proibidos de circular na VCI no Porto durante os dias úteis, entre as 7 da manhã e as 9 da noite. O governo quer descongestionar uma das vias nacionais com mais tráfego, é o que entendeu esta tarde o Conselho de Ministros. António Leitão Omar justifica esta proibição com a ideia do governo em reforçar a qualidade de vida dos que se deslocam na região e na cidade do Porto. O Presidente do Parlamento Europeu visita amanhã a Assembleia da República no âmbito dos 40 anos de adesão de Portugal à Comunidade Económica Europeia. Aguiar Branco recebe Roberta Metsola pelas 3 da tarde. Depois, juntamente com o Ministro dos Negócios Estrangeiros, o líder do Parlamento Europeu vai inaugurar uma placa comemorativa do aniversário de adesão de Portugal à CE.
0: E o Miguel Viterbo Dias regressa às 6:30.
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0: Boa viagem, bom regresso a casa.
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0: Quanto ao estado do tempo, e segundo o IPMA prevê continuação deste tempo pardacento, nublado, com aguaceiros e temperaturas mais frescas. Agora, e o vencedor é, deixa aqui um alerta, já falámos neste tema no Explicador, às 5h30, vamos falar sobre eutanásia e se vai com miúdos no carro, vai ser um tema sensível que vamos discutir, por isso fica aqui o aviso. E o vencedor é na Rádio Observador e em vídeo no YouTube e nas redes sociais do Observador. Hoje com a Judite França, a Helena Garrido e o Nuno Gonçalo Poças. Vamos falar sobre as críticas do Fundo Monetário Internacional, do spoofing. E é melhor ficar aqui no vencedor para conhecer as novidades do spoofing, que é um termo que faz cócegas quando dizemos spoofing. Faz-me sempre lembrar uma figura do universo dos marretas, não sei porquê. E ainda vamos ao rescaldo da prestação social única para tirarmos dúvidas sobre o trabalho social. Mas arrancamos por uma notícia que nos chegou dos Países Baixos e que dá conta de que terá sido praticada eutanásia numa criança com menos de 12 anos, não se conhecem pormenores na idade exata. E Nuno, queres começar por aqui?
15: Querer não quero.
0: Querer não quero, exato.
16: Já te arrependeste do tema?
15: Já, ainda por cima eu estive a ouvir o Explicador. E foi muito interessante, portanto, para quem não ouviu pode ir, pode ir escutar.
0: Vai estar disponível em podcast em breve.
15: A notícia surgiu ontem, foi, enfim, acho que nós nos fixámos ali na questão dos 12 anos, mas aparentemente do pouco que se vai sabendo, estamos a falar de uma criança até 12 anos. Ou seja,
0: com mais de um e menos de 12.
15: Com mais de um e menos de 12, portanto podemos estar a falar aqui de muitas hipóteses. Seja como for... Eu acho que o caso é, independentemente dos contornos que tenha tido, pelo menos daquilo que já se pode saber e em função também do pouco que é conhecido e da legislação que ainda se pode dizer Holanda.
0: Acho que sim.
15: Eu digo
0: acho
15: Holanda. O meu pai ainda diz União Soviética, portanto, eu acho que posso dizer Holanda.
0: E Rodésia também, não?
15: Não, Rodésia não. Mas diz o Congo belga.
0: Terra das socas, mas.
15: Exatamente, e portanto nos Países Baixos, e o caso está a ser investigado e do mal ou menos bem, para que depois se possa finalmente perceber de facto o que é que aconteceu. Mas isto, além de ser um episódio que, enfim, nos remete para toda uma discussão que já tivemos em quase todos os países do mundo ocidental, de formas mais ou menos acesas, e normalmente as pessoas têm posições muito fechadas sobre isto, eu acho que há pelo menos uma concessão que se deve fazer às pessoas que eram, enfim, às mais radicais ou às mais moderadamente defensoras do não, se quisermos pôr as coisas assim, que é de facto a inegabilidade da questão da rampa deslizante. Que não é uma questão. Quer dizer, e quando estávamos há bocado a ouvir, acho que foi o professor Rui Nunes que dizia isso, que em Portugal, naturalmente, que nós teremos que ter algum cuidado com a lei que será aplicada e não sei o quê. Nós esquecemos aqui um bocadinho de...
0: A nossa lei está aprovada, mas
15: certo,
0: não está
15: regulamentada.
0: Está na gaveta.
15: Mas há um processo interessante que é... Nós estamos muito imbuídos do espírito positivista legalista nas últimas décadas, e às vezes esquecemos de uma coisa, que isto é uma discussão antiga e que tem muita introdução ao estudo de direito na licenciatura, que é uma disputa entre os partidários, vou-te chamar partidários à falta de melhor expressão, do direito natural e os positivistas. E há aqui uma coisa que normalmente os positivistas esquecem, ou que fazem por esquecer, ou porque lhes é conveniente de alguma maneira, é que a lei não surge... Não brota do chão. A lei surge de fenómenos sociais, da representação e eventualmente dos cenários de hiperradicalização em que nós vivemos.
0: E é possível alterá-la, não é?
15: É sempre possível alterá-la. A lei pode ser aquilo que as sociedades quiserem e entenderem e acharem que devem ou não aceitar que ela seja. Incluindo as constituições. Às vezes nós esquecemos disto, parece que vivemos assim uma espécie de paraíso na Terra. E eu acho que todo este tema da eutanásia, nomeadamente relativamente a este episódio, que eu acho que é absolutamente revoltante e repugnante, de uma criança até 12 anos, que no fundo eu se calhar vou arriscar a dizer isto estupidamente, um dia posso ter processo, mas isto como aconteceu na Holanda, eles não percebem nada do que eu digo, vou dizer na mesma. Mas daquilo que eu fui lendo e de como fui apercebendo, houve uma criança que foi assassinada, basicamente. Porque eu não acredito que um menor de, já nem digo de 18, mas um menor de 12 anos não tem capacidade, racionalidade, maturidade para decidir se quer ou não pôr fim à sua vida. E, portanto, alguém decidiu por ele. Entre médicos, pais, representantes legais, seja lá o que for, alguém decidiu aquilo por ele. E há toda uma discussão que nós temos que ter sobre este e outros temas antes sequer de legislarmos ou regulamentarmos, que é, e a propósito dos últimos discursos do Papa, de que nós também aqui falámos em Espanha, há aqui uma discussão muito importante em cima disto, que é a sociedade, nomeadamente as sociedades ocidentais, a portuguesa em concreto, se quiserem, pensarem no que é o homem. E de nós assumirmos que tudo, vem no Huxley, se quiserem. O Selvagem diz isso muito claramente. Sofrer faz parte da vida. E nós não podemos continuar a viver numa sociedade em que tudo é perfeito, é de fácil solução. Estás gordo, põe uma caneta. Estás alto, põe não sei o quê. Estás doente, mata-te. Não dá para continuar a viver assim. A dignidade do homem não depende da sua condição material. E, portanto, e se nós continuarmos aqui tão bêbados desta espécie de fusão meia malucada entre quase o pior do marxismo e o pior do liberalismo, em que o homem é uma unidade de centro material, em que vale o que produz, o que tem, aquilo que, enfim, que a sua dignidade depende da sua condição. Não, caramba, nós andámos imensos anos a lutar pela dignidade das pessoas que eram deficientes, dos cegos, dos aleijados, de toda a gente, que toda a gente tem um lugar nesta sociedade, toda a gente merece e tem igualmente dignidade, independentemente da sua condição. E, portanto, eu acho que esta discussão tem que ser feita muito antes de nós nos atacarmos todos uns aos outros e eu sou sim, eu sou não e depois, mesmo relativamente às crianças, eu vou acabar. Eu não acredito numa sociedade em que aparentemente acontece agora na Holanda mas eventualmente a Bélgica também é um caso muito particular, sim, o Canadá, etc, e estas coisas vão chegando, o Reino Unido, enfim, não me espantaria que um dia também lá chegasse. Havia uma coisa na altura em que se falava muito da questão da mudança de género dos miúdos abaixo dos 18 anos, houve uma discussão paralela que era o facto de não se poder beber, comer batatas fritas nos hospitais. E a mim fazia-me imensa confusão como é que alguém, sendo menor de idade, e portanto partindo do pressuposto que não pode votar, não pode fazer uma série de coisas de adulto, o Estado, ou seja, e antes do Estado, a sociedade entende que uma pessoa com menos de 18 anos é livre de decidir e capaz de decidir se quer mudar de sexo ou não, e fazer essa decisão brutal na sua vida, independentemente de o fazer enquanto adulto, quer dizer, não é nada disso que está em causa. Mas um menor de idade é capaz de o fazer, mas não é capaz de comer um pacote de batatas fritas enquanto espera pela operação. E aqui estamos um bocadinho na mesma lógica, que ao mesmo tempo que nos vemos um miúdo de 12 anos ou menos que morre desta maneira, pá, os Estados, as sociedades estão a decidir se um miúdo com 12 anos ou menos pode ir ou não ao Facebook. E estamos todos quase genericamente a decidir que um miúdo, aparentemente, pelo menos na Holanda, um miúdo de 12 anos não pode ir ao Facebook. É pá, mas sim senhor, se está ali um bocado aflito, a gente trata daquilo.
0: Helena.
16: Isto é um tema muito difícil, não é? Nós não conhecemos os detalhes todos do caso.
0: Conhecemos muito pouco sobre
16: isso. Não sabemos se há um sofrimento intenso da criança que possa ter levado os pais a uma decisão tão horrível como essa. Eu diria que é de facto um dos temas mais difíceis, até aqui a mudança de sexo e todo, a interrupção voluntária da gravidez, etc.
15: Eu eutanásia é um tema difícil até entre adultos, ou seja, eu dou isso de...
16: Muito difícil, porque todos nós, todos nós temos, se nos colocarmos num lugar de algumas pessoas, podemos já não suportar o sofrimento que algumas pessoas enfrentam. E isso é uma escolha que terá sido seguramente dramática para aquela família que terá decidido assim. Agora, obviamente que se nós considerarmos que o direito à vida é um direito praticamente absoluto, não podemos concordar com aquilo com este tipo de legislação, digamos assim. O Papa também na encíclica fala um bocadinho nesta... Um bocadinho inspirado naquilo que... Não é o Papa inspirado em ti, mas o Papa um bocadinho nessa questão do pós-humanismo.
0: Tens de parar de mandar SMS
16: ao Papa. Nesta questão do pós-humanismo. Mas nós também temos desenvolvido, não é? As sociedades têm se desenvolvido e têm desenvolvido os seus valores. E eu não sei até que ponto, colocada numa situação como aquela, numa situação tão dramática de ver um filho sofrer muito, se não teria também o sofrimento de tomar uma decisão dessas. É uma decisão mesmo muito difícil, porque nós inclusivamente depois vemos coisas que não gostávamos, não gostaríamos de ter de assistir, como a degradação da pessoa ao longo da velhice, todo, e que não sabemos se a própria pessoa gostaria de se que isso tivesse acontecido. Eu penso que é um tema muito difícil mesmo para fazer uma escolha, não é?
15: Deixa-me só dizer uma coisa sobre isso, Ricardo, porque eu não me sinto, e já agora que isso fique claro, eu não me sinto julgador rigorosamente nada. Isto é como na questão do aborto. Eu acho que nós podemos ter toda uma discussão para trás disso, mas quer dizer, eu não me sinto capaz, nem acho que ninguém se deva sentir capaz de julgar uma mulher que aborta ou de alguém que numa situação destas resolveu fazer seja o que for.
16: É menos criminalizado.
15: No caso concreto, não, claro. Mas no caso concreto eu não me sinto capaz de fazer esse juízo moral, nem acho que tenho de fazer. Eu acho é que a sociedade tem que pensar neste assunto e, enfim, clarificá-lo de alguma maneira.
0: Este argumento...
16: O argumento da rampa deslizante é o mais grave.
0: É? Exato. Aqui assistimos, na Bélgica e na Holanda.
15: Sim.
16: E em Espanha,
15: com pessoas com doença psiquiátrica.
0: Mas isso, esses casos, a minha pergunta é, esses casos devem levar-nos a travar a lei porque esse risco existe? Esse risco existirá sempre, não é?
17: A travar a lei que existe.
15: A portuguesa.
0: A versão portuguesa que não está regulamentada. Porque esse perigo existe, não é? Existirá sempre.
17: Bom, não acho que nós devamos ter esse receio. Claro que podemos dizer exatamente a mesma coisa nos Países Baixos. Se calhar há 20 anos ninguém acreditava que isto pudesse chegar aqui. É um facto. Mas não me parece que seja por abrir a porta ou não abrir a porta que possamos chegar aqui. Acho que é mais um problema de sociedade e um problema de pensar em sociedade do que propriamente um problema
15: de regulamentação
17: exato, escorregadia, exato. Não é?
0: Era aí, sim. Era aí que eu queria chegar, no sentido que, como não te explicava, as leis são o que as sociedades querem. A nossa sociedade é muito diferente das sociedades protestantes, por exemplo.
17: Sim.
0: Há uma diferença.
17: Os calvinistas são diferentes.
0: Sim, nós somos. Temos a nossa matriz católica, sim. É diferente. Não, não estou aqui a falar se as pessoas são crentes, não é?
15: Sim, mas há um quadro.
0: Exato.
17: Sim, de valores.
0: E quando esses quadros desaparecem, então aí. Os caminhos que as sociedades tomam são mais imprevisíveis, não é?
17: Portanto... Sim. Eu não digo que o plano não esteja inclinado.
0: Uhum.
17: Per si, já, não esteja inclinado. Mas não acho que cheguemos a um ponto destes. Isso prova-se pelo facto de estarmos a ter tanta dificuldade em fazer uma lei de eutanásia. E estamos a ter tanta dificuldade em fazer uma lei de eutanásia porque há, de facto, a sociedade não comunga das mesmas...
15: Sim, a divisão é muito grande.
17: A divisão é muito grande.
0: E por isso não é uma matéria... Não é uma matéria linear, cada caso é um caso e é impossível a lei prever todos os casos.
17: Questões de consciência são muito difíceis de regulamentar.
16: E depois há uma outra questão, que é confiar na capacidade de discernimento da própria comunidade quando toma a decisão.
0: Não é?
16: E essa confiança na comunidade, na sociedade, parece-me existir mais nos países nórdicos do que propriamente... No sul da Europa. Pode ser subjetivo o que tu a dizes.
17: Quando os médicos tiverem que ser incluídos nessa quadratura.
15: Mas vão dividir.
0: Muitos
17: não vão querer. Sabes o que é que vai acontecer?
15: Sim.
17: Vai acontecer o que acontece com o aborto.
15: Sim.
17: Como quase todos, ou muitos, são objetores de consciência, sobra essa tarefa. Para poucos. Ora, digamos que não é a tarefa mais prazerosa para um médico.
15: É bom que não seja.
17: Pois, com certeza, não é? Para um médico que é obstetra e faz nascer crianças, essa não é a sua tarefa principal. Mas acaba por calhar-lhe muitos mais casos do que seria suposto.
15: Per capita. Eu nessas coisas sou um bocado como o Miller Fernandes, pá. O Miller dizia uma coisa qualquer, tinha uma frase muito gira que era, pá, séculos e milénios, qualquer coisa assim, de legislação, e na verdade está tudo resumido nos 10 mandamentos. Portanto,
0: já voltamos para a segunda parte do E o Vencedor É. Não há notas para este tema.
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0: São 6:30, Miguel Viterbo Dias, vamos atualizar as notícias.
1: O presidente do Governo Regional da Madeira dá conta de duas vítimas mortais luso-descendentes. Miguel Albuquerque vinca ainda assim que a informação que recebeu não está ainda confirmada ou não é oficial. O presidente do Governo da Madeira falou à SIC, diz ainda que há muitas pessoas com ligações à Madeira que ainda não responderam a diversas tentativas de contacto. Para já, o governo português só confirmou uma vítima mortal. António Leitão Amaro deu conta disso no briefing do Conselho de Ministros, de um homem que foi retirado ainda com vida dos escombros, mas acabou por morrer a caminho do hospital. Estes dois sismos consecutivos na Venezuela provocaram 164 vítimas mortais e mais de 970 pessoas feridas. São os dados oficiais até ao momento, que devem aumentar nas próximas horas. A Assembleia da República aprovou por unanimidade um voto de pesar com as vítimas na Venezuela, guardou também um minuto de silêncio. Este voto de pesar, apresentado por José Pedro Aguiar Branco, destacou a especial preocupação com os cidadãos portugueses e luso-descendentes. Ele associou-se também ao governo através do Ministro dos Assuntos Parlamentares. Portugal, que tem já em prontidão uma equipa de 50 elementos da Proteção Civil para viajar para a Venezuela, uma ajuda disponibilizada via telefone por Luís Montenegro junto da presidente venezuelana Delcy Rodrigues. O Ministro dos Negócios Estrangeiros, Paulo Rangel, disse mais tarde à TVI que ainda não é conhecida a data em que esta equipa pode chegar a território venezuelano, mas que será enquadrada num mecanismo europeu da proteção civil. O Parlamento aprovou a criação da prestação social única em votação final global. A favor votaram apenas o PSD e o CDS, os votos da AD, mas o PS absteve-se e viabilizou assim a criação da prestação social única depois de uma maratona de negociações ontem entre Eurico Brilhante Dias e Hugo Soares, que possibilitou apresentar este texto final hoje no Parlamento, que foi aprovado pelos deputados dentro do prazo pedido pela União Europeia para que Portugal possa receber mais 600 milhões de euros do Plano de Recuperação e Resiliência. António Leitão Amaro, há pouco, também em declarações aos jornalistas, criticava os partidos que ficaram de fora deste acordo, diz que são inúteis para o país e diz também que as alterações feitas à prestação social única não comprometem os objetivos do governo, embora reconheça que preferia a proposta inicial. Os pesados de mercadorias vão estar proibidos de circular na VCI nos dias úteis. A decisão foi tomada também em Conselho de Ministros. Esta proibição está em vigor entre as 7 da manhã e as 9 da noite, de segunda a sexta-feira. Diz António Leitão Amaro que o objetivo é reforçar a qualidade de vida dos que se movem na região e na cidade do Porto. A Presidente do Parlamento Europeu, Roberta Metsola, visita amanhã a Assembleia da República para assinalar os 40 anos de adesão de Portugal à Comunidade Económica Europeia. Vai ser recebida por Aguiar Branco às 3 da tarde e, juntamente com Paulo Rangel, Ministro dos Negócios Estrangeiros, vai inaugurar uma placa comemorativa do aniversário da adesão de Portugal à CEE.
0: Miguel Viterbo Dias vai regressar às 7, daqui a pouco a segunda parte de E o Vencedor É. Bom regresso a casa, boa viagem.
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0: Rádio Observador, quanto ao estado do tempo para amanhã, o IPMA prevê a continuação de tempo nublado com a possibilidade de aguaceiros. São 6h35.
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0: Vamos ao Juventus Turin. Segunda parte de E o Vencedor É, na Rádio Observador, e agora vamos falar sobre o spoofing. Tem nome de ursinho de peluche, mas não é nada simpático para mim, não, Helena.
16: Muito pouco amigo.
0: O que é o spoofing?
16: E basicamente, para simplificar, as fraudes que temos tido todos nós, imagino que poucas pessoas tenham evitado isso através...
0: Trafilhice por SMS e e-mail e telefonemas.
16: E-mail, telemóvel, e que está cada vez mais sofisticado. O que é que se está a passar? Finalmente, quer a Anacom, quer as operadoras de telecomunicações estavam a apelar ao governo para adotar um conjunto de medidas que tornasse mais fácil esse combate às fraudes por telemóvel, e finalmente entrou na Assembleia da República um diploma que vai permitir combater de forma mais eficaz nesta fase da tecnologia, porque nós sabemos que depois há sempre inovações, e eu queria sublinhar apenas uma, que é o já não vai ser possível comprar anonimamente um cartão SIM. Quando a legislação for aprovada. Esse cartão vai, quando se for comprar um cartão SIM, as pessoas têm de ser identificadas na totalidade, e as operadoras têm de manter essa identificação pelo menos durante 5 anos. Isto permitirá...
0: Não dá para comprar cartões descartáveis.
16: Exatamente, como vemos nos filmes, não é? Que são...
0: Os burner phones.
16: Exatamente, os cartões que não dá para identificar. Isto, as diversas entidades têm feito muitos alertas, e o principal alerta é as pessoas não acreditarem em telefonemas por iniciativa dos bancos, por iniciativa das entidades reguladoras. A mim aconteceu-me esta semana uma pessoa que se identificava com o número de funcionário e tudo, como pertencente à Anacom,
0: que é o regulador das comunicações.
16: Que é o regulador das comunicações, e o alerta fundamental é as pessoas não acreditarem que, de facto, não acreditarem nessas comunicações, porque a probabilidade de bancos, reguladores, empresas de telecomunicações, empresas de fornecimento de eletricidade nos contactarem pelo telefone pedindo dados financeiros é igual a zero. E, portanto, sempre que isso acontecer é não acreditar. Se esta legislação for aprovada, eu daria um 12 ao ministro Miguel Pinto Luz, por apenas estar atrasado, já que a pressão para que isto fosse aprovado era muito grande.
0: Nuno, queres dar alguma nota ao spoofing?
12: Ao spoofing em si não, mas acho uma boa iniciativa. De facto, toda a gente tem sido bombardeada com coisas destas mais ou menos... quase um ritmo, vão dizer, quase um ritmo quase diário mesmo.
14: Sim. E há muita gente que cai.
12: E há muita gente que cai.
14: Porque são cada vez mais sofisticadas, não é? As burlas e as fraudes são cada vez mais sofisticadas.
0: Sim. Sobretudo aquelas que coincidem quando vamos ao centro de saúde e depois recebemos.
14: É incrível, não é?
0: Ainda tem uma conta para pagar, não é?
14: É incrível.
0: Não podemos acreditar em nada. Mas podemos acreditar nas críticas do Fundo Monetário Internacional.
14: Pá, podemos. Podemos acreditar.
0: Estas não são spoofings.
14: Não são spoofing. Se bem que o governo tratou-as mais ou menos como se fossem.
0: Então.
14: Porque nós temos muitas. Temos a recomendação mais repetida sem sucesso, que é acabem com o IRS jovem.
16: Exatamente.
14: Não é?
16: É verdade, é verdade.
14: Queres fazer isto comigo? Fazemos isto a meias?
16: A meias.
14: Fazemos. O FMI já tinha pedido em maio para acabar, agora pede outra vez, mas o governo continua a dizer que não. Diz que o regime não travou a imigração dos jovens, só aumenta custos fiscais e complexidade. Depois temos a outra, que é a da descida do IRS.
16: Que
14: o governo diz que não, só se tiver folga orçamental.
16: Isso foi a novidade, não é? Ficámos a saber que muito provavelmente aquela tal descida do IRS que o governo prometeu em campanha eleitoral, que seria 2 mil milhões de euros ao longo da legislatura, nós estávamos à espera de ter 500 milhões todos os anos.
14: Se calhar não vai haver.
16: A probabilidade disso acontecer é muito baixa.
14: Depois também pedem...
0: Disseram-se spoofing.
14: Fizeram-se para o fim, lá está. Pedem a descida do IRC e o governo também diz que não.
16: Sobretudo o que pedem no caso do IRC é que se acabe com esta história de castigar as grandes empresas, entre aspas.
14: As derramas, não é?
16: Exatamente. Porque o governo responde que não, porque as nossas taxas de IRC são progressivas como ao IRS. Quem ganha menos, paga menos e por aí adiante. Só para simplificar, por via das derramas. E o grande argumento do governo é que não pode acabar com isso, porque nós somos um país de PMEs. Bom, a maior parte das economias são países de PMEs, ponto número um. O ponto número dois é que o problema mais grave não é castigar as grandes empresas, é desincentivar as médias de se tornarem grandes. Pois pensam duas vezes, não é? Se vão pagar mais impostos, porque é que vão ficar ainda maiores? Pois há um incentivo, se eu não tiver outra hipótese de não ficar maior, o melhor é partir a empresa para não pagar muito mais impostos. Esse é o problema maior, não é a empresa ser uma PME, isso está mais ou menos identificado, não é?
0: É aquela situação paradoxal, às vezes, também, dos empregados, empregados por conta de outra, em dizer, vamos aumentar 100 euros, vou pagar mais.
16: Olha, ficas a ganhar menos.
0: Se calhar é melhor não.
16: Exatamente.
14: É isso mesmo.
12: E sai caríssima a empresa já agora.
0: Sim.
16: Exato.
0: Sim,
16: exatamente. Caríssima a empresa. Exatamente.
14: Depois há a descida do IVA na construção.
16: O IVA.
14: Que o FMI diz que não vai aumentar a oferta de casas, claro. Vai aumentar a margem de lucro das construtoras. Claro. Mas isto parece-me mais ou menos evidente. Também parece evidente ao FMI, mas lá está. Porque é mais ou menos evidente, não é? E depois, a história da compra de casa para os jovens, a garantia pública e a isenção de imposto de selo e de IMT, que o que fizeram foi fazer subir os preços. E não aumentaram de forma significativa as transações de
16: imóveis. É um arraso à política económica e fiscal do governo, não é?
14: Ainda têm, ainda pedem contratos sem termo mais flexíveis, basicamente facilitar os procedimentos. O governo nem respondeu a esta, não é? Porque como quem diz, eu tentei, não consegui fazer nada, portanto a esta nem respondo. Estejam atentos, já que vieram cá, estejam atentos. E a única, digamos, há um vencedor, que é a prestação social única. O FMI concorda com a fusão das 13 prestações.
12: Que, curiosamente, é uma proposta que vem de Bruxelas.
14: Exatamente.
16: Exato.
12: Boa. Portanto, tudo o que é de cá...
0: Não, que ainda
12: vem
0: do governo PS.
16: Não,
0: né?
12: Sim, mas é obrigado, não é?
0: Não, obrigado.
16: Não deve ter sido
12: por iniciativa. Toma lá a massa, mas agora tens que fazer isto. Pronto.
0: Então,
16: Eu acrescentava as pensões, que há um autêntico guião para a reforma das pensões nesta proposta do FMI. E também, mais uma vez, e essa é repetida, que é reduz os benefícios fiscais, porque a despesa com os benefícios fiscais é muito elevada. Uhum. Mas completando isto, e depois a melhorar a eficiência da saúde, o que eu noto aqui também é... Eu há muito tempo que não vi uma avaliação do FMI tão...
14: Tão dura,
16: crítica em relação ao governo. Daí que eu coloco duas hipóteses. Sim, é verdade que algumas destas medidas do governo, por exemplo, o IRS jovem, custa 1.000 milhões de euros, são medidas discutíveis, não é? Eu não sei se o FMI está pouco controlado. Diria eu que o governo ainda não conseguiu, porque eu não me lembro do FMI ter criticado, por exemplo, o IVA da restauração. Agora recupera o IVA da restauração quando fala
0: de benefícios
16: fiscais. Quem é que
0: assinava esse relatório? Não era VG, não?
16: Não era o Vítor Gaspar. Não, o Vítor Gaspar tinha a área da política fiscal, tinha o departamento da avaliação das políticas fiscais em termos globais. Uhum. Não era. Aqui a questão é que provavelmente eram mais... o governo do PS era mais... Tu colocar uma hipótese, porque a perplexidade é muito grande em relação à crítica. Uhum. São muito violentos mesmo, eu diria, porque não há medida... A PSU, não é? Que se safa, mas como já foi dito, vem de Bruxelas e não há medida que não mereça uma crítica do Fundo Monetário Internacional.
0: Queres dar uma nota ao FMI ou ao Governo?
16: Não, eu vou dar uma nota ao Ministro das Finanças, que acho o Ministro das Finanças muito ausente, um Ministro das Finanças demasiado ausente e que me parece que não está a tomar conta como devia, do Tesouro, não está a tomar conta como devia ou a ter aquele papel que o Ministro das Finanças devia ter de alerta e de condicionar a adoção de algumas medidas. Nós recentemente ouvimos falar até depois outra vez à restauração, não fossem as tempestades, e estávamos a debater esse assunto. E eu vou dar uma nota bastante negativa ao Ministro das Finanças, Joaquim Miranda Sarmento, um 6, esperando que ele acorde.
0: E tu, Judite?
14: Eu vou dar uma nota ao FMI, porque acho sempre... bom que o FMI se pronuncie, mas a gente pode não seguir, mas pelo menos temos ali uma opinião, que nós sabemos que é uma opinião, enfim, isenta, vá, não é?
16: Daquilo, pelo menos é técnica, é
14: técnica,
16: aquilo que nós,
14: não é?
16: Devíamos fazer.
14: E daquilo que nós devíamos fazer, precisamente.
16: E não devíamos.
14: Portanto, é um 14 para o FMI.
0: Um 14. Falamos do FMI sem citar José Mário Branco,
12: queres que eu cite José Mário Branco?
14: Não, quero que tu cantes,
0: esta hora.
12: Que não é cantável.
0: Esta hora não. Olha, a pessoa está arrumada?
12: Estamos todos arrumados, eu acho.
0: Eu não gosto de dizer PSU, confesso.
12: Estamos a PSU.
0: Prefiro dizer prestação social, não é?
12: Sim. Acho que estamos todos arrumados por uma razão. Acho que todos estes episódios da reforma da laboral e da
0: PSU?
12: E da PSU vieram deixar clara uma evidência, que já era uma evidência há muito tempo, e acho que era uma evidência já para toda a gente. Que é... se não for para mudar grande coisa, o PS está disponível. Se não for para mudar nada, o Chega também está disponível. Se for para deixar tudo como está, o PSD, pelo visto, também está disponível. E, portanto, estão os três, assim, com pouca vontade de...
16: Estamos feitos.
12: Responder ao FMI, pá.
0: Uhum.
12: Responda ao FMI, pá.
0: Ok. Meninos, não vão agora ver a letra do FMI.
12: 12 anos depois de eles terem saído cá, nós afinal estamos a fazer contas e o país está mais pobre, estamos a divergir cada vez mais da Europa. Estamos a ser todos os anos ultrapassados por países que há muito tempo eram os países, pô, que eram aqueles com quem nós nem nos comparávamos, não é?
14: Tipo a Roménia.
12: A Roménia. Se andam a vender pensos, por amor de Deus, quem é que se quer saber dos romanos? E nós estamos nisto, pá. E de facto foi uma bênção. Temos levado, já vamos com 2 anos de Montenegro, depois de 8 anos de António Costa e de 10 anos de Marcelo e esta coisa toda, tem sido fantástico, de facto. Pá, eu lembro-me sempre, pá, em 2015 vinha toda a gente descrispar a sociedade portuguesa.
0: E a nota?
12: Acho que estamos todos descrispados, mas também estamos um bocadinho mais pobres. E me chateia, eu preferia que a malta andasse crispada. Por exemplo, o Fernando Tordo está descrispado, mas eu vivia bem com a crispação do Fernando Tordo se tivéssemos todos um bocado mais dinheiro no bolso.
0: E tens alguma nota? Nota pá.
12: Nota pá.
16: Nota pá.
14: O FMI pá, nota pá.
16: Vai, assim, cantar um
12: vai um novo esperançoso.
0: Um novo esperançoso a fechar este. E o vencedor é amanhã a mais, nas manhãs 360. E junta-se a Filomena Martins e o Luís Rosa ao José Manuel Fernandes e ao Paulo Ferreira amanhã de manhã. Agora, ideias feitas.

0: Ideias feitas na Rádio Observador com o Alberto Gonçalves. Olá, Alberto, bem-vindo.
1: Olá, Ricardo. Boa tarde.
0: E hoje tens crítica literária?
1: Quase. É mais crítica a um post no Facebook, portanto não se pode considerar literária, mas pode-se considerar, aliás, é óbvio que o autor desse post é um escritor, é o Richard Zimler, é um escritor de origem americana que vive há muitos anos em Portugal, e ontem na sua página do Facebook ele escreveu um pequeno texto que começa assim, passo a citar: um novo fenómeno preocupante em Portugal, sempre que publico algo com algum conteúdo judaico, como as visitas guiadas de Andreia Salvado, baseadas nos meus romances O Último Cabalista de Lisboa e A Aldeia das Almas Desaparecidas, recebo insultos antissemitas. Fim de citação. E até aqui tudo bem, ou tudo mal, melhor dizendo, porque Richard Zimler é judeu, ao que sei ele escreve realmente sobretudo acerca de temas judaicos, e nos tempos que correm isso é meio caminho andado para ser alvo dos insultos de quem perdeu a vergonha de insultar e de se assumir como antissemita, ou como eles dizem, para tentar disfarçar sem grande sucesso, como antisionista. Logo a seguir, porém, nesse mesmo texto, o Richard Zimler acha-se na obrigação de se justificar politicamente e refere, cito outra vez, a ideia ofensiva e ilógica de que todos os judeus

0: Estes livros, os livros dele, que ele referiu, passam-se séculos antes da fundação de Israel. O último cabalista de Lisboa passa-se no início do século XVI, 400 anos antes da fundação de Israel. Os judeus daquela época não tinham qualquer desejo de constituir uma nação no sentido moderno. E depois continua, refere o outro romance, A Aldeia das Almas Desaparecidas, passa-se 250 anos antes da fundação do Estado de Israel, diz ele. Os judeus desse livro, continua ele, foram perseguidos por ditaduras religiosas em Portugal e Espanha. Muito bem, ou seja, Richard Zimmler não se limita a explicar-se aos antissemitas, que o insultam apenas por ser judeu, vai ao ponto de praticamente se distanciar do próprio sionismo, que era a determinação de muitos judeus em construir, em constituir um Estado judaico. É possível que ele se tenha expressado mal, não sei, mas a impressão que passa é de quem não concorda com a fundação e com... peço desculpa, com a fundação e com a existência e com a resistência de Israel, que por acaso é um processo que permitiu que os judeus deixassem de ser perseguidos, regular e metodicamente perseguidos, e mortos na Europa, que é o tema que, pelos vistos, o Richard Zimmler aborda nas suas obras. Eu, embora não o conheça, a não ser como escritor, tenho a certeza de que Richard Zimmler não pertence às multidões que, na melhor das hipóteses, só toleram judeus enquanto vítimas indefesas e que deixam de tolerar no momento em que esses mesmos judeus ou os seus descendentes conseguem os meios, como conseguiram com a criação do Estado de Israel, para, dentro do possível, se defenderem das agressões motivadas por um ódio ancestral. Agora, o post dele deixa essa estranha sugestão. Isso deixa, e uma pessoa lê aquilo e fica a pensar se chegamos a um ponto em que um judeu culto e consciente e estudioso das tragédias que vitimaram os seus antepassados não está, no fundo, a fingir concordar com as odiosas criaturas que aplaudem essas tragédias apenas para efeitos de legitimação ou mais especificamente, se calhar, para não ser condenado à exclusão em que tantos judeus vivem hoje no Ocidente e no meio cultural essa exclusão é capaz de ser ainda mais forte, mais reforçada. Pode ser que seja isso, pode ser que não. Uma coisa é certa, o Richard Zimmler escusa de ter ilusões, porque os ridiculamente autodesignados antisionistas, que em boa parte advêm da esquerda com que ele se identifica, detestam Netanyahu, mas também detestam Israel e detestam os judeus em geral e em particular. E detestam, naturalmente, o Richard Zimmler, por muito que ele tente, ainda que indiretamente, julgo eu, agradar-lhes. Não vale a pena, o esforço dele é escusado. Eles podem fingir aqui ou ali, como se fingem nos comentários este post do Facebook, eu convido as pessoas a lerem, mas o ódio está lá e o ódio não vai desaparecer por muito que Richard Zimmler se esforce, e acho que ele não se devia esforçar para moderar o ódio desta gente. Este ódio é imoderado.
1: Obrigado, Alberto, e até amanhã.
0: Até amanhã, Ricardo.

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0: Rádio Observador, são 6h58 em Portugal Continental e na Madeira, menos uma hora nos Açores. Esta é a Tarde Política da Rádio Observador. Boa viagem, bom regresso a casa. Agora o Jornal das Sete, os títulos do Jornal das Sete com o Miguel Viterbo Dias. Miguel?
1: Portugal é um dos 8 países europeus que vai enviar ajuda para a Venezuela, ao abrigo do Mecanismo Europeu de Proteção Civil, numa hora em que o presidente da Assembleia Nacional Venezuelana dá conta de um aumento de vítimas mortais. São agora 188 mortes confirmadas. Em Portugal há conta de 2 vítimas mortais, embora o governo só tenha confirmado oficialmente uma morte nestes sismos consecutivos na Venezuela. Na política nacional está definitivamente aprovada a prestação social única.
0: E depois deste Jornal das 7 vamos ter novo episódio de Vichy Soaz, o programa da equipa de política do Observador, isto na semana em que PSD e PS chegaram a acordo sobre a PSU, a Prestação Social Única. No Mundial de Futebol, nas próximas horas, há vários jogos. Curaçao, Costa do Marfim, às 9 da noite, à mesma hora, um Equador-Alemanha. À meia-noite, Tunísia, Países Baixos e Japão-Suécia. E às 3 da manhã, hora portuguesa, obviamente, Turquia, Estados Unidos e Paraguai, Austrália. Quanto ao estado do tempo para amanhã, o IPMA prevê a continuação deste tempo nublado, com alguns aguaceiros. Quanto às temperaturas máximas para amanhã, Porto 22, Braga, Viseu, Aveiro, Coimbra e Leiria, também Lisboa e Setúbal 25 de máxima, Santarém 29 de máxima e Faro 26. No sábado o tempo vai melhorar um pouco e as temperaturas também voltam a subir. Eu sou o Ricardo Conceição e esta é a Tarde Política da Rádio Observador. Jornal das 7, com o jornalista Miguel Viterbo Dias. Portugal é um dos 8 países europeus que vai enviar ajuda para a Venezuela.
1: A informação foi confirmada pela Presidente da Comissão, Ursula von der Leyen. Na rede social X, a líder da Comissão Europeia confirmou que Espanha, Itália, República Checa e também a França, a Alemanha, o Luxemburgo e os Países Baixos vão enviar ajuda imediata para a Venezuela. A estes junta-se Portugal. Ursula von der Leyen acrescenta ainda que a União Europeia está preparada para enviar mais ajuda, incluindo assistência médica. O primeiro-ministro português Luís Montenegro, que já tinha disponibilizado uma equipa de 50 elementos da Proteção Civil à presidente venezuelana Delcy Rodríguez. Já durante a tarde, o ministro dos Negócios Estrangeiros deu conta de que o envio deste apoio estava a ser coordenado com o Mecanismo Europeu de Proteção Civil.
2: Portugal está a organizar já um voo, já tem 53 pessoas escaladas, em que também estão 6 pessoas do INEM, médicos, 2 enfermeiros, 2 tripulantes de ambulâncias, temos a unidade de emergência e socorro da GNR, temos pessoas da Proteção Civil, todos estão já em estado de prontidão, portanto esta manhã estivemos a resolver a tratar disso. Pode demorar algum tempo, a Venezuela estava, disse o meu ministro, a ativar o Mecanismo Europeu de Proteção Civil, o que obviamente nos permite, em termos europeus, quer nacionalmente, quer em termos europeus, responder mais agilmente.
1: Paulo Rangel, em entrevista à TVI sobre o envio de ajuda portuguesa para a Venezuela. Entretanto, o presidente da Assembleia Nacional Venezuelana dá conta de um aumento das vítimas mortais. São agora 188 mortes confirmadas e mais de 1.520 pessoas feridas até ao momento.
0: Entretanto, o presidente do Governo Regional da Madeira dá conta de 2 vítimas mortais, mas o Ministério dos Negócios Estrangeiros, Miguel, ainda só confirmou oficialmente uma morte de um português.
1: Miguel Albuquerque diz ter uma informação não oficial de que existem 2 lusodescendentes com ligações à Madeira que morreram na sequência dos sismos na Venezuela.
3: Aqui é Madeira, sabe?
4: A fonte oficial que tenho é que há 2 vítimas lusodescendentes. Vendo a contactos pessoais, a situação está muito complicada, é uma situação muito constrangedora. É possível, neste momento, em termos de apuramento de vítimas, que hajam mais lusodescendentes entre as vítimas. Felizmente, algumas delas reapareceram agora no meio dos escombros. Ainda há pouco tivemos uma notícia de uma amiga que não saiu dos escombros, mas a situação é muito constrangedora.
1: Miguel Albuquerque, em declarações à SIC, a dar conta de que há muitas pessoas com ligações à Madeira que ainda não responderam às tentativas de contacto. Para já, o Ministério dos Negócios Estrangeiros ainda só confirmou uma vítima mortal. Pouco depois da confirmação, o Ministro da Presidência, António Leitão Amaro, adiantou que o homem ainda foi retirado com vida dos escombros.
5: Com grande tristeza, naturalmente, que há poucos minutos foi identificada a primeira vítima mortal de nacionalidade portuguesa. uma pessoa residente na Venezuela que ainda foi retirada dos escombros com vida, mas perdeu a vida no caminho para o aeroporto, para o hospital. Sofrimento, dor, angústia relativamente a mais portugueses. O que temos informação são pessoas que ainda não foi possível contactar.
1: O ministro da Presidência, depois do Conselho de Ministros sobre os restantes portugueses residentes na Venezuela, Leitão Amaro, diz que ainda não foi possível apurar mais informações.
0: A Assembleia da República aprovou por unanimidade um voto de pesar para com as vítimas da Venezuela.
1: E guardou um minuto de silêncio com as vítimas. O voto de pesar apresentado pelo Presidente da Assembleia da República, José Pedro Guiar Branco, motivou o voto a favor de todas as forças políticas. Destacou a especial preocupação com os cidadãos portugueses e lusodescendentes. Ao voto de pesar associou-se também o Governo, através da presença do Ministro dos Assuntos Parlamentares.
0: A Assembleia da República aprovou esse voto por unanimidade, mas houve outra votação em destaque esta tarde. É um dos temas da política nacional dos últimos dias. Foi aprovada de forma definitiva a criação da prestação social única.
1: Com os votos a favor da AD e a abstenção do Partido Socialista e da Iniciativa Liberal, o Chega e a restante esquerda votaram contra. A acompanhar esta votação esteve o jornalista Ricardo Lopes. Ricardo, os partidos quiseram justificar o sentido de voto no final?
6: Exatamente, Miguel. Quiseram esta votação final global dar luz verde ao Governo para avançar com a PSU, mas ainda assim foram deixados alguns recados. O texto que foi hoje aprovado foi um texto de substituição que resulta da negociação de ontem entre os sociais-democratas e os socialistas. Alcançaram um acordo que viabilizou a proposta na especialidade. O texto que foi hoje a voto já incorpora inclusive várias alterações negociadas entre os dois partidos, como é o caso da eliminação do canal de denúncias, uma bandeira vermelha dos socialistas. Ainda assim, o PS não votou a favor, absteve-se, o que foi suficiente para aprovar o documento. Ora, Eurico Brilhante Dias, líder da bancada parlamentar, explica porquê.
7: Não votámos a favor. Não votámos a favor porque é uma autorização legislativa. Porque o processo legislativo merecia ter tido mais espaço, mais tempo. Mas com esta autorização legislativa, com esta proposta de lei, foi salvaguardado o essencial da proteção daqueles que precisam de políticas de inclusão. O combate à pobreza está presente neste documento. O humanismo está presente neste documento final.
6: Aqui Eurico Brilhante Dias a valorizar esta segunda versão do documento negociado entre o PS e o PSD. Já o Chega, que hoje votou contra, ontem também tinha ficado já de fora deste entendimento, viu rejeitadas as principais propostas que apresentou durante as negociações. André Ventura, antes da votação, disse que o Chega é que não quis negociar. No final, a deputada Cristina Rodrigues explicou o que pretendia ao partido.
8: Aquilo que o Chega queria era simples. Para além de, obviamente, quem vem para Portugal, quem é imigrante e vem para Portugal, tem que descontar antes de ter acesso a apoios sociais. 5 anos. 5 anos, tal como acontece em Itália, 5 anos, tal como acontece na Alemanha e, aliás, na Dinamarca são 9 anos. E eu pergunto-me, será Portugal um país mais rico do que algum destes 3 que eu mencionei?
6: Aqui a deputada Cristina Rodrigues a explicar que o tempo da contribuição dos imigrantes à segurança social foi o principal entrave às negociações. Quanto ao lado escolhido para negociar por parte do PSD, Hugo Soares, líder da bancada parlamentar, explica que quis negociar tanto com o PS como com o Chega, mas só com um foi possível.
9: Conversamos e negociamos e dialogamos com os partidos com representantes de atividade parlamentar, designadamente com os dois que podiam constituir a maioria necessária para que acontecesse aquilo que hoje aconteceu, que foi a aprovação da prestação social única. Não tenho, quero dizer, nenhuma razão de deslealdade em nenhum dos diálogos. Foi possível chegar a um acordo com o Partido Socialista, ainda bem, não foi com o Chega.
6: Hugo Soares, que acusa também o Chega de se ter alinhado à extrema-esquerda. Já terminaram os trabalhos aqui no plenário. Miguel, já saíram todos os deputados. Votação feita, o Governo tem assim luz verde do Parlamento para criar a prestação social única.
1: Ricardo Lopes a acompanhar esta votação final global da PSU. Já António Leitão Amaro, Ministro da Presidência, criticou os partidos que ficaram fora do acordo. Diz que são inúteis para o país e confessa também que o Governo preferia a proposta inicial, mas que os ajustes feitos não comprometem os objetivos.
0: E há outras notícias a marcar esta tarde.
1: O treino da Seleção Nacional, que foi cancelado depois de um alerta de tempestade, foi ativado o protocolo em vigor nos Estados Unidos quando uma tempestade se aproxima do centro de treinos. Antes desta decisão, Pedro Neto falou aos jornalistas. O avançado português diz que a Colômbia é um adversário difícil e que o ambiente no estádio é um fator a favor dos sul-americanos. Diz também que os recordes de Cristiano Ronaldo são um incentivo para todo o grupo. Mas a fechar, e ainda sobre a Seleção Nacional, há uma competição que Portugal já venceu, no caso Pedro Neto, foi considerado o jogador mais bonito desta edição do Campeonato do Mundo. Não estava à espera deste troféu.
0: Não, e o próprio estava.
1: De mãos a abanar, já não saímos. O próprio estava e com toda a humildade diz que nem o grupo estranhou.
10: Acho que não é nada de admiração, uma coisa completamente normal e acho que nem foi tema no balneário porque o grupo estava todo com uma opinião unânime sobre eu ser o mais bonito.
1: Pedro Neto diz que ninguém estranhou ele ter sido considerado o mais bonito e que a prova que o prémio foi bem atribuído é que ninguém na seleção reclamou.
0: Ah, um prémio justíssimo, não é?
1: Portanto, e para Cristiano Ronaldo não reclamar de não ter ganho um prémio...
0: Exato, até o próprio reconhece, não é? O Miguel Viterbo Dias vai atualizar as notícias às 7h30.
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0: Daqui a pouco é Vichy Suasse.
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0: Eu sou Ricardo Conceição, estou de saída. Amanhã regresso na Tarde Política. Agora a Vichy Suasse.

0: Olá, bem-vindos à Vichy Suase. Numa semana, como diria José Sócrates, que é sempre bom de citar, o mundo mudou. Na última quinta-feira, quando gravámos a Vichy Suase, toda a gente acreditava que PSD e Chega iam aprovar a legislação laboral. Parecia que o tabuleiro ia mudar, mas não. Ventura votou ao lado da esquerda e já esta semana o Hugo ligou a Eurico para voltar a pôr a trabalhar o velho Centrão.
1: Nós precisamos de trabalho de equipa para resolver muitos dos problemas do país e muitos dos desafios.
2: Se o governo quer manter um ano de residência legal para se poder ter subsídios, a proposta não vai passar. Pelo menos da nossa parte.
3: A forma como ela está, permita-me a expressão, como ela foi golpeada na própria Assembleia da República.
4: Se o governo deixar cair a sua desumanidade, julgo que há condições para podermos aprovar a prestação social única.
5: O Partido Socialista chegou a acordo com o Governo e com o Grupo Parlamentar do PSD.
6: E que prefere fazer o PS voltar atrás na sua palavra. Não sei como é que o PS vai descalçar isso, mas também não é um problema meu.
7: Na hora da verdade, deixe-me utilizar esta expressão que eu creio que todos os portugueses vão perceber, não é a mais bonita, voltou a borregar.
0: Não sei como é que o PS vai descalçar isso, mas há um neto sapateiro que deve perceber de calçar e descalçar. Eu sou o Rui Pedro Antunes, sou editor de política do Observador e tenho comigo o coordenador de política da rádio, Miguel Viterbo Dias, e as jornalistas da secção de política, Rita Tavares e Mariana Lima Cunha. Vai começar a Vichy Suase. Então, vou propor aqui uma...
8: Olá, para começar, para mais uma semana.
0: Com uma manita 5-0. A seleção correu bem, vamos ver se, se as nossas escolhas foram bem feitas. Já temos todos, a partir de agora, só de fazerem lá mais minutos com o Gonçalo Inácio e com o Diogo Dalói e que outros tantos. Mas queria começar por propor uma sopa única. Propor sopa única. PS.
8: Nada é por acaso.
9: Brilhante.
8: Que bonito.
0: Então, Miguel, queres começar por aí?
9: Posso começar. PSU, não é verdade? Ora bem, se tudo correr bem, não é? Há de ser aprovada com os votos do PS e do PSD, que isto neste país e nesta vida.
8: É porque não termos de voltar a revogar a nossa vida.
0: Obrigado, Miguel. Mariana.
9: À partida, o Hugo Soares estará mais descansado nesta votação do que na da reforma laboral, porque pelo menos o PS tem sido mais confiável quando assume os seus compromissos. Mas este acordo entre o, ou melhor, como referiste, o regresso do Bloco Central no que toca à PSU, levanta uma questão também interessante nesta ânsia que todos queremos, que o país quer, de reformas, e que Luís Montenegro seja o grande reformador do país, que é: afinal, compensa mais fazê-las ou compensa mais fazê-las como o PSD idealizou? Porque a aprovação da PSU prova que o que terá que acontecer muitas vezes é que o governo vai ter que acabar por desvitaminar totalmente uma proposta face àquilo que idealizou e que apresentou originalmente. Na reforma laboral, a versão que ia ser discutida na especialidade ia ser muito diferente da versão original, e na PSU, como há esta urgência em aprovar até ao final do mês, como há a questão do PRR, como o Chega voltou a virar costas à AD, o PSD foi basicamente com um documento em branco perguntar a Eurico Brilhante Dias e ao PS o que é que queriam fazer para aprovar a iniciativa, e portanto cai o canal de denúncias. O trabalho social ainda não se percebeu bem como é que vai ficar, porque um diz que deixou de existir, o outro diz que continua a existir, mas de uma maneira ligeiramente diferente, e portanto é um PSD que teve que passar um cheque em branco ao PS para conseguir os votos a favor, o que revela que não há só a dificuldade de aprovar reformas, mas também se ao fim de 4 anos o PSD conseguiu transformar o país como desejou ou não.
0: Foi isto que o povo pediu, com um parlamento com 3 grandes partidos, dividido. Rita, queres ir? Vamos aqui para os ponteiros do relógio.
10: Foi uma semana que vindo da semana passada, terminou de uma forma um bocado surpreendente, com o Chega alargar a mão ao PSD mesmo em cima ao cair do pano da votação da reforma laboral, e esse distanciamento prosseguiu na semana seguinte com o Chega a ser posto de parte aqui, já não a pôr-se de parte, mas a ser posto de parte. Fica sempre, é sempre engraçado ver o Chega, porque quando o Chega deixa de fazer parte de um acordo, consegue sempre vender que parece que foi por vontade própria, não é? A conferência de imprensa de André Ventura, que foi feita ali enquanto o PSD e o PS firmavam o acordo para a PSU, era uma posição de como se ele até ali não estivesse estado a dizer que estava quase a haver um entendimento com o PSD sobre a prestação social única, portanto consegue sempre ali fazer o seu sapateado, mas o sapateado está a ficar um bocadinho mais difícil e limitado no terreno, porque André Ventura já está cingido às suas bandeiras mais radicais, digamos assim, aquelas que têm efeito junto da massa que vota no Chega, mas parece ter alguma dificuldade em alargar essa base e em mostrar-se como uma força com capacidade, uma força política com capacidade de influenciar a governação, de influenciar sequer a governação, não é? Porque tem um problema de credibilidade. Tem um problema de credibilidade que não é de hoje. Vamos ver se o PSD desta vez percebeu de vez. Pelo menos na prestação social única já se virou para o Partido Socialista, até se calhar usando aqui um bocadinho o facto do Partido Socialista também estar comprometido com esta reforma, não é? Porque foi iniciada no tempo de governação socialista com Bruxelas a exigir esta junção de prestações sociais no âmbito da negociação do PRR, portanto estavam 620 milhões de euros em jogo e portanto o Partido Socialista também não podia expor-se à margem disto. O PSD percebeu que havia ali matéria, mas já percebeu. Depois eu acho que há aqui sempre falhas de todas as partes, porque o PSD também entra nesta negociação de mão dada com o Chega, larga a mão do Chega, agarra-se ao Partido Socialista já in extremis e depois não, tenta vender aquilo como se fosse como se tivesse conseguido manter a essência da reforma que tinha proposto, mas não manteve, não é? É evidente que, como o Miguel estava a dizer, há muita coisa que era importante e que estava a ser colocada à cabeça desta alteração.
0: Mesmo a questão do IAS, que o Miguel não falou disso, mas também foi outro.
8: A questão do fundo manteve a essência da proposta de António Costa, não a deste governo.
0: O IAS que o governo pretendia que fosse 30 e passou para 60 e ainda mais 60 complementares.
9: Pois, eu pela matemática já não entro.
10: Isto para dizer que o PSD está a fazer esta negociação, estas negociações, e já começou, se nós nos lembrarmos, 2024 e do José Pedro Aguiar Branco, que também meteu confusão com o Chega na eleição do Presidente da Assembleia da República, ainda não aprendeu a entrar na negociação procurando outros parceiros além do Chega, ou seja, não afunilando a coisa no Chega, como desta vez parecia que estava afunilada, e preparar uma negociação que seja mais alargada e da qual possa tirar mais do que um parceiro, não é? Parece que é sempre aqui tudo uma mata cavalos, e esta por maioria de razão, porque ainda por cima tinha um prazo muito apertado para ser cumprido.
0: Depois de André Ventura dizer que não sabia como é que o PS descalçava a bota, a Rita falou no sapateado que o Chega fez, o Fred Astaire de Lourdes, de Mei Martins.
8: Sim, Lourdes na variação, Mei Martins.
0: Exatamente.
8: De nascença.
0: Lourdes é porque ele foi candidato a Lourdes, o André Ventura.
10: Mei Martins de criação.
0: A tua sopa única, Mariana.
8: Olha, a Rita falou na maneira como o mundo mudou esta semana. E, na verdade, mudou muito a relação ao que nós dissemos na Vichy Suárez na semana passada, portanto, meia culpa nossa. Porque, na altura, nós cometemos o erro que o PS também cometeu.
10: Toda a gente.
8: Que é acreditar em... Exato, é acreditar em André Ventura. Pois. Pronto, foi isso que aconteceu. E, neste caso, nem sequer é... Reparem, eu tenho sempre imensos cuidados quando interpreto promessas de André Ventura, porque já se sabe que só... Enfim, como dizia o outro prognóstico, só no fim do jogo. Mas neste caso nós tínhamos André Ventura a anunciar já o que é que ia acontecer, não é? Tínhamos a dizer, isto é em relação à reforma laboral, amanhã vamos ter uma vitória que o PS nunca conseguiu. Eu já nem ia pela palavra do Hugo Soares, que também dizia que ia aprovar a reforma. Dizia porque André Ventura já estava a anunciar. Mas eu vou dar-nos o benefício da dúvida de somos pessoas que nunca se sentaram à mesa com André Ventura para negociar nada. É mais difícil dá-lo ao PS PSD, portanto é mais difícil perceber a surpresa com que o PSD encarou a notícia de que não pode confiar no Chega.
10: A credibilidade, deixa-me só acrescentar isto, tem a ver com isso, a credibilidade do André Ventura está tão por baixo que ele veio dar várias entrevistas esta semana a dizer que a idade da reforma tinha sido até um compromisso assumido pela própria Ministra do Trabalho. E já ninguém lhe dá a cadáculo. Já nem o governo vem propriamente.
8: Faz-me lembrar, lembrou-se aquelas conversas quando André Ventura dizia que tinha tido reuniões em São Bento. Exato. Já não se sabe por causa do orçamento na altura. E na altura era um escândalo. Nós andávamos a perguntar a toda a gente, ao governo, ao Chega, como é que tinha sido. E hoje em dia já se desvalorizam às vezes até coisas que André Ventura assumem ou nem com as quais se compromete, porque nunca sabe como é que vão de facto acabar. Mas enfim, chegados aqui, portanto, chegamos ao Congresso do PSD e chegamos a um PSD um bocadinho perdido, não é? Porque, por um lado, quer mostrar o trabalho que faz e, por outro, quer dizer que as forças de bloqueio da oposição não o deixam governar. Acho que esta semana, com a aprovação da PSU, teve uma oportunidade de corrigir um bocadinho a sua rota, porque o PSD estava de facto a encostar-se muito ao Chega em muitos dossiers que acabam por ser aprovados com o partido de André Ventura, e assim pelo menos pode, enfim, mostrar uma prova de que está a fazer o que disse que ia fazer, que era tentar o planar entre a esquerda e a direita, e pronto, esta semana conseguiu enfim, executar essa estratégia e não afastar completamente o PS, não deixar o PS completamente com rédea solta para estar a criticar o governo e a crescer nas sondagens. Agora, é uma estratégia muito periclitante para fazer a longo prazo. Eu acho que isso se notou no Congresso, que se nota que o PS está com alguma dificuldade em saber para onde é que há de ir, além de proclamar constantemente que há de negociar com os dois. Tem havido uma preferência clara pelo PS, pelo Chega, aliás, e agora temos de perceber como é que as coisas se encaminham daqui para a frente, mas acho que é uma estratégia que pode ter um tempo de vida um bocadinho limitado. E aí aparece o segundo problema, que é para que é que a vitimização serve, não é? Ou seja, se chegados a um momento em que o PSD diga que de facto não está a conseguir governar assim, ou todas as suas reformas saem, lá está, desvitaminadas, não tem força suficiente para aprovar as reformas como queria, aí vai ter de, acho eu, vai ter de chegar num ponto em que as pessoas confiem tanto neste governo que lhe queiram dar uma terceira, neste caso, oportunidade, por ganho as duas primeiras eleições. E aí é que acho que está a chave, não é? É perceber se Luís Montenegro consegue agradar ao eleitorado o suficiente, mexer no bolso das pessoas, neste caso para pôr dinheiro, para não para retirar, melhorar a qualidade de vida das pessoas e conseguir reformas, que aparentemente não era o caso da Laboral, que sejam populares, pelo que sabemos pelas sondagens, esta não era uma reforma popular, para ter argumentos para se vitimizar, porque senão a vitimização ficará curta. E eu acho que o governo percebeu isso, e por isso é que tivemos tantos ministros, incluindo aqui no Observador, em entrevista durante o Congresso, a desvalorizarem a hipótese de uma crise política e a dizerem que para já têm condições para governar e que vão continuar a lutar até ao fim. Acho que também sabem que não lhes interessa neste momento vitimizar para ela, em qual é o resultado.
10: Eu também não interessa ao Partido Socialista, na verdade.
8: Pois sim, sim, sim,
10: mostrado, é isso. Tem dado sinais.
8: Nesta fase ainda estamos um bocadinho todos a ver o que é que acontece, não é?
10: Acho que talvez o Chega tivesse interesse, porque tem crescido sempre que há eleições antecipadas, mas mesmo assim parece-me
0: que
10: pode ter medo das consequências a desencadear, e quer dizer, as pessoas também podem não estar muito interessadas nisso e ficar irritadas em quem avance para aí.
0: Miguel, temos aqui 2 minutos. Houve um congresso do PSD pelo meio.
9: Pelo meio de um campeonato do mundo de futebol.
0: Parece como o Gaza ganhou aqui há uns anos a nova meta dos leitões, que cobrou a mais aos dirigentes do CDS como resposta àquilo que eram as imposições da Troika e o IVA na restauração e por aí fora. Mas foi essa a preferência dos...
9: Foi um dos prémios, não é? Sobre o Congresso, é só a questão de... A data calhou mal, não é? Porque como calhou muito em cima da rejeição da reforma laboral, o discurso foi assim meio titubeante, o que se foi ouvindo durante o fim de semana. Portanto, aguardamos por uma atualização desse discurso nas próximas semanas.
0: Mariana, tu também foste ao Congresso. Alguma coisa queiras destacar, não?
8: Eu acho que só destaco, lá está, um bocadinho a tentativa do governo e do PSD de afinar, não é? Afinar o discurso. E depois houve aquela tentativa de voltar a lançar o discurso reformista, sendo que acabaram por ficar mais dúvidas do que certezas à cabeça, aquela reforma do Fundo Soberano, que, reforma não, aquela medida do Fundo Soberano que Luís Montenegro anunciou, portanto, mais uma vez ficámos um bocadinho com perguntas a que o Governo ainda não respondeu.
10: E tiveram ali uma questão, que foi o facto de esta questão da afinação do discurso, fica muito clara essa necessidade, na medida em que apareceram ministros, como o Ministro da Presidência e o Ministro dos Assuntos Parlamentares, a dizerem que não havia um problema de crise política, quando no palco também se queixavam, nomeadamente Luís Montenegro, de haver umas forças de bloqueio. A expressão não era forças de bloqueio.
8: Neste momento acho que são
10: parecida.
8: Forcinhas de bloqueio, deve ser isso.
10: Pois, mas quer
8: dizer, bloqueiozinho. Ao queixar-se
10: ao ter ministros a dizerem que apenas uma proposta foi chumbada, que foi a reforma laboral, e fazerem toda a queixa de que não conseguem fazer reformas no atual quadro parlamentar, mas ao mesmo tempo dizerem que são um governo que tem feito mais reformas.
8: Ou dá para reformar ou não
10: ou
8: dá,
10: é
8: não
10: para
8: é?
10: Uma coisa ou para outra. Sim. Portanto, sim, acho que aí falta essa afinação.
0: É uma contradição. E António Leitão Amarte está certamente num dilema, vamos fechar assim, já que Kevin Bacon mudou o nome em nome dos direitos dos animais. Ficamos à espera se António Leitão Amado poderá ter a mesma dúvida. A Vichy Soase regressa já a seguir para a segunda parte.
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25: São 7h30, temos síntese de notícias na Rádio Observador com Miguel Viterbo Dias. Boa tarde, Miguel.
26: Boa tarde. Portugal é um dos 8 países europeus que vai enviar ajuda para a Venezuela. A informação foi confirmada pela Presidente da Comissão Europeia, Ursula von der Leyen, que diz ainda que a União Europeia está preparada para enviar mais ajuda, incluindo assistência médica. Durante o dia, o Primeiro-Ministro Luís Montenegro já tinha disponibilizado uma equipa de 50 elementos da Proteção Civil à Presidente venezuelana, Delcy Rodríguez. Entretanto, também numa atualização dos dados, o Presidente da Assembleia Nacional venezuelana dá conta de um aumento de vítimas mortais. São agora 188 mortes confirmadas e mais de 1.520 pessoas feridas até ao momento. O presidente do Governo Regional da Madeira, Miguel Albuquerque, diz que recebeu uma informação não oficial de duas vítimas mortais lusodescendentes com ligações à Madeira. A Miguel Albuquerque diz que obteve esta confirmação das vítimas mortais por um contacto pessoal. Para já, o Ministério dos Negócios Estrangeiros português ainda só confirmou uma morte de um homem que foi retirado com vida dos escombros, mas acabou por morrer a caminho do hospital. O Parlamento aprovou esta tarde, por unanimidade, um voto de pesar com as vítimas na Venezuela. Guardou também um minuto de silêncio. O voto de pesar apresentado pelo Presidente Presidente da Assembleia da República destacou a especial preocupação com os cidadãos portugueses e luso-descendentes. A este voto de pesar associou-se também o Governo através do Ministro dos Assuntos Parlamentares. Foi aprovada de forma definitiva a criação da prestação social única. Foi aprovada com os votos a favor da AD e a abstenção do PS e da Iniciativa Liberal. O Chega e a restante esquerda acabaram por votar contra. O ministro da Presidência, António Leitão Omar, no briefing do Conselho de Ministros, criticou os partidos que ficaram de fora deste acordo. Diz que são inúteis para o país. Leitão Omar confessou também que o governo preferia a proposta inicial da PSU. Ainda assim, diz que os ajustes feitos não comprometem os objetivos do Executivo. O Conselho de Ministros, que tomou também uma decisão sobre a VCI no Porto, os pesados de mercadorias vão estar proibidos de circular na VCI durante os dias úteis entre as 7 da manhã e as 9 da noite. Diz o Governo que o objetivo é reforçar a qualidade de vida dos que se deslocam na região e também na cidade do Porto. A Seleção Nacional viu hoje o treino interrompido nos Estados Unidos, ou melhor, cancelado. Isto devido ao alerta de tempestade. Foi ativado o protocolo em vigor quando o treino se estaria a iniciar e por isso a Seleção Nacional hoje teve que cancelar esta sessão de trabalho de preparação para o jogo com a Colômbia. Poucos minutos antes, Pedro Neto tinha falado aos jornalistas para dizer que o ambiente no estádio vai ser um fator a favor dos sul-americanos e que os recordes de Cristiano Ronaldo são um incentivo para todo o grupo.

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10: São agora 7h35.
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10: Vamos à segunda parte de Vichy Soise, é para ouvir até às 8. Eu sou a Filipe Duarte, boa quinta-feira.

0: Ora, bem-vindos à segunda parte da Vichy Suaze. Connosco hoje temos Filipe Santos Costa, é dirigente nacional do Partido Socialista. Também faz parte do grupo de especialistas escolhido por José Luís Carneiro para preparar políticas públicas. Acho que podemos sintetizar assim. Bem-vindo, Filipe Santos Costa. Esta semana o Partido Socialista permitiu a aprovação da PSU depois de uma negociação com o PSD. Esta foi uma derrota para o governo que estava a tentar passar esta nova prestação com o Chega?
1: O Partido Socialista aprovou, de facto, a PSU numa negociação de última hora. Os meus camaradas que estão na Assembleia da República disseram-me que só ontem mesmo foram contactados para este propósito e aprovou pela substância, como é natural. Portanto, a PSU é, sobretudo, aqui um ganho de gestão que combina 13 prestações e traz aquilo que, aliás, tem sido uma marca do PS ao longo dos governos, pelo menos durante o século XXI, que é a simplificação, a desburocratização, a aposta na transparência, é um instrumento também de melhoria de gestão e controle interno, e que faz parte dos compromissos assumidos entre Portugal e a União Europeia no âmbito do PRR, que previa fortíssimos investimentos, muito avultados, na melhoria dos sistemas de informação da segurança social. E, portanto, foi nesse sentido que o PS aprovou.
0: O PS fez cair na PSU o canal de denúncia que existem várias outras matérias do Estado. Porque é que neste caso era mais grave haver este instrumento?
1: Pareceu-nos desnecessário, uma vez que já existe canal de denúncias na Segurança Social, que se aplica a tudo e não apenas às prestações sociais.
0: Era, portanto, redundante, é isso?
1: Sim.
0: Este entendimento entre o PS e o PSD pode significar que o caminho fica agora aberto para mais conversações e mais negociações entre os dois partidos noutras matérias ou foi uma coisa pontual?
1: Há sempre essa disponibilidade. Há pouco referiu que o PSD ou o governo parecia inclinado a querer aprovar a PSU com o Chega. Tem havido aqui um padrão, em certa medida, do PSD correr atrás das bandeiras do Chega. Foi assim na imigração, foi assim na nacionalidade, em que a cada abertura do PS, o PSD radicalizava mais, porque de facto tinha já tomado a decisão política que naquela matéria, para cobrir as bandeiras políticas do Chega, queria aprová-la com o Chega e contra o PS. Independentemente da substância, o foco parecia ser, o foco do governo PSD parecia ser a forma. Na lei laboral também foram um bocadinho nesse sentido e agora na prestação social única também foram um bocadinho nesse sentido, um bocadinho correndo atrás daquela conversa demagógica típica do populismo de extrema-direita, que há aqui combater aqui os mandriões, combater aqui as pessoas que vêm para Portugal só para beneficiar destas prestações sociais, mas porventura esclarecido pela negociação falhada com o Chega na discussão da lei laboral, e portanto eu pessoalmente apenas fico chocado por Luís Montenegro ficar chocado com a revelação de que não pode confiar no André Ventura e no Chega, e com o Congresso entre o meio, o PSD deve ter achado que as coisas estavam a correr mal com o Chega e virado-se para o...
0: entre os dois?
1: Não, são as mesmas. Aliás, esta abertura do PS para, à última da hora, negociar com o governo a viabilização de uma proposta de PSU, que era, aliás, também um dos objetivos do anterior governo do PS, como eu já referi, mostra que o PS tem sentido Estado e não guarda rancores táticos quanto a ser considerado, ou menos considerado, nas negociações que se vão discutindo. O PS está no Parlamento, tem 58 deputados, o governo é um governo minoritário e o PS cumpre as suas obrigações. O PS não é um partido de protesto, o PS não se vai eximir a um debate parlamentar sério para apreciar cada proposta em cada momento.
2: Mas, por exemplo, estava aqui a elencar as várias vezes em que o PSD procurou o Chega para fazer avançar propostas no Parlamento. A minha questão é se este último capítulo da PSU se no fundo dá aqui um desanuvio ao ambiente e se permite, por exemplo, facilita a viabilização pelo PS do próximo Orçamento do Estado?
1: Não, eu acho que o Orçamento é um assunto absolutamente distinto. Acho que o Orçamento do Estado não decorre em todo aqui da PSU. estamos a falar no Orçamento de Estado para 2027, que é apresentado agora em setembro, outubro. E logo se verá, quer dizer, o governo é que tem obrigação de propor um orçamento de Estado que seja, que agrade, ou que seja pelo menos palatável para a maioria dos deputados. Se o governo apresentar um orçamento de Estado que apenas é palatável para os deputados da AD, reduz a sua aprovação. E quem diz AD pode dizer, por exemplo, AD mais iniciativa liberal. E, portanto, isso obviamente não chegará para o orçamento ser viabilizado. Mas para o PS está tudo em aberto.
2: Está tudo em aberto. Por exemplo, o antigo secretário-geral do Partido Socialista, Eduardo Ferro Rodrigues, veio defender agora recentemente que o partido até devia já definir o chumbo do orçamento do Estado. O PS não deve fazer isso, do seu ponto de vista?
1: O PS não deve fazer isso. O PS deve aguardar pela proposta de orçamento de Estado. A iniciativa e a responsabilidade de fazer uma proposta que colha a viabilização da maioria da Assembleia da República cabe ao governo. O governo é um governo de minoria, escolheu governar assim. É um governo apoiado apenas pelos partidos da AD, que são apenas, salvo erro, 91 dos 230 deputados. E, portanto, tem a obrigação de apresentar um orçamento que, além de agradar aos deputados da AD, que certamente fará, um que seja palatável para o mínimo de deputados indispensáveis, de forma que possa passar. E o PS tem as opções em aberto. Obviamente, o PS pode votar contra, pode se abster, pode viabilizar. No limite, até, imagino, numa situação de guerra, pandemia, crise financeira, como já aconteceu no passado, até pode... Até pela prova.
2: Mas,
1: por situação
2: exemplo,
1: de extremo, claro.
2: Uma negociação prévia está excluída pelo Partido Socialista, uma negociação prévia do orçamento, porque há bocado estava a dizer que vão esperar que o governo apresente, mas há essa disponibilidade, por exemplo, para negociar previamente e garantir logo que é palatável para o Partido Socialista, utilizando a sua expressão?
1: Eu acho que devemos respeitar a Assembleia da República. Acho que a Assembleia da República existe precisamente para isto. E acho que, tendo o Partido Socialista 58 deputados e tendo o AD 91 deputados e o Chega tendo 60 e a Iniciativa Liberal creio que 9, os partidos ali à esquerda ou próximos do PS 12, portanto é um Parlamento bastante fragmentado. E o Parlamento é que tem que aprovar a Lei de Orçamento e eu acho que isso deve ser discutido às claras perante os portugueses no Parlamento. É o local certo para o fazer.
2: Ou seja, negociação prévia com o Partido Socialista a sentar-se à mesa com o Governo, isso não.
1: Bem, repare, eu não quero dar-lhe aqui um não rotundo a isso, porque lá está, a iniciativa terá que partir do Governo. O Governo é que tem que apresentar uma proposta de lei de Orçamento de Estado para 2027 e, portanto, ao Partido Socialista cabe aguardar pela ação do Governo. É uma responsabilidade do Governo, não é uma responsabilidade do Partido Socialista, nem é uma responsabilidade de nenhum grupo parlamentar, neste caso, é uma responsabilidade mesmo do Governo. O Governo tem que apresentar a sua proposta. Se o Governo vai tentar falar com o PS antes ou com outras forças políticas antes, não sei. Isso só o Governo poderá responder.
3: A definição do PS, da posição do PS sobre este assunto, deve ter em conta apenas o conteúdo da proposta ou também deve pesar o facto que o PSD ter procurado o Chega em temas importantes e poder vir a procurá-lo em outros, como a imigração, a reforma laboral, o pré-acordo para a revisão constitucional? O que é que deve ser tido em conta?
1: Deve ter sido em conta a proposta de orçamento.
3: Apenas. O PS chegou a subir nas sondagens previamente no período em que estava afastado de negociações com a AD. Isto não é um desincentivo a continuarem essas negociações?
1: Nós não devemos orientar a nossa ação política pelas sondagens. Devemos fazer aquilo que podemos recomendar ao Governo e ao PSD que façam, que é seguir os seus princípios e defender as suas políticas. O Partido Socialista evita deixar-se influenciar por sondagens. O Partido Socialista está a fazer o seu caminho com o seu secretário-geral, que tem feito uma série de roteiros pelo país e uma série de propostas e que tem insistido em chamar a atenção do Governo para os problemas que afetam a vida dos portugueses.
3: Mas essa aprovação,
1: a habitação,
3: não podia
1: a saúde, os rendimentos
3: aprovação...
1: contra o custo de vida. A questão da aprovação é uma questão de sabermos qual é a proposta que vai ser apresentada, como diziam, se vai ser negociada previamente, se vai ser negociada no Parlamento. Está completamente aberta essa questão.
3: Eu aqui perguntava no sentido de se as sondagens não indicavam que os portugueses gostam de ver o PS num caminho alternativo, não é? Numa alternativa à AD.
1: Sobre as sondagens, o que é que eu lhe posso dizer? Posso dizer que é muito reconfortante ter sondagens em que o Partido Socialista sobe, é muito reconfortante ter sondagens em que o nosso secretário-geral e candidato a primeiro-ministro, José Luís Carneiro, sobe, e é muito reconfortante ver que os portugueses reconhecem nas sondagens, cada vez mais, que o Partido Socialista é a verdadeira alternativa de governo. E esse é o caminho que o Partido Socialista tem feito. E, portanto, eu continuo a achar que seguirmos, orientarmos a nossa ação política olhando apenas para as sondagens ou dando excessiva atenção às sondagens é a negação da política como ela deve ser.
4: Faz parte do grupo de economistas escolhidos por José Luís Carneiro. Perguntava-lhe sobre uma das propostas mais recentes anunciadas por Luís Montenegro, que é a questão do fundo soberano. Esta proposta pode vir a contar com o apoio ou a viabilização do Partido Socialista?
1: Nós não sabemos o que é esta proposta. Portanto, neste momento é difícil responder a essa questão. O Congresso do PSD teve essa manobra de diversão, da apresentação do Fundo Soberano. Pareceu-nos uma manobra de diversão porque foi apresentada de forma muito pouco estruturada, parece-nos assim uma ideia solta que foi ali arranjada à última da hora para um Congresso, que era um Congresso que, como sabem, foi antecipado ali um bocadinho em resposta à provocação de Passos Coelho e dos elogios. Eu não sei se posso dizer isso, se isso é rigoroso, mas pelo menos de um puxar de Passos Coelho sempre pelo Chega e pelo entendimento à direita, e Luís Montenegro sentiu a necessidade de antecipar o Congresso Nacional para fazer este repto a Passos Coelho, que depois não apareceu, apareceu Santana Lopes, e o Congresso ficou marcado, obviamente, pelo chumbo da véspera da lei laboral, aquela que o líder parlamentar do PSD disse aos deputados de esquerda no Parlamento que ia ser aprovada, na véspera disse que ia ser aprovada no dia a seguir, custasse o que desgustasse, etc. Portanto, o PSD chegou bastante fragilizado a este Congresso e apresentou esta proposta de fundo soberano, entre outras, sem a explicar, sem a fundamentar. E eu tenho alguma dificuldade com a informação disponível em perceber o que é. Superávit já não há. Espero que o governo não tencione aumentar ainda mais os impostos, porque, ao contrário do que tem sido dito, o governo conseguiu que a carga fiscal, não estou a falar na receita, estou a falar na carga fiscal, crescesse de 2024 para 2025. Subiu 0,2 pontos percentuais, ou seja, agravou-se em 6%. Espero que não vão emitir dívida para isto. E, portanto, eu vejo aqui duas hipóteses. Ou é uma mão cheia de nada, é mais uma coisa que vai redundar numa PowerPoint presentation, ali a misturar umas coisas da Bar Pública com o Banco Português de Fomento, ou então, e eu tenho receio que possa ser isto, é um levantar do véu para uma futura mobilização irresponsável do Fundo de Estabilização Financeira da Segurança Social. Se quisermos seguir aquele princípio do follow the money, é o único sítio onde me parece que o governo, até pela sua orientação ideológica de permanente ataque à Segurança Social, à Escola Pública e ao Serviço Nacional de Saúde, pode ter essa intenção.
2: Acha que o chumbo do orçamento, por exemplo, deteriorava o ambiente político? Não funcionando como uma dissolução automática, mas não deteriorava, não fazia com que andasse mais depressa uma crise política?
1: Não sei, eu acho que o Partido Socialista, a obrigação que tem é de avaliar se o orçamento é aceitável ou não. Se entre uma governação de duodécimos e um orçamento que o Partido Socialista acha que é mau para o país, pode não ser pior uma solução de governação por duodécimos. Isso depende inteiramente do governo e é muito subjetivo, não é? Porque o que é melhor? É viabilizar um orçamento do governo, qualquer que ele seja? Viabilizar um orçamento que o PS acha que é um bom orçamento para o país? Ou viabilizar um orçamento que seja um orçamento ainda pior que o atual? Bom, isto, portanto, é tudo sempre muito relativo, mas o ponto aqui, em resposta à pergunta do seu colega, é que não há uma inevitabilidade da legislatura não chegar ao fim. E nós não nos podemos esquecer que a degradação do sistema político de que a Rita falava é uma matéria muito interessante se pensarmos nas duas últimas eleições legislativas que foram antecipadas. Uma delas foi, não podemos camutear sob o signo da Operação Influencer. E a outra foi, também não podemos camutear sobre o signo do caso Spinum Viva. Não que algum destes dois episódios político-jurídico-mediáticos tenha, entretanto, dado em alguma coisa. Mas foram estes os contornos com que os portugueses foram chamados a votar nas duas últimas eleições legislativas. E é um contexto que, a nosso ver, esse sim degrada a situação política nacional e favorece o populismo de extrema-direita, ainda que depois nós vejamos o que é que acontece com os eleitos do Chega, seja na Assembleia da República, seja com os três câmaras municipais que conseguiram conquistar nas últimas eleições. É tudo um esrito de problemas e de coisas, às vezes, que se não fossem trágicas eram cómicas, mas a verdade é que foram estas as duas eleições que tivemos. E, portanto, compete ao governo, para salvaguardar as instituições democráticas, ter um bocadinho mais de sentido de Estado. Evitar correr atrás das bandeiras do Chega, evitar adotar o léxico do Chega em matérias como a imigração, nacionalidade, etc. E não apresentar propostas com mais seriedade, com mais honestidade e com mais franqueza, sem tentar adotar o léxico do populismo da extrema-direita no Parlamento. E também apresentar propostas de orçamento que acho que possam colher a viabilização da maioria da Assembleia da República, ou seja, apresentar a proposta de Orçamento de Estado para 2027, que acho que possa colher o apoio da maioria do Parlamento, ou a viabilização da maioria do Parlamento, num cenário de negociação ou não.
0: O PSD sugeriu que pode voltar a recuperar a reforma laboral mais à frente. A Ministra do Trabalho virou-se para o Primeiro-Ministro e disse: lá iremos outra vez. Uhum. Podem vir a existir condições para que o PS possa negociar esta reforma na sua segunda vez?
1: Bom, isto no fundo, quer dizer, não é uma reforma. O que o Governo tenta fazer é uma contra-reforma em relação à reforma que foi feita pelo Partido Socialista nas últimas legislaturas, aliás.

0: para lhe poder chamar outra coisa qualquer, não sei. Portanto, com a máquina de comunicação e a torrente de PowerPoints e de eventos e de anúncios que o governo vai fazendo, é difícil de prever. Mas eu não estou a ver que, permanecendo a Ministra do Trabalho no governo e voltando a haver uma proposta que seja minimamente sucessora da atual, não estou a ver que haja abertura do Partido Socialista para aprovar.
1: Muito bem. Presidente Costa, passamos agora à fase do carne ao peixe. É, tem que escolher uma de duas opções, ou então ficar com fome. Nós não costumamos aconselhar.
0: Fazer bem uma dieta.
1: O primeiro dilema que lhe trago é se preferia ser Ministro da Defesa do Primeiro-Ministro Duarte Cordeiro ou Conselheiro para a Defesa do Presidente António José Seguro. Aqui defesa no sentido tradicional.
0: Mas, quer dizer, eu diria que preferia servir num governo de José Luís Carneiro. Acho que essa pergunta não faz muito sentido, porque Duarte Cordeiro
1: está na sua
0: vida privada e está na sua vida empresarial. Saiu dos órgãos nacionais do partido, saiu da Assembleia da República, está na sua vida privada, na sua vida empresarial, e portanto eu não acho que isso seja.
2: Portanto, Duarte Cordeiro está arrumado, é isso?
0: Não, credo, isso na democracia ninguém está arrumado, desde o irrevogável Paulo
2: arrumado
0: Portas.
2: No sentido de, neste momento, não está
0: ativo. Acho que ele não está na vida política ativa, quer dizer, mantém alguma ligação ao partido, mas sobretudo desenvolve a sua atividade privada, empresarial, e muito bem. Eu próprio também não trabalho na política, digamos assim, tenho a minha vida profissional privada e a minha vida académica, e acho muito bem que as pessoas tenham participação cívica, compatibilizando com vida profissional no setor privado e académica, no meu caso, nas duas.
2: Vamos ao segundo carne ao peixe. Preferia beber um café com Vladimir Putin ou Benjamin Netanyahu?
0: Olha, eu acho que, apesar de tudo, preferia beber um café com Benjamin Netanyahu, porque acho que tinha mais opiniões para lhe dar sobre algumas das coisas que têm sido feitas. Então.
3: Se tivesse que trocar de lugar com alguém, preferia trocar com o antigo jornalista Filipe Santos Costa, seu homónimo, ou com o secretário-geral do PS, José Luís Carneiro?
0: Eu conheço o meu homónimo e gosto muito dele. Às vezes recebemos correspondência cruzada. Isso já me aconteceu, porque havia um presidente do IAPMA, que era o Luís Filipe Santos Costa, e portanto na altura também havia coisas que não se sabiam se eram para o Filipe Santos Costa da ICEP ou o Luís Filipe Santos Costa do IAPMA. É quase aqui uma vantagem de anonimato. E como eu não quero que o José Luís Carneiro deixe de ser secretário-geral, porque acho que o país precisa que ele seja secretário-geral para depois ser primeiro-ministro, preferia trocar de lugar com o outro Filipe Santos Costa.
4: E preferia partilhar painel na televisão com Pedro Nuno Santos ou Fernando Medina?
0: Acho que preferia com Pedro Nuno Santos. Acho que seria mais interessante, porque haveria mais matéria.
4: Contraste.
0: Exatamente, é por isso.
1: Muito bem, chegamos agora ao fim mesmo do programa com a sobremesa, que é a música que nos trouxe, e queria lhe perguntar o porquê. Escolheu o Radiohead, qual a música que escolheu e porquê?
0: Escolhi o Everything in its Right Place. É uma coisa sem grande profundidade, é uma coisa quase de ocasião, porque há pouco tempo um dos meus filhos, por eu estar sempre a chatear para arrumarem as coisas, e como eles são um bocado anglófonos, disseram, um deles disse que isto devia ser o meu hino quando ouvimos a música no rádio, e eu achei graça e eu revejo-me um bocadinho nisso, porque eu sou um bocadinho obsessivo compulsivo. Portanto, para mim as latas não basta estarem arrumadas, têm uma ordem, têm cores, são alimentos diferentes. Portanto, tenho esse problema, sim.
1: Muito obrigado, Filipe Santos Costa.
0: Obrigado.
1: A Vichy Suárez regressa, como sempre, na próxima semana.

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0: Rádio Observador, são 8 da noite, vamos às notícias. Jornal das 8, com a edição do Miguel Viterbo Dias. E Miguel, o número de vítimas mortais na Venezuela subiu para 188.
1: Número adiantado pelo presidente da Assembleia Nacional da Venezuela. As vítimas dos dois sismos com intensidade superior a 7 na escala de Richter provocaram até ao momento 188 vítimas mortais e mais de 1.520 feridos. Entretanto, Portugal é um dos 8 países europeus que vai enviar ajuda para a Venezuela. Na rede social X, von der Leyen confirmou que Espanha, Itália, República Checa e também França, Alemanha, Luxemburgo e Países Baixos vão enviar ajuda imediata para a Venezuela. A estes 7 junta-se Portugal. Ursula von der Leyen acrescenta ainda que a União Europeia está preparada para enviar mais ajuda, incluindo assistência médica. Durante a tarde, o ministro dos Negócios Estrangeiros, Paulo Rangel, deu conta de que o envio de ajuda estava a ser coordenado com o Mecanismo Europeu de Proteção Civil.
2: Portugal está a organizar já um voo, já tem 53 pessoas escaladas, em que também estão 6 pessoas do INEM, médicos, 2 enfermeiros, 2 tripulantes de ambulâncias, temos a unidade de emergência e socorro da GNR, temos pessoas da Proteção Civil, todos estão já em estado de prontidão, portanto esta manhã estivemos a resolver a tratar disso. Pode demorar algum tempo, a Venezuela estava, disse o ministro, a ativar o Mecanismo Europeu de Proteção Civil, o que obviamente nos permite, em termos europeus, quer nacionalmente, quer em termos europeus, responder mais agilmente.
1: Paulo Rangel, em entrevista à TVI, sobre o envio de ajuda portuguesa para a Venezuela.
0: Entretanto, o presidente do Governo Regional da Madeira dá conta de 2 vítimas mortais, mas o Ministério dos Negócios Estrangeiros ainda só confirmou oficialmente uma morte.
1: Miguel Albuquerque diz ter uma informação não oficial de que existem 2 lusodescendentes com ligações à Madeira que morreram na sequência dos sismos da Venezuela.
3: Aqui é a Madeira,
4: a fonte não oficial que tenho é que há 2 vítimas lusodescendentes. Devido a contactos pessoais, a situação está muito complicada, é uma situação muito constrangedora. É possível, neste momento, em termos de apuramento de vítimas, que hajam mais lusodescendentes entre as vítimas. Felizmente, algumas delas reapareceram agora no meio dos escombros. Ainda há pouco tivemos uma notícia de uma amiga comum que saiu dos escombros, mas a situação é muito constrangedora.
1: Miguel Albuquerque, em declarações à SIC, presidente do Governo Regional da Madeira, diz que há muitas pessoas que ainda não responderam às tentativas de contacto. Para já, o Ministério dos Negócios Estrangeiros ainda só confirmou uma vítima mortal. Pouco depois da confirmação, o ministro da Presidência, António Leitão Amaro, adiantou que o homem ainda foi retirado com vida dos escombros.
5: Com grande tristeza, naturalmente, que há poucos minutos foi identificada a primeira vítima mortal de nacionalidade portuguesa. Uma pessoa residente na Venezuela que ainda foi retirada dos escombros com vida, mas perdeu a vida no caminho para o aeroporto, para o hospital. Sofrimento, dor, angústia relativamente a mais portugueses. O que temos informação são pessoas que ainda não foi possível contactar.
1: Ministro da Presidência, depois do briefing do Conselho de Ministros.
0: Na política nacional foi aprovada de forma definitiva a criação da prestação social única.
1: Com os votos a favor da AD, a abstenção do PS e da Iniciativa Liberal, o Chega e a restante esquerda votaram contra. No final da votação, o Partido Socialista justificou a viabilização desta proposta com as mudanças que a tornaram mais humanista.
6: Não votámos a favor. Não votámos a favor porque é uma autorização legislativa. Porque o processo legislativo merecia ter tido mais espaço, mais tempo. Mas com esta autorização legislativa, com esta proposta de lei, foi salvaguardado o essencial da proteção daqueles que precisam de políticas de inclusão. O combate à pobreza está presente neste documento. O humanismo está presente neste documento final.
1: Eurico Brilhante Dias, do PS, perante um Chega que critica a falta de critérios de rigor nesta proposta.
7: Aquilo que o Chega queria era simples. Para além de, obviamente, quem vem para Portugal, quem é imigrante e vem para Portugal, tem que descontar antes de ter acesso a apoios sociais. 5 anos. 5 anos, tal como acontece em Itália, 5 anos, tal como acontece na Alemanha e, aliás, na Dinamarca são 9 anos. E eu pergunto-me, será Portugal um país mais rico do que algum destes 3 que eu mencionei?
1: Cristina Rodrigues do Chega, já o líder da bancada do PSD, Hugo Soares, diz que o partido tentou negociar com todos até ao fim.
8: Conversamos e negociamos e dialogamos com os partidos com representantes de atividade parlamentar, designadamente com os dois que podiam constituir a maioria necessária para que acontecesse aquilo que hoje aconteceu, que foi a aprovação da prestação social única. Não tenho, quero dizer, nenhuma razão de deslealdade em nenhum dos diálogos. Foi possível chegar a um acordo com o Partido Socialista, ainda bem, não foi com o Chega.
1: A reação dos partidos à aprovação da prestação social única, já o Ministro da Presidência diz que o Governo preferia a proposta inicial, mas que os ajustes feitos não comprometem os objetivos do Governo.
0: No Mundial, o treino da Seleção Nacional foi cancelado devido a um alerta de tempestade.
1: Foi ativado o protocolo em vigor nos Estados Unidos quando uma tempestade se aproxima do centro de treinos. Antes desta decisão, Pedro Neto falou aos jornalistas. O avançado português diz que a Colômbia é um adversário difícil, que o ambiente no estádio é um fator a favor dos sul-americanos. Já sobre os recordes de Cristiano Ronaldo, Pedro Neto diz que são um incentivo para todos dentro do grupo.
9: Acho que acaba por ser uma motivação extra, acaba por deixar um sabor ainda melhor, no sentido em querermos ajudá-lo a conseguir esse objetivo. É uma coisa que a ele falta e que ele quer muito, tanto como nós queremos. Por isso é isso, acho que é mais uma motivação de nós conseguirmos dar esse último gosto àquilo que ele também nos deu muito a nós.
1: Pedro Neto na conferência de imprensa da Seleção Nacional, antes dos trabalhos de preparação para o último jogo da fase de grupos.
0: Miguel Viterbo Dias com o Jornal das Oito. 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
0: E nesta próxima hora temos nova edição de Convidado Extra, uma conversa que foi gravada já há algumas semanas. João Paulo Secadura conversou com Hélder Teixeira Aguiar, médico e autor do romance Na Tua Mão, que recebeu o Prémio Literário Revelação Agostina Bessa Luís. É um livro que fala de dois irmãos menores em fuga da Venezuela através de uma das rotas migratórias mais perigosas do mundo. Como disse, uma conversa que já tinha sido gravada há umas semanas. Vamos ouvi-la agora na Rádio Observador. Convidado Extra com João Paulo Secadura.
15: Há uns meses fiquei curioso com a obra que venceu a última edição do Prémio Literário Revelação Agostina Bessa Luís. Contatei com o autor, pelo Instagram, para ter acesso ao livro e o livro ainda não existia, porque era um Prémio Revelação, que exigia ser, claro, um manuscrito inédito. E agora, aí está, Na Tua Mão, editado pela Gradiva, uma obra impressionante que me comoveu e perturbou ao mesmo tempo. O editor e crítico britânico Scott Peck descreveu-a como uma obra emocionante e dilacerante de uma grande voz na ficção internacional, uma grande nova voz na ficção internacional. O autor é Hélder Teixeira Aguiar, médico de família na sua terra natal, São João da Madeira, onde integra a equipa de cuidados paliativos. Todo este trabalho pô-lo em contacto direto com situações de fragilidade humana, elemento que viria a ser determinante na sua aproximação à escrita. Na tua mão, senta-se na história de dois irmãos menores que são forçados a abandonar a Venezuela após o desaparecimento da mãe jornalista. A narrativa acompanha uma fuga que rapidamente se transforma numa travessia de sobrevivência, galgando fronteiras físicas e emocionais, até à selva de Darien, conhecida pela Selva do Demónio ou da Morte, uma das rotas migratórias mais perigosas do mundo, entre a Colômbia e Panamá. Um livro que nos impressiona, que nos comove, que nos abana, que nos muda. Olá, Hélder Teixeira Aguiar, bem-aja por ter aceitado este meu convite e, acima de tudo, bem-aja porque vieste diretamente de São João da Madeira para conversar connosco aqui. Isto é um grande sinal de respeito que eu acarinho muito e agradeço.
11: Olá, João Paulo.
15: Já.
11: Agradeço o teu convite.
15: É um grande prazer estar aqui a falar contigo. Tu nasceste então em São João da Madeira, és sanjoanense, e de um pai, também já tens a escrita nos teus genes. O teu pai era oficial do exército, já era escritor, escrevia sob pseudónimo.
11: Exato.
15: Ele, pronto, sempre ligado às letras. E a mãe professora também.
11: Enverdou por uma carreira no exército, um bocadinho por ter sido arrastado. Ele era uma pessoa humilde, não é? Que vinha de um contexto muito desfavorecido. E o exército, depois ele se foi para a Guerra do Ultramar, e o exército acabou por ser uma oportunidade de vida para ele. Okay. E fez carreira, pronto. Mas ele sempre quis um curso na área das letras. Ele inicialmente queria advocacia. Depois acabou mais tarde por tirar sociologia. Ele já foi com 50 e muitos anos que ele tirou o curso de sociologia. E paralelamente começou a escrever. Ele já tinha começado a escrever na Guerra do Ultramar, embora seja um tema que ele não goste muito de falar. Mas ele começou a escrever e já publicou vários livros e claro, ele foi...
15: Sou pseudónimo e tal.
11: Sou pseudónimo, Marte Sinura, e pronto, realmente ele sempre foi uma influência para mim, desde os tempos de criança, porque o escritório dele estava sempre recheado de livros.
15: Isso que eu ia perguntar, tinhas muitos livros em casa também?
11: Muitos livros, pronto. Para já, a minha mãe oferecia-me livros, pronto, ela era mais...
15: Sim, era primária também.
11: Exatamente.
15: O teu pai é que é filho do avô Silvério?
11: Não,
15: é a minha mãe. A mãe que era filha do avô Silvério Teixeira, que era um operário, fabril e barbeiro. É extraordinário. E, no entanto, pessoas muito... Depois já a geração dos seus pais, muito ligados aos livros e à leitura.
11: Sim,
15: a mãe
11: sim,
15: oferecia
11: sim.
15: livros.
11: O meu avô é tão importante. Pronto, lá está. Também era de origem muito humilde, operário fabril, mas ele tinha aquele gosto de querer que as suas duas filhas estudassem e tirassem curso e tivessem mais oportunidades.
15: Então foi a mãe Elísia e a tua tia?
11: Exato, Graça. E ele realmente esforçou-se. Ele trabalhava de sol a sol realmente para
15: dar melhores
11: para
15: condições.
11: Dar um futuro, exato, para ver este futuro às filhas.
15: O facto da tua mulher Liliana ser médica também e de GNR quer dizer o quê? Ela é militar?
11: É militar.
15: Ou é médica na GNR?
11: Que eu tenho que ter muito respeito em casa.
15: Pois. Estás ali tudo na linha, tudo a marchar.
11: Exato. Não, ela é uma mulher extraordinária e eu tenho muita sorte em tê-la.
15: A mulher e os filhos maravilhosos, a Bárbara e o Tiago. Já vamos falar dela, porque ela depois ajudou também na escrita com isso. Aliás, há uma relação engraçada com a tua filha, porque vocês, os dois, partilham uma espécie de uma aventura cultural e literária, não é?
11: Sim, pronto. No livro há esta aventura literária e isso nasce um bocadinho também da minha herança com a minha própria mãe. Não havia deliberadamente tão diretamente uma aventura literária.
15: Mas já assumiste isso e exatamente. Formalizaste isso com a Bárbara.
11: Mas formalizei isso com a Bárbara. Já li imensos livros com ela. É uma atividade que fazemos já de noite, antes de dormir.
15: Deves ter um conto que tu lês para ela? Ou
11: inicialmente era um conto, mas depois evoluiu. Depois ela tem uma grande maturidade e depois comecei a ver que aquelas histórias...
15: Tem 13 anos. Sim.
11: Isto começou, já, pronto, começou
15: bom,
11: cedo, já na altura da escola primária. E ela, de repente, queria coisas mais avançadas. Ela também via-me a escrever e ela começou a querer histórias mais avançadas. Então comecei a testar um bocadinho, a ler até livros um bocadinho mais para além da idade dela.
15: Okay.
11: E reparei que isso era bom. Ler com ela até coisas mais avançadas, fazia-nos refletir sobre elas, fazia-nos explicar.
15: Sim.
11: E ela raciocinar sobre isso e até se abria em relação a certos assuntos que na escola.
15: É muito curioso isso que tu dizes, porque eu já vi entrevistas tuas, onde tu és um grande apologista da leitura e de facilitar a leitura e pôr os mais novos a ler e tudo, e tu dizes. Como os anglo-saxónicos, falas disso, tem os Young Adults,
11: exato.
15: Tem toda esta série de livros que são muito bons e que vão muito para esse público. Cá temos menos, começa a haver agora, mas menos. Mas tu dizes, deve ter cuidado com isso, sugerir coisas próprias das idades deles, que sejam também muito chatas, porque senão, como tu dizes, é um trauma literário, não é? Que eles apanham e depois já não querem pegar em coisas mais complicadas.
11: É aquela...
15: Mas se forem guiados pelos pais, que é o teu caso, aí tudo bem.
11: Sim. Há esta dicotomia, não é? Por um lado, temos que oferecer livros aos jovens para ler, não é? Por outro lado, torná-los obrigatórios tem aquele lado reverso, não é? Os jovens, isto é obrigatório, vai ser chato.
15: Pois.
11: Já coloca à partida, trauma à partida,
15: exato.
11: Mesmo que até seja um livro bom. Mas realmente,
15: é
11: se
15: verdade.
11: Formos olhar para trás retrospectivamente, se calhar alguns dos livros que nós sugerimos aos jovens, que fazem parte do Plano Nacional de Leitura e que são excelentes livros, mas se quando são sugeridos às vezes em idades precoces, podem realmente gerar experiências traumáticas.
15: Ter o efeito perverso, pois.
11: Tem o efeito perverso, porque o jovem não percebe. E depois pode, e isto aconteceu com amigos meus, tiveram uma experiência tão traumatizante, afastam-se da
15: literatura. Que é uma coisa tão essencial.
11: E eu acho que realmente os anglo-saxões são mais organizados nisso, e eles respeitam mais a vontade dos jovens. E os nórdicos também, que é onde se lê mais.
15: Muito curioso fazeres isso com ela.
11: É.
15: Aliás, a Bárbara depois ajudou-te, a Bárbara, a tua filha, há 13 anos, mas ajudou-te porque tu, os seus protagonistas do teu livro são dois miúdos, um que tem 11, outro tem 16 anos, e por ser gamer e assim, também ajudou nessa linguagem mais.
11: Sim, ela a certo ponto ela começou a sentar-se ao meu lado. Eu costumo mais escrever à noite, tem aquela paz, aquele silêncio.
15: Sim.
11: Pronto, e ela começou a sentar-se ao meu lado depois do jantar e a ver-me a escrever, e até, a certo ponto ela pediu para eu começar a ler com ela o meu próprio livro. E depois ela começou a querer também intervir. Oh, papá, nós não dizemos tanto isto, dizemos mais isto. Então ela começou a ajudar-me
15: e
11: ela foi realmente uma influência para eu polir a voz, sobretudo do rapaz mais novo.
15: Do Gonzo. Sim, Gonzalo.
11: Portanto, há muitas linhas de diálogo dele que vêm dela.
15: Eu tinha esta pergunta para ti. Como é que tu lhe consegues poupá-la? E se ela estava a acompanhar-te nessa escrita, digamos, a ouvir, como é que tu conseguiste poupá-la algumas descrições que a mim me fizeram muita impressão e me assustaram, e tu consegues perturbar a esse ponto? Ela era a tua escrita, cenas ali que se passam naquela selva com os cartéis e com aqueles abusos, que é tremendo. Como é que conseguiste poupar a tua filha a não ler essas partes?
11: O que aconteceu foi que só lemos até certo ponto.
15: Ok.
11: Lemos até
15: Acredito
11: cerca de metade do livro.
15: Eu percebi isso.
11: Até a entrada
15: na selva. Lembrar o exorcista, que a própria protagonista nunca foi maquilhada com um espelho à frente e não viu, não foi à estreia, porque tinha 14 ou 15 ou 18 anos, a Linda Blair, e não deixaram ver, porque vai traumatizar esta miúda. Engraçado, só muito mais tarde é que ela viu o filme, é giro. O apelo da medicina, então, esta paixão, desde tu dizes, desde pequeno que andava aos trabalhões, que a minha mãe já sabia, eu dizia à minha mãe, quero ser médico. Muito bem. Portanto, a ti não faz, eres aqueles convidados que não faz sentido perguntar, o que é que tu, se não fosse escritor, o que é que tu eras? Porque tu és médico, é outra vida inteira.
11: São duas realidades quase opostas. Há uma simbiose entre as duas,
15: claro,
11: não é?
15: Claro que há.
11: Por um lado, portanto, ambas, não é, envolvem esse respeito e do cuidar e do ter atenção ao outro e do escutar o outro, da empatia.
15: É tão importante a relação médico-cliente.
11: Há essa área comum, realmente. Portanto, se calhar foi isso que também é isso que me move nas duas.
15: Medicina narrativa, não é? O que se fala hoje em dia.
11: Medicina narrativa, exatamente, que nos ajuda e que ajuda também a falar com o doente e tudo
15: muito
11: mais. Mas depois também há áreas de antagonismo, não é? Porque, por um lado, a medicina tem que ser concreta. Temos que chegar a um diagnóstico, temos que fazer um plano que o utente que seja objetivo. E essa concretude às vezes também me abala um bocadinho, porque eu sou um bocadinho imaginativo, sou muito imaginativo e sou apaixonado.
15: És muito literário.
11: Sou um bocadinho literário, não é? sou até bastante.
15: Mas é bom.
11: E eu precisava, isso foi sobretudo na pandemia.
15: É um bom complemento, não é?
11: Foi.
15: A escrita nesse aspecto é uma boa catarse, é um bom escape.
11: E precisava realmente desse escapismo, não é?
15: A literatura é mais imaginativa, é mais onírica, não sei o quê, e a medicina tem que ser mais concreta, mais a ferida do momento, não é? Mas é engraçado, porque é a segunda profissão. Depois do jornalista, é a segunda profissão que dá mais escritores, a medicina. E depois tu falas no Miguel Torga, no António Lobantunes, no Júlio Dante, Júlio Diniz, Michael Crichton, no Somerset Maugham, Robin Cook, Conan Doyle, tantos médicos que foram escritores e de renome, como tu já és. Ele é, para mim, já és de renome.
11: Ah, obrigado.
15: Completamente. E é muito engraçado que eras um miúdo sensível também. Tu tinhas esta inquietação humanitária desde pequeno, vias aqueles jornais, aquelas pessoas, e aquela, menino, come, que há gente a morrer à fome.
11: Estou
15: a ver a mãe Elise a dizer, há meninos a morrer à fome no Biafra ou onde fosse, e tu
11: mas isso
15: no Darfur.
11: Foi algo que sempre me inquietou, quer dizer, o telejornal às vezes era muito
15: são
11: gráfico.
15: São filmes de terror, às vezes, claro.
11: São filmes de terror, e em criança eu via, não estava mesmo em frente à televisão, por acaso.
15: Tu és filho único, completamente
11: filho único, a minha mãe pegava a televisão, pronto, e eu via o telejornal,
15: claro.
11: Os miúdos em África, magrérrimos, não é?
15: Sim.
11: E as guerras, e eu às vezes pensava, porquê é que eu estou aqui? Porquê é que eu não sou como eles?
15: Síndrome do impostor.
11: Eu sempre me apercebi um bocadinho desta sorte,
15: e
11: deste privilégio,
15: não é? É verdade.
11: E também se calhar um bocado de ser filho único, de não ter nada para fazer, pelo menos foi essa a minha experiência. Eu gostava muito de me pôr no lugar dos outros e se calhar...
15: Isso também ajudou a coisa a querer escrever e descrever essa complexidade humana, como tu dizes, e o sofrimento, trazer isso para a literatura. Mas tu fazes isso tão bem, Helder, tão bem. Os cuidados paliativos também é uma coisa muito, muito dura, onde tu também estás e dás formação também nessa área. Como é que tu te defendes? Também teve a ver com a pandemia, esta altura em que foi muito complicado. Como é que tu te defendes das pessoas que te passam por ti, que sabes que vão morrer daí a uma semana ou uns dias?
11: Nós somos treinados para isso. Somos treinados para ter empatia e ao mesmo tempo termos defesas para não nos deixarmos afetar
15: pelo sofrimento das pessoas. Com isso.
11: Sim. Eu tento centrar-me sobretudo naquilo que eu posso fazer de bem para as pessoas, na diferença que eu posso fazer para elas, porque muitas vezes tenho pessoas que me chegam à consulta de cuidados paliativos que têm dor, que têm sintomas descontrolados e depois vejo na consulta doença seguinte, com a nossa intervenção, que realmente as pessoas modificam muito a sua qualidade de vida. Às vezes, já tive casos de pessoas que vieram de cadeira de rodas e por terem a dor, passarem a ter a dor controlada, na consulta seguinte já vieram a andar. E eu até ficava surpreendido, porque não pensei que isso pudesse acontecer, esse salto de campo. Sim, quer dizer, naquele espaço, e às vezes podem ser semanas, podem ser meses, às vezes temos casos que até as pessoas conseguem durar anos, apesar de terem doenças avançadas. Okay. As pessoas realmente melhoram muito a qualidade de vida e eu sinto-me nisso. Mas apesar de tudo, não consigo evitar totalmente o impacto em mim. Sim. E na pandemia eu senti isso.
15: É sensível, não nada a fazer.
11: Sim, na pandemia eu senti isso. Houve ali um momento em que eu quase quebrei.
15: Foi desesperante.
11: E eu não sabia porquê, mas realmente foi se calhar o acumular de todas estas consultas.
15: Claro.
11: Emocional.
15: Claro
11: que nós achamos que não nos afeta, mas há ali um momento. E se calhar foi aí também que eu comecei a escrever um bocadinho mais.
15: Foi a partir da pandemia. Sim. Começaste logo a investigar para este livro. Este livro, viste uma reportagem, foi? Digamos que o ponto de partida, digamos assim, foi esta reportagem que tu viste desta jornalista canadiana, esta Nadia Drost, não é? Sobre, aliás, que venceu o Pulitzer. Sobre o Estreito de Darien, não é? Este gargalo, afunilamento geográfico ali entre a Colômbia e o Panamá, onde centenas de milhares de pessoas todo o planeta confluem todos os anos.
11: Era mais de 500 mil de pessoas.
15: Era impressionante. 7 ou 8 milhões nos últimos 7 anos. É um número
11: tremendo. E se fomos a perguntar à maioria das pessoas, ninguém sabia o que era de Dária.
15: Eu não sabia. E é o único sítio do mundo, é o único sítio onde a Panamericana, aquela autostrada que liga o Alasca à Patagónia, aliás, onde tiveste uma lua de mel extraordinária, a Patagónia ao Peru, extraordinária. Adorei esta viagem, deve ser lindo, mochilão pela América do Sul. Mas, aliás, é o único sítio nessa Panamericana. Se interrompe. Não se atravessa aquela selva que
11: há
15: é
11: ali uma
15: aquela
11: garganta. Que é a selva de Darien, que é uma selva muito virgem, onde é realmente uma selva inexplicável. Até no tempo dos descobrimentos e da colonização, eles tentaram colonizar aquela selva, mas não conseguiram.
15: Sim,
11: também.
15: Sim.
11: Por culpa, entre aspas, graças aos nativos que lá viviam e que ainda hoje.
15: Este embera.
11: Sim, na altura não eram os embera, eram os Kuna.
15: Ok.
11: Mas os Kuna depois migraram para outras zonas e vieram depois os Emberá e os Juana, que agora ainda atualmente lá residem.
15: Passam no teu livro,
11: também estão presentes no meu livro, exatamente.
15: E aliás, tiveste que usar um dicionário Emberá, espanhol, castelhano, português, para te documentar como deve ser, como é que eles falariam. Muito giro isso. Também é outra valência. O teu livro tem muitas valências de Helder, muito, é muito rico.
11: Aquilo era um encontro realmente multicultural.
15: Exatamente.
11: Foi também uma coisa que me fascinou. Para além disso que tu referes, de ser realmente um território de passagem. Mais de 500 mil de pessoas.
15: Sim,
11: todos os anos.
15: Incrível.
11: Fascinou-me também esse contacto cultural, porque parecia quase que o Hemisfério Sul estava todo a despejar-se ali para aquele gargalo, não é? Entre a América do Sul e a América do Sul. E depois ainda havia os nativos
15: locais que estavam a ser invadidos por aquela maré humana.
11: Que pontualmente interagem com estes migrantes. Até uma das cidades, Barro Chiquito, pertence a eles.
15: Okay.
11: Eles fizeram uma indústria, entre aspas, para ajudar os migrantes, porque eles começaram a ajudar alguns e depois perceberam-se
15: que quase todos. A selva do diabo, como se chama.
11: Sim.
15: E é tudo, é lama, é as condições. Há imensos filmes online, tu viste imensos TikToks com cenas, até interagiste em tempo real, em WhatsApp, com pessoas que estavam a atravessar aquilo. Os cartéis de droga que se aproveitam daquelas pessoas, roubam-lhes tudo, abusam, fazem o que querem. Os mosquitos, tu falas disso en passant, mas eu já vi, quando foi a construção do canal do Panamá, que não é muito longe, morreram dezenas de pessoas com as picadas, todas as doenças e os paludismos e coisas que por ali graçam. E os animais, a nível natureza e a nível humana, é do pior que pode acontecer.
11: Sim, é um território.
15: Depois, um quinto são crianças sozinhas a atravessar, as mães com as crianças às costas ou ao colo. É muito duro aquilo, é muito complicado.
11: Era uma violência extrema. Tem os perigos naturais, como referes, e ainda pior, os perigos humanos.
15: Sim.
11: Havia toda uma indústria. Por um lado, há um cartel, havia muitas rotas,
15: claro,
11: não é lá?
15: Claro.
11: E havia rotas controladas por cartéis que, por um lado, protegem os migrantes até certo ponto, porque os migrantes pagam-lhes para lhes fornecer proteção.
15: E eles, comando, claro.
11: Mas até certo ponto, porque
15: eles não controlam toda a rota. Que...
11: E depois há os outros rivais, e depois há
15: grupos assalto, que roubam-lhes tudo.
11: Roubam-lhes tudo, pronto. E,
15: abusam, e fazem o que querem.
11: Fazem o que querem. Havia toda uma indústria ali montada também para saquear os migrantes, que já eram pessoas, eram desgraçados, que iam
15: exatamente,
11: ali parar.
15: Vulneráveis. E...
11: Havia, pronto, até tendas lá montadas para... que praticavam violência sexual aos migrantes de forma sistemática, grupos inteiros.
15: Os médicos sem fronteiras tinham relatórios disso que falavam nisso, 3 por hora, não sei o que.
11: Exatamente.
15: Havia um número, 3 abusos sexuais.
11: É inacreditável, era uma violência inacreditável.
15: Ou pelo preço de uma maçã, matavam uma pessoa, tu contas isso, falas isso numa entrevista.
11: Aquilo era realmente um território de ninguém, onde...
15: Fiz muita impressão este contacto com aquela, os ganeses, ou o que é da África subsaariana, se contactam com um deles e depois o que lhes acontece, por nada.
11: Por nada.
15: Pela violência.
11: É
15: impressionante. Perturbaram-te sempre muitas imagens do, além desta reportagem da Nádia Drost, que é da PBS, também estes artigos científicos, relatórios oficiais, ONGs, da ONU, da UNICEF, os Médicos Sem Fronteiras, os vídeos da travessia em tempo real, os vídeos do TikTok. É de facto uma pesquisa que tu fizeste para esta travessia que foi extraordinária, ainda à parte, como médico, onde tu dizes que é muito importante esta, o lugar do silêncio nesta relação do médico-doente, ouviste muitas histórias, muitas, e isso também te influenciou muito, deu-te muito material, não deu? Do que vais ouvir, também conheces os venezuelanos e conheces pessoas que passaram
11: bastante lá. Material, pronto, e até certo ponto tive dificuldade em selecionar, não é?
15: Sim.
11: Os que iam aparecer na história, e por outro lado, eu também não queria ser demasiado gráfico, não é?
15: Pois...
11: Eu queria honrar a experiência daquelas pessoas sem levar...
15: Para que não se perdesse, para ficar um registro.
11: Ficar
15: hoje
11: um
15: já
11: registro,
15: não está tão
11: um
15: mal como estava, ouvi dizer hoje, depois de todos estes golpes de Estado e estas coisas...
11: Está diferente à situação atualmente.
15: Pronto, mas é uma, não se pode esquecer, não, a aquelas, história não pode apagar aquilo. É?
11: Aquelas pessoas eram invisíveis, não é? Quem de nós é que conhecia Dária? Né? Aquela era só uma das várias rotas migratórias do mundo, mas era considerada uma das
15: mais
11: piores.
15: Mais perigosas. E tu tiveste, como disseste isso, sem ser demasiado gráfico, disseste essa palavra agora, e de facto é uma coisa que eu te louvo, Hélder, e não é fácil. Conseguiste não ser, és gráfico, QB, sem ser a deselegante de contar o óbvio que seria as violações dos miúdos com os adultos que os apanham e que querem fazer tudo e fazem, e portanto isso é sabido que fazem. Mas não trouxeste isso para o teu livro para dizer, eu sei que se calhar vendia mais ou era mais chocante, mas disseste, não, eu posso contar esta história violenta e conseguiste dar a volta e ser elegante a contar uma coisa duríssima como tu contas. Isso é um grande mérito, Hélder.
11: Eu quis que, por um lado, a emoção irrompesse dos factos.
15: Sim, e, da verdade.
11: Da verdade, não é? E que o leitor interpretasse depois como quisesse, não é? E por outro lado, eu como autor também, eu apego muito aos personagens e para mim seria muito complicado. Para mim eles são quase reais na minha cabeça.
15: Sim.
11: Eles falavam comigo de noite, eu levantava-me. Pronto, é quase uma esquizofrenia.
15: Acho que ver isto, que isto não foi exatamente assim.
11: Foi sobretudo o gozo que falava comigo. Pronto, era quase uma esquizofrenia.
15: A Isabel fartava ser isso. Era acordada de noite pelos personagens que queriam que a história seguisse por ali.
11: Exatamente. Foi um bocadinho isso que eu senti.
15: Um escritor,
11: né?
15: Que cria personagens e isso acontece, é vulgar.
11: Havia desde que eu quase via a selva, em vez de ver uma estrada, via uma selva à minha frente.
15: Muito bem. Hélder Teixeira Aguiar, temos de fazer aqui um brevíssimo intervalo e já voltamos à conversa. Até já.
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0: Oito e meia na Rádio Observador. Temos síntese de notícias com a Laura Figueiredo. Boa noite, Laura.
23: Boa noite. Há 2 lusodescendentes entre os 188 mortos e os 56 desaparecidos na sequência dos sismos na Venezuela. O número oficial avançado pelo Ministro dos Negócios Estrangeiros, Paulo Rangel, há pouco, em entrevista à RTP. Os 2 sismos registados ontem à noite, com intensidade superior a 7 na escala de Richter, provocaram também mais de 1.500 feridos. Desde então, a Venezuela já registou mais de 135 réplicas. O Presidente da Assembleia Nacional diz que este é o evento mais grave relativo a desastres naturais a atingir a Venezuela nos últimos 30 anos. Entretanto, Portugal é um dos 8 países europeus que vai enviar ajuda para a Venezuela. Na rede social X, a Presidente da Comissão Europeia confirmou que Portugal, Espanha, Itália, República Checa, também França, Alemanha, Luxemburgo e Países Baixos vão enviar ajuda imediata. Ursula von der Leyen acrescenta ainda que a União Europeia está preparada para enviar mais ajuda, incluindo assistência médica. Também já durante a tarde, o Ministro dos Negócios Estrangeiros, Paulo Rangel, deu conta de que o envio de ajuda estava a ser coordenado com o Mecanismo Europeu de Proteção Civil. Na política nacional, foi aprovada de forma definitiva a criação da Prestação Social Única. Foi aprovada com os votos a favor da AD e a abstenção do Partido Socialista e da Iniciativa Liberal. O Chega e a restante esquerda votaram contra. No final da votação, o PS justificou a viabilização com as mudanças que tornaram a proposta mais humanista. Quanto ao Chega, criticou a falta de critérios de rigor nesta proposta. Já o líder da bancada do PSD, Hugo Soares, diz que o partido tentou negociar com todos até ao fim. No Mundial, o treino da Seleção Nacional foi hoje cancelado devido a um alerta de tempestade. Foi ativado o protocolo em vigor nos Estados Unidos quando uma tempestade se aproxima do centro de treinos. Ainda antes desta decisão, Pedro Neto falou aos jornalistas sobre o próximo jogo. O avançado português diz que a Colômbia é um adversário difícil e que o ambiente no estádio é também um fator a favor dos sul-americanos. Já sobre os recordes de Cristiano Ronaldo, Pedro Neto diz que são um incentivo para todo o grupo.
0: Laura Figueiredo com a síntese das 8h30.

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11: Noite de quinta-feira na Rádio Observador, comigo Filipa Duarte. 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Segunda parte de Convidado Extra, para ouvir até às 9.
12: Estamos a conversar com o Hélder Teixeira Aguiar. Ele é médico, formador e autor do romance Na Tua Mão, obra vencedora da 18ª edição do Prémio Literário Revelação Agostina Bessa Luís, sobre a saga de dois irmãos menores em fuga da Venezuela através de uma das rotas migratórias mais perigosas do mundo. É muito curioso que tu dizes que houve uma fase da tua vida na formação, uhum, onde sentiste que tinhas que escolher entre a medicina e a literatura. Mas percebeste um dia que não se opunham.
13: Sim.
12: Mas houve ali um período.
13: Eu sempre adorei a ciência.
12: Eras bom aluno, não eras? A física, a matemática.
13: Sempre fui bom aluno, a física, okay, a matemática, tudo que era ciências. Pronto, gostamos. Se calhar um bocadinho derivado, lá está, ser filho único também tinha essa.
12: Sim, ia ser bom aluno. Então estavas sempre a levar.
13: Sempre a levar.
12: A mãe da GNR também não ajuda.
13: A minha mãe
12: pai
13: era
12: militar.
13: Exatamente, pai militar, mas a minha mãe era a militar lá de casa.
12: Sim,
13: e ela,
12: exato,
13: pronto, se não tivesse boas notas, eu quase era desterrado, ou ia para, claro, um colégio privado, claro, ou do militar.
12: Internato.
13: O internato, exatamente. Pronto, mas. Eu em criança, eu via, abria ciências, muitos atlas, enciclopédias, e lia. Sobretudo, eu gostava muito de geografia, de abrir atlas e ver também o mundo natural, aquelas,
12: okay, aquelas séries de comentários. Aquelas séries, sim, de comentários. Sim,
13: pronto,
12: sim.
13: E se calhar também transpus isso um bocadinho para o Gonzo na história. O Gonzo era um bocadinho eu na minha,
12: sim,
13: infância,
12: sim,
13: digamos assim.
12: É verdade.
13: E isso também levou-me a apaixonar muito pela ciência. Depois, mais tarde, também via uma série que é Os Fecheiros Secretos, Jack
12: Sim, fantástico, sim.
13: Pronto, eu admirava a Scully porque ela era o contraponto do Mulder, ela era,
12: exatamente,
13: a cientista. Ela
12: é cientista.
13: Estava sempre ali,
12: exatamente,
13: a objetivar tudo, mas isto não pode ser assim. Deve haver uma explicação. E eu realmente às vezes ficava fascinado com isso. E pronto, eu por um lado gostava muito da ciência e, uhum, queria saber mais. Também queria saber mais respostas a perguntas. Eu gostava muito do universo, da biologia, da física, da química. Gostava um bocadinho de tudo, digamos assim.
12: Por outro,
13: mas,
12: lado, escrita,
13: por outro lado, também tinha a escrita.
12: Essa,
13: não é,
12: atração, sim, da leitura e da escrita. O médico, é engraçado, ser médico influencia a escrita. E o escrever influencia a tua parte de ser médico?
13: Eu acho que sim.
12: As duas coisas?
13: Acho que sim. Pronto, é como eu disse, as duas áreas têm uma tal interligação, não é? Uhum. E muitas das experiências que eu tive enquanto médico, a cuidar dos meus doentes, não é? E a ouvir as histórias deles, uhum, e a perceber a doença, não é? Que no fundo são as entrelinhas da nossa atividade como médico. Muitas vezes os doentes partilham aquilo que sentem de uma forma que não traduz exatamente, não é? O problema é que eles têm. Nós temos
14: que estar atentos aos sinais da doença. As próprias
13: doença,
14: palavras nem sempre refletem a verdade.
13: São as entrelinhas.
14: Mesmo que inconscientemente.
13: Livros.
14: É extraordinário isso.
13: É extraordinário.
14: Cabe ao médico, como tu dizes, são palavras tuas, descodificar o que é dito e para tal devemos estar muito atentos à narração. Tu és tão bom. São as duas valências que, de facto, influenciam essa empatia na relação médico-doente, nessa medicina narrativa que falámos. Com o silêncio, que tu dizes também. Isso muito giro. O médico normalmente está muito focado nos ecrãs hoje em dia e tu dizes... como é que seria isso se escrevesse tudo no papel e não diretamente no ecrã? Será que a escrita seria diferente? É um problema engraçado.
13: É uma questão que me coloca. Eu não sei se seria exatamente igual. Realmente eu escrevo no computador. Sim. Pronto, habituei-me a isso.
14: Hoje em dia,
13: é? Acho que toda a gente faz isso, não é?
14: Mas é curioso isso.
13: É.
14: Será que o resultado seria diferente?
13: Eu não sei se seria melhor, seria pior, mas se calhar seria diferente. Porque, pronto, provavelmente o punho doeria bastante mais.
14: Exato.
13: Até porque eu
14: tendinite.
13: Não escrevo.
14: Exato. Daqui uns anos ao oitavo romance.
13: Até porque a minha pega do lápis e da caneta não evoluiu para a pega final.
14: Mas de facto, Helder, de facto, como médico de família, sabes também, o médico tem de cumprir aquelas metas, tem que ver os 30 doentes naquela tarde e por isso, e metade, dois terços é olhar para o ecrã, de facto.
13: É.
14: E tu sentes isso também, não é? É o mal do ofício.
13: É.
14: Mas eu noto isso. Não estão atentos ao teu olhar e deviam estar, se calhar, a ver um bocadinho mais tempo.
13: No meu centro de saúde, na USF onde eu trabalho, temos consultas de 15 em 15 minutos.
14: É impressionante.
13: As programadas, pronto, e temos que gerir muito bem o
14: tempo.
13: Claro. E por vezes já amanhãs em que eu não tenho tempo sequer para sair para tomar um café, pronto, porque aquilo está sempre para eu conseguir cumprir o tempo,
14: claro,
13: não é?
14: Claro.
13: Por vezes acontece termos, falta alguém, ou as consultas são mais fáceis naquele dia. Pronto, às vezes as pessoas vêm mesmo só por um motivo e é fácil resolvê-lo. Outras vezes as pessoas vêm com sintomas físicos que correspondem a uma depressão e temos que apurar mais e temos que apurar as causas da depressão.
14: Claro.
13: Pronto, e aí há uma consulta que pode de repente demorar 30 minutos, não é?
14: Exato.
13: E outras, se essa demora 30, outras têm que compensar essa.
14: As pessoas vão muito às vezes para a sala de espera e conviver e contactar com as outras amigas.
13: Sim.
14: Um dos meus irmãos, que é médico de família também, que dizia uma vez que entrevistaram na televisão por causa da solidão, que é uma coisa que aflige muitas pessoas hoje em dia, obviamente, e ele contou essa história de uma senhora que estava lá e ele que encontrou-a na sala de espera, quando entrou, ah, dona Hermina, já não vejo, já não vejo para aí há 15 dias. E ela, pois não, só estive doente. Quer dizer, não foi à sala de espera conversar com as amigas porque tinha estado doente. É extraordinário. Eu não vou perguntar como é que tu concilias os dois mundos da literatura e da medicina. Vou perguntar como é que tu concilias os três, como marido e como pai de família.
13: Pois, depois
14: como
13: ainda
14: é que
13: esse
14: se consegue
13: outro
14: conciliar?
13: Mundo.
14: Que
13: muitas
14: é todo
13: vezes,
14: mundo.
13: Sorri,
14: tu és um ótimo pai e ótimo marido. Pelo que eu vou ouvindo, eu vi as fotos na Feira do Livro agarrado aos teus filhos. E de facto, não deve ser fácil conciliar
13: são
14: estes três mundos.
13: Pronto, o Tiago e a Bárbara são extraordinários e pronto, não é por serem meus filhos, mas realmente são pessoas extraordinárias.
14: Tenho
13: e a minha esposa também. Sem eles eu não teria chegado aqui certamente.
14: Muito bem.
13: E é difícil conciliar, pois. E muitas vezes eu retiro horas ao sono para
14: exato.
13: Conseguir escrever.
14: E às vezes encontra-te no escritório.
13: Sim.
14: Escreves, não é? Vai
13: sim.
14: Ter contigo.
13: Eu já me habituei a dormir menos, mas. E depois às vezes compenso no fim de semana ou nas férias.
14: Sim, claro.
13: Mas é muitas vezes é porque aquele silêncio da noite é muito inspirador para
14: exatamente.
13: Mim.
14: Exatamente, eu percebo isso. Então não. Na tua mão, então, edição Gradiva, publicado por coincidência no Dia Mundial do Médico de Família, dia 19 de maio. Olha, foi fantástico.
13: É sim.
14: Muito bem, vencedor então desta 18ª edição do Prémio Literário Revelação Agostina Bessa Luís. Que nos deu, por exemplo, o primeiro romance da Raquel Ochoa, da Catarina Gomes, também já passou por aqui, que eu tanto gosto, e a querida Dulce da Sousa Gonçalves, com o processo que passou por aqui em dia 10 de fevereiro.
13: Uma excelente pessoa.
14: Recebeste então aquele telefonema do Guilherme Oliveira Martins a dizer: és tu o vencedor e tu. Não, deve ser engano, não sou eu. Não estavas mesmo à espera.
13: Não estava à espera. Eu estava a sair do banho e recebo, num domingo, recebo uma chamada de um número que eu não conhecia, não é?
14: Sim, claro.
13: Tinha o número do professor Guilherme Oliveira Martins. E eu achei muito estranho, pronto, comecei a pensar, publicidade num domingo à noite não deve ser,
14: não.
13: Será que é, o que é que poderá ser? E realmente ouvi depois aquela voz distintiva,
14: sim,
13: não é?
14: Sim, lá.
13: E pronto, e fiquei totalmente abalado, não é?
14: A tua mulher disse que foi mais e ficou mais eufórica do que tu.
13: Ficou mais eufórica. Eu, quer dizer, eu nem sequer soube, eu nem sequer soube responder a idade que eu tinha. Eu perguntei a idade e eu errei. É para ver ao nível que
14: exatamente, como estavas. Muito bem. Há 4 anos esteve cá, em 2022, o Hélder Silva e o David Araújo vieram cá. Oh, por causa dessas histórias, por trás da história da Venezuela. E ele depois lançou o teu livro com a tua professora de português. Aqui fazemos homenagem também à professora Cristina Marques, que tiveste a delicadeza de a convidar para o lançamento do livro, e que foi a tua professora de português, que tu, como tu disseste, ela impulsionou muito a escrever, foi sempre uma professora extraordinária. Gosto de sempre de fazer estas homenagens aos professores, e aqui fica ela, Catarina Cristina Marques. É extraordinário o que te influenciou e te ajudou. Sim, diz ela, agora na Feira do Livro ela pode-me chumar à vontade, agora já pode. Eu adorei essa. Muito bem, então é uma história incrível de aventura, de aprendizagem, de superação destes dois irmãos. A mãe é jornalista, a mãe desaparece, ela é contra o regime, pronto. E eles fogem de Caracas para a Colômbia, tentam escapar à perseguição dos cartéis de droga, das regiões conturbadas da Venezuela, da Colômbia, depois partem para o Panamá, e é nessa travessia, uhum, que, de facto, tudo isto acontece. É muito, muito complicado. Tens aqui um prefácio também muito comovente deste Slavko Zupcic, não é? Este psiquiatra e escritor venezuelano, que diz maravilhas de ti. Ele mora em Madrid, não é? Mas ele também não tinha esperança em Valência. Não tinha esperança também que ele aceitasse fazer o prefácio. Ele adorou.
13: Sim, foi.
14: E escreveu um prefácio lindo.
13: Pronto, eu estava aterrorizado, sinceramente, quando eu
14: convidei.
13: Quando o convidei, pronto, eu senti
14: porque
13: que ele era
14: conhece
13: pessoa...
14: aquilo e conhece pessoas de lá que passaram aquilo e tudo.
13: Sim,
14: portanto, era a pessoa.
13: Exatamente.
14: E
13: eu senti que ele era a pessoa certa, pronto, porque ele era, ainda por cima, era filho de imigrantes
14: croatas,
13: de Portugal,
14: sim,
13: mas
14: sim,
13: croatas. Ele, ou seja, ele era uma pessoa que se podia relacionar muito com a história.
14: Exatamente, identificava-se.
13: Pronto, para além dele conhecer a realidade, ele vai muitas vezes ainda à Venezuela e conhece pessoas que passaram da área. Portanto, eu estava completamente aterrorizado com o verdicto dele. Pronto, ele, ou é isto ou nada. Mas ele realmente respondeu-me e ficamos amigos até hoje. E
14: exatamente o que eu disse.
13: É
14: comovente e perturbador. É. Completamente. É incrível a amizade dele. E como ele também conseguiste tocá-lo. Isso prova também o teu mérito. Não é só a simpatia dele. De facto, a única foto do livro é aquela tableta do triunfo, uhum, não te faz crescer. É o fracasso que te faz grande. Que existe lá mesmo.
13: Existe lá mesmo. Foi uma fotografia, uma das muitas que me tocaram, pronto, e okay, essa placa acaba por ser muito marcante no livro, né? Simboliza ali um momento, eles passam duas vezes por essa placa.
14: Ah, okay.
13: E na segunda vez eles têm uma nova, interpretam de forma diferente, né? Por causa de tudo o que viveram.
14: O triunfo não te faz crescer, é o fracasso que te faz grande. É muito querido, muito giro.
13: É.
14: Tem uma capa extraordinária, aqui fica aqui, uhum, esta homenagem ao Edilo Vasco, se não me engano, da Gradiva, que fez o design. É muito bonito e é muito dura também a própria capa. É incrível esta imagem. Um livro pesado, um romance que não foge à realidade, como tu dizes, onde a violência humana é maior que a dos elementos. É incrível. Uhum. A Venezuela, a gente sabe, teve a passar este período complicado do Chávez, depois com o Nicolás Maduro. Desde 3 de janeiro ele foi raptado pelos americanos e agora enfrenta este julgamento, não é? Por narcotráfico. Uhum. Fartou-se de matar estudantes e afundar aquilo. Sim. E tiveram uma inflação de 1 milhão de por cento, que é uma coisa que a gente não faz ideia. Como viviam em clima de guerra, a economia de um país de guerra, e não estava em guerra. Exato. Tal a pobreza que atingiram, tu falas
13: havia
14: disso.
13: Havia até uma expressão que era Marylander, a dieta de Maduro, as pessoas comiam comida uma vez por dia, não é? A maioria
14: das
13: pessoas.
14: Incrível.
13: 74% das pessoas perderam peso.
14: Hoje em dia as pessoas, aquilo é complicado, também não sabem o desfecho, uhum, que vai ter, não é? As pessoas estão divididas um bocadinho.
13: Está muito conturbado.
14: Muito
13: o
14: conturbado.
13: Clima político lá, ninguém sabe muito bem o que vai dar, está muito e vive em muita incerteza.
14: De qualquer modo, aqui está uma história, fala um bocadinho do país, fala bastante sobre o país, e muito dura esta travessia das pessoas que saíram nos últimos 8 anos, quase 8 milhões de pessoas que fugiram dali, claro. Tiveste 3 anos a investigar e a escrever, uhum, este livro, o tópico principal da migração, e na qual te questionas muito. Porquê isto? Será que isto continua a acontecer? Passámos todos por isto, porque é que isto, uhum, acontece sempre? Porque, uhum, não é? É uma coisa que te incomodou sempre.
13: Sim. Isto começou por ser uma história de travessia, não é?
14: Sim.
13: Contada por dois jovens. Interessou-me colocar dois jovens também a...
14: Isso foi muito inédito também. Os protagonistas têm 11 anos e 16, quer
13: exatamente,
14: dizer...
13: Exatamente. Foi assim, pelas um vozes olhar deles diferente.
14: É muito diferente, é muito original.
13: Porque, por um lado, era honrar também a travessia, porque realmente grande parte da... Aquilo era uma travessia de jovens, basicamente.
14: Sim.
13: Um quinto,
14: pois,
13: da,
14: dizes, um quinto dos que passam são
13: um quinto
14: são
13: dos que passam são menores.
14: São
13: alguns
14: menores.
13: Dos quais desacompanhados, como disseste.
14: Sozinhos,
13: e mesmo os crescidos, falecidos, os maiores de idade, eram pais destas crianças. Portanto, eram pessoas de 18 a 25 anos.
14: Sim, impressionante.
13: É impressionante. Portanto, eu tinha com rara travessia, dando voz realmente aos jovens. E realmente, uma coisa que me abalou um bocadinho e que inspirou também a capa que referiste foi este olhar adulto das Exato. Crianças e dos jovens. E a maneira, quando eram entrevistados, eles eram muito profícuos e muito elegantes a
14: maduros.
13: Maduros.
14: Tinham que amadurecer,
13: tinham
14: não é?
13: Que amadurecer muito. E isso inspirou-me realmente a enverdar por este caminho de contar a história através de uma criança
14: Incrível.
13: E de um jovem.
14: Muito original.
13: Em que o jovem vai ter que ser, não é? O adulto, não é?
14: Sim.
13: Vai ter que se transformar no adulto para cuidar do irmão mais novo.
14: Exatamente.
13: Contra a vontade
14: é pai
13: dele.
14: E mãe do irmão, do Gonzo.
13: E o Gonzo também vai querer ter uma palavra a dizer, porque ele Sim. também tem outras qualidades e eles contaminam-se um ao outro, Sim. não é?
14: É muito curioso isso. Nunca foste a Darien, mas, e são 100 km de uma selva muito hostil, como já falámos, mas Darien é também aqui uma personagem e não é fraca, é uma personagem muito forte. Eu achei inacreditável, quando acabei de ler o livro e vi que tu nunca tinhas posto os pés, Eu achei inacreditável como é que consegues descrever aquilo, nunca, não conhecendo na vida real, mas pronto, informaste-te muito bem, hoje em dia consegue-se. De facto, investigaste muitas rotas migratórias que foram mudando, até tiveste um botânico que te ajudou com a flora local, é
13: Exato.
14: Extraordinário.
13: Que não. se chama Timo, pronto, e que inspirou é? Também o nome de um dos personagens da história.
14: Foste contido nesta descrição. Tiveste o apoio também da tua filha Bárbara e da tua família.
13: Tem muitas mãos que se estenderam para mim.
14: Viveste para e sonhaste com estas personagens que de facto entram-te nos sonhos. Eu estou a ver o Gonzo a acordar-te a dizer: ah, vai reescrever isto, que não foi bem assim.
13: Ou pelo menos duas vezes que isso aconteceu.
14: É extraordinário. É que estás mesmo imbuído dessa personagem.
13: É como falámos, não é? Eu desde criança que sempre gostei de me pôr no lugar dos outros. E eu aqui... esta história no fundo veio ter comigo quando eu li essa reportagem da Nádia Drost e depois enverdei por ler outras e ver imagens e
14: investiguei mais
13: pronto, e eu senti que havia ali uma história por contar, sobretudo estas pessoas não tinham uma voz e eu senti esse apelo, não é?
14: Sim, essa missão
13: quase de contar uma história através
14: não
13: da perspectiva deles,
14: não cair no ouvido, exatamente, muito importante.
13: Mas isso foi uma coisa que também me abalou um bocadinho, foi: será que eu tenho esse direito, não é, contar esta história, não tendo passado lá? E por isso eu batalhei muito contra esse sentimento e procurei alicerçar-me, não é? Com opiniões de pessoas que viveram aquilo. Exatamente. Até integrei um grupo de migrantes, falei com imensas pessoas de lá.
14: Até tiveste utentes, com certeza. Há uma diáspora também de Irlanda cá.
13: Exatamente.
14: Tens utentes que foram de lá, com certeza.
13: Sim, e depois também falei com venezuelanos.
14: Essa
13: também,
14: tua experiência foi importante.
13: Utentes meus, claro. E também tenho amigos que também estiveram lá na Venezuela. Pronto, eu falei com muitas pessoas que me ajudaram, eu tive muitas mãos que se estenderam para mim. E
14: custou-te no fim despedido, tiveste que fazer um luto do Gonzo e do
13: Sim, é verdade.
14: E do Ruben.
13: Os personagens estavam realmente muito entranhados em mim, sobretudo os irmãos, mas também a Maribel e o Juanito e o Timo, o Mateu. Mas pronto, claro, os irmãos, sendo os personagens principais, claro, estavam muito entranhados em mim.
14: Tens que fazer esse luto, acabou, agora já estou entregue.
13: O Gustavo Flaubert até dizia que os personagens assombravam, ou era ele que assombrava os personagens, não é?
14: E o outro, Bavarri, c'est moi, não é?
13: Exatamente.
14: Sou eu, quer dizer, eu estou aqui.
13: Exatamente, e aqui foi, senti um bocadinho isso. Sim. E para mim eles são praticamente reais.
14: Viveste isto, claro. Até quase ao fim tu não tinhas ideia como é que ias rematar isto.
13: Não.
14: As coisas foram-se desenvolvendo.
13: Eu sou um bocadinho caótico no meu processo.
14: Tão bom.
13: Tinha uma certa ideia, mas faltava-me aquele rasgo para ter a certeza que aquilo era o final certo,
14: okay,
13: que honrasse todos estes personagens. E foi só a meio da história que ele me surgiu. Foi também numa noite e eu tive que escrever no telemóvel, no bloco de notas do telemóvel.
14: Para não me esquecer,
13: pronto, porque às vezes já me aconteceu ter assim epifanias e depois não gravo naquele momento e perco-as.
14: Ah, ok.
13: Mas pronto, às vezes recupero-as, mas às vezes tenho ideias ainda melhores, mas pronto. Mas é importante eu registar, não é, tudo aquilo que eu penso, porque senão depois corro o risco de perder. Mas foi ali a meio da história que eu tive essa epifania do final e pronto, porque
14: Fantástico.
13: Até aí eu estava um bocadinho abalado.
14: Não é fácil, às vezes um final pode estragar um livro.
13: Pode estragar o livro.
14: Tu fizeste muito bem, tu que tiveste uma sorte e uma inspiração, um jeito extraordinário. Já sei que tens um segundo, sentiste a pressão do segundo livro, não, porque já estás com outro nas mãos. Este acabou de sair, já estás a escrever.
13: Todos dizem que o segundo livro é uma grande. Eleva mais a dificuldade, não é?
14: Porque sim, claro, é uma pressão.
13: É uma pressão. Mas por acaso, enquanto escrevia este, eu tive uma ideia para um segundo livro.
14: Ok, uma segunda história.
13: E fui escrevendo paralelamente.
14: Ok.
13: Para não sei como é que eu consegui, mas tenho outra pasta e fui escrevendo porque também. Foi já depois de eu ter terminado este, mas já estava em processo de revisões.
14: Ok.
13: Já tinha terminado.
14: Está bem.
13: E foi, comecei a escrever o outro. E realmente neste momento ele está numa fase final.
14: É boa.
13: É. Agora também estou a sentir.
14: Também tem protagonistas jovens, isso eu sei.
13: Sim.
14: E é uma circunstância completamente diferente, também sei. E agora estás na fase em que já estás quase a rematar o segundo, é isso?
13: Sim. Agora estou a sentir a pressão para o terceiro.
14: Incrível! Então provavelmente para o Natal já teremos este segundo?
13: Mas pelo menos,
14: ou ainda é cedo?
13: Pelo menos dois livros acho que vou conseguir publicar.
14: Tu gostavas de um dia dedicar-te... Se tu és escritor, não digo que tu és médico, vais ser médico sempre. Tu és um bom médico.
13: Sim.
14: Helder, e os comentários que eu vou ouvindo, tu és muito bom. Não podes deixar as duas carreiras. Vais aguentar as duas, enquanto puderes.
13: Eu vou tentar aguentar as duas. Claro que... Pronto, sendo escritor, não é? Se eu conseguir ter mais sucesso enquanto escritor, por isso pode competir um bocadinho, não é? Com
14: sim.
13: A minha profissão enquanto médico. Depois, por exemplo, o António Lobo Antunes, ele acabou por depois
14: dedicar-se
13: quase exclusivo à escrita, mas ele.

0: ação.
1: É.
0: O que é pena, porque, é pena porque tendencialmente tem que ser, deve ser gratuito e universal.
1: Sim.
0: E orgulha Portugal. Eu acho que é motivo de orgulho lá mesmo, lá fora, as pessoas.
1: Sim, sim, sim.
0: Não é?
1: Os nossos profissionais são muito bem considerados no Reino Unido, nos países nórdicos.
0: E antigamente todos os grandes mestres passavam pelo público, não é?
1: Sim.
0: Era típico.
1: Sim, sim, sim. Temos tido uma boa escola nas universidades portuguesas em termos de medicina. Claro que se começarmos a abarrotar as faculdades de alunos, isso vai-se perder um bocadinho, porque em vez de termos uma turma de prática com 6 ou 7, vamos ter de 15 ou 16, que serão menos oportunidades para experimentar, realmente, para
0: exatamente.
1: Colocar a mão no estetoscópio, para ouvir o professor.
0: Para a mão no terreno.
1: Exatamente. Vai ser mais complicado, mas realmente temos tido uma boa escola, em termos de falar de medicina, que acho que se está a perder um bocadinho, porque está a tornar-se cada vez menos atrativo e temos formado muitos médicos. Não acho que haja uma falta de formação de médicos, pelo menos se compararmos com os outros países da Europa.
0: Há muita oferta, então.
1: Em termos de produção de médicos, estamos ao nível
0: fornadas
1: dos outros países,
0: ou
1: até mais. Exatamente. O que se passa é que muitos emigram. Porque
0: sim. Hoje em dia, cada vez mais.
1: Claro, fora.
0: Basta ir para a Espanha. A Espanha já é outra coisa diferente.
1: É outra coisa diferente.
0: É logo aquele lado. Não é?
1: E o Reino Unido é muito fácil ir para o Reino Unido, para a França, para os países nórdicos. Há muitos concursos
0: bom,
1: e eles nós estamos muito bem considerados. Eles aceitam muito.
0: Sim, gostam.
1: Gostam muito dos nossos profissionais.
0: Será que a ideia será um romance por ano? Ela diz que sim.
1: Eu gostava, mas...
0: Mas nada, força-te por isso.
1: Mas vou esforçar-me por isso.
0: Como dizia o outro, está na tua
1: mão. Mas lá está, é preciso ter boas ideias.
0: Está na tua mão.
1: Pois está, isso está.
0: É preciso ter boas ideias. E para já, tiveste já 3 boas ideias. Isso ninguém te tira. Estou à espera, pelo menos 3 romances, que eu quero muito que tu voltes. Hélder Teixeira Aguiar.
1: Obrigado, João.
0: Quero agradecer muito teres vindo aqui de propósito, conversar connosco, partilhar esta tua maravilha, que é este teu talento, mas também a tua simpatia, o bom pai que tu és, o bom médico que tu és, o bom marido que tu és, o bom filho que tu és, e de facto isso transparece na tua escrita, na tua voz, na tua maneira de ser. Isso é uma grande alegria, uma grande honra estarmos aqui.
1: Obrigado, João. Eu adorei esta conversa e saio aqui de coração cheio e agradeço muito a minha vinda aqui e por ser mais um dos cromos da tua grande caderneta, né, de pessoas que vieram aqui e que tiveram entrevistas extraordinárias.
0: Fantástico.
1: E obrigado por
0: simpatia
1: ser mais
0: tua. E pronto, ficamos à espera então, já sabe, esta sugestão na tua mão é da Gradiva, Hélder Teixeira Aguiar, Prémio Literário Revelação Agostina Bessa Luís. Não percam, leiam muito, insistam, se têm que ler, é sempre bom, e ler isto, um livro muito comovente, muito perturbador ao mesmo tempo, muito duro, é sempre bom estar a par das coisas que acontecem, e o Hélder está na mão dele, de facto, a maravilha com que ele nos contou esta história tão dura, tão difícil, de uma maneira tão elegante e tão bem escrita. Bem-ajas, muitos parabéns, Hélder, até sempre. Muito obrigado.
1: Obrigado, até sempre.
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0: 9 da noite, vamos atualizar a informação na Rádio Observador. Jornal das 9, com a edição da Laura Figueiredo. E Laura, há dois lusodescendentes entre os 188 mortos na sequência dos sismos na Venezuela, número confirmado pelo Ministro dos Negócios Estrangeiros.
1: Em entrevista à RTP, Paulo Rangel dá também conta de pelo menos 56 portugueses desaparecidos. Quanto ao número de vítimas mortais, depois de o Governo Regional da Madeira ter avançado durante a tarde com a confirmação de dois lusodescendentes mortos, o ministro esclarece.
2: Neste momento, a confirmação que nós temos é de dois. Enfim, houve alguma confusão, porque como havia um confirmado pelo Governo e depois o Governo da Madeira anunciou dois, pareciam três, mas um deles já estava contabilizado, não é? Pronto. Portanto, temos essa confirmação oficial, obviamente que a situação é de tal ordem que isto é um número muito provisório. Nós temos, neste momento, também absolutamente confirmados 56 pessoas desaparecidas. Isto não significa que não haja muitos mais incontactáveis.
3: Estamos a falar de lusodescendentes?
2: Lusodescendentes e nacionais portugueses.
1: Confirmação avançada há pouco por Paulo Rangel, Ministro dos Negócios Estrangeiros, em entrevista à RTP.
0: E Laura, há também mais de 1.500 feridos na Venezuela.
1: Número que as autoridades estimam que venha a aumentar. Desde os dois sismos registados ontem à tarde com intensidade superior a 7 na escala de Richter, a Venezuela já registou mais de 135 réplicas, como dá conta ao Presidente da Assembleia Nacional da Venezuela, Jorge Rodrigues.
4: Que haya vivido nuestro país.
5: Este é o maior abalo que o nosso país viveu nos últimos 30 anos. Depois dos fortes sismos de ontem às 6 da tarde, com magnitudes de 7,5 e 7,2, tivemos até ao meio-dia de hoje 138 réplicas.
1: O Presidente da Assembleia Nacional da Venezuela a realçar também que esta foi a catástrofe natural mais grave desde há 30 anos.
0: E Laura, Portugal é um dos 8 países europeus que vai enviar ajuda para a Venezuela.
1: Na rede social X, a Presidente da Comissão Europeia confirmou que Portugal, Espanha, Itália, República Checa e também França, Alemanha, Luxemburgo e Países Baixos vão enviar ajuda imediata para a Venezuela. Ursula von der Leyen acrescenta ainda que a União Europeia está preparada para enviar mais ajuda, incluindo assistência médica. Já durante a tarde, o Ministro dos Negócios Estrangeiros, Paulo Rangel, dava conta de que o envio de ajuda estava a ser coordenado com o Mecanismo Europeu de Proteção Civil.
2: Portugal está a organizar já um voo, já tem 53 pessoas escaladas, em que também estão 6 pessoas do INEM, médicos, 2 enfermeiros, 2 tripulantes de ambulâncias, temos a unidade de emergência e socorro da GNR, temos pessoas da Proteção Civil, todos estão já em estado de prontidão, portanto esta manhã estivemos a resolver a tratar disso. Pode demorar algum tempo, a Venezuela estava, disse-me o Ministro, a ativar o Mecanismo Europeu de Proteção Civil, o que obviamente nos permite, em termos europeus, quer nacionalmente, quer em termos europeus, responder mais agilmente.
1: Paulo Rangel, em entrevista à TVI, a falar sobre o envio de ajuda portuguesa para a Venezuela.
0: Na política nacional, foi aprovada de forma definitiva a criação da Prestação Social Única.
1: Foi aprovada com os votos a favor da AD e com a abstenção do PS e da Iniciativa Liberal. O Chega e a restante esquerda votaram contra. No final da votação, o Partido Socialista justificou a viabilização com as mudanças que tornaram a proposta mais humanista.
6: Não votámos a favor. Não votámos a favor porque é uma autorização legislativa. Porque o processo legislativo merecia ter tido mais espaço, mais tempo. Mas com esta autorização legislativa, com esta proposta de lei, foi salvaguardado o essencial da proteção daqueles que precisam de políticas de inclusão. O combate à pobreza está presente neste documento. O humanismo está presente neste documento final.
1: Eurico Brilhante Dias, do Partido Socialista, e perante um Chega que critica a falta de critérios de rigor nesta proposta.
7: Aquilo que o Chega queria era simples. Para além de, obviamente, quem vem para Portugal, quem é imigrante e vem para Portugal, tem que descontar antes de ter acesso a apoios sociais. 5 anos. 5 anos, tal como acontece em Itália, 5 anos, tal como acontece na Alemanha e, aliás, na Dinamarca são 9 anos. E eu pergunto-me, será Portugal um país mais rico do que algum destes 3 que eu mencionei?
1: Cristina Rodrigues, do Chega, já o líder da bancada do PSD, Hugo Soares, diz que o partido tentou negociar com todos até ao fim.
8: conversamos e negociamos e dialogamos com os partidos com representatividade parlamentar, designadamente com os dois que podiam constituir a maioria necessária para que acontecesse aquilo que hoje aconteceu, que foi a aprovação da prestação social única. Não tenho, quero dizer, nenhuma razão de deslealdade em nenhum dos diálogos. Foi possível chegar a um acordo com o Partido Socialista, ainda bem, não foi com o Chega.
1: A reação dos partidos à aprovação da prestação social única. Já o Ministro da Presidência afirma que o Governo preferia a proposta inicial da PSU, ainda assim diz que os ajustes feitos não comprometem os objetivos do Executivo.
0: No Mundial, o treino da Seleção Nacional foi cancelado devido a um alerta de tempestade.
1: Foi ativado o protocolo em vigor nos Estados Unidos quando uma tempestade se aproxima do centro de treinos. Ainda antes desta decisão, Pedro Neto falou aos jornalistas. O avançado português diz que a Colômbia é um adversário difícil e que o ambiente no estádio é um fator a favor dos sul-americanos. Já sobre os recordes de Cristiano Ronaldo, Pedro Neto diz que são um incentivo para todo o grupo.
9: Acho que acaba por ser uma motivação extra, acaba por deixar um sabor ainda melhor, no sentido em querermos ajudá-lo a conseguir esse objetivo. É uma coisa que a ele falta e que ele quer muito, tanto como nós queremos. Por isso é isso, acho que é mais uma motivação de nós conseguirmos dar esse último gosto àquilo que ele também nos deu muito a nós.
1: Pedro Neto na conferência de imprensa da Seleção Nacional, antes dos trabalhos de preparação para o último jogo da fase de grupos.
0: E esta hora, Laura, começa mais uma ronda da última jornada.
1: Já com as seleções do Grupo E, frente a frente Alemanha e Equador, e ainda Costa do Marfim contra Curaçao, Diogo Varela está aqui connosco em estúdio, vai estar a acompanhar estas partidas. Diogo, boa noite. Os alemães já garantiram o primeiro lugar do Grupo E, mas as restantes três seleções ainda lutam pela passagem.
10: Boa noite, Laura. Sim, no entanto, a Alemanha veio com tudo e até já está a vencer com apenas um minuto de jogo e marcou Leroy Sané a fazer o golo para a seleção de Julian Nagelsmann, ele que curiosamente até nem fez assim tantas rotações quanto isso. A Alemanha praticamente está na força máxima, pese embora, como tu disseste, o primeiro lugar já estava garantido. Ora, nesta altura a Alemanha vai fazendo pleno no Grupo E. No outro jogo, entre Equador e Costa do Marfim, há também golo por parte da turma africana, marca agora a seleção dos elefantes e adianta-se no marcador frente à frágil seleção de Curaçao, a mais pequena da história em campeonatos do mundo e que na última jornada conseguiu pela primeira vez de sempre um ponto nesse empate frente ao Equador. Ora, muito rapidamente, em termos de classificação, Alemanha em primeiro, 9 pontos, Costa do Marfim em segundo, agora com 6, Equador e Curaçao dividem o último lugar com apenas um ponto.
1: Diogo Varela, com as informações da última jornada do Grupo E, Alemanha e Equador, Costa do Marfim e Curaçao medem forças a esta hora.
0: Ora, vamos também atualizar as notícias de âmbito local.
1: Começamos em Leiria. Um homem esfaqueou uma mulher num parque de estacionamento e um centro comercial. São para já desconhecidos os motivos da agressão. Depois do ataque, o agressor pôs-se em fuga. Acabou por ser detido em Lisboa pela PSP no terminal rodoviário de Sete Rios. Na Grande Lisboa, este verão, a Carris Metropolitana volta a reforçar as ligações aos principais destinos balneares. A partir de 4 de julho, regressam as linhas do mar, o serviço sazonal de verão da transportadora, com ligações mais rápidas e diretas às praias da região. Até ao final de agosto, vai ser reforçada também a oferta de transportes para a costa da Caparica e para as praias de Sesimbra, estas últimas que vão receber duas novas ligações. Em Vila de Conde, abrem amanhã as candidaturas à 5ª edição do Programa Municipal de Apoio Social ao Arrendamento Habitacional. As candidaturas decorrem até 10 de julho, podem ser submetidas no site da Câmara Municipal ou através do Balcão Único. O programa destina-se a famílias residentes no município há pelo menos 2 anos e que enfrentem dificuldades económicas para assegurar o pagamento da renda. A Câmara Municipal de Estarreja vai entregar amanhã quase 50 bolsas de estudo a jovens do município que frequentam o ensino superior. As bolsas referentes ao ano letivo 2025-2026 prevêem um apoio financeiro mensal de até 125 euros durante 10 meses. O investimento global da autarquia é de cerca de 40 mil euros. Em Oeiras foram encontrados pela primeira vez cavalos marinhos ao longo da costa. O registro foi feito durante mergulhos científicos do projeto Biomarco, dedicado ao estudo dos ecossistemas costeiros. A descoberta é considerada um marco para a investigação na região. Vai permitir aprofundar o conhecimento sobre a distribuição da espécie e as condições que favorecem a presença na costa portuguesa. E acabamos em Santarém. O centro histórico da cidade volta a transformar-se a partir de hoje num grande arraial para mais uma edição dos Santos Populares. A festa estende-se até domingo. Até lá, a cidade recebe concertos, DJs, folclore, animação de rua e gastronomia.
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0: E aqui na Rádio Observador, nesta noite de quinta-feira, temos nova edição de Guerra Traduzida.
5: Guerra Traduzida na Rádio Observador, espaço em que trazemos os destaques da imprensa ucraniana e da imprensa russa, hoje com a jornalista Laura Figueiredo. Boa noite, Laura.
1: Boa noite.
5: Começamos pela imprensa russa. O secretário de Estado dos Estados Unidos desmentiu as alegações russas de um acordo de paz secreto no Alasca.
1: Marco Rubio negou hoje categoricamente as afirmações de altos funcionários russos sobre a existência de um acordo para terminar a guerra na Ucrânia, acordo este que, alegadamente, teria sido alcançado durante a cimeira do Alasca no ano passado. Ora, o secretário de Estado norte-americano esclarece que houve, de facto, uma proposta, mas nunca um consenso. Diz que, se tivesse havido um acordo, a guerra já teria terminado. Esta reação surge depois de um ministro dos Negócios Estrangeiros russo, Sergei Lavrov, ter acusado a administração de Trump de abandonar o papel de mediador objetivo. Isto enquanto Moscou tem insistido em entendimentos vagos. Washington vai reforçando que as negociações estão paralisadas desde os ataques americanos ao Irão em fevereiro.
5: E Laura, a Rússia está a enfrentar uma crise de combustível. A refinaria de Moscou só deverá reabrir no próximo ano.
1: A imprensa russa destaca hoje o agravamento da crise de combustível que começa a transformar a vida quotidiana em várias regiões do país. Devido aos sucessivos ataques de drones ucranianos contra infraestruturas petrolíferas, o mercado interno está sob enorme pressão, o que está a levar o governo a considerar a proibição total da exportação de gasóleo. Relatórios recentes citados pelo Moscow Times indicam que a refinaria de Kapotnia, a principal fornecedora da região de Moscou, sofreu danos tão extensos que é pouco provável que retome a produção antes de 2027. Esta paragem prolongada forçou já a Rússia a recorrer à importação de gasolina da Índia para colmatar a quebra de 25% na produção interna.
5: O Tribunal de Moscou condenou o vice-líder do Partido Liberal a 7 anos de prisão por críticas ao exército.
1: A condenação deve-se a publicações feitas nas redes sociais em abril de 2022, onde Kruglov discutia a morte de civis no subúrbio de Bucha, em Kiev, depois da invasão russa. Apesar de se declarar inocente e argumentar que as publicações eram apenas apelos à investigação dos ataques, o juiz considerou o vice-líder do Partido Liberal culpado de espalhar informações alegadamente falsas sobre as Forças Armadas Russas. Kruglov junta-se assim a uma lista crescente de políticos do Yabloko, o Partido Liberal, que enfrentam processos criminais num cenário de repressão contínua contra as vozes críticas à política de guerra do Kremlin.
5: E Laura, ataques ucranianos na Crimeia e em Bryansk que provocaram baixas civis e danos em pontes.
1: A imprensa russa destaca hoje os fortes ataques levados a cabo pelas forças ucranianas contra o território da Federação Russa e áreas anexadas. De acordo com relatos recolhidos pelo Moscow Times, bombardeamentos com recurso a drones e mísseis atingiram a região fronteiriça de Briansk e a península da Crimeia, o que provocou a morte de pelo menos 4 pessoas. As autoridades locais confirmaram já que os ataques da Ucrânia danificaram seriamente vários pontos que ligam a região ocupada de Kherson à Crimeia. Em resposta aos estragos causados nas infraestruturas rodoviárias, a administração russa foi forçada a aplicar restrições severas à circulação de transportes comerciais e de passageiros nessas estradas principais. Ora, isto comprometeu temporariamente as rotas logísticas e de circulação civil na região sul, que se encontram agora sob forte vigilância e reparação de emergência.
5: Estão vistas as principais notícias dos jornais russos. Voltamos já a seguir com a imprensa ucraniana. Guerra traduzida na Rádio Observador, trazemos agora os destaques da imprensa ucraniana com a jornalista Laura Figueiredo. Vladimir Zelensky anunciou uma campanha militar de 40 dias para pressionar, Laura, a Rússia a terminar a guerra.
1: Sim, o anúncio foi feito pelo próprio presidente da Ucrânia na rede social X, onde Zelensky diz que aprovou uma operação de influência de 40 dias dos serviços de segurança da Ucrânia contra o Estado agressor, com o objetivo de obrigá-lo a pôr fim à guerra. Zelensky lembra que é importante referir que durante vários meses consecutivos os SSU têm demonstrado o melhor desempenho na defesa das posições da Ucrânia nas linhas da frente, através da utilização de vários tipos de drone. O presidente ucraniano realça também que o Centro de Operações Especiais Alfa tem liderado em termos de pessoal e equipamento do ocupante neutralizados. Este anúncio de Zelensky não tem qualquer detalhe ou explicação sobre o que vai acontecer durante a operação de influência, mas é importante referir que surge 5 dias depois dos ataques ucranianos de grande dimensão na Península da Crimeia, além também das várias operações contra Moscovo ou São Petersburgo.
5: E a União Europeia já transferiu para Kiev os primeiros 3 mil milhões de euros do empréstimo anunciado.
1: É a primeira parcial do empréstimo de 90 mil milhões. O anúncio foi feito hoje pela Presidente da Comissão Europeia. Num discurso na conferência sobre a recuperação da Ucrânia na cidade polaca de Gdansk, Ursula von der Leyen adiantou que a União Europeia vai começar a pagar as primeiras verbas dos 6 mil milhões de euros para a produção de drones também já nos próximos dias.
5: Isto numa altura em que, Laura, o presidente ucraniano alega que a ansiedade da população russa disparou e afirma que 80% prevêem uma crise económica.
1: Vladimir Zelensky diz que a inteligência ucraniana obteve documentos internos russos que mostram um pessimismo profundo na sociedade russa. De acordo com os dados, o nível de ansiedade entre os cidadãos da Federação Russa ultrapassa agora os 50%, um valor superior ao registado durante a operação ucraniana em Kursk. Além disso, mais de 80% dos russos acreditam que uma crise económica em larga escala é inevitável e 66% considera a situação financeira atual difícil. Zelensky sublinha que estes indicadores refletem o fracasso da política de guerra de Putin e também a incapacidade da administração russa em resolver problemas crescentes de logística militar e também de escassez de combustível.
5: E o primeiro-ministro polaco pede que a Polónia e a Ucrânia construam um futuro comum com base na verdade.
1: É um apelo deixado hoje por Donald Tusk, o chefe de governo polaco, pede um futuro comum com base na verdade e no respeito mútuo, de forma a pôr fim às tensões entre os dois países em relação à memória da Segunda Guerra Mundial. Donald Tusk falava na abertura da Conferência Anual para a Reconstrução da Ucrânia, que teve início esta quinta-feira em Gdansk, na Polónia, e sem a presença do presidente ucraniano. A primeira-ministra ucraniana enviada à conferência para substituir Zelensky, cuja presença era esperada antes dos recentes atritos diplomáticos, elogiou este desejo do povo polaco de construir um futuro comum. As relações diplomáticas entre a Ucrânia e a Polónia têm estado tensas desde que Zelensky batizou uma unidade das Forças Especiais do Exército Ucraniano com o nome de Heróis do Exército Insurgente Ucraniano.
5: Fica por aqui a edição desta quinta-feira com a jornalista Laura Figueiredo. A Guerra Traduzida regressa amanhã.
0: 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Passam 19 minutos das 9 da noite, vamos à música. começamos com um clássico de Sade, chama-se Paradise. Logo a seguir, os portugueses Expresso Transatlântico com Flor Trovão. E antes da síntese das 9h30, Suki Waterhouse traz-nos Back in Love. Eu sou a Filipe Duarte. Boa quinta-feira e boa viagem com a sua Rádio Observador. Estamos consigo. 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

0: Já a seguir temos gabinete de guerra, mas primeiro, e porque são 9h30, síntese de notícias com a Laura Figueiredo. Boa noite, Laura.
1: Boa noite. Há dois lusodescendentes entre os 188 mortos na sequência dos sismos na Venezuela, número confirmado pelo Ministro dos Negócios Estrangeiros. Em entrevista à RTP, Paulo Rangel dá também conta de pelo menos 56 portugueses desaparecidos, embora salvaguarde que o número pode ainda vir a ser superior. Há também mais de 1.500 feridos na Venezuela, um número que as autoridades estimam que venha a aumentar. Desde os dois sismos registados ontem à tarde com intensidade superior a 7, a Venezuela já registou mais de 135 réplicas. Entretanto, Portugal é um dos 8 países europeus que vai enviar ajuda para a Venezuela. Na rede social X, a presidente da Comissão Europeia confirmou que Portugal, Espanha, Itália, República Checa, França, Alemanha, Luxemburgo e Países Baixos vão enviar ajuda imediata. Ursula von der Leyen acrescenta ainda que a União Europeia está preparada para enviar mais ajuda, incluindo assistência médica. Na política nacional, foi aprovada de forma definitiva a criação da prestação social única, aprovada com os votos a favor da AD e a abstenção do PS e da Iniciativa Liberal. O Chega e a Esquerda votaram contra. No final da votação, o Partido Socialista justificou a viabilização com as mudanças que tornaram a proposta mais humanista, quanto ao Chega, criticou a falta de critérios de rigor nesta proposta. Já o líder da bancada do PSD, Hugo Soares, diz que o partido tentou negociar com todos até ao fim. No Mundial, o treino da Seleção Nacional foi hoje cancelado devido a um alerta de tempestade. Foi ativado o protocolo em vigor nos Estados Unidos quando uma tempestade se aproxima do centro de treinos. Ainda antes de ser tomada essa decisão, Pedro Neto falou aos jornalistas sobre o próximo jogo da Seleção. O avançado português diz que a Colômbia é um adversário difícil e que o ambiente no estádio é também um fator a favor dos sul-americanos. Esta hora, com meia hora de jogo, estão em campo as seleções do Grupo E, frente a frente Alemanha e Equador, e também Costa do Marfim contra Curaçao. Diogo Varela está connosco em estúdio a acompanhar estas partidas. Diogo, boa noite. Como é que estão estes dois jogos?
2: Há um empate e uma vitória. Há três golos também, Laura. Há um empate a uma bola entre o Equador e a Alemanha. A seleção germânica marcou primeiro por Leroy Sané ao minuto 2, mas um belo golo de Nilsson Angulo a fazer o empate para os equatorianos, sendo que do lado do Equador, destaque para o ex-Sporting Gonzalo Plata, está a titular do lado equatoriano. No outro jogo, vantagem por 1-0 para a Costa do Marfim, golo de Nicola Pepe ao minuto 7 sobre a pequena ilha de Curaçao. E aqui na Costa do Marfim também destaque para a presença, a primeira neste campeonato do mundo, de Osman Diomande, o central do Sporting, que até aqui tinha sido sempre suplente e agora é titular pela primeira vez, em sentido inverso, Ginsley Conan do Gil Vicente e também Seco Fofaná da equipa do Porto, para já estão no banco da Costa do Marfim.
1: Diogo Varela com os detalhes destes dois jogos, Alemanha-Equador e Costa do Marfim-Curaçao.

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0: 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Está com a Rádio Observador e está muito bem. Boa quinta-feira e boa viagem. Vamos a mais uma edição de Gabinete de Guerra.
1: Gabinete de Guerra na Rádio Observador, espaço em que analisamos os principais focos de conflito no Médio Oriente. Hoje com Francisco Calhas, docente da Faculdade de Direito da Universidade Católica Portuguesa. Boa noite, obrigada por ter aceitado o nosso convite.
2: Muito boa noite, obrigado pelo convite.
1: E começamos com a informação de que o Irão e o Omã estão hoje em conversações para definir o futuro da administração do Estreito de Hormuz. O chefe da diplomacia iraniana deu também já conta de que pretende envolver os países vizinhos nesta decisão. O que é que acha que se pode esperar deste encontro?
2: Bom, acho que primeiro o mais relevante é que estas negociações ocorram e que ocorram com o aval dos Estados Unidos, não é? Isto faz parte do memorando, ou seja, do memorando que, no fundo, foi celebrado a semana passada. Os Estados Unidos dão o aval à existência de negociações entre o Irã e o Omã, mas deve-se também acrescentar outros Estados da região, os Estados Árabes da região, para, no fundo, discutir o futuro do Estreito. E isto é particularmente relevante porque, enfim, nunca é tarde e demais recordar que o Estreito, de acordo com o direito internacional, não pertence, não integra a área de soberania marítima territorial do Irão e do Omã. Trata-se de um Estreito internacional e, portanto, deveria ser garantida a livre navegabilidade pelo Estreito. O Irão, como sabemos, de alguns meses para cá, tem vindo a tentar modificar essa situação, inicialmente exigindo o pagamento de uma portagem e agora tem vindo a aligeirar o discurso, mas é no fundo uma questão de semântica, porque agora diz que em vez de uma portagem tenciona exigir o pagamento de um valor administrativo para garantir a segurança da navegabilidade pelo Estreito ou para garantir a segurança ambiental no Estreito. Enfim, como disse, é uma questão de semântica. Relevante, parece-me também notar, o Wall Street Journal há pouco noticiou o facto de que o Irão estima que a cobrança deste valor poderá gerar receitas de 40 mil milhões de euros por ano para os Estados envolvidos. Portanto, estamos a falar aqui de um prémio financeiro significativo, em particular para o Irão, que, como sabemos, tem a sua economia, em grande parte, dizimada por este conflito que ocorreu nos últimos meses, mas também para os outros Estados, enfim, não deixa de ser um valor apelativo. Ainda assim, e convém notar isso, o entusiasmo, não há grande entusiasmo por parte do Omã em avançar com negociações que visem de alguma forma restringir o acesso pelo Estreito. O objetivo e a posição do Omã não parece ser essa, nem nunca foi essa. O Omã, tal como outros Estados, o Qatar, enfim, o Bahrein, os Emirados Árabes, preferiam que a situação pré-28 de fevereiro, ou seja, a situação antes deste conflito se iniciar, se mantivesse. A questão é simples, é que o Irão está, enfim, investido em não permitir que isso aconteça e, portanto, no fundo, ou o Irão o faz unilateralmente ou, pelo menos, outros Estados da região, o Omã e os outros Estados Árabes, poderão ter algo a dizer. Portanto, no fundo, aquilo que eu espero destas negociações é o Irão a ditar termos maximalistas e os outros Estados da região, de alguma forma, a tentarem aligeirar esses termos para afetar da menor maneira possível a navegabilidade do Estreito se esta voltar à sua normalidade, ou seja, à situação pré-28 de fevereiro.
1: Entretanto, o secretário de Estado norte-americano, Marco Rubio, avisou hoje que os Estados Unidos querem um acordo com o Irão, mas não a qualquer preço, e reiterou também a oposição de Washington à imposição das tais tarifas à navegação no Estreito de Hormuz. Acha que, à medida que estes 60 dias vão passando, estamos a ficar mais perto ou, pelo contrário, cada vez mais longe de chegar efetivamente a um acordo final entre Estados Unidos e Irão?
2: Eu acho que é muito difícil que os Estados Unidos e o Irão, já nem digo em 60 dias, fosse em 6 meses, um ano, conseguissem sanar as divergências que têm, enfim, não vou retomar o tema do Estreito, mas olhamos, por exemplo, para a questão nuclear, e isso, de facto, vai ser um problema. Se olharmos para trás, se voltarmos há 11 anos atrás e olharmos para o famoso JCPOA, ou seja, o Acordo Nuclear sobre o programa nuclear iraniano celebrado, entre outros, o Irão e os Estados Unidos. Esse acordo demorou 2 anos a negociar, envolveu centenas de representantes norte-americanos, desde técnicos, físicos nucleares, diplomatas experientes, membros, enfim, agentes da CIA. Portanto, é de uma complexidade que dificilmente se consegue reproduzir em 60 dias, sobretudo considerando que a posição dos Estados Unidos atualmente é, ou pelo menos estima-se que seja, uma de não queremos voltar a um acordo nesses termos, queremos um acordo mais favorável para os Estados Unidos do que aquele que os Estados Unidos conseguiram em 2015 e que Donald Trump sempre criticou. E, portanto, eu acho que o tempo, e à medida que estes 60 dias vão passando, essas divergências se vão revelando e vão se tornar mais nítidas. O que é que me parece também é que os Estados Unidos não têm interesse nenhum que essas divergências se tornem mais nítidas, porque verdadeiramente, e essa é a interpretação que eu faço deste memorando, eu não acredito que os Estados Unidos achem verdadeiramente que vão conseguir celebrar um acordo em 60 dias, em 90, em 120. Eu acho que os Estados Unidos estão a tentar arranjar uma forma de garantir que o estreito fica aberto e que o Irão, enfim, não o consegue fechar, pelo menos até às eleições no dia 3 de novembro, para que depois aí sim os Estados Unidos, e em particular esta administração, enfim, findo esse período eleitoral e esse período de decisão interna, se possam novamente concentrar e Donald Trump possa novamente olhar para esta questão com todas as suas cartas internas, chamemos-lhe assim, em cima da mesa. E, portanto, respondendo muito diretamente à sua questão, eu não vejo forma possível de estas divergências se sanarem em 60 dias. Parece-me que os Estados Unidos, porventura, continuarão a assinar ou tentar assinar uma cenoura aos iranianos, para eles, no fundo, acreditarem que este processo poderá ir a bom porto. Esquecem-se é que normalmente isto é precisamente a técnica dos iranianos. Os iranianos é que gostam de empatar as negociações e, no fundo, ganhar tempo com elas. E, portanto, não sei se os Estados Unidos terão grande sucesso em fazer isso, mas parece-me que a estratégia vai ser essa.
1: O vice-presidente norte-americano, J.D. Vance, disse hoje, entretanto, também que os Estados Unidos e Irão terão concordado em criar um canal de comunicação com a Guarda Revolucionária Iraniana. Pergunto-lhe qual é a importância que isto poderia ter e também se acha que isto pode mesmo vir a acontecer.
2: Sim, ou seja, o que aparentemente terá sido anunciado há pouco por J.D. Vance, ou pelo menos numa entrevista publicada há pouco, é que os Estados Unidos terão criado um canal direto entre a CENTCOM, portanto, o Comando Central Militar dos Estados Unidos, responsável pelaquela área do globo, e um representante, ou vários representantes da Guarda Revolucionária Iraniana, que não são as Forças Armadas oficiais do Irão, mas são, no fundo, uma das principais, não a principal, as principais forças de defesa do Irão, e que têm também um grande poder interno dentro até da estrutura política e decisória em Teherão, e aparentemente aquilo que, enfim, passará é que existirá um canal entre estes dois, entre estas duas organizações, portanto, um canal essencialmente de natureza militar no Qatar, cujo objetivo parece, enfim, aqui lendo as declarações de J.D. Vance, presumo que elas serão esclarecidas nas próximas horas ou nos próximos dias, mas aquilo que presumo que se estará a tentar fazer aqui é, no fundo, um canal para tentar facilitar a comunicação com pequenas violações ou pequenas questões que podem colocar em causa o cessar-fogo. Por exemplo, também, ainda durante o dia 2, foi anunciado que, aparentemente, ou foi reportado que, aparentemente, um navio comercial que atravessava o Estreito de Hormuz terá sido atacado. E estamos a meio do tal cessar-fogo e do cessar-fogo que devia garantir a abertura do estreito. E, portanto, imagino que sirva para que este canal direto sirva para este tipo de questões, ou seja, tentar perceber o que é que se passou e as duas partes rapidamente chegarem a um acordo e tentarem evitar que pequenos problemas possam escalar e transformar se transformar num conflito maior. Agora, o que é mais relevante neste anúncio não é tanto a função deste canal direto, mas ser propriamente a existência do próprio canal direto. Isso é que é verdadeiramente relevante. Porque, repare-se, e foi o que disse há pouco, a Guarda Revolucionária Iraniana não é apenas um dos principais braços armados do Irão, é um dos principais braços do regime iraniano. E, enfim, por exemplo, o Instituto for the Studies of War considera que o líder de facto, e tem essa a sua avaliação hoje, à data de hoje e nas últimas semanas, que o líder de facto do Irão neste momento é o general Vahidi, que é o comandante da Guarda Revolucionária. Portanto, é particularmente relevante e notório que os Estados Unidos tenham hoje um canal direto de comunicação com não só, enfim, esta força que tem um poder significativo no regime iraniano, mas também uma das forças mais conservadoras e que se considerava, eventualmente, serem das forças que estavam-se a opor à existência de um acordo de cessar-fogo entre os Estados Unidos e o Irã. Portanto, isso sim é particularmente significativo.
1: Vamos falar também aqui do Líbano, que tem sido uma questão crucial em todo este processo de tentativa de chegar a um acordo de paz. Israel voltou hoje a atacar o sul do Líbano, tem sido aliás uma constante, mesmo depois de o Irão ter avisado já repetidas vezes que isto pode de facto comprometer o acordo de paz entre Estados Unidos e Irão. Estamos aqui perante dificuldades dos Estados Unidos, de Donald Trump, em conseguir controlar Israel e Benjamin Netanyahu?
2: Eu acho que Israel já está conformado, ou pelo menos está-se a conformar com a ideia de que nas negociações entre Estados Unidos e Irão não vai conseguir obter ganhos que não tenha já obtido com as operações militares deste ano e de junho do ano passado. E, portanto, acho que Israel atualmente, claro que as coisas mudam e, mais uma vez, vamos ter eleições nos Estados Unidos que podem mudar tudo isto e vamos também ter eleições em outubro em Israel que podem também mudar significativamente o cenário, mas Israel está mais ou menos a conformar com essa hipótese. Aquilo com que Israel não se pode conformar, e aqui essas eleições israelitas são importantes porque Benjamin Netanyahu, como candidato, também não se pode conformar, é que, no fundo, os Estados Unidos e, em particular, naturalmente, o Irão, ditem a situação no Líbano. E, portanto, Israel, neste momento, já está a conceder e já está a ceder aos Estados Unidos em vários aspectos no conflito mais genérico relativamente ao Irão, não tem grande margem internamente, o público israelita e o eleitorado israelita não o compreenderiam para ceder relativamente ao Líbano. O que é que poderemos vir a verificar nos próximos dias? Hoje há uma proposta, foi noticiado que há uma proposta norte-americana de Israel, no fundo, ir recuando em determinadas zonas-piloto do sul do Líbano, que são atualmente ocupadas por si, e entregar esta zona, o controle destas zonas, às forças, aos militares libaneses, que fossem treinados e vetados pelos Estados Unidos. Portanto, era uma forma de testar para verificar se as forças libanesas conseguiam efetivamente tomar conta de partes do seu território sem que o Hezbollah voltasse, no fundo, a inserir-se nelas. E, portanto, acredito que nas próximas semanas possamos ver desenvolvimentos nessa frente, mas Israel não pode, enfim, isto acho que é compreensível, deixar de responder sempre que for alvo de ataque por parte do Hezbollah. E naturalmente que é isso que o Irão quer, que de algum modo os Estados Unidos vão apertando o cerco a Israel e com isso que não só a relação dos Estados Unidos-Israel se deteriore, mas também que o Hezbollah se volte a afirmar no terreno. Deixe-me apenas dizer-lhe, enfim, relativamente a esta questão, que o Irão e os Estados Unidos aparentemente estão também a negociar a existência e a criação de uma unidade de resolução de conflitos que servia, no fundo, aquele canal direto que ainda há pouco referi em relação ao conflito Irão-Estados Unidos, algo parecido relativamente ao Líbano, à situação do Líbano, para no fundo monitorizar, acompanhar estas pequenas escaramuças que possam existir entre Hezbollah e Israel. Mas o relevante e o mais interessante notar em relação a essa unidade que está atualmente a ser negociada é que quem faz parte desse grupo, quem faz parte desse grupo de monitorização é os Estados Unidos, o Líbano o Paquistão, como mediador, e o Irão. E, portanto, daqui retiram-se duas coisas. Primeiro, que, de alguma forma, os Estados Unidos estaria, se isto avançar, a legitimar a interferência e a posição que o Irão cada vez mais reclama para si nos assuntos internos libaneses. Mas, por outro lado, e mais relevante, é o facto de excluir Israel. E isto é muito importante, até, enfim, para a questão do terreno, para estas pequenas questões do terreno, porque para Israel conseguir, no fundo, reportar uma violação do Hezbollah ao cessar-fogo, tem não só de reportar essa violação ao longo da sua cadeia de comando, mas depois transmiti-la para a cadeia de comando norte-americana, que depois terá de transmiti-la para esta unidade de resolução de conflitos. O Irão, ao contrário do que acontece com os Estados Unidos e Israel, tem militares seus destacados das chamadas forças Quds da Guarda Revolucionária Iraniana no Líbano. E o que é que isto lhe permite fazer? Permite-lhe ter um acesso muito mais rápido e direto ao, por um lado, ao que está a passar no terreno e, por outro, a esta tal unidade, este tal grupo de resolução de conflitos. E muitas vezes, e enfim, os jornalistas bem saberão isto, o primeiro a noticiar ou, enfim, a reportar a situação consegue controlar a narrativa face àquilo que se passa. E, portanto, é muito relevante que Israel esteja a ser excluído de uma unidade de resolução de conflitos que diz respeito diretamente às ações israelitas no Líbano.
1: Obrigada, o nosso tempo chegou ao fim, mas obrigada pela sua análise, Francisco Calhas, docente da Faculdade de Direito da
2: Obrigado.
1: Universidade Católica Portuguesa. O Gabinete de Guerra regressa amanhã.
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0: Muito obrigada por escolher a Rádio Observador para lhe fazer companhia nesta noite de quinta-feira. Está comigo Filipe Duarte, já vamos conhecer os temas que marcam a atualidade, mas antes disso aproveito para partilhar consigo que a fadista Marisa vai dar um concerto gratuito na Ribeira de Gaia, é já no dia 18 de julho. Vai estar acompanhada pela Orquestra Sinfonieta do Porto. O espetáculo pretende celebrar o 25º do concerto, deste aniversário do concerto de Marisa que deu nos Jardins da Torre de Belém, com a Orquestra Sinfonieta, mas a Orquestra de Lisboa. É um concerto que acaba por marcar a carreira da fadista. Foi depois editado em CD e DVD. Tornou-se num dos registros ao vivo mais vendidos de sempre. De recordar também que Marisa está a trabalhar num novo disco intitulado de Amor. Deverá ser lançado mais para o final deste 2026. Portanto, não esquecer, concerto gratuito de Marisa na Ribeira de Gaia, no dia 18 de julho. Para já, aqui na Rádio Observador, e porque são 9h59, vamos aos destaques com Laura Figueiredo. Boa noite, Laura.
1: Boa noite. Subiu o número de vítimas portuguesas na sequência dos sismos na Venezuela. Há agora 4 portugueses e 2 lusodescendentes confirmados que perderam a vida. Desde os 2 sismos registados ontem na Venezuela, já houve mais de 135 réplicas. Vamos ainda olhar para o Mundial e para os 2 jogos que acontecem a esta hora.

0: Jornal das 10 com Laura Figueiredo. E Laura, subiu o número de vítimas portuguesas na sequência dos sismos. Na Venezuela, 4 portugueses e 2 lusodescendentes morreram.
1: Número confirmado à Rádio Observador por fonte do Ministério dos Negócios Estrangeiros. Há também mais de 50 desaparecidos, número que Paulo Rangel diz que pode vir a aumentar. Portugal é um dos 8 países europeus que vai enviar ajuda para a Venezuela. Em entrevista à RTP esta noite, o Ministro dos Negócios Estrangeiros explica que o processo está a ser coordenado entre vários ministérios.
2: Quer o Ministério da Defesa através da Força Aérea, quer o Ministério da Administração Interna, quer o Ministério da Saúde e com a coordenação do Ministério dos Estrangeiros, nós estamos a tudo fazer para que esse voo saia o mais depressa possível.
3: O que é que isso quer dizer?
2: Isso pode ser durante esta madrugada, pode ser só amanhã de manhã. É preciso ver que temos, desde logo, uma coordenação também com outros países europeus que estão a enviar as suas equipas e com as autoridades venezuelanas e com a disponibilidade de voos.
1: Já durante a tarde, o Ministro dos Negócios Estrangeiros, Paulo Rangel, dava conta de que o envio de ajuda estava a ser coordenado com o Mecanismo Europeu de Proteção Civil. Entretanto, na rede social X, a Presidente da Comissão Europeia confirmou que Portugal, Espanha, Itália, República Checa, França, Alemanha, Luxemburgo e Países Baixos vão, de facto, enviar ajuda imediata para a Venezuela. Ursula von der Leyen acrescenta também que a União Europeia está preparada para enviar mais ajuda, incluindo assistência médica.
0: E Laura, há também mais de 1.500 feridos na Venezuela.
1: Número que as autoridades estimam que venha a aumentar. Para já estão também confirmados 188 mortos desde os 2 sismos registados ontem à tarde com intensidade superior a 7 na escala de Richter. A Venezuela já registou mais de 135 réplicas, como dá conta o Presidente da Assembleia Nacional, Jorge Rodrigues.
4: Que haya vivido nuestro país.
5: Este é o maior abalo que o nosso país viveu nos últimos 30 anos. Depois dos fortes sismos de ontem às 6 da tarde, com magnitudes de 7,5 e 7,2, tivemos até ao meio-dia de hoje 138 réplicas.
1: O Presidente da Assembleia Nacional da Venezuela a realçar que esta catástrofe natural é a mais grave desde há 30 anos.
0: Na política nacional, foi aprovada de forma definitiva a criação da prestação social única.
1: Foi aprovada com os votos a favor da AD e com a abstenção do PS e da Iniciativa Liberal. O Chega e a restante esquerda votaram contra. No final da votação, o Partido Socialista justificou a viabilização com as mudanças que dizem ter tornado a proposta mais humanista.
6: Não votámos a favor. Não votámos a favor porque é uma autorização legislativa. Porque o processo legislativo merecia ter tido mais espaço. Mais tempo. Mas com esta autorização legislativa, com esta proposta de lei, foi salvaguardado o essencial da proteção daqueles que precisam de políticas de inclusão. O combate à pobreza está presente neste documento. O humanismo está presente neste documento final.
1: Eurico Brilhante Dias, do PS, e perante um Chega que critica a falta de critérios de rigor nesta proposta.
7: Aquilo que o Chega queria era simples. Para além de, obviamente, quem vem para Portugal, quem é imigrante e vem para Portugal, tem que descontar antes de ter acesso a apoios sociais. 5 anos. 5 anos, tal como acontece em Itália, 5 anos, tal como acontece na Alemanha e, aliás, na Dinamarca são 9 anos. E eu pergunto-me, será Portugal um país mais rico do que algum destes 3 que eu mencionei?
1: Cristina Rodrigues, do Chega. Já o líder da bancada do PSD, Hugo Soares, diz que o partido tentou negociar com todos até ao fim.
8: Conversamos e negociamos e dialogamos com os partidos com representantes de atividade parlamentar, designadamente com os 2 que podiam constituir a maioria necessária para que acontecesse aquilo que hoje aconteceu, que foi a aprovação da prestação social única. Não tenho, quero dizer, nenhuma razão de deslealdade em nenhum dos diálogos. Foi possível chegar a um acordo com o Partido Socialista, ainda bem, não foi com o Chega.
1: A reação dos partidos à aprovação da prestação social única. Já o Ministro da Presidência diz que o Governo preferia a proposta inicial da PSU. Ainda assim, diz que os ajustes feitos não comprometem os objetivos do Executivo.
0: E Laura, em destaque esta hora no site do Observador, os bastidores do acordo entre PSD e PS que permitiu viabilizar a prestação social única.
1: A chamada PSU, que agrega numa só prestação mais de uma dezena de apoios sociais e que foi hoje aprovada na Assembleia com a abstenção do PS e os votos contra do Chega, que ficou de fora do entendimento. Depois de esgotar as negociações com o partido de André Ventura, os social-democratas viraram-se para os socialistas para garantir o futuro do diploma do governo.
0: E Laura, este foi um acordo que se desenhou em cerca de 7 horas.
1: A aproximação entre os dois partidos surgiu na terça-feira, quando o presidente do grupo parlamentar do PSD, Hugo Soares, ligou ao líder da bancada socialista, Eurico Brilhante Dias. Foi também na terça-feira que o PSD obteve a confirmação final de que o Chega não seria opção para viabilizar a PSU.
0: E a divergência entre os dois partidos surgiu nas condições de acesso ao apoio.
1: Sim, o partido liderado por André Ventura queria que fossem contados os anos de contribuições em vez dos anos de residência. O observador sabe que o PSD estava disponível a alargar o período de residência exigido até 3 anos, mas o Chega insistiu nos anos contributivos, matéria que para os social-democratas entrava no domínio da desumanidade e que tornou impossível um acordo à direita.
0: Este é um trabalho das jornalistas Rita Tavares e Marina Ferreira e também do editor de política do Observador, Rui Pedro Antunes. Pode ler com mais detalhe no site do Observador. Passamos ao Mundial. O treino da Seleção Nacional foi cancelado devido a um alerta de tempestade.
1: Foi ativado o protocolo em vigor nos Estados Unidos quando uma tempestade se aproxima do centro de treinos. Antes desta decisão, Pedro Neto falou aos jornalistas. O avançado português diz que a Colômbia é um adversário difícil e que o ambiente no estádio é um fator a favor dos sul-americanos. Já sobre os recordes de Cristiano Ronaldo, Pedro Neto diz que são um incentivo para todo o grupo.
3: Acho que acaba por ser uma motivação extra, acaba por deixar um sabor ainda melhor, no sentido em querermos ajudá-lo a conseguir esse objetivo. É uma coisa que a ele falta e que ele quer muito, tanto como nós queremos. Por isso é isso, acho que é mais uma motivação de nós conseguirmos dar esse último gosto àquilo que ele também nos deu muito a nós.
1: Pedro Neto, na conferência de imprensa da Seleção Nacional, antes dos trabalhos de preparação para o último jogo da fase de grupos.
0: E continuamos com o Campeonato do Mundo. A esta hora jogam as seleções do Grupo E.
1: A Alemanha enfrenta o Equador e a Costa do Marfim defronta a Curaçao. Diogo Varela está connosco em estúdio a acompanhar estas partidas. Diogo, boa noite. Já se cumpriram os primeiros 45 minutos.
9: Boa noite, Laura. E há um momento capital agora no duelo entre Equador e Alemanha, até porque a árbitra Tori Penzel apontou para a marca dos 11 metros, deu penalti a favor da Alemanha, mas aparentemente vai reverter, ou pelo menos vai visionar as imagens. Tori Penzel, ela que é uma de duas mulheres árbitras que estão neste Campeonato do Mundo, está a arbitrar pela segunda vez, esta árbitra norte-americana, e agora vai ao VAR para rever o lance. Creio que é uma falta da Alemanha no início da jogada e que poderá reverter este penalti inicialmente assinalado a favor dos alemães. No outro jogo, há vantagem por 1-0 para a Costa do Marfim, um golo bem a abrir a primeira parte, dentro dos 10 minutos iniciais, Nicolá Pepe a marcar o golo para a seleção dos Elefantes, que tem o central do Sporting, Osman Diomande, no 11 inicial, sendo que a Ilha das Caraíbas, Curaçao, aqui a tentar ainda qualquer coisa mais depois do primeiro ponto de sempre em campeonatos do mundo na última jornada frente ao Equador. Já agora, e falámos nesse primeiro jogo, o Equador com a Alemanha está um igual com 47 minutos. Este, Laura, é um jogo que até diz a Portugal, uma vez que se a Alemanha vencer ou empatar, neste caso se o Equador não vencer, Portugal garante desde já a qualificação para a próxima fase, mais não seja como um dos melhores terceiros classificados. Portugal tem 4 pontos, o Equador tem apenas 1, portanto se a seleção equatoriana não vencer, não consegue também fazer os mesmos 4 que Portugal e dá desde já essa qualificação à seleção portuguesa. E Tori Penzel, a árbitra norte-americana, reverteu a decisão, portanto não há penalti para a seleção da Alemanha, mantém-se um igual com 48 minutos de jogo. Estes embates do Grupo E.
1: Diogo Varela com as informações da última jornada do Grupo E, Alemanha, Equador e Costa do Marfim, Curaçao, decidem as contas no Mundial de Futebol.
0: A fechar, Laura, vamos a outras notícias em destaque esta hora.
1: A Assembleia da República aprovou hoje a proposta de lei do Governo para a atribuição de um apoio financeiro excepcional aos municípios afetados pelo mau tempo. O diploma foi aprovado por todas as bancadas parlamentares, à exceção do PCP, que se absteve. A lei aprovada estabelece medidas financeiras excepcionais para a recuperação dos municípios afetados pelas tempestades do início do ano e permite, de forma temporária, recorrer a empréstimos e realizar despesas urgentes com menos restrições. Estas regras mais flexíveis aplicam somente a situações de diretamente ligadas às intempéries e vigoram até agosto deste ano. Cerca de 500 pessoas manifestaram-se hoje em Lisboa para exigir o fim da agressão e do bloqueio dos Estados Unidos a Cuba. O protesto, promovido pela Associação de Amizade Portugal-Cuba e pelo Conselho Português para a Paz e Cooperação, começou na cidade universitária e seguiu até a Embaixada dos Estados Unidos. Os participantes denunciaram as consequências do bloqueio norte-americano na vida do povo cubano, sublinham que ser solidário com Cuba é respeitar a Constituição da República Portuguesa. Em Kiev foram hoje ouvidas explosões minutos depois de um alerta da Força Aérea e das autoridades municipais de que mísseis russos avançavam em direção à capital ucraniana. Nas redes sociais, o autarca de Kiev explicou que as defesas antiaéreas estavam em ação, pediu também aos residentes para se protegerem e anunciou que destroços de mísseis russos caíram no bairro de Darnitsa, no sudeste de Kiev.
0: Notícia de fecho do Jornal das 10. 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
0: Passam 12 minutos das 10 da noite. Temos música para ouvir a caminho da síntese informativa das 10h30 e começamos com dupla brasileira Gal Costa e Caetano Veloso. Trazem-nos Baby. Depois, a portuguesa Raquel Martins, If I Gave You My Dream, e ainda Lady Ray com Under the Sun, tudo na Rádio Observador.

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0: Rádio Observador, são 10h30, temos síntese de notícias com a Laura Figueiredo. Boa noite, Laura.
1: Boa noite. Subiu para 6 o número de portugueses e luso-descendentes mortos na sequência dos sismos na Venezuela. Tratam-se de 4 portugueses e 2 luso-descendentes, número confirmado à Rádio Observador por fonte do Ministério dos Negócios Estrangeiros. Há também mais de 50 portugueses desaparecidos, número que o Ministro dos Negócios Estrangeiros, Paulo Rangel, diz que pode vir a aumentar. Por enquanto, na Venezuela, o número oficial de vítimas mortais continua a ser 188. Há também mais de 1.500 feridos desde os 2 sismos registados ontem à tarde com intensidade superior a 7 na escala de Richter. A Venezuela já registou mais de 135 réplicas. E Portugal é um dos 8 países europeus que vai enviar ajuda para a Venezuela. O ministro Paulo Rangel diz que o processo está a ser coordenado entre vários ministérios. Na rede social X, a presidente da Comissão Europeia confirmou que Portugal, Espanha, Itália, República Checa, França, Alemanha, Luxemburgo e Países Baixos vão enviar ajuda imediata para a Venezuela. Acrescenta também Ursula von der Leyen que a União Europeia está preparada para enviar mais ajuda, incluindo assistência médica. Na política nacional, foi hoje aprovada de forma definitiva a criação da prestação social única, aprovada com votos a favor da AD, abstenção do PS e da Iniciativa Liberal. O Chega e a restante esquerda votaram contra. No final da votação, o Partido Socialista justificou a viabilização com as mudanças que dizem ter tornado a proposta mais humanista. Quanto ao Chega, criticou a falta de critérios de rigor nesta proposta. Já o líder da bancada do PSD, Hugo Soares, diz que o partido tentou negociar com todos até ao fim. Olhamos agora para o Mundial. Já na reta final dos jogos estão em campo as seleções do Grupo E, frente a frente Alemanha e Equador, também Costa do Marfim contra Curaçao. Diogo Varela está connosco em estúdio a acompanhar estes 2 jogos. Diogo, boa noite. O que é que nos podes dizer destas 2 partidas?
2: Boa noite, Laura. Há vantagem para a Costa do Marfim, vence por 2-0 Curaçao. 2 golos do mesmo jogador, Nicolas Pepe, a dar essa vantagem à seleção africana que segura o segundo lugar do grupo com 6 pontos. Já no outro embate, empata uma bola entre Equador e Alemanha, um empate que também coloca Portugal como um dos melhores terceiros classificados, se assim caíssemos nessa mesma posição. A Alemanha, que já entrava para esta última jornada com o primeiro lugar garantido, independentemente do que acontecesse, a Alemanha já tinha esse primeiro lugar garantido. Ainda assim está a defrontar um Equador com muita, muita personalidade, está aqui a tentar ganhar mesmo à seleção germânica e quase marcava. Quase havia gol do Equador, já com Manuel Neuer fora da baliza, quase marcou. A seleção equatoriana segue um igual nesse jogo. O Equador está no terceiro lugar deste grupo, é, Laura, com 2 pontos e, portanto, também assim estará fora do Campeonato do Mundo.
1: Diogo Varela aqui com os detalhes destes 2 jogos do Grupo E, Alemanha-Equador e Costa do Marfim-Curaçao.

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0: Mais um Minuto 90, comigo Filipe Duarte e com o Diogo Varela. Diogo, boa noite.
1: Boa noite.
0: Mais uma dose dupla, hoje Curaçao, Costa do Marfim e também Equador-Alemanha. Possivelmente vamos ficar aqui a meio para atualizar a informação. Vamos fazer isto em duas partes, mas vamos ter a oportunidade para falar de tudo. E vamos, se calhar, começar com um resumo destes dois jogos, Diogo.
1: Sim, vamos a isso. Depois, lá está, posteriormente faremos as duas crónicas. Exatamente. Individualmente de cada jogo, mas aqui, enquanto atingimos o minuto 90 nas duas partidas, há 7 minutos de compensação. No Equador-Alemanha começam a cumprir-se agora. No outro jogo ainda não temos a indicação de tempo adicional mínimo, mas num breve resumo do que está a acontecer, o Equador surpreendentemente vai batendo a Alemanha por 2-1 e foi uma reviravolta neste jogo. A equipa alemã começou a ganhar logo muito cedo, praticamente ao primeiro minuto de jogo, um golo de Leroy Sané, um golo na verdade bastante polémico. Estamos a ter uma arbitragem aqui por parte de Tori Penso, é uma árbitra norte-americana, ela que nesse primeiro golo, enfim, há muitas críticas por parte do Equador, eventualmente jogo perigoso, pé alto.
0: O pé estava ali ao nível,
1: ao nível da cabeça, sim. Na nossa opinião, parece-nos clara a falta, mas a árbitra norte-americana assim não entendeu e o golo foi validado à Alemanha, mas o Equador manteve toda esta personalidade, nunca baixou os braços e conseguiu dar a volta. Primeiro, um belo golo por parte de Angulo, a conseguir um remate de belo efeito, Nilsson Angulo, e já nesta segunda parte, o golo da reviravolta por parte de um ex-Sporting, Gonzalo Plata, minuto 78, o extremo equatoriano, a conseguir a remontada para a seleção orientada por Sebastian Becacheche, ele que vai tendo ali também todo um look assim muito de surfista.
0: É verdade, com aquele cabelo comprido, assim mais loirinho.
1: Aloirado, exatamente.
0: Olha, Diogo, não te querendo interromper, mas já foi dado o tempo de compensação aqui neste outro jogo, 6 minutos, foi um minutinho a menos.
1: Sim, à partida acabam à mesma hora, exatamente. Sim. Ao mesmo tempo, portanto, será ali mais ou menos às 10h59, mesmo aqui no fecho das 10 da noite. No outro jogo, há 2-0 para a Costa do Marfim, 2 golos de Nicola Pepe, ele que acaba por bizar nesta partida. Um jogo praticamente de sentido único, também já seria de esperar, estamos a falar da frágil seleção de Curaçao, a ilha de Curaçao, tornou-se desde logo o país mais pequeno da história a conseguir alcançar a fase final do Campeonato do Mundo, a fase de grupos. Apesar de tudo, e para trás, Filipa, já consegue aqui 2 momentos
0: sim,
1: bonitos.
0: Não nos podemos esquecer da prestação passada.
1: O golo
0: passada,
1: frente
0: sim.
1: à Alemanha e também o primeiro ponto de sempre no empate a zero contra o Equador, num jogo em que o guarda-redes de Curaçao também bateu o recorde. Ele nesse jogo, Filipa, faz 15 defesas. 15!
0: Meu Deus, aquelas luvas
1: estavam muito gastas. Mas valeu o primeiro ponto da história também para a ilha de Curaçao, com esse ponto conquistado frente ao Equador.
0: Sim, sem dúvida.
1: E com um gol marcado frente à Alemanha, aqui contra a Costa do Marfim, está a perder por 2-0. E tentou aqui mais uma oportunidade, o remate foi ao lado, acabou por ser um remate, aliás, havia fora de jogo. Agora, o outro jogo que importa, Equador-Alemanha 2-1, minuto 90 mais 3, já só faltam 4 para acabar. A Alemanha, é certo que entrava para esta partida sabendo que o primeiro lugar já estava garantido. Independentemente de qualquer resultado, a Alemanha já não saía do primeiro lugar, até neste momento está a perder. A Costa do Marfim está a ganhar, mas com 6 pontos para cada seleção, a Alemanha tem vantagem no confronto direto, uma vez que bateu a seleção africana. Portanto, mesmo com esta conjugação de resultados,
0: mantém-se em...
1: a Alemanha em primeiro, exatamente. Já saberia que não saía desta posição. Apesar disso, Filipa, o selecionador Julian Nagelsmann não rodou assim tanto quanto isso. A Alemanha apresentou-se praticamente na força máxima, portanto, este resultado é sim surpreendente, porque a Alemanha

0: grupos. Portanto, o Equador sabe que mesmo ficando em terceiro, 4 pontos será bastante suficiente para... Sim. Para avançar também para os 16 avos de final.
1: E com isto faltam apenas 2 minutos para acabar esta partida, Equador-Alemanha. Não querendo já, não ponho as minhas mãos no fogo, mas à partida fica fechada assim.
0: Pois, não sei.
1: Até porque o Equador parece não estar a deixar passar ali grande coisa na
0: defesa. Sim, defensivamente está muito, muito coesa. E há ali adeptos que já vão rezando, já estão a sofrer.
1: As mãos na cabeça.
0: Mãos na cabeça, sofrem muito os adeptos equatorianos. Até porque, Filipe, um gol da Alemanha praticamente elimina o Equador. É disso que estamos a falar. A diferença entre a seleção equatoriana ter agora 4 pontos ou passar a ter 2.
1: Sim,
0: com 4 é garantidamente que é um dos melhores terceiros classificados. Com 2 é garantidamente que é um dos piores. Portanto, é disto que estamos a falar, entre o Equador estar ou não estar.
1: Exatamente.
0: Na próxima fase do Campeonato do Mundo, numa altura em que eu creio que Tori Pencil assinala exatamente falta a favor do Equador. Ela que é uma de duas árbitras principais neste Campeonato do Mundo. A FIFA também tem vindo a jogar neste campo, a inclusão de mulheres árbitras também no futebol masculino. E se na última edição, em 2022 no Qatar, já tivemos a primeira mulher de sempre, a francesa Stéphanie Frappard, acabou por abrir essa caixa de Pandora. Agora nesta edição já temos duas mulheres árbitras.
1: É ótimo. Olha, Diogo, entretanto, o que este Curaçao Costa do Marfim está prestes a terminar.
0: Terminou mesmo.
1: E terminou mesmo. Pronto,
0: terminou.
1: Foi preciso falar para
0: a Costa do Marfim confirma o segundo lugar do grupo, com os mesmos pontos que a Alemanha, mas perdendo para o confronto direto. Portanto, a Costa do Marfim confirma também a qualificação para os 16 avos de final. E ali vimos o selecionador de Curaçao, Dick Advocate, ele que é...
1: Olha, e há festa, desculpa, nas duas televisões que temos aqui.
0: A festa dos dois lados, sim.
1: Festa
0: também do Equador, porque bate a Alemanha e muito certamente garante também presença nos 16 avos de final como um dos melhores terceiros classificados. Eu falava do selecionador de Curaçao, Dick Advocate, ele que aos 78 anos, Filipa, também se tornou o selecionador mais velho da história de campeonatos do mundo.
1: Incrível.
0: É, está aqui um autêntico avô.
1: Está para as curvas.
0: Está para as curvas. Já fez história. É verdade que não se pedia naturalmente a Curaçao que conseguisse a qualificação. Estão fechados os dois jogos, Filipe, nós voltaremos para as
1: voltamos
0: crónicas.
1: Voltamos daqui a pouco. Primeiro utilizar a informação, mas não sai desse lado.
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0: 11 da noite, vamos atualizar a informação. Jornal das 11 com a Laura Figueiredo. E Laura, subiu para 6 o número de portugueses e lusodescendentes mortos na sequência dos sismos na Venezuela.
1: Tratam-se de 4 portugueses e 2 lusodescendentes, número confirmado à Rádio Observador por fonte do Ministério dos Negócios Estrangeiros. Há também mais de 50 portugueses desaparecidos, número que o ministro Paulo Rangel diz que pode vir a aumentar. Por enquanto, na Venezuela, o número oficial de vítimas mortais

0: É 188, há também mais de 1.500 feridos. Desde os dois sismos registados ontem à tarde, com uma intensidade superior a 7 na escala de Richter, a Venezuela já registou mais de 135 réplicas.
1: E Laura, Portugal é um dos 8 países europeus que vai enviar ajuda para a Venezuela.
0: O ministro Paulo Rangel explica que o processo está a ser coordenado entre vários ministérios.
2: Quer o Ministério da Defesa através da Força Aérea, quer o Ministério da Administração Interna, quer o Ministério da Saúde e com a coordenação do Ministério dos Estrangeiros, nós estamos a tudo fazer para que esse voo saia o mais depressa possível.
3: O que é que isso quer dizer?
2: Isso pode ser durante esta madrugada, pode ser só amanhã de manhã. É preciso ver que temos, desde logo, uma coordenação também com outros países europeus que estão a enviar as suas equipas e com as autoridades venezuelanas e com a disponibilidade de voos.
0: Ministro dos Negócios Estrangeiros, em entrevista na RTP. Entretanto, em comunicado, o Ministério da Defesa adianta que as Forças Armadas estão disponíveis para assegurar meios aéreos para transporte de pessoas e equipamentos, ações de repatriamento e apoio médico e logístico às populações afetadas. Na rede social X, a Presidente da Comissão Europeia confirmou também que Portugal, Espanha, Itália, República Checa, França, Alemanha, Luxemburgo e Países Baixos vão enviar ajuda imediata. Ursula von der Leyen acrescenta ainda que a União Europeia está preparada para enviar mais ajuda, incluindo assistência médica.
1: Na política nacional, foi aprovada de forma definitiva a criação da prestação social única.
0: Aprovada com os votos a favor da AD, com abstenção do PS e da Iniciativa Liberal, o Chega e a restante esquerda votaram contra. No final da votação, o Partido Socialista justificou a viabilização com as mudanças que diz que tornaram a proposta mais humanista.
4: Não votámos a favor. Não votámos a favor porque é uma autorização legislativa. Porque o processo legislativo merecia ter tido mais espaço, mais tempo. Mas com esta autorização legislativa, com esta proposta de lei, foi salvaguardado o essencial da proteção daqueles que precisam de políticas de inclusão. O combate à pobreza está presente neste documento. O humanismo está presente neste documento final.
0: Eurico Brilhante Dias, do PS, perante um Chega que critica a falta de critérios de rigor nesta proposta.
5: Aquilo que o Chega queria era simples. Para além de, obviamente, quem vem para Portugal, quem é imigrante e vem para Portugal, tem que descontar antes de ter acesso a apoios sociais. 5 anos. 5 anos, tal como acontece em Itália, 5 anos, tal como acontece na Alemanha e, aliás, na Dinamarca são 9 anos. E eu pergunto-me, será Portugal um país mais rico do que algum destes 3 que eu mencionei?
0: Cristina Rodrigues, do Chega, já líder da bancada do PSD, Hugo Soares, diz que o partido tentou negociar com todos até ao fim.
1: Laura, vamos também atualizar as notícias de âmbito local.
0: Começamos na Grande Lisboa. Este verão, a Carris Metropolitana volta a reforçar as ligações aos principais destinos balneares. A partir de 4 de julho, regressam as linhas do mar, o serviço sazonal de verão da transportadora, com ligações mais rápidas e diretas às praias da região. Até ao final de agosto, vai ser reforçada a oferta de transportes para a costa da Caparica, também para as praias de Sesimbra, que vão receber 2 novas ligações. Em Vila de Conde, abriram hoje as candidaturas à 5ª edição do Programa Municipal de Apoio Social ao Arrendamento Habitacional. As candidaturas decorrem até 10 de julho, podem ser submetidas no site da Câmara Municipal ou através do Balcão Único. O programa destina-se a famílias residentes no município há pelo menos 2 anos e que enfrentem dificuldades económicas para assegurar o pagamento da renda. A Câmara Municipal de Estarreja vai entregar amanhã quase 50 bolsas de estudo a jovens do município que frequentam o ensino superior. As bolsas referentes ao ano letivo 2025-2026 prevêem um apoio financeiro mensal de até 125 euros durante 10 meses. O investimento global da autarquia é de cerca de 40 mil euros. Em Oeiras foram encontradas pela primeira vez cavalos marinhos ao longo da costa. O registro foi feito durante mergulhos científicos do projeto Biomarco, dedicado ao estudo dos ecossistemas costeiros. A descoberta é considerada um marco para a investigação na região. Vai permitir aprofundar o conhecimento sobre a distribuição da espécie e as condições que favorecem a presença na costa portuguesa. O Centro Histórico da Marinha Grande recebe no próximo dia 4 de julho o evento Quarteirão da Fábrica. O programa transforma as ruas numa galeria viva de arte com exposições, música e artes circenses. A iniciativa é promovida pelo município da Marinha Grande em parceria com a Fábrica e com a Associação Comercial e Industrial da Marinha Grande. Terminamos em Santarém. O Centro Histórico da cidade volta a transformar-se a partir de hoje num grande arraial para mais uma edição dos Santos Populares. A festa estende-se até domingo. Até lá, a cidade recebe concertos, DJs, folclore, animação de rua e gastronomia.
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1: Volta ao Minuto 90 na Rádio Observadores com o Diogo Varela. Diogo, há pouco fizemos o balanço destas duas partidas, Curaçao, Costa do Marfim, Equador-Alemanha. Vamos precisamente começar por este Equador-Alemanha, com os nossos destaques. Começamos com a Pérola.
9: A Pérola vai ser o autor do gol da vitória do Equador, o ex-Sporting Gonzalo Plata. Fazendo aqui uma brincadeira, foi uma plata que valeu como ouro para o Equador, porque bate uma antiga campeã mundial, como é o caso da Alemanha, mas sobretudo dá uma possibilidade do Equador continuar em prova neste campeonato do mundo.
1: Passamos ao Joker, o herói improvável que apareceu.
9: O herói improvável acabou por ser o extremo, o Nilson Angulo, ele que faz aquele golo fantástico, um remate fora da área a bater Manuel Neuer. E acabou por ser aqui um herói improvável, porque ele não é nada dado aos golos, mas pelos vistos quando marca
1: é bonito. Vamos à sentença, o que é que fica do jogo para o futuro? Sendo que, pronto, está explicado, não é?
9: Sim, a Alemanha, a sentença da Alemanha já estava sentenciada, porque a Alemanha ficaria sempre no primeiro lugar do grupo, independentemente do que fosse acontecer neste jogo. Agora sim, a verdadeira sentença foi o Equador, porque a Alemanha nem rodou assim tanto a equipa, jogou praticamente na força máxima, portanto era esperado que o Equador fosse ter dificuldades, mas conseguiu mesmo bater esta Alemanha, fica com 4 pontos no terceiro lugar, portanto ao que tudo indica vai continuar em prova, é um Equador que claramente sentencia aqui a continuidade na prova.
1: A fechar, vamos à mentira, o que é que aconteceu? Eu não devia ter acontecido, Diogo.
9: A Alemanha não ter ganho. Normalmente dizemos que no futebol são 11 contra 11 e no fim ganha a Alemanha, mas desta vez não ganhou e o Equador tem muito mérito na forma como vence este jogo. A seleção equatoriana está de parabéns e até tem razões para se calhar continuar a surpreender.
1: Muito bem, já a seguir vamos aos destaques do jogo Curaçao Costa do Marfim. E cá estamos nós para os destaques do Curaçao Costa do Marfim. Diogo Varela, vamos aos destaques do costume. Pérola, quem ou o que é que se destacou?
9: Vamos a isso.
1: Nesta partida.
9: Começando pela Pérola, vou atribuí-la ao autor dos dois golos, o Nicolas Pepe. A Costa do Marfim acaba por ganhar por 2-0 e graças ao bis de Nicolas Pepe, portanto é sem dúvida alguma aqui a Pérola deste jogo.
1: Joker, o herói improvável do jogo.
9: Herói improvável. Vou atribuir aqui ao Boni, o avançado, o Ange Johan Boni, ele que não é um titular indiscutível da Costa do Marfim, apesar de tudo vai aqui mostrando rendimento à seleção dos elefantes e vai também mostrando o porquê de ser cada vez mais uma aposta na frente de ataque.
1: Vamos passar à sentença, o que é que fica do jogo para o futuro?
9: Bom, a Costa do Marfim qualificou-se no segundo lugar, na verdade até com os mesmos pontos que a Alemanha, só que perde no confronto direto, perdeu esse jogo no último minuto, até foi aqui alguém grato, ainda assim a Costa do Marfim segue no segundo lugar com muito mérito, mas quero deixar uma nota de destaque, uma nota de honra a Curaçao. Apesar de tudo, é estreante pela primeira vez sempre num campeonato do mundo e despede-se da prova com um ponto histórico e também com um gol marcado, adivinha só, à Alemanha.
1: Exatamente.
9: São mais forte do grupo.
1: Merecem mesmo esse destaque. Diogo, vamos fechar com a mentira. O que é que aconteceu?
9: Eu não devia ter acontecido. Sim, a mentira, pronto, era expectável que a Costa do Marfim fosse golear Curaçao, porque sendo uma seleção aqui teoricamente mais acessível em relação a todas as outras, tirando o jogo com a Alemanha, em que depois perde por 7-1, Curaçao consegue empatar 0-0 com o Equador, isso já foi muito, muito surpreendente. E hoje, quando esperava novamente uma goleada, perderam somente por 2-0. Portanto, portanto, Curaçao cai claramente de pé neste campeonato do mundo e a mentira é um resultado magro para a Costa do Marfim.
10: Diogo Varela, com este minuto 90, destaques do Curaçao, Costa do Marfim e também do Equador, Alemanha. Próximo minuto 90 aqui na Rádio Observador é ali bem perto das 2 da manhã, por volta da 1h50, acompanhar Tunísia, Países Baixos, também Japão, Suécia. Obrigada, Diogo.
9: Obrigado, Filipa.
10: Minuto 90 na Rádio Observador fica daqui a pouco disponível em podcast e no resto desta hora temos repetição do Pop-Up.
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0: Sejam muito bem-vindos a mais um Pop-Up, o melhor festival de opiniões sobre cultura popular da Rádio Portuguesa. Os cabeças de cartaz são os do costume, Maria Ramos Silva, Bruno Vera Amaral e o Pedro Buxeri Mendes. Esta semana estamos aqui para falar de lendas em palco. A culpa imediata desta conversa é de duas lendas. Escolham a vossa favorita. Por um lado, Rod Stewart e por outro, Pedro Buxeri Mendes. O cantor britânico está no cartaz do Rock in Rio, vai atuar este fim de semana, e o nosso amigo Pedro. Pedro, eu vou dizer isto, na verdade não te perguntei. Eu ia dizer, o nosso amigo Pedro vai lá estar. Isto confirma-se?
1: Sim, em princípio, sim.
0: Ah, é
1: sim,
0: claro, sim. É verdade. Tu és um tipo cauteloso e, portanto, vamos com cuidado.
1: Sim, mas por motivos profissionais também, porque.
0: Não, claro,
1: sim,
0: por... certo.
1: Ou seja,
0: mas mesmo, aprecias.
1: Mesmo que fosses tu a atuar, eu teria que lá estar.
0: Muito bem.
1: Sim.
0: Assim se começa um programa. Vencedor, até fiquei um pouco engasgado. Vencedor de prémios. Estas duas lendas trouxeram-nos aqui esta conversa esta semana sobre o estatuto de rockstar, concertos, antiguidade em palco e etc. Pedro Buxeri Mendes, vamos voltar a ti. Eu ia-te perguntar, isto é sempre muito perigoso, se estás entusiasmado com este concerto, com o Rod Stewart. Já viste o Rod Stewart ao vivo?
1: Não, creio que não.
0: É a primeira vez. Olha, já vi. Não é nada mau.
1: Médio. Olha, estou interessado em ver o GNR.
0: Ah, muito bem.
1: Porque eu gosto muito de ver o GNR ao vivo. Aqui a conversa era aqui o tema são os Legends, não é?
0: Exato, tu quiseste, sugeriste, aliás, que falássemos um pouco, aproveitássemos a boleia deste terceiro dia de Rock in Rio deste ano, que tem esse apelido, não é? Dia das Lendas, uhum. ou Legends, não sei bem qual é a palavra que devemos usar.
2: Usamos velhos.
0: Os clássicos, talvez.
1: Antigamente eram os veteranos, não é?
0: Exatamente. Veteranos é uma boa palavra.
1: Veio o veterano, o Rod Stewart. Pronto, e eram coisas mais ou menos de casino. Essa malta ia ao casino. Não é?
2: O Adamo, eu lembro-me.
1: Estavam sempre em Portugal.
2: Sim.
1: O Tony Bennett, quando vem, o Tony Bennett, a voz lendária, não sei o quê. Mas este lado Legends é mais ou menos recente, creio eu. E distingue acts, não é? Artistas que os mais novos também podem ir ver. Portanto, os mais velhos vão ver numa nostalgia, uhum. ou de lembrança.
0: Ou de primeira vez, como é o teu caso?
1: Sim, mas e os mais novos vão para ver uma, lá está, uma lenda viva, como dizem em Portugal. Uhum. Qualquer coisa que não estavam à espera de ver, uhum. mas que da qual também fazem parte.
0: Uhum.
1: Ou seja, não estou a ver os jovens a irem ver o Adamo ao casino, mas estou a ver os jovens a irem ver o Adamo, passo aqui o exemplo, a um Rock in Rio.
0: Uhum.
1: Há um certo espírito legend. Porque eu acho que estes artistas que se posicionam assim, por exemplo, Bruce Springsteen, não é uma legend. Não é?
0: Achas que não?
1: Não, acho que é um artista ainda no ativo.
0: Ok, também depende da produção, não é? Da criação.
1: Sim, ao Bruce Springsteen será permitido fazer um espetáculo só com músicas do último álbum. Imagina que ele faz um espetáculo de hora e meia.
0: É aquilo que os ingleses e americanos chamam um legacy act, não é? Que vive...
1: As lendas. As
0: daquilo que já fez.
1: São obrigadas a cantar os hits.
0: Uhum.
1: Quer dizer, ninguém das pessoas que vai ao Rod Stewart quer ouvir o seu último álbum. Nem sei se ele tem um último álbum, não é?
2: Terá um último. A questão é
3: qual
2: é
3: que está longe.
1: Queres ouvir o Do You Think I'm Sexy, não é?
0: Sim.
3: É o best of,
0: e é uma bela canção.
1: Mas esse trade-off.
2: Roubada, mas pronto.
3: Roubada!
1: Mas esse trade-off de. E eu já estou nessa idade. Eu quando vou ver um espetáculo. Salvo algumas exceções, como fui ver agora recentemente o Tom Smith dos Editors, salvo algumas exceções, se me dou ao trabalho de ir ver um espetáculo e de comprar bilhete, é porque quero ouvir os hits. Eu não quero ouvir o teu último disco.
0: Tu não queres a novidade, não queres a surpresa, não queres descobrir.
1: Pronto, e a última vez que isso me aconteceu, fui ver os Radiohead ali no Alive, já há uns anos, valentes. Os Chacanas só tocaram...
0: Há uns 10, se não me engano.
1: Sim, só tocaram coisas que não sabias bem o que era.
0: Ficaste muito desiludido.
1: Não é desiludido, mas ao mesmo tempo é... Então quando é que eles tocam uma que...
0: Aconteceu uma coisa interessante que foi da última vez... não sei se... Não, entretanto, acho que foi ao Coliseu do Porto. Lembro-me daquele concerto do Bob Dylan no Alive.
1: Sim, esse também fui
0: ele
1: ver.
0: Ele toca muitos clássicos, mas tocou aquilo de uma forma completamente diferente. A maior parte das pessoas.
2: Que é o que ele normalmente faz.
0: Não eram reconhecíveis e houve muita gente que ficou.
1: Portanto, ele não é uma legend.
0: O que é que eu vim aqui fazer?
1: Portanto, o Bob Dylan, sendo uma lenda viva, não é uma legend.
0: Bob Dylan tem uma galáxia à parte, não é?
3: Não, continua a inovar no seu repertório.
1: Legends é o GNR cantado e o Vídeo Maria.
0: Chutes e Pontapés também estão neste. Também são uma legend. Ou não? É diferente.
1: São, mas ainda se mantêm no ativo. Por exemplo, os Iron Maiden ainda fazem álbuns novos, não é? Apesar de em palco tocarem hits, não é? Os êxitos. Mas ainda adiciona o repertório ao seu já longo repertório.
0: Eu gosto do lado intrincado da tua categorização. Eu gosto disso.
1: Por exemplo, a Madonna recusa-se a ser uma legend.
0: É verdade, luta contra isso.
1: Mas eu, se calhar, gostaria de ver a Madonna ao vivo só cantar o Papa Don't Preach e o Lies La Bonita.
0: Mas ela canta muitos hits, além das outras coisas.
1: Para dizer que eu, curiosamente, eu nunca esperei dizer isto e talvez possa ir preso. Eu gosto de boas bandas de tributo.
0: Gostas?
1: Não gosto de más bandas de tributo, porque é uma seca, mas gosto de boas bandas de tributo.
0: Muito bem.
1: Porque aí, de certeza absoluta, vão cantar os.
0: Tu vais ouvir exatamente aquilo que tu queres.
1: Vou ouvir. Imagina o Lies La Bonita, não é?
3: Pedro naqueles bares de.
1: Exato.
3: Manhoso,
1: desculpa, mas... eu não sei se já contei aqui, mas eu estive recentemente em Ipswich a ver uma banda de tributo ao Bob Marley.
0: Nada disto.
1: É o que eu tenho para vos dizer.
0: Nada disto.
2: Mas foste de propósito.
0: Era previsível.
1: Não. Fui visitar um amigo e ele achou boa ideia levar-me.
0: E tu gostaste?
2: E pelo visto foi boa ideia. Pelo visto que marcou.
1: Não, mas
0: estava muito fumo.
1: Não, porque já não se pode fumar dentro dos recintos.
0: Pois é.
1: Mas foi enjoyable.
0: Foi ok, muito bem. Maria Ramos Silva, falar em enjoyable. Ficam a saber que aqui há poucos dias, um dia depois de cancelar um concerto por motivos de saúde, um concerto na Califórnia, Rod Stewart foi a um jogo do Mundial ver a Escócia.
3: E bem, não é?
0: Ele disse-me uma laringite e no dia a seguir, pronto. Se uma lenda. Não é ótimo.
3: Eu acho que ele já sobreviveu para aí três cancros diferentes, incluindo uma laringe, portanto.
1: Deixa-me só completar, Maria, desculpa.
2: Lembrou-se.
1: É porque isto é importante. Eu acho que a maioria de nós quer, no fundo, ou mesmo à superfície, quer. Quer que a legend se comporte como uma legend. Pronto.
3: Sim, mas, sim.
0: É isso que eu vou perguntar. O comportamento de uma legend implica aqui um lado de enfant terrible, de rock and roll, bandido e fazer coisas inesperadas e surpreendentes. Porque nós adoramos esta história de que o Rod Stewart falhou um concerto, disse que estava doente e no dia a seguir estava num jogo do Mundial. Mas se fosse connosco, se calhar ficava.
3: Mas se estiveres calado no jogo do Mundial, consegues estar. Não podes estar a cantar, não é? Mas sim. Pronto, não dá muito jeito. Mas eu percebo que traga aqui algum gosto extra.
0: Traz salero, não é?
3: Traz. Há essa resistência no repertório que a Madonna faz, e quanto a mim, bem, porque ela de facto acaba por ser um pouco ingrato também para os artistas, não é? Quando tu esperas que eles só toquem temas do baú, pronto, eles querem continuar legitimamente no ativo, é o que é. Se calhar também temos essa expectativa dessa resistência depois na vida pessoal, como é o caso do Rod Stewart, que tem essa vida depois cheia de colorido, não é? Não sei quantos filhos, não sei quantas mulheres, não sei quantos casamentos, as histórias do Mundial. Eu recordo, mas acho que não cometo nenhuma inconfidência, uma amiga que há muitos anos ficou no Copacabana Palace e recorda-se do porteiro dizer: "Ei, o Rod Stewart, quando passou por aqui, destruiu o quarto a jogar à bola e não havia bola." Agora imagina, portanto, ele deve ter andado aos pontapés, sei lá, com cadeiras, camas, mesas de cabeceira, enfim.
0: Mas em parte foi isso que construiu este mundo, claro, pop rock onde nós vivemos.
3: E não? Mais do que isso, eu acho que estas lendas, como o Pedro falava, onde se inclui obviamente o Rod Stewart, fazem parte de um conjunto de nomes que nos últimos anos têm vindo a ser reabilitados daquela via dos
0: pirosos.
3: Não, exatamente, era um mercado para o qual não havia, ainda não tínhamos chegado a essa fase porque não havia distância suficiente. Os mais novos lá está, podem descobrir através de um festival, mas não vão de propósito comprar.
0: Mas os mais novos, eu acho que ajudaram esse sentimento, não é? Porque há menos
3: e não é só isso, repara, até aqui há uns anos provavelmente o Rod Stewart ia ser atirado para o meio de um line-up qualquer, não é? Era ali o tal Velhadas que estava ali metido, alguém podia eventualmente descobrir,
0: preencher
3: os nostálgicos,
0: uma cota e tal.
3: Pronto. Mas o Rock in Rio também sempre fez uma coisa que é interessante e que eu acho de alguma forma um pouco o caminho natural dos festivais, que é esta segmentação por dias, não é? Tu tens o dia mais pop, o dia mais metal, o dia do hip hop, e depois tens este dia dos legends, onde de facto já há cada vez mais outros nomes da velha guarda. E tu consegues fazer um festival só com estas pessoas. Quer dizer, tens ali, não só o GNR, tens os Chutes, tens os Four Non Bloods, tens
0: verdade.
3: A Cyndi Lauper, que eu nem sei, meu Deus, como é que ela vai cantar, mas é extraordinário. De facto, estas pessoas continuam com mais ou menos recurso do baú a estar no ativo, a aguentar-se em palco com mais de 80 anos, que é uma coisa absolutamente extraordinária. Vinhos de jogos de futebol, de tudo e mais alguma coisa, e de facto, eu acho que é interessante esta capacidade de reabilitarmos os nomes que de alguma forma até têm porque, repara, o Rod Stewart, não esquecemos disto, mas teve ali várias falsas partidas na música, mas é um tipo que trabalhou com o Jeff Beck, quer dizer, era o Rod the Mod, não é? Tinha imensa pinta ali nos anos 60, quer dizer,
0: sim,
3: não é
0: sim.
3: só...
0: Fez aqueles discos incríveis com os
3: Faces.
0: Pois
3: há, de facto, essa travessia no deserto que nós vivemos em termos de música ou que associámos a estes nomes durante muito tempo, nomeadamente nos anos 90 e ali inícios de 2000, que eram, de facto, aquelas figuras de casino, não é? Um pouco como nós associámos naquela fase mais decadente do Elvis, não é? O tipo estão ali a tocar no, nos formatos, lá está quase bandas de tributo deles próprios, meio decadentes, mas eu acho que de alguma forma estes nomes conseguiram esbofetear o destino e aqui estão e pronto, e Deus lhes dê saúde.
0: Para uma boa imagem essa, esbofetear o destino.
3: É, porque eu acho que de facto, até do ponto de vista físico, eu acho absolutamente extraordinário, não é? Eu que não tenho já resistência para estar ali horas no público, nem consigo imaginar, aliás, acho que o Rod Stewart disse num destes concertos, não se importam que eu cante sentado.
0: Sim, esteve ali um bocadinho.
3: Pronto, mas
0: vacilou.
3: Mas de facto as pessoas vão ver e há ali qualquer coisa que ainda funciona e eu acho absolutamente extraordinário que haja vida e que haja público
2: depois
3: para estas
2: da morte.
3: Pessoas. Ainda em vida, que haja vida em vida.
2: Exato.
3: E público para
2: vida
3: essa
2: depois
3: vida.
2: Da vida.
0: Bruno Vieira Amaral, e desde já correndo o risco de ter que interromper o teu raciocínio meio por
2: sim,
0: razões.
2: Não interrompe, que
0: de intervalo.
2: Não tem grande coisa
0: não,
2: para
0: não,
2: dizer.
0: Mas recomeçaremos. Esta questão da idade e não só, porque
2: sim.
0: Aqui há pouco.
2: Mas deixa-me falar da idade, já agora.
0: Ah, então avança.
2: Porque.
0: Porque é um tema que te é sensível, não,
2: é a idade. Começa a ser cada vez mais. Mas se olharmos para alguns nomes, estamos a falar do Bob Dylan, mas se pensarmos, por exemplo, no Leonard Cohen, que já não está entre nós.
0: Sim, sim. Em corpo.
2: Mas quando estava e dava os conselhos, não era uma legend. Mesmo que cantasse as canções mais conhecidas.
0: Lendárias.
2: Mas não era, porque não tem este estatuto de quase de ressurreição. Ele sempre esteve ali e sempre veio velho, por assim dizer.
0: Ele gravou o primeiro disco, já tinha 30 e tal anos. Né?
3: São almas velhas, já por
2: si. Pronto, e então tu não tens aquela sensação de estares a desenterrar um gajo e olha, epá, onde é que este gajo andava? Exato. Ele sempre esteve ali, sempre com aquela idade, portanto não está nesse campeonato. Agora, quando pensas no Rod Stewart, num Lionel Richie, nos Duran Duran, que parece também...
0: Vem cá.
2: Sim. Tu pensas, este pessoal ainda está...
1: Mas não os da Cure, não é? Os da Cure também não são legend.
2: Nesse sentido também
0: seguindo
2: não...
0: Seguindo o teu critério, não.
2: Não, mas os James já são.
0: Acho que sim.
3: Sempre foram, não é? Parece que sempre foram.
2: Sempre foram.
0: Os Gene Love Jazz.
2: Eles a partir, sei lá, de meados dos anos 90 entraram no modo legend. Ou seja, tu tens aqueles cantores e bandas que ficam, têm ali um período de hibernação ninguém sabe o que é que eles estão a fazer, se a banda ainda existe. E depois reaparecem uns anos depois com ou sem novo álbum. E aí estão eles. E há outros que não, que de alguma forma, mesmo que não tenham lançado novos álbuns, estão aí, mas com um estatuto diferente, não é aquela coisa de só pelo prazer da nostalgia. Eu acho que os Cure, por exemplo, estão nesse patamar. Eles tiveram muitos anos sem lançar um álbum novo. Mas nunca não sentiste, mesmo quando eles voltaram, espera aí, estão a desenterrar estes gajos. E aqui eu acho que há essa...
1: E é bem bom esse álbum. Esse novo álbum é bem bom.
2: O novo, que já agora, o último. Eu acho que há essa distinção. Não tem a ver só com a idade, tem a ver também com a própria carreira que eles foram fazendo. E depois também uma coisa, que é... tiveram picos de popularidade muito, muito elevados, como o Rod Stewart, o Lionel Richie, e que mesmo que depois tenham continuado a fazer algumas coisas, nunca voltaram a atingir esse pico. Enquanto tens outras bandas e artistas que vão mantendo ali mantendo-se num certo patamar de popularidade, nem são os maiores artistas do mundo, nem os mais incógnitos. Estes, normalmente, estas legends tiveram um pico de popularidade estratosférico e depois tudo o que fizeram depois parece pouco em relação a esse pico de popularidade. E quando voltam e quando vêm para estes concertos, está toda a gente a pensar nesse pico de popularidade, porque chegou a muita, muita gente nessa altura.
0: Muito bem, eu tenho aqui uma outra questão para te fazer, mas como chegamos aqui ao final da primeira parte,
2: guarda.
0: Vamos ter que esperar.
2: Não gastes tudo.
0: Vamos voltar depois de um curto intervalo. Até já.
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0: Já a seguir temos a segunda parte do Pop-Up. Primeiro, atualizamos a informação com a Laura Figueiredo. Boa noite, Laura.
1: Boa noite. Começamos com os sismos na Venezuela. Há 4 portugueses e 2 lusodescendentes entre as vítimas mortais. O número é confirmado à Rádio Observador por fonte do Ministério dos Negócios Estrangeiros. Há também mais de 50 portugueses desaparecidos, número que o Ministro dos Negócios Estrangeiros, Paulo Rangel, diz que pode vir a aumentar. Entretanto, o Presidente da República já reagiu. António José Seguro lamenta as mortes dos portugueses e lusodescendentes, expressa condolências às famílias e deixa igualmente uma mensagem de solidariedade ao povo e às autoridades venezuelanas. Por enquanto, na Venezuela, o número oficial de vítimas mortais é 188. Há também mais de 1.500 feridos. Desde os 2 sismos registados ontem à tarde, com uma intensidade superior a 7 na escala de Richter, a Venezuela já registou mais de 135 réplicas. E Portugal é um dos 8 países europeus que vai enviar ajuda para a Venezuela. O ministro Paulo Rangel adianta que o processo está a ser coordenado entre vários ministérios. Já na rede social X, a presidente da Comissão Europeia confirma que Portugal, Espanha, Itália, República Checa, França, Alemanha, Luxemburgo e Países Baixos vão enviar ajuda imediata. Ursula von der Leyen acrescenta também que a União Europeia está preparada para enviar mais ajuda, incluindo assistência médica. Na política nacional, foi hoje aprovada de forma definitiva a criação da Prestação Social Única, aprovada com os votos a favor da AD, abstenção do PS e da Iniciativa Liberal, Chega e restante esquerda votaram contra. No final da votação, o Partido Socialista justificou a viabilização com as mudanças que dizem ter tornado a proposta mais humanista. Quanto ao Chega, criticou a falta de critérios de rigor nesta proposta. Já o líder da bancada do PSD, Hugo Soares, diz que o partido tentou negociar com todos até ao fim. No Campeonato do Mundo de Futebol já estão decididas as contas do Grupo E. A Alemanha perdeu contra o Equador por 2-1 e a Costa do Marfim derrotou o Curaçao por 2-0. Com estes resultados, os alemães terminam em primeiro lugar do Grupo E, seguem para a próxima fase, juntamente com a Costa do Marfim, que conclui o grupo no segundo lugar com os mesmos pontos que os alemães, mas com derrota no confronto direto. Já o Equador fica com 4 pontos, posiciona-se como um dos melhores terceiros classificados. A estreante Ilha de Curaçao diz assim adeus ao Mundial de Futebol. Para trás fica um histórico ponto conquistado frente ao Equador e um inédito golo marcado à Alemanha.
0: Laura Figueiredo com a síntese de notícias das 11:30.

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0: 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E aqui na Rádio Observador, a caminho das notícias da meia-noite, temos a segunda parte da repetição do Pop-Up.
1: Estamos de regresso ao Pop-Up com Maria Ramos Silva, Bruno Vieira Amaral e Pedro Buxeri Mendes. Esta semana estamos a falar de concertos, bandas e músicos de muito sucesso, antiguidade e outros derivados deste tema. Bruno Vieira Amaral, a pergunta que ficou aqui pendurada da primeira parte que tenho para te fazer. Há bocado estamos a falar sobre a idade, a passagem do tempo, como isso não é o único critério que define ou não uma lenda ou uma legend ou o que quiserem. Mas há aqui uma outra questão que tem a ver com a vontade dos fãs e até que ponto os fãs podem ter aqui alguma palavra a dizer. Aqui há uns dias também no Rock in Rio tivemos a atuação dos Linkin Park, ou da versão 2026 dos Linkin Park, não é? Portanto, sem o vocalista original, com uma cantora a ocupar esse lugar, uma cantora nova na banda, sendo que neste caso parece-me pertinente a discussão, porque é um caso em que um vocalista era de facto o carisma da banda e era fundamental. Não é a primeira vez que isso acontece, naturalmente.
2: Há bandas que sobrevivem, os
1: AC/DC talvez seja um caso mais paradigmático, não é? Porque o vocalista era de facto muito importante e muito carismático e a banda reinventou-se e alcançou ainda mais sucesso, não é? A questão é: se por um lado achas que os fãs têm legitimidade para dizer quando é que uma banda ou um artista deve parar ou não, e se isso é uma questão que se coloca quando acontecem estas mudanças, não é?
2: Não, os fãs têm sempre legitimidade
1: para dizer o que quiserem.
2: Se quiserem, imagina, uma banda regressa e não tem o vocalista, mas esgota os bilhetes, tudo bem, bora. É só por nostalgia, é só porque nunca tiveram a oportunidade de ver aquela banda ao vivo e queriam muito. E, pá, e agora não é porque um gajo morreu que vamos deixar de ter essa oportunidade. Aí é um mercado a funcionar. Agora, claro que muitas bandas, é muito difícil imaginar serem a mesma coisa com outro membro, normalmente o vocalista, desaparecido, ou porque deixou a banda, ou porque morreu. Mas muitas vezes aqui funciona, claro, o desejo dos fãs e também a capacidade da banda de encontrar equilíbrios. Uma banda é ali um organismo que, para mim, é de curta, supostamente é de curta duração, e envolve ali um equilíbrio cósmico entre todos os elementos. E normalmente isso são coisas que duram pouco, porque não só porque a vida de uma banda com concertos e gravações, se estiverem no ativo, é muito desgastante, é muito exigente, cria muito desgaste entre todos os elementos e supostamente deveria durar pouco. Claro que há bandas que têm uma grande longevidade, conseguiram sobreviver e ultrapassar essas dificuldades próprias de estar numa banda. E há outras que eu já não sei se serão a mesma coisa sem um determinado elemento, mas os que sobram, ou os que ficam lá, permanecem na banda, conseguem ultrapassar também a falta desse elemento, que em alguns casos é essencial, e encontrar, reinventar-se, encontrar novos equilíbrios, e às vezes vão apenas ao encontro daquilo que as pessoas esperam.
1: Há modelos híbridos que o Pedro deve gostar, porque ele gosta de bandas de tributo, que é aqueles formatos os Queen com o Paul Rodgers,
2: por exemplo,
1: os Doors com o Ian Astbury,
3: com o Adam Lambert.
1: Ou com o Adam Lambert, por exemplo.
2: Que estiveram, vieram.
3: É que foi um ótimo concerto no Rock in Rio.
2: Vamos lá, é possível imaginar os Queen sem o Freddie Mercury? Na verdade, aquilo já não são os Queen, é os Queen.
1: Mas ultrapassado essa questão.
2: Ok, pronto, tu vas um concerto, aquilo esgota e claro que os fãs estão ali a ouvir as canções que toda a gente conhece, mas os Doors também continuaram e depois até faziam concertos sem o Jim Morrison, mas. Que aquilo já é outra coisa. Ou imagina os Nirvana. Tu consegues imaginar os Nirvana com o Kurt Cobain, o Dave Grohl e outro gajo qualquer, ou com o Chris Novoselic e outro gajo qualquer.
1: Mas não, sem o Kurt Cobain.
2: Mas sem o Kurt Cobain podia acontecer, não é? Podia acontecer, mas...
1: Mas que ainda já, bem que não aconteceu.
2: Já estás a falar de outra coisa.
1: Agora vi o Pedro chegar...
3: Quando uma banda tem inteligência suficiente, na minha opinião, de ter uma relação de adaptabilidade com o público, torna-se uma legend, normalmente, não é?
1: Muito bem.
3: Eu acho que ninguém vai ver os... Quer dizer, as pessoas quando foram ver a Coldplay a Coimbra, que foi aqui, houve imensos concertos, não é? Seguidos,
1: três ou quatro, já não me lembro.
3: As pessoas foram à procura dos êxitos e eles, os Coldplay, foram inteligentes e depois até haviam umas bolas e umas pulseiras coloridas e não sei o quê. Isso faz dos Coldplay um curiosíssimo exemplo de uma banda contemporânea que já é uma banda com inteligência para ser legend. Eu acho que o público tem o direito a ter aquilo de que gosta por parte do artista. Quer dizer, quero crer que os U2 um dia ainda vão hão de fazer uma turnê com os seus êxitos, não é? Com os seus... Pronto, e lá vamos nós ouvir o Sunday Bloody Sunday. Mas se calhar é isso que os fãs mais velhos querem ouvir. Ou seja, há um lado em que a própria banda ou o artista faz um tributo a si próprio e ao público. Portanto, eu, Rod Stewart, tenho aqui estas são as músicas da minha carreira de décadas, são as músicas favoritas. Epá, bora aí, eu vou-me divertir a cantar e vocês, público, vão gostar ainda mais porque não vieram cá para me ouvir a fazer uma cover do... sei lá, de uma coisa qualquer do Jacques Brel. E eu acho isso uma indústria em crescendo. Porque uma coisa dos festivais que nós sabemos é que os grandes artistas são cada vez menos e esses que são grandes artistas preferem, obviamente, ir para um estádio sozinhos, onde ganham o dinheiro todo, do que estar a partilhar. No fundo, se eu comprar um bilhete para o Rod Stewart, para o Rock in Rio, vejo também as outras bandas também receberam cachê, do que estar em festivais, que o festival é uma coisa que, pelos vistos, está a esmorecer a adesão aos festivais.
1: Mas se calhar depende dos festivais, não é? Continua a haver festivais repletos e cheios de gente.
3: O Glastonbury ou Coachella ou não sei o quê têm esse estatuto e o Rock in Rio de alguma forma creio que também.
1: Mas entre nós também, ainda agora tivemos há pouco tempo o Primavera Sound e estava cheio de gente.
3: Sim, mas o Primavera Sound não é um festival de 90 mil pessoas ou de 100 mil
1: não,
3: pessoas.
1: Também, não, ok.
3: Então, é um festival pequeno de propósito.
1: Até
3: não é?
1: 40, mais ou menos.
3: Sim, mas e gosta de ser assim. Uhum. Portanto, o seu posicionamento de identidade tem a ver com isso. O do Porto. Nós temos o Alive, talvez até mais do que o Rock in Rio, que já tem uma marca tão forte que não depende bem do cartaz. Mas ainda assim tem que ter um cartaz forte, não é?
1: Sim, amigo, mas e quando convoca um nome como os Foo Fighters, sabe que o está a fazer, porque os Foo Fighters, de acordo com o teu critério, não são uma legend, mas para lá caminham, não é? Ou quando fazem um acordo de exclusividade com os Buracas São Sistema para um regresso, fazem aquilo de propósito para garantir que esgotam o dia e conseguem.
3: Talvez o Rod Stewart não estivesse no Alive.
1: Ah, certo.
3: E ou talvez o Alive do futuro vá ter que ter um conceito legends algures. Num dos dias.
1: Certo. Mas eu acho que essas coisas às vezes também...
3: Mas eu não acho isso, e isto é importante, não acho que seja uma cedência. Ah, não, pronto, que remédio temos nós se não fazer um legend? Não, acho que faz parte do que é a adesão das pessoas aos espetáculos, porque é mais fácil. Ou tu és o Bad Bunny e tens aquele aparato todo, aquelas coisas todas que decorreram dentro do concerto dele, já não é um concerto, não é? O Bad Bunny não é um concerto, o Bad Bunny é qualquer coisa que se vai ver, é um espetáculo, é quase um musical, não é? Ou então é melhor, de facto, ouvir o Rod Stewart, ou os Bon Jovi, ou um dos melhores concertos que eu vi na vida foram os Bon Jovi no Rock in Rio. Ah, mas é porque eu sou fã dos Bon Jovi. Não, mas porque houve um match perfeito entre o público, o palco, a luz, a temperatura ambiente, o repertório da banda e a própria performance da banda. Portanto, são várias coordenadas que, quando acontecem ao mesmo tempo, tornam a experiência muito maior do que a soma das partes. Em sentido inverso, há muitos concertos que vais com grande expectativa e adoras a banda e não sei o quê, mas depois ficaste a ver num canto e o som era péssimo e, enfim, tipo espetáculos de camas das fitas e assim. Mas só para acabar este conceito da legend, a mim parece-me que legend é uma coisa positiva e não uma espécie de prémio de consolação. Pronto, ele está velhote e tal. E pronto, é isto. Não? Por falar nisso, há dois anos estiveram os Scorpions no Rock in Rio. E foi penoso, porque o tipo devia estar doente e mal se mexia. Mas eles agora vêm. Eu vi um anúncio, vêm ao Pavilhão Atlântico.
4: E vais ver?
3: Não, quer dizer, ele é dois anos mais velho.
4: Pois é. Pô, tem sido uma má noite, ó Pedro.
5: Exato.
3: Não, foi tão penoso que houve uma parte instrumental para aí de meia hora, com solos de guitarra, solos de bateria. Ele devia estar,
4: essas coisas.
3: Devia estar doente.
5: Eu, por acaso, esta indústria dos hits preocupa-me um bocado, sinceramente. Eu divido-me, eu percebo que em termos de que seja de facto mais do positivo lucrativo em termos de espetáculo e de adesão massiva, de facto funciona.
4: Resposta do público.
5: Sim, mas eu acho que para quem gosta verdadeiramente de música é um pouco porque já me aconteceu o oposto. O Pedro tem esta expectativa de ouvir, ir lá para ouvir o best of, não é? Aquelas canções mais orgulhosas que toda a gente conhece. Eu compreendo isso, eu também há momentos que quero isso, mas também já me aconteceu o oposto, que é, olha, eu recordo-me de um caso.
4: Queres ser desafiada?
5: Não é ser desafiada, é, por exemplo, essas pessoas que ainda não estão na fase de reforma absoluta. Por exemplo, eu vi um concerto do Iggy Pop aqui há uns anos. O Iggy Pop tem, obviamente, uma quantidade...
4: 720 anos?
5: E 720 hits, não é? Mas depois também tinha um álbum acabado de sair, que era um belíssimo álbum. E eu não consegui ouvir uma única canção do álbum novo, ouvi pá, uma ou duas, porque ele depois, obviamente, foi Lust for Life dali adiante. E eu acho que para quem segue de facto
3: sim, esse é um bom ponto, sim.
5: Os músicos, tu quase já tens que fazer o oposto hoje, que é aqueles concertos muito restritos, não é? Sentados, para, enfim, muito mais intimistas, se quiseres, em que a banda vai apresentar o álbum tal, e só vai tocar o álbum. Aquilo é, já tens um pouco isso, não é?
4: Acontece sobretudo cada vez mais. Para quem tem essa bagagem.
5: O álbum que saiu há 20 anos, ou o álbum que saiu há 30 anos.
4: O Billy Corgan vem agora fazer isso a Lisboa, com
5: pronto,
4: o Melancholy, não é?
5: Precisamente. E eu acho que isso acaba por ser depois um caminho paralelo que vai complementar este, porque na verdade, tu estás sempre em modo blockbuster, não é? Porque o Pedro falava dos Coldplay, de facto aquilo é 50% música, mas depois os outros 50% são luzes, espetáculo, bolas, confetis, não é? Quer dizer, há tantas, eu não sei realmente, quer dizer, acredito que as pessoas gostam evidentemente das canções, mas vão mais do que só escutar canções, não é? Vão fazer parte daquela experiência. E hoje os espetáculos ao vivo, eu percebo isso, estão montados de facto para tu teres essa experiência 360, não ser só aquela coisa que era, nós íamos a um concerto, o que é que havia? Se houvesse um bar a vender garrafas de água já era uma sorte, não é? Tu tinhas um palco e hoje tens uma estrutura absolutamente, aliás, eu recordo com algumas pessoas que foram ao Rock in Rio neste último fim de semana e que me diziam que às tantas estão a fazer tanta coisa, quando perguntas na verdade quantos concertos viram, é praticamente, sei lá, meio concerto, porque há muita coisa para fazer, não é? E de facto as canções estão ali metidas, são obviamente o gancho, acredito eu, mas tu tens depois ali uma série de espaços e de coisas que podes fazer pelo caminho, não é? Desde que entras até ao momento que sais. Portanto, podes estar na roda gigante a ver a Katy Perry a fazer. Enfim.
4: Uma questão aqui importante, e isto fala-te ao coração, Maria, que há poucos dias os Rolling Stones, julgo que foi o Keith Richards que disse que havia dúvidas sobre uma futura nova digressão, mas que falam eventualmente numa residência. Que é
5: uma residência sénior daquelas.
4: Não, é aquilo que tem acontecido muito, não é? Como o Bad Bunny em Madrid, como o Harry Styles em Nova York, a Shakira vai fazer isso em Madrid no fim do ano.
5: Eu acho que se cada um deles abrisse a porta de casa e vendesse bilhetes para as pessoas irem lá.
4: Nós íamos, não é? Nós íamos, claro. A minha questão é, fazer 10 ou 20 concertos numa só cidade e esperar que os fãs vão, porque as digressões são cada vez mais caras de fazer e há mais restrições e dificuldades, etc. A questão é, isto resulta, os fãs vão, há sempre gente disposta a ir, daquilo que tens visto.
5: Sim, porque lá está. Porque
4: mesmo que seja longe, mesmo que tu tenhas que comprar viagens,
5: estadia. Mas isso é o next step, não é? Eu falava disto, isto é uma escala, enfim, local, mas depois ainda tens o upgrade, que é, de repente, compras o bilhete e vais viajar e vais passar umas férias e, portanto, isto massificou-se. E portanto, sim, eu até acho que é bastante sensato e não sei como é que não fazem mais, para te ser sincero. Acho que é péssimo para quem tem que gastar isto tudo, mas do ponto de vista de quem organiza, é montar ali um quartel-general e venham cá ter, obviamente, não é? Fazer ali alguma coisa, sei lá, no centro da Europa ou noutro sítio qualquer e teres uma espécie de residência, assim como tu tens, sei lá, em Las Vegas há anos, não é? Ou noutros destinos e as pessoas vão lá e tens uma grande temporada aberta, grande ou pequena, quer dizer, não sei o que é que eles conseguiriam fazer, não é? Também não estou à espera que depois estejam 100 noites consecutivamente, porque aquilo é altamente exigente ao mesmo tempo. Agora, esta questão do prazo, e há pouco o Bruno também falava sobre isto, é de facto difícil apurar para cada caso, não é? O que é que faz ou não faz sentido, porque nós enquanto fãs em tempo de vida temos a expectativa de que as coisas provavelmente durem para sempre, não é? sei lá, um pouco como aos restaurantes. É engraçado, estava a pensar no outro dia, entrevistei o chefe Kiko Martins e ele dizia-me uma coisa que nós muitas vezes não pensamos, porque quando um sítio fecha só pensamos que, ah, bolas, perdi aquele restaurante que gostava tanto. Mas ele lembrava uma coisa óbvia, não é? Que se calhar ao fim de 40, 50 anos é normal que um espaço feche, por múltiplas razões, simplesmente porque tem um tempo de vida, porque as pessoas estão fartas, não as que vão lá, obviamente, mas as pessoas que estão à frente do negócio, porque os filhos e os netos não querem ficar com aquilo. Portanto, se calhar as coisas, de facto, assim como nós, também têm um tempo útil de vida, não é? E as coisas são boas e acontecem. E vai chegar uma altura em que, enfim, nós não estamos preparados para isso, eu não estou, mas vamos receber a notícia de Mick Jagger, não é? E o mundo vai ser certamente um mundo diferente, e eu não consigo imaginar que façam um casting para substituir Mick Jagger.
4: Estou a sentir todo um abalo aqui, mas, nervoso.
5: E quem diz Mick Jagger diz Keith Richards, não é? Mas, enfim, temos que aprender a viver com isso. Quer dizer, se nós não formos todos antes deles,
1: claro,
5: que é a minha teoria,
1: claro,
5: não é?
1: Talvez seja a maior probabilidade. Bruno Vieira Amaral, porquê é que tu irias atrás? Quem é que te faria chegar ao computador, entrar numa daquelas filas virtuais, gastar um balúrdio em bilhetes antes sequer de fazeres o telefonema para casa a perguntar se era boa ideia?
2: Ninguém.
1: Ixi, que desilusão.
5: Eu também estou com o Bruno.
2: Epá, não, neste momento.
5: Neste ponto da tua vida.
4: Nem num destes formatos.
2: Estou muito concentrado a fazer a coleção de cromos.
1: Exato. É verdade, eu queria te perguntar sobre isso, não tem nada a ver, mas já está.
5: Não pode ir a lado nenhum.
2: Ainda não conseguiste. Mas estou a um bom ritmo. Estou a um bom ritmo.
1: Era só porque era interessante acabar antes da final.
2: Muita gente tem esse objetivo. Epá, não sei se é uma coisa supersticiosa do género. Se não acabar antes do Mundial, não conta. É como se fosse.
1: Claro.
2: Não conseguiste, falhaste.
1: É fora da época.
2: Então já não fazes depois. Mas pronto, está a correr bem. Em relação. Não. Aqui há uns anos.
1: Mas pode acontecer em casa que alguém mais novo que tu te venha a dizer: opá, olha que eu vou ver este. E aí vais ter que te aguentar.
2: Sim, ok, sim. É possível que isso aconteça nos próximos tempos. Já houve assim alguns pedidos. Olha, quando nós começámos este programa, lembro-me.
1: Há 25 anos.
2: Lembro-me de ir ver um concerto da Bárbara Bandeira.
1: Oh, nós falámos sobre isso.
2: Falámos sobre isso, na altura. Isso que eu estou a dizer. Falámos sobre isso na altura. Isto em 2019, quando nós começámos. E fui ver um concerto, aliás, depois acabei por ir ver ainda outro concerto da Bárbara Bandeira, porque a minha filha na altura, devia ter bem uns 7 anos, 7 ou 8 anos, queria muito ir ver a Bárbara Bandeira e fomos, mas era um concerto de borda. Deixa-me dizer aqui uma coisa,
1: diz.
2: Se a Bárbara Bandeira nos está a ouvir, há cantores e artistas que tratam muito mal os seus seguidores. A minha filha na altura mandou-lhe um vídeo pelas redes sociais a pedir que ela mandasse uma mensagem, porque era super fã e aquelas coisas todas, e nunca teve uma resposta.
1: Mas não podes levar isso a peito. Os artistas são muito famosos, recebem muitas mensagens.
2: Recebem, mas na altura ela não era assim tão famosa.
1: Ah, ok.
2: E há artistas que sabem muito bem gerir estas coisas. E manter o sonho vivo no coração dos pequenos.
1: Mas olha, eu acho que ainda vai acontecer. Eu acho que ainda vai acontecer.
2: Vai. Bárbara, se nos estás a ouvir, vai lá ver as mensagens que tens aí, que nunca abriste em 2020.
1: Queria só terminar com uma pergunta aqui ao Pedro. Estamos à época de festivais e grandes concertos, etc. E continua a haver, o Pedro saberá melhor do que isso, porque não sei se tem voto na matéria ou não, mas trabalha numa dessas firmas que transmite concertos ao vivo e festivais. Na televisão, esta é que é a questão. O que eu te quero perguntar é se isto é um bom negócio, se resulta, se as pessoas veem.
3: Olha, foram as televisões, mais exatamente a SIC, que fizeram os festivais. Estes fizeram, está em itálico, obviamente. Na medida em que levaram aos portugueses que não estavam lá o que eram os festivais. Se calhar um miúdo viu o primeiro Sudoeste na SIC Radical.
1: Eu lembro-me de vários paredes de decorar há muitos anos.
3: E ficou com vontade de ir. Quando digo que fizeram, é nesse sentido. A SIC sempre esteve no Rock in Rio, teve muito tempo no Alive, no Superboc, todo nos paredes de coras, nos Vilares de Mouros, de alguns, pronto, no Sudoeste, claro. E essa dinâmica de evento ao vivo que chega à casa das pessoas através do televisor é uma parte importante do que são hoje os festivais. pois as marcas comerciais, as EDPs, e antigamente a Ótimos e o ATMN e
4: as cervejeiras,
3: temos aqui uma oportunidade, chegamos à casa das pessoas, então estamos no festival, mas depois o apresentador também tem uma t-shirt a dizer Sagres ou Ótimos ou o que for, e portanto criou-se uma dinâmica comercial em torno dos festivais também. Para as televisões é uma oportunidade de negócio, é uma oportunidade de programação. Nós, por exemplo, agora a SIC transmitiu este sábado à tarde alguns espetáculos e foi líder de audiências no Rock in Rio. A SIC jornalista, quero dizer, a SIC Radical teve as suas melhores audiências da história transmitindo concertos, bem como a SIC Mulher, curiosamente, porque as pessoas de facto querem ver. A questão é, quanto melhor é o palco e a luz, sobretudo, portanto, Rock in Rio, quanto mais cénico é, melhores são as audiências, porque as pessoas, quando veem televisão, as pessoas estão a ver televisão, não estão propriamente a ver o seu artista, salvo os fãs, claro, não é? Esses até veriam com uma câmara de vídeo preto e branco, veriam as músicas. Mas, sim, são oportunidades para as televisões, estes grandes festivais, nomeadamente, nós temos agora o Alive e o Rock in Rio, que são os maiores, suponho, é indiscutível, terão sempre uma televisão associada, e neste ano é a SIC, espero que para o ano também, e é uma parte importante, enfim, há detalhes que não podem ser revelados, digamos assim, mas há um acordo com os promotores e com as bandas e com as marcas comerciais, e pronto.
5: Oh, Pedro, é importante para as pessoas que não podem ir, não é? Porque nós também temos uma ideia, que eu acho que é muito curioso, quando falamos de festivais, que toda a gente vai pode ir aos festivais em Portugal, e isso não é verdade.
3: Sim.
5: Não é? Isso não é rigorosamente verdade, e portanto há aí um

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0: São 11h59. Vamos agora conhecer os temas que marcam a atualidade com a jornalista Laura Figueiredo. Laura, boa noite.
1: Boa noite. Há 4 portugueses e 2 lusodescendentes entre as vítimas mortais na sequência dos sismos na Venezuela. Os preços do petróleo voltaram a subir depois de um navio ter sido atingido no Estreito de Hormuz, perto de Omã. Vamos ainda neste jornal olhar para os jogos de hoje no Campeonato do Mundo de Futebol.
0: Jornal da Meia-Noite com a Laura Figueiredo e começamos com os sismos na Venezuela. Há 4 portugueses e 2 lusodescendentes entre as vítimas mortais.
1: Número confirmado à Rádio Observador por fonte do Ministério dos Negócios Estrangeiros. Há também mais de 50 portugueses desaparecidos, número que o ministro Paulo Rangel diz que pode vir a aumentar. Por enquanto, na Venezuela, o número oficial de vítimas mortais é de 188. Há também mais de 1.500 feridos. Entretanto, o presidente da República já reagiu. António José Seguro lamenta as mortes dos portugueses e lusodescendentes, expressa condolências às famílias e deixa igualmente uma mensagem de solidariedade ao povo e às autoridades venezuelanas. Desde os 2 sismos registados ontem à tarde, com intensidade superior a 7 na escala de Richter, a Venezuela já registou mais de 135 réplicas, como dá conta ao presidente da Assembleia Nacional, Jorge Rodrigues.
2: Que haya vivido nuestro país.
3: Este é o maior abalo que o nosso país viveu nos últimos 30 anos. Depois dos fortes sismos de ontem às 6 da tarde, com magnitudes de 7,5 e 7,2, tivemos até ao meio-dia de hoje 138 réplicas.
1: O presidente da Assembleia Nacional da Venezuela, Jorge Rodrigues, a realçar também que é a catástrofe natural mais grave desde há 30 anos.
0: E Laura, Portugal é um dos 8 países europeus que vai enviar ajuda para a Venezuela.
1: O ministro Paulo Rangel explica que o processo está a ser coordenado entre vários ministérios.
4: Quer o Ministério da Defesa através da Força Aérea, quer o Ministério da Administração Interna, quer o Ministério da Saúde e, com a coordenação do Ministério dos Estrangeiros, nós estamos a tudo fazer para que

0: esse voo saia o mais depressa possível.
1: O que é que isso quer dizer?
0: Isso pode ser durante esta madrugada, pode ser só amanhã de manhã. É preciso ver que temos, desde logo, uma coordenação também com outros países europeus que estão a enviar as suas equipas e com as autoridades venezuelanas e com a disponibilidade de voos.
2: O ministro dos Negócios Estrangeiros, em entrevista na RTP. Entretanto, em comunicado, o Ministério da Defesa adianta que as Forças Armadas estão disponíveis para assegurar meios aéreos para transporte de pessoas e equipamentos, ações de repatriamento e também apoio médico e logístico às populações afetadas. Na rede social X, a presidente da Comissão Europeia confirma que Portugal, Espanha, Itália, República Checa, França, Alemanha, Luxemburgo e Países Baixos vão enviar ajuda imediata. Ursula von der Leyen acrescenta que a União Europeia está preparada para enviar mais ajuda, incluindo assistência médica.
3: Na política nacional, foi aprovada de forma definitiva a criação da prestação social única.
2: Aprovada com votos a favor da AD, abstenção do PS e da Iniciativa Liberal, o Chega e a restante esquerda votaram contra. No final da votação, o Partido Socialista justificou a viabilização com as mudanças que tornaram a proposta mais humanista.
4: Não votámos a favor. Não votámos a favor porque é uma autorização legislativa. Porque o processo legislativo merecia ter tido mais espaço, mais tempo. Mas com esta autorização legislativa, com esta proposta de lei, foi salvaguardado o essencial da proteção daqueles que precisam de políticas de inclusão. O combate à pobreza está presente neste documento. O humanismo está presente neste documento final.
2: Eurico Brilhante Dias, do PS, perante um Chega que critica a falta de critérios de rigor na proposta.
5: Aquilo que o Chega queria era simples. Para além de, obviamente, quem vem para Portugal, quem é imigrante e vem para Portugal, tem que descontar antes de ter acesso a apoios sociais. 5 anos. 5 anos, tal como acontece em Itália, 5 anos, tal como acontece na Alemanha e, aliás, na Dinamarca são 9 anos. E eu pergunto-me, será Portugal um país mais rico do que algum destes 3 que eu mencionei?
2: Cristina Rodrigues do Chega, já o líder da bancada do PSD, Hugo Soares, diz que o partido tentou negociar com todos até ao fim.
6: Conversamos e negociamos e dialogamos com os partidos com representantes de atividade parlamentar, designadamente com os dois que podiam constituir a maioria necessária para que acontecesse aquilo que hoje aconteceu, que foi a aprovação da prestação social única. Não tenho, quero dizer, nenhuma razão de deslealdade em nenhum dos diálogos. Foi possível chegar a um acordo com o Partido Socialista, ainda bem, não foi com o Chega.
2: Reação dos partidos à aprovação da prestação social única. Quanto ao ministro da Presidência, afirma que o governo preferia a proposta inicial da PSU. Ainda assim, diz que os ajustes feitos não comprometem os objetivos do Executivo.
3: E em destaque no site do Observador, os bastidores do acordo entre PSD e PS que permitiu viabilizar a prestação social única.
2: A chamada PSU, que agrega numa só prestação mais de uma dezena de apoios sociais e que foi hoje aprovada no Parlamento com a abstenção do PS, votos contra do Chega, que ficou fora do entendimento. Depois de esgotar as negociações com o partido de André Ventura, os social-democratas viraram-se para os socialistas para garantir o futuro do diploma do governo.
3: E Laura, este foi um acordo que se desenhou em cerca de 7 horas.
2: A aproximação entre os dois partidos surgiu na terça-feira, quando o presidente do grupo parlamentar do PSD, Hugo Soares, ligou ao líder da bancada socialista, Eurico Brilhante Dias. Foi também no mesmo dia que o PSD teve a confirmação final de que o Chega não seria opção para viabilizar a prestação social única.
3: E Laura, a divergência entre os dois partidos surgiu nas condições de acesso ao apoio.
2: Sim, o partido liderado por André Ventura queria que fossem contados os anos de contribuições em vez dos anos de residência. O Observador sabe que o PSD estava disponível para alargar o período de residência exigido até 3 anos, mas o Chega insistiu nos anos contributivos, matéria que para os social-democratas entrava no domínio da desumanidade e que tornou impossível um acordo à direita.
3: Este é um trabalho das jornalistas Rita Tavares e Marina Ferreira e também do editor de política do Observador, Rui Pedro Antunes, que pode ler com mais detalhe no site do Observador. Vamos passar ao Campeonato do Mundo de Futebol. Já estão decididas as contas do Grupo E.
2: Alemanha perdeu contra o Equador por 2-1. A Costa do Marfim derrotou o Curaçao por 2-0. Com estes resultados, os alemães terminam em primeiro lugar do Grupo E, seguem para a próxima fase, juntamente com a Costa do Marfim, que conclui o grupo no segundo lugar com os mesmos pontos que os alemães, mas com derrota no confronto direto. Já o Equador fica com 4 pontos, posiciona-se como um dos melhores terceiros classificados. A estreante Ilha de Curaçao diz adeus ao Mundial de Futebol. Para trás fica um histórico ponto conquistado frente ao Equador e um inédito golo marcado à Alemanha.
3: E esta hora, Laura, já decorrem os jogos do Grupo F.
2: De um lado, os Países Baixos contra a Tunísia, do outro, Japão contra a Suécia. Em estúdio connosco está o jornalista do Observador, Martim Madeira. Martim, boa noite. Estamos em fase decisiva. Como estão as contas neste grupo?
1: Bom, agora com um golo que aconteceu neste precisamente dos Países Baixos, já está 2-0 para os Países Baixos neste jogo contra a Tunísia. Marcou agora Brian Brobbey, o avançado desta equipa neerlandesa. E com esta vitória, por agora, de 2-0, dos Países Baixos, com este avanço no marcador, ficaria o grupo com os Países Baixos a passarem em primeiro lugar, portanto com o Japão e a Suécia imediatamente atrás e a Tunísia a ser completamente eliminada desta prova. Já do lado do Japão e da Suécia vai ser um jogo que vai decidir este segundo ou terceiro lugar. Se os Países Baixos não estivessem a ganhar ainda, poderia decidir o primeiro, mas com os Países Baixos a ganhar por 2-0, as contas ficam um bocadinho mais difíceis para esse primeiro lugar em termos de conseguirem o Japão e a Suécia chegarem lá. Por agora, nesse Japão-Suécia também está 0-0 e o Japão tem uma vantagem sobre a Suécia, isto porque a Suécia já perdeu um jogo neste Mundial, o Japão ainda não teve qualquer derrota. No entanto, o Japão ainda pode ter aqui alguma esperança para chegar ao primeiro lugar, isto se em diferença de golos conseguir marcar 3 golos. Por agora, se ganhar 3-0 à Suécia, consegue subir para o primeiro lugar, mas é um bocadinho difícil tendo em conta que os Países Baixos já estão a ganhar 2-0 aos 8 minutos de jogo. Portanto, com os resultados, com a Tunísia a perder por 2-0 com os Países Baixos e com o Japão empatado com a Suécia 0-0, isto significaria que os Países Baixos passariam em primeiro, o Japão em segundo, Suécia em terceiro e a Tunísia eliminada por agora.
2: Jornalista Martim Madeira com os detalhes destes dois jogos do Grupo F, Países Baixos, Tunísia e Japão, Suécia.
3: Laura, vamos ainda a outras notícias em destaque.
2: O Tribunal Europeu dos Direitos Humanos rejeitou a queixa do Partido Popular Monárquico contra o uso da sigla AD pela coligação PSD-CDS nas legislativas de 2025. O Tribunal considerou o pedido manifestamente infundado. O partido alegava violação de liberdade de expressão, associação e não discriminação, por entender que a designação poderia prejudicar os resultados eleitorais e a identidade política do partido. Os preços do petróleo voltaram a subir depois de um navio ter sido atingido no Estreito de Hormuz, perto de Omã. O Brent, que serve de referência para a Europa, valorizou cerca de $1,50 para pouco mais de $75 por barril. Já o crude WTI, referência do mercado norte-americano, avançou para perto dos $72 por barril, um aumento de mais de $1,50 face ao valor registado ao início do dia desta quinta-feira. O rei Carlos III revelou hoje pela primeira vez quanto pagou de impostos. De acordo com o relatório anual das finanças reais, foram cerca de 35 milhões de euros desde que chegou ao trono em 2022. Só no ano fiscal passado, o rei de Inglaterra pagou 15 milhões de euros em impostos, no ano anterior quase 14 milhões. No Reino Unido, os monarcas não são obrigados por lei a pagar impostos sobre rendimentos, heranças ou mais-valias. No entanto, desde 1993, têm pagado voluntariamente impostos sobre certos rendimentos, como os do de Lancaster e também de investimentos pessoais.
3: Notícia de fecho do Jornal da Meia-Noite. 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

0: Bem-vindos ao Porque Sim Não É Resposta, com o psicólogo Eduardo Sá. Hoje vamos falar dos Países Baixos, cujo governo confirmou o primeiro caso de eutanásia ocorrida no ano passado, numa criança entre 1 e 12 anos, não sabemos a idade exata, mas este procedimento é possível desde 2024, a altura em que a lei foi alterada para abranger esta faixa etária em situações excepcionais, como doença incurável e sofrimento insuportável. Olá, Eduardo. Como é que pais e equipas médicas tomam uma decisão como esta e como é que sentem o impacto de uma decisão destas?
1: Olá, Judite. Não lhe sei dizer. É tão simples e tão verdade quanto isto. Tenho para mim, e não é por questões religiosas, tenho para mim como questão de princípio que um clínico faz um movimento em sentido contrário, resgata para a vida, mas eu tenho a consciência de que há situações tão graves, tão irreparáveis, tão humilhantes, tão, sobretudo tão humilhantes, que a determinada altura, quando a perspectiva de se reverter um estado de saúde é nula, eu compreendo o dilema. Compreendo e acho que tenho tido o privilégio até hoje de nunca precisar de me ter confrontado com isso. Tenho sempre muito medo quando há questões destas que requerem depois comentários muito acesos e muito precipitados, porque é uma questão tão delicada, tão violenta, que eu gostava de ter uma resposta fechada para lhe dar, mas não tenho. Evidentemente que quando nos confrontamos com um sofrimento de um filho nosso, sentimos-nos todos quase uma fraude, não é? Porque passamos a vida a dar-lhes e a alimentar a expectativa que estamos lá para tudo e que os vamos proteger de todos os perigos e de todos os males. E depois há situações em que somos pequeninos e as equipas médicas mandam abrir a boca, fazem exames, como têm de fazer, e os nossos filhos ficam atónitos a olhar para nós, quase como quem diz, mas afinal quem é que manda aqui? Mas depois quando há situações como as que referiu, de um sofrimento insuportável, de uma situação incurável e irreversível, eu percebo que um dia, dois dias, muitos meses fazem com que tudo isto seja um rolo compressor para toda a família e deixa os pais numa posição absolutamente caótica e dilacerante. E, portanto, eu percebo que há alturas em que seja preciso decidir. Tenho muita esperança que a decisão seja uma decisão ponderada, isto porque noutros contextos muito diferentes, nomeadamente no contexto de obstetrícia em particular e das comissões de ética, eu receio que em muitos momentos os médicos, para tentarem preservar a privacidade dos pais, não opinam de forma nenhuma e, portanto, a experiência de solidão, que já era enorme, passa a ser maior ainda. Também tenho medo quando opinam demais, porque é preciso ser um bom senso, uma sabedoria, um equilíbrio absolutamente únicos para que se possa participar numa decisão como esta. Mas não invejo de modo algum e não tenho dúvidas que, independentemente do estado irreversível que pudesse ter sido este descrito na Holanda, não tenho dúvidas que os custos depressivos que tudo isto acaba por trazer aos pais são absolutamente incalculáveis, porque como qualquer pessoa, qualquer, Judite, fica sempre naquela, bom, e se eu precipitei, isso no meio de todo o abismo que parecia aquele quadro clínico, haveria uma pontinha, uma réstia de esperança, e se E eu não tenho dúvidas que isto mata silenciosamente, e portanto é tudo tão violento, o que não quer dizer, que fique claro, que tínhamos de condenar estas pessoas eternamente até que finalmente morram, enfim, por si. Mas este é um assunto tão sensível para mim que eu me sinto, não é pequenino, é minúsculo, e ainda por cima quando na equação está um filho, uma criança, e é preciso dizer ou sim ou não.
0: A lei pede que se ouça a opinião da criança sempre que possível, é assim que está descrito. O que é que isso significa quando falamos de crianças destas idades?
1: Uma parvoíce. Os ditos, eu tenho o maior respeito pelas crianças. Eu e outras pessoas assinámos uma petição para que a opinião das crianças fosse tomada em consideração quando se trata de fazer processos de divórcio. Não que sejam elas a decidir, como os tribunais muitas vezes interpretam de uma forma que me revolta muito, eu reconheço. Mas sejamos razoáveis. A lei é muito clara em relação às decisões das crianças, nomeadamente aquelas que põem em perigo, em boa verdade, todo o seu desenvolvimento e todo o seu equilíbrio. E, portanto, quando uma criança não opina em relação aos governos, e olha que se opinasse, se calhar muitos políticos pensariam duas vezes, porque elas não são tão sensíveis assim a alguma demagogia e a algum populismo. Mas como é que uma criança tem a clarividência de decidir ou de opinar sobre uma coisa destas, mesmo que esteja à beira de um sofrimento tremendo? Acho que às vezes a lei põe tudo isto de maneira que pareça limpinha, enfim, absolutamente aberta ao contraditório, democrática, e depois, por questões que não são tão graves como essa, mas que são igualmente graves, como, por exemplo, a responsabilidade parental, temos as crianças a decidir por elas, às vezes em situações de divórcio. Eu acho uma delícia, percebe? Quando os pais não são capazes de definir uma opinião paritária a bem de uma criança, a ser a criança, depois de ouvida em tribunal, que decide por ela, eu acho uma tolice pegada, porque é tudo tão aparentemente democrático e tão perigoso ao mesmo tempo. Agora, perante uma situação destas, que é não sei quantas mil vezes mais grave ainda, acho que às vezes se põem passagens nas leis para ficarmos todos sossegados com a nossa consciência, e tenho medo, e tenho, preocupa-me que seja assim, porque estamos a proteger quem quando fazemos as coisas desta maneira.
0: Eduardo, ficamos por aqui hoje, o tema era pesadote. Ficamos por aqui hoje e amanhã voltamos com mais um tema. Até lá, já sabem, continuem a escrever-nos para eduardosa@observador.pt. Eduardo, um grande abraço, obrigada, até amanhã.
1: Um abraço também, Judite, e até amanhã.

0: Boa noite, eu sou a Teresa Freire, é meia-noite e meia, hora de atualizar a informação. Subiu para 6 o número de portugueses e lusodescendentes mortos na sequência dos sismos na Venezuela. Tratam-se de 4 portugueses e 2 lusodescendentes, número confirmado à Rádio Observador por fonte do Ministério dos Negócios Estrangeiros. Há também mais de 50 portugueses desaparecidos, um número que o ministro Paulo Rangel diz que pode vir a aumentar. Por enquanto, na Venezuela, o número oficial de vítimas mortais é 188. Há também mais de 1.500 feridos desde os dois sismos registados ontem à tarde com intensidade superior a 7 na escala de Richter. A Venezuela já registou mais de 135 réplicas. Entretanto, Portugal é um dos 8 países europeus que vai enviar ajuda para a Venezuela. O ministro dos Negócios Estrangeiros, Paulo Rangel, explica que o processo está a ser coordenado entre vários ministérios. Além de Portugal, também Espanha, Itália, República Checa, França, Alemanha, Luxemburgo e Países Baixos vão enviar ajuda imediata para a Venezuela. A informação foi avançada pela presidente da Comissão Europeia na rede social X. Na política nacional, foi aprovada de forma definitiva a criação da prestação social única. A AD votou a favor, o PS e a Iniciativa Liberal absteram-se, o Chega e a restante esquerda votaram contra. No final da votação, o Partido Socialista justificou a viabilização com as mudanças que tornaram a proposta mais humanista. Quanto ao Chega, criticou a falta de critérios de rigor nesta proposta. Já o líder da bancada do PSD, Hugo Soares, diz que o partido tentou negociar com todos até ao fim. Na atualidade internacional, o secretário de Estado norte-americano diz que Israel e o Líbano estão próximos de um acordo, numa altura em que os dois países estão reunidos em Washington para uma ronda de negociações de paz. Marco Rubio, citado pela Al Jazeera, garante que Israel e o Líbano estão próximos de um compromisso de intenção. E o Brent, que serve de referência para a Europa, valorizou cerca de 1 dólar e meio para pouco mais de 75 dólares por barril. Já o crude WTI, a referência de mercado americano, avançou para perto dos 72 dólares por barril, um aumento de mais 1 dólar e meio face ao valor registado ao início do dia de hoje. E vamos ao Campeonato do Mundo de Futebol. Nesta hora decidem-se as contas do Grupo F. A Tunísia defronta a Holanda, já o Japão joga com a Suécia. A acompanhar estes dois jogos está o jornalista Martim Madeira. Boa noite, Martim. Como está a correr esta primeira parte?
1: Bom, os Países Baixos estão a vencer a Tunísia por 2-0. Foi um primeiro golo marcado por um autogolo. Foi Elias Chikri que colocou a bola na própria baliza. Depois, aos 7 minutos, Brian Brobey marcou o segundo golo dos Países Baixos, o terceiro da conta pessoal neste Mundial. É um dos melhores marcadores desta competição. Este jogo tem sido um atropelo brutal por parte dos Países Baixos à Tunísia, que não tem muitas hipóteses de conseguir sequer empatar esta partida. Portanto, em princípio, os Países Baixos devem passar em primeiro deste grupo. Já do lado da Suécia com o Japão, o jogo ainda está 0-0, está muito equilibrado, um jogo bastante equilibrado. O Japão e a Suécia têm estado tanto a atacar como a defender os dois. Duas grandes oportunidades para cada lado, um remate para a Suécia, dois remates para o Japão, uma pelo menos uma defesa do lado japonês, mas um jogo bastante equilibrado, e assim fica em segundo o Japão, a Suécia em terceiro, e os resultados estão 0-0 o Japão-Suécia e 2-0 os Países Baixos-Tunísia.
0: O jornalista Martim Madeira a acompanhar estes dois jogos. Ponto final nesta síntese da meia-noite e meia. A informação está de regresso à 1 em ponto.

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0: Pedro e Hélder Moutinho, esta semana no Ao Vivo da Rádio Observador. Muito obrigado por terem vindo.
1: Obrigado a nós.
0: Muitos parabéns. Estão a soar incrivelmente com esta Algo Que Esvoasse, a primeira canção que nos trouxeram neste Ao Vivo. Daqui a pouco ainda vamos escutar Partir é Morrer um Pouco, uma atuação que tem também aqui na viola o Pedro Soares. Pedro Moutinho, Hélder Moutinho, estamos aqui em vésperas da apresentação de um novo espetáculo, Os Poetas Convidados. Cada um de vocês, de resto, tem aqui um percurso muito, muito sólido, mais de duas décadas de estrada, são irmãos, partilham esta paixão pelo fado. Porquê que só agora este encontro mais formal e partilhado em palco? Faltava o pretexto certo? Faltava alinhar agendas? Porquê só agora?
2: Eu acho que isto teve a ver, o Pedro fez um espetáculo, quer dizer, primeiro que tudo ele convidou-me para gravar um dueto com ele no disco, não é? Que é este tema, o Algo Que Esvoasse. E depois fez um espetáculo no Tivoli, teve alguns convidados e convidou-me também para cantar este tema, já que já existia. E acho que por causa disso houve quem portanto surgiu a ideia, neste caso do Luís Montes, por causa do Caixa Alfama e do Zé Gonzalez, e fomos convidados por eles para fazer este espetáculo, os dois, juntos.
1: No Caixa Alfama.
2: No Caixa Alfama. E eu lembrei-me, quer dizer, lembrámos os dois, né? Portanto, no fundo, de pegarmos, falarmos exatamente dos poetas, que são os poetas tradicionais, os poetas de fado, né? Portanto, aqueles que fazem parte da base deste caldeirão cultural todo, não é? Mas também, no fundo, falarmos e salientarmos um pouco aquilo que são os poetas convidados, que são aqueles que vieram depois, não é? Portanto, não eram poetas de fado, não eram poetas populares. E alguns que fomos, nós os fadistas, que fomos buscar aos livros, muitos deles até que eram, o caso do Camões, já não estava cá, não é? Portanto, mas fomos lá buscar, portanto,
1: alguns poemas de
2: pessoa. Outros poetas ou letristas, como eles às vezes gostam mais de ser chamados, sim, faziam parte do universo mais pop, mais, ou da música ligeira, portanto, se falarmos um bocado mais atrás, que são os chamados poetas convidados, porque são aqueles poetas que não fazem parte do núcleo duro do fado, mas que nós fomos lá, nós os fadistas, nós os dois, não é? Portanto, nós os fadistas.
1: Os trouxemos.
2: Os trouxemos, mas os fomos convidar, não é?
0: Eu por acaso fiquei sempre com esta dúvida se é diferente interpretar poetas eruditos ou este de que falavas agora. É preciso cantar de forma diferente quando se tem palavras, se calhar, com maior peso literário na boca, não sei?
2: Eu acho que o que difere um bocadinho é o que é que se escrevia, quais eram as temáticas e quais eram os poemas portanto, no início do século passado, dos poetas populares. Portanto, aquilo que se cantava eram coisas muito adequadas ao tempo, não é? Portanto, ao cotidiano, portanto, daquela altura. Os poetas eruditos, aqueles que chegaram depois, ou até mesmo depois os letristas, portanto, da pop, trouxeram outras imagens, trouxeram algumas coisas novas. E também fez um bocadinho, mas sempre há uma coisa muito importante no fado, que é poder contar a história. E pegar, portanto, fazer com que as pessoas consigam entender aquilo que se está a dizer. Quando se trata de uma poesia popular muito mais direta, não é? Pensa-se no peso das palavras, mas se calhar não da mesma maneira de quando se pensa num poema mesmo, poesia mais erudita, portanto, em que há metáforas muito mais fortes, não é? Portanto, e tem que se chegar a elas com força.
0: O que eu acho, se vos perguntava isso dos poetas mais eruditos, também vos gostava de perguntar se com estes autores mais contemporâneos, eles também trazem uma espécie de sensibilidade, até às vezes de métrica, que é mais próxima das dores do nosso tempo. Isso faz diferença?
2: Sim, muita. Há poemas...
0: Há uma linguagem mais próxima, se calhar, com estes autores mais contemporâneos.
2: Certo. Há poemas que são intemporais, não é? Portanto, há coisas que se cantavam há 50 anos, que nós olhamos para elas e pensamos assim, olha, se calhar isto hoje faz todo o sentido voltar a cantar-se isto.
1: Sim.
2: Né? Mas depois há outros que são muito daquele tempo próprio, não é? Portanto, e depois há aqueles, no fundo, que se escrevem agora. Falámos há pouco tempo, estávamos a falar com o João Monge sobre aquela história de escrever sobre telemóveis, sobre WhatsApp, sobre o Instagram e não sei o quê, pegar num fado e meter essas coisas. E ele deu-me um exemplo de um tema que apareceu há pouco tempo,
1: Chico Buarque, com a neta.
2: Com a neta, em que ele mete essas palavras todas na canção e que
1: aquilo soa maravilhosamente bem.
2: Portanto, as coisas que vão tendo, quer dizer. Agora, é difícil dizer assim, é pá, mandei-te um e-mail e tu não me respondeste e tal. É estranho, não é? Mas
0: sim, pronto. Ou apanhei um Uber para ir.
2: Exatamente.
1: Por exemplo.
0: Isso é giro.
2: Antigamente falava-se nas tipóias, mas pronto, é pá.
0: Isso é engraçado.
2: O Pedro tem um fato, por exemplo, que diz que fez marcha atrás, não é?
1: Sim, por exemplo, a Manuela de Freitas, como... Foi uma, de, uma das letristas que vieram, uma das, dos poetas convidados que vieram, vieram para o Fado, não é? E ela escreveu-me naquela noite sem, sem lua, talvez por andar perdida, entrei pela tua rua em sentido proibido. Tentei fazer marcha atrás, mas disseste divertida que o sentido tanto faz, se a rua não tem saída.
0: Epá,
1: cheio de trocadilhos. E o marcha atrás, ou seja, marcha atrás é aquela coisa que... poeticamente
0: é estranho,
1: é estranho,
0: mas resulta,
1: resulta. Também, também escolhi bem, a música para ele, que é muito importante.
0: Eu por acaso tinha uma pergunta para ti, Pedro, porque no meio de tantos poetas com estética diferente, de O'Neill a João Monge, tens algum autor que consideras que, por exemplo, veste melhor a tua voz ou a tua identidade em palco?
1: Tenho, e é se calhar a autora que mais escreve para mim, que é a Amélia Monge.
0: Ok, ok. E tu tens algum elder? Tens esta predileção?
2: É o João Monge.
0: Ok, estão identificadas as predileções dos fadistas Pedro e Elder Moutinho. Vão levar a palco então este espetáculo, Os Poetas Convidados, 17 de junho na Casa da Música. No dia 1 de julho há concerto no São Luís, Teatro Municipal. Já definiram o alinhamento?
1: Já.
0: Com que formação também vão estar em palco aqui na rádio? Mais
1: a formação
0: reduzida,
1: vai,
0: claro.
1: Guitarra portuguesa, viola e baixo acústico. Vai ser a formação. É a formação tradicional do Fado.
0: Cabem neste espetáculo outros temas de outras fases das vossas vidas artísticas, ainda assim?
1: Sim, sim, sim.
2: Aliás, porque
0: vai
2: nós
0: acontecer.
2: No fundo vamos cantar exatamente para falar dos poetas convidados, que também temos que cantar os poetas,
1: os populares,
2: os construtores disso tudo, não é? Portanto, e vamos cantar Gabriel Oliveira, Casconde,
1: Henrique Rego.
2: Portanto, Silva Tavares, vamos ter se alguns temas.
1: Vasco Lima Couto,
2: vamos é depois ao Ari dos Santos,
1: okay.
2: Um dos primeiros, ou João Dias, por exemplo, né? Portanto, sei lá, vamos cantar fados mesmo daqueles tradicionais desde o início, tipo a Igreja de Santo Estevão, ou, por exemplo.
1: O Etomão Ser Pequenino,
2: que é uma coisa do João Linhares Barbosa, que eu estava a me esquecer, que é importantíssimo, que é aquele que chamava o Príncipe dos Poetas Populares, etc. Mas depois começamos a entrar já no Ari dos Santos, no Sandro O'Neill, talvez.
0: É uma viagem, uma espécie de ponte também entre passado, presente e poderá ser o futuro do Fado. Neste espetáculo do Hélder e do Pedro Moutinho, que estão esta semana no Ao Vivo, ainda vamos escutar também aqui com o Pedro Soares na viola. Partir é morrer um pouco. 1 de julho, então, no São Luís, em Lisboa. Antes, no dia 17 de junho, passam pela Casa da Música no Porto. Hélder, Pedro, muito obrigado por terem
1: vindo.
0: Duas grandes vozes do Fado esta semana aqui no nosso Ao Vivo da Rádio Observador.

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1: Boa noite, é quase uma da manhã. Vamos aos títulos em destaque a esta hora. O Presidente da República envia as condolências às famílias dos 6 portugueses e lusodescendentes que morreram na sequência dos sismos na Venezuela. O Secretário de Estado norte-americano diz que Israel e o Líbano estão próximos de um acordo. Vamos ainda olhar para os jogos que decorrem neste momento do Campeonato do Mundo de Futebol. São os títulos em destaque a esta hora.

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1: Boa noite. O Presidente da República envia as condolências às famílias dos seis portugueses e lusodescendentes que morreram na sequência dos sismos na Venezuela. Tratam-se de 4 portugueses e 2 lusodescendentes, um número confirmado à Rádio Observador por fonte do Ministério dos Negócios Estrangeiros. Entretanto, o Presidente da República confirmou este número e enviou as condolências às famílias.
2: Lamentamos muito essa situação, estas mortes. Expresso as condolências às famílias que estão enlutadas e desejamos todos que os contactos que estão a ser estabelecidos com as pessoas que ainda não foi possível contactar nos tragam a todos boas notícias.
1: António José Segura, em declarações aos jornalistas em Miami, onde vai assistir ao jogo da seleção portuguesa. Há também mais de 50 portugueses desaparecidos, número que o ministro Paulo Rangel diz que pode vir a aumentar. Por enquanto, na Venezuela, o número oficial de vítimas mortais é 188. Há também mais de 1.500 feridos, desde os 2 sismos registados ontem à tarde, com intensidade superior a 7 na escala de Richter. A Venezuela já registou mais de 135 réplicas, como dá conta o presidente da Assembleia Nacional da Venezuela, Jorge Rodrigues.
3: Que haya vivido nuestro país.
4: Este é o maior abalo que o nosso país viveu nos últimos 30 anos. Depois dos fortes sismos de ontem às 6 da tarde, com magnitudes de 7,5 e 7,2, tivemos até ao meio-dia de hoje 138 réplicas.
3: 138 réplicas.
1: O presidente da Assembleia Nacional da Venezuela a realçar também que é a catástrofe natural mais grave desde há 30 anos. Quanto aos aeroportos do país, estão quase todos operacionais, só o de Caracas é que está encerrado. A notícia é avançada pela agência EFE, que cita a presidente da Associação de Companhias Aéreas da Venezuela. Entretanto, Portugal é um dos 8 países europeus que vai enviar ajuda para a Venezuela. O Presidente da República confirma ter recebido do Governo a confirmação de que o apoio à Venezuela está a ser preparado para chegar ao país o mais rapidamente possível.
2: A informação que eu recebi do Governo, que é o Governo que tem essa responsabilidade, é que está tudo a ser preparado e no mais curto espaço de tempo para que, de facto, o apoio possa chegar à Venezuela rapidamente. E por isso todos os esforços que possam ser feitos neste momento são esforços bem-vindos. Todo o apoio, toda a ajuda